0: Primeira reunião, entidades ligadas à saúde, indústria, comércio, setor artístico e cultural e crianças e adolescentes.
1: Um dos tópicos foi o impacto das BETs na saúde brasileira. A regulamentação da propaganda foi elencada como alternativa a este problema. O ministro da Saúde, Alexandre Padilha, classificou o vício em jogos online como um problema de saúde pública e destacou que o Sistema Único de Saúde oferece atendimento online para ludopatas.
2: Quando a pessoa entra no meu SUS digital, solicita a consulta e começar o plano terapêutico, tem um conjunto de psicólogos e psicólogas que vão atender essa pessoa, pelo menos 10 consultas, depois você pode renovar esse plano para mais 10 consultas, pode continuar a consulta.
1: Leandro Domingos Teixeira, vice-presidente financeiro da Confederação de Bens, Serviços e Turismo, CNC, destacou o impacto das BETs sobre o comércio brasileiro e defendeu tributação e limitação do número de plataformas no país.
3: Defendemos uma rigorosa fiscalização sobre os jogos online, ampliando a tributação incidente, já que a atividade que exerce são nocivas à saúde dos apostadores e também à economia popular.
1: Nem as crianças escapam dos riscos envolvendo as apostas online, como destaca Maria Melo, coordenadora do programa Criança e Consumo do Instituto Alana.
4: As plataformas de aposta replicam de forma ainda mais agressiva a mesma lógica de exploração comercial que a gente vê nas redes sociais hoje. Hoje, que é baseada em desenho viciante, recompensa variável, gamificação e muitas vezes o uso de crianças como vetor de marketing. O uso de influenciadores mirins de até 6 anos de idade.
1: Os participantes da reunião também apresentaram como sugestão a proibição das plataformas de jogos online no país, a criação de programas de saúde mental nas empresas, implantação de estratégias de fiscalização e monitoramento dos sites de aposta, principalmente os ilegais. As propostas serão estudadas pelo governo e servirão de base para as políticas de regulamentação das BETs no país. Reportagem Graziele Bezerra.
5: O produto interno bruto brasileiro cresceu 0,5%.
0: O indicador mede o valor de todos os bens e serviços produzidos pelo país.
6: O produto interno bruto, PIB, que mede a soma de todos os bens e serviços produzidos no país, cresceu 0,5% no segundo trimestre de 2026. Os dados são do Instituto Brasileiro de Geografia e Estatística, IBGE. Foram movimentados 3 trilhões e 400 bilhões de reais no segundo trimestre. O principal crescimento foi no setor agropecuário, impulsionado pelo desempenho da pecuária e da produção de alimentos como café e soja. O coordenador de contas nacionais do IBGE, Ricardo Moraes, detalha os setores que tiveram destaque.
7: O produto interno bruto cresceu 0,5% no segundo trimestre em relação ao primeiro trimestre de 2026. Na série com ajuste sazonal, os maiores destaques foram a extrativa mineral, com crescimento de 3,4%, a agropecuária, com 2,8%, e os serviços de informação e comunicação, com crescimento de 2,1%.
6: Entre os demais setores que apresentaram resultados positivos, o setor de serviços cresceu 0,2% e a indústria avançou 0,1% na comparação com o trimestre anterior. A economista Maria de Lourdes Molo explica o que significa esse índice.
8: E é o valor total da produção de bens e serviços finais que são obtidos pelo país em território nacional em determinado período de tempo, geralmente 1 ano. Em geral, a produção é medida em unidades monetárias. Ele representa tudo que a economia produz, que para essa produção existem empregos, existem salários, existem lucros. As rendas das pessoas são geradas a partir da geração desse produto.
6: Também foi registrado o crescimento do PIB em relação ao ano passado. Na comparação com o segundo trimestre de 2025, o índice teve alta de 2%. Reportagem Márcia Fernandes.
5: A implantação da reforma tributária está dando mais um passo.
0: A partir de hoje, pequenas empresas devem optar pelo Simples Nacional e a forma de recolhimento do IBS e da CBS em 2027.
5: O prazo vai até 30 de setembro.
9: Micro e pequenas empresas enquadradas no Simples Nacional terão uma nova decisão tributária para tomar ainda em 2026. Entre os dias 1º e 30 de setembro, elas poderão optar como irão recolher o imposto sobre bens e serviços e a contribuição sobre bens e serviços no primeiro semestre de 2027. Pela nova regulamentação, as empresas poderão continuar recolhendo o IBS e o CBS dentro da guia única do Simples Nacional, ou optar pelo chamado regime regular, no qual os dois tributos serão calculados e pagos separadamente. A escolha pelo regime regular não significa sair do Simples Nacional. A empresa continuará no regime simplificado para os demais tributos, mas seguirá regras próprias para calcular e pagar o IBS e CBS. A microempresária do ramo de alimentação do Rio Grande do Sul, Carolina Kader, disse que ainda não fez a opção, mas vai decidir com o seu contador a melhor opção.
10: Eu acho que para isso a gente tem que ter, enquanto empresário, orientação contábil, assim, né? Para poder fazer essa escolha e optar pela melhor forma de fazer essa declaração tributária.
9: O contador Reginaldo Moraes da Silva destaca a importância dessa opção.
11: O IBS, o CBS, ele vem com a reforma tributária, tá? Tá mudando dois impostos, o PIS e o COFINS. Eles deixarão de existir num processo de transição a partir do ano que vem. E aí, o que acontece? Com essa mudança, o IBS e o CBS, que é o IBS, que é o de serviço, e o CBS, que é o de comércio, basicamente, né? A gente vai conseguir aproveitar crédito dos nossos fornecedores.
9: As empresas que fazem parte do Simples Nacional continuarão enquadradas automaticamente. Reportagem Cleide Lopes.
5: Para o empresário individual, não mudou o prazo. O período de solicitação de opção para se tornar ou permanecer sendo MEI permanece em janeiro.
0: E se você tem dúvidas, acesse ainda o site gov.br/Receita Federal.
5: E uma dica, no YouTube da Receita tem um vídeo que pode ajudar o pequeno empresário na hora da escolha.
0: Empresas brasileiras que tiveram as exportações afetadas pelas novas tarifas dos Estados Unidos podem ter mais tempo para cumprir compromissos tributários.
5: O Ministério do Desenvolvimento, Indústria, Comércio e Serviços regulamentou a prorrogação por mais um ano do chamado drawback suspensão.
0: O regime suspende o pagamento de tributos na compra ou importação de insumos usados na produção de bens destinados à exportação.
5: Na prática, a empresa assume o compromisso de exportar o produto dentro de um prazo determinado. E é justamente esse prazo que poderá ser ampliado.
0: Só no mês de julho, a aviação civil brasileira registrou quase 12 milhões de viajantes em voos nacionais e internacionais.
5: Desse total, cerca de 9 milhões e 100 mil foram em voos domésticos, um crescimento de 1,9% em relação ao mesmo período do ano passado.
0: E é nesse cenário, com tanta gente viajando para dentro e fora do país, que foi lançada a campanha para alertar passageiros sobre consequências de atos de indisciplina em voos e aeroportos.
5: Para se ter uma ideia, o Brasil registrou 881 casos de indisciplina no transporte aéreo entre janeiro e junho deste ano.
0: 154 episódios estão inseridos em categoria 3 de resolução da ANAC, Agência Nacional de Aviação Civil. Isso significa que a ocorrência pode comprometer a segurança operacional.
5: Para conhecer melhor a resolução da ANAC, que cria regras para atos de indisciplina nos aeroportos e a bordo, vá em pareceexagero.com.br.
0: Agora a gente vai falar sobre os direitos dos passageiros. E a ferramenta ANAC Passageiros, que ajuda a orientar usuários e mediar reclamações contra companhias aéreas.
5: Sobre o assunto, conversamos com Yuri Sherman, gerente de regulação das relações de consumo da ANAC. Acompanhe. Olá, nós estamos com Yuri Sherman, gerente de regulação das relações de consumo da ANAC. Boa noite, muito obrigada pela sua presença aqui na Voz do Brasil.
12: Boa noite, Luciana.
5: Yuri, vamos começar falando qual é o papel da ANAC na proteção dos passageiros.
12: Obrigado pela oportunidade de esclarecer, Luciana. Essa nossa atuação, ela se dá por duas frentes. Tá? Uma frente voltada a garantir um ambiente econômico favorável à vinda de novas empresas, para que a gente tenha mais concorrência no nosso setor, E no fim do dia, mais concorrência é bom para o consumidor, né? Gera mais oferta de serviços, mais oferta de produtos, mais opções de tarifas para os passageiros. E a gente tem uma segunda frente que é diretamente voltada à garantia de direitos essenciais aos passageiros. Isso se dá não só por meio da nossa norma, mas pela nossa atuação fiscalizatória, né? Onde a gente tem ali uma atuação nos aeroportos, a gente acompanha remotamente também o cumprimento dos deveres das empresas. A gente tem também uma atuação de educação para o consumo, né? Para que os passageiros conheçam seus direitos, conheçam seus deveres. E ainda nessa linha de garantir direitos, a gente cria um ambiente propício à resolução de conflitos de consumo.
0: Como é que a agência tem atuado para prevenir problemas e estimular a solução desses possíveis conflitos?
12: Num primeiro momento, Luciano, por meio da fiscalização, né? Por meio da fiscalização que a gente vai ali a campo, né? Que as empresas veem que a gente está atuante, né? Que a gente está ali acompanhando o que elas estão fazendo. As empresas veem que cumprir as regras é fundamental, né? É necessário. Agora, o transporte aéreo, ele é muito complexo, né? Tem várias complexidades no transporte aéreo e, por isso, intercorrências podem acontecer. No caso de intercorrências, você só fiscalizar, você só punir, não resolve os problemas individuais, né? E é daí que vem a nossa atuação voltada à resolução de conflitos. E a gente faz isso tanto pelo monitoramento do saque das empresas, né, vendo como que as empresas estão respondendo ali no saque, como que os atendentes das empresas estão preparados para responder às demandas dos passageiros. E a gente faz isso também por meio de uma plataforma de resolução de conflitos, que é o ANAC Passageiro.
5: Bem, Yuri, falando em conflitos, nós ouvimos alguns passageiros que tiveram problemas durante a viagem. Uma delas foi a Amanda Evangelista, que teve problema com a bagagem. Vamos ouvir?
13: Oi, meu nome é Amanda, eu tenho 35 anos, sou residente de Brasília. Recentemente, voltando de Foz do Iguaçu, no Paraná, eu despachei a minha mala pela companhia aérea e, chegando no destino, chegando em Brasília, eu verifiquei que itens da minha mala, como perfume, tinham sido roubados, furtados de dentro da minha mala, enquanto a mala estava sob responsabilidade da companhia aérea e do aeroporto, já que ela não estava comigo. Eu queria saber o que fazer nesses casos.
5: Yuri, o que a gente pode falar para a Amanda?
12: Bom, em primeiro lugar, a gente está diante de um cometimento de um crime, né? Então é imprescindível que a Amanda registre a ocorrência policial, né, para que tenha a devida apuração policial. E registrada a ocorrência, ela precisa fazer um protesto junto à empresa aérea na primeira oportunidade, né? Então, assim que ela verificou que tinha algum item faltando na sua bagagem, ela faz o protesto junto à empresa aérea e aguarda a resolução. Caso a empresa não resolva o problema, né, considerando que a empresa tem a obrigação de reembolsar por esses itens surrupiados, né, pela violação da bagagem, aí a Amanda pode registrar uma reclamação na plataforma ANAC Passageiro e lá a empresa vai responder e a ANAC também vai monitorar toda essa situação em âmbito coletivo, né?
0: Tá certo. Tem também aqui a reclamação da Ana Cláudia Ferraz sobre atrasos de voos. Vamos ouvir.
14: Oi, meu nome é Ana Cláudia Ferraz, moro em Rio Branco, no Acre. Recentemente tive um problema num voo que a gente teria que embarcar meia-noite, né, no horário Acre, e embarcamos, só que permanecemos 3 horas dentro da aeronave, porque a aeronave apresentou problemas. Depois de 3 horas, eles cancelaram o voo, e no cancelamento do voo eles não ofereceram hotel, nem lanche, nem alimentação, e só conseguimos chegar em casa 6 horas da manhã. E nesse caso, como que a gente procede?
12: No caso de atraso de voo, a partir de 1 hora, a empresa é obrigada a fornecer facilidades de comunicação, a partir de 2 horas é obrigada a fornecer alimentação e a partir de 4 horas a empresa é obrigada a fornecer hotel, hospedagem para quem não for residente naquela localidade do atraso, né? Então, ainda que nessa situação a passageira estivesse dentro da aeronave, né, e permanecido lá durante 3 horas, depois de 2 horas, a empresa deveria ter fornecido essa assistência material de alimentação e, resolvida ali a questão da reacomodação em outro voo, deveria encaminhar os passageiros ou para o hotel, né, para que aguardasse ali, né, como, pelo que eu entendi, houve pernoite, ou encaminhar os passageiros para sua residência e depois também custear o retorno do passageiro até o aeroporto.
5: E agora ela pode fazer uma reclamação no ANAC Passageiros?
12: É imprescindível que ela faça uma reclamação no ANAC Passageiro, tá, Luciana? A nossa plataforma é uma plataforma que propicia a resolução de conflitos individuais. Então ela vai registrar uma reclamação, a empresa vai ter até 10 dias para responder e depois disso o passageiro vai avaliar como que foi essa resposta da empresa. E a ANAC está ali nos bastidores acompanhando tudo, né, vendo como que em âmbito coletivo se dá essa atuação das empresas, onde que as empresas estão pecando, como que a gente vai utilizar aquilo para direcionar nossos esforços fiscalizatórios. E a gente tem tido resultados positivos com a plataforma, né, resultados que a gente precisa compartilhar, né, coisa de 80% de resolutividade, um tempo médio de resposta pelas empresas na casa de 4 dias. Então é muito importante a gente estimular a utilização da nossa plataforma como uma alternativa, né, mais rápida, mais célere e mais resolutiva até do que o Poder Judiciário.
0: É um aplicativo ou um endereço na internet?
12: A gente tem a versão web, né, do ANAC Passageiro, e a gente tem a opção de acesso também por meio do Super App da ANAC. Os dois são possíveis. Então, entrando ANAC Passageiro, gov.br/ANAC Passageiro, o passageiro entra lá na nossa plataforma, consegue se informar sobre seus direitos e consegue registrar a sua reclamação.
5: E é mais fácil, fica mais rápido resolver os problemas?
12: Muito mais rápido. A gente tem informação clara, com linguagem simples. As empresas, como eu disse, né, têm respondido num tempo muito ágil, né, com um índice de resolutividade que a gente tem considerado satisfatório. Então, agradeço aí pela oportunidade de compartilhar a nossa plataforma.
0: Muito bem, nós conversamos com Yuri Sherman, gerente de regulação das relações de consumo da ANAC, aqui na Voz do Brasil. Muito obrigado por sua presença.
12: Obrigado a vocês pela oportunidade.
5: Será realizado o Dia C de capacitação destinado a profissionais de segurança pública que atuam na prevenção e enfrentamento da violência contra a mulher.
0: A formação será realizada presencialmente nas 27 capitais do país, com transmissão simultânea para 80 municípios.
5: A medida integra um pacote de medidas anunciadas nessa semana, ainda dentro do Agosto Lilás, que teve como objetivo conscientizar a população sobre a importância da proteção de mulheres e meninas no país.
0: Além da qualificação, foram assinadas 2 portarias. É o que vamos ouvir agora na reportagem de Luciana Colares de Holanda.
15: A primeira portaria contou com a adesão de todos os estados e do Distrito Federal e estabelece a Secretaria Nacional de Segurança Pública como responsável pela avaliação dos planos estaduais e distrital de combate à violência contra a mulher. A elaboração caberá aos entes federativos, para Michele Gonçalves dos Santos, diretora de ensino e pesquisa da Senasp. A medida contribui para a execução das políticas públicas na área.
16: Reforça a objetividade e a transparência da avaliação desses planos estaduais e distrital, planos esses que são instrumentos bastante efetivos e fundamentais para o planejamento e para a execução das políticas de enfrentamento da violência contra mulheres e meninas em todo do país. Assegura também uma aplicação mais transparente, mais célere e eficaz dos recursos do Fundo Nacional de Segurança Pública para esse fim.
15: A segunda portaria institui um grupo de trabalho para a elaboração de um protocolo nacional de atendimento às vítimas de violência sexual. A ideia é um atendimento mais qualificado em todas as delegacias do país. Além disso, foi anunciado um dia de capacitação em 2 de setembro, chamado de Dia C, destinado a profissionais de segurança pública nas 27 capitais do país. O ministro da Justiça e Segurança Pública, Wellington Lima, falou sobre a importância dessa articulação institucional.
17: A violência contra as mulheres não pode ser enfrentada por uma instituição isoladamente. Portanto, estabelecemos os parâmetros, produzimos conhecimento, capacitamos os profissionais e integramos as instituições instituições.
15: Também foi lançada uma publicação da Escola Nacional de Segurança Pública sobre o tema, que reúne evidências para o enfrentamento às violências de gênero, ainda em celebração às 2 décadas da Lei Maria da Penha. Reportagem Luciana Colares de Holanda.
18: Dicas do Enem.
19: Meu nome é Caroline Santos e a minha dúvida é: como melhorar o meu repertório para a redação?
5: Quem responde pra gente é Juliana Bessa, professora de Sociologia. Vamos ouvir.
20: Galera, para a prova do Enem, é importante a gente pensar que a gente tem 3 sociólogos importantes, o Durkheim, o Max Weber, o Karl Marx. Mas é importante que você consiga aplicar as ideias deles aos outros temas que são importantes, assim, como cidadania, movimentos sociais, desigualdade social e também política, poder e Estado. São mais ou menos esses temas que você vai ver na prova do Enem. E é importante também pensar que esses temas dentro, por exemplo, de movimento social, você vai encontrar também na redação. Na redação, nos últimos anos do Enem, a gente teve temas como a questão de desafios para a população negra, para os povos indígenas, a questão das mulheres também, a invisibilidade do trabalho feminino. Então, essas são grandes áreas, mas a gente pode pensar vários temas aí dentro.
5: A prova de redação do Enem será realizada no dia 8 de novembro. 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
0: A Companhia Nacional de Abastecimento, a Conab, recebe até amanhã propostas para o fornecimento de 5.368 cestas de alimentos.
5: Elas serão destinadas a famílias indígenas do Rio Grande do Sul e Santa Catarina em situação de insegurança alimentar e nutricional.
0: A adesão pode ser feita de forma 100% digital, como explica Everton Santos, diretor de Normas e Sistemas de Logísticas do Ministério da Gestão e da Inovação em Serviços Públicos.
21: Agricultores familiares, cooperativas e associações já podem acessar o site do Contrata Mais Brasil, conferir o edital e participar. Basta fazer o cadastro na plataforma, informar quais alimentos pode fornecer, escolher a oportunidade e enviar a proposta. Tudo em um só lugar.
5: E atenção, os interessados na venda de alimentos devem acessar o site contratamaisbrasil.sistema.gov.br. Vamos repetir? contratamaisbrasil.sistema.gov.br.
0: E essas foram as notícias do Governo Federal.
5: Uma realização da Secretaria de Comunicação Social da Presidência da República.
0: Com produção da empresa Brasil de Comunicação.
5: Fique agora com as notícias do Poder Judiciário e do Congresso Nacional. Uma boa noite.
0: Boa noite para você e até amanhã.

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2: Presidente do STF abre seminário internacional que discute desafios do uso da inteligência artificial no judiciário.
3: Relator no STJ mantém prisão preventiva de tenente-coronel da Polícia Militar de São Paulo, acusado de matar esposa.
2: TSE lança plataforma para combater a desinformação durante o processo eleitoral.
3: Boa noite, eu sou Leandro Bezerra.
2: Eu sou Walter Lima.
3: Supremo Tribunal Federal abre segundo seminário Brasil-Itália da Rede Internacional sobre Sistemas de Justiça e Democracia.
2: O encontro discutiu os impactos da inteligência artificial no judiciário. Marta Ferreira.
4: Na abertura do evento, o presidente do Supremo Tribunal Federal e do Conselho Nacional de Justiça, ministro Edson Fachin, citou riscos concretos do uso da inteligência artificial que desafiam a magistratura, como citações jurisprudenciais inexistentes, vieses discriminatórios reproduzidos a partir de base de dados históricos e a opacidade dos modelos. Na avaliação do ministro, porém, a resposta a esses riscos não pode paralisar a inovação.
5: O caminho parece-nos ser o da experimentação supervisionada, ambientes controlados, registro de ferramentas certificadas, formação obrigatória da magistratura, comitês técnicos e éticos permanentes.
4: A agenda internacional continua amanhã e quinta-feira, com a 17ª Jornada Ítalo-Hispano-Brasileira de Direito Público. O encontro reúne no STF pesquisadores e especialistas dos três países para o intercâmbio acadêmico e a análise comparada de questões relacionadas ao direito constitucional e ao direito público.
3: O ministro do STJ, Reinaldo Soares da Fonseca, manteve a prisão preventiva do tenente-coronel da Reserva da Polícia Militar de São Paulo, Geraldo Leite Rosa Neto.
2: O PM é acusado de matar a esposa, também policial militar. Fátima Uchoa.
6: Pela investigação, em 18 de fevereiro deste ano, na capital paulista, Geraldo teria atirado na cabeça da companheira após discutirem. Depois, teria deitado o corpo dela no chão e alterado a cena do crime para simular suicídio, colocando a arma do crime na mão da vítima. Em abril, o ministro Reinaldo Soares da Fonseca definiu a competência do Tribunal do Júri para julgar a ação penal. E agora, ao negar a liminar, que é uma decisão provisória, o relator no STJ destacou que a prisão cautelar é necessária diante do risco de interferência na produção das provas e dos indícios de que o militar teria tentado alterar a cena do crime. O julgamento definitivo do habeas corpus caberá à quinta turma do STJ.
3: TSE lança plataforma para combater a desinformação durante as eleições.
2: A iniciativa reúne orientações para auxiliar no enfrentamento de conteúdos falsos. Guilherme Firmino.
7: O TSE lançou nesta terça-feira a plataforma TSE Facilita, Plataformas Digitais em Ação. A ferramenta facilita o acesso a informações e orientações sobre a atuação da Justiça Eleitoral e das empresas de tecnologia no combate à desinformação. Para o presidente do TSE, ministro Cássio Nunes Marques, o tribunal e as plataformas têm atribuições e capacidades que se complementam no enfraquecimento aos desafios do ambiente digital. A expectativa é que a ampla divulgação dos materiais contribua para dar mais efetividade às decisões da Justiça Eleitoral.
3: Justiça Federal condena homem que compartilhava na internet imagens de abuso sexual infantil.
2: A denúncia foi apresentada pelo Ministério Público Federal, Sabrine Menezes.
8: Segundo as investigações, o homem armazenava no celular e no computador 237 vídeos e imagens com cenas de conteúdo sexual envolvendo crianças e adolescentes. O material foi disponibilizado na nuvem em três ocasiões durante o ano de 2021. O homem foi condenado a 4 anos e 9 meses de prisão em regime semiaberto, além de multa. A sentença da Justiça Federal em São José dos Campos destacou ainda que o acusado tentou esconder a própria identidade com o uso de dados fictícios nos sites e e-mails para não ser incriminado. Ele foi condenado pelos crimes de distribuição e compartilhamento e posse e armazenamento de conteúdo sexual envolvendo crianças e adolescentes, mas poderá recorrer em liberdade.
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3: A você uma boa noite.
2: E até amanhã.
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10: Eu sou Paula Groba.
11: E eu sou Humberto Pinheiro.
10: E estes são os destaques de hoje do Jornal do Senado, que começa agora.
11: Vacina contra herpes zóster poderá ser oferecida gratuitamente pelo SUS.
10: Novo piso salarial de médicos e dentistas avança e segue para o plenário.
11: Senado aprova indicação de Rodrigo Pacheco para vaga de ministro do Tribunal de Contas da União.
10: Boa noite.
11: Boa noite.
10: Avançou no Senado a proposta que define a implementação gradual do novo piso salarial de médicos e cirurgiões dentistas ao longo de 3 anos.
11: A proposta foi aprovada pela Comissão de Assuntos Sociais e agora segue em regime de urgência para votação no plenário do Senado. As informações com o repórter Márcio Maturana.
12: O novo piso salarial de R$ 13.662 para médicos e cirurgiões dentistas com jornada de 20 horas semanais vai ser aplicado gradualmente ao longo de 3 anos. 40% do valor a partir de 1º de janeiro de 2027, 70% em 2028 e 100% em 2029. Esse é o conteúdo de uma emenda da senadora Tereza Leitão, do PT de Pernambuco, aprovada nesta terça-feira pela Comissão de Assuntos Sociais. O relator foi Fernando Dueire, do PSD de Pernambuco.
13: A implementação gradual do piso assegura que esses empregadores se adaptem de forma planejada, sem demissões e sem interrupção de serviços essenciais.
12: O projeto já tinha sido aprovado nas comissões, mas recebeu emendas no plenário do Senado e por isso voltou aos colegiados. Na rede privada, o piso vai ser atualizado todo ano com base no IPCA, em vez de seguir o aumento do salário mínimo geral, como é atualmente. Na rede pública, o reajuste vai seguir leis específicas de cada unidade da federação, sendo que estados e municípios não vão precisar arcar com o aumento, porque o custeio será do Fundo Nacional de Saúde. O texto estabelece também que o trabalho noturno e as horas extras vão valer 50% a mais que o piso, em vez dos 20% para trabalho noturno e 25% para horas extras. Além disso, o projeto mantém o direito a 10 minutos de repouso para cada 90 minutos de trabalho e reforça que a chefia de serviços médicos ou odontológicos deve ser feita por profissionais habilitados nessas áreas.
10: E a comissão mista que analisa a chamada MP da taxa das blusinhas adiou para esta quarta-feira a reunião para a votação da proposta. O colegiado volta a se reunir nesta quarta-feira às 10 da manhã.
11: O presidente deputado Reginaldo Lopes e a relatora senadora Leila Barros ainda buscam um acordo sobre o texto. A medida zero imposto de importação para compras internacionais de até $50. A MP perde a validade no dia 8 de setembro.
10: O Senado aprovou a indicação do senador Rodrigo Pacheco para o cargo de ministro do Tribunal de Contas da União, o TCU. A votação ocorreu em regime de urgência após articulação de lideranças partidárias.
11: Pacheco vai ocupar a vaga deixada por Bruno Dantas. Ele renunciou ao cargo nesta segunda-feira. Os detalhes com o repórter Douglas Castilho.
14: Com o rito especial, a indicação foi direto ao plenário, onde parlamentares exaltaram a atuação de Rodrigo Pacheco como presidente do Congresso em momentos delicados da história recente do país, como na CPI da Covid-19 e nos atos de 8 de janeiro. Após o resultado da votação, que se deu por 63 votos a favor e 4 contra, Rodrigo Pacheco agradeceu ao autor da indicação, o presidente Davi Alcolumbre, aos companheiros de parlamento e falou da importância do papel a ser desempenhado.
15: Eu sei o que representa um Tribunal de Contas num país em que os recursos são escassos. Quando se fala de recursos públicos e de gastos públicos, todo cidadão tem o dever de cuidar e de zelar pela aplicação do recurso público e tem o dever de se permitir fiscalizar por um controle externo que é desempenhado pelo Congresso Nacional com auxílio do Tribunal de Contas da União.
14: O projeto de decreto legislativo de indicação do senador agora será encaminhado à Câmara dos Deputados, onde o nome de Pacheco também passará por análise e votação.
10: E nesta quarta-feira, a Comissão de Constituição e Justiça pode votar a proposta que reduz a jornada de trabalho para 40 horas semanais e acaba com a escala 6x1. Um dos favoráveis ao texto é o senador Paulo Paim, do PT do Rio Grande do Sul.
11: O parlamentar citou experiências no Brasil e em outros países que, segundo ele, mostram que a redução da jornada pode melhorar a qualidade de vida dos trabalhadores sem reduzir a produção. Paim fez um apelo para que a proposta seja votada pelos senadores e enfatizou que o fim da escala 6x1 deve ser visto como uma pauta nacional e não partidária. O texto já foi aprovado pela Câmara dos Deputados.
16: Alguns tentam embaralhar esse debate e dizem que o fim da escala 6x1 é uma questão eleitoral. Não é. Eleição passa, a vida da nossa gente fica. Essa é uma causa maior, é uma causa do país, é uma causa humanitária. E por isso, repito, a PEC 221 não tem dono. Não é de partido nenhum, ela é do povo brasileiro.
10: Já o senador Hermes Klan, do PL de Santa Catarina, defendeu responsabilidade e negociação coletiva no debate sobre o fim da escala 6x1. Ele disse que uma regra única pode não atender a todos os setores.
11: Segundo Klan, a redução da jornada com manutenção dos salários pode elevar o custo da hora trabalhada, afetando contratações, investimentos e preços. O senador também alertou para o risco de o trabalhador precisar de uma segunda renda.
17: É preciso também ter coragem para dizer que uma pauta legítima não pode ser transformada em bandeira eleitoral. É muito fácil anunciar, vamos reduzir a jornada, vamos dar mais descanso. Isso rende aplausos. O difícil é responder, quem vai pagar a conta? Quantos empregos serão afetados? Quanto vai aumentar os custos das empresas? Qual será o impacto sobre os preços?
10: Incitar ou induzir a prática de crimes em locais como escolas, universidades e centros de compras poderá render penas mais duras.
11: A Comissão de Segurança Pública aprovou o projeto que amplia a punição para esse tipo de conduta. A proposta agora segue para a Comissão de Constituição e Justiça. Repórter Bruno Lourenço.
18: O Senado aprovou o projeto de lei que tipifica o crime de massacre. A Comissão de Segurança Pública do Senado aprovou a proposta com normas gerais sobre segurança escolar. E agora a CSP votou a iniciativa que pune a incitação ou induzimento a crimes contra a paz pública. A relatora, senadora professora Dorinha Seabra, do União do Tocantins, diz que as propostas têm como objetivo reprimir e prevenir atentados, principalmente a instituições de ensino.
19: Os projetos em questão têm como objetivo reprimir e prevenir atentados a instituições de ensino, como os que ocorreram em um passado recente, podendo ser citados aqueles na Escola Estadual Tomásia Montoro, em São Paulo, e na creche Bom Pastor, no município de Blumenau, onde crianças e professores foram covardemente feridos e mortos.
18: O texto, que vai à Comissão de Constituição e Justiça, prevê que se da incitação pública resultar a efetiva prática do crime, a pena será aumentada de 3 a 6 meses e multa para 6 meses a 2 anos e multa. Se o chamamento ao crime for feito por meio da internet, a punição pode aumentar para até o dobro.
10: E a vacina contra o herpes zóster poderá ser oferecida gratuitamente pelo SUS a pessoas com mais de 50 anos.
11: O esquema a ser oferecido é de 2 doses. A proposta segue agora para a Câmara dos Deputados. Repórter Márcio Maturana.
12: A proposta recebeu parecer favorável da senadora Damaris Alves, do Republicanos do Distrito Federal.
20: A vacina Comirnaty já possui registro sanitário no Brasil e a indicação para adultos a partir de 50 anos para indivíduos imunocomprometidos.
12: A vacinação também vai ficar disponível para maiores de 18 anos com imunossupressão ou outra condição clínica que comprometa o sistema imunológico. O herpes zóster provoca lesões na pele, dor nos nervos, ardor, coceira e febre. É causado pelo mesmo vírus da catapora, que pode ficar adormecido durante toda a vida e ser reativado em adultos ou em pessoas com sistema imunológico comprometido, como no caso de doenças crônicas, câncer ou transplante.
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11: Edição de Paula Groba e trabalhos técnicos de Eliseu Caires, o Jornal do Senado fica por aqui. Acompanhe agora as notícias da Câmara dos Deputados. Boa noite.
10: Boa noite e até amanhã.
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22: Câmara aprova financiamento para motoristas de aplicativo e taxistas.
23: Deputados prorrogam incentivos para doações de combate ao câncer.
22: Parlamentares apoiam discussão sobre o fim da escala de trabalho 6x1.
24: Boa noite. Jandira Fegali, do PCdoB do Rio de Janeiro, enumera as principais pautas em discussão no Congresso. Entre elas, o fim da escala de trabalho 6x1 e a proposta que amplia a participação da União na política de segurança pública. Ela cita ainda projetos sobre terras raras e minerais críticos.
22: Jandira Fegali também defende a isenção de impostos para compras internacionais de até 50 dólares. De acordo com a deputada, essas matérias estão entre as prioridades do Congresso no trabalho de esforço concentrado antes das eleições de outubro.
24: Alencar Santana, do PT de São Paulo, defende a redução da jornada de trabalho para 40 horas semanais, sem redução de salário, e o fim da escala 6x1. A proposta deve ser analisada pelo Senado e, segundo o deputado, representa uma medida de proteção aos trabalhadores.
22: Alencar Santana sustenta que a mudança pode melhorar a qualidade de vida dos trabalhadores com mais tempo para descanso, convivência familiar e cuidados com a saúde. O parlamentar também destaca a importância de avançar na votação da proposta no Congresso.
24: De acordo com Maria do Rosário, do PT do Rio Grande do Sul, o fim da escala 6x1 é uma pauta histórica para os trabalhadores brasileiros. Segundo a deputada, a medida garante mais tempo de descanso, estudo e convívio familiar, especialmente para as mulheres.
22: Maria do Rosário também critica o empenho da oposição contra uma medida que, segundo ela, beneficia a classe trabalhadora. Na visão da parlamentar, ao tentar derrotar o fim da jornada 6x1, a oposição não atinge apenas o governo, mas impõe um retrocesso à classe trabalhadora.
24: Tadeu Venere, do PT do Paraná, acredita que a aprovação do fim da escala 6x1 é uma conquista histórica para os trabalhadores.

0: trabalhadores.
1: Trabalho.
2: A Câmara aprovou um projeto que regulamenta o exercício da profissão de psicopedagogo. O repórter Antônio Vital explica o que ficou definido na medida.
3: O plenário da Câmara aprovou o projeto já aprovado pelo Senado que regulamenta a profissão de psicopedagogo ou psicopedagoga. O texto aprovado recebeu parecer favorável da deputada Franciane Baier, do Republicanos do Rio Grande do Sul. Entre outras medidas, estabelece os requisitos para o exercício da atividade, como a exigência de diploma de graduação em psicopedagogia com estágio prático obrigatório. Mas cria regras de transição que permite que profissionais graduados em psicologia, pedagogia, licenciatura ou fonoaudiologia também exerçam a profissão, desde que tenham concluído curso de especialização na área com duração mínima de 600 horas. A proposta também prevê que quem já exerce ou tenha exercido a atividade poderá continuar a atuar na área. O projeto define a psicopedagogia como uma atividade que envolve avaliação e a intervenção em processos de aprendizagem. Quem exerce a profissão trabalha com crianças, adolescentes e outras pessoas que apresentem dificuldade para aprender. A relatora explicou que a atuação não se limita ao desempenho escolar. Dificuldades de aprendizagem podem decorrer de outros fatores, inclusive cognitivos, emocionais e sociais. O projeto foi aprovado de maneira simbólica, sem votos contrários, e a votação foi acompanhada das galerias do plenário da Câmara por representantes da categoria de todo o país. Para o deputado Rodrigo Hollenberg, do PSB do Distrito Federal, psicopedagogos e psicopedagogas são fundamentais para garantir os direitos de quem tem dificuldade de aprendizagem.
4: Essa Câmara hoje vai fazer justiça a uma categoria extremamente importante, eu diria indispensável, para garantir o aprendizado de nossas crianças, mas não apenas de nossas crianças. Como presidente da Comissão de Defesa dos Direitos das Pessoas com Deficiência, eu entendo que esse projeto é absolutamente indispensável para garantir que pessoas com dificuldade de aprendizado possam garantir um aprendizado adequado a partir desse apoio promovido pelos psicopedagogos ou pelas psicopedagogas.
3: Por ser uma atividade interdisciplinar, o projeto deixa claro que o exercício da psicopedagogia não pode ser confundido com dos profissionais de saúde e educação. O projeto obriga ainda o sigilo profissional e, ao contrário de outros projetos que tratam do exercício de profissões, dispensa a necessidade de um conselho profissional. O projeto que regulamenta a profissão de psicopedagogo ou psicopedagoga seguiu para a sanção presidencial e pode virar lei. Da Rádio Câmara de Brasília, Antônio Vital.
1: Economia.
0: De acordo com Cobalcini, do MDB de Santa Catarina, as sobretaxas de até 37,5% impostas pelos Estados Unidos prejudicam a economia catarinense. O deputado destaca o impacto direto em cidades como Caçador, que, segundo ele, correm o risco de perder postos de trabalho.
2: Cobalcini, que preside a Comissão de Meio Ambiente, enfatiza que a produção brasileira é sustentável e baseada no manejo de florestas plantadas. Para ele, as sanções norte-americanas foram aplicadas sem critérios técnicos.
0: Heitor Xu, do PSD do Rio Grande do Sul, defende reduzir a carga tributária sobre o tabaco e combater o contrabando. Segundo ele, o setor gera empregos a milhares de agricultores e a centenas de milhares de trabalhadores, sendo fonte de emprego, renda e arrecadação.
2: Heitor Xu pede também regras para dispositivos eletrônicos para fumar e a produção nacional. Para ele, legalizar a cadeia produtiva nacional e ampliar a fiscalização podem atrair novas fábricas para o país, gerar mais empregos e elevar a arrecadação, especialmente para seu estado.
1: Transportes.
0: A Câmara aprovou uma medida provisória que permite o uso de 30 bilhões de reais para financiar carros novos para motoristas de aplicativo e taxistas. O repórter Antônio Vital acompanhou a votação.
3: A Câmara dos Deputados aprovou medida provisória que autoriza o governo federal a destinar até 30 bilhões de reais para financiar veículos novos para motoristas de carros de aplicativo, taxistas, cooperativas de taxistas e empresas de transporte escolar. A medida provisória faz parte do programa Move Brasil. Além de ampliar o crédito e permitir a renovação da frota, o texto final aprovado, apresentado pela relatora, deputada Amanda Gentil, do PP do Maranhão, permite o uso do Fundo de Investimento em Infraestrutura Social, gerido pela Casa Civil da Presidência da República. O fundo poderá financiar a troca de veículos que contribua para reduzir custos ambientais, sociais ou econômicos do transporte urbano. Pode arcar ainda com recursos para financiar o seguro do veículo, itens de segurança destinados a profissionais mulheres e até mesmo custos de cartório. Um dos objetivos é estimular a substituição

0: substituição de veículos antigos por outros menos poluentes e permitir linhas de crédito para profissionais que não conseguem obter financiamento com juros menores no mercado. Para motoristas de aplicativo e taxistas, o acesso fica limitado a um veículo por beneficiário. Para cooperativas de táxi, o limite é de um veículo por cooperado. Já para o transporte escolar, não existe um limite definido. As profissionais mulheres beneficiadas pelo programa poderão ainda ter direito a condições diferenciadas de taxas, prazos e carência, o que será definido pelo Conselho Monetário Nacional. Os benefícios a motoristas particulares e empresas de transporte escolar foram defendidos pela relatora, deputada Amanda Gentil, do PP do Maranhão.
1: Porque às vezes, muitos desses motoristas de aplicativo, muitos desses motoristas de táxi, eles usufruem de carros alugados, que muitas vezes o valor do aluguel é duas vezes o valor de uma parcela, e que aquele bem, que se você pagar a parcela, vai ser seu. Então, a importância que é nós trazermos um projeto que vai entregar um bem para o trabalhador brasileiro, para que ele tenha mais segurança e renda dentro da sua casa.
0: A medida provisória, que já está em vigor, foi justificada por deputados da base do governo como necessária para incentivar o transporte urbano e a atividade dos condutores. Foi o que disse o deputado Bongás, do PT do Rio Grande do Sul.
2: Precisavam também esses trabalhadores terem financiamento específico para poderem comprar o seu veículo e, ao mesmo tempo, poder usar este recurso para outros utensílios, cartoriais, por exemplo, de seguro. Tudo isso foi incorporado no debate para beneficiar os motoristas de aplicativos desse país que estavam reivindicando.
0: O texto final aprovado também altera o Código de Trânsito Brasileiro para autorizar que motoristas habilitados na categoria B conduzam caminhões leves elétricos ou híbridos. Outra mudança inclui a produção de baterias no Programa de Apoio ao Desenvolvimento Tecnológico da Indústria de Semicondutores, conhecido como PADIS. A medida provisória que autoriza o governo federal a destinar até 30 bilhões de reais para financiar veículos novos para motoristas de carros de aplicativo, taxistas, cooperativas de taxistas e empresas de transporte escolar, seguiu para análise do Senado. Da Rádio Câmara de Brasília, Antônio Vital.
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4: Justiça. Júlia Zanatta, do PL de Santa Catarina, cobra explicações do ministro Alexandre de Moraes sobre denúncias divulgadas pela imprensa envolvendo o ministro e o empresário Daniel Vorcaro. A deputada também pediu o afastamento de Moraes e defendeu o impeachment do ministro.
5: Júlia Zanatta acredita que o Supremo Tribunal Federal e o Senado não podem ignorar as denúncias e pede que o ministro se explique em até 48 horas. Para a deputada, os fatos divulgados colocam em dúvida a atuação das instituições e exigem investigação.
4: Hildo Rocha, do MDB do Maranhão, vai apresentar uma proposta para mudar as regras de escolha e permanência de ministros do Supremo Tribunal Federal. Em seu entendimento, pessoas que tenham ocupado cargos comissionados ou mandatos eletivos não poderiam ser indicadas ao STF.
5: Hildo Rocha também defende que os ministros tenham mandato de 5 anos, renovável por mais 5 anos, mediante consulta à população. Ao fim do período, segundo o deputado, eles poderiam atuar como advogados ou professores, mas não poderiam voltar à vida política.
4: Eli Borges, do Republicanos do Tocantins, considera que as eleições para o Senado serão decisivas para o futuro do país. O deputado lembra que caberá aos novos senadores a responsabilidade de sabatinar ministros do STF e de conter o que considera excessos da corte.
5: Eli Borges também pede mais moralização na política e combate à corrupção. Na avaliação do parlamentar, o cidadão deve estar atento aos políticos que defendem o devido processo legal e a soberania popular.
4: Kim Kataguiri, do Missão de São Paulo, classifica como graves as suspeitas de possíveis relações entre ministros. ministros da Suprema Corte envolvidos no escândalo do Banco Master. Ele questiona a inércia das instituições e da sociedade frente às situações divulgadas pela imprensa.
5: Kim Kataguiri critica também decisões da Justiça Eleitoral, alegando supostas diferenças de tratamento entre candidaturas. Ele reclama da suspensão de campanhas por atrasos em declarações eleitorais nacionais, alegando configurar restrição a direitos políticos.
6: Saúde.
4: A Câmara aprovou projeto que prorroga incentivos para doações a instituições de combate ao câncer e assistência a pessoas com deficiência. As informações com a repórter Cibele Comanetti.
7: O plenário da Câmara aprovou o projeto que prorroga até 2031 o prazo para empresas deduzirem do pagamento do imposto de renda doações a instituições sem fins lucrativos, como as Santas Casas, que atuam na prevenção e combate ao câncer ou na reabilitação de pessoas com deficiência. O incentivo acabaria neste ano. A proposta foi apresentada pelo deputado Sérgio Souza, do MDB do Paraná, e recebeu parecer favorável do relator, deputado Antônio Brito, do PSD da Bahia. Os incentivos às doações estão previstos em dois programas criados em 2012. O Programa Nacional de Apoio à Atenção Oncológica, conhecido como PRONOM, e o Programa Nacional de Apoio à Atenção de Saúde da Pessoa com Deficiência, o PRONAS. Os dois permitem o emprego de recursos privados para financiar projetos desenvolvidos por entidades especializadas e sem fins lucrativos. Segundo o relator Antônio Brito, o PRONOM amplia a capacidade de atendimento do Sistema Único de Saúde, o SUS, para a prevenção, o diagnóstico precoce, o tratamento, a reabilitação e os cuidados paliativos de pessoas com câncer. Já o PRONAS aumenta a oferta de assistência às pessoas com deficiência, especialmente no que diz respeito a projetos destinados à reabilitação, diagnóstico, tratamento, desenvolvimento de novas tecnologias e capacitação de profissionais. Antônio Brito comemorou a aprovação da proposta.
8: Quero parabenizar a todos que participaram da elaboração da prorrogação até 2031 do prazo do PRONO e do PRONAS, tão importante na articulação da sociedade civil, do terceiro setor, do governo federal e também das iniciativas privadas no atendimento às instituições filantrópicas, seja ela na área da saúde, no tratamento do câncer, como também nas entidades que atuam com a pessoa com deficiência.
7: O projeto que prorroga até 2031 o prazo para empresas deduzirem do pagamento do imposto de renda doações a instituições sem fins lucrativos que atuam na prevenção e combate ao câncer ou na reabilitação de pessoas com deficiência seguiu para análise do Senado. Da Rádio Câmara de Brasília, com informações de Antônio Vital, Cibele Colmanetti.
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6: Esporte.
5: A Câmara aprovou um projeto que acaba com a obrigatoriedade de férias escolares durante o período da Copa do Mundo Feminina em 2027. O repórter Antônio Vital acompanhou a votação.
0: O plenário da Câmara aprovou o projeto que desobriga as redes de ensino pública e privada de todo o país a concederem férias escolares para todos os alunos durante a realização da Copa do Mundo Feminina de Futebol no ano que vem. Lei de autoria do governo, aprovada no início do ano pelo Congresso, obriga que as férias dos estudantes coincidam com o período do torneio, entre 24 de junho e 25 de julho de 2027. Projeto apresentado pela deputada Anne Ortiz, do PP do Rio Grande do Sul, permite que os sistemas de ensino dos estados e municípios decidam sobre o período de férias escolares, em vez de obedecer ao calendário oficial da competição. Entidades como a Federação Nacional das Escolas Particulares criticaram a obrigatoriedade prevista em lei e alegaram que a alteração do período de férias do meio do ano coloca em risco o calendário escolar exigido pela Lei de Diretrizes e Bases da Educação, que obriga pelo menos 200 dias letivos no ano. A proposta recebeu parecer favorável do relator, deputado Alex Manente, do Cidadania de São Paulo. Para ele, do ponto de vista educacional, não é adequado impor solução uniforme a todos os sistemas de ensino sem considerar as necessidades regionais. projeto foi aprovado de maneira simbólica pelo plenário, sem votos contrários. O deputado Chico Alencar, do PSOL do Rio de Janeiro, defendeu a medida.
11: O reconhecimento da importância da Copa do Mundo de Futebol está nesse projeto de lei, só que não subordinando os interesses da Copa do Mundo aos sistemas educacionais. Os jogos ocorrem em apenas algumas cidades e, na maior parte das vezes, com um número reduzido de partidas, não se justificando como férias todo o período e em todo o território nacional.
0: Os jogos da Copa do Mundo de Futebol Feminino serão realizados em 8 cidades: Belo Horizonte, Brasília, Fortaleza, Porto Alegre, Recife, Rio de Janeiro, Salvador e São Paulo. O projeto que desobriga as redes de ensino pública e privada de todo o país a concederem férias escolares para todos os alunos durante a realização da Copa do Mundo Feminina seguiu para análise do Senado. Da Rádio Câmara de Brasília, Antônio Vital.
6: Educação.
4: Ranieri Paulino, do Republicanos da Paraíba, propõe diversificar a educação profissional e tecnológica, ampliando a oferta em pequenos municípios, áreas rurais e regiões, conforme as demandas e as vocações específicas.
5: Para tanto, Ranieri Paulino apresentou um projeto que altera o Estatuto da Juventude e o Pronatec, articulando formação, trabalho, emprego e renda às características econômicas, sociais e culturais de cada território nacional e local.
4: Termina agora o Jornal Câmara dos Deputados, produzido pela Rádio Câmara, com trabalhos técnicos de Everson Urani e apresentação de José Carlos Andrade e Márcio Aquilissardi. Uma boa noite para você.
5: Uma ótima noite. A Voz do Brasil volta amanhã.
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1: 22 horas e um minuto.
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27: Boa noite. Boa noite.
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1: 22 horas e 29 minutos.
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15: 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Boa noite!
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1: 23 horas.
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1: 23 horas e 29 minutos.
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0: Creio em um só Deus, Pai Todo-Poderoso, Criador do céu e da terra, de todas as coisas visíveis e invisíveis. Creio em um só Senhor, Jesus Cristo, Filho Unigênito de Deus, nascido do Pai antes de todos os séculos. Deus de Deus, Luz da Luz, Deus verdadeiro de Deus verdadeiro, gerado, não criado, consubstancial ao Pai. Por Ele todas as coisas foram feitas e por nós homens, e para nossa salvação, desceu dos céus, encarnou pelo Espírito Santo no seio da Virgem Maria, e se fez homem. Também por nós foi crucificado sob Pôncio Pilatos, padeceu e foi sepultado. Ressuscitou ao terceiro dia conforme as Escrituras e subiu aos céus, onde está sentado à direita do Pai. E de novo há de vir em sua glória, para julgar os vivos e os mortos, e o seu reino não terá fim. Creio no Espírito Santo, Senhor que dá a vida e procede do Pai e do Filho. Igual Pai e Filho é adorado e glorificado. Ele é que falou pelos profetas. Creio na Igreja Una Santa Católica e Apostólica. Confesso um só batismo para a remissão dos pecados e espero a ressurreição dos mortos e a vida do mundo que há de vir. Amém.
1: Zero hora e 3 minutos.
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1: Segundo o Evangelho de hoje, tirado de Lucas, Jesus encontra-se com seus discípulos na cidade de Cafarnaum. Estava ensinando na sinagoga. Terminado o tempo de ensino na sinagoga, saiu de lá e dirigiu-se à casa de Pedro. Lá encontrou sua sogra, que estava sofrendo com febre alta. Os discípulos pediram, então, que desse uma atenção à sogra. Jesus atendeu o pedido, inclinou-se sobre ela, ameaçou a febre e a febre a deixou. Imediatamente, a sogra levantou-se e começou a servir a Jesus e aos seus discípulos. Vemos nesse episódio da sogra de Pedro sendo libertada da febre por Jesus alguns passos importantes. Primeiro passo: os discípulos pedem a Jesus em favor da sogra. É a solidariedade humana que está em jogo. Segundo passo: Jesus inclina-se sobre a sogra e retira-lhe a febre. É a força de Jesus que consegue libertar as pessoas das febres que as deixam sem ação. Terceiro passo: a sogra de Pedro, uma vez livre da febre, começa a servir a Jesus e aos seus discípulos. É a imobilidade febril que dá espaço à ação dinâmica do serviço. Com a bênção do Deus misericordioso, o Pai, o Filho e o Espírito Santo. Amém.
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3: Alô, amigos de todo o Brasil e demais países lusófonos, está no ar o programa em língua portuguesa da Rádio Vaticano, Vatican News, desta terça-feira, 1º de setembro. Traremos para você que está sintonizado conosco as últimas notícias sobre as atividades do Papa, da Santa Sé e da Igreja no mundo. Nos estúdios, Raimundo Lima. A assessoria técnica de hoje é de Alberto Giovanetti. E passamos ao pensamento bíblico que escolhemos para você. E disse a todos: se alguém quiser vir após mim, renuncie a si mesmo, tome a sua cruz a cada dia e me siga. Do Evangelho segundo São Lucas, capítulo 9, versículo 23. E vamos aos destaques do nosso programa de hoje. Leão 14. A água é um direito, não uma mercadoria. Denunciar o desperdício. A intenção de oração do Papa para o mês de setembro convida a reconhecer a água como um dom de Deus e um direito sem fronteiras. Este 1º de setembro, o Santo Padre preside Santa Missa pelo cuidado da criação. Ainda dia da criação, o Papa: aquilo que foi usado para a destruição seja orientado para a vida. Bartolomeu I, que a humanidade cesse o geocídio e se abra ao desenvolvimento sustentável. O nuncio na Romênia, Gloder: João Paulo I, exemplo de reconciliação e comunhão. E ainda, Afeganistão: 1 milhão de crianças sofre de desnutrição aguda grave. Essas e outras notícias a partir de agora. O programa em língua portuguesa da Rádio Vaticano Vatican News desta terça-feira está apenas começando. Leão 14. A água é um direito, não uma mercadoria. Denunciar o desperdício. Vamos ouvir com a colega Mariângela Jaguraba.
4: O Papa Leão XIV dedica a sua intenção de oração do mês de setembro ao cuidado da água neste início do tempo da criação. O pontífice inicia sua mensagem de vídeo divulgada nesta terça-feira, dando graças ao Senhor da vida pelo dom da água, fonte de fecundidade, frescor e esperança. Ela sacia a sede, fecunda a terra e cura as feridas. É símbolo da tua graça e do teu amor que nos renovam através do batismo. Diz ainda o Papa, convidando os fiéis e pessoas de boa vontade a rezar para que a humanidade aprenda a cuidar da água com gratidão, justiça e responsabilidade.
5: Perdona-te por haverla transformada em merce, dimenticando que é um dono universal, um direito sem confine.
4: Pedimos-te perdão porque fizemos dela mercadoria, esquecendo que é um presente universal, um direito sem fronteiras, destinado a todos os teus filhos. Com dor, vemos tantos irmãos e irmãs sem acesso à água potável, que caminham quilômetros para a encontrar e que adoecem por causa da sua escassez. Leão XIV pede ao Espírito Santo que nos transforme em peregrinos do essencial, capazes de viver com sobriedade, denunciando o desperdício e a contaminação e defendendo o direito de cada irmão e irmã a beber sem medo, sem desigualdade. O Papa conclui a mensagem de vídeo dizendo:
5: que a nossa cura pela água seja segno de amor pelo Criador e empenho pela vida dos mais pobres.
4: Que o nosso cuidado com a água seja sinal de amor ao Criador e compromisso com a vida dos mais pobres, educando novas gerações que valorizem e protejam os recursos da terra. A intenção do Papa surge perante uma realidade confirmada pelos dados internacionais. Segundo o relatório Progressos em relação à água potável, saneamento e higiene domiciliares 2000-2024, do Programa Conjunto de Monitoração da Organização Mundial da Saúde, OMS, e do Fundo das Nações Unidas para a Infância, UNICEF, apresentado em agosto de 2025, 2,1 bilhões de pessoas continuam sem acesso seguro à água potável, por exemplo, com acesso intermitente, insuficiente, demasiado dispendioso ou a grande distância. E 106 milhões dependem diretamente de rios, lagos ou outras águas superficiais sem tratamento. Embora entre 2015 e 2024 a cobertura mundial de acesso seguro à água potável tenha aumentado de 68% para 74%, o mesmo relatório alerta que, para alcançar o acesso universal até 2030, os países de baixo rendimento terão de progredir a um ritmo 7 vezes superior ao atual. A falta de água potável está, além disso, intimamente ligada à ausência de saneamento e de higiene. 3,4 bilhões de pessoas não dispõem de saneamento gerido de forma segura. 1,7 bilhão de pessoas carecem de serviços básicos de higiene em casa e 611 milhões não têm nenhuma instalação para lavar as mãos, segundo os dados da OMS e Unicef de agosto de 2025. Além disso, estima-se que 1 milhão e 400 mil mortes por ano estejam associadas à água insegura e à falta de saneamento. Nesta terça-feira, 1º de setembro, o Papa Leão XIV inaugura o Dia Mundial de Oração pelo Cuidado da Criação, data que marca também o início do tempo ecumênico da criação, que se concluirá em 4 de outubro, festa de São Francisco de Assis, e tem como lema Água Viva.

0: Em 1º de setembro, Leão 14 preside. Este 1º de setembro, Leão 14 preside Santa Missa pelo cuidado da criação. Os detalhes com o colega Silvone José.
1: Por ocasião do Dia Mundial de Oração pelo Cuidado da Criação, neste 1º de setembro, às 18h30, horário local, 13h30, horário de Brasília, o Dicastério para o Serviço do Desenvolvimento Humano Integral e o Centro de Alta Formação Laudato Si promovem conjuntamente a celebração da Santa Missa pela Custódia da Criação, que será presidida pelo Santo Padre Leão XIV no Jardim da Madonina, do Borgo Laudato Si, nos Jardins Pontifícios de Castel Gandolfo. A celebração será transmitida ao vivo com comentários em português pela Rádio Vaticano Vatican News. A celebração eucarística Coração da Vida Cristã convida a um olhar renovado sobre a criação. Celebrar a Eucaristia em torno de um altar imerso em um jardim ajuda-nos a recordar que toda a criação é um dom e que todo dom gera uma responsabilidade. A fé nos ensina a reconhecer na nossa casa comum não principalmente um recurso do qual nos servir, mas um dom a ser acolhido com gratidão e cuidado com amor. Na missa, a nossa ação de graças a Deus torna-se também compromisso. Cuidar da criação significa cuidar da vida, das pessoas, sobretudo das mais vulneráveis e das gerações futuras, afirma o cardeal Michael Chesney, prefeito do Dicastério para o Serviço do Desenvolvimento Humano Integral. Para a Igreja, custodiar a criação e promover a dignidade humana são duas faces de uma única missão, profundamente enraizada na fé cristã. Cremos em Deus, Criador do mundo e da família humana por amor, e precisamente por amor, Ele nos confiou o cuidado dos irmãos e irmãs e a custódia da criação. Cuidar da casa comum significa amar o próximo, de modo particular aqueles que mais sofrem as consequências da degradação ambiental, da pobreza, da crise climática e dos conflitos. A fé nos recorda que não podemos amar a Deus sem cuidar daquilo que Ele criou e daqueles que nos confiou, ressalta o cardeal Fábio Baggio, diretor-geral do Centro de Alta Formação Laudato Si. O 1º de setembro marca também, todos os anos, o início do tempo da criação, o caminho ecumênico de oração e compromisso pelo cuidado da casa comum, que se conclui em 4 de outubro, festa de São Francisco de Assis, de cuja morte celebramos os 800 anos. Trata-se de um período no qual a Igreja, juntamente com as outras comunidades cristãs, é convidada a renovar seu compromisso com a criação, deixando-se guiar pela oração, pela conversão e por gestos concretos de cuidado. Nesse ano, a mensagem do Santo Padre para o Dia Mundial de Oração pelo Cuidado da Criação recorda o profundo vínculo entre paz, cuidado da criação e dignidade humana, convidando a orientar os recursos para a vida, o desenvolvimento e a sustentabilidade, em vez de para a violência e a destruição. Para a celebração eucarística desse 1º de setembro, será utilizado o formulário da Missa pela Custódia da Criação, fruto de um caminho compartilhado entre o Dicastério para o Serviço do Desenvolvimento Humano Integral, o Dicastério para o Culto Divino e a Disciplina dos Sacramentos, o Dicastério para a Doutrina da Fé e o Dicastério para a Promoção da Unidade dos Cristãos.
0: Com uma postagem publicada em sua conta no X, @pontifex, o Papa Leão recorda o Dia Mundial de Oração pelo Cuidado da Criação, instituído em 2015 pelo Papa Francisco. Um dia de forte significado ecumênico. Cristãos de diversas confissões, como se lê na postagem, celebram, de fato, o tempo da criação, que tem início esta terça-feira, 1º de setembro. Trata-se de um período dedicado à oração, à contemplação, à conversão e ao cuidado da casa comum por meio de gestos concretos que se encerra em 4 de outubro, festa de São Francisco de Assis, coincidindo com o 8º centenário da morte do pobrezinho. O tema deste ano, destaca o Papa, é Água Viva. Como recordei na mensagem para este dia, o cuidado com nossa casa comum exige uma conversão do coração, para que aquilo que foi usado para causar destruição possa, em vez disso, ser orientado para a vida. Convido a todos a unirem-se em oração e ação, para que possamos tornar-nos canais de água viva da paz de Deus, revigorando o nosso mundo ferido, ressalta o Papa. Já no Ângelus do último domingo, 30 de agosto, Leão XIV havia reiterado o convite à oração e à ação, contido em sua mensagem centrada nas palavras do profeta Isaías: forjarão suas espadas em arados e suas lanças em foices. Um texto, publicado no último dia 20 de agosto, no qual o pontífice destaca como as causas mais radicais das guerras e da exploração da criação são consequência de uma crise ética e cultural que inclui a perda do senso de limite, o desejo de domínio, a busca pelo lucro imediato e a incapacidade de reconhecer a dignidade que Deus concedeu a cada pessoa humana. Por ocasião deste dia, o Papa Leão celebra esta terça-feira, às 18h30 locais, a missa pela custódia da criação no Jardim da Madonnina do Borgo Laudato Si, nos Jardins Pontifícios de Castel Gandolfo, com a utilização do formulário da missa pela custódia da criação, fruto do trabalho conjunto entre o Dicastério para o Serviço do Desenvolvimento Humano Integral, o Dicastério para o Culto Divino e a Disciplina dos Sacramentos, o Dicastério para a Doutrina da Fé e o Dicastério para a Promoção da Unidade dos Cristãos. Em 9 de julho de 2025, o formulário foi utilizado pela primeira vez pelo Papa na missa nos Jardins de Castel Gandolfo. Na homilia, Leão XIV convidou a ouvir o clamor da terra e dos pobres, um clamor que chegou ao coração de Deus e que interpela o homem de hoje. Somente um olhar contemplativo, destacou ele, pode mudar nossa relação com as coisas criadas e nos tirar da crise ecológica, cuja causa é a ruptura das relações com Deus, com o próximo e com a terra, em virtude do pecado. Também foi forte o apelo lançado pelo Patriarca Ecumênico de Constantinopla, Bartolomeu I, que sempre se mostrou atento às questões ambientais, por ocasião do Dia Mundial de Oração pelo Cuidado da Criação. Ele convidou a interromper o geocídio do qual é culpado o homem que ignora os limites para perseguir interesses econômicos e o consumismo. Essa atitude é fruto de uma profunda crise humana, para a qual, como ressalta Bartolomeu em sua mensagem, é necessária uma virada copernicana na concepção de progresso e na atitude do homem em relação à natureza.
1: Bartolomeu I. Que a humanidade cesse o genocídio e se abra ao desenvolvimento sustentável. Apelo do Patriarca Ecumênico no Dia de Oração pelo Meio Ambiente. O centro desse sistema de valores é o princípio da solidariedade. Solidariedade como fonte de responsabilidade compartilhada, diálogo e reciprocidade sincera, juntamente com a responsabilidade coletiva para a proteção do ambiente natural. Que o rico insensato pare de demolir sua casa, que o homem Deus, doente de consumismo, cego por necessidades insaciáveis, cesse o genocídio, trilhando finalmente o caminho do desenvolvimento sustentável, o único caminho ecológico. A mensagem do Patriarca Ecumênico de Constantinopla, Bartolomeu I, divulgada no início do ano eclesiástico e para o Dia de Oração pelo Meio Ambiente, nesse 1º de setembro, é um apelo final e dramático à humanidade para que finalmente tome consciência da crise ecológica contemporânea, uma crise multidimensional, crise de liberdade humana, de nossa religião e filosofia, de nossa ética e cultura, que produz uma alteração prejudicial, uma conduta destruidora que nos separa e nos aliena da fonte da vida. Bartolomeu, um defensor de longa data da proteção ambiental, reitera que a humanidade deve parar de agir como se não soubesse e abandonar definitivamente a ilusão de que o planeta Terra pode suportar eternamente os fardos e a destruição causados pela atividade humana, ou que a natureza tem o poder de se renovar. A ética da responsabilidade pela proteção do meio ambiente natural deve se expressar nos níveis global, nacional, local e pessoal. Reiteramos mais uma vez que o cultivo da responsabilidade ecológica é um imperativo categórico para a humanidade, que enfrenta a maior ameaça já encontrada em sua história. O patriarca fala de um genocídio pelo qual o homem Deus é responsável, ignorando toda medida e limite em nome de projetos geopolíticos e interesses econômicos, do consumismo e da satisfação de necessidades essencialmente insaciáveis, mas também em um nível mais profundo, devido a uma subversão da experiência e dos valores interiores. Os pecados da modernidade continuam criando novas divisões e fraturas entre a humanidade e a natureza. As consequências da predominância global do desejo de manipular, instrumentalizar e explorar a natureza serão trágicas para a vida em nosso planeta. Portanto, não há mais tempo. O modelo antropológico dominante não pode mais ser representado pelo rico insensato do Evangelho. Devemos conter as tendências destruidoras, retornando ao respeito pelos pilares fundamentais da civilização ecológica. De maneira mais geral, escreve o Patriarca Ecumênico, a humanidade precisa chegar a um acordo sobre um conjunto de valores fundamentais comuns que, no mundo marcado por conflitos e polarização, possam servir de bússola para o caminho rumo ao futuro. O eixo central desse sistema de valores é o princípio da solidariedade. Solidariedade como fonte de responsabilidade compartilhada, diálogo e reciprocidade sincera, juntamente com a responsabilidade coletiva pela proteção do ambiente natural. O respeito prático pela sacralidade da pessoa humana e o cuidado da integridade da criação são, numa perspectiva cristã, manifestações vitais da realização eucarística da Igreja e do chamado do ser humano a se tornar sacerdote da criação. Daí, escreve o primaz ortodoxo, a necessidade urgente de uma virada copernicana em nossa compreensão da ideia de progresso e na atitude da humanidade em relação à natureza, bem como nas ações daqueles envolvidos na vida política, econômica e social, das igrejas e religiões, da ciência e da tecnologia, e daqueles responsáveis pela educação das gerações mais jovens.
0: Por ocasião da recente memória litúrgica do Beato Albino Luciani, no último dia 26 de agosto, foi celebrada uma missa na paróquia do Santíssimo Redentor em Bucareste, no domingo 30 de agosto, presidida pelo arcebispo Giampiero Gloder, núncio apostólico na Romênia e na República da Moldávia. A paróquia, conhecida como Igreja Italiana, a Fundação Vaticana doou um ícone e uma relíquia do Beato. A Associação Romena Papa Luciani também participou da celebração. Centenas de fiéis participaram da missa, concelebrada pelo arcebispo metropolita de Bucareste, Dom Aurel Perca, pelo arcebispo emérito Ioan Robu, pelos párocos das duas comunidades da Igreja Italiana, padre Daniel Bulai e padre Marius Berezoaie, juntamente com outros sacerdotes do país. Na homilia, Dom Giampiero Gloder, de origem vêneta, relembrou em romeno a emoção da noite da eleição de João Paulo I, destacando três aspectos de suas audiências gerais: o amor, a fé e a esperança. O Beato Papa João Paulo I, destacou ele, tinha um coração grande, capaz de dedicar atenção, um sorriso e um gesto de amor a cada pessoa que encontrava, com uma generosa disponibilidade para com os outros, sobretudo para com a parte do povo de Deus que o Senhor lhe havia confiado. Em um momento como o nosso, continuou ele, em que interesses pessoais, sede de poder e domínio, antagonismos e divisões parecem caracterizar as relações entre as pessoas e entre os estados, o testemunho de amor concreto do Beato João Paulo I é um estímulo também para nós, para que sejamos sempre instrumentos de reconciliação, de comunhão e de amor. A delegação da Fundação Vaticana João Paulo I foi representada pela vice-presidente Stefania Falasca, postuladora da causa de canonização do Beato Luciani, por Lina Petri, membro da Fundação e neta do Papa, e por Glória Concórdia, colaboradora da Fundação Vaticana. Entre os presentes estavam também a embaixadora da Itália na Romênia, Laura Aguilari, a presidente da Ação Católica da Romênia, Codruta Fernea, representantes de diversas associações leigas da Arquidiocese de Bucareste e o embaixador da Soberana Ordem Militar de Malta em Bucareste, Roberto Musnesi. A Associação Romena Papa Luciani foi representada pela presidente Cristina Grigori e pelo secretário Daniel Marius Filipe. O ícone do Beato João Paulo I, colocado sobre o altar e abençoado pelo nuncio apostólico Gloder, permanecerá exposto durante toda a semana na Igreja do Santíssimo Redentor e, em seguida, será colocado ao lado do ícone de São João Paulo II. Ao final da celebração eucarística, Stefania Falasca doou ao pároco da Igreja Italiana uma relíquia ex indumentis do Beato João Paulo I, juntamente com o decreto que atesta sua autenticidade. 1 milhão. Esse é o número de crianças afegãs que, segundo o novo relatório do Unicef, sofrem de desnutrição aguda grave, uma condição que pode colocar suas vidas em risco. Esse dado se insere em um quadro ainda mais amplo. São, no total, 3 milhões e 700 mil crianças afetadas pela desnutrição no país, marcado por décadas de guerra e que, há 5 anos, está novamente sob o controle do Talibã. Desde o início do ano, mais de 500 mil de crianças foram internadas por casos de desnutrição de moderados a graves. Tajuddin Oyevale, representante do Unicef no Afeganistão, descreve a pressão sobre as unidades de saúde. Em algumas regiões do sul do país, os hospitais estão atendendo 3 ou 4 crianças gravemente desnutridas para cada leito disponível. As crianças mais pequeninas são particularmente vulneráveis. 83% dos casos de desnutrição aguda grave dizem respeito a crianças com menos de 2 anos. Quase 40% dos pacientes internados por desnutrição grave e complicações médicas têm menos de 6 meses. Os casos de desnutrição aguda grave, acompanhados de complicações médicas, passaram de 6 mil registrados em julho de 2025 para 8 mil em julho passado, representando um aumento de 1/3 em 12 meses. Segundo o Unicef, metade das crianças afegãs vive, além disso, em condições de grave pobreza alimentar, consumindo diariamente alimentos pertencentes a, no máximo, 2 grupos alimentares. Para muitas famílias, até mesmo a introdução dos primeiros alimentos após os 6 meses de vida se resume a pão com chá ou iogurte diluído. Vários fatores que se sobrepõem alimentam a emergência. Anos consecutivos de seca, chuvas torrenciais e inundações, a instabilidade regional e a crise econômica. A isso se soma o retorno ao país, a partir de 2023, de cerca de 6 milhões de afegãos, mais da metade dos quais crianças, o que exerce uma pressão adicional sobre as famílias, empregos e serviços de saúde já em dificuldades. Mas, exatamente quando as necessidades aumentam, os recursos disponíveis diminuem. Este ano, mais de 100 centros de atendimento a crianças com desnutrição grave fecharam por falta de recursos e centenas de outras instituições que ofereciam apoio nutricional a crianças e mulheres grávidas ou lactantes perderam o financiamento. O programa do Unicef para nutrição no Afeganistão necessita de cerca de 180 milhões de dólares em 2026, mas, até o momento, apenas 22% desse montante foi financiado. Enquanto isso, a crise humanitária é acompanhada pela situação dos direitos humanos no país. De acordo com um relatório da Organização Afegã de Direitos Humanos e Democracia, o recurso à flagelação como forma de punição está aumentando significativamente. Voltamos amanhã neste mesmo horário, se Deus quiser.
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Bem, amigos de todo o Brasil, estamos de volta com o nosso Em Romaria, caminhando juntos nesse terceiro milênio. Nos estúdios da Rádio Vaticano, Silvano José.

0: No dia 26 de agosto, celebra-se a memória litúrgica do Beato João Paulo I, no aniversário de sua eleição à Cátedra de Pedro, ocorrida em 1978. Analisar o pontificado do Papa Luciani como um momento decisivo para o exercício do Ministério Petrino ajuda a compreender os desafios com os quais a Igreja foi e é chamada a lidar. Raimundo Lima.
1: Um despacho confidencial do Departamento de Estado norte-americano havia imediatamente destacado a característica marcante daquela eleição, a rapidez. E, nessa rapidez, o adido da embaixada estadunidense em Roma não via senão a vontade convergente do Colégio dos Cardeais de demonstrar unidade. Uma unidade que era reafirmada também pelo próprio recém-eleito na escolha inédita de unir os nomes dos dois predecessores, João Paulo. Unidade que certamente pretendia conjugar, com ímpeto, o salto à frente de uma herança comum, a do Concílio Vaticano II. Com um consenso que tinha o sabor da aclamação, segundo a expressão atribuída ao cardeal belga Léon Joseph Swenning, após um conclave extremamente rápido, que durou apenas 26 horas, em 26 de agosto de 1978, Albino Luciani, João Paulo I, subiu à Cátedra de Pedro, selando o sentido de ser ministro da Igreja com as palavras do santo bispo do século VI, Avito de Viena: servos, não senhores da verdade. De fato, ele já havia assimilado, em sua formação sacerdotal, essa visão, cara aos padres do primeiro milênio da Igreja como Mysterium Lunae, uma Igreja que não brilha com luz própria, mas com luz refletida, que não é propriedade dos homens da Igreja, mas do Christi Lumini. Fugit Ecclesia non suo sed Christi Lumine, brilha não com sua própria luz, mas com a de Cristo. Que, assim, como Paulo VI, ele havia retomado de Santo Ambrósio. Essa imagem da natureza eclesial e da ação a ela conveniente havia permeado amplamente os documentos do Concílio Vaticano II e se tornado decisiva e fecunda na ação pastoral de Albino Luciani, muito antes mesmo de ele ser elevado à Cátedra de Pedro. Nos dias seguintes à eleição daquele 26 de agosto, também os cardeais eleitores, sempre respeitando a rigorosa disciplina do sigilo, deram destaque à convergência alcançada e à perspectiva eminentemente eclesial e não política que havia animado sua ação, a ponto de levá-los a um consenso rápido e, como alguém disse, quase moralmente plebiscitário. O conclave reunido para eleger o sucessor de Paulo VI foi o primeiro após o término do concílio. Não foi, portanto, sem significado aquela convergência maciça dos 111 eleitores, para a maioria dos quais se tratava da primeira experiência de conclave. A escolha foi expressão de uma mentalidade eclesial comum, e a eleição do patriarca de Veneza, Albino Luciani, significou a vontade de avançar na implementação das orientações conciliares. Sabe-se que a primeira decisão tomada logo após a eleição foi a de não abrir imediatamente o conclave, convidando os cardeais mais idosos que haviam ficado de fora a ouvir, juntamente com o restante do colégio, a primeira mensagem. No que diz respeito aos discursos proferidos, merece ampla consideração, por se tratar do texto programático do pontificado, o primeiro deles, a mensagem de rádio Urbi et Orbi, proferida no domingo 27 de agosto de 1978, na Capela Sistina, no dia seguinte à eleição. O rumo do pontificado delineava-se com clareza e coerência nos 6 queremos programáticos da mensagem de rádio proferida em latim e em seus primeiros discursos, nos quais, em várias ocasiões, declarava que continuaria a implementação do Concílio Vaticano II, preservando o seu legado e impedindo desvios interpretativos. Os 6 volumes, isto é, queremos, iniciam, portanto, com a afirmação número 1, de perseguir, sem interrupção, a herança do Concílio Vaticano II, seguindo os passos traçados por seus antecessores imediatos. Número 2. De conservar intacta, na vida dos sacerdotes e dos fiéis, a grande disciplina da Igreja. Número 3. Da prioridade da evangelização na missão eclesial. Número 4. continuar e manter sempre vivo o compromisso ecumênico. Número 5, dar continuidade ao diálogo com o mundo contemporâneo, iniciado por Paulo VI. Número 6, incentivar as iniciativas pela paz para que possam conter, dentro das nações, a violência cega que apenas destrói e semeia ruínas e lutos. Todo o leque de fontes arquivísticas e de seu processamento, hoje reunidas e disponíveis, graças à pesquisa exaustiva realizada ao longo de mais de uma década pela causa de canonização de Albino Luciani, João Paulo I, e da qual a Fundação Vaticana João Paulo I tornou-se herdeira desde 2020, abriu uma nova página na historiografia, mostrando como a análise histórico-arquivística pode esclarecer a gênese de um projeto de governo pontifício e permitir uma transmissão precisa dos ensinamentos e da memória de João Paulo I. Por meio das jornadas de estudo, promovidas pela Fundação em colaboração com a Pontifícia Universidade Gregoriana, dedicadas às fontes do Magistério de João Paulo I, a primeira em 13 de maio de 2022, sobre os documentos de seu arquivo privado, APAL, hoje patrimônio da Fundação. A segunda, em 24 de novembro de 2023, sobre a Biblioteca Pessoal. E a terceira, em 12 de novembro de 2024, sobre o primeiro dos Queremos, sobre a continuação do Concílio Vaticano II, cujas atas foram publicadas. A Fundação deu continuidade à atividade científica de estudos, concentrando

0: Em 1978, o presidente soviético Leonid Brezhnev desejou ao novo Papa um bom êxito em seus esforços para consolidar a paz e a distensão internacional e fortalecer a amizade e a cooperação entre os povos. João Paulo I desempenhou um papel de forte impacto simbólico e diplomático justamente naquelas semanas de setembro, que testemunharam o desfecho positivo dos acordos de paz de Camp David, mediados pelo presidente estadunidense Jimmy Carter. Embora reafirmando que o Papa e a Santa Sé não possuem soluções milagrosas para os grandes problemas mundiais, mas podem, no entanto, oferecer algo de muito valioso, um espírito que ajude a resolver esses problemas e os coloque na dimensão essencial, a da abertura aos valores da caridade universal, para que a Igreja, humilde mensageira do Evangelho a todos os povos da Terra, possa contribuir para criar um clima de justiça, fraternidade, solidariedade e esperança, sem o qual o mundo não pode viver, o apoio à construção de uma paz possível, indissociável de sua missão, foi o fio condutor dos 34 dias do pontificado de Luciani. Conforme documentado pela Fundação na edição crítica dos textos e documentos do pontificado, João Paulo I manteve uma correspondência reservada e direta com o presidente Carter e um contato constante com as chancelarias internacionais para promover a superação do conflito árabe-israelense. O Papa Luciani dedicou repetidas mensagens públicas e o Ângelus de 10 de setembro de 1978, no qual, no âmbito da fé, com intenção ecumênica e interreligiosa, interveio estrategicamente para desbloquear as negociações, pedindo que rezassem juntos pela paz, dirigindo-se ao presidente dos Estados Unidos, Jimmy Carter, ao presidente egípcio Anwar Sadat e ao primeiro-ministro israelense Menachem Begin, líder histórico do sionismo revisionista da direita nacionalista do partido Herut, que posteriormente se fundiu com o Likud, do qual é originário o atual primeiro-ministro israelense Benjamin Netanyahu. Os seis queremos do Urbi et Orbi não constituem, portanto, uma simples declaração de intenções, mas a síntese de um percurso maduro e amadurecido nas dinâmicas eclesiais, não apenas das décadas de 1960 e 1970. Cada trecho merece uma releitura contextualizada e um estudo aprofundado à luz do pensamento de João Paulo I, por meio das fontes hoje disponíveis e dos documentos de um arquivo privado, a PAL, que reconstitui, às vezes até nos detalhes, o quadro completo da vida e do ministério do pontífice. Páginas repletas de perspectivas para o conhecimento tanto de João Paulo I quanto de uma época complexa da Igreja e do mundo, ainda não devidamente aprofundada. Aqui, por ocasião do aniversário da sua eleição à Cátedra de Pedro, no dia dedicado, por ser beato à sua memória litúrgica, basta ter-lhes dado menção, não tanto para imaginar como teria sido a Igreja de João Paulo I, mas para constatar o quanto essas questões de interesse histórico continuam sendo extremamente atuais até hoje. A força que emana dos seis volumes convida a Igreja de hoje a redescobrir a herança daquele breve pontificado, pois essa brevidade não pode ser considerada uma interrupção da história, mas, se for o caso, um momento em que a história se torna mais visível. Pois, embora os 34 dias de pontificado tenham ficado encaixados entre dois grandes pontificados, é justamente a distância entre Paulo VI e João Paulo II que nos obriga a voltar àquele pontificado, e é precisamente sua brevidade que representa um momento revelador, permitindo observar de forma concentrada as tensões do catolicismo pós-conciliar. Existem pontos de inflexão na história que testemunham uma concentração de eventos capazes de influenciar profundamente seu curso. O ano de 1978, o ano dos três papas e, portanto, de dois conclaves, é uma dessas viradas. Examinar o pontificado do Papa Luciani como uma etapa decisiva para o exercício do ministério petrino, com enormes repercussões na vida da Igreja, ajuda não apenas a reconstruir plenamente o perfil de João Paulo I, mas também a compreender os desafios com os quais a Igreja era e é chamada a se confrontar.
1: Nesta semana, a Ucrânia celebrou 35 anos de independência. O líder da Igreja Greco-Católica Ucraniana,

0: Savchuk, nos falou sobre o sofrimento infligido pela guerra à população e lançou um novo premente apelo a todas as nações do mundo. Precisamos da sua solidariedade. Jackson Eppen.
1: Ele recorda os números de julho de 2026, o mês mais sangrento de 4 anos e meio de guerra, que também teve um custo indescritível em vidas humanas e destruição. E também da guerra que estigmatiza a crueldade e as repercussões éticas produzidas pela tecnologia, onde o olho do drone que vê com exatidão quem está prestes a atacar torna inaceitável, além de trágico, o conceito de vítimas civis acidentais. No coração do arcebispo Mor da Igreja Greco-Católica Ucraniana, sua beatitude, Sviatoslav Shevchuk, os sentimentos suscitados pelo conflito se entrelaçam com aqueles ligados aos 35 anos de independência da Ucrânia do totalitarismo soviético. Ambos, diz ele aos meios de comunicação do Vaticano, nos fazem refletir profundamente sobre o valor inestimável da liberdade. Beatitude, é um grande prazer ouvi-lo novamente, sobretudo nesse contexto, quando todos os dias recebemos notícias de contínuos intensos ataques contra a capital da Ucrânia, que atingem também a parte da cidade onde se encontram a catedral e sua residência. Como vocês estão vivendo essa situação?
2: Questa notte tutti noi abbiamo passato nel rifugio antiaereo.
1: Todos nós passamos essa última noite no abrigo antiaéreo, assim como nas noites anteriores, porque, infelizmente, aumenta o número de drones e mísseis lançados sobre nossas cabeças. Ultimamente, cada mês se torna mais sangrento do que o anterior. Por exemplo, segundo a Comissão de Monitoramento das Nações Unidas, o mês de julho foi o mais sangrento desde março de 2022, ou seja, o mês com maior número de vítimas desses 4 anos e meio de guerra. As estatísticas oficiais dizem que, nesse mês de julho, 437 civis foram mortos e 2.610 ficaram feridos, registrando-se o maior número de crianças feridas e mortas desde abril de 2022.
2: Cioè, tutti, diciamo, gli esperti che cercano di capire cosa sta succedendo, dicono che questa guerra sempre di più diventa...
1: Todos os especialistas que procuram compreender o que está acontecendo afirmam que essa guerra está se tornando cada vez mais uma guerra de alta tecnologia e de armas muito sofisticadas. Alguns falam de uma guerra das cidades. Por quê? Porque, na prática, a possibilidade de avançar na linha de combate parou. Avançar na linha do fronte tornou-se cada vez mais impossível e muito custoso para o exército russo. Por isso, procuram atingir os civis, aumentando o sofrimento das pessoas que vivem, sobretudo nas grandes cidades, por esse motivo. A capital da Ucrânia tornou-se o alvo número um. Quando se procura alguma analogia com o passado, muitos dizem que o cenário que está se desenrolando na Ucrânia é muito semelhante à guerra Irã-Iraque dos anos 1980, que foi realmente uma guerra entre dois povos incapazes de vencer na linha de frente que procuravam aumentar o sofrimento dos civis. Outra característica muito séria do ponto de vista moral e ético é que a alta tecnologia, atualmente em desenvolvimento, utiliza não apenas a inteligência artificial para direcionar o ponto de ataques dos drones, mas, hoje em dia, esses drones mortíferos, assim como os mísseis, cada vez mais desenvolvidos para atingir civis, foram equipados com câmeras. Assim, um operador que conduz esse míssil ou esse drone vê em tempo real as pessoas que mata. Não é possível dizer que as vítimas civis são vítimas acidentais, não desejadas diretamente. Por exemplo, outro dia um ônibus foi atingido na cidade de Kherson. Não foram mortas apenas as pessoas que viajavam naquele ônibus, mas também aquelas que estavam ao redor. É evidente que o operador desse drone via as pessoas que estava matando. Este é realmente um problema moral muito grave. Se diz que, atualmente, a Rússia está procurando usar o sofrimento dos civis, inclusive o medo, como uma arma. Aquilo que não foram capazes de alcançar na linha de combate, procuram obter por meio desse terror contra as grandes cidades. Essa guerra também quer transformar o cansaço, o sofrimento e até mesmo o sofrimento espiritual das pessoas em um instrumento de pressão política. Evidentemente, isso está mudando a face dessa guerra que continua sendo uma guerra sacrílega. Todo ato desse tipo é um crime, tanto contra o direito humanitário internacional, quanto contra a lei moral no contexto dos conflitos armados. essa é a situação que estamos vivendo nos últimos meses e dias, sobretudo na capital.
2: Questo un po', diciamo, la nostra situazione, soprattutto nella capitale di Kiev, quale stiamo vivendo ultimi mesi e praticamente ultimi giorni.
1: Nessa situação, o que significa celebrar os 35 anos de independência, que coincidem precisamente com 4 anos e meio desde o início dessa terrível agressão?
2: Allora, veramente per noi festeggiare il giorno della indipendenza dell'Ucraina vuol dire anzitutto ringraziare il Signore per il dono della libertà.
1: Para nós, celebrar o dia da independência da Ucrânia significa, antes de tudo, agradecer ao Senhor pelo dom da liberdade, da qual o Estado ucraniano independente é garantidor. Para os cristãos, o amor à pátria não pode transformar-se em idolatria do Estado. Um Estado de direito é um instrumento importante para proteger a dignidade humana, a liberdade, o bem comum e o direito à vida do povo. O amor à própria pátria não é ódio pelos outros, mas a vontade de assumir a responsabilidade pelo próprio povo e de servi-lo. Por isso, para nós, esse dia de comemoração da independência ucraniana é um dia de oração e de reflexão sobre como devemos, hoje, não apenas defender a nossa liberdade, mas construir positivamente o nosso futuro. Nesses dias, falamos também constantemente da unidade nacional porque se trata de uma unidade em torno de certos valores fundamentais. O Estado é um instrumento para servir ao bem comum, à dignidade da pessoa humana, para garantir a sobrevivência, para viver livremente e construir a nossa sociedade na paz. Evidentemente, nesse dia, todos nós rezaremos pelo fim da guerra. Sabemos que não apenas a independência da Ucrânia é um dom de Deus, mas também a paz é um dom de Deus. Estaremos todos unidos na oração, mas também em nosso serviço ao bem comum, em nosso serviço para salvar vidas humanas, sobretudo no contexto da guerra que vivemos hoje.
2: O nosso serviço é para salvar as vidas humanas, sobretudo no contexto da guerra que vivemos hoje.
1: O senhor falou de dom da liberdade. Nesse contexto, gostaria de lhe fazer uma pergunta pessoal. O senhor nasceu durante o período do totalitarismo. Sua formação sacerdotal começou em seminários clandestinos. O que significam, para o senhor pessoalmente, esses 35 anos de liberdade, também olhando para os jovens de hoje que já pertencem à segunda geração nascida durante esse período de independência?
2: A me è toccato vivere questo momento quando, diciamo, lo Stato totalitario comunista, che anche voleva controllare, diciamo, la mente, la volontà delle persone umane, è caduto a pezzi.
1: Coube-me viver o momento em que o Estado totalitário comunista, que queria controlar também a mente e a vontade das pessoas, desmoronou. Naquele momento, compreendemos que a liberdade não significa apenas a possibilidade de ser livre exteriormente. Entendemos que a liberdade é uma categoria espiritual e moral. Recordo que mesmo na União Soviética, nós, cristãos católicos, que vivíamos na clandestinidade, éramos mais livres do que os líderes comunistas, porque trazíamos em nossos corações essa liberdade dos filhos de Deus. E foi precisamente graças a essa capacidade de ser livres, de ter a coragem de pensar de modo diferente daquele imposto pela ideologia comunista estatal, a liberdade de decidir livremente, mas sempre segundo os critérios do discernimento cristão, que para nós, nos tempos da União Soviética, isso se tornou uma escola espiritual de liberdade. Depois, quando aquele país totalitário caiu, soubemos transmitir essa liberdade interior que carregávamos dentro de nós para o contexto da sociedade civil ucraniana. Por isso, fomos realmente esse fermento da nova sociedade e a nossa igreja foi verdadeiramente portadora de transformação da sociedade ucraniana, conduzindo-a de um país pós-comunista e pós-colonial soviético a um país democrático. Evidentemente, esse caminho jamais será algo realizado de uma vez por todas. Todos os dias devemos demonstrar essa liberdade cristã e continuar a nossa caminhada. Mas aqui compreendi algo muito profundo que pertence à tradição espiritual e teológica bizantina. A liberdade é algo maior do que o simples livre-arbítrio. A liberdade é fruto de uma boa escolha, de uma escolha baseada na verdade. Se faço uma escolha correta, se escolho valores fundamentais, se escolho o bem, Então, o meu livre-arbítrio, que é uma potencialidade da liberdade, transforma-se em uma experiência de liberdade. Por isso, ajudar as pessoas a fazer as escolhas certas é um caminho rumo a uma liberdade autêntica. Não libertinagem, não anarquia, mas uma liberdade sempre ligada à responsabilidade ao bem comum.
2: E ovviamente que questo concetto della libertà oggi è molto ricercato in Ucraina.
1: É evidente que esse conceito de liberdade é hoje muito buscado na Ucrânia. É interessante observar que muitos de nossos jovens que foram prisioneiros de guerra sofreram terríveis torturas no cativeiro russo e depois foram libertados, diziam que se sentiam mais livres mesmo com as mãos amarradas do que aqueles que os torturavam. Por quê? Porque, de fato, esses oficiais russos eram prisioneiros de seus próprios esquemas intelectuais. Tinham medo de seus superiores. Tinham medo de acabar eles próprios na prisão por não obedecer cegamente às ordens recebidas. E os nossos soldados, nesses momentos, sentiam-se mais livres, mesmo com as mãos amarradas. Por quê? Porque fizeram a sua escolha, a escolha certa. A escolha sempre baseada na verdade e na defesa da vida das pessoas. Essa é a nossa experiência nos tempos da União Soviética. É a nossa experiência nessa sociedade que se reconstrói depois da queda do totalitarismo estatal. É essa liberdade que hoje o povo ucraniano procura defender e construir cada vez mais em seu país livre e independente.
2: É esta liberdade que, no dia de hoje, o povo ucraniano está cercando de defender e de construir sempre de più no próprio país libero e independente.
1: Qual poderia ser a mensagem do povo ucraniano para o mundo de hoje, no qual podemos observar uma certa crise da democracia com o crescimento de tendências autoritárias em diversas partes do mundo, inclusive onde menos se esperaria?
2: Non stancatevi di essere liberi. Secondo me, questa crise, no, dei valori democratici.
1: Não se cansem de ser livres. Na minha opinião, essa crise dos valores democráticos está ligada a uma certa crise da responsabilidade pessoal pelo próprio país. Cada um quer descarregar a própria responsabilidade sobre os ombros dos outros. E às vezes, procura um bode expiatório, um político ou um autocrata que possa assumir os deveres pessoais que cada um tem em relação à sua pátria e ao seu país. Às vezes, alguns querem ser dispensados da necessidade de pensar e discernir. Querem que outra pessoa pense, discerna e decida por eles. Isso é uma espécie de infantilismo, porque é assim que as crianças agem quando pensam que são sempre os outros que devem construir para elas um futuro melhor. A fuga da responsabilidade é, na minha opinião, uma grande chaga das democracias modernas. Por isso me surpreende o fato de que, hoje em dia, a Igreja se torne cada vez mais garantidora e defensora dos valores democráticos, porque a Igreja afirma a dignidade de cada pessoa humana. É precisamente a Igreja que está protegendo o ser humano na cultura atual contra a desumanização em todos os níveis, começando hoje pelo desafio da inteligência artificial. A Igreja afirma que ninguém deve ter o direito de roubar os sonhos e as esperanças dos outros em favor do próprio futuro. Pelo contrário, somos nós mesmos os construtores da nossa vida e do nosso futuro.
2: Non abbiate paura di essere liberi. Questo sarebbe il messaggio fondamentale che un giorno d'oggi Ucraina può enviar a todo o mundo.
1: Não tenham medo de ser livres. Essa é a mensagem fundamental que hoje a Ucrânia pode enviar ao mundo inteiro. Mesmo que essa liberdade tenha de ser defendida, porque a liberdade não pode ser considerada algo garantido. Não são dignos desse dom da liberdade aqueles que não correm o risco de assumir essa liberdade de viver como homens e mulheres livres.
2: Uomini e donne libere.
1: Sua beatitude, uma última pergunta. Como pastor de uma porção do povo de Deus que está na Ucrânia e também em outras partes do mundo, que apelo gostaria de dirigir à Igreja Universal por ocasião desse aniversário da independência?
2: A mais alta expressão da liberdade é a capacidade do ser humano de amar. Amar a Deus e amar o próximo.
1: A mais alta expressão da liberdade é a capacidade do ser humano de amar. Amar a Deus e amar ao próximo. Hoje, na Ucrânia, vemos que a concórdia nacional que nos conduziu à independência nacional só pode ser defendida por meio da misericórdia. Nosso...

0: E assim chegamos ao final do nosso Em Romaria desta semana, agradecendo mais uma vez a sua presença. Voltamos na próxima semana com mais um Em Romaria, caminhando juntos neste terceiro milênio.
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2: 1:07. 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
5: Alô, amigos de todo o Brasil e demais países lusófonos, está no ar o programa em língua portuguesa da Rádio Vaticano, Vatican News, desta terça-feira, 1 de setembro. Traremos para você que está sintonizado conosco as últimas notícias sobre as atividades do Papa, da Santa Sé e da Igreja no mundo. Nos estúdios, Raimundo Lima. A assessoria técnica de hoje é de Alberto Giovanetti. E passamos ao pensamento bíblico que escolhemos para você. E disse a todos: se alguém quiser vir após mim, renuncie a si mesmo, tome a sua cruz a cada dia e me siga. Do Evangelho segundo São Lucas, capítulo 9, versículo 23. E vamos aos destaques do nosso programa de hoje. Leão 14. A água é um direito, não uma mercadoria. Denunciar o desperdício. A intenção de oração do Papa para o mês de setembro convida a reconhecer a água como um dom de Deus e um direito sem fronteiras. Este 1º de setembro, o Santo Padre preside Santa Missa pelo cuidado da criação. Ainda dia da criação, o Papa: aquilo que foi usado para a destruição seja orientado para a vida. Bartolomeu I, que a humanidade cesse o genocídio e se abra ao desenvolvimento sustentável. O nuncio na Romênia, Gloder. João Paulo I, exemplo de reconciliação e comunhão. E ainda, Afeganistão, 1 milhão de crianças sofre de desnutrição aguda grave. Essas e outras notícias a partir de agora. O programa em língua portuguesa da Rádio Vaticano, Vatican News, desta terça-feira está apenas começando. Leão 14. A água é um direito, não uma mercadoria. Denunciar o desperdício. Vamos ouvir com a colega Mariângela Jaguraba.
6: O Papa Leão XIV dedica a sua intenção de oração do mês de setembro ao cuidado da água neste início do tempo da criação. O pontífice inicia sua mensagem de vídeo divulgada nesta terça-feira, dando graças ao Senhor da vida pelo dom da água, fonte de fecundidade, frescor e esperança. Ela sacia a sede, fecunda a terra e cura as feridas. É símbolo da tua graça e do teu amor que nos renovam através do batismo. batismo, diz ainda o Papa, convidando fiéis e pessoas de boa vontade a rezar para que a humanidade aprenda a cuidar da água com gratidão, justiça e responsabilidade.
7: Perdona-te por haverla transformada em merce, dimenticando que é um dono universal, um direito sem confine.
6: Pedimos-te perdão porque fizemos dela mercadoria, esquecendo que é um presente universal, um direito sem fronteiras, destinado a todos os teus filhos. Com dor, vemos tantos irmãos e irmãs sem acesso à água potável, que caminham quilômetros para a encontrar e que adoecem por causa da sua escassez. Leão XIV pede ao Espírito Santo que nos transforme em peregrinos do essencial, capazes de viver com sobriedade, denunciando o desperdício e a contaminação e defendendo o direito de cada irmão e irmã a beber sem medo, sem desigualdade. O Papa conclui a mensagem de vídeo dizendo:
7: que a nossa cura pela água seja segno de amor pelo Criador e empenho pela vida dos mais pobres.
6: Que o nosso cuidado com a água seja sinal de amor ao Criador e compromisso com a vida dos mais pobres, educando novas gerações que valorizem e protejam os recursos da terra. A intenção do Papa surge perante uma realidade confirmada pelos dados internacionais. Segundo o relatório Progressos em relação à água potável, saneamento e higiene domiciliares 2000-2024, do Programa Conjunto de Monitoração da Organização Mundial da Saúde, OMS, e do Fundo das Nações Unidas para a Infância, UNICEF, apresentado em agosto de 2025, 2,1 bilhões de pessoas continuam sem acesso seguro à água potável, por exemplo, com acesso intermitente, insuficiente, demasiado dispendioso ou a grande distância. E 106 milhões dependem diretamente de rios, lagos ou outras águas superficiais sem tratamento. Embora entre 2015 e 2024 a cobertura mundial de acesso seguro à água potável tenha aumentado de 68% para 74%, o mesmo relatório alerta que, para alcançar o acesso universal até 2030, os países de baixo rendimento terão de progredir a um ritmo 7 vezes superior ao atual. A falta de água potável está, além disso, intimamente ligada à ausência de saneamento e de higiene. 3,4 bilhões de pessoas não dispõem de saneamento gerido de forma segura. 1,7 bilhão de pessoas carecem de serviços básicos de higiene em casa e 611 milhões não têm nenhuma instalação para lavar as mãos, segundo os dados da OMS e Unicef de agosto de 2025. Além disso, estima-se que 1 milhão e 400 mil mortes por ano estejam associadas à água insegura e à falta de saneamento. Nesta terça-feira, 1º de setembro, o Papa Leão XIV inaugura o Dia Mundial de Oração pelo Cuidado da Criação, data que marca também o início do Tempo Ecumênico da Criação, que se concluirá em 4 de outubro, festa de São Francisco de Assis, e tem como lema Água Viva.

0: Em 1º de setembro, Leão 14 preside. Este 1º de setembro, Leão 14 preside Santa Missa pelo cuidado da criação. Os detalhes com o colega Silvonei José.
1: Por ocasião do Dia Mundial de Oração pelo Cuidado da Criação, neste 1º de setembro, às 18h30, horário local, 13h30, horário de Brasília, o Dicastério para o Serviço do Desenvolvimento Humano Integral e o Centro de Alta Formação Laudato Si promovem conjuntamente a celebração da Santa Missa pela Custódia da Criação, que será presidida pelo Santo Padre Leão XIV no Jardim da Madonina, do Borgo Laudato Si, nos Jardins Pontifícios de Castel Gandolfo. A celebração será transmitida ao vivo com comentários em português pela Rádio Vaticano Vatican News. A celebração eucarística Coração da Vida Cristã convida a um olhar renovado sobre a criação. Celebrar a Eucaristia em torno de um altar imerso em um jardim ajuda-nos a recordar que toda a criação é um dom e que todo dom gera uma responsabilidade. A fé nos ensina a reconhecer na nossa casa comum não principalmente um recurso do qual nos servir, mas um dom a ser acolhido com gratidão e cuidado com amor. Na missa, a nossa ação de graças a Deus torna-se também compromisso. Cuidar da criação significa cuidar da vida, das pessoas, sobretudo das mais vulneráveis e das gerações futuras, afirma o cardeal Michael Chesney, prefeito do Dicastério para o Serviço do Desenvolvimento Humano Integral. Para a Igreja, custodiar a criação e promover a dignidade humana são duas faces de uma única missão, profundamente enraizada na fé cristã. Cremos em Deus, Criador do mundo e da família humana por amor, e precisamente por amor, Ele nos confiou o cuidado dos irmãos e irmãs e a custódia da criação. Cuidar da casa comum significa amar o próximo, de modo particular aqueles que mais sofrem as consequências da degradação ambiental, da pobreza, da crise climática e dos conflitos. A fé nos recorda que não podemos amar a Deus sem cuidar daquilo que Ele criou e daqueles que nos confiou, ressalta o cardeal Fábio Baggio, diretor-geral do Centro de Alta Formação Laudato Si. O 1º de setembro marca também, todos os anos, o início do tempo da criação, o caminho ecumênico de oração e compromisso pelo cuidado da casa comum, que se conclui em 4 de outubro, festa de São Francisco de Assis, de cuja morte celebramos os 800 anos. Trata-se de um período no qual a Igreja, juntamente com as outras comunidades cristãs, é convidada a renovar seu compromisso com a criação, deixando-se guiar pela oração, pela conversão e por gestos concretos de cuidado. Nesse ano, a mensagem do Santo Padre para o Dia Mundial de Oração pelo Cuidado da Criação recorda o profundo vínculo entre paz, cuidado da criação e dignidade humana, convidando a orientar os recursos para a vida, o desenvolvimento e a sustentabilidade, em vez de para a violência e a destruição. Para a celebração eucarística desse 1º de setembro, será utilizado o formulário da Missa pela Custódia da Criação, fruto de um caminho compartilhado entre o Dicastério para o Serviço do Desenvolvimento Humano Integral, o Dicastério para o Culto Divino e a Disciplina dos Sacramentos, o Dicastério para a Doutrina da Fé e o Dicastério para a Promoção da Unidade dos Cristãos.
0: Com uma postagem publicada em sua conta no X, @pontifex, o Papa Leão recorda o Dia Mundial de Oração pelo Cuidado da Criação, instituído em 2015 pelo Papa Francisco. Um dia de forte significado ecumênico. Cristãos de diversas confissões, como se lê na postagem, celebram, de fato, o tempo da criação, que tem início esta terça-feira, 1º de setembro. Trata-se de um período dedicado à oração, à contemplação, à conversão e ao cuidado da casa comum, por meio de gestos concretos, que se encerra em 4 de outubro, festa de São Francisco de Assis, coincidindo com o 8º centenário da morte do pobrezinho. O tema deste ano, destaca o Papa, é Água Viva. Como recordei na mensagem para este dia, o cuidado com nossa casa comum exige uma conversão do coração, para que aquilo que foi usado para causar destruição possa, em vez disso, ser orientado para a vida. Convido a todos a unirem-se em oração e ação, para que possamos tornar-nos canais de água viva da paz de Deus, revigorando o nosso mundo ferido, ressalta o Papa. Já no Ângelus do último domingo, 30 de agosto, Leão XIV havia reiterado o convite à oração e à ação, contido em sua mensagem centrada nas palavras do profeta Isaías: forjarão suas espadas em arados e suas lanças em foices. Um texto, publicado no último dia 20 de agosto, no qual o pontífice destaca como as causas mais radicais das guerras e da exploração da criação são consequência de uma crise ética e cultural que inclui a perda do senso de limite, o desejo de domínio, a busca pelo lucro imediato e a incapacidade de reconhecer a dignidade que Deus concedeu a cada pessoa humana. Por ocasião deste dia, o Papa Leão celebra esta terça-feira, às 18h30 locais, a missa pela custódia da criação no Jardim da Madonnina do Borgo Laudato Si, nos Jardins Pontifícios de Castel Gandolfo, com a utilização do formulário da Missa pela Custódia da Criação, fruto do trabalho conjunto entre o Dicastério para o Serviço do Desenvolvimento Humano Integral, o Dicastério para o Culto Divino e a Disciplina dos Sacramentos, o Dicastério para a Doutrina da Fé e o Dicastério para a Promoção da Unidade dos Cristãos. Em 9 de julho de 2025, o formulário foi utilizado pela primeira vez pelo Papa na missa nos Jardins de Castel Gandolfo. Na homilia, Leão XIV convidou a ouvir o clamor da terra e dos pobres, um clamor que chegou ao coração de Deus e que interpela o homem de hoje. Somente um olhar contemplativo, destacou ele, pode mudar nossa relação com as coisas criadas e nos tirar da crise ecológica, cuja causa é a ruptura das relações com Deus, com o próximo e com a terra, em virtude do pecado. Também foi forte o apelo lançado pelo Patriarca Ecumênico de Constantinopla, Bartolomeu I, que sempre se mostrou atento às questões ambientais, por ocasião do Dia Mundial de Oração pelo Cuidado da Criação. Ele convidou a interromper o geocídio do qual é culpado o homem que ignora os limites para perseguir interesses econômicos e o consumismo. Essa atitude é fruto de uma profunda crise humana, para a qual, como ressalta Bartolomeu em sua mensagem, é necessária uma virada copernicana na concepção de progresso e na atitude do homem em relação à natureza.
1: Bartolomeu I. Que a humanidade cesse o genocídio e se abra ao desenvolvimento sustentável. Apelo do Patriarca Ecumênico no Dia de Oração pelo Meio Ambiente. O centro desse sistema de valores é o princípio da solidariedade. Solidariedade como fonte de responsabilidade compartilhada, diálogo e reciprocidade sincera, juntamente com a responsabilidade coletiva para a proteção do ambiente natural. Que o rico insensato pare de demolir sua casa, que o homem Deus, doente de consumismo, cego por necessidades insaciáveis, cesse o genocídio, trilhando finalmente o caminho do desenvolvimento sustentável, o único caminho ecológico. A mensagem do Patriarca Ecumênico de Constantinopla, Bartolomeu I, divulgada no início do ano eclesiástico e para o Dia de Oração pelo Meio Ambiente, neste 1º de setembro, é um apelo final e dramático à humanidade para que finalmente tome consciência da crise ecológica contemporânea, uma crise multidimensional, crise de liberdade humana, de nossa religião e filosofia, de nossa ética e cultura, que produz uma alteração prejudicial, uma conduta destruidora que nos separa e nos aliena da fonte da vida. Bartolomeu, um defensor de longa data da proteção ambiental, reitera que a humanidade deve parar de agir como se não soubesse e abandonar definitivamente a ilusão de que o planeta Terra pode suportar eternamente os fardos e a destruição causados pela atividade humana, ou que a natureza tem o poder de se renovar. A ética da responsabilidade pela proteção do meio ambiente natural deve se expressar nos níveis global, nacional, local e pessoal. Reiteramos mais uma vez que o cultivo da responsabilidade ecológica é um imperativo categórico para a humanidade, que enfrenta a maior ameaça já encontrada em sua história. O patriarca fala de um genocídio pelo qual o homem Deus é responsável, ignorando toda medida e limite em nome de projetos geopolíticos e interesses econômicos, do consumismo e da satisfação de necessidades essencialmente insaciáveis, mas também em um nível mais profundo, devido a uma subversão da experiência e dos valores interiores. Os pecados da modernidade continuam criando novas divisões e fraturas entre a humanidade e a natureza. As consequências da predominância global do desejo de manipular, instrumentalizar e explorar a natureza serão trágicas para a vida em nosso planeta. Portanto, não há mais tempo. O modelo antropológico dominante não pode mais ser representado pelo rico insensato do Evangelho. Devemos conter as tendências destruidoras, retornando ao respeito pelos pilares fundamentais da civilização ecológica. De maneira mais geral, escreve o patriarca ecumênico, a humanidade precisa chegar a um acordo sobre um conjunto de valores fundamentais comuns que, no mundo marcado por conflitos e polarização, possam servir de bússola para o caminho rumo ao futuro. O eixo central desse sistema de valores é o princípio da solidariedade. Solidariedade como fonte de responsabilidade compartilhada, diálogo e reciprocidade sincera, juntamente com a responsabilidade coletiva pela proteção do ambiente natural. O respeito prático pela sacralidade da pessoa humana e o cuidado da integridade da criação são, numa perspectiva cristã, manifestações vitais da realização eucarística da Igreja e do chamado do ser humano a se tornar sacerdote da criação. Daí, escreve o primaz ortodoxo, a necessidade urgente de uma virada copernicana em nossa compreensão da ideia de progresso e na atitude da humanidade em relação à natureza, bem como nas ações daqueles envolvidos na vida política, econômica e social, das igrejas e religiões, da ciência e da tecnologia, e daqueles responsáveis pela educação das gerações mais jovens.
0: Por ocasião da recente memória litúrgica do Beato Albino Luciani, no último dia 26 de agosto, foi celebrada uma missa na paróquia do Santíssimo Redentor em Bucareste, no domingo 30 de agosto, presidida pelo arcebispo Giampiero Gloder, núncio apostólico na Romênia e na República da Moldávia. A paróquia, conhecida como Igreja Italiana, a Fundação Vaticana doou um ícone e uma relíquia do Beato. A Associação Romena Papa Luciani também participou da celebração. Centenas de fiéis participaram da missa, concelebrada pelo arcebispo metropolita de Bucareste, Dom Aurel Perca, pelo arcebispo emérito Ioan Robu, pelos párocos das duas comunidades da Igreja Italiana, padre Daniel Bulai e padre Marius Berezoaie, juntamente com outros sacerdotes do país. Na homilia, Dom Giampiero Gloder, de origem vêneta, relembrou em romeno a emoção da noite da eleição de João Paulo I, destacando três aspectos de suas audiências gerais: o amor, a fé e a esperança. O Beato Papa João Paulo I, destacou ele, tinha um coração grande, capaz de dedicar atenção, um sorriso e um gesto de amor a cada pessoa que encontrava, com uma generosa disponibilidade para com os outros, sobretudo para com a parte do povo de Deus que o Senhor lhe havia confiado. Em um momento como o nosso, continuou ele, em que interesses pessoais, sede de poder e domínio, antagonismos e divisões parecem caracterizar as relações entre as pessoas e entre os estados, o testemunho de amor concreto do Beato João Paulo I é um estímulo também para nós, para que sejamos sempre instrumentos de reconciliação, de comunhão e de amor. A delegação da Fundação Vaticana João Paulo I foi representada pela vice-presidente Stefania Falasca, postuladora da causa de canonização do Beato Luciani, por Lina Petri, membro da Fundação e neta do Papa, e por Glória Concórdia, colaboradora da Fundação Vaticana. Entre os presentes estavam também a embaixadora da Itália na Romênia, Laura Aguilari, a presidente da Ação Católica da Romênia, Codruta Fernea, representantes de diversas associações leigas da Arquidiocese de Bucareste, e o embaixador da Soberana Ordem Militar de Malta em Bucareste, Roberto Musnesi. A Associação Romena Papa Luciani foi representada pela presidente Cristina Grigori e pelo secretário Daniel Marius Filipe. O ícone do Beato João Paulo I, colocado sobre o altar e abençoado pelo nuncio apostólico Gloder, permanecerá exposto durante toda a semana na Igreja do Santíssimo Redentor e, em seguida, será colocado ao lado do ícone de São João Paulo II. Ao final da celebração eucarística, Stefania Falasca doou ao pároco da Igreja Italiana uma relíquia ex indumentis do Beato João Paulo I, juntamente com o decreto que atesta sua autenticidade. 1 milhão. Esse é o número de crianças afegãs que, segundo o novo relatório do Unicef, sofrem de desnutrição aguda grave, uma condição que pode colocar suas vidas em risco. Esse dado se insere em um quadro ainda mais amplo. São, no total, 3 milhões e 700 mil crianças afetadas pela desnutrição no país, marcado por décadas de guerra e que, há 5 anos, está novamente sob o controle do Talibã. Desde o início do ano, mais de 500 mil de crianças foram internadas por casos de desnutrição de moderados a graves. Tajuddin Oyevale, representante do Unicef no Afeganistão, descreve a pressão sobre as unidades de saúde. Em algumas regiões do sul do país, os hospitais estão atendendo 3 ou 4 crianças gravemente desnutridas para cada leito disponível. As crianças mais pequeninas são particularmente vulneráveis. 83% dos casos de desnutrição aguda grave dizem respeito a crianças com menos de 2 anos. Quase 40% dos pacientes internados por desnutrição grave e complicações médicas têm menos de 6 meses. Os casos de desnutrição aguda grave, acompanhados de complicações médicas, passaram de 6 mil registrados em julho de 2025 para 8 mil em julho passado, representando um aumento de 1/3 em 12 meses. Segundo o Unicef, metade das crianças afegãs vive, além disso, em condições de grave pobreza alimentar, consumindo diariamente alimentos pertencentes a, no máximo, 2 grupos alimentares. Para muitas famílias, até mesmo a introdução dos primeiros alimentos após os 6 meses de vida se resume a pão com chá ou iogurte diluído. Vários fatores que se sobrepõem alimentam a emergência. Anos consecutivos de seca, chuvas torrenciais e inundações, a instabilidade regional e a crise econômica. A isso se soma o retorno ao país, a partir de 2023, de cerca de 6 milhões de afegãos, mais da metade dos quais crianças, o que exerce uma pressão adicional sobre as famílias, empregos e serviços de saúde já em dificuldades. Mas, exatamente quando as necessidades aumentam, os recursos disponíveis diminuem. Este ano, mais de 100 centros de atendimento a crianças com desnutrição grave fecharam por falta de recursos e centenas de outras instituições que ofereciam apoio nutricional a crianças e mulheres grávidas ou lactantes perderam o financiamento. O programa do Unicef para nutrição no Afeganistão necessita de cerca de 180 milhões de dólares em 2026, mas, até o momento, apenas 22% desse montante foi financiado. Enquanto isso, a crise humanitária é acompanhada pela situação dos direitos humanos no país. De acordo com um relatório da Organização Afegã de Direitos Humanos e Democracia, o recurso à flagelação como forma de punição está aumentando significativamente. Voltamos amanhã neste mesmo horário, se Deus quiser.
2: Estamos iniciando o nosso programa A Voz do Pastor. O programa A Voz do Pastor quer ser um encontro semanal do pastor com as suas ovelhas. Que bom que nós temos esse encontro. Nós que formamos a Igreja Particular de Pelotas, a Arquidiocese de Pelotas, que somos todos nós. Nós batizados e batizadas, nós crismados e crismadas, nós eucaristizados e eucaristizadas. Nós somos a Arquidiocese de Pelotas. Como já é tradição nossa, temos dois momentos no nosso programa A Voz do Pastor. O primeiro momento é a acolhida da Palavra de Deus da celebração do final de semana que vivemos. E o segundo momento é uma partilha da nossa ação eclesial como Igreja Particular de Pelotas, a Arquidiocese de Pelotas. Iniciemos, pois, o primeiro momento. Vamos acolher a Palavra de Deus que a Igreja nos oferece para o 22º Domingo do Tempo Comum. Irmãos e irmãs, louvado seja Deus, o Pai, que nos reuniu no amor de seu Filho Jesus Cristo. Recordamos neste final de semana o Dia Nacional do Catequista. Louvamos o Senhor por despertar mulheres e homens para anunciar a Palavra de Deus e a fé da comunidade nos corações de seus filhos e filhas. Celebremos com fé e piedade este final de semana. A Palavra de Deus que nos é oferecida pela Igreja para o 22º do Tempo Comum é tirada dos seguintes textos bíblicos. O primeiro texto, que é a primeira leitura, é tirado do livro profético de Jeremias, capítulo 20, versículos 7 a 9. O Salmo responsorial são alguns versículos do Salmo 62. Já o texto da segunda leitura é um trecho da carta de São Paulo aos Romanos. E o Evangelho é de Mateus, capítulo 16, versículos 21 a 27. Iniciemos com a oração da coleta. Deus onipotente, fonte de todo dom perfeito, semeai em nossos corações o amor ao vosso nome. E estreitando os laços que nos unem convosco, fazei crescer em nós o que é bom e guardai com amorosa solicitude o que nos destes. Por nosso Senhor Jesus Cristo, vosso Filho, que é Deus, e convosco vive e reina na unidade do Espírito Santo, por todos os séculos dos séculos. Amém. estamos acolhendo a palavra de Deus. E vamos para a primeira leitura do 22º domingo do tempo comum. Leitura do livro do profeta Jeremias. Seduziste-me, Senhor, e deixei-me seduzir. Foste mais tarde, tiveste mais poder. Tornei-me alvo de irrisão o dia inteiro. Todos zombam de mim. Todas as vezes que falo, levanto a voz, clamando contra a maldade e invocando calamidades, a palavra do Senhor tornou-se para mim fonte de vergonha e de chacota o dia inteiro. Disse comigo: não quero mais lembrar-me disso, nem falar mais em nome dele. Senti então dentro de mim um fogo ardente a penetrar-me o corpo inteiro. Desfaleci sem forças para suportar. Palavra do Senhor. Glória a vós, Senhor. O Salmo responsorial tem como refrão: a minha alma tem sede de vós, como a terra sedenta, ó meu Deus. A minha alma tem sede de vós, como a terra sedenta, ó meu Deus. Sois vós, o Senhor, ó meu Deus, desde a aurora ansioso vos busco. A minha alma tem sede de vós, minha carne também vos deseja, como terra sedenta e sem água. A minha alma tem sede de vós, como a terra sedenta, ó meu Deus. Venho assim contemplar-vos no templo, para ver vossa glória e poder. Vosso amor vale mais do que a vida, e por isso meus lábios vos louvam. A minha alma tem sede de vós, como a terra sedenta, ó meu Deus. Quero, pois, vos louvar pela vida e elevar para vós minhas mãos. A minha alma será saciada como em grande banquete de festa. Cantará alegria em meus lábios ao cantar para vós meu louvor. A minha alma tem sede de vós, como a terra sedenta, ó meu Deus. Para mim foste sempre um socorro. De vossas asas à sombra eu exulto. Minha alma se agarra em vós, com poder vossa mão me sustenta. A minha alma tem sede de vós, como a terra sedenta, ó meu Deus. A segunda leitura é um trecho tirado da carta de São Paulo aos Romanos. Pela misericórdia de Deus, eu vos exorto, irmãos, a vos oferecerdes em sacrifício vivo, santo e agradável a Deus. Este é o vosso culto espiritual. Não vos conformeis com o mundo, mas transformai-vos, renovando vossa maneira de pensar e de julgar, para que possais distinguir o que é da vontade de Deus, isto é, o que é bom, o que lhe agrada, o que é perfeito. Palavra do Senhor. Glória a vós, Senhor. E chegamos assim ao Evangelho do 22º domingo do tempo comum. Aclamemos o Evangelho. Aleluia, aleluia, aleluia. Aleluia, aleluia, aleluia. Que o Pai do Senhor Jesus Cristo nos dê do saber o Espírito. Conheçamos assim a esperança a qual nos chamou como herança. Aleluia, aleluia, aleluia. O Senhor esteja convosco. Ele está no meio de nós. Proclamação do Evangelho de Jesus Cristo segundo Mateus. Glória a vós, Senhor. Naquele tempo, Jesus começou a mostrar a seus discípulos que devia ir a Jerusalém e sofrer muito da parte dos anciãos, dos sumos sacerdotes e dos mestres da lei, e que devia ser morto e ressuscitar no terceiro dia. Então Pedro tomou Jesus à parte

diga: pois quem quiser salvar a sua vida vai perdê-la, e quem perder a sua vida por causa de mim vai encontrá-la. De fato, que adianta ao homem ganhar o mundo inteiro, mas perder a sua vida? O que poderá alguém dar em troca de sua vida? Porque o Filho do Homem virá na glória do seu Pai, com os seus anjos, e então retribuirá a cada um de acordo com a sua conduta. Palavra da salvação. Glória a vós, Senhor. Vamos finalizar o primeiro momento da acolhida da Palavra de Deus que a Igreja nos oferece para o 22º domingo do tempo comum, ainda meditando sobre esta Palavra de Deus. Jeremias nos revela que a vocação muitas vezes desperta resistência e sofrimento. O chamado de Deus pode tornar-se alvo de escárnio, provocar dúvidas e cansaço profundo. Ainda assim, é um fogo que arde no coração e não nos deixa calar. A vocação nos impele a falar e agir, mesmo quando a mensagem provoca rejeição. Paulo nos ensina que responder à vocação é oferecer-nos totalmente a Deus como sacrifício vivo, santo e agradável. Jesus deixa claro que seguir a vocação cristã implica renúncia e cruz. Quem deseja ser seu discípulo deve colocar Deus acima de tudo, renunciar a si mesmo e carregar a própria cruz. A vocação não é conforto ou conveniência, mas um caminho de entrega que conduz à verdadeira vida, que só se encontra perdendo-se por amor a Cristo. As leituras deste domingo, o último domingo do mês vocacional, nos convidam a acolher o chamado de Deus com coragem e fidelidade. Vocação é responder ao fogo que arde no coração. Oferecer a vida em sacrifício a Deus e seguir a Jesus com renúncia e confiança, sabendo que a entrega verdadeira revela o sentido mais profundo da existência e nos aproxima da plenitude da vida divina. Vamos para o segundo momento do nosso programa, que consiste numa partilha daquilo que estamos vivendo como Igreja Particular de Pelotas, a Arquidiocese de Pelotas. Gostaria de iniciar lembrando que o domingo que estamos vivendo, que é o 5º domingo do mês de agosto, mês vocacional, estamos celebrando a vocação do catequista. Portanto, este final de semana é o dia do catequista. Louvemos a Deus por tantos catequistas que temos nas nossas comunidades. Obrigado, catequista, por aquilo que faz para a educação da fé. E por isso mesmo, neste final de semana, está acontecendo
o segundo grande momento

dos catequistas, das catequistas do nosso Brasil. Está acontecendo a segunda Romaria dos catequistas no Santuário Nossa Senhora Aparecida, a padroeira do Brasil. Catequistas do Brasil inteiro estão reunidos em Aparecida, junto à Mãe Aparecida, e assim celebrar o Dia dos Catequistas das Catequistas. Um número muito grande do nosso Regional Sul 3 da CNBB, do nosso estado do Rio Grande do Sul, praticamente é o terceiro regional que mais catequistas enviaram e estão presentes na segunda Romaria dos catequistas junto à Mãe Aparecida no Santuário de Aparecida em São Paulo. Aproveito, portanto, mais uma vez de saudar a todos os nossos catequistas e catequistas. No dia de hoje, sábado, estamos vivendo um grande momento da Arquidiocese. É a Assembleia dos Leigos que está acontecendo neste dia de hoje, sábado. A Assembleia dos Leigos para escolher a coordenação dos leigos da nossa Arquidiocese. Depois de um período de coordenação daqueles leigos, daquelas leigas que estiveram na frente da coordenação dos leigos, temos então hoje a Assembleia dos Leigos para a escolha da nova coordenação dos leigos. Estamos com todos os representantes das paróquias, portanto, as 27 paróquias da nossa arquidiocese estão representadas por um representante leigo e também temos os representantes dos setores, organismos, movimentos e pastorais. Uma representação, portanto, de todo o nosso laicado da Arquidiocese de Pelotas. E estamos então em assembleia para a escolha da nova coordenação. Serão escolhidos um representante da área de Jaguarão, um representante da área de Canguçu, dois representantes da área de Pelotas, um representante dos setores, organismos, movimentos pastorais e também um leigo que está engajado nos meios ambientais. Portanto, teremos 6 leigos escolhidos por todos os leigos representados na nossa arquidiocese. Eles formarão também a coordenação dos leigos. E esta coordenação dos leigos também, por direito, participa do Conselho dos Leigos. A coordenação dos leigos é mais executiva, trabalhar com todos os leigos para que os leigos possam sempre mais assumir a sua missão importante de ser sal da terra e luz do mundo. E o Conselho dos Leigos, onde a coordenação está presente, reflete mais a vida e a missão desta grande parcela da Igreja Particular de Pelotas. Rezemos para que esta Assembleia realmente seja um grande momento para o nosso laicado da Arquidiocese de Pelotas.
Também neste final de semana, estamos vivendo mais um encontro do Nazaré, jovens de várias paróquias fazendo esse encontro. E, claro, também teremos neste final de semana, mais propriamente neste sábado, dia 29 de agosto, às 17 horas e 30 minutos, na Catedral Metropolitana São Francisco de Paula, o primeiro ano de falecimento de Dom Jaime Quemelo, nosso bispo emérito, e foi bispo tanto tempo da nossa arquidiocese. Portanto, a celebração eucarística de um ano de falecimento de Dom Jaime, hoje, às 17 horas e 30 minutos, na Catedral Metropolitana São Francisco de Paula. Todos os que puderem participar estão convidados para esta celebração de um ano de falecimento de Dom Jaime. Neste final de semana, também estou realizando o sacramento da Crisma na paróquia Santana do Maciel. Essas crismas estão acontecendo porque no domingo retrasado, quando houve a celebração também do sacramento da Crisma na paróquia Santana, veio aquele grande temporal, tipo ciclone, que passou no meio de nós e uma parte não pôde ser crismada. Mas também ainda estou continuando com as visitas pastorais. Portanto, nesta próxima semana, nós teremos a visita pastoral na paróquia Nossa Senhora da Luz, aqui em Pelotas. Essas visitas pastorais são muito importantes, onde eu apresento para todos os que participam da visita pastoral a minha carta pastoral, que escrevi no ano passado, portanto uma carta pastoral jubilar, que versa sobre o ser Igreja de Cristo. Todos nós, batizados, crismados, eucaristizados, nós somos a Igreja de Cristo.

E concluindo esta nossa partilha, só queria fazer menção que está acontecendo mais um encontro de formação permanente para os presbíteros do nosso Regional Sul 3 da CNBB. Cada ano acontece esse encontro, inicia sempre na segunda-feira pela manhã e vai até o sábado, até o meio-dia. E está acontecendo esse encontro deste ano 2026, e eu tive a graça de poder estar com mais que 40 presbíteros de todas as nossas dioceses do Rio Grande do Sul, também da nossa arquidiocese, nesta quinta-feira que passou, para orientar o dia do retiro deste grande encontro dos presbíteros. Foi um momento muito bonito poder estar com esse grande grupo de presbíteros que estão reunidos lá na Casa de Formação dos Padres Jesuítas, no SECREI, no Centro de Espiritualidade Cristo Rei em São Leopoldo. Louvo a Deus por esse momento de retiro com os presbíteros de todo o nosso Regional Sul 3 da CNBB. Estamos concluindo o nosso programa A Voz do Pastor. Mais uma vez, antes de invocar a bênção de Deus sobre todos e sobre todas, quero parabenizar os nossos catequistas, as nossas catequistas, pelo dia do catequista que estamos celebrando neste final de semana. Concluindo também, assim, o mês vocacional que vivemos neste ano de 2026. Parabéns, queridos catequistas, parabéns, queridas catequistas, e muito obrigado por esse grande ministério que fazem dentro da Igreja Particular de Pelotas, a nossa Arquidiocese de Pelotas. Muito obrigado pela audiência de todos e de todas. Obrigado também à RU, a nossa Rádio Universidade, por transmitir este programa A Voz do Pastor. Obrigado pela parte técnica, Daniel. E vamos então, assim, acolher a bênção do nosso Deus. O Senhor esteja convosco, Ele está no meio de nós. Abençoe-vos, ó Deus, Todo-Poderoso e Todo-Misericordioso, o Pai, o Filho e o Espírito Santo. Amém.

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1: 2:05. 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

0: Seja bem-vindo a mais um Porta Aberta. Com você, Mariângela Jaguraba. Iniciamos o Porta Aberta desta semana abordando o tema do tráfico humano. Rede Talita Kum, restaurar a esperança das vítimas. A Rede Talita Kum publicou um relatório anual por ocasião do Dia Mundial contra o Tráfico de Pessoas, celebrado em 30 de julho. Vamos ouvir a reportagem de Poliana Ferreira.
1: Atualmente, mais de 50 milhões de pessoas mundialmente estão vivendo em situações de escravidão moderna. Além disso, aproximadamente 236 bilhões de dólares são gerados ilegalmente por conta do tráfico de pessoas e exploração. Para contrastar essa realidade, nasceu a Rede Talita Kum, criada pela União Internacional das Superiores Gerais e liderada por freiras e consagradas em todo o mundo. A Rede Talita Kum, em 2025, teve um aumento de operação internacional, sendo 68 redes nacionais atuando em 113 países. Também, no mesmo ano, a Talita Kum ajudou 1,2 milhão de pessoas no mundo todo, tendo assim um aumento significativo de 29,6% em relação a 2024, através de atividades preventivas, proteção e cuidado de sobreviventes, iniciativas de acesso à justiça, esforços de defesa de direitos e parcerias internacionais. A prevenção é a maior área de atividade da Talita Kum. Somente no ano passado, ajudou 928.972 pessoas, o aumento de 34,6% em comparação a 2024, 303.359 mulheres e meninas e 262.621 menores de 18 anos. Através de esforços para divulgar o assunto em diversos lugares, como por exemplo escola, eventos comunitários, igrejas e clínicas, irmãs e parceiros possibilitaram dados e ferramentas para reconhecer e evitar as ameaças do tráfico de pessoas. Ademais, a iniciativa cuida também de proteção e cuidados para 27.329 sobreviventes através de abrigos seguros, auxílio médico e psicológico, parte jurídica, educação e capacitação profissional. Para compreender melhor o projeto, a irmã Neide Lamperti, brasileira missionária escalambriniana e coordenadora do Departamento de Imigrantes, Refugiados e Tráfico Humano da Conferência dos Bispos Católicos da África Austral, integrante da iniciativa Rede Talita Kum, concedeu uma entrevista ao Vatican News por ocasião do Dia Mundial contra o Tráfico de Pessoas.
2: Desde muito jovem, eu senti um chamado de Deus para ser uma missionária e dedicar a minha vida ao serviço das pessoas mais pobres e necessitadas. A minha família, que é do sul do Brasil, vivia os valores cristãos muito fortes, era uma família muito religiosa, viviam os valores de solidariedade, de respeito, também de compromisso com o próximo. E eu fui crescendo nesse ambiente e com o tempo este chamado também foi amadurecendo. E eu fui passando por um acompanhamento vocacional, um discernimento e, por fim, eu optei por ingressar na congregação das Irmãs Missionárias de São Carlos Borromeu, escalabrinianas. E hoje já são mais de 30 anos que eu vivo a minha vocação religiosa, procurando testemunhar o Evangelho através desta missão que a nossa congregação tem, que é um serviço evangélico e missionário aos migrantes, a refugiados e essas pessoas que estão em situação de mobilidade e de vulnerabilidade. E a minha missão, ela foi me levando em diferentes realidades do Brasil, né? E também em África. Já são 17 anos que estou no continente africano, onde eu trabalhei sobretudo em Angola e na África do Sul. E nesses dois países, a minha missão foi o trabalho nas conferências episcopais, coordenando os departamentos de migrantes e refugiados e na prevenção do tráfico humano. Um trabalho que se viajava e continua aqui na África do Sul, viajando pelas dioceses, dioceses de fronteira, e a gente também tem muito esse contato, né? Um trabalho que tem um contato direto com migrantes, refugiados, pessoas deslocadas à força, né? E também me fez compreender a urgência de defender sempre mais a dignidade humana e promover os direitos daqueles que são forçados a deixar as suas terras, as suas casas, as suas famílias, aqueles que tentam buscar uma segurança e uma vida melhor. E foi precisamente neste trabalho, nas conferências episcopais, pelo trabalho de prevenção do tráfico humano que fazemos e sempre fizemos nas dioceses, que também me levou a integrar a rede Talita Kum. E eu vi nesse trabalho, nessa missão da rede Talita Kum, uma oportunidade concreta de um trabalho em rede, mas não somente em rede, mas também um trabalho que se soma forças, um trabalho que se soma forças para fortalecer a prevenção, a proteção, a integração e também a esperança de milhares de pessoas que se encontram em mobilidade. E, sobretudo, participar desse projeto também me faz defender a vida, sobretudo a vida que está ameaçada, que está sendo usada como forma de lucro para outras pessoas. Então, é uma forma que eu respondo à minha vocação, ao meu chamado, à minha missão, colocando esta minha fé em ação por meio deste serviço, destas formações, da defesa dos direitos humanos, deste acompanhamento pastoral das pessoas mais vulneráveis e, sobretudo, nesta prevenção, proteção, preparando líderes para que também atuam nas comunidades para esta prevenção do tráfico humano.

0: As missionárias brasileiras da comunidade católica Nova Berite, Luana Ribeiro e Natália Balbis, visitaram recentemente a Rádio Vaticano, Vatican News. Luana é de João Pessoa, na Paraíba, e Natália é de Paulo Afonso, na Bahia. Elas estavam vindo da Guiné-Bissau depois de passarem um tempo em missão neste país situado na costa atlântica ocidental da África, na casa de acolhimento Bambarã, um orfanato que acolhe crianças em situação de extrema vulnerabilidade social, muitas delas com deficiência, crianças que não são bem vistas pela sociedade, consideradas crianças Irã ou crianças feiticeiras. O Bambarã é um tecido que as mulheres amarram nas costas para carregar seus filhos, muito comum. Ali, a criança se sente aconchegada e abraçada por sua mãe. A comunidade católica Nova Berite, originária de João Pessoa, está presente em missão na Guiné-Bissau desde 2016. Em 2023, foi convidada a assumir a direção da Casa de Acolhimento Bambarã. A casa é da Diocese de Bissau e acolhe crianças de toda a Guiné-Bissau. Nossa comunidade tem como carisma ser o sorriso de Deus para o mundo e esperança para aqueles que sofrem. Estamos há 26 anos como comunidade vivendo este carisma, disse Luana Ribeiro. Seguimos com este projeto muito bonito. A cada ano a gente consegue desenvolvê-lo melhor. Na Casa Bambarã trabalham 40 pessoas pensando no desenvolvimento da criança. O trabalho de fisioterapia é incrível. Temos uma voluntária italiana enviada pelo PIME. Tem um ano que ela está em missão e a gente consegue ver a mudança grande no desenvolvimento das crianças. Nos últimos 2 anos, conseguimos fazer reintegração familiar, fazendo com que as famílias e vizinhos compreendessem que ali são crianças que têm o direito de estar com sua família. Temos histórias muito bonitas de reintegração familiar, disse Natália Balbis. Vamos ouvir agora os testemunhos das duas missionárias brasileiras. Estamos aqui na Rádio Vaticano com Luana Ribeiro e Natália Balbis. Sejam bem-vindas.
1: Muito obrigada.
2: De onde vocês são no Brasil?
3: Eu, Luana, sou de João Pessoa, na Paraíba.
1: Eu sou Natália, sou de Paulo Afonso, na Bahia, mas nós somos da comunidade católica Nova Berite, que fica em João Pessoa, Paraíba.
0: Vocês estão vindo de onde?
3: Nós estamos vindo da Guiné-Bissau, que fica na África. É um pequeno país que majoritariamente a religião é muçulmana. Então nós estávamos em uma missão lá.
1: Nossa missão nos últimos 3 anos era em uma casa de acolhimento chamada Casa de Acolhimento Bambarã, onde nós acolhemos crianças órfãs ou que tinham alguma debilidade. E por causa da religião tradicional daquele país, aquelas crianças são consideradas como irãs. Então, eles não aceitam aquelas crianças na sociedade. Então, aquela casa é uma casa para acolher essas crianças. É uma casa da Diocese de Bissau, mas acolhe crianças de toda Guiné-Bissau.
0: Primeiramente, gostaria que vocês falassem um pouquinho sobre essa nova comunidade, onde surgiu. E qual o objetivo dela?
3: Nossa comunidade, ela tem como carisma ser sorriso de Deus para o mundo e esperança para aqueles que sofrem. Então, nós estamos há 26 anos como comunidade, vivendo esse carisma. Nossa fundadora se chama Janaína, né, e o cofundador José Costa Filho, seu esposo.
0: Uhum.
3: E ela foi fundada na espiritualidade teresiana e franciscana. Eles são Santa Teresinha e São Francisco, são os nossos baluartes. Então nós temos projetos sociais, nós temos grupos de oração, evangelização, temos uma casa no sertão da Paraíba, mas a nossa sede fica em João Pessoa, que é a capital da Paraíba.
0: Nasceu lá.
3: Nasceu lá, exatamente.
0: E os fundadores são vivos ainda, né?
3: Sim, são jovens. Casados, jovens, com muito fogo do espírito e alegria no coração para evangelizar, né?
0: Uhum.
3: Então, nós somos consagradas desta comunidade, somos missionárias de vida. Existe quem é da comunidade de aliança e aqueles que são da comunidade de vida. Nós somos vida. mas a maioria é feita por famílias consagradas, jovens consagrados de aliança. Nós temos consagrados de aliança e de vida em Portugal.
2: Uhum.
3: Mas, não sei se a gente pode dizer que é uma casa da comunidade. Nós temos missão em Portugal.
2: Uhum.
3: Inclusive, nós vamos voltar para ela, né? Ficar um tempo nela. Mas temos um casal de consagrados de vida, que eles são missionários.
2: Uhum.
3: Mas foram chamados para estar vivendo a missão em Portugal.
2: Uhum.
3: E nós tínhamos a casa na Guiné-Bissau, mas nós vamos fazer uma pausa na missão para depois poder retornar.
2: Uhum.
3: Então, por 10 anos, nós estávamos, a comunidade Nova Berite, não a gente, por 10 anos, na África, na Guiné-Bissau, fazendo esse trabalho de evangelização nas paróquias, nas igrejas, e também por 3 anos na casa de acolhimento Bambarã,
2: uhum.
3: como a gente falou no início.
2: É comunidade
3: Berite.
2: Significa Nova Aliança?
3: Isso, Aliança. Berite, Aliança. Então, Nova Aliança, Nova Berite.
2: Uhum.
3: Que a nossa fundadora fala muito, né? Para que a gente viva essa aliança com Deus, né? Aliança de Deus com os homens, a Nova Berite.
2: Uhum. Agora fala um pouquinho sobre a missão na Guiné-Bissau. Como começou e depois como vocês foram para lá, né?
1: Começou com um convite de Dom Pedro Zilli para a nossa comunidade. Então, ele era bispo de Bafatá,
2: uhum.
1: mas nós fomos convidados a estar na diocese de Bissau. Então, nós fomos para lá, fizemos...
2: Em que ano, mais ou menos, você se lembra?
1: Há 10 anos atrás.
2: Uhum.
1: Há 10 anos atrás. E então, nós começamos a Nova Berite, né, com atividades missionárias, de evangelização, nas paróquias, alguns trabalhos com a diocese,
2: uhum.
1: sempre junto com a diocese.
2: Uhum.
1: Até que há 3 anos atrás, pela diocese também, nós fomos convidados a estar na Casa Bambarã,
2: uhum.
1: a Casa de Acolhimento Bambarã, como direção da casa e também como a gestão do projeto que gere, né, que possibilita a gestão de fundos da Casa Bambarã.
2: Uhum. Você pode explicar para os nossos ouvintes o que significa Bambarã?
1: Bambarã é um tecido típico da Guiné-Bissau que se amarra nas costas da mulher, que ela carrega o seu filho nas uhum. costas. Então, é esse tecido que ela pode carregar e cuidar do seu filho. É muito típico, muito comum. Você anda pelas ruas, você vê as mulheres com esse bambarã nas costas e os seus filhos.
2: Uhum.
1: E é onde a criança se sente realmente aconchegada, perto de sua mãe, abraçada. Então, esse é um nome muito simbólico pela história que é o bambarã.
2: Uhum.
1: Porque o bambarã é esse lugar de acolhimento para crianças que não são acolhidas na sociedade, né? São crianças que não são bem vistas na sociedade. Então, essa mãe, que para nós é a Virgem Maria, né? Então, ela acolhe esses seus filhos em seu bambarã. Então, essas crianças têm esse acolhimento na Diocese de Bissau, através dessa casa, que é sempre muito procurado, porque... Deus, obrigado. Pouco a pouco vai se mudando esse olhar sobre as crianças que têm debilidade, mas ainda assim tem esse olhar marcado sobre essas crianças. Então, nossa casa ainda é muito procurada na Bissau, mas nós estamos lá, nós acolhemos essas crianças e é uma atividade muito bonita, é uma casa muito bonita. Hoje, nós temos 20 crianças na casa,
2: uhum.
1: nem todas têm debilidade, porque também tem outros fatores que façam com que as crianças cheguem até aquela casa.
2: Uhum. Mas, inicialmente, a intenção era acolher apenas crianças com debilidade ou crianças que eram abandonadas? Assim?
1: Crianças que eram vistas na religião como Irã, que uhum. significa demônio. Então, crianças que são nascidas gêmeas também são vistas como Irã. Uhum. Crianças que a mãe morre no parto, o que é muito comum lá, porque
2: uhum.
1: não tem essa área de saúde bem desenvolvida.
2: Uhum.
1: Então, elas são vistas como Irã porque elas roubaram a vida da mãe. E crianças que nascem com debilidade.
2: Uhum.
1: Então... tem todo esse conjunto que faziam com que essas crianças fossem sacrificadas. Então, quando a diocese percebeu esse número de crianças que eram sacrificadas por causa da religião tradicional, foi fundada a Casa de Acolhimento Bambarã. Então, até hoje, tem mais de 14 anos a casa, então até hoje nós seguimos com esse projeto belíssimo, é muito bonito. Então, a cada ano a gente consegue desenvolver melhor. Uhum. Então, é uma casa onde trabalham 40 pessoas, pensando mesmo no desenvolvimento da criança. Então, nós temos a área de saúde, nós temos enfermeiras, fisioterapeutas. O trabalho da fisioterapia naquela casa é incrível. Uhum. Hoje nós temos uma voluntária italiana. Uhum. Ela foi pelo PIME, uhum. Leigos do PIME. E ela é fisioterapeuta, então ela desenvolveu muito bem a área fisioterapêutica da nossa casa. E a gente consegue, tem um ano que ela está em missão, e a gente consegue ver a mudança, assim, grande no desenvolvimento das crianças, né? Crianças que antes não conseguiam andar muito bem, não tinham muita mobilidade, e hoje completamente diferente, com um ano de atividade mais intensa e diária, muito bonito. Nós temos a parte educativa também, e psicólogo, assistente social, que é um trabalho muito bonito. Nos últimos 2 anos, nós conseguimos fazer reintegração familiar. Uhum. Então, fazer com que as famílias compreendam, não só a família, mas também as casas ao redor, né? Compreendam que ali é, sim, uma criança, né? Que tem direito a estar com sua família. E a gente conseguiu fazer, nesse tempo, mais de 10 reintegrações familiares. Uhum. Muito bonito, com histórias muito bonitas de reintegração familiar. Então, é um projeto que realmente é muito bonito. Eu falo bonito, bonito, bonito, porque realmente esse tempo de vivência, uhum. você contempla muita coisa bonita mesmo, assim, né? Você vê a criança podendo ter vida de criança, podendo ser olhada e cuidada como criança. E você conseguir restituir o olhar de algumas famílias sobre essas crianças. Então, isso é sem palavras, assim. Uhum. Foi uma experiência missionária, no caso eu, Natália, de 2 anos, muito forte, uhum. com esse contato com as crianças e com suas famílias.
2: Uhum. Vocês também fazem um trabalho de conscientização da população em relação a essas crianças, né? Que, mesmo tendo alguma deficiência, não podem ser abandonadas por causa disso, né?
1: Sim, nós começamos aos poucos, porque realmente é um processo de educação. Uhum. E quando, desde sempre, você carrega esse olhar sobre a criança, então fica difícil de você desfazer aquele olhar, né? Então, nós começamos primeiramente com os trabalhadores. Uhum. Então, foram 3 anos explicando aos trabalhadores que são crianças, uhum. que são pessoas. Então, agora que faz pouco tempo que a gente saiu da missão, a gente já conseguia perceber o olhar dos trabalhadores completamente diferente sobre aquelas crianças, dos funcionários. Uhum. Dos funcionários. E nos últimos 2 anos, com as famílias. Então, o projeto é que futuramente a gente consiga também no âmbito social. Uhum, então, uhum. começando ao redor da casa, uhum. no lugar onde a gente está, no bairro que estamos inseridos, e ir crescendo. Mas como é realmente um trabalho educativo, então a gente tem que ir de pouquinho em pouquinho. Uhum,
2: uhum, uhum. E você, o que você diz dessa experiência?
3: Foi uma experiência única, foram só 7 meses que eu pude estar, e eu agradeço a Deus por ter me permitido viver esses 7 meses, porque é uma realidade totalmente diferente daquilo que a gente vive no Brasil, daquilo que a gente vê na questão cultural, que é muito forte, o que eles pensam, a forma como eles vivem, né, os africanos. Existe muita beleza nessa cultura, nessa realidade. Nas crianças, as crianças de lá, elas têm algo diferente que mexe com o seu coração, né? Eu cheguei lá e eu, por um pouco tempo, eu já consegui me sentir, assim, mãe daquelas pessoas que eu nunca vi na vida, né? Uhum. Sentir um amor, um carinho. E ver também que elas querem e precisam esse carinho, que não tem em casa, que nunca receberam. Então, ser missionária é levar esse pouquinho de amor, esse pouquinho de esperança que a gente não tem mais, que Deus dá graça de levar para essas pessoas também que precisam, né? Uhum. E que estão esperando, né?
1: É um povo muito feliz. É um povo muito aberto a acolher aquilo que a gente tem para levar um pouquinho. Mas muito mais, eles nos dão. Como Luana falou, aquelas crianças nos dão muito mais alegria do que a gente leva, do que a gente levou alegria para elas. Elas nos deram muito mais esperança do que a gente chegou. É, muito mais amor, assim. É uma experiência realmente profunda com o amor de Deus através daquelas pessoas, das crianças e dos trabalhadores também.
3: Eu tive uma experiência de, além de estar trabalhando junto com o Natália do Bambarã, a partir de um convite do padre David Choco, que é um padre do PIME, vigário da Guiné-Bissau, da Diocese de Bissau. Ele pediu para que eu estivesse no Hospital São José de Bó, que é o hospital da diocese, trabalhando na comunicação, porque não existia ninguém que pudesse fazer um trabalho lá. E, enfim, precisava de mais doadores, de solidificar a relação dos doadores com o hospital, e para que também ele ficasse mais visível ali na região, no mundo também. Então, foi uma missão especial, porque eu pude fazer coisas que eu nunca tinha feito, mas que eu sempre gostei. Sempre gostei da área da comunicação. E aí eu criei uma página no Facebook, criei um site. Não, eu não tenho Facebook, nunca fiz um site, mas a Messi e a grandes trabalhadores são poucos. Deus deu a graça, né? E foi uma experiência única, né? De poder conhecer pessoas, tocar em realidades, de estar trabalhando num hospital, na comunicação, mas não só tocar na comunicação, mas também na vida de pessoas que estavam lá, né? De que precisavam de uma cirurgia, mas por eu ter contato, poder falar, enfim, né? Conseguir uma cirurgia para uma pessoa. Então, foram coisas que eu nunca imaginei viver, mas que a missão nos dá essa graça, né? Da gente ser ponte na vida das outras pessoas. E eu acho que tudo isso, toda a missão que nós vivemos, acho que se resume a isso, né? De receber, mas também de ser ponte para as pessoas.
2: E agora vocês estão indo para Portugal, né? Que vocês disseram antes.
3: Isso.
2: Vocês vão ficar um tempo lá e depois vão para o Brasil? Como...
3: Vamos ficar um tempo em Portugal, de férias, mas também com nossos irmãos da missão de Porto. E depois voltamos para o Brasil, para a nossa comunidade.
2: E o que vocês esperam da missão? Encontrá-la no Brasil? Como vocês acham que vai ser a vivência de vocês lá, depois dessa experiência passada na Guiné-Bissau?
3: Olha, eu não sei, eu não consigo pensar, porque às vezes eu começo a lembrar só da experiência da África, quanto foi bom, como eu queria mais. Mas também fica, preciso levar isso para as outras pessoas que estão no Brasil, para elas entenderem, né, que as pessoas precisam da nossa ajuda, né, que mais pessoas se disponibilizem ao serviço, não só na África, mas em tantos lugares no mundo que precisam também, né, de levar um pouco daquilo que a gente viveu e de... viver, assim, o evangelho, né, a palavra de se entregar e de estar aberto a novas experiências, né, novas missões. Não sabemos para onde, mas que com certeza vai ter.
2: Você?
1: Bom, com certeza de levar um pouquinho da Guiné-Bissau para o Brasil, dessa experiência de partilhar, né, com as pessoas essa experiência, mas também de continuar com esse coração aberto a novidades, porque a novidade da Guiné-Bissau transformou completamente minha vida. Então eu acredito que teriam que chegar a novas novidades. Então é importante deixar sempre o coração aberto.
2: Que mensagem vocês deixam para jovens como vocês que queiram ou estejam procurando um caminho, talvez até de consagração numa comunidade de vida como a de vocês?
1: Não tenham medo de abrir o coração e de viver as experiências que Deus coloca na vida de cada um. Eu acho que esse é o principal, assim. Eu lembro de São João Paulo II, né? Que diz, né, não tenham medo de abrir os seus corações, né? É isso mesmo.
3: Eu pensei na mesma... mesmo sentido, assim, de Natália, de abrir o coração. E hoje o mundo nos dá muitas possibilidades de conforto, de estabilidade, da gente realizar os nossos desejos, né? Pessoais. Mas o que realmente traz felicidade é quando a gente realiza o desejo do que está no coração de Deus para a nossa vida. Então, quando eu cheguei na Guiné, eu pude perceber o quanto muitas vezes eu tinha perdido tempo com desejos meus. Mas quando eu me abri, né, escutar a voz de Deus, eu vi que vale a pena. Né? Vale a pena se abrir a voz de Deus, a seguir o chamado. Não tenha medo. Repito.
0: Obrigada pela sua participação neste Porta Aberta. Nós voltaremos na próxima semana.
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Bem, amigos de todo o Brasil, estamos de volta com o nosso Em Romaria, caminhando juntos nesse terceiro milênio. Nos estúdios da Rádio Vaticano, Silvano Rei José.

0: No dia 26 de agosto, celebra-se a memória litúrgica do Beato João Paulo I, no aniversário de sua eleição à Cátedra de Pedro, ocorrida em 1978. Analisar o pontificado do Papa Luciani como um momento decisivo para o exercício do Ministério Petrino ajuda a compreender os desafios com os quais a Igreja foi e é chamada a lidar. Raimundo Lima.
1: Um despacho confidencial do Departamento de Estado norte-americano havia imediatamente destacado a característica marcante daquela eleição, a rapidez. E, nessa rapidez, o adido da embaixada estadunidense em Roma não via senão a vontade convergente do Colégio dos Cardeais de demonstrar unidade. Uma unidade que era reafirmada também pelo próprio recém-eleito na escolha inédita de unir os nomes dos dois predecessores, João Paulo. Unidade que certamente pretendia conjugar, com ímpeto, o salto à frente de uma herança comum, a do Concílio Vaticano II. Com um consenso que tinha o sabor da aclamação, segundo a expressão atribuída ao cardeal belga Léon Joseph Swenning, após um conclave extremamente rápido, que durou apenas 26 horas, em 26 de agosto de 1978, Albino Luciani, João Paulo I, subiu à Cátedra de Pedro, selando o sentido de ser ministro da Igreja com as palavras do santo bispo do século VI, Avito Divina: servos, não senhores da verdade. De fato, ele já havia assimilado, em sua formação sacerdotal, essa visão, cara aos padres do primeiro milênio da Igreja como Mysterium Lunae, uma Igreja que não brilha com luz própria, mas com luz refletida, que não é propriedade dos homens da Igreja, mas do Christi Lumini. Fugit Ecclesia non suo sed Christi Lumine, brilha não com sua própria luz, mas com a de Cristo. Que, assim, como Paulo VI, ele havia retomado de Santo Ambrósio. Essa imagem da natureza eclesial e da ação a ela conveniente havia permeado amplamente os documentos do Concílio Vaticano II e se tornado decisiva e fecunda na ação pastoral de Albino Luciani, muito antes mesmo de ele ser elevado à Cátedra de Pedro. Nos dias seguintes à eleição daquele 26 de agosto, também os cardeais eleitores, sempre respeitando a rigorosa disciplina do sigilo, deram destaque à convergência alcançada e à perspectiva eminentemente eclesial e não política que havia animado sua ação, a ponto de levá-los a um consenso rápido e, como alguém disse, quase moralmente plebiscitário. O conclave reunido para eleger o sucessor de Paulo VI foi o primeiro após o término do concílio. Não foi, portanto, sem significado aquela convergência maciça dos 111 eleitores, para a maioria dos quais se tratava da primeira experiência de conclave. A escolha foi expressão de uma mentalidade eclesial comum, e a eleição do patriarca de Veneza, Albino Luciani, significou a vontade de avançar na implementação das orientações conciliares. Sabe-se que a primeira decisão tomada logo após a eleição foi a de não abrir imediatamente o conclave, convidando os cardeais mais idosos que haviam ficado de fora a ouvir, juntamente com o restante do colégio, a primeira mensagem. No que diz respeito aos discursos proferidos, merece ampla consideração, por se tratar do texto programático do pontificado, o primeiro deles, a mensagem de rádio Urbi et Orbi, proferida no domingo 27 de agosto de 1978, na Capela Sistina, no dia seguinte à eleição. O rumo do pontificado delineava-se com clareza e coerência nos 6 queremos programáticos da mensagem de rádio proferida em latim e em seus primeiros discursos, nos quais, em várias ocasiões, declarava que continuaria a implementação do Concílio Vaticano II, preservando o seu legado e impedindo desvios interpretativos. Os 6 volumes, isto é, queremos, iniciam, portanto, com a afirmação número 1, de perseguir, sem interrupção, a herança do Concílio Vaticano II, seguindo os passos traçados por seus antecessores imediatos. Número 2. De conservar intacta, na vida dos sacerdotes e dos fiéis, a grande disciplina da Igreja. Número 3. Da prioridade da evangelização na missão eclesial. Número 4. continuar e manter sempre vivo o compromisso ecumênico. Número 5, dar continuidade ao diálogo com o mundo contemporâneo, iniciado por Paulo VI. Número 6, incentivar as iniciativas pela paz para que possam conter, dentro das nações, a violência cega que apenas destrói e semeia ruínas e lutos. Todo o leque de fontes arquivísticas e de seu processamento, hoje reunidas e disponíveis, graças à pesquisa exaustiva realizada ao longo de mais de uma década pela causa de canonização de Albino Luciani, João Paulo I, e da qual a Fundação Vaticana João Paulo I tornou-se herdeira desde 2020, abriu uma nova página na historiografia, mostrando como a análise histórico-arquivística pode esclarecer a gênese de um projeto de governo pontifício e permitir uma transmissão precisa dos ensinamentos e da memória de João Paulo I. Por meio das jornadas de estudo, promovidas pela Fundação em colaboração com a Pontifícia Universidade Gregoriana, dedicadas às fontes do Magistério de João Paulo I, a primeira em 13 de maio de 2022, sobre os documentos de seu arquivo privado APAL, hoje patrimônio da Fundação. A segunda, em 24 de novembro de 2023, sobre a Biblioteca Pessoal. E a terceira, em 12 de novembro de 2024, sobre o primeiro dos Queremos, sobre a continuação do Concílio Vaticano II, cujas atas foram publicadas. A Fundação deu continuidade à atividade científica de estudos, concentrando-se justamente nos 6 volumes do programa do Pontificado do Papa Luciani, a cada um dos quais pretende dedicar, ao longo dos anos, um simpósio de estudos. O último dos 6 volumes. Queremos, por fim, apoiar todas as iniciativas boas e louváveis que possam proteger e promover a paz neste mundo conturbado. Será o tema, que soa extremamente atual, considerando as atuais circunstâncias históricas, do próximo Congresso Internacional, a ser realizado na terça-feira, 13 de outubro de 2026, em colaboração com a Pontifícia Universidade Gregoriana e o Pontifício Comitê de Ciências Históricas, na Sala Magna da Pontifícia Universidade Gregoriana. Em 1º de setembro de 1978, o presidente soviético Leonid Brezhnev desejou ao novo Papa um bom êxito em seus esforços para consolidar a paz e a distensão internacional e fortalecer a amizade e a cooperação entre os povos. João Paulo I desempenhou um papel de forte impacto simbólico e diplomático justamente naquelas semanas de setembro, que testemunharam o desfecho positivo dos acordos de paz de Camp David, mediados pelo presidente estadunidense Jimmy Carter. Embora reafirmando que o Papa e a Santa Sé não possuem soluções milagrosas para os grandes problemas mundiais, mas podem, no entanto, oferecer algo de muito valioso, um espírito que ajude a resolver esses problemas e os coloque na dimensão essencial, a da abertura aos valores da caridade universal, para que a Igreja, humilde mensageira do Evangelho a todos os povos da Terra, possa contribuir para criar um clima de justiça, fraternidade, solidariedade e esperança, sem o qual o mundo não pode viver, o apoio à construção de uma paz possível, indissociável de sua missão, foi o fio condutor dos 34 dias do pontificado de Luciani. Conforme documentado pela Fundação na edição crítica dos textos e documentos do pontificado, João Paulo I manteve uma correspondência reservada e direta com o presidente Carter e um contato constante com as chancelarias internacionais para promover a superação do conflito árabe-israelense. O Papa Luciani dedicou repetidas mensagens públicas e o Ângelus de 10 de setembro de 1978, no qual, no âmbito da fé, com intenção ecumênica e interreligiosa, interveio estrategicamente para desbloquear as negociações, pedindo que rezassem juntos pela paz, dirigindo-se ao presidente dos Estados Unidos, Jimmy Carter, ao presidente egípcio Anwar Sadat e ao primeiro-ministro israelense Menachem Begin, líder histórico do sionismo revisionista da direita nacionalista do partido Herut, que posteriormente se fundiu com o Likud, do qual é originário o atual primeiro-ministro israelense Benjamin Netanyahu. Os 6 queremos do Urbi et Orbi não constituem, portanto, uma simples

0: Catedral de Pedro, no dia dedicado, por ser beato à sua memória litúrgica, basta ter-lhes dado menção, não tanto para imaginar como teria sido a igreja de João Paulo I, mas para constatar o quanto essas questões de interesse histórico continuam sendo extremamente atuais até hoje. A força que emana dos seis volumes convida a igreja de hoje a redescobrir a herança daquele breve pontificado, pois essa brevidade não pode ser considerada uma interrupção da história, mas, se for o caso, um momento em que a história se torna mais visível. Pois embora os 34 dias de pontificado tenham ficado encaixados entre dois grandes pontificados, é justamente a distância entre Paulo VI e João Paulo II que nos obriga a voltar àquele pontificado, e é precisamente sua brevidade que representa um momento revelador, permitindo observar de forma concentrada as tensões do catolicismo pós-conciliar. Existem pontos de inflexão na história que testemunham uma concentração de eventos capazes de influenciar profundamente seu curso. O ano de 1978, o ano dos três papas e, portanto, de dois conclaves, é uma dessas viradas. Examinar o pontificado do Papa Lutiani como uma etapa decisiva para o exercício do ministério petrino, com enormes repercussões na vida da Igreja, ajuda não apenas a reconstruir plenamente o perfil de João Paulo I, mas também a compreender os desafios com os quais a Igreja era e é chamada a se confrontar.
1: Nesta semana, a Ucrânia celebrou 35 anos de independência. O líder da Igreja Greco-Católica Ucraniana, Shevchuk, nos falou sobre o sofrimento infligido pela guerra à população e lançou um novo premente apelo a todas as nações do mundo. Precisamos da sua solidariedade. Jackson Eppen.
2: Ele recorda os números de julho de 2026, o mês mais sangrento de 4 anos e meio de guerra, que também teve um custo indescritível em vidas humanas e destruição. E também da guerra que estigmatiza a crueldade e as repercussões éticas produzidas pela tecnologia, onde o olho do drone que vê com exatidão quem está prestes a atacar torna inaceitável, além de trágico, o conceito de vítimas civis acidentais. No coração do arcebispo-mor da Igreja Greco-Católica Ucraniana, sua beatitude, Sviatoslav Shevchuk, os sentimentos suscitados pelo conflito se entrelaçam com aqueles ligados aos 35 anos de independência da Ucrânia do totalitarismo soviético. Ambos, diz ele aos meios de comunicação do Vaticano, nos fazem refletir profundamente sobre o valor inestimável da liberdade. Beatitude, é um grande prazer ouvi-lo novamente, sobretudo nesse contexto, quando todos os dias recebemos notícias de contínuos e intensos ataques contra a capital da Ucrânia, que atingem também a parte da cidade onde se encontram a catedral e sua residência. Como vocês estão vivendo essa situação?
3: Esta noite, tutti noi abbiamo passato nel rifugio antiaereo.
2: Todos nós passamos essa última noite no abrigo antiaéreo, assim como nas noites anteriores, porque, infelizmente, aumenta o número de drones e mísseis lançados sobre nossas cabeças. Ultimamente, cada mês se torna mais sangrento do que o anterior. Por exemplo, segundo a Comissão de Monitoramento das Nações Unidas, o mês de julho foi o mais sangrento desde março de 2022, ou seja, o mês com maior número de vítimas desses 4 anos e meio de guerra. As estatísticas oficiais dizem que, nesse mês de julho, 437 civis foram mortos e 2.610 ficaram feridos, registrando-se o maior número de crianças feridas e mortas desde abril de 2022.
3: Cioè, tutti, diciamo, gli esperti che cercano di capire cosa sta succedendo, dicono che questa guerra sempre di più diventa...
2: Todos os especialistas que procuram compreender o que está acontecendo afirmam que essa guerra está se tornando cada vez mais uma guerra de alta tecnologia e de armas muito sofisticadas. Alguns falam de uma guerra das cidades. Por quê? Porque, na prática, a possibilidade de avançar na linha de combate parou. Avançar na linha do fronte tornou-se cada vez mais impossível e muito custoso para o exército russo. Por isso, procuram atingir os civis, aumentando o sofrimento das pessoas que vivem sobretudo nas grandes cidades, por esse motivo. A capital da Ucrânia tornou-se o alvo número um. Quando se procura alguma analogia com o passado,

0: Muitos dizem que o cenário que está se desenrolando na Ucrânia é muito semelhante à guerra Irã-Iraque dos anos 1980, que foi realmente uma guerra entre dois povos incapazes de vencer na linha de frente que procuravam aumentar o sofrimento dos civis. Outra característica muito séria do ponto de vista moral e ético é que a alta tecnologia atualmente em desenvolvimento utiliza não apenas a inteligência artificial para direcionar o ponto de ataques dos drones, mas hoje em dia esses drones mortíferos, assim como os mísseis, cada vez mais desenvolvidos para atingir civis, foram equipados com câmeras. Assim, um operador que conduz esse míssil ou esse drone vê em tempo real as pessoas que mata. Não é possível dizer que as vítimas civis são vítimas acidentais, não desejadas diretamente. Por exemplo, outro dia um ônibus foi atingido na cidade de Kherson. Não foram mortas apenas as pessoas que viajavam naquele ônibus, mas também aquelas que estavam ao redor. É evidente que o operador desse drone via as pessoas que estava matando. Este é realmente um problema moral muito grave. Se diz que atualmente a Rússia está procurando usar o sofrimento dos civis, inclusive o medo, como uma arma. Aquilo que não foram capazes de alcançar na linha de combate, procuram obter por meio desse terror contra as grandes cidades. Essa guerra também quer transformar o cansaço, o sofrimento e até mesmo o sofrimento espiritual das pessoas em um instrumento de pressão política. Evidentemente, isso está mudando a face dessa guerra que continua sendo uma guerra sacrílega. Todo ato desse tipo é um crime, tanto contra o direito humanitário internacional, quanto contra a lei moral no contexto dos conflitos armados. Essa é a situação que estamos vivendo nos últimos meses e dias, sobretudo na capital.
1: Questo un po', diciamo, la nostra situazione, soprattutto nella capitale di Kiev, quale stiamo vivendo ultimi mesi e praticamente ultimi giorni.
0: Nessa situação, o que significa celebrar os 35 anos de independência, que coincidem precisamente com 4 anos e meio desde o início dessa terrível agressão?
1: Allora, veramente per noi festeggiare il giorno della indipendenza dell'Ucraina vuol dire anzitutto ringraziare il Signore per il dono della libertà.
0: Para nós celebrar o dia da independência da Ucrânia significa, antes de tudo, agradecer ao Senhor pelo dom da liberdade, da qual o Estado ucraniano independente é garantidor. Para os cristãos, o amor à pátria não pode transformar-se em idolatria do Estado. Um Estado de direito é um instrumento importante para proteger a dignidade humana, a liberdade, o bem comum e o direito à vida do povo. O amor à própria pátria não é ódio pelos outros, mas a vontade de assumir a responsabilidade pelo próprio povo e de servi-lo. Por isso, para nós, esse dia de comemoração da independência ucraniana é um dia de oração e de reflexão sobre como devemos, hoje, não apenas defender a nossa liberdade, mas construir positivamente o nosso futuro. Nesses dias, falamos também constantemente da unidade nacional porque se trata de uma unidade em torno de certos valores fundamentais. O Estado é um instrumento para servir ao bem comum, à dignidade da pessoa humana, para garantir a sobrevivência, para viver livremente e construir a nossa sociedade na paz. Evidentemente, nesse dia, todos nós rezaremos pelo fim da guerra. Sabemos que não apenas a independência da Ucrânia é um dom de Deus, mas também a paz é um dom de Deus. Estaremos todos unidos na oração, mas também em nosso serviço ao bem comum, em nosso serviço para salvar vidas humanas, sobretudo no contexto da guerra que vivemos hoje.
1: E o nosso serviço é para salvar as vidas humanas, sobretudo no contexto da guerra que vivemos hoje.
0: O senhor falou de dom da liberdade. Nesse contexto, gostaria de lhe fazer uma pergunta pessoal. O senhor nasceu durante o período do totalitarismo. Sua formação sacerdotal começou em seminários clandestinos. O que significam, para o senhor pessoalmente, esses 35 anos de liberdade, também olhando para os jovens de hoje que já pertencem à segunda geração nascida durante esse período de independência?
1: A me è toccato vivere questo momento quando, diciamo, lo Stato totalitario comunista, che anche voleva controllare, diciamo, la mente, la volontà delle persone umane, è caduto a pezzi.
0: coube-me viver o momento em que o Estado totalitário comunista, que queria controlar também a mente e a vontade das pessoas, desmoronou. Naquele momento, compreendemos que a liberdade não significa apenas a possibilidade de ser livre exteriormente. Entendemos que a liberdade é uma categoria espiritual e moral. Recordo que mesmo na União Soviética, nós, cristãos católicos, que vivíamos na clandestinidade, éramos mais livres do que os líderes comunistas, porque trazíamos em nossos corações essa liberdade dos filhos de Deus. E foi precisamente graças a essa capacidade de ser livres, de ter a coragem de pensar de modo diferente daquele imposto pela ideologia comunista estatal, a liberdade de decidir livremente, mas sempre segundo os critérios do discernimento cristão, que para nós, nos tempos da União Soviética, isso se tornou uma escola espiritual de liberdade. Depois, quando aquele país totalitário caiu, soubemos transmitir essa liberdade interior que carregávamos dentro de nós para o contexto da sociedade civil ucraniana. Por isso, temos realmente esse fermento da nova sociedade e a nossa igreja foi verdadeiramente portadora de transformação da sociedade ucraniana, conduzindo-a de um país pós-comunista e pós-colonial soviético a um país democrático. Evidentemente, esse caminho jamais será algo realizado de uma vez por todas. Todos os dias devemos demonstrar essa liberdade cristã e continuar a nossa caminhada. Mas aqui compreendi algo muito profundo que pertence à tradição espiritual e teológica bizantina. A liberdade é algo maior do que o simples livre-arbítrio. A liberdade é fruto de uma boa escolha, de uma escolha baseada na verdade. Se faço uma escolha correta, se escolho valores fundamentais, se escolho o bem, então o meu livre-arbítrio, que é uma potencialidade da liberdade, transforma-se em uma experiência de liberdade. Por isso, ajudar as pessoas a fazer as escolhas certas é um caminho rumo a uma liberdade autêntica. Não libertinagem, não anarquia, mas uma liberdade sempre ligada à responsabilidade ao bem comum.
1: E ovviamente che questo concetto della libertà oggi è molto ricercato in Ucraina.
0: È evidente che esse conceito de liberdade é hoje muito buscado na Ucrânia. É interessante observar que muitos de nossos jovens que foram prisioneiros de guerra sofreram terríveis torturas no cativeiro russo e depois foram libertados, diziam que se sentiam mais livres mesmo com as mãos amarradas do que aqueles que os torturavam. Por quê? Porque, de fato, esses oficiais russos eram prisioneiros de seus próprios esquemas intelectuais. Tinham medo de seus superiores. Tinham medo de acabar eles próprios na prisão por não obedecer cegamente às ordens recebidas. E os nossos soldados, nesses momentos, sentiam-se mais livres, mesmo com as mãos amarradas. Por quê? Porque fizeram a sua escolha, a escolha certa. A escolha sempre baseada na verdade e na defesa da vida das pessoas. Essa é a nossa experiência nos tempos da União Soviética. É a nossa experiência nessa sociedade que se reconstrói depois da queda do totalitarismo estatal. É essa liberdade que hoje o povo ucraniano procura defender e construir cada vez mais em seu país livre e independente.
1: É esta liberdade que, no giorno d'oggi, o povo ucraniano está cercando de defender e de construir sempre de più nel proprio paese libero e indipendente.
0: Qual poderia ser a mensagem do povo ucraniano para o mundo de hoje, no qual podemos observar uma certa crise da democracia com o crescimento de tendências autoritárias em diversas partes do mundo, inclusive onde menos se esperaria?
1: Non stancatevi di essere liberi. Secondo me, questa crise, no, dei valori democratici.
0: Não se cansem de ser livres. Na minha opinião, essa crise dos valores democráticos está ligada a uma certa crise da responsabilidade pessoal pelo próprio país. Cada um quer descarregar a própria responsabilidade sobre os ombros dos outros. E às vezes procura um bode expiatório, um político ou um autocrata que possa assumir os deveres pessoais que cada um tem em relação à sua pátria e ao seu país. Às vezes, alguns querem ser dispensados da necessidade de pensar e discernir. Querem que outra pessoa pense, discerna e decida por eles. Isso é uma espécie de infantilismo, porque é assim que as crianças agem quando pensam que são sempre os outros que devem construir para elas um futuro melhor. A fuga da responsabilidade é, na minha opinião, uma grande chaga das democracias modernas. Por isso me surpreende o fato de que, hoje em dia, a Igreja se torne cada vez mais garantidora e defensora dos valores democráticos, porque a Igreja afirma a dignidade de cada pessoa humana. É precisamente a Igreja que está protegendo o ser humano na cultura atual contra a desumanização em todos os níveis. Começando hoje pelo desafio da inteligência artificial. A Igreja afirma que ninguém deve ter o direito de roubar os sonhos e as esperanças dos outros em favor do próprio futuro. Pelo contrário, somos nós mesmos os construtores da nossa vida e do nosso futuro.
1: Non abbiate paura di essere liberi. Questo sarebbe il messaggio fondamentale che un giorno d'oggi l'Ucraina può inviare a tutto il mondo.
0: Não tenham medo de ser livres. Essa é a mensagem fundamental que hoje a Ucrânia pode enviar ao mundo inteiro. Mesmo que essa liberdade tenha de ser defendida, porque a liberdade não pode ser considerada algo garantido. Não são dignos desse dom da liberdade aqueles que não correm o risco de assumir essa liberdade de viver como homens e mulheres livres.
1: Uomini e donne libere.
0: Sua beatitude, uma última pergunta. Como pastor de uma porção do povo de Deus que está na Ucrânia e também em outras partes do mundo, que apelo gostaria de dirigir à Igreja Universal por ocasião desse aniversário da independência?
1: Il più alto, diciamo, o più alta espressione delle libertà è la capacità dell'essere umano di amare. Amare Dio e amare il prossimo.
0: A mais alta expressão da liberdade é a capacidade do ser humano de amar. Amar a Deus e amar ao próximo. Hoje, na Ucrânia, vemos que a concórdia nacional que nos conduziu à independência nacional só pode ser defendida por meio da misericórdia. Nossa.

0: E assim chegamos ao final do nosso Em Romaria desta semana, agradecendo mais uma vez a sua presença. Voltamos na próxima semana com mais um Em Romaria, caminhando juntos neste terceiro milênio.
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2: 3:06. 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

0: dia, são 8 horas e 5 minutos e começa o programa Palavra Viva, programa de leigos consagrados da comunidade Fonte Nova, e vamos estar ligadinho com vocês até as 9 da manhã. E é um grande bom dia, né? A gente sabe que tá nublado, a gente sabe que o tempo tá estranho, mas a gente tem que louvar e agradecer a Deus, né, pelo dom da nossa vida, pela nossa família, né, por tudo aquilo que o Senhor tem nos dado, né, tem nos colocado na nossa vida. Então que a gente possa louvar e agradecer ao Senhor, né? Louvamos ao Senhor por o dia que não tem sol, pelo dia que tem chuva. A gente tem que louvar e agradecer porque tudo faz parte da nossa vida, né? Muitas vezes a gente quer tirar da nossa vida, mas aquilo ali, isso faz parte da nossa vida. Precisamos do sol, da chuva, do vento, precisamos de ar. Quanta coisa a gente precisa e muitas vezes a gente não quer. Mas hoje o Senhor vem tocar no teu coração. Hoje Ele, não sei onde você está, mas hoje Ele quer tocar no teu coração. E eu te convido neste momento, você abrir o seu coração. Deixar que hoje o Senhor venha adentrar através da palavra. Aquilo que Ele trouxe para cada um de nós. Hoje que é a nossa pergunta aqui, né, para você, né? Você crê na palavra de Deus? Né? É forte, né? Você crê na palavra de Deus? Então fica essa pergunta aí para você, né? Para você já ir pensando. O que que você... Se você crer mesmo na palavra de Deus, aquilo que o Senhor coloca para cada um de nós. Porque cada dia, né, cada instante Ele coloca uma palavra para nós. Nas missas diárias, na missa de domingo, né, no programa aqui da rádio. Quanta coisa o Senhor nos coloca e muitas vezes a gente quer fugir. Mas hoje o Senhor vem te fazer essa pergunta, né? Você crê na palavra de Deus? Bom dia, Patrícia.
1: Bom dia, Aninha. Bom dia, mesa. Bom dia, povo que nos assiste, que nos... escuta, né? Na verdade, quem nos assiste ainda não está assistindo, porque nós estamos com um pequeno probleminha aqui, né, para entrar no Face, mas daqui a pouco a gente consegue, né? Então, aos ouvintes da rádio, nesse momento, o nosso muito bom dia, como tu diz, precisamos do sol e da chuva, né? E tem muita gente reclamando até nesses dias, previsão, não termina essa chuva. Glória a Deus, né, que nós temos as chuvas também. E Deus provê, né? Deus provê tudo o que a gente precisa. E a gente vive melhor se louvar a Deus por essas coisas em vez de só reclamar, né? Porque eu aprendi na igreja que a murmuração é a oração pro demônio, né? A oração pro diabo. Então, que o Senhor seja louvado pelo nosso dia, por estarmos aqui nessa rádio hoje de manhã, mais um sábado, dia de Nossa Senhora. Quem puder, né, estar com a palavra na mão, ter a Bíblia por perto, fazer uma anotação. Nós vamos falar sobre a fé hoje de manhã. E a pergunta é essa, você crê? Né? Você crê, crer é fé. Quem sabe você fica aí um pouco atento, tomando seu café, seu chimarrão atento e vai escrevendo. O que é essa fé na sua vida? Se de repente a gente acha que crê muito e daqui a pouco pode se dar conta que a nossa fé está precisando ser alimentada, precisando crescer. Então essa palavra de hoje vem para nos ajudar nesse sentido. Fique atento, seja bem-vindo e avise alguém, mande um recado. Nós tínhamos uma campanha aqui, né, Deia?
2: Acorde alguém.
1: Acorde alguém. Então, assim, manda um WhatsApp aí para um amigo, você sabe que precisa ouvir a palavra hoje, para dar tempo dele partilhar conosco.
0: Com certeza, e precisa estar sempre alimentando, né? A nossa fé, a gente precisa estar sempre alimentando. E esse alimento é a palavra, né? A palavra de Deus que nos dá essa força de crer, né? Cada vez mais aumentar a nossa fé. Bom dia, André. André que está aqui resolvendo ali.
3: Bom dia, Aninha. Bom dia a todos que estão nos escutando. Estou tentando ver se você consegue nos ver também, para que tenha uma participação maior aqui no programa, né? Mas é uma graça, uma benção, sempre uma benção estar aqui junto, né? Hoje a Aninha vai repetir várias vezes o telefone ali, para que a gente vá se acostumando, né, Aninha, também?
0: Isso.
3: Né? Se acostumando a conectar, a gente sempre fala, né, tanto no grupo de oração como aqui, porque às vezes o nosso testemunho, aquilo que a gente comenta, aquilo que a gente fala a respeito do que a palavra tocou no nosso coração, pode servir, né, para aquela pessoa que está conectando hoje ainda, primeira vez no nosso encontro aqui. Então, mande uma mensagem, né, Aninha, depois que eu terminar ela vai repetir o número, que eu não sei de cor, então por isso que eu já não repito. E para que a gente possa participar juntos e ver a obra de Deus acontecer através da palavra hoje.
0: Então, eu vou passar aqui também, André, já aproveitar, né, o embalo, né? É 999-37-3882. 999-37-3882. Deixa a sua mensagem, né? Pode fazer o pedido de oração também. né? Mas porque aquilo que você entendeu da palavra, né? Participe conosco, né? Você que nos escuta também pela rádio, né? Porque às vezes só o povo do Face participa, né? Mas convido você que está participando nesse momento através da rádio, né? Porque a gente não está conectando ainda o Face, mas participe conosco. É importante, né? Você está nos ajudando aqui, né? Está comentando conosco aquilo que Deus fez na tua vida, aquilo que Deus vai mudar na tua vida. Quanta coisa Deus quer fazer na tua vida e você não se abriu, ainda não deixou. Bom dia, Otávio.
2: Bom dia, mesa. Bom dia, Leonir. E hoje, para nós católicos, é um dia muito especial para a Igreja Católica. Hoje é o dia da Assunção de Nossa Senhora ao Céu, né? Ela que é um exemplo para nós de virtude, de obediência à palavra de Deus. Nós celebramos hoje a Dormição de Nossa Senhora e a sua Assunção ao Céu, né? Dogma da Igreja Católica, dogma de fé para nós. Então, no credo apostólico, nós professamos essa fé na ressurreição da carne, na vida eterna. E hoje é um dia especial, né? Porque Maria, aquela que não teve pecado, ela morreu, diz o Papa São João Paulo II, mas ela foi assunta ao céu, né? Então, para nós que temos fé, e a palavra hoje vai perguntar isso, se a gente crê, né? Nós cremos também na ressurreição. Nós cremos que há uma recompensa para aqueles que viverem a fé aqui na terra, que viverem como Maria viveu. Ela é o, dizia o Frei Raniero Cantalamessa, ela é o tipo da Igreja. Ela é aquele que nós temos que olhar e dizer assim, assim que eu preciso viver. E Maria viveu, e conhece aquela frase tão bonita, né? Faça-se em mim segundo
0: a tua vontade,
2: a tua palavra. Que maravilha! Então nós vamos ver hoje o quanto a palavra de Deus é importante para a nossa vida. Quanto nós precisamos olhar para Nossa Senhora e dizer assim, faça-se em mim segundo a tua palavra, Senhor, porque aí está a nossa salvação. Então, a importância da festa de hoje para nós é essa, né? A importância da, porque relembra aquilo que Deus disse no Gênesis, né? E Deus viu que tudo era bom. O ser humano é bom. Tu é boa, Andréia, né? A gente é bom. Patrícia, tu é boa. Tu é uma criação boa de Deus. Aninha, tu é uma beleza, né? Uma criação boa. Deus viu que é bom. Quantas vezes a gente esquece disso nessa terra cheia de tantas más notícias, né? A gente pensa assim, bah, mas que racinha ruim. Mas não, a gente é bom. O que nós precisamos é começar a acreditar na palavra de Deus. E Maria nos ensina isso. Então, que programa hoje, né? Dia que a nossa mãe chegou na casa de Deus. É, celebramos tudo isso, um dogma da nossa fé. E como é bom saber que Deus olhou e disse assim, tudo é bom. Ponto, né, Ana?
0: Coisa boa, né? Maria chegando no nosso programa também, né?
2: É verdade.
0: Ai, coisa boa, né? Então que a gente possa preparar nosso coração, né, para o momento da palavra. E para a palavra cair no nosso coração, a gente precisa estar com o nosso coração aberto, o coração disposto a deixar a palavra de Deus entrar. Então, para tudo isso, a gente sempre prepara, né? Prepara o nosso coração. Então, eu te convido hoje, né? Pega a palavra, a Patrícia já falava, né? Pega a palavra, pega um papel ali para te rabiscar, para te ver aquilo que o Senhor falou para ti, aquilo que pode mudar na tua vida. A tua vida pode dar assim, ó, como um vaso, né? Quebrar, ser destruído e daqui a pouco o Senhor vem e monta aquele vaso, né? Um vaso mais lindo ainda, como o Otávio dizia, né? Você é bom, né? Um vaso perfeito. Imagina, né? Então te convido, né, neste momento. Pega a palavra, pega o papel para te rabiscar, aí uma caneta se você pode, você que nos escuta pela rádio, deixa o seu testemunho, né? Entra em contato conosco através do telefone, mas prepara o teu coração. E para isso a gente vai preparar o nosso coração com uma música.

0: Salmo 49, no Salmo 49, do 1 ao 3. Falou o Senhor Deus e convocou toda a terra, desde o levante até o poente, do alto de Sião, ideal de beleza, Deus refugiu. Nosso Deus vem vindo e não se calará, um fogo abrasador o procede. Ao seu redor, furiosa tempestade. O Senhor vem vindo e não se calará. Que hoje a gente possa pedir para o Senhor deixar a porta do nosso coração aberta, para que Ele venha fazer a obra. A obra que Ele escolheu para cada um de nós. Abre teu coração e diz para o Senhor: Senhor, hoje eu abro a porta do meu coração para que Tu entres, para que Tu fales, Senhor Jesus. E para que Tu mude aquilo que precisa ser mudado, precisa ser transformado. Quantas coisas na minha vida eu preciso que mude? Quantas coisas, Senhor, eu preciso que seja transformado? E muitas vezes eu quero do meu jeito, mas hoje, Senhor, eu deixo que Tu faças a obra no meu coração, que Tu me guie, que hoje Tu faças transformação na minha vida, na minha família, no meu trabalho. Quantas coisas a gente pede para o Senhor e muitas vezes a gente quer colocar do nosso jeito. A gente quer que seja tudo pelo nosso jeito. O jeito até o jeito de falar, a gente quer que o Senhor fale. Mas não. Hoje, deixa que o Senhor venha fazer a obra no teu coração. E diz para Ele: entra, Senhor. Eu te dou livre acesso. Deixa que Tu faça aquilo que Tu quiseres, Senhor. Se precisar me quebrar, Senhor, como um vaso, para me transformar novamente, Senhor. Me fazer uma pessoa diferente. Assim como nós falávamos, né? Somos pessoas boas. O Senhor nos fez pessoas boas. Mas precisamos viver a palavra de Deus para seguir sendo bons, sendo firmes na fé, acreditando nessa palavra. Eu te convido hoje, meu irmão, você que pode nesse momento parar um pouquinho. Não sei onde você está, se você está saindo da sua casa, se preparando para o trabalho, já está chegando no trabalho, ligando o teu rádio no carro. Mas eu te convido, escuta a palavra que o Senhor tem para ti hoje. Ele te chama e te convida. Ele não arromba a porta. Ele precisa que você abra essa porta e que se deixe ser levado pela palavra, pelo amor que o Senhor tem por cada um de nós. Sim, Senhor, te pedimos, Senhor, que hoje Tu adentres, Senhor Jesus, em cada lar da nossa cidade, Senhor Jesus. Não só da nossa cidade, mas do interior, do Brasil. Quantas pessoas precisando neste momento, Senhor Jesus. Deixe amor sendo derramado sobre cada um, sobre cada lar, Senhor Jesus. Que nós não conhecemos, Senhor, mas através do Teu Espírito Santo Tu podes adentrar, Senhor. Quantas pessoas neste momento que sofrem, Senhor Jesus, por doenças. Quantas pessoas que sofrem porque perderam alguém. Porque neste momento estão passando por dificuldades financeiras. Quantas pessoas que neste tempo, Senhor Jesus, perderam suas casas, Senhor. Perderam os seus móveis. E neste momento sofrem, Senhor Jesus, porque não conseguem recuperar. Mas, Senhor Jesus, temos a Tua força, Senhor. Soubemos que Tu vai adentrar nos corações e nas casas, Senhor Jesus, e vai fazer a Tua obra, Senhor, vai fazer essa mudança. E essa mudança, Senhor Jesus, é através da nossa fé. A fé que acreditamos, Senhor Jesus, que tudo pode ser mudado, Senhor Jesus, pela força da oração. Que nós possamos mudar, Senhor Jesus, esse sofrimento, essas dores, tirando essas pedras que não nos deixam crescer, Senhor. O nosso coração vive endurecido. Te pedimos, Senhor, adentra, Senhor Jesus, no mais profundo do nosso coração, do nosso consciente, Senhor Jesus, e fazes a Tua mudança. Porque precisamos, Senhor Jesus, ser sacudidos para que a graça aconteça, Senhor Jesus, na nossa cidade, na nossa família, no nosso estado. Quantas pessoas precisando, e hoje nós te pedimos. Derrama, Senhor, a Tua água viva. Derrama a Tua água viva e vem lavando, Senhor Jesus. Vem lavando tudo aquilo que precisa ser lavado, que precisa ser retirado dos nossos corações. Desses corações que são como torrões, Senhor Jesus, que precisam ser quebrados. Por isso te pedimos, Senhor, envia sobre cada um de nós a tua bênção, a tua graça. Glória ao Pai, ao Filho e ao Espírito Santo, como era no princípio, agora e sempre. Amém. E a gente precisa, né, Otávio, dessa água para lavar, né? Tirar todo esse torrão que está duro aí, para amolecer esses nossos corações, né?
1: É verdade, Ana, sabe? Eu acho que a gente só consegue abrir o nosso coração e, como tu dissesse, tirar aquele torrão duro, aquela terra seca, quando a gente tem uma experiência profunda com o amor de Deus, né? Que esse amor é derramado no nosso coração. Quando a gente se sente amado, é muito importante o amor, a presença do amor na nossa vida, de sentir que é cuidado, que é amado, a gente floresce, né? Sem esse amor de Deus é difícil, né? Porque o amor do mundo é tão imperfeito, né? O amor do mundo cobra para amar. O amor de Deus é de graça, já diz a palavra, né? A graça de Deus. Então, como é importante ter essa experiência do amor de Deus? Eu acho que sem esse amor de Deus é difícil, né? Então vamos pedir a graça de ouvir o que Deus tem para nós no dia de hoje, pelo sinal da Santa Cruz. Livrai-nos, Deus, nosso Senhor, dos nossos inimigos. Em nome do Pai, do Filho e do Espírito Santo.
0: Amém.
1: Então a palavra para nós hoje está lá no livro de Amós, capítulo 9, versículos de 11... O versículo 11 e o versículo de 11 a 14. Amós, capítulo 9, versículo de 11 a 14. Naquele dia, levantarei a cabana arruinada de Davi, repararei suas brechas e levantarei as suas ruínas, e a reconstruirei como nos dias antigos, para que herdem o que resta de Edom e de todas as nações sobre as quais o meu nome foi invocado, oráculo do Senhor que executa essas coisas. Eis que vem dias, oráculo do Senhor, em que seguirão de perto o que planta e o que colhe, o que pisa os cachos e o que semeia. O mosto correrá pelas montanhas, todas as colinas se derreterão. Restaurarei então o meu povo de Israel. Reconstruirão as cidades devastadas e as habitarão. Plantarão vinhas e beberão seu vinho. Cultivarão pomares e comerão seus frutos. Vou no versículo 15 também. E implantá-los-ei no seu solo, e não mais serão arrancados da terra que lhes dei. Oráculo do Senhor. Então, essa palavra de hoje, do Senhor para nós, que está lá em Amós, chama promessa de restauração. E realmente, todos nós ali que vivemos a experiência nos grupos de oração, na missão, né, nos retiros que nós fomos, a gente percebe que a palavra de Deus é de fato uma palavra real. Ele restaura a nossa vida. Vocês estão aqui podem testemunhar isso?
0: Sim.
1: Ele restaura, né? Ele, a ponto de nós mesmos não nos conhecermos mais. Depois de um tempo de adquirir a vida espiritual, de conhecer, de ter contato com a palavra de Deus, de passar por formações, de experimentar a vida de missionário, nós percebemos e nós conversamos entre nós, né? Eu não sou mais a mesma pessoa. Então, Deus é capaz de reconstruir a cabana arruinada da nossa vida, da nossa família. E hoje nós vemos o valor do tempo com Deus, né? Uma das coisas que mais nós vamos perceber, aqueles que vão ter a longevidade, a graça de ter uma vida longa, e talvez alguns vão se cobrar muito, é quando a gente vê o que a gente fez com o tempo da nossa vida. Como a gente gastou essa moeda tão cara que Deus nos dá, que é o tempo. Porque o tempo é uma coisa muito mística, né? Porque o tempo que foi perdido não tem como ser recuperado mais. Né? O tempo que a gente perdeu com bobagem, que a gente perdeu procrastinando, o tempo que a gente deixou de fazer as coisas que devia fazer, é uma dor que vem na razão. Diz, quanto tempo eu perdi? Até o profeta Isaías diz, né? Ah, se eu tivesse sido atento à palavra do Senhor, quanta coisa eu teria poupado, né? Quantas graças eu teria recebido. Então veja, nós precisamos crer na palavra de Deus. Crer naquela palavra que o Senhor está dando para nós hoje. Vou reconstruir essa casa. E hoje em dia está acontecendo uma realidade das doenças mentais, das doenças da mente, muito grande, porque a gente nota, principalmente nós que vamos em várias cidades, estamos em vários locais diferentes, nós notamos um certo cansaço nas pessoas. O cansaço de lutar por uma vida melhor, o cansaço de esperar um companheiro para viver uma vida melhor, o cansaço de lutar por um trabalho melhor, o cansaço de querer ver os filhos bem, diz, poxa vida, eu luto. Quando eu vejo uma semaninha boa, cai tudo de novo. A gente sente um cansaço nas pessoas, né? Um grande cansaço. E como nós precisamos, o que fazer, qual o primeiro passo a ser dado? A gente aprende na vida que os primeiros passos são os mais importantes, não importa a distância da caminhada. O começo, os pequenos começos, junto à palavra de Deus, são as coisas mais importantes da nossa vida. O primeiro passo é sagrado. E às vezes a gente desfaz o primeiro passo porque é um passo pequenininho, é um pequeno passo, uma pequena mexidinha na minha vida, mas ele é o mais importante, porque ele partiu de uma decisão. Então, as pessoas hoje, elas estão tentando resolver os seus problemas investindo, às vezes, na medicina, num bom médico, isso é um bom passo, mas muitas vezes, em alguns aspectos, não conseguem melhorar, não conseguem reestruturar suas vidas, apesar da grande avanço da técnica da medicina e da grande ajuda de um psicólogo, de um psiquiatra. Mas você tenta melhorar sua saúde, tenta melhorar seu trabalho, seu namoro, a faculdade, enfim, toda a sua vida, o seu casamento. Mas por mais que você tenta, às vezes as coisas não melhoram. E nós temos atendido muitas pessoas, por isso falo isso. Lembra do caso da hemorroíza? Diz a palavra, né, que ela já tinha gastado tudo o que tinha tentando melhorar, né? Tudo o que ela tinha. Para chegar mais para cá, que o pessoal está me pedindo aqui para aparecer na câmera aqui, né? Então ela tinha gastado tudo o que tinha e já estava há 12 anos. 12 anos esperando para melhorar a sua vida. Que tempo, né? 12 anos. Que cansaço essa mulher não tinha. Muitas pessoas estão vivendo essa realidade. Estão extremamente cansadas. E não conseguem ver a mudança nas suas vidas. Nós vamos ver agora que essa resposta está aqui nesse livro de Amós. Então, a importância de dar o primeiro passo. A importância de dar aquele passo que vai mudar a minha vida. Essa é a resposta que a Bíblia vai nos trazer no dia de hoje. Mas como caminhar se a gente não sabe para onde ir? Então a primeira coisa que nós temos que fazer é colocar um objetivo, uma meta na nossa vida. Eu preciso saber aonde estou indo. Eu estava vendo um missionário que foi visitar a África. Eu já falei isso aqui no programa, mas acho que cabe eu trazer isso aqui. E ele disse que se impressionou muito num país lá da África, se eu não me engano era o Congo, onde a pobreza é muito grande, as pessoas não têm trabalho, não chove, não tem alimento. E disse que as pessoas estão tudo caminhando na rua, o dia inteiro caminhando. Ninguém fica em casa, é todo dia caminhando. E ele disse que pegou carona, foi num lugar que ele ia visitar lá, e ele estava indo com o carro, assim, as pessoas tudo caminhando na direção oposta ao carro, né? E as pessoas pedindo carona. E ele disse, mas por que elas estão indo para lá? Por que elas estão pedindo carona? Nós estamos indo para lá. Ele disse, porque aqui as pessoas passam o dia inteiro caminhando, tentando achar comida, pedir alguma coisa, e vão a todos os lugares possíveis e conseguem alguma coisa. Então elas não sabem para onde vão. Passa um carro para lá, espera carona para ver se lá tem alguma coisa. Que triste, né? Então veja, o primeiro passo é traçar uma meta. O primeiro passo é nós termos um objetivo na vida. Uma meta a ser alcançada. Então, para que seja vencido esse cansaço que está na nossa mente, hoje tem avançado muito as pesquisas da mente, do cérebro, e as pessoas têm colocado como é importante nós termos esses objetivos na nossa vida. uma meta a ser alcançada. E veja, uns sintomas que estão acontecendo. Quando chama alguém que está cansado e tenta apresentar uma coisa nova para ela, para você ver. Geralmente pessoas que estão cansadas não gostam de coisas novas, de mudanças. Não é verdade? Ah, não. Vamos numa festa? Não. Vamos no aniversário? Não. Vamos rezar um pouquinho? Não. Quer morrer? Quem sabe? Né? Então as pessoas estão cansadas da vida. Estão cansadas, não aceitam mais as coisas novas, uma nova proposta. Por quê? Porque não tem mais objetivo. Cansou de vez. E, sabe, tem uma capa de um livro, eu estava vendo num podcast, eu não anotei o nome do livro, mas eu acho que cabe trazer aqui também, né? Que a pessoa disse que olhou na capa do livro e dizia assim: hoje em dia você tem que ser esperto. Se você falar, depois negue. Se você mandou uma mensagem, depois negue. Se você assinou alguma coisa, negue mais ainda. Por quê? Porque tem que ser esperto. Ou seja, não precisa ter palavra. Tem que se dar bem na situação. Não importa se você falou, se comprometeu com aquela situação. Não, você tem que se dar bem. E esse é o pensamento que está no mundo de hoje. E por causa desse pensamento, veja, nós temos confundido a palavra de Deus com a palavra humana. Porque tantas pessoas querem se dar bem para cima de nós, como é difícil hoje você acertar uma coisa com uma pessoa e a pessoa não cumprir aquilo. Quem trabalha com vendas, eu estou aqui olhando para a Patrícia, que a gente trabalha com vendas, a gente vê muito isso, né? As pessoas dizem uma coisa e não cumprem aquilo. Ou, se não está, depois passa um tempo, pensou, diz, não vou fazer mais. E a gente fica lá, né? Com todos os projetos na mão, com tudo na mão, e não sai aquilo. Então veja, a gente pensa que Deus é assim também. Mas a palavra de Deus se cumpre na nossa vida. Já dizia o profeta Oséias: Deus não é homem para mentir. Mas o mundo inteiro está assim, as pessoas não cumprem mais a palavra. As pessoas querem se dar bem. Não importa se ela deu a palavra para você, se ela... Sabe? É uma situação muito complicada que nós estamos vivendo hoje. Então, Amós, ele era um agricultor que recebeu... Era um homem muito sério e Deus começou a falar com ele. Mandou 5 mensagens para ele, dar ao povo. Depois você estude o livro de Amós, lá você vê que tem 5 profecias. Eu estou pegando aqui a última, o desfecho, o fechamento, onde ele diz assim: eu vou restaurar a cabana de Davi. E a minha fala é essa para nós hoje, que nós temos que acreditar na palavra de Deus, que não é como a palavra dos homens, que não é como a palavra que promete as coisas e não cumpre. Então, nós precisamos acreditar, e nós temos visto isso, né? O que foi esse grupo de oração essa quinta-feira, né? Os testemunhos fortes que estavam lá, uma pessoa que ia tirar a sua própria vida. Recebeu uma profecia, uma palavra profética lá, saiu daquele grupo crendo, em uma semana aconteceu a graça na vida dela, ela vai mudar completamente a vida dela. De uma pessoa que chegou lá endividada, recebeu uma palavra profética também, em uma semana se resolveu o problema da sua vida, estava lá com um testemunho, comprou uma moto, estava com um capacete, está aqui o testemunho, agora estou tocando aqui, ó. Em uma semana. Então nós temos visto a palavra de Deus acontecer. Por isso eu falo, porque eu tenho visto, eu tenho viajado por aí, tenho visto as promessas de Deus acontecer na vida das pessoas. Por isso falo que Deus não é como um homem que faz questão de querer se dar bem, não importa se a palavra tem valor ou não. Então, a pergunta qual é, Ana?
0: Você crê na palavra de Deus?
1: Deus vai reerguer a sua vida. Mas nós precisamos dar um passo em direção ao Senhor. Dar um passo, quem sabe, é hoje se confessar. Dar um passo hoje, quem sabe, voltar para a Santa Missa. Dar um passo hoje, quem sabe, é pedir perdão para alguém. Dar um passo hoje, quem sabe, é você tomar a decisão de voltar para a casa de Deus. Ah, mas eu tenho vergonha de falar para o padre tudo que eu fiz. Meu irmão, estou há 32 anos direto na missão e digo para você, os padres nem lembram o que você fala. conversando com muitos padres que são meus amigos, os padres nem lembram do que a gente está falando. E a gente fica...
0: Tem que complementar isso aí, o padre disse assim, eu acho que eu sofro de uma certa amnésia de confissão, porque termina e não me lembro de mais nada.
1: É verdade. Então veja, precisa dar o primeiro passo hoje, para que Deus, como diz aqui nessa palavra, possa reerguer a sua casa, sua cabana. E bote uma meta, eu vou fazer aquilo como Nossa Senhora, eu vou fazer o que Deus manda na minha vida. E vai atrás das promessas de Deus. Eu tenho visto, estou afirmando para você aqui, eu tenho visto, eu tenho acompanhado. Esse grupo foi especial, né? Porque quantos testemunhos estavam naquele grupo lá, né? Gente que passou em concurso, gente que conseguiu emprego, gente que estava com o imóvel encalhado há anos, foi lá, recebeu uma palavra profética no grupo de oração, vendeu em uma semana. Gente que fez um testemunho lá e disse, eu ia tirar a minha vida. Eu ia acabar com a minha vida, porque de tantos acontecimentos que teve, recebeu uma palavra profética, que ia assinar um contrato, em 3 dias assinou um contrato. A pessoa renasceu. Então, meu irmão, não venha dizer que a palavra de Deus não acontece. Que hoje nós possamos tomar posse, hoje no dia da Assunção, daquela que creu, que foi elevada em corpo, alma e espírito, está lá diante do trono de Deus, porque creu. Faça-se em mim, segundo a tua palavra, Senhor. Vamos pedir a graça, então, Senhor Jesus. Nessa manhã nós queremos te pedir o dom da fé, Senhor. Eu creio, mas aumenta a minha fé, Senhor, para que eu possa acreditar na tua palavra, porque ela se cumpre em minha vida, ela se realiza na minha vida, ela restaura a minha família, às vezes arruinada, acabada, destruída, os meus projetos, porque ela tem poder. Que eu dê hoje o primeiro passo, me dá força para dar o primeiro passo, Senhor, para crer nas tuas promessas, porque tu és o caminho, a verdade e a vida. Eu preciso voltar para a casa de Deus. Diga isso. Eu preciso voltar para a casa de Deus. Amém.

0: São 8:39 e este é o programa Palavra Viva, programa de leigos consagrados da comunidade Fonte Nova. E esse é o nosso momento da partilha, né? Onde a gente partilha, né? Você crê na palavra de Deus? Eu estava falando, né? E me vinha muito, né? Eu já nem peço mais nada para o Senhor, eu já digo, seja feita a vontade de Deus na minha vida, porque às vezes a gente faz um plano, né? Ah, porque eu vou viajar, vou fazer tal coisa, né? Eu digo, e não sai nada daquilo que a gente quer. E eu já digo, o Valnei me convida, né? Vamos fazer tal coisa? Não, vai ser conforme Deus quer. Porque não adianta, eu faço um plano, o Senhor faz outro para mim e é melhor que aquele que eu fiz. Né? Então a gente tem que louvar e agradecer a Deus, né? E crer na palavra de Deus. É, vem me tocando muito forte isso, né? Tem que entregar mesmo para Deus, né? Deixar que Ele faça a obra, né? Lógico, a gente tem aqueles nossos sonhos, claro, né? Só que eu tenho realizado tantos sonhos, né? Sem pedir para o Senhor, daqueles que eu sonhava lá quando jovem, né? Sonhava, né? Eu mesmo. A gente teve vários carros, né? E tudo de cores, que, né? E o meu sonho era ter um carro vermelho. Mas eu nunca falei para ninguém, nem para o Volley. E agora, há pouco tempo, consegui um carro vermelho, né? E eu nem falei nada, o Volney que escolheu e tudo, né? E eu digo assim, o Senhor tem pequenos detalhes. Ter um carro é uma bobagem, né? Que nem diz, né?
1: Não,
0: mas
1: não,
0: é para a obra de Deus.
2: A cor do carro,
0: não, mas a cor do carro é uma bobagem. Né? No, detalhes, mas aquilo que Deus faz com tanto carinho, né? Quando a gente crê nessa palavra dEle, né? Que Ele faz, né? E eu nem pedi, assim, para dizer, Senhor, eu quero ter um carro vermelho. Não, simplesmente eu deixei. Eu digo, é um sonho que eu tenho, né? Mas vai se realizar? Não sei, né? Deixar para vontade. Entreguei para Deus. Né? E aconteceu, então, tantas outras coisas mais grandiosas ainda que o Senhor já fez na minha vida, né? Exemplo, eu não queria fazer cirurgia nos meus pés, né? E eu consegui não fazer cirurgia nos meus pés, porque eu entreguei para o Senhor. Senhor, seja feita a tua vontade. Então, tem coisas assim que, quando a gente entrega, que a gente acredita na palavra de Deus, que a gente crê na palavra de Deus, Ele faz, né? No tempo dEle, mas Ele faz. Então, a gente tem que acreditar e confiar e deixar que Ele faça do jeito dEle, que é o melhor jeito, né? Com certeza. Patrícia, você crê na palavra de Deus?
3: Cremos, né? Cremos. Eu acho até que hoje em dia, viver crendo na palavra é mais ou menos como andar sobre as águas, né? No tempo lá de Jesus. Porque a gente pisa, né? Onde não enxerga nada firme, né? Tudo na fé. Mas, de qualquer forma, a gente demora uma vida, né? Como tu disse, uma vida para aprender isso. Por causa da nossa dureza, teimosia, né? Tantas coisas que estão arraigadas assim na gente, na nossa formação, até as heranças genéticas e DNA nos dão uma resistência, né, a crer naquilo que a gente não apalpa. Sim. É da matéria, né? A gente não pode segurar. Então a gente só começa a segurar essas coisas no momento em que vai vivendo elas, né? E para viver elas tem que andar. Para viver elas tem que dar um passo, né? Como é que é o primeiro passo?
1: Primeiro passo.
3: O primeiro passo que o Otávio falou aqui no início, que parece ser importância, mas talvez seja o mais importante. Porque o primeiro passo te dá a direção para onde você vai andar, né? O primeiro passo é o desinstalar-se. E aí depois a gente vai, né? Segura na mão de Deus e vai. Né? Seja o que Deus quiser. Mas esse primeiro passo a gente deu e vai experimentando, né? Tocando Deus nas experiências de abandono da vida, que Deus tem muita paciência com a gente larga só uma pontinha, Ele tudo bem, Ele faz com aquela pontinha, aí na próxima a gente larga duas pontinhas, né? E a gente vai largando o fiozinho devagarinho na mão do Senhor. Eu, na minha orientação lá espiritual, com a irmã Betina, um beijo para ela, né? Maravilhosa que ela é, me ajuda muito, ela sempre me disse isso, a paz vai vir no momento em que, como tu disse, ó, tudo bem que tu tenha planos, né? Tudo bem que a gente queira coisas, a gente quer assim. Mas a paz é assim, dizer a Deus, eu quero assim, assado, faz... Mas entrega, né? Entrega e o coração vai estar em paz. Se o Senhor der e se o Senhor não der, né? Tem que saber que o Senhor pode mudar os nossos planos. Por não mudar os nossos planos? O fato é que Ele tinha outros planos. E a gente não sabia, né? E a paz se dá nesse momento em que a gente se conforma, né, com a vontade de Deus. Se conforma no sentido de, né,

0: longo da vida. Então, o negócio é esse, dá o primeiro passo, caminha, né, confia no sentido de que Deus nunca decepciona, não tem ninguém, né? Nunca se ouviu falar de alguém que tenha se decepcionado com Deus quando faz isso, coloca as suas delícias no Senhor, não é? Então, é esse o convite de hoje, aproveitando a intercessão de Nossa Senhora, assunto ao céu, que leve esses nossos desejos, mas mais do que isso, a Deus, leve o nosso maior desejo, que seja o de fazer a vontade do Senhor, em primeiro lugar.
1: Amém, olha aí, que linda essa resposta da Patrícia, né? Essa partilha dela, né? Muito profunda, né? André, você crê, André, na palavra de Deus?
2: Creio na palavra de Deus, né? A gente falava no caminhar, né? Já tinha um livro, tem um livro do Dunga que diz o caminho se faz caminhando, né? Então a gente tem que caminhar, trilhar no caminho de Deus, né? Com aquilo que a gente vai já aprendendo, vai se aprofundando, né? E aí até como um pouco da formação que nós tivemos ontem, né? No tempo certo, no momento certo, com as pessoas certas, as coisas Deus vai ajustando, né? Então, nem digo, no meu caminhar a gente tem que ter alguns objetivos, né? Para que não, eu penso isso, para frente da minha vida isso. Então, claro, é natural dom e é importante que a gente tenha isso, então a gente fica à deriva, né? Mas aí a gente, senhora, esse é meu, é botar no papel, né? Esse é o que eu tenho no meu coração. Agora, nesse meu caminhar, né, que tu faças da tua vontade, né? E aí Deus vai colocando no meio do caminho, né? Bota aquela pessoa, faz essa situação, mostra aquilo ali, né? Então é se dispor, assim. Primeiramente é essa resposta que a gente tem que dar. Tu crê? Eu creio. É, essa eu gosto muito daquela passagem que diz, né, Deus não é um homem para mentir, né? Oh, se o senhor falou que vai acontecer, acontece. Sabe que eu me lembrei também um trechinho do The Chosen que a gente viu essa semana, que é uma parte bem marcante ali, né, que mostra que o Tiago menor ali, eu tinha lá no seriado, ele tem um problema na perna, ele é meio manco, né? E aí ele vê todas as várias outras pessoas com o mesmo problema, Jesus curando. E ele que está tão próximo de Jesus ali, não é curado, né?
0: É difícil, né?
2: É difícil, pai. E aí é um momento, assim, de uma conversa tão forte ali naquele instante, né?
3: Jesus manda ele em missão, né?
2: Manda ele em missão.
3: Curar os coxos.
2: É, curar, exatamente. E aí ele pensava, mas como eu vou fazer isso se nem tu nem me curou, como é que eu vou curar os outros, né? E achei muito profundo aquilo ali, né? Quer complementar? Ele tá louco pra falar? Pode falar. Pode falar.
3: É, Jesus, foi muito forte a cena, né? Muito forte, porque Jesus disse assim, meu Tiaguinho, né? É, eu preciso que tu fique assim hoje, porque as pessoas vão te ver curando os outros manco e vão olhar e vão dizer, pá, que, como é que pode, né? Esse aí manco nos curando. E aí o Tiago começa a chorar e ele diz assim, eu queria te dizer que tu tens que ver o que está reservado para ti lá em cima. E aí o Tiaguinho desaba a chorar, né? Porque ele manco ali, eu vou curar os outros assim, Senhor. E ele, meu Tiaguinho, e abraça ele, eu digo, imagina,
2: como,
3: né?
2: É, e como que ele forte tinha que crer isso, né? Em Cristo ali naquele instante, né? Para que... tua missão, talvez na tua maior fraqueza humana aquele, naquele instante, né?
3: Então... E ele rindo, chorando depois, assim, ele, né?
2: Eu creio.
3: Que ver o que te espera lá em cima. Por causa dessa tua entrega. Então, às vezes, a gente tá manco ali, pregando a palavra, né? Curando os outros, às vezes doente, né? Quantas vezes isso já aconteceu conosco? Mas a gente sabe que a palavra vai acontecer, que Deus tem a hora, o lugar, as pessoas, como foi dito aqui. Então, isso é que importa, né?
1: Eu entendo ele, porque de vez em quando eu manco.
3: E ia lá orando para a cura dos outros, né?
1: Às vezes eu tenho que sentar para poder orar. Eu sento, né? Faço oração em pé e depois sento para conversar com a
3: já
1: pessoa.
3: Já pensou dizendo,
1: né?
3: minha.
1: Porque eu sento, né? Ali, porque dói, né? Porque
2: e assim, pé. Assim, reporta isso também, né? Quantas vezes a gente vai para o grupo de oração e o nosso dia não foi bom? Né? E a gente tem que ir lá servir, né? A Patrícia que tem que estar lá cantando feliz e alegre, Patrícia. E quantas vezes a gente sabe as batalhas que passou no dia, né? Mas nós cremos nesse Cristo, né? Então não é aquele momento, aquele dia ruim, aquilo ali que vai nos afastar daquela promessa que Deus tem, né?
1: É verdade, né? Deus sabe tudo, né, da nossa vida, é Ele que nos conduz.
2: Deus,
1: é só a gente dizer para Ele, Senhor, nos conduz, que eu sou assim, é só carona, né? O Senhor dirige. Mas então, passar, né, um telefone para alguém que queira, né, partilhar mais um pouco aqui conosco, né? Você que nos escuta pela rádio, né? Pelo Face, todo mundo manda mensagem. Tá funcionando, né, André?
2: Funcionando. Manda uma mensagem, um oizinho.

0: Isso. Pra mim.
1: Manda um oi aqui pra André, a gente fica ansioso, porque testemunho, né, para o povo que nos escuta pela rádio, né, quem tá, nos assiste pelo Face, que manda as, né, ali a partilha, tá partilhando com você que também tá na rádio, né, você pode também mandar sua mensagem, é 999-373882, 999-373882. Que é importante essa partilha, né? Dos irmãos partilharem, né? Até que eles estão na rádio, que podem estar ali escrevendo e mandando uma mensagenzinha para nós, né? É importante quantas pessoas são curadas, né, através de um testemunho, de uma palavra que escutou, de um testemunho. Isso para nós é importante também, né? André, quer, alguém partilhou aí?
2: Não, tô só esperando.
1: Só esperando, ninguém partilhou.
3: É,
1: tem
3: uma bênção do padre aí, né?
2: É, não, mas olha aí, a partilha insiste, depois a bênção a gente deixa mais pra diante.
1: Olha aí, que coisa boa, né? Então, que a gente possa, né, entregar a nossa vida pro Senhor, né? Ele que transforma a nossa vida, ele que nos encaminha, né? Quantas coisas a gente tem pedido pro Senhor, né? Quantos, a gente pede um serviço. Ah, Senhor, eu quero um serviço assim, assim, assim, né? E coloca nas mãos do Senhor, deixa que o tempo... Ele prepara ali o tempo, ele vem com a graça dele muito maior, né? E é muito bom, né? Saber que tem o Senhor ali por trás de nós, nos... que nem uma criança quando está caminhando, né? Vai, a gente vai segurando para ela aprender a caminhar. O Senhor é assim conosco, né? Quando a gente pede as coisas, né? Ele vai nos amparando para a gente ter o melhor.
2: Então... Quantas vezes, Daninha, às vezes a gente, né, pede algo que às vezes é essencial para a vida da gente. E a gente não tem a resposta de Deus e não entende, né?
1: É.
2: Aí com o passar do tempo, poxa, posso enumerar muitas coisas. Passou o tempo, eu entendi porque naquele momento eu não recebi aquela graça, né? Então é um confiar, né? É um crer. É olhar para frente, o Senhor, eu creio. É, vamos dizer, Patrícia, e vamos, ponho minhas delícias, né, no Senhor e vamos embora, né? O Senhor sabe o momento certo.
1: Né? É, que não era o tempo, não era nem o lugar, como a gente falava ontem, né? Aquilo ali me chamou a atenção,
2: e nem com,
1: né,
2: as pessoas,
1: e nem
2: aquelas
1: com as pessoas
2: que
1: estavam ali, né? Então tem esse tempo de Deus, né? A música que a Patrícia cantou no início ali, muito bonita, né? Complementou também, né? Então, a gente vai vendo que tudo é o tempo de Deus, não é o nosso, né? Que a gente deixa para Ele, que Ele faz a obra. Você já quer ir colocando o nome de quem participou?
2: Tá, temos, assim, várias cidades participando.
1: Olha!
2: Então, quero mandar um abraço, então, para a Carmen Colecel. Um beijo grande ali para a Carmen, para a Aline. A Nari e o Anilton, lá de Jaguarão. Jaguarão, que vamos estar segunda-feira lá, né, Otávio?
3: É, temos missão em Jaguarão, lá segunda.
2: A comunidade de Santa Rita. O Mário que está indo para Porto Alegre, está na estrada lá, mandando um abraço, escutando o programa. Então,
3: meu irmão,
2: um
3: grande querido, abraço, grande
2: Mário.
3: Abraço.
2: Deus abençoe a tua viagem. A Gorete, lá de Santa Maria. A Fátima, lá de Pedro Osório. O Antônio, a Simone. O Padre Edson, né, que nos deu uma benção ali, da Colônia Maciel, que Deus abençoe, Mário, também a sua missão. É, nós tivemos lá essa semana, foi uma graça nessa,
3: né,
2: passada.
3: Crisma,
2: né,
3: de adultos, né?
2: Ah, um momento tão lindo,
3: retiro,
2: assim. Uma graça muito grande. Um grande abraço também para. E que Deus abençoe essa missão, né? Do Padre Edson lá também. A Laci, o Breno. Uhum. A Michele e o Wagner, lá de Pedro Osório. A Clarice, o Felipe, a Ana Paula. E eu recebi uma foto muito querida, muito mimosa. A minha filha amada Esther e a Sofia, as duas sentadinhas, né, escutando o programa, nos vendo aqui. Um grande abraço também. A Isabel também, já deve estar mexendo, escutando lá na barriga,
0: na,
2: né?
0: Na barriga.
2: É, então, um grande beijo aí para minha netinha Sofia, espero que esteja me escutando, né? E todos os outros, né? Que eu sei que outras pessoas estão me escutando e estão nos vendo, mas que fiquem nessa semana uma bênção e a graça de Deus aí no nosso coração.
1: Coisa boa, né? Bastante gente participou, né? Porque a gente entrou já mais tarde um pouquinho,
2: pois,
1: né? Pelo
2: Face, a gente atrasou, né, um pouquinho hoje aí, né?
1: Uma função aqui do Face, mas tudo se organiza, o Senhor vai ajeitando, né? Quando o Senhor quer, ele ajeita ali, né? A gente tenta aqui, nosso humano, né? Não dá, o Senhor vai ajeitando. Mas é tudo para a graça de Deus, né? E o que nós temos na quinta-feira, Otávio? Tu falava
3: então,
1: no início?
3: Muito bem lembrado, Ana. Toda quinta-feira tem o nosso grupo de oração da Fonte Nova, lá na Igreja da Luz. Às 20 horas, e agora também, às segundas, quartas-feiras do mês, lá na Catedral, uma noite louvor, né? E esses têm sido um momento de muita cura, de muita libertação, como eu disse aqui, os testemunhos que chegaram, as pessoas que receberam, né, aquela palavra profética e veio trazer lá, né, o contrato de emprego, veio trazer... Quantas vitórias, meu Deus! Então, não deixe de estar presente. A gente pode escutar o programa na rádio em casa, claro que pode, mas estar lá no momento da graça faz toda a diferença na nossa vida. Então, quinta-feira às 20 horas na Igreja da Luz, toda quinta, sempre tem. E agora você pode na segunda, quarta do mês, ali na Catedral, Noite de Louvor. Logo após a missa ali, a gente tem uma Noite de Louvor ali com adoração santíssima, né? Quando já veio testemunho dessa última quarta. Então não deixe de experimentar o poder da Palavra de Deus na sua vida. Dê o primeiro passo, quem sabe o primeiro passo não é o grupo de oração, né, Aninha?
1: Com certeza, né?
2: E lá em Jaguarão, até nós falando de Jaguarão, ontem até a Helena comentando, já fazia 2 anos, né?
3: Dois anos.
2: Uma vez por mês também tem um grupo lá. É, claro, tem outros grupos de oração, né, na cidade, com certeza. Mas aqui com a Fonte Nova, né, vou fazer dois anos aí.
3: Um grupo de jovens, de 32 jovens, e já estão começando agora o processo de formação. Esse grupo de oração, né, começou um processo de formação. Então, é os frutos do Espírito, né? Louvado seja Deus, quanta transformação de vida. Os testemunhos lá são inúmeros, inúmeros. De gente que não ia nem à igreja. Então, louvado seja Deus, né? As maravilhas do Senhor acontecendo em nossas vidas. E fora aí, temos também, vamos participar de um cerco de Jericó em Pedro Osório. Vamos estar dia 29, no final de semana de 29, lá, último final de semana de agosto. Isso. Vamos estar lá no...
2: Em Bagé,
3: no Colégio São Benedito, num encontro para pais de alunos. E também lá no Padre Geriboni, no Esquadrão da Vida, fazendo um retiro. A Aninha, a Patrícia e o Volney vão estar lá pregando um seminário, uma primeira experiência de oração lá para aquele povo todo, dependentes químicos, irmãos queridos. Um abraço se estiver nos escutando, que às vezes estão nos escutando lá. E é missão que não acaba, tem mais coisas, mas a gente vai dizendo aos poucos aqui. Louvado seja Deus, porque a palavra, a semente divina da palavra tem sido jogada por muitos lugares e tem dado muitos frutos, né, Ana?
1: Ah, vou dizer que pode deixar a Patrícia, pode falar, Patrícia, a jornada da...
0: Tá acontecendo hoje, né? Acontecendo hoje a 7ª Romaria da Juventude, né, que é uma procissão de jovens que vai até lá Guadalupe, o Santuário de Guadalupe, com uma série de atividades assim para os jovens, né, várias paradas, e o pessoal vai caminhar, uns vão de carro, né, uns vão de carona, mas assim muita gente vai caminhando e rezando nesse caminho, que cujo caminho, a ideia é esse caminho, né, de purificação, de aumentar a fé, né, de meditar nos mistérios da vida de Jesus e na nossa vida. Então, se você é jovem e hoje está livre, né, corra, né, até o Santuário de Guadalupe, participe com outros jovens, troque, né, a sua vida, que tá sem os horários, mas é durante o dia, né?
1: Sai às 9 horas.

0: Várias romarias, então fica o convite. E Aninha, antes de terminar, eu quero entrar um testemunho aqui, eu quero fechar aqui
1: com
0: chave de
1: ouro,
0: então. A Nara diz pra nós, ó, pedi e receberei, pra mim é crer. Certo dia, passei em uma linda casa com uma vidraça bem grande. E eu falei, se for da vontade de Deus, um dia terei. E o bom Deus me atendeu. E me deu uma casa com uma parede toda envidraçada.
1: Glória a Deus!
0: Glória a Deus! Para fechar com esse lindo testemunho lá da Nara, lá da Anitta, lá de Jaguarão. Então, que a gente possa sonhar em Deus também, né?
1: Com certeza, né? Então, lembrando que amanhã é dia do Senhor, né? Domingo, dia de buscar a Santa Missa. Nossa cidade, né? Com a graça de Deus, com a bênção de Deus, né? Temos vários locais, vários horários. Não tem como dizer, não pude ir na missa. Então, você que se organize aí, organize o dia.

0: Seja bem-vindo a mais um Porta Aberta. Com você, Mariângela Jaguraba. Iniciamos o Porta Aberta desta semana abordando o tema do tráfico humano. Rede Talita Kum, restaurar a esperança das vítimas. A Rede Talita Kum publicou um relatório anual por ocasião do Dia Mundial contra o Tráfico de Pessoas, celebrado em 30 de julho. Vamos ouvir a reportagem de Poliana Ferreira.
1: Atualmente, mais de 50 milhões de pessoas mundialmente estão vivendo em situações de escravidão moderna. Além disso, aproximadamente 236 bilhões de dólares são gerados ilegalmente por conta do tráfico de pessoas e exploração. Para contrastar essa realidade, nasceu a Rede Talita Kum, criada pela União Internacional das Superiores Gerais e liderada por freiras e consagradas em todo o mundo. A Rede Talita Kum, em 2025, teve um aumento de operação internacional, sendo 68 redes nacionais atuando em 113 países. Também, no mesmo ano, a Talita Kum ajudou 1,2 milhão de pessoas no mundo todo, tendo assim um aumento significativo de 29,6% em relação a 2024, através de atividades preventivas, proteção e cuidado sobreviventes, iniciativas de acesso à justiça, esforços de defesa de direitos e parcerias internacionais. A prevenção é a maior área de atividade da Talita Kum. Somente no ano passado, ajudou 928.972 pessoas, o aumento de 34,6% em comparação a 2024, 303.359 mulheres e meninas e 262.621 menores de 18 anos. Através de esforços para divulgar o assunto em diversos lugares, como por exemplo, escola, eventos comunitários, igrejas e clínicas, irmãs e parceiros possibilitaram dados e ferramentas para reconhecer e evitar as ameaças do tráfico de pessoas. Ademais, a iniciativa cuida também de proteção e cuidados para 27.329 sobreviventes através de abrigos seguros, auxílio médico e psicológico, parte jurídica, educação e capacitação profissional. Para compreender melhor o projeto, a irmã Neide Lamperti, brasileira missionária escalambriniana e coordenadora do Departamento de Imigrantes, Refugiados e Tráfico Humano da Conferência dos Bispos Católicos da África Austral, integrante da iniciativa Rede Talita Kum, concedeu uma entrevista ao Vatican News por ocasião do Dia Mundial contra o Tráfico de Pessoas.
2: Desde muito jovem, eu senti um chamado de Deus para ser uma missionária e dedicar a minha vida ao serviço das pessoas mais pobres e necessitadas. A minha família, que é do sul do Brasil, vivia os valores cristãos muito fortes, era uma família muito religiosa, viviam os valores de solidariedade, de respeito, também de compromisso com o próximo. E eu fui crescendo nesse ambiente e com o tempo este chamado também foi amadurecendo. E eu fui passando por um acompanhamento vocacional, um discernimento e por fim eu optei por ingressar na congregação das Irmãs Missionárias de São Carlos Borromeu, escalabrinianas. E hoje já são mais de 30 anos que eu vivo a minha vocação religiosa, procurando testemunhar o Evangelho através desta missão que a nossa congregação tem, que é um serviço evangélico e missionário aos migrantes, a refugiados e essas pessoas que estão em situação de mobilidade e de vulnerabilidade. E a minha missão, ela foi me levando em diferentes realidades do Brasil, né? E também em África. Já são 17 anos que estou no continente africano, onde eu trabalhei sobretudo em Angola e na África do Sul. E nesses dois países, a minha missão foi o trabalho nas conferências episcopais, coordenando os departamentos de migrantes e refugiados e na prevenção do tráfico humano. Um trabalho que se viajava e continua aqui na África do Sul, viajando pelas dioceses de fronteira, e a gente também tem muito esse contato, né?

um trabalho que tem um contato direto com migrantes, refugiados, pessoas deslocadas à força, né? E também me fez compreender a urgência de defender sempre mais a dignidade humana e promover os direitos daqueles que são forçados a deixar as suas terras, as suas casas, as suas famílias, aqueles que tentam buscar uma segurança e uma vida melhor. E foi precisamente neste trabalho, nas conferências episcopais, pelo trabalho de prevenção do tráfico humano que fazemos e sempre fizemos nas dioceses, que também me levou a integrar a rede Talita Cum. E eu vi nesse trabalho, nessa missão da rede Talita Cum, uma oportunidade concreta de um trabalho em rede, mas não somente em rede, mas também um trabalho que se soma forças, um trabalho que se soma forças para fortalecer a prevenção, a proteção, a integração e também a esperança de milhares de pessoas que se encontram em mobilidade e, sobretudo, participar desse projeto também me faz defender a vida, sobretudo a vida que está ameaçada, que está sendo usada como forma de lucro para outras pessoas. Então, é uma forma que eu respondo à minha vocação, ao meu chamado, à minha missão, colocando esta minha fé em ação por meio deste serviço, destas formações, da defesa dos direitos humanos, deste acompanhamento pastoral das pessoas mais vulneráveis e, sobretudo, nesta prevenção, proteção. Preparando líderes para que também atuam nas comunidades para esta prevenção do tráfico humano.

0: As missionárias brasileiras da comunidade católica Nova Berite, Luana Ribeiro e Natália Balbis, visitaram recentemente a Rádio Vaticano, Vatican News. Luana é de João Pessoa, na Paraíba, e Natália é de Paulo Afonso, na Bahia. Elas estavam vindo da Guiné-Bissau depois de passarem um tempo em missão neste país situado na costa atlântica ocidental da África, na casa de acolhimento Bambarã, um orfanato que acolhe crianças em situação de extrema vulnerabilidade social, muitas delas com deficiência, crianças que não são bem vistas pela sociedade, consideradas crianças irã ou crianças feiticeiras. O Bambarã é um tecido que as mulheres amarram nas costas para carregar seus filhos, muito comum. Ali, a criança se sente aconchegada e abraçada por sua mãe. A comunidade católica Nova Berite, originária de João Pessoa, está presente em missão na Guiné-Bissau desde 2016. Em 2023, foi convidada a assumir a direção da Casa de Acolhimento Bambarã. A casa é da Diocese de Bissau e acolhe crianças de toda a Guiné-Bissau. Nossa comunidade tem como carisma ser o sorriso de Deus para o mundo e esperança para aqueles que sofrem. Estamos há 26 anos como comunidade vivendo este carisma, disse Luana Ribeiro. Seguimos com este projeto muito bonito. A cada ano a gente consegue desenvolvê-lo melhor. Na Casa Bambarã trabalham 40 pessoas pensando no desenvolvimento da criança. O trabalho de fisioterapia é incrível. Temos uma voluntária italiana enviada pelo PIME. Tem um ano que ela está em missão e a gente consegue ver a mudança grande no desenvolvimento das crianças. Nos últimos 2 anos, conseguimos fazer reintegração familiar, fazendo com que as famílias e vizinhos compreendessem que ali são crianças que têm o direito de estar com sua família. Temos histórias muito bonitas de reintegração familiar, disse Natália Balbis. Vamos ouvir agora os testemunhos das duas missionárias brasileiras. Estamos aqui na Rádio Vaticano com Luana Ribeiro e Natália Balbis. Sejam bem-vindas.
1: Muito obrigada.
0: De onde vocês são no Brasil?
2: Eu, Luana, sou de João Pessoa, na Paraíba.
1: Eu sou Natália, sou de Paulo Afonso, na Bahia, mas nós somos da comunidade católica Nova Berite, que fica em João Pessoa, Paraíba.
0: Vocês estão vindo de onde?
2: Nós estamos vindo da Guiné-Bissau, que fica na África. É um pequeno país que majoritariamente a religião é muçulmana. Então nós estávamos em uma missão lá.
1: Nossa missão nos últimos 3 anos era em uma casa de acolhimento chamada Casa de Acolhimento Bambarã, onde nós acolhemos crianças órfãs ou que tinham alguma debilidade. E por causa da religião tradicional daquele país, aquelas crianças são consideradas como irãs. Então, eles não aceitam aquelas crianças na sociedade. Então, aquela casa é uma casa para acolher essas crianças. É uma casa da Diocese de Bissau, mas acolhe crianças de toda Guiné-Bissau.
0: Primeiramente, gostaria que vocês falassem um pouquinho sobre essa nova comunidade, onde surgiu. E qual o objetivo dela?
2: Nossa comunidade, ela tem como carisma ser sorriso de Deus para o mundo e esperança para aqueles que sofrem. Então, nós estamos há 26 anos como comunidade, vivendo esse carisma. Nosso fundador se chama Janaína, né, e o cofundador José Costa Filho, seu esposo. Uhum. E ela foi fundada na espiritualidade teresiana e franciscana. Eles são Santa Teresinha e São Francisco, são os nossos baluartes. Então nós temos projetos sociais, nós temos grupos de oração, evangelização. Temos uma casa no sertão da Paraíba, mas a nossa sede fica em João Pessoa, que é a capital da Paraíba.
0: Nasceu lá.
2: Nasceu lá, exatamente.
0: E os fundadores são vivos ainda, né?
2: Sim, são jovens. Casados, jovens, com muito fogo do espírito e alegria no coração para evangelizar, né? Uhum. Então, nós somos consagradas desta comunidade, somos missionárias de vida. Existe quem é da comunidade de aliança e aqueles que são da comunidade de vida. Nós somos vida. mas a maioria é feita por famílias consagradas, jovens consagrados de aliança. Nós temos consagrados de aliança e de vida em Portugal.
3: Uhum.
2: Mas, não sei se a gente pode dizer que é uma casa da comunidade. Nós temos missão em Portugal.
3: Uhum.
2: Inclusive, nós vamos voltar para ela, né? Ficar um tempo nela. Mas temos um casal de consagrados de vida, que eles são missionários.
3: Uhum.
2: Mas foram chamados para estar vivendo a missão em Portugal.
3: Uhum.
2: E nós tínhamos a casa na Guiné-Bissau, mas nós vamos fazer uma pausa na missão para depois poder retornar.
3: Uhum.
2: Então, por 10 anos, nós estávamos, a comunidade Nova Berite, não a gente, por 10 anos, na África, na Guiné-Bissau, fazendo esse trabalho de evangelização nas paróquias, nas igrejas, e também por 3 anos na casa de acolhimento Bambarã,
3: uhum.
2: como a gente falou no início.
0: É comunidade
2: Berite.
0: Significa Nova Aliança?
2: Isso, Aliança. Berite, Aliança. Então, Nova Aliança, Nova Berite.
3: Uhum.
2: Que a nossa fundadora fala muito, né? Para que a gente viva essa aliança com Deus, né? Aliança de Deus com os homens, a Nova Berite.
3: Uhum.
0: Agora fala um pouquinho sobre a missão na Guiné-Bissau. Como começou e depois como vocês foram para lá, né?
1: Começou com um convite de Dom Pedro Zilli para a nossa comunidade. Então, ele era bispo de Bafatá,
3: uhum.
1: mas nós fomos convidados a estar na diocese de Bissau. Então, nós fomos para lá, fizemos...
0: Em que ano, mais ou menos, você se lembra?
1: Há 10 anos atrás.
3: Uhum.
1: Há 10 anos atrás. E então, nós começamos a Nova Berite, né, com atividades missionárias, de evangelização, nas paróquias, alguns trabalhos com a diocese,
3: uhum.
1: sempre junto com a diocese.
3: Uhum.
1: Até que há 3 anos atrás, pela diocese também, nós fomos convidados a estar na Casa Bambarã,
3: uhum.
1: na Casa de Acolhimento Bambarã, como direção da casa e também como a gestão do projeto que gere, né, que possibilita a gestão de fundos da Casa Bambarã.
3: Uhum. Você pode explicar para os nossos ouvintes o que significa Bambarã?
1: Bambarã é um tecido típico da Guiné-Bissau que se amarra nas costas da mulher, que ela carrega o seu filho nas costas. Então, é esse tecido que ela pode carregar e cuidar do seu filho. É muito típico, muito comum. Você anda pelas ruas, você vê as mulheres com esse bambarã nas costas e os seus filhos.
3: Uhum.
1: E é onde a criança se sente realmente aconchegada, perto de sua mãe, abraçada. Então, esse é um nome muito simbólico pela história que é o bambarã.
3: Uhum.
1: Porque o bambarã é esse lugar de acolhimento para crianças que não são acolhidas na sociedade, né? São crianças que não são bem vistas na sociedade. Então, essa mãe, que para nós é a Virgem Maria, né? Então, ela acolhe esses seus filhos em seu bambarã. Então, essas crianças têm esse acolhimento na Diocese de Bissau, através dessa casa, que é sempre muito procurado, porque... Deus, obrigado. Pouco a pouco vai se mudando esse olhar sobre as crianças que têm debilidade, mas ainda assim tem esse olhar marcado sobre essas crianças. Então, nossa casa ainda é muito procurada na Bissau, mas nós estamos lá, nós acolhemos essas crianças e é uma atividade muito bonita, é uma casa muito bonita. Hoje, nós temos 20 crianças na casa,
3: uhum.
1: nem todas têm debilidade, porque também tem outros fatores que façam com que as crianças cheguem até aquela casa.
3: Uhum. Mas, inicialmente, a intenção era acolher apenas crianças com debilidade ou crianças que eram abandonadas? Assim?
1: Crianças que eram vistas na religião como Irã, que uhum. significa demônio. Então, crianças que são nascidas gêmeas também são vistas como Irã. Uhum. Crianças que a mãe morre no parto, o que é muito comum lá, porque
3: uhum.
1: não tem essa área de saúde bem desenvolvida.
3: Uhum.
1: Então, elas são vistas como Irã porque elas roubaram a vida da mãe. E crianças que nascem com debilidade.
3: Uhum.
1: Então, tem todo esse conjunto que faziam com que essas crianças fossem sacrificadas. Então, quando a diocese percebeu esse número de crianças que eram sacrificadas por causa da religião tradicional, foi fundada a Casa de Acolhimento Bambarã. Então, até hoje, tem mais de 14 anos a casa, então até hoje nós seguimos com esse projeto belíssimo, é muito bonito. Então, a cada ano a gente consegue desenvolver melhor. Uhum. Então, é uma casa onde trabalham 40 pessoas, pensando mesmo no desenvolvimento da criança. Então, nós temos a área de saúde, nós temos enfermeiras, fisioterapeutas. O trabalho da fisioterapia naquela casa é incrível. Uhum. Hoje nós temos uma voluntária italiana. Uhum. Ela foi pelo PIME, uhum. Leigos do PIME. E ela é fisioterapeuta, então ela desenvolveu muito bem a área fisioterapêutica da nossa casa. E a gente consegue, tem um ano que ela está em missão, e a gente consegue ver a mudança, assim, grande. No desenvolvimento das crianças, né? Crianças que antes não conseguiam andar muito bem, não tinham muita mobilidade, e hoje completamente diferente, com um ano de atividade mais intensa e diária, muito bonito. Nós temos a parte educativa também, e psicólogo, assistente social, que é um trabalho muito bonito. Nos últimos 2 anos, nós conseguimos fazer reintegração familiar. Uhum. Então, fazer com que as famílias compreendam, não só a família, mas também as casas ao redor, né? Compreendam que ali é, sim, uma criança, né? Que tem direito a estar com sua família. E a gente conseguiu fazer, nesse tempo, mais de 10 reintegrações familiares. Uhum. Muito bonito, com histórias muito bonitas de reintegração familiar. Então, é um projeto que realmente é muito bonito. Eu falo bonito, bonito, bonito, porque realmente esse tempo de vivência, uhum. você contempla muita coisa bonita mesmo, assim, né? Você vê a criança podendo ter vida de criança, podendo ser olhada e cuidada como criança, e você conseguir restituir o olhar de algumas famílias sobre essas crianças. Então, isso é sem palavras, assim. Uhum. Foi uma experiência missionária, no caso eu, Natália, de 2 anos, muito forte, uhum. com esse contato com as crianças e com suas famílias.
3: Uhum. Vocês também fazem um trabalho de conscientização da população em relação a essas crianças, né, que mesmo tendo alguma deficiência, não podem ser abandonadas por causa disso, né?
1: Sim, nós começamos aos poucos, porque realmente é um processo de educação. Uhum. E quando, desde sempre, você carrega esse olhar sobre a criança, então fica difícil de você desfazer aquele olhar, né? Então, nós começamos primeiramente com os trabalhadores. Uhum. Então, foram 3 anos explicando aos trabalhadores que são crianças, uhum. que são pessoas. Então, agora que faz pouco tempo que a gente saiu da missão, a gente já conseguia perceber o olhar dos trabalhadores completamente diferente sobre aquelas crianças, dos funcionários. Uhum. Dos funcionários. E nos últimos 2 anos, com as famílias. Então, o projeto é que futuramente a gente consiga também no âmbito social. Uhum. Então, começando ao redor da casa, no lugar onde a gente está, no bairro que estamos inseridos, e crescendo. Mas como é realmente um trabalho educativo, então a gente tem que ir de pouquinho em pouquinho. Uhum.
3: Uhum. Uhum. E você, o que você diz dessa experiência?
2: Foi uma experiência única, foram só 7 meses que eu pude estar, e eu agradeço a Deus por ter me permitido viver esses 7 meses, porque é uma realidade totalmente diferente daquilo que a gente vive no Brasil, daquilo que a gente vê na questão cultural, que é muito forte, o que eles pensam, a forma como eles vivem, né, os africanos. Existe muita beleza nessa cultura, nessa realidade, nas crianças. As crianças de lá, elas têm algo diferente que mexe com o seu coração, né? Eu cheguei lá e eu, por um pouco tempo, eu já consegui me sentir, assim, mãe daquelas pessoas que eu nunca vi na vida, né? Uhum. Senti um amor, um carinho, e ver também que elas querem e precisam desse carinho, que não tem em casa, que nunca receberam. Então, ser missionário é levar esse pouquinho de amor, esse pouquinho de esperança que a gente não tem mais, que Deus dá a graça de levar para essas pessoas também que precisam, né? Uhum. E que estão esperando, né?
1: É um povo muito feliz. É um povo muito aberto a acolher aquilo que a gente tem para levar um pouquinho. Mas muito mais, eles nos dão. Né? Como Luana falou, aquelas crianças nos dão muito mais alegria do que a gente leva, do que a gente levou alegria para elas. Elas nos deram muito mais esperança do que a gente chegou. É, muito mais amor. Assim, é uma experiência realmente profunda com o amor de Deus através daquelas pessoas, das crianças e dos trabalhadores também.
2: Eu tive uma experiência de, além de estar trabalhando junto com o Natália do Bambarã, a partir de um convite do padre David Choco, que é um padre do PIME, vigário da Diocese de Bissau, ele pediu para que eu estivesse no hospital São José de Bó, que é o hospital da diocese, trabalhando na comunicação, porque não existia ninguém que pudesse fazer um trabalho lá. E, enfim, precisava de mais doadores, de solidificar a relação dos doadores com o hospital, e para que também ele ficasse mais visível ali na região, no mundo também. Então, foi uma missão especial, porque eu pude fazer coisas que eu nunca tinha feito, mas que eu sempre gostei. Sempre gostei da área da comunicação. E aí eu criei uma página no Facebook, criei um site. Não, eu não tenho Facebook, nunca fiz um site, mas a Messe é grande, os trabalhadores são poucos. Deus deu a graça, né? E foi uma experiência única, né? De poder conhecer pessoas, tocar em realidades, de estar trabalhando no hospital, na comunicação, mas não só tocar na comunicação, mas também na vida de pessoas que estavam lá, né? De que precisavam de uma cirurgia, mas por eu ter contato, poder falar, enfim, né? Conseguir uma cirurgia para uma pessoa. Então, foram coisas que eu nunca imaginei viver, mas que a missão nos dá essa graça, né? Da gente ser ponte na vida das outras pessoas. E eu acho que tudo isso, toda a missão que nós vivemos, acho que se resume a isso, né? De receber, mas também de ser ponte para as pessoas.
3: E agora vocês estão indo para Portugal, né? Que vocês disseram antes.
2: Isso.
3: Vocês vão ficar um tempo lá e depois vão para o Brasil? Como...
2: É, vamos ficar um tempo em Portugal, de férias, mas também com nossos irmãos da missão de Porto. E depois voltamos para o Brasil, para a nossa comunidade.
3: E o que vocês esperam da missão? Encontrá-la no Brasil? Como vocês acham que vai ser a vivência de vocês lá, depois dessa experiência passada na Guiné-Bissau?
2: Olha, eu não sei, eu não consigo pensar, porque às vezes eu começo a lembrar só da experiência da África, quanto foi bom, como eu queria mais. Mas também fica, preciso levar isso para as outras pessoas que estão no Brasil, para elas entenderem, né, que as pessoas precisam da nossa ajuda, né, que mais pessoas se disponibilizem ao serviço, não só na África, mas em tantos lugares do mundo que precisam também, né, de levar um pouco daquilo que a gente viveu e de viver, assim, o evangelho, né, a palavra, de se entregar e de estar aberto a novas experiências, né, novas missões. Não sabemos para onde, mas... que com certeza vai ter.
3: Você?
1: Bom, com certeza de levar um pouquinho da Guiné-Bissau para o Brasil. Dessa experiência de partilhar, né, com as pessoas essa experiência. Mas também de continuar com esse coração aberto a novidades. Porque a novidade da Guiné-Bissau transformou completamente minha vida. Então, eu acredito que teriam que chegará novas novidades. Então, é importante deixar sempre o coração aberto.
3: Que mensagem vocês deixam para jovens como vocês que queiram ou estejam procurando um caminho, talvez até de consagração numa comunidade de vida como a de vocês?
1: Não tenham medo de abrir o coração e de viver as experiências que Deus coloca na vida de cada um. Eu acho que esse é o principal, assim. Eu lembro de São João Paulo II, né? Que diz, né, não tenham medo de abrir os seus corações, né? É isso mesmo.
2: Eu pensei na mesma... mesmo sentido, assim, de Natália, de abrir o coração. E hoje o mundo nos dá muitas possibilidades de conforto, de estabilidade, de a gente realizar os nossos desejos, né? Pessoais. Mas o que realmente traz felicidade é quando a gente realiza o desejo do que está no coração de Deus para a nossa vida. Então, quando eu cheguei na Guiné, eu pude perceber o quanto muitas vezes eu tinha perdido tempo com desejos meus. Mas quando eu me abri, né, escutar a voz de Deus, eu vi que vale a pena. Né? Vale a pena se abrir a voz de Deus, a seguir o chamado. Não tenha medo. Repito.
0: Obrigada pela sua participação neste Porta Aberta. Nós voltaremos na próxima semana.
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Bem, amigos de todo o Brasil, estamos de volta com o nosso Em Romaria, caminhando juntos nesse terceiro milênio. Nos estúdios da Rádio Vaticano, Silvana e José.

0: No dia 26 de agosto, celebra-se a memória litúrgica do Beato João Paulo I, no aniversário de sua eleição à Cátedra de Pedro, ocorrida em 1978. Analisar o pontificado do Papa Luciani como um momento decisivo para o exercício do Ministério Petrino ajuda a compreender os desafios com os quais a Igreja foi e é chamada a lidar. Raimundo Lima.
1: Um despacho confidencial do Departamento de Estado norte-americano havia imediatamente destacado a característica marcante daquela eleição, a rapidez. E, nessa rapidez, o adido da embaixada estadunidense em Roma não via senão a vontade convergente do Colégio dos Cardeais de demonstrar unidade. Uma unidade que era reafirmada também pelo próprio recém-eleito na escolha inédita de unir os nomes dos dois predecessores, João Paulo. Unidade que certamente pretendia conjugar, com ímpeto, o salto à frente de uma herança comum, a do Concílio Vaticano II. Com um consenso que tinha o sabor da aclamação, segundo a expressão atribuída ao cardeal belga Léon Joseph Swenning, após um conclave extremamente rápido, que durou apenas 26 horas, em 26 de agosto de 1978, Albino Luciani, João Paulo I, subiu à Cátedra de Pedro, selando o sentido de ser ministro da Igreja com as palavras do santo bispo do século VI, Avito Divina: servos, não senhores da verdade. De fato, ele já havia assimilado, em sua formação sacerdotal, essa visão, cara aos padres do primeiro milênio da Igreja como Mysterium Lunae, uma Igreja que não brilha com luz própria, mas com luz refletida, que não é propriedade dos homens da Igreja, mas do Christi Lumini. Fugit Ecclesia non suo sed Christi Lumine, brilha não com sua própria luz, mas com a de Cristo. Que, assim, como Paulo VI, ele havia retomado de Santo Ambrósio. Essa imagem da natureza eclesial e da ação a ela conveniente havia permeado amplamente os documentos do Concílio Vaticano II e se tornado decisiva e fecunda na ação pastoral de Albino Luciani, muito antes mesmo de ele ser elevado à Cátedra de Pedro. Nos dias seguintes à eleição daquele 26 de agosto, também os cardeais eleitores, sempre respeitando a rigorosa disciplina do sigilo, deram destaque à convergência alcançada e à perspectiva eminentemente eclesial e não política que havia animado sua ação, a ponto de levá-los a um consenso rápido e, como alguém disse, quase moralmente plebiscitário. O conclave reunido para eleger o sucessor de Paulo VI foi o primeiro após o término do concílio. Não foi, portanto, sem significado aquela convergência maciça dos 111 eleitores, para a maioria dos quais se tratava da primeira experiência de conclave. A escolha foi expressão de uma mentalidade eclesial comum, e a eleição do patriarca de Veneza, Albino Luciani, significou a vontade de avançar na implementação das orientações conciliares. Sabe-se que a primeira decisão tomada logo após a eleição foi a de não abrir imediatamente o conclave, convidando os cardeais mais idosos que haviam ficado de fora a ouvir, juntamente com o restante do colégio, a primeira mensagem. No que diz respeito aos discursos proferidos, merece ampla consideração, por se tratar do texto programático do pontificado, o primeiro deles, a mensagem de rádio Urbi et Orbi, proferida no domingo 27 de agosto de 1978, na Capela Sistina, no dia seguinte à eleição. O rumo do pontificado delineava-se com clareza e coerência nos 6 queremos programáticos da mensagem de rádio proferida em latim e em seus primeiros discursos, nos quais, em várias ocasiões, declarava que continuaria a implementação do Concílio Vaticano II, preservando o seu legado e impedindo desvios interpretativos. Os 6 volumes, isto é, queremos, iniciam, portanto, com a afirmação número 1, de perseguir, sem interrupção, a herança do Concílio Vaticano II, seguindo os passos traçados por seus antecessores imediatos. Número 2. De conservar intacta, na vida dos sacerdotes e dos fiéis, a grande disciplina da Igreja. Número 3. Da prioridade da evangelização na missão eclesial. Número 4. continuar e manter sempre vivo o compromisso ecumênico. Número 5, dar continuidade ao diálogo com o mundo contemporâneo, iniciado por Paulo VI. Número 6, incentivar as iniciativas pela paz para que possam conter, dentro das nações, a violência cega que apenas destrói e semeia ruínas e lutos. Todo o leque de fontes arquivísticas e de seu processamento, hoje reunidas e disponíveis, graças à pesquisa exaustiva realizada ao longo de mais de uma década pela causa de canonização de Albino Luciani, João Paulo I, e da qual a Fundação Vaticana João Paulo I tornou-se herdeira desde 2020, abriu uma nova página na historiografia, mostrando como a análise histórico-arquivística pode esclarecer a gênese de um projeto de governo pontifício e permitir uma transmissão precisa dos ensinamentos e da memória de João Paulo I. Por meio das jornadas de estudo, promovidas pela Fundação em colaboração com a Pontifícia Universidade Gregoriana, dedicadas às fontes do Magistério de João Paulo I, a primeira em 13 de maio de 2022, sobre os documentos de seu arquivo privado, APAL, hoje patrimônio da Fundação. A segunda, em 24 de novembro de 2023, sobre a biblioteca pessoal. E a terceira, em 12 de novembro de 2024, sobre o primeiro dos Queremos, sobre a continuação do Concílio Vaticano II, cujas atas foram publicadas. A Fundação deu continuidade à atividade científica de estudos, concentrando-se justamente nos 6 volumes do programa do pontificado do Papa Luciani, a cada um dos quais pretende dedicar, ao longo dos anos, um simpósio de estudos. O último dos 6 volumes. Queremos, por fim, apoiar todas as iniciativas boas e louváveis que possam proteger e promover a paz neste mundo conturbado. Será o tema, que soa extremamente atual, considerando as atuais circunstâncias históricas, do próximo Congresso Internacional a ser realizado na terça-feira, 13 de outubro de 2026, em colaboração com a Pontifícia Universidade Gregoriana e o Pontifício Comitê de Ciências Históricas, na Sala Magna da Pontifícia Universidade Gregoriana. Em 1º de setembro de 1978, o presidente soviético Leonid Brezhnev desejou ao novo Papa um bom êxito em seus esforços para consolidar a paz e a distensão internacional e fortalecer a amizade e a cooperação entre os povos. João Paulo I desempenhou um papel de forte impacto simbólico e diplomático justamente naquelas semanas de setembro, que testemunharam o desfecho positivo dos acordos de paz de Camp David, mediados pelo presidente estadunidense Jimmy Carter. Embora reafirmando que o Papa e a Santa Sé não possuem soluções milagrosas para os grandes problemas mundiais, mas podem, no entanto, oferecer algo de muito valioso, um espírito que ajude a resolver esses problemas e os coloque na dimensão essencial, a da abertura aos valores da caridade universal, para que a Igreja, humilde mensageira do Evangelho a todos os povos da Terra, possa contribuir para criar um clima de justiça, fraternidade, solidariedade e esperança, sem o qual o mundo não pode viver, o apoio à construção de uma paz possível, indissociável de sua missão, foi o fio condutor dos 34 dias do pontificado de Luciani. Conforme documentado pela Fundação na edição crítica dos textos e documentos do pontificado, João Paulo I manteve uma correspondência reservada e direta com o presidente Carter e um contato constante com as chancelarias internacionais para promover a superação do conflito árabe-israelense. O Papa Luciani dedicou repetidas mensagens públicas e o Ângelus de 10 de setembro de 1978, no qual, no âmbito da fé, com intenção ecumênica e interreligiosa, interveio estrategicamente para desbloquear as negociações, pedindo que rezassem juntos pela paz, dirigindo-se ao presidente dos Estados Unidos, Jimmy Carter, ao presidente egípcio Anwar Sadat e ao primeiro-ministro israelense Menachem Begin, líder histórico do sionismo revisionista da direita nacionalista do partido Herut, que posteriormente se fundiu com o Likud, do qual é originário o atual primeiro-ministro israelense Benjamin Netanyahu. Os seis queremos do Urbi et Orbi não constituem, portanto, uma simples declaração de intenções, mas a síntese de um percurso maduro e amadurecido nas dinâmicas eclesiais, não apenas das décadas de 1960 e 1970. Cada trecho merece uma releitura contextualizada e um estudo aprofundado à luz do pensamento de João Paulo I, por meio das fontes hoje disponíveis e dos documentos de um arquivo privado, a PAL, que reconstitui, às vezes até nos detalhes, o quadro completo da vida e do ministério do pontífice. Páginas repletas de perspectivas para o conhecimento tanto de João Paulo I quanto de uma época complexa da Igreja e do mundo, ainda não devidamente aprofundada. Aqui, por ocasião do aniversário da sua eleição à Cátedra de Pedro, no dia dedicado, por ser beato à sua memória litúrgica, basta ter-lhes dado menção, não tanto para imaginar como teria sido a Igreja de João Paulo I, mas para constatar o quanto essas questões de interesse histórico continuam sendo extremamente atuais até hoje. A força que emana dos seis volumes convida a Igreja de hoje a redescobrir a herança daquele breve pontificado, pois essa brevidade não pode ser considerada uma interrupção da história, mas, se for o caso, um momento em que a história se torna mais visível. Pois embora os 34 dias de pontificado tenham ficado encaixados entre dois grandes pontificados, é justamente a distância entre Paulo VI e João Paulo II que nos obriga a voltar àquele pontificado, e é precisamente sua brevidade que representa um momento revelador, permitindo observar de forma concentrada as tensões do catolicismo pós-conciliar. Existem pontos de inflexão na história que testemunham uma concentração de eventos capazes de influenciar profundamente seu curso. O ano de 1978, o ano dos três papas e, portanto, de dois conclaves, é uma dessas viradas. Examinar o pontificado do Papa Lutiani como uma etapa decisiva para o exercício do ministério petrino, com enormes repercussões na vida da Igreja, ajuda não apenas a reconstruir plenamente o perfil de João Paulo I, mas também a compreender os desafios com os quais a Igreja era e é chamada a se confrontar.
0: Nesta semana, a Ucrânia celebrou 35 anos de independência. O líder da Igreja Greco-Católica Ucraniana, Shevchuk, nos falou sobre o sofrimento infligido pela guerra à população e lançou um novo premente apelo a todas as nações do mundo. Precisamos da sua solidariedade. Jackson Eppen.
2: Ele recorda os números de julho de 2026, o mês mais sangrento de 4 anos e meio de guerra, que também teve um custo

0: estão vivendo essa situação.
1: Questa notte tutti noi abbiamo passato nel rifugio antiaereo.
0: Todos nós passamos essa última noite no abrigo antiaéreo, assim como nas noites anteriores, porque, infelizmente, aumenta o número de drones e mísseis lançados sobre nossas cabeças. Ultimamente, cada mês se torna mais sangrento do que o anterior. Por exemplo, segundo a Comissão de Monitoramento das Nações Unidas, o mês de julho foi o mais sangrento desde março de 2022, ou seja, o mês com maior número de vítimas desses 4 anos e meio de guerra. As estatísticas oficiais dizem que, nesse mês de julho, 437 civis foram mortos e 2.610 ficaram feridos, registrando-se o maior número de crianças feridas e mortas desde abril de 2022.
1: Cioè, tutti, diciamo, gli esperti che cercano di capire cosa sta succedendo dicono che questa guerra sempre di più diventa...
0: Todos os especialistas que procuram compreender o que está acontecendo afirmam que essa guerra está se tornando cada vez mais uma guerra de alta tecnologia e de armas muito sofisticadas. Alguns falam de uma guerra das cidades. Por quê? Porque, na prática, a possibilidade de avançar na linha de combate parou. Avançar na linha do fronte tornou-se cada vez mais impossível e muito custoso para o exército russo. Por isso, procuram atingir os civis, aumentando o sofrimento das pessoas que vivem, sobretudo nas grandes cidades, por esse motivo. A capital da Ucrânia tornou-se o alvo número um. Quando se procura alguma analogia com o passado, muitos dizem que o cenário que está se desenrolando na Ucrânia é muito semelhante à guerra Irã-Iraque dos anos 1980, que foi realmente uma guerra entre dois povos incapazes de vencer na linha de frente que procuravam aumentar o sofrimento dos civis. Outra característica muito séria do ponto de vista moral e ético é que a alta tecnologia atualmente em desenvolvimento utiliza não apenas a inteligência artificial para direcionar o ponto de ataques dos drones, mas hoje em dia esses drones mortíferos, assim como os mísseis, cada vez mais desenvolvidos para atingir civis, foram equipados com câmeras. Assim, um operador que conduz esse míssil ou esse drone vê em tempo real as pessoas que mata. Não é possível dizer que as vítimas civis são vítimas acidentais, não desejadas diretamente. Por exemplo, outro dia um ônibus foi atingido na cidade de Kherson. Não foram mortas apenas as pessoas que viajavam naquele ônibus, mas também aquelas que estavam ao redor. É evidente que o operador desse drone via as pessoas que estava matando. Este é realmente um problema moral muito grave. Se diz que, atualmente, a Rússia está procurando usar o sofrimento dos civis, inclusive o medo, como uma arma. Aquilo que não foram capazes de alcançar na linha de combate, procuram obter por meio desse terror contra as grandes cidades. Essa guerra também quer transformar o cansaço, o sofrimento e até mesmo o sofrimento espiritual das pessoas em um instrumento de pressão política. Evidentemente, isso está mudando a face dessa guerra que continua sendo uma guerra sacrílega. Todo ato desse tipo é um crime, tanto contra o direito humanitário internacional, quanto contra a lei moral no contexto dos conflitos armados. Essa é a situação que estamos vivendo nos últimos meses e dias, sobretudo na capital.
1: Questo un po', diciamo, la nostra situazione, soprattutto nella capitale di chi quale stiamo vivendo. Ultimi mesi e praticamente ultimi giorni.
0: Nessa situação, o que significa celebrar os 35 anos de independência, que coincidem precisamente com 4 anos e meio desde o início dessa terrível agressão?
1: Allora, veramente, per noi festeggiare il giorno della indipendenza dell'Ucraina vuol dire anzitutto ringraziare il Signore per il dono della libertà.
0: Para nós, celebrar o Dia da Independência da Ucrânia significa, antes de tudo, agradecer ao Senhor pelo dom da liberdade, da qual o Estado ucraniano independente é garantidor. Para os cristãos, o amor à pátria não pode transformar-se em idolatria do Estado. Um Estado de direito é um instrumento importante para proteger a dignidade humana, a liberdade, o bem comum e o direito à vida do povo. O amor à própria pátria não é ódio pelos outros, mas a vontade de assumir a responsabilidade pelo próprio povo e de servi-lo. Por isso, para nós, esse dia de comemoração da independência ucraniana é um dia de oração e de reflexão sobre como devemos, hoje, não apenas defender a nossa liberdade, mas construir positivamente.

0: garante o nosso futuro. Nesses dias, falamos também constantemente da Unidade Nacional porque se trata de uma unidade em torno de certos valores fundamentais. O Estado é um instrumento para servir ao bem comum, à dignidade da pessoa humana, para garantir a sobrevivência, para viver livremente e construir a nossa sociedade na paz. Evidentemente, nesse dia, todos nós rezaremos pelo fim da guerra. Sabemos que não apenas a independência da Ucrânia é um dom de Deus, mas também a paz é um dom de Deus. Estaremos todos unidos na oração, mas também em nosso serviço ao bem comum, em nosso serviço para salvar vidas humanas, sobretudo no contexto da guerra que vivemos hoje.
1: O nosso serviço é para salvar as vidas humanas, sobretudo no contexto da guerra que vivemos hoje.
0: O senhor falou de dom da liberdade. Nesse contexto, gostaria de lhe fazer uma pergunta pessoal. O senhor nasceu durante o período do totalitarismo. Sua formação sacerdotal começou em seminários clandestinos. O que significam, para o senhor pessoalmente, esses 35 anos de liberdade, também olhando para os jovens de hoje que já pertencem à segunda geração nascida durante esse período de independência?
1: A me è toccato vivere questo momento quando, diciamo, lo Stato totalitario comunista, che anche voleva controllare, diciamo, la mente, la volontà delle persone umane, è caduto a pezzi.
0: Coube-me viver o momento em que o Estado totalitário comunista, que queria controlar também a mente e a vontade das pessoas, desmoronou. Naquele momento, compreendemos que a liberdade não significa apenas a possibilidade de ser livre exteriormente. Entendemos que a liberdade é uma categoria espiritual e moral. Recordo que mesmo na União Soviética, nós, cristãos católicos, que vivíamos na clandestinidade, éramos mais livres do que os líderes comunistas, porque trazíamos em nossos corações essa liberdade dos filhos de Deus. E foi precisamente graças a essa capacidade de ser livres, de ter a coragem de pensar de modo diferente daquele imposto pela ideologia comunista estatal, a liberdade de decidir livremente, mas sempre segundo os critérios do discernimento cristão, que para nós, nos tempos da União Soviética, isso se tornou uma escola espiritual de liberdade. Depois, quando aquele país totalitário caiu, soubemos transmitir essa liberdade interior que carregávamos dentro de nós para o contexto da sociedade civil ucraniana. Por isso, temos realmente esse fermento da nova sociedade e a nossa igreja foi verdadeiramente portadora de transformação da sociedade ucraniana, conduzindo-a de um país pós-comunista e pós-colonial soviético a um país democrático. Evidentemente, esse caminho jamais será algo realizado de uma vez por todas. Todos os dias devemos demonstrar essa liberdade cristã e continuar a nossa caminhada. Mas aqui compreendi algo muito profundo que pertence à tradição espiritual e teológica bizantina. A liberdade é algo maior do que o simples livre-arbítrio. A liberdade é fruto de uma boa escolha, de uma escolha baseada na verdade. Se faço uma escolha correta, se escolho valores fundamentais, se escolho o bem, então o meu livre-arbítrio, que é uma potencialidade da liberdade, transforma-se em uma experiência de liberdade. Por isso, ajudar as pessoas a fazer as escolhas certas é um caminho rumo a uma liberdade autêntica. Não libertinagem, não anarquia, mas uma liberdade sempre ligada à responsabilidade ao bem comum.
1: E ovviamente che questo concetto della libertà oggi è molto ricercato in Ucraina.
0: È evidente che esse conceito de liberdade é hoje muito buscado na Ucrânia. É interessante observar que muitos de nossos jovens que foram prisioneiros de guerra sofreram terríveis torturas no cativeiro russo e depois foram libertados, diziam que se sentiam mais livres mesmo com as mãos amarradas do que aqueles que os torturavam. Por quê? Porque, de fato, esses oficiais russos eram prisioneiros de seus próprios esquemas intelectuais. Tinham medo de seus superiores. Tinham medo de acabar eles próprios na prisão por não obedecer cegamente às ordens recebidas. E os nossos soldados, nesses momentos, sentiam-se mais livres, mesmo com as mãos amarradas. Por quê? Porque fizeram a sua escolha, a escolha certa. A escolha sempre baseada na verdade e na defesa da vida das pessoas. Essa é a nossa experiência nos tempos da União Soviética. É a nossa experiência nessa sociedade que se reconstrói depois da queda do totalitarismo estatal. É essa liberdade que hoje o povo ucraniano procura defender e construir cada vez mais em seu país livre e independente.
1: É esta liberdade que, no giorno d'oggi, o povo ucraino está cercando de defender e de construir sempre de più no próprio país libero e independente.
0: Qual poderia ser a mensagem do povo ucraniano para o mundo de hoje, no qual podemos observar uma certa crise da democracia, com o crescimento de tendências autoritárias em diversas partes do mundo, inclusive onde menos se esperaria?
1: Non stancatevi di essere liberi. Secondo me, questa crise, no, dei valori democratici.
0: Não se cansem de ser livres. Na minha opinião, essa crise dos valores democráticos está ligada a uma certa crise da responsabilidade pessoal pelo próprio país. Cada um quer descarregar a própria responsabilidade sobre os ombros dos outros. E às vezes procura um bode expiatório, um político ou um autocrata que possa assumir os deveres pessoais que cada um tem em relação à sua pátria, ao seu país. Às vezes, alguns querem ser dispensados da necessidade de pensar e discernir. Querem que outra pessoa pense, discerna e decida por eles. Isso é uma espécie de infantilismo, porque é assim que as crianças agem quando pensam que são sempre os outros que devem construir para elas um futuro melhor. A fuga da responsabilidade é, na minha opinião, uma grande chaga das democracias modernas. Por isso me surpreende o fato de que, hoje em dia, a Igreja se torne cada vez mais garantidora e defensora dos valores democráticos, porque a Igreja afirma a dignidade de cada pessoa humana. É precisamente a Igreja que está protegendo o ser humano na cultura atual contra a desumanização em todos os níveis, começando hoje pelo desafio da inteligência artificial. A Igreja afirma que ninguém deve ter o direito de roubar os sonhos e as esperanças dos outros em favor do próprio futuro. Pelo contrário, somos nós mesmos os construtores da nossa vida e do nosso futuro.
1: Non abbiate paura di essere liberi. Questo sarebbe il messaggio fondamentale che un giorno d'oggi Ucraina può enviar a todo o mundo.
0: Não tenham medo de ser livres. Essa é a mensagem fundamental que hoje a Ucrânia pode enviar ao mundo inteiro. Mesmo que essa liberdade tenha de ser defendida, porque a liberdade não pode ser considerada algo garantido. Não são dignos desse dom da liberdade aqueles que não correm o risco de assumir essa liberdade de viver como homens e mulheres livres.
1: Homem e donne libere.
0: Sua beatitude, uma última pergunta. Como pastor de uma porção do povo de Deus que está na Ucrânia e também em outras partes do mundo, que apelo gostaria de dirigir à Igreja Universal por ocasião desse aniversário da independência?
1: Il più alto, diciamo, più alta espressione della libertà è la capacità dell'essere umano di amare. Amare Dio e amare il prossimo.
0: A mais alta expressão da liberdade é a capacidade do ser humano de amar. Amar a Deus e amar ao próximo. Hoje, na Ucrânia, vemos que a concórdia nacional que nos conduziu à independência nacional só pode ser defendida por meio da misericórdia.

0: E assim chegamos ao final do nosso Em Romaria desta semana, agradecendo mais uma vez a sua presença. Voltamos na próxima semana com mais um Em Romaria, caminhando juntos neste terceiro milênio.
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2: 5:04. 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
7: Alô, amigos de todo o Brasil e demais países lusófonos, está no ar o programa em língua portuguesa da Rádio Vaticano, Vatican News, desta terça-feira, 1 de setembro. Traremos para você que está sintonizado conosco as últimas notícias sobre as atividades do Papa, da Santa Sé e da Igreja no mundo. Nos estúdios, Raimundo Lima, a assessoria técnica de hoje é de Alberto Giovanetti. E passamos ao pensamento bíblico que escolhemos para você. E disse a todos: se alguém quiser vir após mim, renuncie a si mesmo, tome a sua cruz a cada dia e me siga. Do Evangelho segundo São Lucas, capítulo 9, versículo 23. E vamos aos destaques do nosso programa de hoje. Leão 14. A água é um direito, não uma mercadoria. Denunciar o desperdício. A intenção de oração do Papa para o mês de setembro convida a reconhecer a água como um dom de Deus e um direito sem fronteiras. Este 1º de setembro, o Santo Padre preside Santa Missa pelo cuidado da criação. Ainda dia da criação, o Papa: aquilo que foi usado para a destruição seja orientado para a vida. Bartolomeu I, que a humanidade cesse o genocídio e se abra ao desenvolvimento sustentável. O nuncio na Romênia, Gloder, João Paulo I, exemplo de reconciliação e comunhão. E ainda, Afeganistão, 1 milhão de crianças sofre de desnutrição aguda grave. Essas e outras notícias a partir de agora. O programa em língua portuguesa da Rádio Vaticano Vatican News desta terça-feira está apenas começando. Leão 14. A água é um direito, não uma mercadoria. Denunciar o desperdício. Vamos ouvir com a colega Mariângela Jaguraba.
8: O Papa Leão XIV dedica a sua intenção de oração do mês de setembro ao cuidado da água neste início do tempo da criação. O pontífice inicia sua mensagem de vídeo divulgada nesta terça-feira, dando graças ao Senhor da vida pelo dom da água, fonte de fecundidade, frescor e esperança. Ela sacia a sede, fecunda a terra e cura as feridas. É símbolo da tua graça e do teu amor que nos renovam através do batismo. Diz ainda o Papa, convidando fiéis e pessoas de boa vontade a rezar para que a humanidade aprenda a cuidar da água com gratidão, justiça e responsabilidade.
9: Perdona-te por haverla transformada em merce, dimenticando que é dono universal, direito sem confine.
8: Pedimos-te perdão porque fizemos dela mercadoria, esquecendo que é presente universal, direito sem fronteiras, destinado a todos os teus filhos. Com dor, vemos tantos irmãos e irmãs sem acesso à água potável, que caminham quilômetros para a encontrar e que adoecem por causa da sua escassez. Leão XIV pede ao Espírito Santo que nos transforme em peregrinos do essencial, capazes de viver com sobriedade, denunciando o desperdício e a contaminação e defendendo o direito de cada irmão e irmã a beber sem medo, sem desigualdade. O Papa conclui a mensagem de vídeo dizendo:
9: que a nossa cura pell'acqua sia segno di amore per il Creatore. E empenho pela vida dos mais pobres.
8: Que o nosso cuidado com a água seja sinal de amor ao Criador e compromisso com a vida dos mais pobres, educando novas gerações que valorizem e protejam os recursos da terra. A intenção do Papa surge perante uma realidade confirmada pelos dados internacionais. Segundo o relatório Progressos em relação à água potável, saneamento e higiene domiciliares 2000-2024, do Programa Conjunto de Monitoração da Organização Mundial da Saúde, OMS, e do Fundo das Nações Unidas para a Infância, UNICEF, apresentado em agosto de 2025, 2,1 bilhões de pessoas continuam sem acesso seguro à água potável, por exemplo, com acesso intermitente, insuficiente, demasiado dispendioso ou a grande distância. E 106 milhões dependem diretamente de rios, lagos ou outras águas superficiais sem tratamento. Embora entre 2015 e 2024 a cobertura mundial de acesso seguro à água potável tenha aumentado de 68% para 74%, o mesmo relatório alerta que, para alcançar o acesso universal até 2030, os países de baixo rendimento terão de progredir a ritmo 7 vezes superior ao atual. A falta de água potável está, além disso, intimamente ligada à ausência de saneamento e de higiene. 3,4 bilhões de pessoas não dispõem de saneamento gerido de forma segura. 1,7 bilhão de pessoas carecem de serviços básicos de higiene em casa e 611 milhões não têm nenhuma instalação para lavar as mãos, segundo os dados da OMS e Unicef de agosto de 2025. Além disso, estima-se que 1 milhão e 400 mil mortes por ano estejam associadas à água insegura e à falta de saneamento. Nesta terça-feira, 1º de setembro, o Papa Leão XIV inaugura o Dia Mundial de Oração pelo Cuidado da Criação, data que marca também o início do tempo ecumênico da criação, que se concluirá em 4 de outubro, festa de São Francisco de Assis, e tem como lema Água Viva.

0: Em 1º de setembro, Leão 14 preside. Este 1º de setembro, Leão 14 preside Santa Missa pelo cuidado da criação. Os detalhes com o colega Silvone José.
1: Por ocasião do Dia Mundial de Oração pelo Cuidado da Criação, neste 1º de setembro, às 18h30, horário local, 13h30, horário de Brasília, o Dicastério para o Serviço do Desenvolvimento Humano Integral e o Centro de Alta Formação Laudato Si promovem conjuntamente a celebração da Santa Missa pela Custódia da Criação, que será presidida pelo Santo Padre Leão XIV no Jardim da Madonina, do Borgo Laudato Si, nos Jardins Pontifícios de Castel Gandolfo. A celebração será transmitida ao vivo com comentários em português pela Rádio Vaticano Vatican News. A celebração eucarística Coração da Vida Cristã convida a um olhar renovado sobre a criação. Celebrar a Eucaristia em torno de um altar imerso em um jardim ajuda-nos a recordar que toda a criação é um dom e que todo dom gera uma responsabilidade. A fé nos ensina a reconhecer na nossa casa comum não principalmente um recurso do qual nos servir, mas um dom a ser acolhido com gratidão e cuidado com amor. Na missa, a nossa ação de graças a Deus torna-se também compromisso. Cuidar da criação significa cuidar da vida, das pessoas, sobretudo das mais vulneráveis e das gerações futuras, afirma o cardeal Michael Chesney, prefeito do Dicastério para o Serviço do Desenvolvimento Humano Integral. Para a Igreja, custodiar a criação e promover a dignidade humana são duas faces de uma única missão, profundamente enraizada na fé cristã. Cremos em Deus, Criador do mundo e da família humana por amor, e precisamente por amor, Ele nos confiou o cuidado dos irmãos e irmãs e a custódia da criação. Cuidar da casa comum significa amar o próximo, de modo particular aqueles que mais sofrem as consequências da degradação ambiental, da pobreza, da crise climática e dos conflitos. A fé nos recorda que não podemos amar a Deus sem cuidar daquilo que Ele criou e daqueles que nos confiou, ressalta o cardeal Fábio Baggio, diretor-geral do Centro de Alta Formação Laudato Si. O 1º de setembro marca também, todos os anos, o início do tempo da criação, o caminho ecumênico de oração e compromisso pelo cuidado da casa comum, que se conclui em 4 de outubro, festa de São Francisco de Assis, de cuja morte celebramos os 800 anos. Trata-se de um período no qual a Igreja, juntamente com as outras comunidades cristãs, é convidada a renovar seu compromisso com a criação, deixando-se guiar pela oração, pela conversão e por gestos concretos de cuidado. Nesse ano, a mensagem do Santo Padre para o Dia Mundial de Oração pelo Cuidado da Criação recorda o profundo vínculo entre paz, cuidado da criação e dignidade humana, convidando a orientar os recursos para a vida, o desenvolvimento e a sustentabilidade, em vez de para a violência e a destruição. Para a celebração eucarística desse 1º de setembro, será utilizado o formulário da Missa pela Custódia da Criação, fruto de um caminho compartilhado entre o Dicastério para o Serviço do Desenvolvimento Humano Integral, o Dicastério para o Culto Divino e a Disciplina dos Sacramentos, o Dicastério para a Doutrina da Fé e o Dicastério para a Promoção da Unidade dos Cristãos.
0: Com uma postagem publicada em sua conta no X, @pontifex, o Papa Leão recorda o Dia Mundial de Oração pelo Cuidado da Criação, instituído em 2015 pelo Papa Francisco. Um dia de forte significado ecumênico. Cristãos de diversas confissões, como se lê na postagem, celebram, de fato, o tempo da criação, que tem início esta terça-feira, 1º de setembro. Trata-se de um período dedicado à oração, à contemplação, à conversão e ao cuidado da casa comum, por meio de gestos concretos, que se encerra em 4 de outubro, festa de São Francisco de Assis, coincidindo com o 8º centenário da morte do pobrezinho. O tema deste ano, destaca o Papa, é Água Viva. Como recordei na mensagem para este dia, o cuidado com nossa casa comum exige uma conversão do coração, para que aquilo que foi usado para causar destruição possa, em vez disso, ser orientado para a vida. Convido a todos a unirem-se em oração e ação, para que possamos tornar-nos canais de água viva da paz de Deus, revigorando o nosso mundo ferido, ressalta o Papa. Já no Ângelus do último domingo, 30 de agosto, Leão XIV havia reiterado o convite à oração e à ação, contido em sua mensagem centrada nas palavras do profeta Isaías: forjarão suas espadas em arados e suas lanças em foices. Um texto, publicado no último dia 20 de agosto, no qual o pontífice destaca como as causas mais radicais das guerras e da exploração da criação são consequência de uma crise ética e cultural que inclui a perda do senso de limite, o desejo de domínio, a busca pelo lucro imediato e a incapacidade de reconhecer a dignidade que Deus concedeu a cada pessoa humana. Por ocasião deste dia, o Papa Leão celebra esta terça-feira, às 18h30 locais, a missa pela custódia da criação no Jardim da Madonnina do Borgo Laudato Si, nos Jardins Pontifícios de Castel Gandolfo, com a utilização do formulário da Missa pela Custódia da Criação, fruto do trabalho conjunto entre o Dicastério para o Serviço do Desenvolvimento Humano Integral, o Dicastério para o Culto Divino e a Disciplina dos Sacramentos, o Dicastério para a Doutrina da Fé e o Dicastério para a Promoção da Unidade dos Cristãos. Em 9 de julho de 2025, o formulário foi utilizado pela primeira vez pelo Papa na missa nos Jardins de Castel Gandolfo. Na homilia, Leão XIV convidou a ouvir o clamor da terra e dos pobres, um clamor que chegou ao coração de Deus e que interpela o homem de hoje. Somente um olhar contemplativo, destacou ele, pode mudar nossa relação com as coisas criadas e nos tirar da crise ecológica, cuja causa é a ruptura das relações com Deus, com o próximo e com a terra, em virtude do pecado. Também foi forte o apelo lançado pelo Patriarca Ecumênico de Constantinopla, Bartolomeu I, que sempre se mostrou atento às questões ambientais, por ocasião do Dia Mundial de Oração pelo Cuidado da Criação. Ele convidou a interromper o geocídio do qual é culpado o homem que ignora os limites para perseguir interesses econômicos e o consumismo. Essa atitude é fruto de uma profunda crise humana, para a qual, como ressalta Bartolomeu em sua mensagem, é necessária uma virada copernicana na concepção de progresso e na atitude do homem em relação à natureza.
1: Bartolomeu I. Que a humanidade cesse o genocídio e se abra ao desenvolvimento sustentável. Apelo do Patriarca Ecumênico no Dia de Oração pelo Meio Ambiente. O centro desse sistema de valores é o princípio da solidariedade. Solidariedade como fonte de responsabilidade compartilhada, diálogo e reciprocidade sincera, juntamente com a responsabilidade coletiva para a proteção do ambiente natural. Que o rico insensato pare de demolir sua casa, que o homem Deus, doente de consumismo, cego por necessidades insaciáveis, cesse o genocídio, trilhando finalmente o caminho do desenvolvimento sustentável, o único caminho ecológico. A mensagem do Patriarca Ecumênico de Constantinopla, Bartolomeu I, divulgada no início do ano eclesiástico e para o Dia de Oração pelo Meio Ambiente, nesse 1º de setembro, é um apelo final e dramático à humanidade para que finalmente tome consciência da crise ecológica contemporânea, uma crise multidimensional, crise de liberdade humana, de nossa religião e filosofia, de nossa ética e cultura, que produz uma alteração prejudicial, uma conduta destruidora que nos separa e nos aliena da fonte da vida. Bartolomeu, um defensor de longa data da proteção ambiental, reitera que a humanidade deve parar de agir como se não soubesse e abandonar definitivamente a ilusão de que o planeta Terra pode suportar eternamente os fardos e a destruição causados pela atividade humana, ou que a natureza tem o poder de se renovar. A ética da responsabilidade pela proteção do meio ambiente natural deve se expressar nos níveis global, nacional, local e pessoal. Reiteramos mais uma vez que o cultivo da responsabilidade ecológica é um imperativo categórico para a humanidade, que enfrenta a maior ameaça já encontrada em sua história. O patriarca fala de um genocídio pelo qual o homem Deus é responsável, ignorando toda medida e limite em nome de projetos geopolíticos e interesses econômicos, do consumismo e da satisfação de necessidades essencialmente insaciáveis, mas também em um nível mais profundo, devido a uma subversão da experiência e dos valores interiores. Os pecados da modernidade continuam criando novas divisões e fraturas entre a humanidade e a natureza. As consequências da predominância global do desejo de manipular, instrumentalizar e explorar a natureza serão trágicas para a vida em nosso planeta. Portanto, não há mais tempo. O modelo antropológico dominante não pode mais ser representado pelo rico insensato do Evangelho. Devemos conter as tendências destruidoras, retornando ao respeito pelos pilares fundamentais da civilização ecológica. De maneira mais geral, escreve o Patriarca Ecumênico, a humanidade precisa chegar a um acordo sobre um conjunto de valores fundamentais comuns que, no mundo marcado por conflitos e polarização, possam servir de bússola para o caminho rumo ao futuro. O eixo central desse sistema de valores é o princípio da solidariedade. Solidariedade como fonte de responsabilidade compartilhada, diálogo e reciprocidade sincera, juntamente com a responsabilidade coletiva pela proteção do ambiente natural. O respeito prático pela sacralidade da pessoa humana e o cuidado da integridade da criação são, numa perspectiva cristã, manifestações vitais da realização eucarística da Igreja e do chamado do ser humano a se tornar sacerdote da criação. Daí, escreve o primazo ortodoxo, a necessidade urgente de uma virada copernicana em nossa compreensão da ideia de progresso e na atitude da humanidade em relação à natureza, bem como nas ações daqueles envolvidos na vida política, econômica e social, das igrejas e religiões, da ciência e da tecnologia, e daqueles responsáveis pela educação das gerações mais jovens.
0: Por ocasião da recente memória litúrgica do Beato Albino Luciani, no último dia 26 de agosto, foi celebrada uma missa na paróquia do Santíssimo Redentor em Bucareste, no domingo 30 de agosto, presidida pelo arcebispo Giampiero Gloder, núncio apostólico na Romênia e na República da Moldávia. A paróquia, conhecida como Igreja Italiana, a Fundação Vaticana doou um ícone e uma relíquia do Beato. A Associação Romena Papa Luciani também participou da celebração. Centenas de fiéis participaram da missa, concelebrada pelo arcebispo metropolita de Bucareste, Dom Aurel Perca, pelo arcebispo emérito Ioan Robu, pelos párocos das duas comunidades da Igreja Italiana, padre Daniel Bulai e padre Marius Berezoaie, juntamente com outros sacerdotes do país. Na homilia, Dom Giampiero Gloder, de origem vêneta, relembrou em romeno a emoção da noite da eleição de João Paulo I, destacando três aspectos de suas audiências gerais: o amor, a fé e a esperança. O Beato Papa João Paulo I, destacou ele, tinha um coração grande, capaz de dedicar atenção, um sorriso e um gesto de amor a cada pessoa que encontrava, com uma generosa disponibilidade para com os outros, sobretudo para com a parte do povo de Deus que o Senhor lhe havia confiado. Em um momento como o nosso, continuou ele, em que interesses pessoais, sede de poder e domínio, antagonismos e divisões parecem caracterizar as relações entre as pessoas e entre os estados, o testemunho de amor concreto do Beato João Paulo I é um estímulo também para nós, para que sejamos sempre instrumentos de reconciliação, de comunhão e de amor. A delegação da Fundação Vaticana João Paulo I foi representada pela vice-presidente Stefania Falasca, postuladora da causa de canonização do Beato Luciani, por Lina Petri, membro da Fundação e neta do Papa, e por Glória Concórdia, colaboradora da Fundação Vaticana. Entre os presentes estavam também a embaixadora da Itália na Romênia, Laura Aguilari, a presidente da Ação Católica da Romênia, Codruta Fernea, representantes de diversas associações leigas da Arquidiocese de Bucareste e o embaixador da Soberana Ordem Militar de Malta em Bucareste, Roberto Musnesi. A Associação Romena Papa Luciani foi representada pela presidente Cristina Grigori e pelo secretário Daniel Marius Filipe. O ícone do Beato João Paulo I, colocado sobre o altar e abençoado pelo núncio apostólico Gloder, permanecerá exposto durante toda a semana na Igreja do Santíssimo Redentor e, em seguida, será colocado ao lado do ícone de São João Paulo II. Ao final da celebração eucarística, Stefania Falasca doou ao pároco da Igreja Italiana uma relíquia ex indumentis do Beato João Paulo I, juntamente com o decreto que atesta sua autenticidade. 1 milhão. Esse é o número de crianças afegãs que, segundo o novo relatório do Unicef, sofrem de desnutrição aguda grave, uma condição que pode colocar suas vidas em risco. Esse dado se insere em um quadro ainda mais amplo. São, no total, 3 milhões e 700 mil crianças afetadas pela desnutrição no país, marcado por décadas de guerra e que, há 5 anos, está novamente sob o controle do Talibã. Desde o início do ano, mais de 500 mil de crianças foram internadas por casos de desnutrição de moderados a graves. Tajuddin Oyevale, representante do Unicef no Afeganistão, descreve a pressão sobre as unidades de saúde. Em algumas regiões do sul do país, os hospitais estão atendendo 3 ou 4 crianças gravemente desnutridas para cada leito disponível. As crianças mais pequeninas são particularmente vulneráveis. 83% dos casos de desnutrição aguda grave dizem respeito a crianças com menos de 2 anos. Quase 40% dos pacientes internados por desnutrição grave e complicações médicas têm menos de 6 meses. Os casos de desnutrição aguda grave, acompanhados de complicações médicas, passaram de 6 mil registrados em julho de 2025 para 8 mil em julho passado, representando um aumento de 1/3 em 12 meses. Segundo o Unicef, metade das crianças afegãs vive, além disso, em condições de grave pobreza alimentar, consumindo diariamente alimentos pertencentes a, no máximo, 2 grupos alimentares. Para muitas famílias, até mesmo a introdução dos primeiros alimentos após os 6 meses de vida se resume a pão com chá ou iogurte diluído. Vários fatores que se sobrepõem alimentam a emergência. Anos consecutivos de seca, chuvas torrenciais e inundações, a instabilidade regional e a crise econômica. A isso se soma o retorno ao país, a partir de 2023, de cerca de 6 milhões de afegãos, mais da metade dos quais crianças, o que exerce uma pressão adicional sobre as famílias, empregos e serviços de saúde já em dificuldades. Mas, exatamente quando as necessidades aumentam, os recursos disponíveis diminuem. Este ano, mais de 100 centros de atendimento a crianças com desnutrição grave fecharam por falta de recursos e centenas de outras instituições que ofereciam apoio nutricional a crianças e mulheres grávidas ou lactantes perderam o financiamento. O programa do Unicef para nutrição no Afeganistão necessita de cerca de 180 milhões de dólares em 2026, mas, até o momento, apenas 22% desse montante foi financiado. Enquanto isso, a crise humanitária é acompanhada pela situação dos direitos humanos no país. De acordo com um relatório da Organização Afegã de Direitos Humanos e Democracia, o recurso à flagelação como forma de punição está aumentando significativamente. Voltamos amanhã neste mesmo horário, se Deus quiser.
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3: Em nome do Pai, do Filho e do Espírito Santo. Amém. Oferecimento do Santo Terço. Divino Jesus, nós vos oferecemos este rosário que vamos rezar, contemplando os mistérios de vossa redenção. Concedei-nos, por intercessão de Maria, vossa Mãe Santíssima, a quem nos dirigimos, as virtudes que nos são necessárias para bem rezá-lo e a graça de ganhar as indulgências anexas a esta santa devoção. Creio em Deus Pai, Todo-Poderoso, Criador do céu e da terra, e em Jesus Cristo, seu único Filho, nosso Senhor, que foi concebido pelo poder do Espírito Santo, nasceu da Virgem Maria, padeceu sob Pôncio Pilatos, foi crucificado, morto e sepultado, desceu à mansão dos mortos, ressuscitou ao terceiro dia, subiu aos céus, está assentado à direita de Deus Pai Todo-Poderoso, donde há de vir a julgar os vivos e os mortos. Creio no Espírito Santo, na Santa Igreja Católica, na comunhão dos santos, na remissão dos pecados, na ressurreição da carne, na vida eterna. Amém.
4: Pai nosso que estais no céu, santificado seja o vosso nome. Venha a nós o vosso reino. Seja feita a vossa vontade, assim na terra como no céu.
5: O pão nosso de cada dia nos dai hoje. Perdoai as nossas ofensas, assim como nós perdoamos a quem nos tem ofendido. E não nos deixeis cair em tentação, mas livrai-nos do mal. Amém.
3: Ave Maria, cheia de graça, o Senhor é convosco, bendita sois vós entre as mulheres, e bendito é o fruto do vosso ventre, Jesus.
5: Santa Maria, Mãe de Deus, rogai por nós, pecadores, agora e na hora de nossa morte. Amém.
3: Ave Maria, cheia de graça, o Senhor é convosco, bendita sois vós entre as mulheres, e bendito é o fruto do vosso ventre, Jesus.
5: Santa Maria, Mãe de Deus, rogai por nós, pecadores, agora e na hora de nossa morte. Amém.
3: Ave Maria, cheia de graça, o Senhor é convosco. Bendita sois vós entre as mulheres, e bendito é o fruto do vosso ventre, Jesus.
5: Santa Maria, Mãe de Deus, rogai por nós, pecadores, agora e na hora de nossa morte. Amém.
4: Glória ao Pai, ao Filho e ao Espírito Santo.
5: Como era no princípio, agora e sempre. Amém.
4: Mistérios gloriosos. No primeiro mistério, contemplamos a ressurreição de nosso Senhor Jesus Cristo.
3: Pai nosso que estais no céu, santificado seja o vosso nome. Venha a nós o vosso reino, seja feita a vossa vontade, assim na terra como no céu.
5: O pão nosso de cada dia nos dai hoje. Perdoai as nossas ofensas, assim como nós perdoamos a quem nos tem ofendido. E não nos deixeis cair em tentação, mas livrai-nos do mal. Amém.
3: Ave Maria, cheia de graça, o Senhor é convosco. Bendita sois vós entre as mulheres, e bendito é o fruto do vosso ventre, Jesus.
5: Santa Maria, Mãe de Deus,
3: rogai por nós, pecadores, agora e na hora de nossa morte. Amém. Ave Maria, cheia de graça, o Senhor é convosco. Bendita sois vós entre as mulheres, e bendito é o fruto do vosso ventre, Jesus.
5: Santa Maria, Mãe de Deus,
3: rogai por nós, pecadores, agora e na hora de nossa morte. Amém. Ave Maria, cheia de graça, o Senhor é convosco. Bendita sois vós entre as mulheres, e bendito é o fruto do vosso ventre, Jesus.
5: Santa Maria, Mãe de Deus,
3: por nós, pecadores, agora e na hora de nossa morte. Amém. Ave Maria, cheia de graça, o Senhor é convosco. Bendita sois vós entre as mulheres e bendito é o fruto do vosso ventre, Jesus.
5: Santa Maria, Mãe de Deus, rogai por nós, pecadores, agora e na hora de nossa morte. Amém.
3: Ave Maria, cheia de graça, o Senhor é convosco. Bendita sois vós entre as mulheres e bendito é o fruto do vosso ventre, Jesus.
5: Santa Maria, Mãe de Deus, rogai por nós, pecadores, agora e na hora de nossa morte. Amém.
3: Ave Maria, cheia de graça, o Senhor é convosco. Bendita sois vós entre as mulheres e bendito é o fruto do vosso ventre, Jesus.
5: Santa Maria, Mãe de Deus, rogai por nós, pecadores, agora e na hora de nossa morte. Amém.
3: Ave Maria, cheia de graça, o Senhor é convosco. Bendita sois vós entre as mulheres e bendito é o fruto do vosso ventre, Jesus.
5: Santa Maria, Mãe de Deus, rogai por nós, pecadores, agora e na hora de nossa morte. Amém.
3: Ave Maria, cheia de graça, o Senhor é convosco. Bendita sois vós entre as mulheres e bendito é o fruto do vosso ventre, Jesus.
5: Santa Maria, Mãe de Deus, rogai por nós, pecadores, agora e na hora de nossa morte. Amém.
3: Ave Maria, cheia de graça, o Senhor é convosco. Bendita sois vós entre as mulheres e bendito é o fruto do vosso ventre, Jesus.
5: Santa Maria, Mãe de Deus, rogai por nós, pecadores, agora e na hora de nossa morte. Amém.
3: Ave Maria, cheia de graça, o Senhor é convosco. Bendita sois vós entre as mulheres e bendito é o fruto do vosso ventre, Jesus.
5: Santa Maria, Mãe de Deus, rogai por nós, pecadores, agora e na hora de nossa morte. Amém.
3: Glória ao Pai, ao Filho e ao Espírito Santo.
5: Era no princípio, agora e sempre. Amém.
3: Ó bom Jesus, perdoai-nos, livrai-nos do fogo do inferno, levai as almas todas para o céu e socorrei principalmente as que mais precisarem.
4: No segundo mistério, contemplamos a ascensão de Jesus Cristo ao céu. Pai nosso que estais no céu, santificado seja o vosso nome. Venha a nós o vosso reino. Seja feita a vossa vontade, assim na terra como no céu.
5: O pão nosso de cada dia nos dai hoje. Perdoai as nossas ofensas, assim como nós perdoamos a quem nos tem ofendido. E não nos deixeis cair em tentação, mas livrai-nos do mal.
4: Ave Maria, cheia de graça, o Senhor é convosco. Bendita sois vós entre as mulheres, e bendito é o fruto do vosso ventre, Jesus.
5: Santa Maria, Mãe de Deus, rogai por nós, pecadores, agora e na hora de nossa morte. Amém.
4: Ave Maria, cheia de graça, o Senhor é convosco. Bendita sois vós entre as mulheres, e bendito é o fruto de vosso ventre, Jesus.
5: Santa Maria, Mãe de Deus, rogai por nós, pecadores, agora e na hora de nossa morte. Amém.
4: Ave Maria, cheia de graça, o Senhor é convosco. Bendita sois vós entre as mulheres, e bendito é o fruto do vosso ventre, Jesus.
5: Santa Maria, Mãe de Deus, rogai por nós, pecadores, agora e na hora de nossa morte. Amém.
4: Ave Maria, cheia de graça, o Senhor é convosco. Bendita sois vós entre as mulheres, e bendito é o fruto do vosso ventre, Jesus.
5: Santa Maria, Mãe de Deus, rogai por nós, pecadores, agora e na hora de nossa morte. Amém.
4: Ave Maria, cheia de graça, o Senhor é convosco. Bendita sois vós entre as mulheres, e bendito é o fruto do vosso ventre, Jesus.
5: Santa Maria, Mãe de Deus, rogai por nós, pecadores, agora e na hora de nossa morte. Amém.
4: Ave Maria, cheia de graça, o Senhor é convosco. Bendita sois vós entre as mulheres, e bendito é o fruto do vosso ventre, Jesus.
5: Santa Maria, Mãe de Deus, rogai por nós, pecadores, agora e na hora de nossa morte. Amém.
4: Ave Maria, cheia de graça, o Senhor é convosco. Bendita sois vós entre as mulheres, e bendito é o fruto do vosso ventre, Jesus.
5: Santa Maria, Mãe de Deus, rogai por nós, pecadores, agora e na hora de nossa morte. Amém.
4: Ave Maria, cheia de graça, o Senhor é convosco. Bendita sois vós entre as mulheres, e bendito é o fruto do vosso ventre, Jesus.
5: Santa Maria, Mãe de Deus, rogai por nós, pecadores, agora e na hora de nossa morte. Amém.
4: Ave Maria, cheia de graça, o Senhor é convosco. Bendita sois vós entre as mulheres, e bendito é o fruto do vosso ventre, Jesus.
5: Santa Maria, Mãe de Deus, rogai por nós, pecadores, agora e na hora de nossa morte. Amém.
4: Ave Maria, cheia de graça, o Senhor é convosco. Bendita sois vós entre as mulheres, e bendito é o fruto do vosso ventre, Jesus.
5: Santa Maria, Mãe de Deus, rogai por nós, pecadores, agora e na hora de nossa morte. Amém.
4: Glória ao Pai, ao Filho e ao Espírito Santo.
5: Como era no princípio, agora e sempre. Amém.
4: Ó bom Jesus,
5: perdoai-nos, livrai-nos do fogo do inferno, levai as almas todas para o céu e socorrei-as, principalmente as que mais precisarem.
4: No terceiro mistério, contemplamos a vinda do Espírito Santo sobre Nossa Senhora e os apóstolos em oração.
6: Pai nosso, que estais no céu, santificado seja o vosso nome. Venha a nós o vosso reino, seja feita a vossa vontade, assim na terra como no céu.
5: O nosso de cada dia nos dai hoje, perdoai as nossas ofensas, assim como nós perdoamos a quem nos tem ofendido. E não nos deixeis cair em tentação, mas livrai-nos do mal. Amém.
6: Ave Maria, cheia de graça, o Senhor é convosco. Bendita sois vós entre as mulheres, e bendito é o fruto do vosso ventre, Jesus. Mãe de Deus, rogai por nós, pecadores, agora e na hora de nossa morte. Amém.
4: Ave Maria, cheia de graça, o Senhor é convosco. Bendita sois vós entre as mulheres, e bendito é o fruto do vosso ventre, Jesus.
5: Maria, Mãe de Deus, rogai por nós, pecadores, agora e na hora de nossa morte. Amém.
4: Ave Maria, cheia de graça, o Senhor é convosco. Bendita sois vós entre as mulheres, e bendito é o fruto do vosso ventre, Jesus.
5: Mãe de Deus, rogai por nós, pecadores, agora e na hora de nossa morte. Amém.
4: Ave Maria, cheia de graça, o Senhor é convosco. Bendita sois vós entre as mulheres, e bendito é o fruto do vosso ventre, Jesus.
5: Maria, Mãe de Deus, rogai por nós, pecadores, agora e na hora de nossa morte. Amém.
4: Ave Maria, cheia de graça, o Senhor é convosco. Bendita sois vós entre as mulheres, e bendito é o fruto do vosso ventre, Jesus.
5: Por nós, pecadores, agora e na hora de nossa morte. Amém.
4: Ave Maria, cheia de graça, o Senhor é convosco. Bendita sois vós entre as mulheres, e bendito é o fruto do vosso ventre, Jesus.
5: Mãe de Deus, rogai por nós, pecadores, agora e na hora de nossa morte. Amém.
4: Ave Maria, cheia de graça, o Senhor é convosco. Bendita sois vós entre as mulheres, e bendito é o fruto do vosso ventre, Jesus.
5: Santa Maria, Mãe de Deus, rogai por nós, pecadores, agora e na hora de nossa morte. Amém.
4: Ave Maria, cheia de graça, o Senhor é convosco. Bendita sois vós entre as mulheres, e bendito é o fruto do vosso ventre, Jesus.
5: Santa Maria,
4: Mãe de Deus, rogai por nós, pecadores, agora e na hora de nossa morte. Amém. Ave Maria, cheia de graça, o Senhor é convosco. Bendita sois vós entre as mulheres, e bendito é o fruto do vosso ventre, Jesus.
5: Santa Maria, Mãe de Deus, rogai por nós, pecadores, agora e na hora de nossa morte. Amém.
4: Ave Maria, cheia de graça, o Senhor é convosco. Bendita sois vós entre as mulheres, e bendito é o fruto do vosso ventre, Jesus.
5: Santa Maria, Mãe de Deus, rogai por nós, pecadores, agora e na hora de nossa morte. Amém.
4: Glória ao Pai, ao Filho e ao Espírito Santo.
5: No princípio, agora e sempre. Amém.
4: Ó bom Jesus, perdoai-nos, livrai-nos do fogo do inferno,
5: levai as almas todas para o céu, e socorrei principalmente as que mais precisarem.
4: No quarto mistério, contemplamos a assunção de Nossa Senhora aos céus. Pai nosso que estais no céu, santificado seja o vosso nome. Venha a nós o vosso reino, seja feita a vossa vontade, assim na terra como no céu.
5: O pão nosso de cada dia nos dai hoje, perdoai as nossas ofensas,

0: Maria, cheia de graça, o Senhor é convosco. Bendita sois vós entre as mulheres, e bendito é o fruto do vosso ventre, Jesus.
1: Santa Maria, Mãe de Deus, rogai por nós, pecadores, agora e na hora de nossa morte. Amém.
0: Ave Maria, cheia de graça, o Senhor é convosco. Bendita sois vós entre as mulheres, e bendito é o fruto do vosso ventre, Jesus.
1: Santa Maria, Mãe de Deus, rogai por nós, pecadores, agora e na hora de nossa morte. Amém.
0: Ave Maria, cheia de graça, o Senhor é convosco. Bendita sois vós entre as mulheres, e bendito é o fruto de vosso ventre, Jesus.
1: Santa Maria, Mãe de Deus, rogai por nós, pecadores, agora e na hora de nossa morte. Amém.
0: Ave Maria, cheia de graça, o Senhor é convosco. Bendita sois vós entre as mulheres, e bendito é o fruto do vosso ventre, Jesus.
1: Santa Maria, Mãe de Deus, rogai por nós, pecadores, agora e na hora de nossa morte. Amém.
0: Ave Maria, cheia de graça, o Senhor é convosco. Bendita sois vós entre as mulheres, e bendito é o fruto do vosso ventre, Jesus.
1: Santa Maria.

0: entre as mulheres, e bendito é o fruto de vosso ventre, Jesus.
1: Santa Maria, Mãe de Deus, rogai por nós, pecadores, agora e na hora de nossa morte. Amém.
0: Ave Maria, cheia de graça, o Senhor é convosco. Bendita sois vós entre as mulheres, e bendito é o fruto do vosso ventre, Jesus.
1: Santa Maria, Mãe de Deus, rogai por nós, pecadores, agora e na hora de nossa morte. Amém.
0: Ave Maria, cheia de graça, o Senhor é convosco. Bendita sois vós entre as mulheres, e bendito é o fruto do vosso ventre, Jesus.
1: Santa Maria, Mãe de Deus, rogai por nós, pecadores, agora e na hora de nossa morte. Amém.
0: Glória ao Pai, ao Filho e ao Espírito Santo.
1: Como era no princípio, agora e sempre. Amém.
0: Ó meu Jesus, perdoai-nos, livrai-nos do fogo do inferno, levai as almas todas para o céu, e socorrei principalmente as que mais precisarem. No quinto mistério, contemplamos a coroação de Nossa Senhora como Rainha do Céu e da Terra.
2: Pai nosso que estais no céu, santificado seja o vosso nome. Venha a nós o vosso reino, seja feita a vossa vontade, assim na terra como no céu. Cada dia nos dai hoje, perdoai as nossas ofensas, assim como nós perdoamos a quem nos tem ofendido. E não nos deixeis cair em tentação, mas livrai-nos do mal. Ave Maria, cheia de graça, o Senhor é convosco. Bendita sois vós entre as mulheres, e bendito é o fruto do vosso ventre, Jesus.
1: Santa Maria, Mãe de Deus,
2: rogai por nós, pecadores, agora e na hora de nossa morte. Amém. Ave Maria, cheia de graça, o Senhor é convosco. Bendita sois vós entre as mulheres, e bendito é o fruto do vosso ventre, Jesus.
1: Santa Maria,
2: e a Mãe de Deus, rogai por nós, pecadores, agora e na hora de nossa morte. Amém. Ave Maria, cheia de graça, o Senhor é convosco. Bendita sois vós entre as mulheres, e bendito é o fruto do vosso ventre, Jesus.
1: Santa Maria,
2: e a Mãe de Deus, rogai por nós, pecadores, agora e na hora de nossa morte. Amém. Ave Maria, cheia de graça, o Senhor é convosco. Bendita sois vós entre as mulheres, e bendito é o fruto do vosso ventre, Jesus.
1: Santa Maria,
2: e a Mãe de Deus, rogai por nós, pecadores, agora e na hora de nossa morte. Amém. Ave Maria, cheia de graça, o Senhor é convosco. Bendita sois vós entre as mulheres, e bendito é o fruto do vosso ventre, Jesus.
1: Santa Maria,
2: Mãe de Deus, por nós, pecadores, agora e na hora de nossa morte. Amém. Ave Maria, cheia de graça, o Senhor é convosco. Bendita sois vós entre as mulheres, e bendito é o fruto do vosso ventre, Jesus.
1: E
2: a Mãe de Deus, rogai por nós, pecadores, agora e na hora de nossa morte. Amém. Ave Maria, cheia de graça, o Senhor é convosco. Bendita sois vós entre as mulheres, e bendito é o fruto do vosso ventre, Jesus.
1: Santa Maria,
2: Mãe de Deus, rogai por nós, pecadores, agora e na hora de nossa morte. Amém. Ave Maria, cheia de graça, o Senhor é convosco. Bendita sois vós entre as mulheres, e bendito é o fruto do vosso ventre, Jesus.
1: Santa Maria,
2: e a Mãe de Deus, rogai por nós, pecadores, agora e na hora de nossa morte. Amém. Ave Maria, cheia de graça, o Senhor é convosco. Bendita sois vós entre as mulheres, e bendito é o fruto do vosso ventre, Jesus.
1: Santa Maria,
2: Mãe de Deus, rogai por nós, pecadores, agora e na hora de nossa morte. Amém. Ave Maria, cheia de graça, o Senhor é convosco. Bendita sois vós entre as mulheres, e bendito é o fruto do vosso ventre, Jesus.
1: Santa Maria,
2: Mãe de Deus, rogai por nós, pecadores, agora e na hora de nossa morte. Amém. Glória ao Pai, ao Filho e ao Espírito Santo,
1: como
2: era no princípio, agora e sempre. Amém. Ó bom Jesus, doai-nos, livrai-nos do fogo do inferno, levai as almas todas para o céu,
1: e socorrei principalmente as que mais precisarem.
2: Agradecimento. infinitas graças.

vos damos, soberana Rainha, pelos benefícios que todos os dias recebemos de vossas mãos liberais. Dignai-vos agora e para sempre tomar-nos debaixo de vosso poderoso amparo. E em vosso louvor vos saudamos cantando uma salve, Rainha.

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2: 5 horas e 59 minutos.
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4: Segundo o Evangelho de hoje, tirado de Lucas, Jesus encontra-se com seus discípulos na cidade de Cafarnaum. Estava ensinando na sinagoga. Terminado o tempo de ensino na sinagoga, saiu de lá e dirigiu-se à casa de Pedro. Lá encontrou sua sogra, que estava sofrendo com febre alta. Os discípulos pediram, então, que desse uma atenção à sogra. Jesus atendeu o pedido, inclinou-se sobre ela, ameaçou a febre e a febre a deixou. Imediatamente, a sogra levantou-se e começou a servir a Jesus e aos seus discípulos. Vemos nesse episódio da sogra de Pedro sendo libertada da febre por Jesus alguns passos importantes. Primeiro passo: os discípulos pedem a Jesus em favor da sogra. É a solidariedade humana que está em jogo. Segundo passo: Jesus inclina-se sobre a sogra e retira-lhe a febre. É a força de Jesus que consegue libertar as pessoas das febres que as deixam sem ação. Terceiro passo: a sogra de Pedro, uma vez livre da febre, começa a servir a Jesus e aos seus discípulos. É a imobilidade febril que dá espaço à ação dinâmica do serviço. Com a bênção do Deus misericordioso, o Pai, o Filho e o Espírito Santo. Amém.
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1: Olá, gente amiga! Hoje queria deixar aquele abraço especial para as nossas irmãs do Carmelo. A vocês, queridas irmãs, que sustentam essa igreja, que sustentam o ministério dos padres e diáconos ordenados nessa arquidiocese, com a sua oração, o nosso agradecimento sincero. Continuem rezando por nós, por toda a igreja desta arquidiocese. Nós precisamos demais do jejum e oração de vocês. Continuando aí com a nossa leitura do Apocalipse, lembrando que nós já abrimos os sete selos que lacravam o livro. No sétimo selo, anjos tocando sete trombetas. Cada trombeta que tocava, acontecia uma catástrofe. E agora nós estamos na sétima trombeta. Mas antes de ouvirmos a sétima trombeta, que vinha lá do anjo do sétimo selo, vamos lembrar aqui para quem que João está escrevendo. João está narrando o livro da história, né? A história do passado, do presente e do futuro. Ou seja, a nossa história também. O Cordeiro já abriu seis selos, e agora, quando ele abre o sétimo selo, aparecem sete anjos com as sete trombetas. A cada trombeta que o anjo toca, vem uma praga sobre a terra. As cinco primeiras trombetas são cinco pragas clássicas. Granizo sobre a terra, sangue, água amarga, água envenenada, escuridão, gafanhoto. Se lembrar, parecem muitos com as próprias pragas do Egito, né? Quando libertam os judeus lá, os hebreus do Egito. Na sexta trombeta, vem essa cavalaria demoníaca, né? Que mata um terço dos homens. É um castigo de Deus, mas referência ao povo guerreiro que vivia perto ali de Eufrates, que não havia se rendido aos romanos. Mas, mesmo com essas seis pragas, com tudo isso que aconteceu até hoje, destruição de um terço sobre a terra e a possibilidade da conversão dos outros dois terços, mesmo assim, os opressores do povo não se convertem. Matam, roubam, perseguem os fracos, blasfemam, esparramam fake news, enganam o povo, compram as empresas, os jornais das empresas de televisão para esparramar mentiras, adoram ídolos, mentem, causam julgamentos parciais no judiciário, não praticam a justiça, pelo contrário, praticam a injustiça. E ainda se omitem frente a todo o mal que está por aí. A gente podia se fazer a seguinte pergunta. Aliás, vamos deixar com a pergunta de hoje. De quem mesmo João está falando?
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14: Bom dia!
15: Bom dia!
16: Bom dia!

0: dia!
1: Bom dia!
2: Bom dia!
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1: 6:28.
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2: Não te mixa, tchê!

0: 6 horas e 41 minutos.
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9: Bom dia!
10: Bom dia!
11: Bom dia!
12: Bom dia!
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1: 6 horas e 59 minutos.

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0: 7 horas 28 minutos, 7 horas mais 28 minutos, manhã de quarta-feira, né? Quarta-feira, hoje dia 2 de setembro, segundo dia do mês de setembro. Hoje eu acredito que o sol irá aparecer, o amanhecer muito lindo mesmo. Parece aquele amanhecer assim, final de inverno, início de primavera, né? Pelo menos é a sensação que a gente tem, né? Uma boa jaqueta e uma camisa apenas já basta para estar bem agasalhado. Está, né, uma condição de daquele frio, mas aquele frio de final de inverno. 8 graus e 6 décimos a temperatura em Pelotas. Neste momento, a umidade relativa do ar está na casa dos 96%. Sensação térmica também de 8 graus e 6 décimos. E os ventos não registram deslocamento, não registram velocidade. Por isso, a sensação térmica de um frio seco, né? Embora estejamos com 96% de umidade relativa do ar, mas o vento, né, não dá aquela sensação de queda na temperatura. Não tem como sentir, né, mais frio além do que o frio que está realmente com 8 graus e 6 décimos. Bom dia, hoje é quarta-feira, 2 de setembro de 2026. São 7 horas e 30 minutos pontualmente. Eu sou o Sérgio Corrêa e o Bom Dia Rio é a sua melhor companhia para você iniciar o dia muito bem informado com notícias de Pelotas, da região, do estado do Rio Grande do Sul, do Brasil e do mundo. 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E aí você assiste o Bom Dia Rio ao vivo, tá bem? Um aceno, um joinha para você e já já vamos direto aí ao bom dia do Héctor Zequir, que tá aqui ao meu lado, né? Nosso produtor que compartilha comigo a apresentação do Bom Dia Rio. Bom dia, Héctor.
1: Bom dia, Sérgio. Bom dia, Leonir. Bom dia, Daniel e a todos os ouvintes do Bom Dia RU. do Multiplataforma ao Rádio Tradicional. Prazer estar dando continuidade às contribuições aqui no programa. E temos, inclusive, falando de todo o nosso Multiplataforma, temos uma novidade em relação às artes, por exemplo.
0: Sim.
1: Quando formos para o comercial, nós temos uma nova arte produzida pela Assessoria de Comunicação da Universidade Católica de Pelotas, caprichada, sempre trazendo o melhor para os nossos ouvintes. E o programa de hoje, como todos, sem exceção, promete muita informação e muita cultura.
0: Sempre buscando o melhor em qualidade visual também, né? Importante. Além de qualidade de áudio, qualidade visual para que você tenha aqui sempre o melhor da informação, né? E também tenha o melhor da qualidade visual. Quem nos traz o seu bom dia direto das ruas de Pelotas é Daniel Curso. Bom dia!
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4: Bom dia, Sérgio. Bom dia. O Héctor, o Leonir, o Virgílio, a Mariana, a Alessandra, toda a nossa equipe da Rádio Universidade e da nossa Universidade Católica de Pelotas nesta quarta-feira, 2 de setembro. É como você disse, tá? O sol está prometendo que vai aparecer um pouco mais forte hoje, mas está fresquinho agora pela manhã. Então, acho que para a largada aí, um casaquinho básico aí já serve para esta manhã aí, mas deve, daqui a pouco aí o Héctor vai confirmar, vai dar uma subidinha aí na temperatura. Pelo menos a gente aguarda aí com a presença do sol esta condição. Eu estava acompanhando aqui o nível do na Z3 da Lagoa dos Patos, está subindo, hein? Subiu para tá em 94 centímetros, né? Ela vem se mantendo em nível alto, mesma situação em Rio Grande. Rio Grande está com 5,82 na medição que existe aí pela rede de monitoramento do governo do estado. Ontem a gente estava acompanhando que estava um nível baixo aqui na região e estava alto lá nos arredores ali de Arambaré, de Mostardas. Hoje é o inverso, ali está baixando e está subindo aqui, né? Nós estamos com esta condição. E um outro destaque também, Sérgio, foi reaberta para a utilização aí da população e também dos veículos, a rua Padre Osi Fogaça, ali no Simões Lopes. Foi trocado todo o piso que existia uma capa asfáltica ali que estava toda esburacada e foi trocado por esses bloquetes de concreto. Então já está liberada ali a Padre Osi, a gente vai passar uma hora dessas ali para conferir como é que está. Mas o pessoal do Simões Lopes está saudando aquela rua que praticamente é um prolongamento ali da Tiradentes em relação ao miolo ali do Simões Lopes. Destaques iniciais desta manhã de sol chegando aos poucos, Sérgio. Bom dia.
0: É verdade. Bom dia, Daniel. Depois, assim que tu tiveres condições, né, se tiveres alguma fonte para informação, também seria importante a gente trazer aí o volume, né, do canal São Gonçalo, porque ele estava, né, acima, estava na cota de atenção, pelo menos domingo e ontem, cota de atenção, como eu já havia falado a semana passada, ali no Clube Veleiro Saldanha da Gama, o acesso ao restaurante ali, a um pavilhão que são as oficinas ali dos barcos, ele já estava, o acesso, tomado por água. Então já a gente olhava, era uma lâmina d'água, desde a outra margem ali na área de Rio Grande do São Gonçalo, até esta margem aqui, que é o Clube Veleiro Saldanha da Gama, né?
4: Ô, Sérgio, na eclusa, onde a gente tem medição, né, oficial, ele está em queda. Ele já esteve em 2,37 e está em 2 metros agora. Isso nas últimas 24 horas. Então, ou seja, baixou 37 centímetros. Sim. Você sabe que da eclusa está vindo aí das Lagoas Mirim e Mangueira, essa água para cá, significa que ali está reduzindo, né? Mas enquanto estiver segurando aqui a lagoa, né, sabe que... E o ventinho não vem ajudando muito.
0: Exato.
4: Ó, o vento agora é o sul-sudoeste, né? Ele é um vento que meio que represa a coisa também, né?
0: É, eu ia te dizer, porque depende da velocidade dos ventos também. é que faz esse movimento, né? Baixa lá em Mostardas Tavares e aumenta, né, o volume de água na lagoa, porque o vento empurra para essa margem daqui, São Lourenço, Cristal, Arambaré e Pelotas também, né? Pelotas e Rio Grande. Agora, a eclusa, eu acredito que ela está com as comportas abertas, Daniel, para que a água da Mirim, que está em maior volume, possa descer, né? Descer em direção ao São Gonçalo, e posteriormente direção à Lagoa dos Patos, que, né, encaminha toda essa água para a Barra em Rio Grande, né, e depois para o oceano, logicamente, né. Mas, Daniel, uma coisa que é interessante da gente analisar aqui, estamos vivendo o nosso cotidiano, embora com muita chuva, ventos e, né, efeitos de um El Niño, mas a gente com 2,37 no São Gonçalo já seria motivo, né, de preocupação, uma vez que a gente sempre teve por base os 2,88 da enchente de 1941. 2,88. Então, 2,37, faltaria apenas 50 centímetros para alcançarmos a cota de 2,88. Cota que ficou defasada diante dos 3,15 da enchente de 2024, né? 3,15 metros que o canal São Gonçalo atingiu na enchente de 2024. Então, só para a gente ter uma ideia, né, de que o tempo na vida, né, e as coisas, as condições em que estamos vivendo num momento e no outro, nos diferenciam no que diz respeito a ficarmos mais apreensivos ou não, né? 2,37 para quem teve uma cota máxima de 2,88 já nos deixaria apreensivos. No entanto, né, diante da cota de 2024, 3,15 já não nos deixa tão apreensivos também, né? Obrigado, Daniel Curso, trazendo as informações. 7:40, 7:40, hora do tempo e da temperatura. Vamos saber como fica o tempo nesta quarta-feira, dia 2 de setembro.
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0: Sete horas 41 minutos, o Héctor Zequir nos informa como será o tempo nesta quarta-feira.
1: Vamos então para a previsão do tempo desta quarta-feira, dia 2 de setembro. No momento, Pelotas registra 9 graus com céu parcialmente ensolarado. A previsão é de que o céu continue dessa maneira até as 9 horas. A qualidade totalmente ensolarada começa a predominar pelo restante da manhã e da tarde. Inicialmente, a duração vai das 10 horas às 13 horas. E após uma pausa às 16 horas para uma certa nebulosidade, volta-se ao totalmente aberto às 17 e 18 horas. Quanto a alterações na temperatura, amanhã desta quarta-feira pode chegar até 16 graus às 11 horas. O maior registro do dia, de 21 graus, está previsto para as 15 horas e 16 horas. Já o período da noite começa a esfriar às 20 horas, com 14 graus, podendo chegar até 11 graus durante a madrugada. No geral, pode-se concluir que esta quarta-feira irá ser um dia ensolarado e de boa estabilidade. O céu estará aberto durante boa parte do dia, trazendo consigo temperaturas agradáveis. O decorrer da noite começa a esfriar com média de 13 e 14 graus entre 20 horas e 23 horas. Então teremos uma quarta-feira tranquila, chegando no meio desta primeira semana de setembro.
0: Obrigado, Héctor Zequir, trazendo as informações do clima, né? Agora, chegando os destaques dessa quarta-feira, as notícias, as pautas, as informações que serão destaque nos portais de notícias, nos jornais televisivos, nos jornais radiofônicos e talvez até em jornais impressos também, né? Relatório da Polícia Federal aponta pelo menos 8 encontros de Daniel Vorkar com o ministro Alexandre de Moraes.
1: Procurador-Geral da República pede anulação do relatório da Polícia Federal que cita a relação de Vorkar e Moraes.
0: Ministro Edson Fachin, presidente do Supremo, avalia próximos passos para análise do caso do relatório da Polícia Federal que envolve o banqueiro Daniel Vorkar e também o ministro Alexandre de Moraes.
1: Senado aprova projeto que cria incentivos para a instalação de data centers no Brasil.
0: Fim da escala 6x1 está na pauta de hoje da Comissão Especial na Comissão de Constituição e Justiça do Senado.
1: Justiça Eleitoral alerta para golpes envolvendo falsas pendências eleitorais.
0: Ministério da Saúde vai disponibilizar 3 novos medicamentos para o tratamento do câncer de pulmão no SUS.
1: Empresas que querem entrar ou voltar ao Simples Nacional em 2027 devem ficar atentas a uma mudança no prazo de adesão ao regime.
0: Prefeitura de Pelotas, por meio da Secretaria Municipal de Educação, convida professores e estudantes a participarem da 5ª edição da Olimpíada Nacional de Eficiência Energética.
1: Prefeitura abrirá as inscrições para uma nova etapa do Castramóvel nos dias 8, 9 e 10 de setembro.
0: Juizado de violência doméstica e familiar contra a mulher de Pelotas iniciou os grupos reflexivos de gênero para homens envolvidos em casos de violência doméstica. E ainda no Bom Dia Rio de hoje, às 8h30 da manhã, nós estaremos recebendo Bruna Litz, professora de Direito Digital da Universidade Católica de Pelotas, e Cristone Costa, diretor do PROCON aqui da cidade, para falarmos sobre LGPD, a Lei de Proteção, Lei Geral de Proteção de Dados e Direitos do Consumidor em Situações Cotidianas. E às 9h da manhã estaremos recebendo o professor Marcelo Dutra para mais uma edição do quadro Conexão ESG. Estas e outras notícias, além das entrevistas, você acompanha a partir de agora aqui no Bom Dia Rio, que está apenas começando. Vem com a gente até 9h30 da manhã, porque o Bom Dia Rio tem hora marcada com notícias daqui para quem vive aqui.

0: 7h45, 7h45. Vamos trazendo então a partir de agora as notícias internacionais, nacionais, do estado e também daqui a pouco notícias daqui para quem vive aqui. E eu lembro você as notícias que você acompanha a seguir, tem como fontes o portal G1 da Rede Globo, a Procuradoria-Geral da República, o Senado Federal e o portal de GZH. O relatório da Polícia Federal se tornou público ontem, terça-feira, e apontou que, segundo mensagens trocadas pelo dono do Banco Master, Daniel Vorcaro, ocorreram 8 encontros entre o banqueiro e o ministro do Supremo Tribunal Federal, Alexandre de Moraes. O relatório da polícia foi liberado após o ministro André Mendonça, relator do caso Master no Supremo, retirar o sigilo do documento. As mensagens foram obtidas de um dos celulares de Daniel Vorcaro, que foi apreendido pela Polícia Federal na Operação Compliance Zero. De acordo com o documento, as conversas indicam compromissos pessoais, reuniões em residências privadas e eventos no Brasil, assim como no exterior. As mensagens recuperadas pela Polícia Federal no celular de Daniel Vorcaro também indicam proximidade entre o banqueiro e o Procurador-Geral da República, Paulo Gonet.
1: O Procurador-Geral da República pede anulação do relatório da Polícia Federal que cita a relação de Vorcaro e Moraes. A manifestação da PGR aconteceu após também ministro do STF, André Mendonça, encaminhar um ofício pedindo esclarecimentos sobre uma mensagem encontrada no celular de Daniel Vorcaro. O Procurador-Geral da República, Paulo Gonet, defende que o caso deve ser extinto. Segundo ele, a ordem de Mendonça para que a Polícia Federal apurasse as informações não poderia ter sido dada sem a provocação da PGR. No relatório da Polícia Federal, consta uma mensagem que teria sido enviada por Vorcaro e Moraes em 15 de novembro de 2025, 2 dias antes do banqueiro ser preso pela primeira vez. Para investigadores da Polícia Federal, a mensagem poderia ser um pedido de proteção de Vorcaro a Moraes.
0: Ministro Edson Fachin, presidente do Supremo, avalia próximos passos para análise do caso do relatório da Polícia Federal que envolve o banqueiro Daniel Vorcaro e o ministro Alexandre de Moraes. Cabe ao presidente do Supremo Tribunal Federal, Edson Fachin, dar continuidade a essa análise do relatório da Polícia Federal com essas mensagens enviadas por Daniel Vorcaro, dono do Banco Master, ao ministro Alexandre de Moraes. O relator do caso, o ministro André Mendonça, deve liberar o relatório na próxima semana à presidência do Supremo e caberá a Edson Fachin a palavra final sobre o encaminhamento ao plenário. Ao retirar o sigilo do caso, Mendonça destacou que, independentemente da manifestação da Procuradoria-Geral da República, o caminho inevitável, como ele chamou o caso, leva ao plenário do Supremo Tribunal Federal.
1: Senado aprova projeto que cria incentivos para a instalação de data centers no Brasil. O chamado Regime Especial de Tributação para Serviços de Data Center suspende tributos federais, prevê isenção fiscal e abre margem para utilização de gás natural como fonte de suprimentos aos data centers. Além disso, o projeto também obriga a compra de uma parcela de itens para estrutura aqui no Brasil. Com a isenção de impostos de importação sobre os equipamentos utilizados na fabricação de data centers, o governo visa atrair mais instalações do tipo no país. Os data centers são sistemas que armazenam dados e processam informações. Agora, o texto segue para a sanção do presidente Lula.
0: Fim da escala 6x1 está na pauta de hoje da Comissão Especial da Comissão de Constituição e Justiça do Senado. É o primeiro item da pauta na sessão que começa hoje às 9h. Se passar na CCJ, a proposta ainda vai ao plenário, onde será votada em 2 turnos. O rito do Senado prevê que, após aprovação na CCJ, uma proposta de emenda à Constituição cumpra um período de 5 sessões plenárias para discussão antes de ser votada pelos senadores. No entanto, há articulações da base governista para que esse prazo seja reduzido neste caso. O relator da Comissão de Constituição e Justiça do Senado, o senador Omar Aziz, disse ontem que ela poderia ser votada no plenário ainda hoje. A proposta dá ao trabalhador o direito a 2 dias de repouso semanal remunerado. Além disso, reduz a carga horária semanal para 40 horas. Essas reduções viriam sem corte.

0: Nib e Gefitinib são terapias-alvo de uso oral, enquanto o Durvalumab é uma imunoterapia indicada para alguns pacientes com câncer de pulmão em estágio 3. Assistência farmacêutica oncológica prevê a oferta de 23 medicamentos de alto custo. A política terá orçamento anual estimado em R$2,1 bilhões, com financiamento da União. A aquisição dos medicamentos poderá ser feita de forma centralizada, descentralizada ou por meio de ata de negociação nacional. No SUS, o tratamento do câncer de pulmão é ofertado nos serviços habilitados em oncologia, de acordo com as características clínicas e moleculares de cada paciente. A assistência pode incluir cirurgia, radioterapia, quimioterapia, terapias sistêmicas e terapias-alvo. Com informações da Secretaria de Comunicação do Ministério da Saúde, Héctor Zequir.
1: Obrigado, Héctor Zequir. As empresas que querem entrar ou voltar ao Simples Nacional em 2027 devem ficar atentas a uma mudança no prazo de adesão ao regime. A partir deste ano, para CNPJs já constituídos, a solicitação deve ser feita em setembro e não mais em janeiro. Para 2027, o prazo vai de 1º a 30 de setembro de 2026, exclusivamente pelo portal do Simples Nacional. Confira os detalhes com o repórter Eliezer Alves.
2: A mudança foi estabelecida pela Lei Complementar 214 de 2025 e regulamentada pelo Comitê Gestor do Simples Nacional. Com a nova regra, a opção feita em setembro de 2026 vai ter efeito a partir de 1º de janeiro de 2027. Isso significa que não vai haver período de opção em janeiro de 2027 para CNPJs já constituídos. A mudança também é importante para empresas que foram excluídas do Simples Nacional em 2026 por causa de débitos e querem voltar ao regime em 2027. Nesses casos, a nova solicitação deve ser feita em setembro de 2026, desde que a empresa regularize as pendências e atenda às demais condições exigidas. Para fazer a solicitação, o contribuinte deve acessar o portal do Simples Nacional e seguir o caminho Simples, Serviços, Opção e Solicitação de Opção pelo Simples Nacional. O pedido é analisado pela Receita Federal, Receitas Estaduais e Municípios e o resultado pode ser acompanhado pelo próprio portal. Caso existam débitos que impeçam a opção, o contribuinte vai ser informado no momento da solicitação. As pendências podem ser regularizadas antes do pedido. E se houver indeferimento, vai ser concedido um prazo de 30 dias para quitação ou regularização dos débitos. A Receita Estadual recomenda que os débitos impeditivos sejam regularizados antes da solicitação ou dentro do prazo concedido após o indeferimento. A consulta de débitos junto à Receita Estadual pode ser feita pelo aplicativo Minha Empresa. Também em setembro, as empresas que já estão no Simples Nacional ou que fizerem a opção pelo regime vão poder escolher o regime regular para a apuração e o recolhimento do IBS e da CBS, tributos sobre bens e serviços. Neste caso, a empresa continua no Simples Nacional para os demais tributos. Com informações do Governo do Estado, da redação da Rádio Universidade, Eliezer Alves.
1: Obrigado, Eliezer Alves. 7 horas e 56 minutos. Vem aí notícia das eleições. Ou sobre as eleições, né?
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1: A Justiça Eleitoral está alertando para golpes envolvendo falsas pendências eleitorais e mensagens que podem imitar a identidade visual do TSE e direcionar o eleitor para páginas falsas. Com mais informações, Héctor Zequir.
0: A orientação é não clicar em links, não fazer pagamentos e não informar dados antes de confirmar a informação pelos canais oficiais. A consulta deve ser

0: feita diretamente no portal do TSE, no autoatendimento eleitoral ou no aplicativo e-título. Serviços de regularização eleitoral são gratuitos, mas podem existir débitos, como multas, por ausência às urnas ou aos trabalhos eleitorais. Nesses casos, a consulta e o pagamento devem ser feitos pelos canais oficiais. Entre os sinais de possível golpe estão cobranças urgentes, ameaças de bloqueio de serviços, pedidos de senhas ou dados bancários e links para pagamento. A Justiça Eleitoral também alerta que nome, CPF, número do título ou logomarca não comprovam a autenticidade da mensagem. O cadastro eleitoral está fechado desde 7 de maio e será reaberto em 3 de novembro. Por isso, mensagens que prometem agora a emissão de título, transferência de domicílio ou atualização cadastral devem ser vistas com desconfiança. Na dúvida, saia da mensagem e acesse diretamente os canais oficiais da Justiça Eleitoral. Com informações da Secretaria de Comunicação do Tribunal Superior Eleitoral, Hector Zequir.
1: Obrigado, Hector Zequir. A Prefeitura de Pelotas, por meio da Secretaria Municipal de Educação, convida professores e estudantes a participarem da quinta edição da Olimpíada Nacional de Eficiência Energética, a ONEE 2026. As inscrições são gratuitas e estão abertas até o dia 15 de setembro. Podem participar estudantes do 8º ano do ensino fundamental ao 2º ano do ensino médio, além de professores de todo o país. Quem nos traz mais informações é o repórter Eliezer Alves.
2: Considerada a maior Olimpíada do setor elétrico em território nacional, a ONEE é realizada pela Agência Nacional de Energia Elétrica, a ANEEL, por meio do Programa de Eficiência Energética e coordenada pelo Instituto Abrade. A competição reúne desafios educativos, conteúdos formativos e provas interativas. A iniciativa também oferece formação continuada para professores, contribuindo para o desenvolvimento pedagógico e para a abordagem de eficiência energética em sala de aula. A expectativa é mobilizar mais de 650 mil estudantes em todo o Brasil, com a participação de distribuidoras de energia de todos os estados. Alinhada à Base Nacional Comum Curricular, a BNCC, a Olimpíada reforça a aprendizagem em ciências da natureza e suas tecnologias. A proposta também incentiva o raciocínio crítico e a adoção de práticas sustentáveis entre os estudantes. As inscrições podem ser feitas até o dia 15 de setembro. Já os desafios da primeira fase vão ser realizados entre os dias 4 e 18 de setembro. Mesmo com os desafios já em andamento, as inscrições permanecem abertas até o dia 15. Após os desafios, as provas da primeira fase ocorrem de 21 a 25 de setembro. O resultado está previsto para a primeira quinzena de outubro. A segunda fase vai ser realizada durante a Semana Olímpica, de 9 a 13 de novembro, com a cerimônia nacional de premiação prevista para o dia 12. As inscrições são gratuitas e devem ser realizadas pelo site onee.org.br. Mais informações sobre a Olimpíada Nacional de Eficiência Energética estão disponíveis na página oficial da competição. Com informações da Prefeitura de Pelotas, da redação da Rádio Universidade, Eliezer Alves.
1: Obrigado, Eliezer Alves. A Prefeitura abrirá as inscrições para uma nova etapa do Castramóvel nos dias 8, 9 e 10 de setembro. O atendimento é destinado a cães e gatos de moradores do bairro Getúlio Vargas, inscritos no CAD Único, Cadastro Único. E quem nos traz os detalhes é Hector Zequeiro.
0: As inscrições serão feitas das 9 horas às 12 horas na UBS Getúlio Vargas. Os tutores devem apresentar documento de identidade, CPF, comprovante de residência e folha resumo do Cadastro Único. O serviço atenderá exclusivamente moradores do bairro Getúlio Vargas, de forma que a comprovação de residência é obrigatória para efetivar o cadastro. As castrações estão marcadas para o período de 21 a 25 de setembro, a partir das 9 horas, na Escola Municipal Dr. Mário Meneghetti. Com informações da Secretaria de Comunicação da Prefeitura de Pelotas, Hector Zequir.
1: Obrigado, Héctor Zequiro. 8h02. Vamos fazer a nossa primeira atualização para saber quem está nos acompanhando aqui no Bom Dia Rio no YouTube. Vamos?
0: Temos no YouTube e temos no WhatsApp também.
1: Vamos lá.
0: Vou passar rapidinho no WhatsApp, que o WhatsApp tem, é mais dinâmico. Vamos pro YouTube. Timóteo manda: bom dia, ótima quarta do sofá, tá tudo certo, senhor. Grato, vida que segue, sempre. Beleza. Muito expressivo nos seus bons dias. Este aqui, Nestor, manda o seu bom dia também. E no YouTube, Maria Otília, bom dia. Cristina Carlotto, bom dia. Sérgio e Héctor, gratidão pelo lindo sol, de fato. Tereza Salomão, bom dia, Héctor e Sérgio, por falar em sol.
1: Tá aí,
0: emojis conosco sóis, também. Né? E Jurema Santos, bom dia, Sérgio, bom dia, Héctor, abraço da professora Maria Jurema, feliz dia.
1: Obrigado, obrigado a todos que estão na nossa audiência, né? Muito obrigado pelo carinho. Vamos atualizando aqui, então, o WhatsApp do Hora Marcada, a turma da Recicle, que chegou por agora, né? Turma da Recicle, que chegou agora, o Thiago Perobon, o Adilson, o André Barcelos, o Paulo Cauã, o José Correia, o Júlio e o Roger. Um abraço a essa querida turma aí que estão conosco. Vanderlei, do Sítio Floresta, está nos ligando, um grande abraço a ele. A Manuela Nunes também está com a gente, né? Quem mais? A professora Maria Jurema Brum dos Santos já está aqui conosco também, enviando um feliz dia para mim, para o Héctor e para todos os ouvintes. Abraço dos amigos de sempre, professora Maria Jurema. Muito obrigado. O Timóteo Chavante falando do Astro Rei Sol, né? O Astro Rei Sol, bom dia, ótima quarta-feira. O Astro Rei Sol já aparece, Serginho, diz ele. Obrigado, obrigado, né? A Tereza Salomão também já está aqui conosco, obrigado pelo desejo de um ótimo dia. O Antônio Carlos, lá do Vasco Pires, também um bom dia. Quem mais? Quem mais? Meu amigo Nestor está aqui com a gente, a Nilza Ávila, na Coab Fragata. Que legal que eles estão aqui, estão no WhatsApp da Rádio Universidade, estão no YouTube também, estão, né? Maria Otília está com a gente no WhatsApp, é Hora Marcada. A Helena Verlang, lá no Fragata também, bom dia. O seu Hipólito e a esposa, dona Ana, um abraço. Abraço, esses queridos amigos. O Cláudio Homero Ávila está com a gente. A Carmenzinha Rios, lá no bairro Dunas. Um abraço a tia Carolzinha, a vó Santa Elisa, a toda a turma, né? O Paulo Scholet, no Balneário dos Prazeres. O Leandro Fagundes também está com a gente. A família Pacheco Bom, a Carmen, a dona Jaci, o Joaquim, o Paulo Bom e a Ana Caroline. O Toninho Amaral, na Tiradentes, lá na Balsa. O Carlos Araújo, lá na Paulo Guilaim, bom dia. O Alexandre Luiz e a Cláudia também estão conosco. E o Antônio, né? Um abraço ao querido Antônio, muito obrigado pelo carinho e pela companhia de todos. 8h05, vamos ao nosso primeiro intervalo comercial. Em seguidinha, seguiremos com mais notícias, né? Tá chegando aqui o Luiz Azambuja me ligando. Grande abraço ao Luiz Azambuja lá no Fragata. Intervalo, daqui a pouquinho estamos de volta com mais notícias.
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4: 8h05.
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0: 8:10, 8:10, vamos verificar aqui a temperatura, 9,9 graus centígrados, Celsius, centígrados faz tanto tempo, né? 10,1, mudou, 10 graus e um décimo, né? 96%, continua a umidade relativa do ar, sensação térmica de 9 graus e 9 décimos, um pouquinho mais frio a sensação térmica. 3,2 quilômetros horários é a velocidade dos ventos. Agora já temos registro de ventos, coisa que não tínhamos no início do Bom Dia RU, tá bem? Dando sequência às nossas informações e notícias, né? O Juizado de Violência Doméstica e Familiar contra a Mulher de Pelotas iniciou os grupos reflexivos de gênero para homens envolvidos em casos de violência doméstica. E quem nos traz mais informações é Héctor Zequeto.
1: Os encontros ocorrem semanalmente e trabalham temas relacionados às relações de gênero, masculinidades e responsabilização. A proposta busca prevenir novos casos de violência por meio do diálogo e da reflexão. A participação nos grupos pode ser determinada pela justiça em diferentes etapas do processo, como medida protetiva, condição para liberdade ou durante o cumprimento da pena. Essa primeira turma reúne 8 participantes em cumprimento de medida protetiva. O projeto integra as ações do Poder Judiciário Gaúcho para o enfrentamento da violência doméstica e familiar previstas na Lei Maria da Penha. Essas informações vêm da Secretaria de Comunicação do Tribunal de Justiça.
0: Obrigado, Héctor Zequir. Né? Vamos voltar com a vinheta das eleições, que a gente tem uma pauta muito específica aqui.
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0: Oito horas, 12 minutos. Ontem à tarde, às 14 horas, Pelotas e a Justiça Eleitoral Regional aqui de Pelotas recebeu a senhora presidente do Tribunal Regional Eleitoral do Rio Grande do Sul, a desembargadora Maria de Lourdes Galvão Bratini de Gonzalez. E foi uma reunião que contou com a presença de autoridades, né? O presidente da secção regional da OAB, secção local, o prefeito Fernando Marrone estava lá, os promotores eleitorais e os juízes eleitorais também, e as lideranças locais, no sentido de fortalecer a democracia e conscientizar a população sobre a importância do voto e debater ações eficazes para reduzir os índices de abstenção aqui no município, que chegaram a 24%, né? Uruguaiana, 35%. Então, abstenção muito alta. E ontem foi realizada uma reunião e na qual eu estive presente, né, representando a Rádio Universidade, e no momento da entrevista coletiva, eu coletei questionamentos de outros colegas, né, dos meios de comunicação locais, rádio, jornal, e também você vai acompanhar as duas perguntas que eu fiz para a desembargadora presidente do Tribunal Regional Eleitoral do Rio Grande do Sul. Você acompanha a partir de agora.

0: 24, né? Próximo a 24% aqui em Pelotas.
1: 24 tem uns quebrados, quase. Eu diria quase um quarto da população do show de contagem.
0: Nesse sentido, existe alguma taxa que seria, em tese, aceitável, uma meta de vocês neste ano?
1: Na verdade, a nossa intenção não é atingir uma meta, é simplesmente reduzir esse número de abstenções. Porque por que o voto é importante? Porque é através do voto que o cidadão escolhe quem serão seus representantes. E se abster é permanecer omisso e permitir que outros escolham quem vai representá-lo também. E se as pessoas querem uma cidadania, não há razão para que elas se omitam. Elas participando, elas estão participando na construção de uma administração, entende?
2: E a questão do aplicativo de vocês, de denúncia, como é que funciona?
1: É só entrar no site do TSE.
2: Você teve 600 denúncias no primeiro mês no estado?
1: Como?
2: O número de denúncias no primeiro mês no estado funcionando. Entra no site e denuncia.
1: E denuncia.
2: A irregularidade.
1: Exato. Qualquer tipo de irregularidade lá no TSE vai se conduzir para o canal. Se não é com aquele, ele imediatamente encaminha para quem vai resolver o problema, entende?
3: Nós estamos vivendo um período de El Niño e as previsões de sequência desse El Niño com eventos climáticos severos. Uhum. A quem caberá os protocolos para o dia da eleição, digamos, para que a eleição transcorra dentro da normalidade e alcance esse objetivo da campanha, que é o maior número de eleitores participando com voto válido?
1: Sim, na verdade são as forças de segurança do Estado, da comunidade. Nós vamos contar com o apoio do Executivo, da Brigada Militar, da Secretaria de Segurança, né? Eles vão ter que colaborar conosco, com o eleitoral, para nos ajudar que a eleição, ainda que sob uma calamidade pública, uma calamidade climática que nós não temos controle sobre ela, se desenvolva de uma forma normal, tranquila.
4: Semana passada, o presidente liderou uma reunião com as forças de segurança aqui no Rio Grande do Sul, com a Defesa Civil, e já foram alinhadas várias estratégias e todos os cartórios eleitorais do interior do estado já estão sendo comunicados.
1: Sim, está vindo, se distribuindo para todo o estado, para todos os cartórios, um protocolo de segurança.
3: Gostaria que a senhora falasse um pouquinho sobre o objetivo dessa reunião, um deles, que também foi divulgar o material, a colinha, para que diversas instituições se engajem, né, nesse objetivo do TRE, que é obter o maior número de participação dos eleitores nesta eleição.
1: É exatamente por isso. A campanha que nós estamos fazendo, percorrendo o estado inteiro, é para estimular a votação, para que não ocorra essa abstenção, que chocou um pouco, né? Foi um pouco alarmante. Em Uruguaiana, por exemplo, foi quase 35% da população, né? Aqui foi quase um quarto da população. Então, o voto é uma coisa muito importante, é uma forma de expressar a cidadania. Não se justifica, né, o silêncio da população nas urnas.
3: 8:18, essa foi a manifestação da presidente do Tribunal Regional Eleitoral do Rio Grande do Sul, em entrevista coletiva, após uma reunião ontem aqui, na desembargadora Maria de Lourdes Galvão Bratini de Gonzales, que contou também ali com um momento explicativo por parte do assessor de comunicação do Tribunal Regional Eleitoral, falando das ações da presidente na semana passada. 8:19, hora do esporte aqui no Bom Dia Rio.
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3: 8:19, 8:19, chegando aqui o esporte, né? Tanto do Grêmio Esportivo Brasil quanto do Esporte Clube Pelotas. O Lucas Fabião nos traz as notícias do Brasil e o Fernando Moraes nos traz as informações do Esporte Clube Pelotas.
7: Estamos chegando com as informações do Grêmio Esportivo Brasil nesta quarta-feira, aqui na programação da Rádio Universidade. E o Chavante empatou mais uma vez pela divisão de acesso. São 8 jogos totais e 5 empates da equipe de Júlio César Dunes. Dessa vez, contra a equipe da Pafute, jogando ontem à tarde no SESI Caxias do Sul pela 8ª rodada da divisão de acesso. O placar ficou em 1-1. O Chavante abriu o placar com Silvano aos 15 minutos da primeira etapa, mas Caion, na segunda etapa, aos 35 minutos, deixou tudo igual, um ponto para cada lado. Até trazendo outro dado, porque o Brasil cedeu o resultado novamente. Atenção ao dado. Em 8 jogos, em 7 nessa divisão de acesso, o Brasil saiu na frente. Apenas contra a equipe do Passo Fundo, onde o placar foi 0-0, o Brasil abriu o placar em todas as suas partidas, mas tem apenas 2 vitórias. Ou seja, no restante, não conseguiu segurar o resultado, sofrendo um empate ou até mesmo na única derrota que teve. Saiu na frente, mas sofreu a virada, um dado interessante e alarmante, porque o Brasil não tem conseguido segurar o seu resultado. Isso aconteceu contra a equipe da Pafute. Para essa partida, Júlio César Nunes não mudou muito. A escalação inicial veio com Carlos Eduardo no gol, lateral direito Thiago Henrique, dupla de zaga Lula e Rafael Dumas, lateral esquerdo é o Otávio, entrou no lugar do Matheus Streit. Anderson Recife e Silas são os volantes, mais à frente Davi Torres de um lado e o Silvano de outro, Garré centralizado e o centroavante, nós especulávamos Vanilson, já que Gabriel Morbeck, centroavante, estava suspenso, cumprindo suspensão, vinha o outro centroavante, Vanilson, mas Vanilson nem relacionado foi pelo desconforto muscular, alerta o clube, divulgou o clube, com isso o Andrei ganhou essa oportunidade. Com esse time, o Brasil veio a campo e numa primeira etapa onde teve as suas oportunidades, chegou no gol com o Silvano, mas no segundo tempo, todo da Pafute, que chegou no empate também de pênalti. Até nos microfones da Rádio Universidade, o Masson falou, o Brasil não existiu na segunda etapa e acaba empatando mais uma. Com esse ponto somado, nesse momento, nesse início de quarta-feira, o Brasil ainda está no G8, 8º colocado com 11 pontos. O problema, tem mais 2 jogos da 8ª rodada. Os confrontos que tivemos nesta terça-feira, além do Brasil, ajudou o clube, porque o Brasil segue na zona de classificação nesse momento. Porém, tem 2 jogos hoje. O do Pelotas contra o Santa Cruz, com transmissão da Rádio Universidade, mas isso não influencia nada o Chavante, porque Santa Cruz e Pelotas estão à frente da equipe Chavante. O problema é que tem Gaúcho e Brasil de Farroupilha. E o Brasil de Farroupilha, caso vença na Arena Bieite, pode ultrapassar o Brasil. E com isso, o Brasil estaria fora do G8 ao fim dessa 8ª rodada. Então, o Brasil vai ter que seguir secando, porque os resultados, de certa forma, ajudaram que aconteceram nesta terça-feira. Agora vai ter que secar o Brasil de Farroupilha. O Chavante, que volta de Caxias do Sul, vai ter desfalques, vai ter o retorno, claro, do Gabriel Morbeck, mas Silas levou o 3º cartão amarelo e está fora da partida. É o desfalque Chavante que vai receber a equipe do Lajeadense no próximo domingo. Domingo, no estádio Bento Freitas, o Lajeadense, que é lanterna, Brasil trata como uma vitória indiscutível. Na necessidade. E eu sou o Lucas Fabião e volto na nossa programação esportiva. Até lá!
8: E o Esporte Clube Pelotas entra em campo logo mais, a partir das 7 horas da noite. O Lobo encara a equipe do Santa Cruz no Estádio dos Plátanos em partida válida pela 8ª rodada da divisão de acesso. E o técnico Alessandro Telles tem praticamente toda a sua equipe à disposição. O atacante Brandão, que cumpriu suspensão após ter sido expulso contra o Passo Fundo, ele cumpriu a suspensão no jogo contra o Glória, está liberado e deve retornar ao time. Outro que também volta, mas de lesão, é o Thiago André. Ele que vem sendo titular, vem marcando gols, vem sendo participativo no ataque do Sport Clube Pelotas. Está recuperado de uma pancada que sofreu na partida contra o Passo Fundo e também deve ficar à disposição do técnico Alessandro Telles. Além, é claro, do lateral direito Lucas Rian. O jogador está em fase final de recuperação e pode ganhar alguns minutos nesta partida. Ele inclusive entrou no bid da CBF, o seu nome apareceu nesta tarde de terça-feira e legalmente está disponível para o confronto, assim como o atacante Jefferson, um jogador que veio do Serra Branca, jogador de 29 anos, também apareceu no boletim informativo diário da CBF e pode ser uma outra novidade. E o único que deve ficar de fora mesmo é o atacante Gustavo Hermel, por causa da documentação. O próprio Alessandro Telles, em entrevista coletiva na terça-feira, disse, né, o jogador ele estava emprestado ao Uberlândia, aí tem todo um trâmite burocrático e documental para ele se transferir para o Sport Clube Pelotas e aí sim, né, firmar o contrato e poder atuar. Mas o jogador já está na cidade, já está treinando com o restante do grupo e deve ser mais uma alternativa nas próximas rodadas. Eu projeto um Pelotas com a seguinte escalação: o goleiro Guilherme Medina no gol, a defesa com o Michel na lateral direita ou o Adson, na zaga Júlio Nascimento. Se o Adson atuar na lateral, o Michel pode ser deslocado para a zaga no lugar do Júlio Nascimento. Jéder e Fabinho, o meio de campo com Lucas Hulk e Vitor Oliveira, e mais à frente o Jean Roberto. Na frente, Thiago André ou Thiaguinho, Mauri e o Brandão. Esse é um provável Pelotas para encarar o Santa Cruz logo mais. Pelotas que segue no G8, mesmo com praticamente toda a rodada finalizada, e uma vitória então seria essa manutenção na zona de classificação. E quem sabe já ficar ali mais pertinho do G4 desta divisão de acesso e se firmar de vez na zona dos classificados. Ah, e lembrando que o Pelotas anunciou também o goleiro João Vitor. Ele tem 27 anos, chega para disputar posição. Não é exatamente aquele perfil que o Pelotas procurava, um perfil parecido com o Milton Rafael no quesito experiência, mas é mais uma opção que chega, vai ser aí a disputa entre ele e o Guilherme Medina pela titularidade. Com informações do Sport Clube Pelotas para a Rádio Universidade, quem falou foi o repórter Fernando Moraes.
3: Obrigado, Fernando Moraes. Agora é hora e vez do comentário esportivo, hoje com Gustavo Lousada.
9: Muito bom dia aos amigos ligados aqui na Rádio Universidade, eu sou Gustavo Lousada e estou chegando hoje com um comentário esportivo desta quarta-feira, falando aí sobre a partida do Grêmio Esportivo Brasil ontem, lá em Caxias do Sul. Chavante acabou empatando em 1-1 contra a equipe da APAFUT, em mais um jogo ruim do Brasil nesta divisão de acesso. É impressionante como o Brasil não consegue jogar bem nesta competição. Já é a oitava rodada onde o Brasil não consegue ter uma constância do primeiro para o segundo tempo. Não que o Brasil tenha feito um grande primeiro tempo ontem lá em Caxias do Sul, mas pelo menos saiu ganhando, né? Tava neutralizando ali o seu adversário, mas o segundo tempo, desde os primeiros minutos, já foi de uma pressão que obrigou o goleiro Carlos Eduardo a fazer grandes defesas. Aliás, ele foi o melhor em campo, né? Teve participação importante no empate do Brasil. Quando o jogo estava 0-0, fez uma grande defesa, e depois, no segundo tempo, quando o jogo já estava 1-0 para o Grêmio Esportivo Brasil, ele salvou o Chavante em pelo menos outras 4 oportunidades de gol da equipe da APAFUT. O Júlio César Nunes colocou em campo uma equipe próxima aí da que vinha atuando. Trocou o lateral esquerdo, né? Voltou com o Otávio jogando no lado esquerdo defensivo e sem os dois centroavantes. O Morbeck estava suspenso e o Vanilson estava lesionado, né? Teve um desconforto na coxa. Ele optou pelo Andrei. O Andrei, que é um ponta esquerda, né? Mas jogou improvisado na função de centroavante por conta de que o Brasil tem apenas o Samuel como a terceira opção. E, convenhamos, né? O Samuel já mostrou que não tem condições de vestir a camisa do Brasil. A tentativa era válida, mas não deu certo. O Andrei pouco tocou na bola e o Brasil teve, né, praticamente um jogador a menos aí, enquanto o Andrei teve em campo, coitado, né, acabou não tendo praticamente nenhuma participação durante os ali 60 minutos que ele ficou em campo. Depois, né, o técnico Júlio César Nunes teve que colocar o Samuel, que atuou ali como centroavante e, né, pouco tocou na bola, teve uma finalização que jogou longe do gol. Então o Brasil foi muito pressionado no segundo tempo e quando teve a bola não teve criatividade para furar o bloqueio defensivo da equipe da PAFUT. O Brasil não teve praticamente nenhuma oportunidade no segundo tempo, apenas de bola parada e muita dificuldade para a criação de jogadas. Mais uma vez, o técnico Júlio César Nunes faz trocas em que traz a equipe, né, para o campo de defesa. Por exemplo, mais uma vez ele dobra laterais, ele tira, né, um atacante, tirou o Silvano, colocou o Sony Anderson, que é um outro lateral, né, dobrando ali o lado esquerdo, e muito possivelmente ele faria isso antes de tomar o gol, porque ele havia chamado o Genilson, né, para estrear. A gente não sabe se ia tirar o Thiago Henrique, muito possivelmente ia tirar algum jogador do meio campo para dobrar também a marcação pelo lado direito. Porém, o Brasil, em mais uma falha defensiva, acabou, né, tendo ali uma bola nas costas e o Otávio, né, para tentar salvar, acabou cometendo o pênalti e o Brasil sofreu aí o gol de empate. O time do Glória é uma equipe realmente muito fraca, mesmo assim o Pelotas conseguiu, né, fazer um jogo interessante, um jogo equilibrado, né, neutralizando também o adversário e criando boas oportunidades, acabou vencendo pelo placar de 2-1. Agora, dois desafios complicados, porque o Pelotas enfrenta o quarto colocado, que é o Santa Cruz, e também o terceiro, que é a equipe do Sportivo. Duas equipes que estão na parte de cima da tabela e dois jogos fora de casa. O primeiro é hoje, né, contra a equipe do Santa Cruz, e depois, né, no sábado contra o Sportivo lá em Bento Gonçalves. Então seria importante, né, em termos de classificação, que o Pelotas buscasse pelo menos uma vitória destes dois jogos aí fora de casa. É um Lobo que está encorpando o seu elenco agora, né? O Michel Benet chegou há pouco tempo, é uma boa opção para a zaga, começou atuando ali como lateral direito contra esta equipe do Glória. O Lucas Rian, ele está voltando, né, um jogador que veio do São Luís para ser titular, foi um dos destaques da equipe do São Luís na Série D do Campeonato Brasileiro, teve problema de lesão e está voltando. Ainda não está 100%, mas é uma alternativa importante para a lateral direito, porque o Pelotas teve, né, problemas nessa posição, tanto é que teve que improvisar o Michel Benetti na lateral direita no último jogo contra o Glórias. Imaginando um cenário ideal, seria, né, com o Lucas Rian na lateral direita e o Michel Benetti sendo este zagueiro. Gustavo Hermel, jogador que no ano passado esteve na equipe do Pelotas na Copinha, já está treinando. É outro jogador também que chega ao Pelotas para encorpar este elenco neste momento decisivo. A gente não sabe ainda se vai ser titular, por exemplo, dessa equipe do Pelotas, mas é um jogador que certamente será importante para esta reta final. Jefferson também chegou há pouco, atacante de lado de campo. É um jogador também que vai ser aí importante. Pelotas que já está anunciando goleiro, precisa ainda de um centroavante, né? Os dois centroavantes do Pelotas estão devendo, então o Pelotas precisa de um camisa 9 fazedor de gol. Certamente a direção está, né, nesse mercado aí, analisando as opções para centroavante. Então fique ligado, hoje a partir das 6 horas tem um Esperando Futebol para Santa Cruz e Pelotas. A jornada esportiva abre às 6h30, eu narro essa ao lado aí do time da Bola Branca, estarei com o Lucas Fabião, com o João Antônio Ferreira, com o Fernando Moraes e também com Wesley Dagani, jornada esportiva do time da Bola Branca. Hoje à noite, o Brasil infelizmente não conseguiu a vitória, vamos ver se a gente consegue transmitir uma vitória do Pelotas hoje contra a equipe do Santa Cruz, seria muito importante para o Pelotas subir na tabela de classificação. Grande abraço a todos, até mais!
3: Obrigado, Gustavinho Lousada, trazendo o comentário esportivo de hoje. Vamos ao intervalo comercial e já já estaremos de volta conversando com Bruna Litz, professora de Direito Digital aqui da Universidade Católica de Pelotas, e também com Cristone Costa, diretor do PROCON de Pelotas, para falar sobre Lei Geral de Proteção de Dados, principalmente quando a gente abastece e o posto de combustíveis nos pede cadastro ou baixar o aplicativo, tá bem? Já já.
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10: 8h34.
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0: minutos, 8h36, manhã de quarta-feira, dia 2 de setembro de 2026. Pelotas registra 11 graus e 7 décimos a temperatura. Neste momento, a umidade relativa do ar está na casa dos 96%. A sensação térmica mesma da temperatura, 11 graus e 7 décimos. Hoje ele chegou, o sol, o astro rei está aí, né? E os ventos se deslocam a 1,6 quilômetros horários. Como a gente havia anunciado aqui no bloco anterior, estamos recebendo a professora de Direito Digital aqui da Universidade Católica de Pelotas, Bruna Litz, e também o diretor do PROCON de Pelotas, Cristone Costa. O objetivo é explorar aqui e compartilhar com você que nos acompanha uma pauta que todo aquele cidadão ou cidadã que tem um automóvel, né, passa por essa situação ao chegar num posto de combustíveis e quando ele vai abastecer, ele é abordado se tem cadastro ou se tem o aplicativo do posto de combustíveis, né? Uma vez tendo o cadastro ou tendo o aplicativo, você tem um valor menor do que o valor ofertado na bomba. Tem sempre um desconto. E às vezes tem descontos que chegam a 50, 40 centavos, né, por litro. Isso traz uma representação. É lógico que cobrar única e exclusivamente do cidadão, né, que ele está fornecendo seus dados para esta empresa, né, é sobrecarregar somente uma das partes, porque a gente precisa ouvir a outra parte também e saber quais são os motivos e como são tratados esses dados que são fornecidos, né, quando você acessa um aplicativo, baixa no seu celular ou até mesmo quando você tem que fazer um cadastro. E aí a gente está aqui para conversar com a professora Bruna e com o diretor do PROCON também para saber um pouquinho sobre isso. Professora, queria saber os princípios da LGPD, né? Quais são os princípios que devem ser observados ao implementar esses programas de fidelidade, né, e também de descontos vinculados a um cadastro ou a um aplicativo. Bom dia.
1: Bom dia a todos, bom dia, colegas. É um prazer estar aqui na Rádio Universitária hoje, né, mantida aqui pela Universidade Católica, falando sobre esse tema tão importante que nos permeia todos os dias enquanto consumidores. Então, quando a gente vai num posto de gasolina, numa farmácia, às vezes até num supermercado, a primeira coisa quando a gente chega no caixa para pagar nossas compras, você vai informar o CPF, você tem um aplicativo, você tem o cadastro, e aí vem a questão dos preços diferenciados, né? A gente tem, primeiro de tudo, a legislação do Código de Defesa do Consumidor, que ela já é uma legislação com bastante idade, ela é de 1990, e na época que ela foi editada, não havia essa grande relação de consumo digital também que existe hoje, e os nossos atos, as nossas práticas foram mudando. Recentemente, com o crescimento do mundo digital, da internet, das nossas compras, surge no Brasil a discussão da proteção de dados, que ela vem em uma demanda da Europa. Ela surgiu lá primeiro e depois ela veio para o Brasil. Lá em 2018, a gente teve a criação da Lei Geral de Proteção de Dados, onde foram estabelecidos princípios, foram estabelecidas regras que devem ser observadas pelas empresas para realizar a coleta e o tratamento desses dados. Não pode ser realizado de uma forma indiscriminada, ela tem todo um regramento. E essa questão dos dados é tão importante que recentemente ela virou um direito fundamental. O que isso significa? Que a proteção de dados está na Constituição Federal, que é a nossa principal lei, digamos assim, e que rege todas as demais. Então, a proteção de dados hoje ela é um direito fundamental e ela está regrada numa legislação específica. No caso, por exemplo, dos postos de combustíveis, ou, enfim, outros tipos de comércio, a gente vê na prática que tem essa diferença. É legítimo É, mas tem uma série de requisitos que precisam ser observados. O consumidor, a primeira coisa, ele tem que ter a noção de que os dados são importantes, os dados deles são importantes. Que ele, muitas vezes, ele sofre uma pressão para ceder esses dados em troca de um desconto, né? Mas esses dados são feitos o quê? Eu estou dando minhas informações em troca de um desconto. Então, se a gente parar para pensar, eles têm um valor econômico para a empresa que está obtendo essas informações. Então, a questão dos postos, por exemplo, é legítimo os postos, daqui a pouco as farmácias, pedirem ou instituírem programas de fidelidade. Mas para que isso seja feito, o consumidor tem que ser informado da política de privacidade e de tratamento de dados daquela empresa. Tem que ser claro para o consumidor, ele tem que estar ciente. Olha, os teus dados vão ser utilizados para essa finalidade, eles vão ser armazenados de determinada forma e eles vão ser tratados de determinada forma. Isso significa que vai ser somente para fins de cadastro. Não, daqui a pouco a gente vai pegar esse banco de dados, vai lançar num algoritmo para fazer predições e a gente está sempre te enviando informações de produtos de consumo e te ofertando novas coisas.
0: Exato.
1: Então ele precisa, né, tá ciente. Se o consumidor não está ciente, aí a gente ocorre um abuso, que já está previsto lá no Código de Defesa do Consumidor, que traz o dever da empresa informar o consumidor. Então, se parar para pensar, não é algo novo que surgiu só com a Lei de Proteção de Dados. O direito à informação já está lá no Código de Defesa do Consumidor.
0: Bom, diante disso, dessa obrigatoriedade, digamos assim, do consumidor, né, ter o direito de saber a utilização desses dados, bom dia, diretor do PROCON, Cristone Costa, né, como que o PROCON age nesse sentido de buscar o cumprimento dessas empresas, né, fazer o cumprimento, que primeiro o consumidor saiba de que forma isso vai ser utilizado e que tipo de fiscalização também o PROCON implementa para fiscalizar a forma que esses dados são utilizados, né? Porque o órgão fiscalizador, nesse caso, seria o PROCON, que, né, protege o direito do consumidor.
2: Bom dia, Sérgio. Bom dia, Bruna. Bruna, né?
1: Isso,
2: professora,
1: aí.
2: Nosso colega que nos auxilia aqui na mesa. É um prazer imenso, mais uma vez, poder estar aqui em nome do PROCON de Pelotas conversando contigo sobre esse tema tão importante que nós já... Quase todas as entrevistas que eu venho aqui, a gente dá uma pincelada e aborda um pouco sobre essa questão do tema dos aplicativos, né? Dos preços diferenciados para os consumidores que vão aos postos de combustíveis para poder abastecer. Como a professora falou, isso não se restringe apenas, né, ao comércio e à venda de combustíveis, mas sim hoje no comércio em geral, né, quase todas as empresas, elas acabam, não que seja uma exigência, né, a gente sempre deixa isso muito claro para o consumidor. Alguns comércios, e ainda essa semana eu recebi um consumidor lá no PROCON para fazer uma denúncia, porque ele foi em determinado estabelecimento comercial e foi exigido para ele o CPF dele para poder fazer a compra, né? Ele estava com as compras todas no carrinho, chegou na hora, seu CPF, não vou fornecer, não sou obrigado. Então tem algumas legislações, né? Principalmente a gente tem aqui na cidade de Pelotas, que é o Atacadão, Carrefour, né? Que é da rede Carrefour ali, que especificamente eles são atacarejos, né? Então a legislação diz que os atacarejos, eles são obrigados a fornecer o CPF. Essas informações, inclusive, como também a professora falou, eu, pelo menos assim, eu sou um frequentador muito desse estabelecimento, e eu te confesso que às vezes eu fico procurando, não existe uma informação clara, né? Então, tipo, o consumidor tem que ir até o PROCON, que é um órgão fiscalizador, alguns pesquisam pela internet e tal, para poder ter essa informação, né? Então, acho que realmente falta um pouco isso, né? E a gente conversou já com o setor de fiscalização, né? A gente sofre um pouco, porque nós temos uma fiscal só para toda a cidade de Pelotas. Então, é uma demanda de trabalho gigantesca, uma carga muito grande. que nós temos lá é posto de gasolina, é, enfim, né, várias outras coisas que a gente precisa fazer, fora todos os levantamentos mensais que a gente faz de combustível, de cesto básico, de gás de cozinha. Enfim, é uma demanda bem grande, nós não conseguimos ainda chegar nesse ponto, né? Então é isso, assim, o que a gente sempre orienta o consumidor? Já tem postos, né, onde a gente foi, inclusive agora a gente fez novamente uma investida junto com a ANP, né, não só para a questão de combustível, mas de gás de cozinha clandestino que teve. Nós fizemos uma apreensão de mais de 100 botijões, né, após uma denúncia que recebemos e fomos junto com a Polícia Civil, junto com a ANP, fazer essa fiscalização, realmente se identificou, e fomos em alguns postos também. Então a gente, o que a gente recebeu de resposta? Tem alguns postos, vamos partir principalmente da questão do aplicativo, que os postos eles já não estão mais exigindo o aplicativo, apenas o cadastro, dentro daquela linha que nós havíamos trabalhado. Mas como fica, por exemplo, uma pessoa idosa que não tem expertise, por exemplo, com um smartphone, que não consegue abrir um smartphone ali, baixar um aplicativo, né, criar um cadastro, fazer todo esse processo para que tenha esse desconto lá na bomba. Como a professora também falou, isso não é ilegal, mas eu acho que isso precisa se criar um mecanismo, se criar uma forma legal, até porque o PROCON possa agir dentro, né, dos princípios da lei, digamos assim, para que a gente possa ir cobrar. Porque hoje, entre aspas, nós ficamos um pouco amarrados, porque eu não posso encaminhar meu setor de fiscalização para chegar num posto e dizer, olha, vocês não podem vender gasolina mais barato só pelo aplicativo. Hoje existe, né, a venda do comércio, os preços, elas são livres. Apesar da gente saber que, né, nas entrelinhas não é bem assim. Um posto do lado do outro praticamente tem o mesmo valor de gasolina. Tudo que a gente, né, ainda Exato. Conversou na última entrevista por aqui. Então, é bem isso, assim, a gente enfrenta muita dificuldade, professora, no dia a dia do PROCON, porque são situações cada vez mais novas que acontecem, né? O mundo se atualiza e a nossa legislação ela é de 1990. Né? Então, assim, é muito defasado, então tem coisas que o consumidor chega lá e a gente não sabe o que faz. Só, olha, não tem o que fazer. Pelo Código de Defesa do Consumidor aqui, nós não temos. O que a gente faz? A gente encaminha para o Juizado Especial Cível, né, para o JEC, que tipo, daqui a pouco tem alguma jurisprudência, algo mais atualizado, que por ali, né, através de uma mediação com um juiz, consiga se chegar a um determinado acordo. Né? Então, o que a gente sempre orienta os consumidores que chegam lá no PROCON? Né? A gente, é aquela função, pesquisa o preço, aonde está mais barato. É, por exemplo, agora não só falando pela questão dos idosos, o próprio ANP lançou um aplicativo, né, que o consumidor consegue fazer essa pesquisa de preços, né, na cidade ali. Ele não é muito simples, né, não é muito fácil, mas quem tem mais essa expertise consegue, inclusive, identificar quais os postos que estão com combustível mais barato. Então é uma situação, como falei, delicada do ponto de vista de atualização de legislação para nós, né? Então a gente sempre, esse diálogo, né, esse bate-papo, ele é importante para nós, porque, como Sim. eu sempre digo, a gente vai aprendendo, está aqui, a gente não sabe tudo, não tem como, né, ninguém sabe tudo. Então lá no PROCON, isso assim, diariamente a gente enfrenta situações, né, que nos coloca numa saia justa, assim, de muitas vezes não saber o que dizer para o consumidor e ter que encaminhar por outro órgão, porque a nossa legislação é ultrapassada, entre aspas, né, e engessada, e a gente não consegue dar um andamento adequado.
0: Professora Bruna, partindo do princípio da minimização, né, que determina que apenas os dados estritamente necessários sejam coletados, né, solicitar CPF, e-mail, telefone, localização, às vezes, né, para oferecer um desconto na bomba de combustível, atende a esse requisito ou configura um excesso?
1: No meu ver, configura um excesso dependendo da quantidade de informação solicitada, né? A gente tem algumas situações que diferencia a obrigatoriedade de fornecer o CPF ou não, ou outros dados. Como o diretor do PROCON comentou, por exemplo, os atacarejos, né? Eles são uma grande empresa econômica, então eles utilizam esses dados

0: efetiva, quando pode pedir os dados, quando não, também qual a quantidade de dados. Bom, onde eu tenho que lançar daqui um pouco só uma nota fiscal, o CPF seria suficiente. Mas por que que eu preciso fornecer todas as outras? Então não vai atender ali o princípio de que uma quantidade mínima de dados para serem fornecidos, né? Mas o estado do Rio Grande do Sul, até onde eu sei, ele não tem uma legislação específica nesse ponto. São Paulo e Minas Gerais já têm. Em Minas, inclusive, agora 2026, a lei deles definiu que dentro do estado de Minas Gerais não pode ter diferenciação de preço para pessoas que fizeram cadastro, o aplicativo, em vista dos demais consumidores. Então, tem que ter uma isonomia. O preço tem que ser o mesmo para todo mundo, né? Porque para respeitar a livre autonomia que a pessoa tem de fornecer seus dados e não ficar submetido à pressão que hoje se tem, né, pelo retorno econômico. Porque, na verdade, se parar para pensar, a empresa, ela está comprando suas informações e não está deixando claro, muitas vezes, para quê, né? O que que ela vai fazer com essas tuas informações no futuro?
1: Diante dessa sua manifestação, queria ouvir primeiro a senhora e depois o Cristone, sobre esse aspecto de proteção desses dados, né? Porque as empresas, pequenas empresas, digamos assim, não estou afirmando isso, né? Mas estamos trabalhando com hipóteses, né? Ela vai colocando tudo em um arquivo, né? E quantas camadas de proteção tem esse arquivo? Esse arquivo pode ser hackeado, né? E aí a coleta desses dados depois ela é vendida, ela é monetizada para outras empresas. Por isso que quando nós estamos com o nosso celular e chega uma mensagem, né, de uma empresa ofertando produtos, a gente diz, tá, mas como é que descobriram meu telefone? Às vezes chega por e-mail, como é que descobriram os meus dados, né? E como as empresas protegem isso, né? Porque existe uma lei, uma obrigatoriedade de proteção desses dados, né, professora? Para a senhora eu pergunto isso, e para o Cristolin eu pergunto como o PROCON fiscaliza isso, ou deveria fiscalizar isso, né?
0: Sim. Existe uma obrigatoriedade de proteção desses dados, né? Imagina, a lei do Código de Defesa do Consumidor, ela é dos anos 90. Nos anos 90, as empresas, elas tinham arquivos físicos com as informações das pessoas. Então, para alguém ter acesso a aquelas informações, precisava ir num departamento, abrir a chave da sala, ir lá e pegar um arquivo. E ela só conseguiria botar dois, três arquivos debaixo do braço e sair caminhando.
1: Exato.
0: Essa é a quantidade de informações que ela conseguiria ter. Hoje em dia, não. Hoje em dia, num HD, numa nuvem, tu consegue ter uma gama de informações sem precedentes, né? E muitas vezes as empresas, principalmente empresas menores, elas não estão, talvez, tão cientes da necessidade de estabelecer camadas de proteção desses dados. Muitas vezes pode estar armazenada numa nuvem com nível de segurança muito baixo. E que, se houver o vazamento desses dados, vai trazer um prejuízo muito grande para os titulares deles. Isso se agrava quando os dados armazenados são o que a gente diz de dados sensíveis, muitas vezes relacionados até questões de saúde das pessoas. Isso é um cenário para empresas pequenas, mas a gente teve recentemente notícias do vazamento dos dados no INSS. Então, milhares de aposentados sofreram com empréstimos consignados que não foram feitos por eles, exatamente por ter ocorrido o vazamento desses dados. E então, quando um dado vaza, um documento, hoje em dia, da forma com que as relações estão se estabelecidas na internet, ele tem um potencial muito grande de trazer um prejuízo para a vida daquela pessoa, né? Com empréstimos fraudulentos, assim, é uma das coisas que mais acontecem. também acontece muito, eu digo isso porque eu vejo na prática, muitas vezes a pessoa recebe um benefício previdenciário e ela ficou sabendo daquela notícia porque o banco está ligando para oferecer um consignado e ela nem sabe da notícia ainda, porque aquele dado já vazou do INSS, já foi para o banco e o banco está ligando para oferecer um serviço.
1: E ela não sabe que teve o direito da aposentadoria, né? Ou um benefício, seja ele o LOA, seja qual for.
0: Exatamente. E para ver

0: um dado super importante, né, que diz respeito à vida financeira, domicílio, telefone, número de benefício previdenciário, já muitas vezes estão em instituições financeiras que estão oferecendo o serviço. Então, tem, pela lei, isso não poderia acontecer. Né? Pela lei, quando tu dá os teus dados para uma determinada empresa, ela tem que deixar claro como que ela vai armazenar, como que ela pode utilizar, e a regra geral é que ela não pode fornecer teus dados para outra empresa, para outros prestadores de serviço. Para que isso aconteça, tu tem que autorizar. Então, pela lei, a gente vê hoje um cenário, mas na prática a gente acaba vendo que muitas coisas acontecem ainda diferentes. E claro, porque é uma demanda recente legislativa, até se criar estruturas, mecanismos para que isso consiga ser fiscalizado, possa ser, se pôr em prática, acaba demandando bastante tempo.
1: Eu sempre cito aqui, né, que essas construções sociais, e nesse caso sociais, econômicas e de informação, elas começam a acontecer, como o Cristone disse, né, a mudança é muito rápida, e o direito vem atrás, regulamentando tudo isso, cobrando uma legislação, né, que a senhora não está fazendo uma cobrança, mas a senhora está dizendo aqui que nós temos uma lacuna legislativa com relação a esse tema, né? E é importante a gente tratar desse tema. Cristone, de que forma o PROCON fiscaliza isso? Ele tem que ser demandado ou pode ser uma pauta do próprio PROCON fiscalizar e pedir informações sobre como são armazenados os dados, que tipo de proteção tem, se esses dados são comercializados ou não?
2: É, só para fazer um adendo o que a professora falou aqui rapidamente, é assim, ó, é imensurável o número de atendimentos que nós fazemos no PROCON dentro dessa linha que a senhora citou de empréstimos não autorizados. É impressionante. A minha avó foi vítima, meu avô faleceu, né, ela teve direito ao benefício dele ali. E assim, exatamente a mesma situação. Ela não tinha recebido, ela não sabia quando, e já estava recebendo ligação, né, de bancos oferecendo linha de crédito para ela, né, empréstimos consignados, RMC, RCC, pessoais, enfim, tudo que os bancos apresentam, né. Então, o que a gente acaba, como citei aqui, nós temos uma dificuldade muito grande, né, no nosso setor de fiscalização, porque temos apenas uma servidora, e nesses casos a gente trabalha sempre muito através de denúncias, né, de demandas. A demanda chega, a gente faz análise, o nosso técnico faz ali na frente, a gente identifica. O que o primeiro passo? A gente sempre notifica a instituição, né, abre uma notificação, pede esclarecimentos e tudo mais, e de acordo com a resposta, a gente encaminha para o setor de fiscalização, que faz toda uma análise técnica, né, da situação, para poder... Aí a gente começa mais um processo de novo, né? A fiscalização pede mais informações, baseada na legislação. Aí é um trabalho como realmente assim, ó, mais minucioso, né? Desmiuçar a lei, se está certo, se está errado. E dali se vai até se abrir um processo administrativo, né? A empresa ter direito à ampla defesa, depois disso, né, a gente analisa de novo, vai para a procuradoria do município, até nós conseguirmos chegar numa determinada... me fugiu a palavra agora, mas... Enfim, apurar e identificar que realmente, apuração, ó, né, aqui houve uma falha, entendeu? Então a gente multa aquela empresa.
1: Claro, né? Porque vocês são etapas, né? O PROCON cumpre a etapa dela, depois encaminha, né, para uma outra instância dentro da prefeitura, né?
2: Isso aí.
1: Claro que a nós caberia aqui saber qual é o grau de qualificação e conhecimento dessa estrutura pública sobre a Lei Geral de Proteção de Dados.
2: Por isso que, né, nós encaminhamos para a Procuradoria Geral do município.
1: Exato.
2: Né? Ele não vai para por exemplo, para um servidor de carreira de ensino nível médio ou técnico. Sim. A gente sempre se reporta. Toda e qualquer demanda vai para a área jurídica da Procuradoria do município, que faz toda uma análise, né, baseada nisso. A gente, infelizmente, a gente não tem um corpo jurídico hoje lá no PROCON, né, que consiga nos dar essa assistência. Seria importante, sim. Né? Mas, inclusive, a gente até está com uma parceria agora do serviço do SAGE, né, que é da Universidade Federal, de nós podermos levar o serviço jurídico deles para fazer esses atendimentos também a alguns consumidores que precisa ali. Professora, só corrigindo, corrigindo não, né? Na verdade, disse que não sabia. Existe uma lei no Rio Grande do Sul, né, que, entre aspas, não sei se seria a palavra que protege, né, mas que dá esse resguardo para os atacarejos poder exigir esse CPF na hora da compra. Mas especificamente, senhor, que eu lembro de cabeça os problemas que a gente tem é basicamente nesse estabelecimento comercial que eu falei ali. No Atacadão é um dos únicos, acho que tem um registro, um KNAI deles como atacarejo, e que eles, mesmo se tu for comprar um bombom de 1,50, tu tens que fornecer o teu CPF, né? Alguns outros não.
1: É porque talvez seja a condição de venda em atacado e não no varejo.
2: Exatamente. Né?
1: Então, essa é uma condição fiscal, digamos
2: assim. Deve fazer o cruzamento de dados, porque o que acontece? Às vezes a pessoa que tem o mercado, ele vai ali e compra um monte de coisinhas, mas, né, acaba não pagando imposto sobre aquilo.
1: Sim, e se ele está no Simples, muitas vezes ele compra no CPF, né?
2: Exatamente.
1: São compras. Tanto que não deveria, né? Deveria comprar para fazer entrar no seu estoque, né? Mas se ele é
2: meio. Tanto que nesse estabelecimento ele tem dois caixas que são exclusivos para a CNPJ.
1: Exato,
2: né?
1: Exatamente. Gente, olha, eu prometo a vocês que nós vamos seguir, porque essa pauta para dois convidados, o nosso tempo aqui são 9 horas e 4 minutos, né? Já estamos há 30 minutos aqui falando, ela é um espaço de tempo muito pequeno, porque eu acho que nós precisamos muitos dados, muitas informações e a leitura do direito digital com a professora Bruna, que vai voltar aqui conosco para a gente falar um pouquinho mais, e o Cristone Costa, que é o diretor do PROCON, vai voltar aqui também, né? Então, eu quero agradecer a presença de vocês hoje aqui. Muito obrigado. Acho que essa é uma pauta que atinge praticamente todos os cidadãos. A pessoa pode até dizer, mas eu não tenho carro, mas utilizo Uber, utilizo táxi, e isso acaba impactando também no custo, né, da corrida do Uber, do táxi, do ônibus. O ônibus compra direto, as empresas compram combustível direto. Mas muito obrigado pelas vossas presenças aqui. Nós vamos seguir nessa pauta. A professora me instigou agora, já que não temos legislação, nós deveríamos pelo menos copiar outros estados que unificaram o preço, né? Isso é o mínimo de cidadania.
2: Sim.
1: Isso é uma cobrança que pode ser feita para o PROCON e pode suscitar uma ação pública, né? Uma ação civil pública, né? Para incitar também a promotoria pública, né, o judiciário, né, a analisar esse tema e pelo menos ter uma decisão, nem que seja em instância liminar, mas depois, se houver uma legislação, sim, aí faz a adequação. Né? Obrigado pelas vossas presenças.
0: Imagina, a gente que agradece, foi um prazer.
1: Muito obrigado. Nós vamos ao intervalo comercial, já já voltamos com Conexão ESG com o professor Marcelo Dutra.
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1: Nove horas, 10 minutos, 9h10, manhã de quarta-feira, como nós havíamos anunciado no bloco anterior... Estamos recebendo, hoje é quarta-feira, quarta-feira é dia de ESG, o quadro Conexão ESG com o professor ecólogo Marcelo Dutra. E a gente vai falar um pouquinho, né, sobre um projeto da CMPC que para o município de Barra do Ribeiro, que o professor Marcelo, né, tem uma câmara que trata dos assuntos de ESG, que trata da condição climática, né, dos investimentos, da economia, como fazer funcionar essa máquina diante, né, não só dos eventos climáticos, mas também do cumprimento de toda uma legislação ambiental, né, que a gente consiga fazer essa interação, produção, indústria, comércio, né, em harmonia com o meio ambiente. Bom dia, professor.
11: Bom dia, Sérgio. É uma satisfação estarmos aqui mais uma vez para falarmos de negócios. E eu estava te ouvindo, né? A gente ainda está realmente ainda muito preso a essa ideia de que o ESG, ou inclusive isso mais uma vez foi pauta da nossa aula de ontem, no IFSUL, sobre, né, no programa de pós-graduação, em que nós temos uma disciplina de ESG, ou de sustentabilidade corporativa e estratégias ESG, e a gente dá sempre aquela, assim, a primeira impressão, a primeira ideia é que quando a gente está falando de sustentabilidade ou de ESG, a gente está falando de meio ambiente, né, ou está falando de alguma questão ambiental, ou até mesmo de atender às exigências da lei ambiental. E na prática é mais do que isso, né? O ambiente é parte, né, de um conjunto de práticas necessárias em que se dá uma atenção para além do meio ambiente também ao bem-estar social, né, as pessoas, a sociedade e, claro, a governança e a viabilidade dos negócios. Então, quando se fala em sustentabilidade, necessariamente a gente precisa estar atento, pelo menos, a esses três aspectos. Quer dizer, não existe negócio sem pessoas, não existe nenhum tipo de empreendimento que não se tenha a necessidade de ou ocupar o espaço ou usar os recursos naturais. Então, nós dependemos efetivamente dos recursos, da qualidade dos recursos, né? Das pessoas que precisam estar protegidas ao trabalhar e trabalhamos para servir as pessoas e, claro, para que tudo isso funcione de uma forma que se atenda à legislação, para que esteja em conformidade, a governança é essencial, né? E evidentemente, todo e qualquer negócio, empreendimento, inclusive, né, um empreendimento público, precisa ser viável. E essa viabilidade também passa pela economia. Então, a CMPC, né, que nós tivemos o prazer da tua presença na nossa última reunião almoço.
1: Que é um grupo, desculpa lhe interromper, e eu queria que o senhor desse um significado.
11: Isso, essa reunião almoço, que acontece todo final de mês, ela está dentro de uma programação que é da Câmara de Sustentabilidade, que é uma das quatro câmaras que compõem, então, a Agência de Desenvolvimento da Região Sul. É interessante que tem... Talvez assim, muitas pessoas ainda não conheçam, não saibam, né, da existência dessa agência. Ela foi criada logo depois dos eventos climáticos de 2024. É uma agência voltada ao desenvolvimento da região sul. É uma agência voltada, então, muito a mostrar, dar luz, voz, visibilidade ao ambiente de negócios, a também trabalhar por atrair novos investimentos, novos negócios e um olhar muito especial a economia verde, a economia azul, né, onde se percebe aí que muitos novos negócios em cima dos nossos potenciais podem ser criados se tivermos, né, algo que é fundamental e essencial em qualquer região, que é a articulação, conexão, né, entre as forças vivas, entre as pessoas e entre as instituições, né, entre as entidades que fazem, né, desta região a região viva e forte que é. Então, nesta Câmara, a gente, todo final de mês, reúne empresas que são as empresas de diferentes setores, muitas relacionadas ao agronegócio, mas também à logística, também à produção, geração de energia. Estas empresas que compõem esta Câmara e mais os convidados, né, têm assim, uma oportunidade de conexão, de trocas, né, de oportunidade de lançar ideias, de sugerir, né,
1: de questionar.
11: Né, de trazer à luz, né, questões assim, que a gente identifica e entende como gargalos ao nosso desenvolvimento, inclusive para um desenvolvimento mais saudável, com características de sustentabilidade. Então, é um espaço muito interessante, é uma reunião almoço, ela ainda é uma... Nós realizamos no rooftop ali do Parque Una, né, no capítulo 12, na Vanguarda. Não é um espaço assim... É muito grande, então não é uma coisa assim ainda aberta, mas a gente pretende no futuro fazer algo mais amplo para que permita a participação de mais pessoas neste processo de discussão a respeito daquilo que parece ser importante para o nosso desenvolvimento. E notem que eu estou falando desenvolvimento e não crescimento, porque não é uma questão de só crescer a economia, é uma questão de dar qualidade à nossa economia, uma economia com responsabilidade, uma economia com investimento que seja durável, uma economia em que os negócios efetivamente tenham valor, não só valor na forma do dinheiro, mas valor no que diz respeito ao impacto positivo que eles geram para a comunidade, o impacto positivo que eles geram para garantir que esta região volte a crescer e para que esta região volte a ter a qualidade que merece e muito dentro dos potenciais que esta região mesmo possui e que infelizmente ainda são ou pouco explorados ou pouco conhecidos.
1: E nesse sentido a gente recebeu, né, na Câmara.
11: Exatamente.
1: O grupo CMPC, que é a Companhia Manufatureira de Papéis e Cartões.
11: Isso. Né? E, enfim, a CMPC é uma empresa chilena, uma empresa, enfim, multinacional, mas que tem, né, uma operação gigantesca no Brasil.
1: Fundada em 1920.
11: Então, e ela, nessa sua operação, a maior operação aqui no Rio Grande do Sul, né, território da CMPC, né, essa operação realizada no Rio Grande do Sul, na produção, enfim, de papéis, e também tem áreas de plantio, muitas parcerias, né, com plantios de eucalipto e Uma coisa interessante é que ela é uma empresa que evoluiu muito. Ela, quando a gente olha para as boas práticas, a gente olha para a responsabilidade socioambiental, quando a gente olha, né, para a agenda ESG, né, e aí o ESG enquanto estratégia de negócio, porque a gente também precisa lembrar, né, que o ESG ele é uma estratégia. A gente pode em algum momento, né, e a gente vai ter a oportunidade de falar detalhes a respeito do ESG, mas é importante a gente sempre ter em mente que a sustentabilidade é um ideal, que é um grande guarda-chuva em que a gente ali abaixo dele guarda muitas coisas, e o ESG ele é uma ferramenta, uma estratégia que os negócios e as organizações, inclusive as públicas, fazem uso para alcançar objetivos. E a SMPC há muito tempo, né, faz uso desta estratégia na evolução do seu negócio. E claro, com alguns pontos muito particulares que ela tem, vamos dizer assim, dado muita profundidade, como a questão da descarbonização. Hoje a grande corrida global é a descarbonização das atividades econômicas, e no caso da SMPC isso não é diferente. Eles têm feito um trabalho, um esforço muito grande de descarbonização, de serem praticamente emissão zero, né, dentro das suas operações, buscando agora, inclusive, na cadeia de negócios ou na cadeia de valor, alcançar também valores de baixa carbonização ou de baixo carbono, né, nos seus... nos seus relacionamentos, né, sejam fornecedores,
1: fornecedores,
11: quer dizer, quem realiza a logística, ou seja, todas as partes interessadas daquele negócio,
1: transporte,
11: né, que a gente chama escopo 2, escopo 3, enfim. Então, a SMPC, ela é uma empresa que há muito tempo ela é conhecida pela sua profundidade na estratégia ESG e na sua responsabilidade socioambiental. E que agora está, né, aí num processo de duplicação da sua planta industrial, né, um projeto chamado Projeto Natureza, né, em Barra do Ribeiro, que está passando assim, por alguns percalços, né, questionamentos, mas que tudo indica que agora, nos próximos dias, deverá receber a licença. Né, para a sua para já começar o seu processo, né, de realização. Então, tem sido um momento difícil para a empresa, tem sido também um momento assim, de muita expectativa, porque é um investimento que está na casa dos 25 bilhões de reais, não é um investimento, né, que se possa desprezar, é o maior investimento privado no contexto do estado do Rio Grande do Sul, né? Então é um investimento muito representativo, é um investimento que já esteve muito perto de acontecer aqui na nossa volta, aqui, porque se prospectou Rio Grande durante um tempo para acontecer, mas por razões técnicas não foi possível, mas não deixa de estar conectado, né, com essa nossa região mais ao sul. Quer dizer, a gente tem um investimento considerável também sendo realizado no porto, né, para armazenamento da pasta de celulose. Então tem uma área portuária que está sendo preparada, um investimento CMPC que está acontecendo. Boa parte do que será produzido em Barra do Ribeiro será transportado pela hidrovia, né? Então é importante dizer que, uma vez que essa hidrovia ela esteja numa operação muito maior do que ela está hoje, a gente com isso alivia boa parte da carga que passa hoje pelas nossas rodovias, e isso tem um significado, não é só porque é menos caminhão, porque também é menos acidentes, e isso não tira do caminhão a importância que ele tem, mas para grandes distâncias e para transporte de cargas pesadas, né, como este caso, eu também tiro uma parcela significativa de carbono, quer dizer, eu descarbonizo boa parte da nossa logística e também reduzo custos e valores, porque ao transportar por barcaças que em algum momento já vão começar a ser, vão entrar em funcionamento com combustível verde, eu transporto grandes quantidades, grandes cargas, num mesmo momento, né, e com uma baixa carbonização. Então, sem falar que é um ativo nosso, a hidrovia, ela está aí, né? É algo que a natureza nos deu e a gente, infelizmente, ainda não vem aproveitando da forma como poderíamos estar aproveitando.
1: E então, vai aumentar o volume de movimentação no Porto de Pelotas também,
11: bom,
1: né,
11: professor? E aí, talvez não só Pelotas, porque na medida que a gente acelera as operações ou amplia as operações na nossa hidrovia, né, que vai receber evidentemente, sinalização, vai receber, né, correções de calado, vai receber, enfim, todos os ajustes necessários para que, essas operações sejam ampliadas. Isso alcança os portos e alcança, evidentemente, o Porto de Pelotas. Então, transportar pela hidrovia, quer dizer, grandes investimentos ou de investidores como a CMPC, que já tem, né, no seu escopo de negócio, que já tem na sua estratégia de desenvolvimento, né, de operação, o ESG, né, a responsabilidade socioambiental, isso somado gera, né, um desenvolvimento que a gente ainda não está muito acostumado a perceber. Então, isso que é importante, que as pessoas comecem assim, a estar, vamos dizer assim, ligadas, né, vamos dizer, para que elas consigam observar que tem muita coisa aí se projetando e que está dentro daquilo que a gente já tem, que a gente já possui. Quando a gente fala, né, e a gente comenta assim, com uma certa, já uma certa assim, expectativa, uma certa esperança, o futuro da energia no estado do Rio Grande do Sul, sobretudo na região sul, são as eólicas e, sobretudo, as eólicas offshore. Investimentos também bilionários nesse setor.
1: Sim. Professor Marcelo, só para a gente fazer um fechamento, só trazendo para o ouvinte que nos acompanha, a CMPC, né, Companhia Manufatureira de Papéis e Cartões, ela é uma empresa nacional chilena, e ela foi, né, comprou, sucedeu, primeiramente a antiga Borregar, né, em Guaíba, depois a Riocel e posteriormente a CMPC. É. Mas eu quero falar...
11: Ela acaba trazendo muitos estigmas por conta deste passado, dessas outras operações, mas a CMPC do presente não tem absolutamente nada a ver, nem em termos tecnológicos, muito menos em termos de investimento. Sim. E sobretudo no que diz respeito às práticas.
1: Né? E agora, de acordo com a pergunta que eu fiz na reunião almoço, né, apenas duas empresas teriam condições de fazer esse investimento que ela pretende fazer na Barra do Ribeiro com uma nova planta, né, respeitando todos os licenciamentos ambientais e tudo mais. Mas eu quero que o senhor nos atualize em tempo de Expo Inter, o arroz na Expo Inter, né, então, para dar tempo aqui.
11: Eu tive a oportunidade de, na segunda-feira, estar presente na Expo Inter. Eu fui participar de três painéis e assim, foi muito interessante, porque num dos painéis estava presente, né, no Rio Grande do Sul Conectado, estava presente o Erasmo Carlos Batistella, CEO da BH. E na fala, me chamou a atenção dois aspectos muito importantes que nos tocam. E olha que a operação dele, a maior operação, está em Passo Fundo, né? A BH é uma empresa de Passo Fundo, mas já é uma empresa global, porque ela já está presente em outros países. É o maior produtor de biodiesel, será em algum momento o maior produtor de diesel verde também. Então a BH cresce, né? E o Batistella fez duas considerações que eu achei muito importante. Primeiro que em algum momento, porque estavam, enfim, pessoas representando outros setores da área de energia neste mesmo painel, então tinham pessoas, né, da área do biogás, né, tinham pessoas da área do petróleo, haviam defesas para N. E ele fez uma consideração, a primeira que me pareceu interessante foi que ele dizer que ainda se dá muito estímulo, incentivo e visibilidade para o petróleo. Bom, também não é à toa, porque é o nosso maior ativo de mercado brasileiro, né? O nosso comércio do petróleo, o nosso uso de petróleo. Né? O petróleo ainda tem uma demanda global muito grande, então não tem como desconsiderar. Só que ele fala, né, que ainda se dá pouca visibilidade e pouca luz sobre os negócios verdes, como produção de biocombustíveis e outras fontes de energia limpa. Né? Então, está faltando incentivo nesse tema, está faltando mais visibilidade, mais oportunidades para que isso cresça. E, bom, se isso vale lá para a operação do Batistella, que é uma grande operação de biocombustíveis, está lá em Passo Fundo, imagina, olhando aqui para o estado, né, para a região mais sul do estado, em que a gente tem, além desse grande ativo potencial para a produção de biocombustíveis, também a produção de outras fontes de energia, né? Seja pelo vento, seja solar, então seja aí o hidrogênio verde, que em algum momento vai acontecer, né? Então, se para ele lá está valendo, isso para nós aqui cai como uma luva. E claro, a outra consideração que ele fez e me chamou a atenção é que, bom, nós temos, enquanto Brasil, enquanto Rio Grande do Sul, um enorme potencial de produção de bioenergias. Mas a gente sofre na logística. A gente é pobre em logística. A gente tem baixo investimento em logística. E aí ele falou muito, martelou muito na questão do deslocamento de cargas pela via férrea, né? Então a gente é paupérrimo no que diz respeito à logística e logística férrea. E aí ele citou isso porque tem a questão das certificações. As certificações exigem que tudo que é produzido do ponto de vista das bioenergias tenha, né, na sua operação ao longo da cadeia, evidentemente, baixo carbono também, por conta da intensidade de carbono. A certificação exige isso. E todos que entram neste ramo estão visando o mercado internacional. E as certificações, sejam europeias ou norte-americanas, elas são certificações pesadas, que têm um grau de exigência muito alto. Então, para atender, eu preciso que exista um conjunto de questões todas alinhadas. Entre elas, a logística. E a logística descarbonizada também é algo importante. Então, não dá para transportar só de caminhão e caminhão carregado a diesel, né? Porque tem a questão da demora, tem a questão de ser pouca coisa transportada e tem, evidentemente, ainda muita presença do diesel fóssil. Então, eu preciso migrar para outras operações de maior volume descarbonizados para conseguir atingir as metas das certificações. Então, isso foi uma fala dele muito legal, muito interessante. E aí, depois, nos outros dois painéis, e já foi aí na casa da RBS, os outros dois painéis, um deles foi sobre o arroz, sobre, então, vamos dizer assim, as expectativas e perspectivas do arroz muito à mesa, né? Quer dizer, de batendo muito forte na questão do consumo e na flexibilidade que o arroz tem para a inovação e novos produtos que podem, enfim, ser gerados a partir do arroz. Isso do arroz enquanto alimento, né? E aí estava a presença ali do varejo, estava o Peruso, estava a presença da Federação, estava a presença, enfim, da Federarroz. E o debate, tinha uma nutricionista, aliás, na segunda-feira até foi dia, né, do profissional nutricionista, né, da profissão. E aí, neste debate, se cravou muito essa necessidade de se ampliar a oferta, né, de produtos do arroz, a partir do arroz, para que alguns estigmas relacionados ao arroz, inclusive, sejam derrubados, né, de que o arroz engorda, ou que o arroz ele não é um alimento rico, e pelo contrário, o arroz é riquíssimo comparado a outros alimentos, né, o arroz ele é o que combina muito bem na dupla do arroz e feijão, né, e coisas que, infelizmente, as pessoas, né, nossa vida corrida e moderna, têm substituído e muito, né, por outros tipos de alimentos ou por outros hábitos de alimentação e que não são os melhores, né, e, inclusive aí trazendo depois problemas efetivos de saúde. Quer dizer, eu que cresci comendo arroz e feijão e eu que como arroz até hoje e muito, né, eu acho que a gente precisa bater realmente muito forte, porque é uma das saídas, inclusive, para recuperar, né, o valor agregado que o arroz possui. Mas não se trata só de comer arroz. Então, hoje, em razão da oferta que temos, da capacidade de produção que temos e das oportunidades que existem no mercado verde, e isso alcança também o arroz, porque ele é rico em amido, então tem a questão da produção do álcool e de todos os bioprodutos a partir, né, da produção de álcool do arroz. Então a gente está falando aí de álcool em gel, a gente está falando de álcool neutro, a gente está falando do álcool combustível e está falando também do gás carbônico biogênico e, claro, do DDG, DDGS, que são, né, produtos ali da parte final da produção da destilaria, né, de uma produção de álcool a partir do arroz e que também acontece no trigo e que também acontece no milho, né, que aquela parte que vai servir de ração e que hoje já vem, né, tem uma indústria especializada já fazendo uso desse DDG para a alimentação humana, no caso de vegetarianos e no caso de veganos, em que também é todo um mercado à parte. E por que disso? Porque há uma excelente, uma qualidade excepcional nesse produto final, porque já que para produzir o álcool verde ou o SAF, né, o combustível verde de aviação, e transportar isso, né, e levar isso ao mercado internacional, eu preciso ter uma cadeia toda ela transformada com boas práticas de baixo carbono, com altíssima qualidade. Se isso serve para certificar aquele combustível, já que eu tenho como resíduo o DDG e aquilo pode ser uma ração, aquilo também pode ser um complemento alimentar humano, porque tem uma qualidade, uma rastreabilidade muito grande. Então, imagine as oportunidades que se abrem em cima disso, quer dizer, produção de proteína em gado confinado, em aviários, tudo está aí pronto para a gente ser utilizado. O que precisa é de mais investimento. E o segundo painel, na mesma casa RBS, foi logo depois, né, isso dentro da Expo Inter, nós tivemos ali um lançamento estadual, vamos dizer assim, da Cidade do Agro, do projeto Cidade do Agro. Nós recebemos a Cidade do Agro na nossa reunião almoço número 5, né, essa que tu participou da CMPC foi a número 6, mas na reunião almoço número 5, o Lauro Ribeiro apresentou a Cidade do Agro, toda a sua equipe, né, e aí ele fez o lançamento da Cidade do Agro, que é esse grande projeto de conexão de empresas, né, um grande que está aqui entre Pelotas e Capão do Leão, onde a gente vai ter, assim, em algum momento, a oportunidade de ver isso literalmente nascendo do solo, né, porque é um projeto muito bonito, muito interessante e muito importante para a região.
1: Que nós vamos seguir falando sobre isso. Coisa boa lhe ouvir o senhor trazendo essa leitura, né? De entrecruzar né, o cuidado.
11: Tem muita coisa acontecendo, né? Tem muita coisa acontecendo.
1: Professor Marcelo, muito obrigado pelo Conexão ESG, como o senhor cita, né? De hoje, 9h33. Vem aí, né? O Momento da Extensão, um podcast aqui da Universidade Católica. Obrigado ao Héctor pelo dia de hoje, ao Leonir, que participou conosco de manhã. Ficamos por aqui com esse Bom Dia Rio de hoje, prometendo voltar amanhã às 7h30 da manhã, em razão do horário eleitoral gratuito. Obrigado a todos e amanhã temos um novo encontro. Obrigado, professor Marcelo.
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3: Bem-vindos a mais um episódio do podcast Momento da Extensão, um espaço dedicado a apresentar os projetos, ações e iniciativas extensionistas da Universidade Católica de Pelotas. Eu sou a Yasmin e no episódio de hoje vamos conversar sobre as ações de 2026 do Programa de Extensão Maquetaria Digital. Para nos ajudar a conhecer melhor essa iniciativa, recebemos Fernanda Tomiello, professora coordenadora do projeto Maquetaria Digital, e João Pedro de Oliveira Marques, aluno extensionista. Muito obrigada por aceitarem nosso convite e sejam bem-vindos ao Momento da Extensão. Então, para iniciar a nossa conversa, podem nos contar um pouquinho de como surgiu a ideia do projeto, qual o objetivo dele?
4: Beleza. Boa tarde, bom dia, boa noite. Eu sou a Fernanda. E a ideia do projeto, na verdade, ela surgiu diante do contexto da pandemia de Covid-19, quando havia uma demanda por produção de face shields e outros equipamentos do tipo, e nós nos dispusemos a integrar uma rede chamada Rede Lab, uma rede da UFPEL, colocando à disposição, né, a nossa equipe, né, nossa força de trabalho, para contribuir nesse enfrentamento à pandemia. E aí nós, enfim, iniciamos dessa maneira, assim, a partir dessa demanda, né, trabalhando com prototipagem, fabricação desses objetos que eram uma necessidade naquele momento. Buenas, mas a pandemia, para nossa alegria, acabou, né? Sim. Tudo acaba. E aí nós nos vimos, assim, diante dessa possibilidade de fazer outras coisas, de produzir outras ações, né, de continuar contribuindo com a comunidade a partir dessa oportunidade, na verdade, que a gente, né, transformou um problema numa oportunidade, e a partir daí, então, a gente começou a pensar em outras ações, e assim foi se consolidando o nosso projeto, que depois virou programa.
3: Sim, com a vinda da pandemia, muitas redes surgiram, né, novas, assim, legal saber. E onde as pessoas podem acompanhar o projeto de vocês, como que elas podem entrar em contato, caso queiram fazer parte, né, como comunidade?
4: Legal, hoje o nosso principal portal de comunicação, assim, é o nosso Instagram, né, da maquetaria.digital. Lá a gente sempre está compartilhando o que a gente está fazendo, né, tanto no feed quanto nos stories. E no site da UCPEL, também na aba de extensão, ali é possível verificar, né, todos os programas da universidade, algumas informações básicas. Mas para um acompanhamento mais cotidiano, entrar em contato, enfim, saber o que a gente está fazendo, o Instagram hoje é a nossa principal, né, canal, assim, de comunicação.
3: Tá bem. Com quantos extensionistas o projeto conta atualmente? Vocês têm ideia de expandir?
4: Então, hoje nós somos 12 pessoas, entre professores, alunos voluntários, alunos bolsistas e colaboradores externos. Uhum. A gente está sempre procurando, né, ampliar as nossas ações. Isso nem sempre implica num crescimento, né, de equipe. Às vezes, uhum, a gente consegue ter mais ações com uma equipe menor, enfim. Mas a gente está sempre buscando conseguir mais bolsas, trazer mais alunos, né, para poder ter recurso humano, uhum, né, para ampliar as nossas ações.
3: Sim. Faz tempo, né, que o programa existe. Existe alguma dificuldade, assim, que ninguém imagina que vocês passem ou tenham passado? Como que aconteceu para vocês superar ou, enfim, para se reinventar, né?
4: Buenas, eu acho que talvez a nossa primeira dificuldade tenha sido nesse momento que eu comentava, né, do surgimento do projeto, que quando acabou a pandemia, ou quando, né, acabou a necessidade dos equipamentos que a gente estava produzindo, a pandemia, né, continuou por um tempo, a gente, acho que foi a primeira dificuldade que a gente teve, né, de pensar, buenas, ou a gente desaparece ou a gente se reinventa, né?
3: Sim.
4: Já que a gente surgiu nesse contexto. E como nós trabalhamos muito com tecnologia, com inovação e com o desafio de nos conectar com as pessoas, com a comunidade, utilizando esses recursos, acaba que para cada projeto, para cada ação, as dificuldades são muito diferentes e inusitadas. Uhum. Talvez o João possa me ajudar a lembrar de alguma, assim, mas cada coisa que a gente vai fazer é uma coisa que a gente nunca fez.
3: Sim.
4: E isso, ao mesmo tempo, é super instigante e super desafiador.
3: Uhum. Tem algum feedback que marcou mais vocês, que vocês tenham pensado? Ou realmente toda... Cada parte é única, né? Assim, lidar com a comunidade tem esses viés.
4: Assim, realmente cada projeto, cada ação é única. Eu acho que talvez o nosso trabalho que tenha tido um retorno, um dos retornos mais expressivos, foi o que a gente fez no ano passado, né? Dos mascarões ali do Casarão 6, onde nós identificamos alguns mascarões que são elementos do gradil, né? Com feições, assim, de pessoa, de leão, enfim. Identificamos que alguns deles haviam sido furtados. E a partir disso, como outros iguais ainda permaneciam lá, a gente propôs uma ação de escanear esses elementos e reproduzir eles com impressão 3D e recolocar lá para chamar atenção para isso que está acontecendo, para conectar as pessoas com o patrimônio. E acho que das últimas ações, assim, né, João, foi uma das que teve mais impacto, né?
5: Foi, o retorno da comunidade foi muito bom em relação a ele. As pessoas pediram, inclusive, para que a gente deixasse lá os mascarões. Era uma ação temporária.
3: Sim.
5: Mas todo mundo queria que a gente deixasse, porque foi muito legal. A gente teve uma repercussão bem grande.
3: Uhum.
5: Inclusive RBS e tudo mais.
3: Ah, que legal.
5: Muito legal.
3: Existe alguma novidade para esse ano ou para o próximo? Se vocês quiserem comentar um pouco mais sobre as ações feitas até agora e as futuras também.
4: Legal, sempre tem novidade. Eu acho que talvez a mais quentinha, sim, que o João também vai poder me ajudar aí a contar, é o que nós estamos trabalhando agora para o Dia do Patrimônio desse ano, que acontece agora, dia 15, 16 e 17 de agosto. E a gente tem uma parceria com o Teatro 7 de Abril, onde nós estamos propondo uma ação para o sábado à tarde. Como é que chama a ação mesmo, João?
5: Ver, ouvir, sentir...
4: O 7 através do tato. Então a gente está propondo utilizar, né, os recursos de impressão 3D para trabalhar com diferentes escalas, né, de impressão, de modelo 3D, de maquete do 7, e fazer uma exposição temporária lá, né, durante o sábado à tarde, que vai ser uma exposição aberta para toda a comunidade. A gente começou pensando muito, né, nas pessoas que têm deficiência visual.
5: A gente começou com essa ideia de como que eles poderiam ter uma ideia melhor do que se trata da fachada, porque como é um elemento muito grande, as pessoas não têm como tocar por toda ela, né?
3: Uhum.
5: E aí a gente começou a partir disso pegar os elementos e desenvolver eles, fazer a geometria deles, primeiro no computador e depois trazer eles pela impressão 3D, né? E aí a gente, a partir desse momento, a gente pensou que não só as pessoas com alguma deficiência visual, mas as pessoas que também têm a visão, que não têm uma noção muito próxima daquilo, porque como são elementos muito grandes e muito distantes, não é uma coisa que a gente, que tá na nossa mão ali, no tato. Então
3: Sim.
5: a ideia se abriu esse leque para que seja para todo mundo.
3: Ah, legal. E leva quanto tempo, mais ou menos, para vocês fazerem esses protótipos, assim?
5: O processo, ele é um processo que é um pouco longo, porque primeiro a gente faz a modelagem, aí a partir da modelagem a gente faz os primeiros testes com as impressões 3D, cada uma leva em torno de 10 horas e a gente está fazendo umas 10 peças.
4: Mais ou menos.
5: Mais ou menos umas 10 peças. E isso é só o processo de impressão, aí depois a gente tem que vir, dar acabamento, lixar, pintar e envernizar para que fique mais resistente para as pessoas poderem tocar de fato e não ter nenhum problema de quebrar ou alguma coisa do gênero.
3: Sim. E para o pessoal que está nos escutando saber de que horário até que horário eles podem encontrar vocês lá e...
4: Então, vai ser no sábado à tarde e entre as 15 e as 17 horas a nossa equipe vai estar lá, né, para explicar, para interagir, para conversar com quem for lá, né, ver essa exposição, interagir com as impressões que a gente vai fazer.
3: Tá bem. Vocês têm também alguma parceria com outro programa ou projeto de extensão atualmente ou realmente chama ali no Instagram e acabam fazendo mais uma parceria?
4: A gente tem várias parcerias e a cada momento tem uma que está mais forte ou que está acontecendo, né? Não é uma coisa tão constante, Mas uma parceria que é meio permanente para nós é com o Programa de Apoio às Práticas Patrimoniais, que também é do nosso curso. E essa ação, inclusive, né, tem tudo a ver com patrimônio, né? A gente está trabalhando mais nessa parte operacional, né, digamos, sim. Mas também de concepção, porque a gente acaba trabalhando muito conectados. E, ao mesmo tempo, o patrimônio vai estar desenvolvendo uma oficina ali na praça de desenho com as crianças. Então, a ideia, né, um exemplo assim, né, de parceria, simultaneamente vai ter um programa de extensão ministrando uma oficina de desenho para crianças e o outro com uma exposição de maquetes ali num espaço próximo, para que as crianças, as pessoas, enfim, possam circular entre essas duas ações e tantas outras, né, que a gente tem. E essa parceria com o patrimônio já vem de muito tempo, né? A gente também trabalhou já e continua, né, tendo uma parceria com o Habitat Social, que é o outro programa, né, do nosso curso. Já fizemos maquetes de propostas desenvolvidas por o Habitat Social. Enfim, estamos sempre abertos a parcerias.
3: Sim. João, não sei se tu quer comentar um pouquinho para quem está nos escutando a tua visão, assim, de como é participar de um projeto de extensão sendo aluno da universidade, o que que tu acha que isso tem agregado no teu ponto de vista, tanto profissionalmente quanto pessoalmente?
5: Então, eu acho que tem sido excelente essa minha participação no sentido de um ganho para eu como pessoa, porque eu comecei no primeiro semestre, como voluntário e posteriormente virei bolsista. E sempre tem muitas demandas e que nem como a professora falou, a maioria delas a gente não sabe como resolver. Então a gente tem que correr atrás para poder desenvolver algum método que se encaixe tanto para nós quanto com extensão, quanto para as demandas, né?
3: Sim.
5: E a partir daí surgem muitas ideias e coisas que eu consigo usar dentro da faculdade, na parte de arquitetura, no meu caso. Né? Então, eu acho que tem um ganho muito grande nesse sentido. Acho que é muito bom fazer parte.
4: Sim. E acho que, complementando assim também a fala do João, o protagonismo dos estudantes é algo muito importante, algo que a gente busca muito, né? Ao mesmo tempo, dá espaço para que os alunos possam também propor, né, conceber o que a gente vai fazer. E também a gente sempre está esperando assim, dos alunos alguma autonomia para correr atrás. Então, não é só ir lá cumprir tarefa e dar um check numa lista, mas é pensar junto, discutir, correr atrás, né? A gente procura trabalhar sempre da forma mais horizontal possível nesse sentido. E acho que é um ganha-ganha, assim, né? Porque os alunos trazem ideias que a gente não teria, né?
3: Sim.
4: E a gente também não fica sobrecarregado tendo que resolver tudo, como é que vai ser, e só delegar tarefas, né? Os alunos também se organizam, correm atrás e descobrem e trazem. Então tem sido uma experiência muito bacana para nós, professores, também.
3: Sim. E você, Fernanda, como é que foi a tua rotina até chegar aqui nesse cargo de coordenadora?
4: Então, eu sou professora aqui na Católica já há uns 10 anos. E na verdade, no caso da maquetaria digital, não dá para dizer que foi por acaso, porque tudo é trabalho, é correr atrás, né? Mas foi muito vinculado a esse contexto, né, que a gente comentou da pandemia. Isso estava acontecendo e eu tive a iniciativa de, buenas, vamos lá, vamos fazer alguma coisa, vamos correr atrás, vamos colaborar. E aí, nesse momento, né, em que essa demanda diminuiu e a gente começou a pensar em possibilidades, nós conversamos com a coordenação do curso e decidimos, então, manter o projeto, propor um programa, ampliar as ações. E a gente não faz nada sozinho, né? Naquele momento, né, a parceria dos colegas, professores, dos alunos que estavam conosco foi muito importante para que a gente pudesse desenhar, né, um novo programa, atendendo a outras demandas que tivessem a ver com arquitetura, urbanismo, com cidade, com planejamento, com patrimônio. Então foi, ao mesmo tempo, né, uma oportunidade que se criou, né, e um empenho para conseguir transformar isso em algo contínuo, para poder oportunizar as bolsas para os alunos, para conseguir dar esse retorno para a comunidade. E eu também tive a oportunidade, assim, durante a graduação, de trabalhar com extensão, e acho que isso também, para mim, fez toda a diferença para que eu tivesse alguma bagagem para, posteriormente, como professora, conseguir propor algo, né, e, enfim, tocar para frente.
3: Legal. Vocês têm algum conselho para dar para quem quer iniciar na extensão, seja aluno ou algum professor com ideia de programa, projeto?
4: Olha, eu acho que de minha parte, assim, o principal conselho é começar, é correr atrás, é se inscrever, é tentar. Eu costumo dizer assim que das coisas que a gente já conseguiu, também tem tantas outras que a gente não conseguiu e que não aparecem, né? A gente, escreve projeto para edital e não é contemplado, escreve de novo e não é contemplado, aí a gente escreve.

0: da maquetaria.digital e da extensão práticas.patrimoniais, nós vamos estar divulgando as nossas ações, links para inscrição, como é que vai funcionar, quem é o público. Então, nos acompanhem lá nas redes sociais e, especialmente agora, fiquem de olho no Dia do Patrimônio.
1: Muito bem, muito obrigada. Foi um prazer ter vocês aqui conosco. Até a próxima.
0: Maravilha, a gente que agradece.
2: Obrigado.
1: Para dar continuidade, então, à nossa conversa sobre a ação do Dia do Patrimônio, estamos com a coordenadora do programa Apoio às Práticas Patrimoniais, Daniele Lukoff. Muito obrigada por aceitar nosso convite. Seja bem-vinda ao Momento da Extensão. Para a gente começar, então, gostaria que você apresentasse o projeto, o programa Apoio às Práticas Patrimoniais e explicar como ele surgiu.
3: Bom, eu que agradeço poder estar falando, então, sobre o programa, tá? O Programa de Apoio às Práticas Patrimoniais, ele surgiu em 2017, dentro de uma estrutura de ensino, na realidade, das disciplinas ligadas ao patrimônio cultural no curso que acontece, de arquitetura e urbanismo, que acontece no sétimo semestre. Ele surge como um projeto em 2017, ele vira programa em 2018 e, hoje em dia, ele conta com dois projetos base. Um que é ligado à documentação arquitetônica urbana, que trabalha estudos e levantamentos do patrimônio, né? Então, a gente trabalhou na Igreja do Porto, algumas coisas na Catedral, a gente trabalhou em Pinheiro Machado, em outros locais também, e uma área ligada à educação para o patrimônio, que, então, trabalha essas práticas e atividades voltadas a essa divulgação, essa não vou dizer propaganda, mas essa falar sobre essa temática, uhum. construir, né, junto com crianças, com adultos, com adolescentes, a questão da temática do patrimônio, né? Então surgiu dentro dessa linha. A parte de educação patrimonial, ela funciona mais independente, digamos assim, da estrutura curricular, e a parte de documentação arquitetônica, ela funciona em paralelo com a curricularização da extensão, né? Então, ela tem esse caráter mais relacionado à curricularização, e a educação para o patrimônio, não. Ela funciona mais livre, voltada para essas ações.
1: Sim, entendi. Na sua opinião, assim, qual é a importância de preservar o patrimônio histórico e cultural dentro da nossa comunidade? Qual a relação da comunidade também com a universidade, né?
3: A Pelotas tem uma trajetória importante na questão da preservação, né, do patrimônio, que vem desde os anos 80, de uma forma mais efetiva. Tem vários prédios protegidos, né? Não só prédios, mas o próprio doce hoje em dia é protegido com o registro do patrimônio imaterial, mas tem uma série de bens, né, protegidos na escala municipal, estadual e federal, né? Existe uma certa relação, né, de patrimônio com a cidade, então é importante nesse sentido de valorizar isso, que é uma característica da cidade, e ao mesmo tempo trazer outros olhares para esse patrimônio que foi construído em outras épocas, né, com outras coisas, para que todos possam também se enxergar nesse patrimônio e até produzir novos tipos de patrimônio.
1: Sim. O pessoal da Maqueteria Digital estava aqui conversando com a gente sobre a ação do Dia do Patrimônio, né? Qual foi o principal objetivo dessa ação e como surgiu para vocês criarem e entrarem também em parceria?
3: A gente tem desde praticamente do início, desde 2018 foi o primeiro Dia do Patrimônio como programa, a gente participou, então a gente sempre tem feito essa parceria junto com a Prefeitura, principalmente com a Secretaria Municipal de Cultura, que é a que organiza, né, o Dia do Patrimônio. O próprio Dia do Patrimônio de Pelotas já existe há mais de 10 anos, né? Existe desde 2013, já teve prêmios de reconhecimento nacional, então já é um final de semana ali importante, que acontece então sempre nessas datas de agosto, né? O dia 17, que é o Dia Nacional do Patrimônio, 7 de agosto. E a gente tem feito parcerias, então, então cada ano a gente vai relacionando, conversando com um tema, que o Dia do Patrimônio cada ano tem um tema, né? Um tema que eles forem trabalhando, a gente também vai se inserindo e vai desenvolvendo ações, né? Então, e esse ano a nossa proposta é, então, além desse do teatro que a Fernanda apresentou, falou sobre a questão dessas ações, a gente vai ter uma oficina também de desenho, né, voltada principalmente para crianças, já que o tema do patrimônio esse ano é voltado à infância, né, a relação da infância com o patrimônio, para que as crianças, né, não é impedido que os adultos participem, né, a gente vai contar também com algumas pessoas do Urban Sketchers, né, que é um grupo de desenho urbano, né, que faz assim, então a própria Fernanda também participa e outras pessoas, é para a gente fazer uma oficina, então, junto com as crianças no largo ali do teatro do 7 de abril, né, fazer então de desenho, né, mas para eles representarem aquilo que é aquilo que eles mais gostam naquele espaço, aquilo que é afetivo para eles, né? Também como uma forma de construir o patrimônio

0: parte disso.
1: Sim. E que horário que vocês vão estar ali na.
0: Está programado, né, para acontecer, são dois momentos, né, vai acontecer na verdade dois grupos, né, um às
1: Também.
0: 15 e outro às 16, né, das 15 às 16, das 16 às 17,
1: Uhum.
0: dois grupos ali de aproximadamente 25 participantes que vão fazer então essa oficina, vão receber brindes, vão receber algum material, podem levar o material que tiver, mas lápis, papel, as coisas vão receber também alguns brindes, vão sortear algumas coisas. A inscrição é feita pelo site da prefeitura, né, que a gente compartilhou também nas redes sociais, né, então tem ali no próprio Instagram divulgado também, né, um formulário que preenche para a pessoa se inscrever, porque menores, né, de 10 anos, crianças têm que estar junto com o responsável, né, e como a ideia depois é produzir alguma coisa em cima desse material, a gente precisa que o responsável também esteja participando ali, né, caso seja criança, que seja menor.
1: Sim. E o que que os estudantes envolvidos no projeto aprendem, assim, que talvez não fosse possível aprender apenas dentro de uma sala de aula, mas também estando em contato com a comunidade, fazendo parte de um programa de extensão?
0: Se a gente pegar, por exemplo, a questão da documentação arquitetônica, a gente tenta trabalhar de alguma forma com algumas demandas reais, né? Então, o aluno ele vai estar tá desenvolvendo o seu projeto dentro da cadeira ali, né? O projeto ligado a patrimônio, tanto na escala arquitetônica como urbana. E aí, ao final, a gente faz sempre uma conversa, uma apresentação com a comunidade, né, para que eles. O material que a gente produz em termos de levantamento de estudo é repassado também para que eles possam dar continuidade a esse trabalho, né, servir também como base, que muitas vezes é o que falta, né, de base para esse trabalho. A parte de educação para o patrimônio é no sentido de poder ampliar esse olhar, né, de poder participar de ações já efetivas, né, de poder lidar com outros públicos, né, de poder falar um pouco sobre a questão do patrimônio, né, que é uma área, é um campo ali também bastante da arquitetura, né.
1: Sim. Se você quiser contar um pouquinho sobre a tua trajetória, sobre como chegou aqui, né, de coordenadora do programa, como é que se envolveu.
0: Bom, eu trabalho na Católica desde 2011, né? Acabei depois. Minha própria formação tinha me formei em arquitetura e urbanismo, tinha alguma relação já. Quando eu entrei na Católica, já tinha finalizado o mestrado, ligado também à questão do patrimônio. E então isso acabou também me direcionando para algumas cadeiras relacionadas a isso. E aí, conforme a gente foi trabalhando, se organizando com alguns professores, se sentiu a necessidade de que essas atividades que estavam sendo feitas junto às disciplinas, né, às unidades curriculares, elas pudessem de alguma forma também estar inseridas na extensão. Então a gente acabou levando isso para a extensão. Aí surgiu, né, primeiro como um projeto. A gente viu que já que o projeto não contemplaria tudo, aí a gente precisou então transformar num programa. E a gente tem atuado assim, né, desde 2017, 2018, fazendo essa ênfase ali no patrimônio. Foi meio que, não vou dizer natural, mas é uma coisa que eu já vinha meio que desenvolvendo e acabou
1: Pensando,
0: se.
1: sim. Tem alguma mensagem que tu queira deixar sobre a importância de preservar a história, a memória, enfim, o patrimônio da nossa cidade?
0: Mensagem, eu acho que a gente tem. Assim, tem um reconhecimento importante já na cidade. Eu acho que a gente pode, como moradores, né, como pessoas da comunidade, se apropriar dessa questão do patrimônio, e também, né, que tem sido várias tentativas nos últimos anos, é de que isso também extrapole só o centro histórico, de que seja pensado nos bairros e outros locais que também, né, são patrimônio, porque eles são importantes para as pessoas, né. A gente vai falar de patrimônio hoje em dia, a gente vai dizer que não é aquilo que é patrimônio, mas aquilo que se sente como patrimônio, né. Então é uma coisa que as pessoas pudessem valorizar e olhar para aquilo que elas também têm, né, aquilo que também é delas, também é patrimônio, também é importante.
1: Sim, tá bem. E tem alguma outra ação que vocês têm feito anteriormente ou que ainda estão planejando, além dessa que vai ocorrer agora?
0: Na área de educação para o patrimônio, a gente está agora organizando, que a gente precisou reestruturar algumas coisas, uma ação também junto às escolas, né, para a gente fazer. A gente produziu alguns anos atrás, mais ou menos durante a pandemia, um livro, né, com desenhos de alunos, né, organizado pela professora Fernanda e por mim, que eram alunos dela que desenharam e escreveram sobre os espaços urbanos. E a gente conseguiu imprimir o livro, né? Tem o e-book, tem o livro físico, e a gente está construiu uma ação em cima desse livro, né? Então, de fazer algumas atividades ali e que depois as crianças pudessem produzir alguma coisa em cima disso. E a gente está organizando isso junto a algumas escolas, né, para que a gente possa fazer em algumas turmas essa atividade também, né, deles fazerem alguma questão, coisa ali no livro, eles poderem visitar aqui o centro e depois poder ir para o seu local ali, né, também ver, discutir, trazer essa questão do patrimônio. Na parte da documentação arquitetônica, a gente está trabalhando junto com a Secretaria de Municipal de Cultura numa atualização, ajudando eles com o manual que eles têm de alguns prédios protegidos, né? Um manual que já existe desde 2005, acho que é 2005, acho que é 2008 a data do manual, e ele precisa de algumas atualizações. Não tinha o plano diretor, não tinha várias coisas, então ele precisa atualizar algumas coisas e estamos ajudando nisso. E estamos também no aguardo, assim, de se acertar algumas questões, talvez poder fazer alguma coisa em São Lourenço, né? Mas
1: Sim,
0: a gente está esperando ainda os trâmites, né?
1: ainda está em andamento.
0: Então a gente tem trabalhado nessas frentes agora esse ano, assim.
1: Também. Aonde que o pessoal pode achar vocês? Não sei se tem um Instagram dedicado ao programa.
0: Tem, o nosso Instagram é práticas.patrimoniais. Né? A gente faz uma reunião semanal ou às vezes bissemanal, né? A cada 2 semanas. A gente utiliza muitas vezes a sala da maquetaria, né, para fazer esses encontros, né? E quem quiser estar ali no dia do patrimônio, a gente vai estar no sábado, se o tempo permitir para todo
1: Sim.
0: mundo, né? Mas aí a gente avisa se tiver alguma alteração.
1: Também tem mais alguma notícia, assim, algum último chamado que você gostaria de fazer, algum lembrete para o pessoal que está nos escutando?
0: Eu acho que quem tiver interesse na temática e coisa pode nos seguir nas redes sociais, né,
1: Claro.
0: para acompanhar as ações, né, acompanhar as divulgações, que hoje em dia acho que é o meio de comunicação mais, que as pessoas mais olham, né, mais acessam. A gente tem alguma informação mais específica, a gente tem um e-mail também, é práticas.patrimoniais, né, @cepel.edu.br. E eu acho que seria isso, assim, quem tiver mais interesse em conhecer o assunto. A gente tem voluntários externos também, né, então quem. Ou egressos
1: Bem.
0: ou pessoas da área, né, que têm interesse em trabalhar ali com a extensão.
1: Então tá bem, muito obrigada. Até a próxima.
0: Obrigada.

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2: 10:07.
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0: 10:09, 10:09, temperatura em Pelotas 16 graus. É, não tem chuva não, tem sol o dia inteiro para hoje. Amanhã a temperatura se eleva de 11 a 23 graus. Tem sol e nuvens pela manhã, ou alguma chuva pela tarde, 3 milímetros. Na sexta-feira, tudo seco, mínima 8, máxima 18. Sol e nuvens, sábado de sol com mínima 7 e a máxima será de 18. Domingo, alguma librininha cedinho da manhã, mas nada grave. 5 de mínima, máxima 13, céu nublado domingo. A segunda-feira volta o frio, 6 graus com 13 de máxima, dia ensolarado. Na outra terça tem sol e nuvens e a chuva deve dar uma passadinha na outra quarta-feira que vem, com apenas 3 milímetros. Depois segue nublado. Nas oscilações do clima, para você, a certeza de que está começando pelo ponto 1160, sinal aberto democrático do rádio. 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
0: Sempre bem temperadas com os melhores flashbacks de todos os tempos. Quarta-feira o tempero é outro. É quarta da emoção com as românticas do sofá.
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0: rapidinho aí pra não atrasar muito o horário, porque eu tenho horário político ao meio-dia. Diane Warwick na clássica Heartbreaker, abrindo a emoção de hoje. É, na operação de rádio comigo, Leonir Baad da Silva. Produção e apresentação, Beto Vetromilli. 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Tá legal, é hora do protocolo, despacha bagagem, carimbo, passaporte, sala VIP, cafezinho, chá ou água na mão. Vai decolar o avião.
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0: Abastecido, carregado, taxiando e decolando o Boeing do futebol online com as manchetes de hoje. É, ontem, com quatro defesas importantes e até milagrosas, Brasil escapou de tomar uma goleada da APAFUT. As explicações, o que está faltando? O problema é gestão de vestiário. A omissão dos representantes da SAF na ausência diretiva do Departamento de Futebol Rubro-Negro. É, hoje tem o Pelotas às 19h em Santa Cruz. Time forte, time que tá lá em cima também, tá brigando Santa Cruz aí. O Pelotas na briga para pelo menos trazer ponto ou pontos lá da terra evidente do Galo. Os demais jogos da divisão de acesso, apesar do empate do tropeço, o Brasil ainda permanece na oitava posição. É, mas tem jogo aí que pode modificar nos critérios. O Brasil de Farroupilha, se vencer o Gaúcho hoje, pode atrapalhar e entrar no G8. Também para você, pelo futebol geral, a gente vai trazer informações pelo futebol gaúcho. Veranópolis anuncia a contratação de centroavante para a sequência da divisão de acesso. Passo Fundo sustenta a liderança. Glória venceu a primeira. Gramadense entra no Z2. E o Lanterna, o Lajadense, é o próximo adversário do Brasil. Será que o Brasil vence? Tudo isso e muito mais a partir de agora na embalada interativa e muito mais emocionante edição do Futebol Online, que traz para você o tempero leve das românticas do sofá. 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
0: As principais do futebol. Tá legal, nas românticas do sofá pra você, muita emoção. Olha, vamos arredando o fundo, vamos tirando o fundo devagarinho, porque a pauta é longa hoje, mas o tempo também é curto. E eu recebi muita mensagem aqui, né? Marcos Ferreira aqui, né? O nosso Júlio César. Tá aqui também o meu querido Mauro Ávila, o Luiz Geon lá também, perguntando, a pergunta que não quer calar e que realmente agora vocês começaram a entender o que eu falo há um ano aqui, o único, primeiro, pelo menos, hoje não, hoje tem mais gente que consegue entender e eu fico contente de ver que muito mais gente está opinando, porque perceberam que as máscaras estão caindo no Bento Freitas. Os vendedores da roupa do rei, do sonho dourado, de que só os intelectuais iam entender, aquela fábula que eu já contei aqui, é o que essa gente aí que intermedia o negócio de SAF no Brasil fez com o torcedor do Brasil. Aliás, um deles já foi desmentido no ar pelo presidente da Federação Gaúcha de Futebol, quando disse que a federação estava cobrando mais de 100 mil reais de multas do Brasil. Mentiu! Porque o presidente da federação pediu espaço na imprensa de Pelotas, numa programação noturna, e disse, vamos recolocar a verdade. A federação nunca cobrou 100 mil do Brasil. Aliás, nem a federação, quando tem alguma multa, é o TJD. Portanto, alguém que já mentiu no ar, e foi desmentido por uma liderança do futebol gaúcho, que é o presidente da federação, já para mim não confere, como nunca conferiu, credibilidade nas suas falas. Releases, falácias de vamos ter 10 mil sócios, vamos arredar o estádio, sócios vão demolir com o estádio. Quando essa falácia do 10 mil sócios veio, há um ano atrás, eu ouvi, me chamou, gritei na hora de que isso aí tem coisa errada. O Brasil de Pelotas jamais teve 10 mil sócios. E não vai ser com vendedor de milagre a varejo que o Brasil vai conquistar 10 mil sócios. Aliás, essa gente que está aí da SAF, intermediando a SAF, correram o torcedor do Brasil. Fizeram um circo dentro do Brasil. Porque a sala de honra do Grêmio Esportivo Brasil, que o conselho se omitiu, o conselho também tem que participar dessa fala, e já estão entendendo, e vários deles desagradados com o que fizeram com o Brasil, quando assinaram esse entusiasmo do Emerson, da live, agora vai, vai para onde o Brasil? Daqui a pouco vai fechar com o que fizeram com o Brasil. Aliás, quando tu tem em casa aquela peça lá de um quadro de família, de uma louça de família, uma vitrine, um quadro, aquele espaço que tu guarda com carinho da tua família, do avô, da avó, de um pai, de uma mãe, aquela peça ali, um vaso da mãe, sabe aquela coisa que tu tem em casa, todo mundo tem a referência de uma história familiar? Tu imagina botar alguém comendo massa, feijão, banana e pão em cima daquilo ali. É uma desonra, é o que fizeram com essa mentira de cozinha do Brasil, que eles mentiram desde o início, e eu disse para vocês, é mentira. Eles botaram pão, molho, feijão, banana em cima da sala de honras do Bento Freitas, a sala mais importante do estádio, aonde tem um troféu de louça guardado, mais de 100 anos, de 1911, acho que é, acho que só o Fluminense tem, o Brasil tem, não sei mais alguém. Ali os caras estão pingando molho, feijão, comendo banana e pão para ir jogar. Fizeram essa várzea dentro do Bento Freitas, essa gente que diz que é intermediário de negócio, investidor aí. Seu Fernando, seu Netuno e seu Emerson da Rosa. Que de futebol não entende nada. Já disse aqui há muito tempo para vocês, há horas eu falo. Não é de hoje que eu falo. Que agora se ocultam, nem falam, não respondem. Não assumem a responsabilidade desse circo que eles fizeram aí dentro do Brasil, que é um desmando só. Eles não, quantas vezes eu disse para você, eles não entendem nada de futebol. E agora está provado mais uma vez. E agora mais pessoas, inclusive colegas da imprensa, a quem eu parabenizo e cumprimento, já estão se posicionando, porque agora começaram a ver o que aqui, solitariamente, há um ano eu falo. Não tem Papai Noel sem trenó. Vão contar essa em Nova Brécia. Vão prestar conta para a recuperação judicial do Brasil, que eles não conseguem até agora a viabilidade econômica de como é que vão pagar os credores. E aí ficam contando de gramado sintético, de vamos fazer, vamos arredar campo. Mas vamos acordar. Está na hora do torcedor do Brasil expurgar isso aí daí. Tem que tirar essa gente dentro do Brasil.
3: não vão conseguir construir nada. Cadê o CT? Ninguém mais fala. Aí vem a falácia de gramado sintético. Cadê? Já voltou o questionamento de especialistas sobre gramado sintético? Em termos de qualidade, até de risco de lesão. Hoje é cenário brasileiro, voltou essa pauta. E os caras estão comendo feijão com pão e banana na frente dos troféus do Brasil. Sabe o que é aquela sala de honra que o Conselho se omitiu? Ali é história. É a história, é o que gente deu de vida pelo Brasil. Torcedores, profissionais, dirigentes, gente que botou dinheiro, que quebrou, que morreu pela história do clube. E que hoje os caras estão comendo banana com feijão na frente do troféu, em cima, sentando em cima da história do clube. E eu sei que tem conselheiro desagradado, mas por que que não fala? Por que que não assume, não repudia isso aí? Cozinha no Bento Freitas, agora chegou a profissionalização. É o período mais amador da história do Grêmio. É o mais amador de todos os períodos da história do Brasil. Eu nunca vi uma SAF, essa SAF não, porque a SAF tá errada, a SAF é a CNPJ, né? Mas essa agente da intermediação do negócio, eu não gosto nem de falar o nome deles aqui, porque eu não vou dar moral. Mas vocês já sabem, todo mundo sabe quem é. Eles conseguiram simplesmente sentar em cima, fazer e sentar em cima do salão de honra. Cozinha, mentira, não tem cozinha nenhuma, eu falei que não tinha. A foto que circulou outro dia, pão, banana, massa e não sei o que, comida na frente dos troféus, cara. Salão de honra, sabe o que diz ali? Salão de honras do Bento Freitas. Sabe o que é um salão de honras do Bento Freitas? É uma peça para a alta cúpula do clube, conselheiros, assembleias, assembleia geral de sócios, resolver a história do rubro-negro. E os caras estão comendo feijão com banana em cima disso aí, da história do clube. E vocês estão deixando, conselheiros e outros, torcedores, estão deixando essa gente fazer essa esculhambação dentro do Bento Freitas. O termo é esse. É várzea. É omissão. É mentira. É release. É história. Cadê? Olha aqui a pergunta do próprio Luiz. Cadê a diretoria do Chavante sumiu? O Brasil não tem. O associativo tem, o presidente Vilmar, a Brantes, a Chachá, tá o Gonçalo Russomano, a diretoria executiva está lá. Mas eles não deixam essa diretoria se mexer. A arrogância dessa gente de mentir em Porto Alegre, tamanho de folha, e contar essa falácia, que é o melhor time, um time que ia tomar um saco do Apafute ontem. Mas o time do Brasil não é essa baba, continuo dizendo. E o treinador não é o culpado. Aqui atrás, um ano, eu disse assim, vão deixar, lembra da frase? Só o Hélio e o Gilson na linha de frente, quem é que vai responder esses omissos da intermediação do negócio, que gostam de contar história nos releases, mas que agora, na hora de dar a cara à tapa, se acovardaram atrás das coxias e não falam. Aliás, para demitir o Laércio Aquino, foi uma live que no fim... Ninguém conseguia demitir. Teve gente que saiu da live. E na terça-feira, antes da final da Copinha, tinham dito pra ele, traz a família, aluga uma casa. Faltaram com a palavra com o cara. Vocês querem que eu acredite nessa gente? Que vão salvar o Brasil? Ah, vão contar essa lá, depois de Nova Brecha. Nem Nova Brecha dá mais. Isso que estão fazendo com Júlio César Nunes, o treinador do Brasil, é covardia. O termo é esse. Omissão, se ocultando atrás das coxias, por que que agora ninguém assume? Por que que o seu Emerson da Rosa não liga uma live e fala pro torcedor? Ah, o dono, que dono do Brasil, rapaz? Nem venderam as ações ainda, como é que é dono? Dono de quê? De que o Emerson da Rosa é dono? Se o Brasil Grêmio Esportivo SAF ainda tem todos os 100% da associação, das ações e do Brasil... O Emerson da Rosa não é dono de nada, talvez da live dele. E esses outros que estão aí voando aí, vendendo sonho, vão arredar campo, 10 mil sócios, porque o dinheiro do investimento é para o investimento. Isso é falácia também, já foi desmentido pelo presidente da federação, isso é público. Isso é público, é fato público. O presidente chamou de mentiroso. E vocês vão continuar acreditando nessa gente até quando? Se nem na RJ eles conseguem prestar conta da contabilidade exigida da viabilidade econômica financeira para pagar os credores. Os credores já entraram com pedidos de impugnação que eles não acreditam. E eu tenho aqui, digo que é mentira, que eu vou esfregar neles aqui. Não tem conversa para boi dormir. Ainda bem que há um ano eu falo disso. Quando eu comecei a ouvir narrativas. E eu vou dizer uma coisa para vocês aqui. A pessoa que não te olha nos olhos, cuidado. Cuidado. A pessoa que falseia para falar e não te olha, não olha, cuidado. Porque quem tem convicção, certeza, olha no olho e fala, olha na câmera e fala. Não fica aqui, ó. É, pois é, é. Veja bem, isso aí não é conversa para mim. E agora? Quando é que vão fazer uma live para falar com o torcedor do Brasil e dar as caras aqui? Vão de novo, vão comer vivo um treinador no vestiário do Brasil? Júlio César Nunes não é o culpado. Ele está sozinho. Laércio Aquino saiu daqui cobrando a turma de lado, a live, que não tinha ninguém olhando os treinos. Ninguém cobrava ele. Ninguém perguntava nada para ele. E para demitir, foi um rebolation para cá, para lá, para cá, para lá, para um deles no fim encerrar a conversa. Nem isso eles conseguem. Nem via satélite eles conseguem resolver. Ah, o Emerson da Rosa é o dono do Brasil. Me prova que ele é dono do quê? Se o 100% ainda é do Brasil. Tem dono nenhum. Dono do clube é o torcedor do Brasil que tem que se acordar. As torcidas têm que se levantarem, tem que começar a se mobilizar e cobrar essa gente de prestar conta de uma vez. Conselho Deliberativo do Brasil, e eu sei que tem gente boa e séria lá dentro. Não conhece futebol, mas tem serenidade e abnegação. E gente boa que eu conheço mesmo. Cadê a prestação de conta? É só papagaio pra lá, é 500 mil, é 100 mil de multa, mas onde é que tá essa declaração? Onde é que tá essa conta? Porque no papel aceita tudo. Quero saber onde é que tá essa conta, cadê esse balancete? Onde é que tá essa prestação de conta dessa gente aí? 550 mil de folha? Realmente, eu, mais uma vez eu me consagro aqui. Eles não sabem nada de futebol. Porque gastar esse dinheiro a esmo, ou estão mentindo o tamanho do valor para aparecer, isso é arrogância para aparecer, ou realmente estão gastando a esmo um dinheiro que eu nem sei como é que chega esse dinheiro aí. Porque botar 550 mil para uma folha de segunda divisão, três treinadores, 47 jogadores, e deixar essa várzea, botar feijão com pão em cima dos troféus para comer dentro da sala de honra, isso é circo! Isso não é sério! Isso não é sério! Se fosse sério, estavam aqui explicando. Pelo menos estavam aqui no dia a dia, gestando. Mas para aparecer, são os donos. Para dar explicação de que vamos fazer, acontecer, todo mundo é dono. Agora apareceu o nome de uma senhora aí também, que me parece ter uma relação pessoal com um dos donos do negócio aí, né? Que ninguém sabe quem é. O que diz naquela cláusula de confidencialidade do contrato? Ninguém fala, não pode. Será que deixaram o Brasil tão engessado assim? O Brasil não consegue falar? Presidente do Brasil, estou falando com fato aqui. O presidente Omar Xavier deu uma entrevista extremamente importante ao Marcelinho na Hora do Sul. Uma entrevista longa. Ele disse, apesar das críticas que eu já fiz e continuo fazendo à gestão do presidente Vilmar, sobre futebol, fecha ali. Mas fizeram o levantamento das contas, até então. Tá ali, conta, pá, o Brasil deve isso aqui. É como ele disse, nós fizemos aqui, tínhamos que fazer recuperação judicial, fizemos recuperação judicial. Apresentamos as contas que o Brasil tem que pagar. E agora? Agora é com eles, cadê eles? Ninguém sabe onde eles andam. Estão voando na internet. Tem que ter um caça-roteador para pegar eles no ar, porque ninguém sabe onde eles andam. Desafio ao Emerson, ao Fernando e ao Netuno a falarem para o torcedor do Brasil em nome do clube e se responsabilizarem pelo que estão fazendo com o Brasil. Desafio a eles falarem, darem uma entrevista, darem uma live, porque entrevista aqui comigo vai ser a primeira pergunta, ela vai encerrar, eu já sei que eu vou perguntar, vou fazer uma pergunta, vai encerrar na hora. Mas eles têm que dar entrevista é para o torcedor do Brasil, não é para mim. O torcedor que é a raiz do clube, que eles correram de dentro do Brasil quando disseram, não tem mais promoção, acabou a promoção, não tem mais anistia. Arrogância, não conhece onde se meteram. E o torcedor agora está aí, enlouquecido na rede social, pedindo a pele do Júlio César Nunes, que eu não tenho procuração para defender. Mas eu vou dizer para vocês aqui, grava, o Júlio César Nunes é o menos culpado do problema. O treinador do Brasil é o menor dos problemas do Brasil. Porque ele está no rodapé das formiguinhas. Mas os elefantes estão sentados na cumieira. E esses aí que tinham que resolver não estão. Sumiram, se omitiram, cadê? Não falam. Outro dia deu pane numa página de uma bet dessa aí, do cidadão lá, que ele teve que dar explicação. Tá aqui, eu tenho aqui o vídeo. Não, pois é, quem recebeu, quem ganhou vai receber, quem não ganhou também vou pagar. Mas como assim? É esse aí o Brasil que eles entregaram aí. Deram procuração para esse pessoal fazer. Futebol no Brasil, assim, nunca na história do clube eu vi tanto amadorismo como nesse último ano no Bento Freitas, por quem se diz dono, mas que não adquiriu nada até agora. 10h33, primeiro intervalo e já voltamos.
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5: 10h33.
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3: É, tá legal, hoje é quarta do sofá, daqui a pouco tem horário político, né? A gente também tem que dar o equilíbrio do tom. Quero dizer pra vocês que eu tô em paz comigo, com Deus, com o meu trabalho, pela consciência tranquila de fazer aquilo que a gente tem que fazer aqui, né? Que é trazer fatos e opinar sobre eles, né? Senão a gente se anula, né? Aliás, ontem eu vi em três segmentos dos nossos colegas aqui, né? De rádio e imprensa aqui de Pelotas, né? Não vou citar nomes aqui, mas eles sabem. O pessoal também entendendo, né? Pode tirar o fundo, Elenir. O pessoal também entendendo, né? Com clareza, né? Na visão de cada um, evidentemente, no seu trabalho, no seu tamanho. O entendimento de que alguma coisa tá mal lá no Brasil. O torcedor já se deu conta. O conselho já se deu conta. E outros setores que estão analisando também estão se dando conta. Os credores já se deram conta. Está faltando consistência para quem diz que vai resolver a vida do clube. A impressão que dá, daquilo que eu vejo, é que o torcedor do Brasil, por natureza, ele é um apaixonado. Em geral, qualquer torcedor, mas a pauta é o Brasil. E levar essa massa atrás, por aí, não é fácil. Ou tem que ser com um time guerreiro, competitivo, com lideranças dentro do clube, dirigentes, e que aqui quem vos fala, pelo menos há 30 anos atrás, viveu isso dentro do clube, 95, 96, 2000, assim como outros passaram por lá depois, né? A gente sabe o que é o Brasil, dentro do vestiário, dentro do campo, e olhar aquela massa ali, saber que os caras vão contigo até o inferno te ajudando, com salário atrasado, com problemas de outras ordens, de estrutura, ter que treinar no Laranjal com jaqueta própria, porque não tinha roupa para treinar, jaqueta própria de material esportivo, mas a gente ia, sabe por quê? Que era bom ser vibrante dentro do campo e sentir a torcida junto. Aí o que acontece quando olham a torcida do Brasil? Ah, vamos lá, que aquela torcida lá, bah, vão vender sonho lá, que eles vão comprar tudo. E nós vamos ganhar dinheiro. Quadro sócio do Brasil, não sei se chega a 1.000. É, as arrecadações do Brasil, da arquibancada, cada vez menores. Ah, mas tem a TV. Pois é, tinha a TV na Copinha do ano passado e o Brasil praticamente lotou o estádio para ver Brasil e Aimoré na Copinha. O Brapel encheu. Então, o torcedor vai quando tem um jogo que realmente empolgue, quando é o momento de ajudar o time. Mas a vida inteira no Brasil, e outros que já passaram mais tempo do que eu, todo mundo, você que é torcedor do Brasil desde sempre aí, tem uma coisa que não adianta vender release, nem contar história na internet: a essência da verdade. O torcedor, ele é muito inteligente. O torcedor do Brasil, ele percebe, sabe por quê? Porque ele tem coração. O torcedor do Brasil vibra. Não é porque tem um jogador mais ou menos assim, ele vibra pela alma. Quando quem fala com ele sabe tocar nessa essência do torcedor, que é a alma, é o coração. Então, A gente que é daqui da cidade, da terra, a gente que viveu isso também dentro do Bento Freitas, e até hoje eu convivo com todo mundo aí do lado do Brasil também, a gente sabe o que o torcedor está sentindo. Converso com alguns, olha, alguns conselheiros, alguns ex-dirigentes de outras épocas, torcedores da antiga. Pois é, eu não tô sentindo, tá estranho, não sei por que que eu não... Ah, não tô afim demais no jogo. Eu sei por que que não tão afim. Eles nunca vão deixar de ser chavantes. Eles não estão enxergando a verdade da essência daquilo que é dito para eles. O torcedor tem a necessidade de confiar numa ideia de desejo de salvar o seu clube. É isso que mantém o torcedor ainda com um fiozinho de esperança. Pô, alguém vai botar um dinheiro e vai nos salvar para a gente não fechar. Então o torcedor do Brasil está aguentando. Mas está aguentando até ali. O saco do torcedor do Brasil já está enchendo. E vocês sabem que é verdade. E na hora que esse saco estourar e não tiver explicação para porteiro, vai ser um Deus nos acuda. Porque não vai ter release que sustente. Então, gente, é muito fácil chegar aqui vendendo a roupa do rei. Já contei a história da roupa do rei. Eram dois tecelões, chegaram no rei, pediram um monte de coisa para fazer uma roupa que só os intelectuais iam enxergar. Fios de ouro, pedras preciosas, guardaram uma arca no porão que não podia ninguém entrar. Naquela época já tinha cláusula de confidencialidade lá no reino. Não, aqui não pode ninguém ver. Cláusula de confidencialidade lá no rei. Ninguém pode ver isso aqui. Só nós, os intelectuais. E aí? Um dia veio o desfile e o rei saiu para a rua. E aí ninguém queria falar, né? Só os intelectuais, imagina. E ninguém falava. E aplaudiam, ninguém falava. E um gurizinho saiu de trás da moita e disse assim: mas que roupa é essa? O rei está pelado. O rei está nu. Essa é a fábula da roupa do rei. Então, até agora, muita gente queria falar sobre isso e não falava. E eu aqui fazia o papel do gurizinho da moita. Está pelado esse rei aí, hein? Está pelado esse rei aí, hein? Eu sei que desagradou alguns, que hoje já reconhecem, entendem o que eu falava. Mas não é porque eu falava, gente. Não quero esse reconhecimento nenhum. É porque esse meio aí, futebol, esse tipo de negócio, velho, eu transito nessa bola há 31 anos. Eu já viajei fora daqui, trabalhei fora daqui. Já conheci gente muito boa em futebol e já conheci picareta em futebol também. Mentiroso em futebol, já vi. Por rincões que eu fui, daqui a sul da Bahia. E a gente começa a ver certas declarações que são milagres a varejo, que não dá para confiar. Até que se comprove. Bom, se chegar e cacifar, bom, é, não, agora, reconhecidamente, mas por que que depois de um ano que a blindagem já caiu, o campo de força da nave Júpiter 2, Dr. Smith já foi... Né? E os incas venusianos do National Kid estão vindo atacar a espaçonave. As ações agora vão entrar direto já nas penhoras do Brasil. Terminou a blindagem aquela, deram o prazo, os caras não conseguiram apresentar nada. Nada. Como é que tu vai acreditar que agora, no estalar de dedos, vai surgir uma proposta milagrosa para salvar o Brasil? A coisa é séria. A coisa é muito séria. É uma instituição. É uma massa, é uma torcida, é uma história. Que hoje os caras comem pão com feijão e massa em cima da história do Brasil, dentro do salão de honra do Brasil. Nada contra os jogadores, eles têm que comer onde tem. A falácia foi de quem mentiu pro torcedor, que tinha feito uma cozinha no Bento Freitas. Que cozinha no salão de honra? Isso é uma vergonha, quem deixou fazer isso aí, inclusive. Quem propôs não tem compromisso. E quem deixou foi omisso, que é pior. Mas eu entendo, as pessoas estão todas reféns de um processo que eles têm receio de esbarrar, e essa turma que fala mais alto, ah, então nós vamos embora, vai? Então vai, para fazer isso aí é melhor ir. Ah, mas vai fechar, na falácia, vai fechar, com dignidade é melhor fechar. Estou falando apenas como uma ideia, uma narrativa, não estou dizendo que tem que fechar, presta atenção. Mas a dignidade não pode, o clube não pode perder a sua dignidade, a sua autenticidade, a sua verdade e a sua história. O Grêmio Esportivo Brasil é maior que essa turma que passou por aqui, que nem sei daqui a um tempo se nós vamos lembrar deles. Tomara que não, porque até agora eles não resolveram nada. dentro do Brasil. Me digam a evolução que o Brasil teve até agora com essa gente aí. Qual foi a real evolução? SAF que sobe a do Fábio Mineiro, que eu estou colocando todo dia aqui na rede social do Uberlândia. Vão atrás da SAF, vão atrás de Fábio Mineiro, que acho que já foram três clubes diferentes com ele aí, liderando SAFs. Aí ele está liderando a SAF do Uberlândia. E o Uberlândia, você sabe que eu tenho acesso lá direto, trabalhei lá até hoje, falo com a turma de Uberlândia. A SAF que sobe, que investe. Sabe o que eles já estão fazendo? A SAF do Uberlândia, que começou agora um ano, menos de um ano atrás aí, junto com a do Brasil. Os caras já estão com o projeto de planejamento de 2027, com melhorias concretas, reais, de investimento no patrimônio, de crescimento financeiro, já botaram o time na Série C. E olha, se continuar assim, vai mais. Lotando estádio, e para lotar o Parque do Sabiá, que eu conheço, não é fácil, velho. Tem que levar 40 mil pessoas só para lotar as laterais. Se botar todo mundo, vai 60. É um beira-rio da vida, mais ou menos, o Parque do Sabiá, para quem não conhece. Trabalhei lá, por isso que eu posso falar, conheço. Essa é a SAF que sobe, que dá resultado, que o presidente fala, dá cara, responde, briga com o torcedor lá na Arena das Dunas. Apareceu o vídeo aí. Que assume responsabilidade, que não se esconde atrás do YouTube. Esse é o presidente da SAF que sobe. Daqui a pouco o cara de ligar, se vocês quiserem, eu vou, ligo pro Fábio Mineiro lá em Uberlândia. Você não quer fazer uma SAF com o Brasil aqui? Ah, eu me arrisco. Me bota a prova aqui agora. Comigo é reto, velho. Porque eu tenho olho no olho. Comigo eu não fico me escondendo. Querem que eu ligo pro Uberlândia lá? Quer aqui, ó. Tem um clube lá em Pelotas que é uma maravilha. Brasil de Pelotas. Massa. Já enfrentou o Uberlândia várias vezes. Aliás, em 97 quebramos um pau lá dentro. Brasil e Uberlândia pela Nevada. Vocês lembram daquela história? Mas nós ficamos tudo bem, de amigo. Mas deu um pau lá dentro, um amistoso que a Nevada criou. Só vocês vendo o que foi. Meia hora de briga dentro do campo. Então, não me vem contar história pra cá. Esse Uberlândia que tá subindo aí, esse projeto do Fábio Mineiro lá, olha aí, pega, vão ler Uberlândia. Lotando estádio, quadro sócio, ingresso, vendendo ingresso a torto e a direito. Subindo o time, ganhando, dando resultado, e já estão planejando, já estão mostrando em Uberlândia o planejamento concreto para 2027. E aqui é promessa de vamos comprar um terreno de dono que nem comprou ação nenhuma. Isso é tudo falácia, tia. Ah, mas tem uma procuração. Procuração, eu te dou uma procuração para tu ir lá fazer uma coisa para mim também. O dia que ela encerrar, tem prazo, ela encerrou, acabou a procuração. Então, gente, lamentavelmente, eu quero dizer para vocês que não é confortável para mim falar isso, mas eu vou dizer para vocês aqui. Naquela pedra fundamental que está ali dentro do Bento Freitas, acho que nos anos 40, se não me falha a memória, tem um cidadão que me custou muito caro na vida perdê-lo, que foi meu avô. E estava lá nos livros do Brasil, um dia a dona Marina, na sala de troféus, mostrou, olha aqui o nome do teu avô num livro que tinha lá de Carlos da Silva Franco. Meu avô tinha um armazém na Santos Dumont, com o senador Mendonça, ali onde eu nasci, atrás do balcão de armazém. Chavantaço da hora, meu avô. Em 78, para inaugurar aquele campo que o Brasil fez, melhorias para jogar o brasileiro, eu tinha recibos de tela, poste, tinta. Meu avô doou o que podia para o Brasil, dentro do que ele tinha, né? Então não me vem essa gente falar de Brasil para mim, que para mim eles não vão convencer com esse tipo de release. Então, e você, torcedor do Brasil, que há muito mais tempo do que eu e outros, vive o Brasil, sabe. A gente sabe o que é o Brasil, tchan. É a essência da paixão, é a alma da verdade. E se isso aí sumir, morre o torcedor na sua básica, maior receita que tem, que é o patrimônio do torcedor, é o patrimônio paixão. Esse vai levando o torcedor para tudo que é lugar. O torcedor paga, vai para a chuva, vai para o barro, quando ele confia. O torcedor está totalmente já em dúvida com o que está acontecendo. Então, não estou perdendo o tempo do programa, eu estou necessitado de falar isso para vocês, porque há um ano eu falo aqui. Tá estranho esse tipo de release. Tá estranho esse tipo de falácia. Tá estranho esse tipo de declaração. Tá estranho determinados momentos ruins, a omissão. O sumiço. A minha avó que dizia, tomar o chá de sumiço. Que não explicam nada. Que não consegue apresentar documento para RJ. Que não consegue concretizar os projetos que dizem que vão fazer. Que estão só no discurso do vamos esperar. Esperar o quê? Se depende deles. O presidente Gilmar deu a declaração. Nós fizemos aqui, entregamos as contas, deve isso e nós vamos pedir a recuperação judicial. Perfeito. Fizemos a nossa parte? Fizemos. O Grêmio Esportivo Brasil Associativo. Fez. Presidente Gilmar, fez. Agora é com vocês, velhinho. Toca esse negócio. E eles não conseguem tocar. Por que que eles não conseguem tocar? Que tem que concretizar o que o Fábio Mineiro está fazendo com o Uberlândia, que eles não conseguem fazer aqui, que é que fichar, bancar, investir e mostrar. Planejamento estratégico foi a coisa mais absurda que eu ouvi no início. Está dentro do planejamento. Planejamento estratégico para quem? Para o clube? 10:53, futebol online, quarta do sofá.
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dar uma ajustadinha no áudio aí. O meu querido Luiz Fernando Pelotinhas mandando pra gente muita informação e também as efemérides de hoje. Dia do florista, dia do repórter fotográfico. Olha aí, legal, hein? Muita gente aí na área trabalhando nessa profissão. Abraço a todos. Thiago Inter, né? Repórter fotográfico, grande Thiago Inter. Tá lá no Barra, né? Trabalhando no Barra hoje. Júlio César Chavante, bom dia, Beto. Por favor, leia essa mensagem até o fim. Vamos ver o que tu diz, né? Daqui a pouco tem termos aqui que eu não sei se eu posso. Diz ele aqui, ó, mensagem de Júlio César. E aí, Beto? Vais continuar dizendo que esse time do Brasil é bom? Eu não disse que é bom, Júlio César. Não sei onde é que tu ouviu dizer, eu nunca disse que é bom. Eu disse que não, é uma baba. Eu nunca disse que o time do Brasil é bom. Então, já vamos corrigir a primeira frase. Que vergonha. Quem são esses tal de gramadense? Olha, atualmente está mais organizado que o Brasil. Posso te afirmar o projeto deles hoje. Profute, não, é Apafute. E futebol com vida. Que eu nunca ouvi falar. Beto, se eu hoje fundar um time de pica-pau, um pica-pau futebol clube, eu vou lá e ganho desse time horroroso que você acredita que é bom. Júlio César, vamos corrigir isso aí para que tu não te engane mais. Aonde tu ouviu dizer que é bom? Eu te disse que tem peças experientes, importantes, e que não é a baba que estão dizendo. Isso é diferente de dizer que é bom, depende da tua interpretação. Isso que você entende dos bastidores e já viveu bastidores. Bah, isso não existe, que vergonha. Júlio César. Bom, Júlio, eu lamento. Vou pedir para ti fazer o seguinte. De vez em quando tu pega a live lá do Futebol Online e olha. E ouve de novo 10 vezes. Que eu nunca disse... Que... Aliás, eu tiro o fundo aí, Leoneiro, porque agora começa a melhorar o programa. Quando eu digo uma coisa aqui, eu afirmo. E seguro e sustento e provo. Eu nunca disse que o time do Brasil é bom. Aliás, eu disse sempre. Esse time do Brasil não é a baba que estão dizendo aí. Pra baba não dá. Aí tu... Olha aqui, ô Júlio, eu não sei se tu entende futebol então, já que tu me provocou positivamente e respeitosamente. O Dumas é ruim? O Carlos Eduardo tá gordinho, diz pra vocês, tá gordinho. Aceleraram o Carlos Eduardo, coitado do cara. Mas onde, se não é o Carlos Eduardo, era 4-1 pra Apafute. O Anderson Recife é ruim? Não, segunda divisão é ele mais 10. Garré é ruim? Agora tá sumido, porque o cara tá correndo sozinho. Já falei que tem que arrumar aquela posição dele ali. Ele tá vindo muito. Falei lá no jogo do Aimoré. Não é pra vir tanto. Tem que vir um pouquinho mais pra frente. O Garré não pode correr tanto pra trás. O Garré é ruim. E o que tem na frente? Pra segunda divisão, quebra o galho. O Morbeck faz gol. Mas pra ser bom, não. Agora, o que vocês estão vendo é que mais um pacote de contratação, Matt Peterson, nada a ver o rapaz, né? Tá aí porque contrataram, Pedoca, que eu nunca ouvi falar, e mais um aí que estão arquivados aí, porque não tem, não deve ter qualidade para jogar. Senão o treinador levava, velho. Mas aí é que eu vou te dizer para ti, então, a questão é de quem vendeu. Agora eu vou te dizer para quem tem que cobrar, para esse cidadão que intermediou o negócio aí, que foi lá em Porto Alegre dizer que era de 550 mil a folha, e que o Brasil era o melhor time da competição, que a média da folha do Brasil era o dobro das outras. Vendeu esse sonho lá em Porto Alegre, e os caras agora estão vindo no meio do Brasil. Ou vocês acham que a Pafute ontem, aquela confusão que deu no final, deram um pio, sabe o que eles devem ter dado um pio errado ali? Negócio de salário, aí a melhor folha, alguma coisa, por isso deu aquela confusão no fim do jogo. Os caras estão engasgados com aquela... E quem deu aquela declaração irresponsável sumiu. Que tinha que agora dar cara aqui na imprensa de Pelotas, falar pro torcedor do Brasil. Sumiu, se ocultou e não vai aparecer tão cedo. É deles que vocês têm que cobrar. Que venderam essa mentira pra vocês, que o Brasil era um baita time. Mentiram, eu disse pra vocês, mentiram. Eles mentiram pra vocês, que era um baita time. Mas não é baita time, pra baba, não é. Aí não dá. Rodrigues Melo, Londrina. Bom dia, Beto. Tem jogadores que só jogam através da pressão. E esse do Brasil é assim. A torcida tem que pressionar esses dorminhocos em campo. Ainda que os jogadores tenham que corresponder, eu concordo contigo, eu vou te orientar mais uma vez positivamente aqui para te ajudar. A cobrança ainda não é só nos jogadores. Pode ser nos jogadores? Pode ser nos jogadores. Quem é que hoje vive o campo do Brasil? O vestiário do Brasil é o treinador, o Hélio, que é o coordenador ali, mas tem o Alçado, eu já expliquei para vocês que ele não é o diretor. A alçada dele não é administrativa, a caneta dele só vai até ali, não vai lá para cima. Lá para cima é quem tem que definir, que não define.

0: joga um treinador às feras no vestiário para resolver e jogam jogadores no campo para ganhar. Tá. Quem é que vai lá? Qual é a empresa que tu já viu na vida que para dar certo que o patrão não aparece para dar uma resposta, para cobrar o grupo, para no futebol, departamento de futebol, como o Brasil, que é o coração do clube, precisa ter um líder. Ainda que ele não entenda de futebol, mas ele tem que estar ali. Ele é o dirigente do clube, ele é o responsável pelo futebol. Ele vai para a imprensa e assume a responsabilidade, explica para o torcedor ou leva a ferro do torcedor. Quem é hoje, eu vivo dizendo isso para vocês todos os dias, vocês ainda não entenderam. Quem é que se responsabilizou pelo departamento de futebol do Brasil? Quem é que dá as caras? Quem é que fala? Quem é que responde? Ninguém. O Brasil não existe no departamento de futebol. Tudo omisso, escondido, ninguém fala, sabe por quê? Porque é mais fácil vender sonho do que amassar o pão. Claudionir Coelho, Kiko, grande Kiko, tá ligado no carro, ligado no futebol online. É, pelo trânsito da cidade. É verdade, Beto. Quem não olha no olho é falso. Dá obrigado pelas palavras aqui. Não, o olho é no olho, velho. O cara que não te olha no olho começa assim, ó. Pois é, é. Veja bem. Ih, velhinho, abre o olho. Abre o olho. Nem pra vender. O vendedor aí de rua, o ambulante. Ele, até ele, para te vender, ele tem convicção para falar, porque ele olha para ti e diz que o produto dele é bom, tu tem que comprar porque é bom. Ele te olha, até o mais simples vendedor ambulante te vende com convicção, do que alguém que fala em milhões. Áureo Oliveira, bom dia, Beto. Não tá fácil, o Brasil enredado, Farroupilha, até hoje, tudo parado, sem estádio, é revoltante. Não sei até quando vai. Áureo Oliveira do Fragata. É, do Farroupilha a gente não tem informação até agora, né? Não tem nada muito diferente daquilo que já se falou. E a gente vai acompanhar o Farroupilha quando começarem os jogos. Lajeado ligado no futebol online. Meu querido Juliano De Leon, Polícia Civil de Lajeado. Lá na chefatura. Na escuta, Beto. Parabéns por vir dizendo há muito tempo que o torcedor chavante tá trancado na garganta. É o momento mais nebuloso da história do clube. Não tá fácil pra gente que ama o clube assistir essa novela tenebrosa que se tornou o processo da SAF. Abraço, amigo. Bah, o Juliano Leão é um cara da hora, não é porque ele tá falando isso pra mim, porque a gente se conhece há muito tempo, há muitos anos já. Ele é daqui, mas tá no Lajeado, né? Torcedor chavante, acompanha lá o pessoal da Polícia Civil de Lajeado. Abraço aos amigos aí em Lajeado, Polícia Civil aí. E ele está dizendo aqui o que ele está ouvindo. E aí, eu sei que tem muita gente que está trancada, inclusive gente que gostaria de falar. Pessoas que já dedicaram tempo ao clube, mas não podem falar porque vão se desgastar, eu entendo. E pessoas de outros anos. E aí, inclusive conselheiros que queriam falar e não podem. Não é não podem, os caras... Eu entendo. Eu acredito que opinião a gente pode omitir. Aliás, emitir, não deve omitir. Mas tem alguns setores que, por razões às vezes internas, eu sei que as pessoas seguram. Mas eu quero que digam que tudo que eu mostrei aqui é mentira. Até agora não se viu nada de concreto, nada realizado, não se ouve falar do planejamento estratégico, não se sabe o que vai fazer. Sabe qual é a desculpa? Não, mas é que enquanto não sair a RJ... Mas a RJ depende deles! Vocês não entenderam ainda? A narrativa é essa. É o cachorro correndo atrás do rabo. Se eles não resolverem lá e fizerem uma proposta honrosa para cumprir com o credor não aceita. Se não aceitar, não sai RJ. Se não aceitar RJ, não sai SAF. É eles que têm que responder o que eles estão essa narrativa deles. Pois é, a chuva é molhada, né? É, o sol hoje é quente, o sol é quente e tal. Estão dizendo a mesma coisa para vocês não entenderam ainda. O Grêmio Esportivo Brasil já entregou todos os documentos que o associativo tinha que entregar. Já fez o levantamento de quem eram os credores do Brasil, pelo menos na sua maciça maioria. E encaminharam a RJ, que era preceito básico para abrir o processo futuro de vender as ações. O presidente Vilmar deu uma entrevista no jornal A Hora do Sul. Daqui para frente, diz o presidente, nós fizemos o passado, agora quem chega é que tem que fazer o futuro. E eles não conseguem. Notificação do escritório Feversani de Santa Maria, dia 14 de agosto. Leiam o que diz. estourou os últimos 15 dias, stay period. Stay period é o período máximo da blindagem que preserva em um ano as penhoras. Eles conseguiram deixar estourar o prazo e não conseguem apresentar as garantias para o processo andar. E eles estão dizendo que não andando, eles não conseguem fazer, mas eles é que tem que resolver. Está entendendo? Não, mas tem que acontecer. Sim, mas vocês têm que fazer acontecer. Eles não fazem acontecer. Eles querem chuva sem água, não existe. Carlos Moni Feijó, com a tablada ligado conosco. Braleu, obrigado, queridão. Bom, eu tenho muita coisa para falar, a gente vai repercutir o jogo ainda. Olha, mensagem aqui não para, gente. Audiência do Futebol Online, mais uma vez, muito obrigado. Elevadíssima, como a gente sabe, reconhece. Pessoal aqui mandando muita mensagem. Porque o rádio não tem como medir na métrica, né? Na internet tem umas métricas aí, mas nem sempre elas são as verdadeiras. A gente sabe que no rádio espraia muito, a repercussão na cidade é grande. A gente transita aí, sabe que vocês falam muito com a gente aí também. Então eu agradeço muito, muito, muito esse trabalho aqui. E vocês reconhecendo ou até, ainda no nosso debate, discordando eventualmente de algumas coisas, que é do jogo, não tem problema nenhum. Então, respeito essa audiência também, eu vou fazer um intervalo. Na volta a gente vai trazer mais informações. Tem muita mensagem chegando. E a gente tem que falar da repercussão do Brasil e ainda projetar o Pelotas. Intervalo, já voltamos.
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2: 11 horas e 6 minutos.
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0: Tá legal, de volta ao Futebol Online, quarta-feira do sofá, as românticas do sofá, 11:12, é aqui, Rio, sinal aberto democrático do rádio, tradicional 1160 que você conhece, mas o som da Rio é digital, pela internet, no mundo inteiro, através do aplicativo de rádios, Rádio Universidade Pelotas, site ru.cepel.edu.br. 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Manhã de sol em Pelotas nessa quarta-feira. A máxima será 19 graus e sol o dia inteiro. Amanhã, final do dia para noite, 6 milímetros de chuva. 23 a máxima, 11 a mínima. Sexta-feira de sol não chove, mínima 9, máxima 18. Sábado de sol, mínima 7, máxima 18 com sol e nuvens. No domingo, mínima 5, máxima 13. E na segunda-feira, com sol também e nuvens. E no domingo, na segunda-feira, sol, né? Nós teremos uma pancada de chuva prevista para quarta que vem, 3 milímetros durante o dia. É aquela molha boba ali e tal. Mas nada de chuvarada grande. A coisa está mais tranquila, mais firme. 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Muita... Abraço pra minha querida, nossa querida Léo Schwank aqui, né? Nossa colega do Departamento Comercial da Rádio. Tá de aniversário hoje aqui internamente. Já estamos confraternizando com a Léozinha, os amigos, os colegas aqui. Beleza? Hein, Leoneiro? Aquele bolinho, aquele canudinho bem recheadinho, que maravilha. A Léozinha Schwank, nossa querida Léo, tá conosco hoje aqui com esse aniversário maravilhoso. Então, beijão de público pra ela, porque internamente a gente já fez a nossa saudação pra ela. Mandando mensagem para mim, eu tenho que dar crédito aqui às mensagens. O Ari Bergman, Carnop, ele tá lá em... Ari, tu não tá aqui em Pelotas, tu tá longe. Eu não lembro que tu tinha me dito onde é que tu andavas. Fora daqui, acho que é no Paraná, né? Bom dia, Beto. Eu gostei da bronca que você deu agora há pouco na SAF. Chavante. Ele bota interrogação. Tens informação do prazo que a SAF, para que a SAF apresente as garantias ao juiz? Tenho. A Fervesani... A doutora Francine, com quem eu falei semana passada, eu tenho áudios dela aqui depois para atualizar vocês. Eu estou esperando porque a gente não encaixou a pauta aqui, né? Na recuperação judicial Grêmio Esportivo Brasil, que é um documento público, vocês acessam ali, digita no Google aí, recuperação judicial Grêmio Esportivo Brasil. Vai aparecer a página do escritório, tá aqui, ó. Fervesani, Paulo e Santos. Tem toda a movimentação do processo desde o ano passado até esse último período agora. A última notificação... Ah, saiu uma aqui, ó. Manifestação dia 25 de agosto. Olha aí, ó. O que diz aqui? Deixa eu ver lá no... Tem relatos aqui. Ofício do Banco do Estado que será transferido a valor tal. Ah, é o que a gente já sabia, né? Terminou o stay period, que é o período de blindagem que as ações de penhora cessam, terminou, perderam esse prazo, não conseguiram se organizar lá. E agora estão entrando as penhoras, ó. Já entrou uma de 19 mil, está aqui o cidadão, não vou dar o nome, mas é público, se vocês quiserem leio aqui quem é o cidadão, que está comunicando uma reserva de 19 mil, vara do trabalho, o próprio escritório que está requerendo uma verba de 80 mil pelos trabalhos prestados. O recuperando fica intimado a apresentar no prazo de 15 dias, pode tirar o fundo, Leoneiro. O recuperando, que é o Grêmio Esportivo Brasil, mas é esse pessoal que intermedia aí, a Chavante Participações, ele aqui também. Recuperando fica intimado para esclarecer as questões levantadas pela administração judicial e pelo Ministério Público, no evento tal, que é o número ali do documento, relativas ao modificativo do plano de recuperação judicial, bem como para complementar o plano. Tá faltando coisa. Se assim, por bem entender. Prazo de 15 dias. Já teria sido esgotado isso aqui, falando dia 14. Outra, diz aqui no ofício lá da Fervesani. Intime-se pessoalmente a Chavante Participações Limitada para apresentar no prazo de 15 dias, que já está praticamente decorrido, foi lá no dia 14, as informações e documentos solicitados pela administradora judicial, conforme o e-mail no dia 2 de julho. Mencionando no evento tal, página tal, documento, bem como demonstrações financeiras e comprovantes da capacidade econômica. Decorridos os prazos nos itens C, D e E, desses aqui que eu li, intime sucessivamente a administradora judicial e o Ministério Público no prazo de 5 dias. Declaro encerrado o período de blindagem previsto no artigo, ou seja, terminou a blindagem. Para resumir, no mais, registra-se que a chavante participações, o Emerson, o Fernando e o Netuno, é essa turma aí, participou da reunião realizada junto à administradora e do Clube Recuperando no dia 24 de agosto. Na oportunidade, foram reiteradas as solicitações anteriormente formuladas por esta auxiliar, ou seja, tudo que a Fervessani pediu, ela repetiu, pediu de novo. Bem como comunicada a decisão proferida por este juízo, cujo teor também foi encaminhado no correio eletrônico conforme documento anexo, tá? A questão será detalhada com maior profundidade no próximo relatório mensal de atividades, a ser apresentado pelo escritório de Santa Maria, auxiliar que eles chamam lá, apontando-se desde já que a referida empresa, a empresa é a Chavante Participações, assumiu o compromisso de colaborar com o andamento do feito e atender a determinação judicial. Faz um ano, ou mais ou menos isso, 6 meses pelo menos, desde dezembro, de janeiro já faz, que eles estão para apresentar os documentos, conforme ela cita aqui em cima, bem como demonstrações financeiras e comprovantes de capacidade econômica. Ou seja, lá do dia 2 de julho estão pedindo isso. E a turma da Chavante Participações ainda não conseguiu apresentar demonstrações financeiras e comprovantes de capacidade econômica. Como é que vai andar essa RJ? Os caras não conseguem cacifar que tem grana, que vão fazer, vão cumprir. Ah, mas nós vamos comprometer na próxima. Tia, isso está uma enrolação, uma esticada de prazo. Não sei por que isso aí não consegue andar. Mas não é questão de proposta. A proposta foi feita uma esdrúxula, que baixou para 10% quase. O que eles não conseguem apresentar é que o escritório do Thiago Rino, que está na live ao vivo ali, quem vê o documento, estou dando porque é público, já pediu, não quero mais verba futura. Vamos subir na Série C no ano de 3.400, nós vamos estar na Série B no ano 5.000. Não, isso aí eles não querem mais. Ele disse, só ouvi o áudio do advogado. Se não vier com a comprovação econômica, com demonstração contábil de onde vem, como é que vão pagar, sem garantia, não vão aceitar mais PowerPoint. PowerPoint é um documento de computador, tu desenha ali, eu boto ali que eu tenho 1 milhão para investir, eu boto ali que eu tenho um CT para botar, eu posso botar o que eu quiser ali no vídeo. Eu quero o que eles estão pedindo é comprovação econômica que isso vai ser feito. E até agora não apresentaram, eles só dizem que vão apresentar. Ou seja, estão empurrando com a barriga, mas por que que essa gente não consegue apresentar os documentos? Por que que eles não conseguem apresentar até agora comprovantes concretos realizáveis de garantias para pagar? Está aqui no item E. A notificação é pública, é um documento público. Recuperação judicial, leiam a última notificação do dia 25 de agosto. É isso aqui que eu questiono. Quem quer resolver, resolve. E por que que até agora não consegue apresentar garantias? Porque eles não têm. Se tivesse, tinha. Não tem. Deve estar esperando alguma coisa, que a gente não sabe. É esse ato aí. Aqui que está a bronca que ninguém consegue entender. Esse vácuo aí. Entre fazer andar a recuperação judicial para comprar as ações, garantir para o juiz que os credores vão receber, os escritórios de advogados aceitarem a comprovação porque ela é garantida. Exemplo. Flamengo está devendo. Um exemplo. Fazer um exemplo louco. Ah, minha garantia é o estádio Maracanã. Se nós não pagarmos, penhora o Maracanã. Tá bom, aceita, fecha agora aqui, assina aqui, Maracanã é garantia. Se não der, penhora e vende, leilão. Feito, saiu a recuperação judicial, exemplo. Não tem, o Brasil não tem garantia porque não tem patrimônio. Eles não conseguem garantir porque eles não têm patrimônio. Tem o deles. Mas e cadê o resto? A contabilidade. Demonstrativo. fôlego, onde é que vem esse dinheiro, quanto tem, promessa que eu vou pagar em 10 anos, eu também posso prometer, vou na concessionária pedir um carro zero, um BID desse eletrônico, olha, daqui a 10 anos eu pago vocês, como é que tu vai pagar? Não, agora quando eu fizer o concurso público eu vou pagar vocês, não, mas assim não dá, isso aí não vou aceitar, então é isso aí, mais ou menos é isso aí. Na trilha do futebol online, a quarta do sofá e na interatividade total aqui pelo nosso WhatsApp.
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0: Tá legal pra você, Serra Prayer. Essa aí é clássica. Duran Duran, 83. Tá legal comigo aqui também. Quem manda pra mim o abraço, olha que legal. 051, Fábio Oxley. Bom dia, Beto. Tenho escutado o seu programa pelo rádio, de rádio, aliás, sempre que posso. Em relação à SAF, sempre concordei com a sua opinião. Se o torcedor do Brasil não se posicionar de forma mais incisiva e proativa, a vaca vai pro brejo. Ainda tem tempo. Parabéns, Beto, e grande abraço. Obrigado, Fábio. Obrigado pela mensagem, pela compreensão, que é o mais importante, a gente compreender o processo, né? Valeu, irmão. Mário Ribas, lá na Coab Tablada. Bom dia, Beto, e uma feliz quarta-feira romântica para todos. Olha aí, Beto, um pouco triste com o meu Chavante, que não me entusiasma muito. Olha, na minha opinião, o time que não tivesse arquibancadas fechadas, não poderia disputar a Série A2. Pois imagina a dupla Grenal, que disputa Libertadores, Sul-Americano e Brasileiro. A alegria de jogar com esses times. Abração, faz bom barulho. Critérios um pouco diferentes, né, querido? Com certeza, né? Por exemplo, o Brasil aqui tinha um critério de exigência na Série B do Brasileiro. Hoje o critério, ainda que a federação exija algumas coisas, e no interior mais ou menos é assim. Isso é critério da federação, né? Daqui a pouco também, se ela botar tudo no prumo, vai ficar gente fora, né? Esse mês tem eleição para a diretoria do associativo. Quem vai se aventurar? Pergunta Eduardo Zequeiro. Ah, é, o Brasil tem eleição, né? Grêmio Esportivo Brasil, né? Mas é. É isso aí também, né? Meu querido Inácio, pai do André, bom dia, Beto. Eu sou contra a SAF também. Mas treinador também tá perdido. Tira o fundo aí um pouquinho, bruxo. Falou que tem número limitado para convocar para viagem. Só que lateral tinha Otávio, Streit, Genilson. Mas o Genilson nem jogou. Eu disse para vocês ontem que o Thiago Henrique ia jogar. Falei aqui, lembra? Claro, rapaz. O cara chegou agora 60 dias sem jogar. Não podia botar o Genilson. Sony Anderson também estava paradinho um tempinho lá. Thiago Henrique e só o Manuel de atacante. E o centroavante da base foi para Marte. Qual é o Ferraz, né? Aquele menino, que é irmão do Léo Ferraz, aquele não tá aí, parece que foi negociado. Eu não tenho certeza. Acho que só ficou o Samuel. Mas o Vanilson ia jogar, se machucou no treino. Era o Vanilson, tinha dois centroavantes. Colocou o Daniel em uma baita fria contra o Sportivo e agora não coloca o cara nem no banco. É que, Inácio, eu não conheço o bastidor do clube. O treinador não é louco. Ele não vai abrir mão. O Júlio César Nunes não é doido. Ele não vai abrir mão se ele tiver opções melhores para levar. Não vai. Agora tem o seguinte. Agora é uma pergunta, não é uma afirmação, porque eu não tenho. E se alguns jogadores são de empresário, precisam estar na mídia aí para jogar? Não sei qual é o acerto. Não com o treinador, com o clube. E essa é uma razão que, mais uma vez, a crítica ao treinador Júlio César Nunes me favorece. Quanto mais vocês criticarem o Júlio César, mais eu vou tentar ajudar vocês a entender. Ele está sozinho. Laércio Aquino saiu daqui se queixando que ninguém falava futebol com ele nos treinos da direção, né? Porque não existe direção no Brasil. Futebol não existe. Do departamento de futebol não existe. Como é que tu vai cobrar? Ontem eu estava ouvindo o jogo, e eu, durante o jogo, vendo aquele circo todo, aquela confusão ali, eu parei e disse assim. Aí os jogadores dizendo, o Masson deu uma entrevista que chutou o balde, né? Ah, o segundo tempo não existiu. Você sabe o que? Vocês ouviram apenas as declarações. Eu vou trazer para vocês as entrelinhas do que quer dizer isso aí. Não é o Masson, não é o que ele disse, é o que ele está enxergando. O departamento de futebol do Brasil está abandonado porque não tem ninguém tomando conta. Não existe departamento de futebol do Brasil. Eu já falei isso aqui 200 vezes. Quando um jogador dá uma entrevista dessas, ele não está criticando os colegas no sentido direto. Ele está desabafando a várzea da omissão do departamento de futebol. Essa bagunça que está aí no Bento Freitas. Eu sei o que é dirigente de vestiário. Vivi com vários, inclusive os bons aí na Baixada. É a hora, sabe do quê? Já vou dizer de novo, não é o Hélio que tem que fazer isso aí, vocês estão cobrando do cara errado. Não tem nada que proteger o Hélio, mas tem que ser justo no critério. Não é o Hélio que faz isso aí. Isso é dirigente que tem autonomia da caneta para dizer assim, fecha essa porta aí. Olha aqui, ó, vocês estão com o pagamento em dia, o ônibus, a condição, o trabalho, a estrutura que a gente está dando, o marinho. Qual é o problema que vocês não estão conseguindo resolver no campo? Quem faz isso é diretor de futebol que não existe no estádio Bento Freitas. É amadorismo pior que o da Colônia, porque lá tem o chefe, o presidente do clube da Colônia, que vai no vestiário e resolve. O Brasil tem uma turma que se diz dona do processo, se omitir, são omissos. O jogador sabe, o jogador é inteligente, não tem comando nessa várzea aqui. Então eles vão jogando a esmo. Se der certo, deu. Se não deu, não deu. O deles está na conta, eles estão treinando, estão jogando e não tem quem cobre. Jogador de futebol, por mais profissional que eles sejam aí, não estou criticando os caras, precisa se entender a liderança. Eu estou explicando, eu ensino isso todo dia aqui, os caras parecem que não entendem. Jogador de futebol gosta de ser cobrado, ó, por quem entende o que diz. Não por release via satélite com falácia. Isso aí o jogador nem olha, ele nem respeita. E o time do Brasil, o vestiário do Brasil hoje, não estou criticando os caras, eu estou analisando o contexto. Já perceberam que não tem quem mande no departamento. O Brasil está atirado às traças no futebol do Brasil. Não tem ninguém, é uma várzea. E aliás, na várzea, tem time organizado para jogar. Os caras nem precisam de diretor de futebol, jogam pelo amor à paixão. Então é esse o problema do Brasil. Não é o Júlio César Santos, o Júlio César Nunes. Não é o Laércio, é problema de escalação. O Júlio César tenta arrumar o time. Mas e quem é que cobra os caras? Vocês acham que é o treinador? No tempo do Filipão, ele deu uma, dizem que ele deu uma porrada no Andrezinho do vestiário e resolveu. Em outros tempos, a gente socava a porta de armário e resolvia. Pergunta pro Badico. Em outros tempos, o Vacaria fechou o vestiário, deu uma mijada de 41 minutos, time do Brasil, quando tomamos 4 do Veranópolis, estava manhaca lá em Veranópolis, e fomos campeões da Copinha. Essas experiências de vestiário eu vi, como é que se resolve. Hoje, mas não é mais... Não, mas hoje, não precisa xingar jogador, mas se alguém entrar num vestiário com autoridade, com maturidade, dizer... Os caras vão olhar e dizer assim, não, mas esse aí, tenho que dizer, esse aí, né? Esse aí tem cacife. Por que que o Rogério Zimmermann, que é a saudade de muitos, que ele não vai vir com esse negócio que tá aí, que não sei o que que é o tamanho, não sei dizer o nome disso aí que fizeram no Brasil. Fizeram uma coisa, fizeram uma esculhambação no clube aí dentro. O Rogério Zimmermann não passa da ponte pra cá. Eu sei, e ele não vai dizer isso, eu tô dizendo que eu percebi, ele nunca disse isso. O Rogério nunca disse que não viria. Mas ele sabe o que está acontecendo aqui. A gente conhece. Se o Rogério não sentir organização, confiança e respaldo, ele não passa da ponte do Guaíba para cá. Esqueçam Rogério Zimmermann por enquanto no que está aí. No futuro, talvez. Com diretor de futebol, com organização, onde os caras não vão pingar feijão com massa na frente dos troféus do Brasil, lá naquela várzea que fizeram do Salão de Honra... Ou vocês acham que o Rogério ia vir com essa cozinha que eles dizem que está aí? Cozinha de quem? O pessoal que está servindo a comida, eu não estou criticando, estou falando do contexto. Esculhambaram com o Departamento de Futebol do Brasil, esculhambaram com a Sala de Honra dos Troféus do Brasil, esculhambaram com o Brasil. É isso que tem que ser dito. Ou vocês olham lá e vejam se está bom assim. Então, gente, não adianta cobrar do Júlio César Nunes só o processo. O processo do treinador é um... Mas ele tem que ter respaldo, cacife do diretor que está atrás dele para dizer, deixa comigo que eu vou falar com o grupo hoje. E entra no vestiário e diz aqui, pessoal. Qual é o problema que vocês estão sentindo? Algum problema aqui no grupo? Não, porque a gente está sentindo que estamos pagando em dia, dizem pelo menos. Nós estamos dando uma condição de viagem. Não sei se estão concentrando, mas vamos lá, estão concentrando. Tem isso, tem isso, tem isso, tem isso, tem isso. Tá. Campo do Marini para treinar, bom campo para treinar, tem condições para treinar. O que está faltando? E aí o dirigente que tem cabelo no peito, e eu já vi fazer, diz assim: mas também quero dizer pro grupo o seguinte, aquela porta do vestiário que tá ali agora, ela vai ser aberta. Isso aí um diretor de futebol com cacife fala. Se alguém aqui não se sentir bem, não tá se dando bem, não tem problema, a minha sala tá de porta aberta, a gente vai ali agora, acerta a rescisão, pode ir embora. Vai ficar quem quiser pegar na alça. Isso um dirigente de futebol faz. Não precisa ofender, não precisa brigar, não precisa xingar. Ele mostra cacife, personalidade e diz pro grupo: aqui, ó, aqui tem direção. Aqui tem quem manda. O Brasil não tem. O Brasil não tem. Olha, com essa falácia de profissionalismo que eles venderam para vocês, que eu nunca acreditei, estou dizendo agora e estou mostrando, eu nunca vi o maior amadorismo na história do Brasil, do Grêmio Esportivo. É o maior amadorismo. Nem com dirigentes inexperientes o Brasil deixou de ter um dirigente de vestiário. Nem com os inexperientes, hein? Que até deram a cara a tapa e falavam com a torcida e assumiram o erro. A gente até criticava. Pô, mas os caras estavam ali. Deram a cara pelo clube. Levaram o ferro da torcida. Tá bem, mas estavam lá. Tu sabia pra quem tu falava. E o torcedor sabia quem falava com ele. E agora? Quem é que fala com vocês? Ninguém. A casa dos horrores, velho. Casa fantasma. O trem fantasma tá passando na baixada. Ninguém sabe quem é. Ai, rapaz, que loucura isso, tio. Eu podia só tocar música e ficar tranquilo, mas não dá, velho. Se eu me omitir, aí que eu vou adoecer, entendeu? Não tem, a gente tem que falar essas coisas aqui. Até porque eu respeito muito, muito o Brasil. Muito. Trabalhei lá 3 anos. Tem uma história de família no Brasil, já falei pra vocês aqui. Não. Não dá pra deixar assim os caras virem de fora contar Nova Bressa. Nova Bressa, até nem sei mais se tem aquele concurso lá, mas querem fazer aqui em Pelotas o concurso de Nova Bressa, querem reeditar. Não, para aí um pouquinho, velho. Aqui a gente usa bombacha dia 20 de setembro para comemorar a data farroupilha. Mas de bobo aqui não tem ninguém. Só um pouquinho. Vamos com calma aí. Senão os caras vêm aqui, vamos lá contar uma história com a torcida, vamos vender amendoim para eles lá que vai ser fácil. Não é assim, velhinho. Aqui não. Bom dia, uma vergonha esse treinador Chavante, diz aqui o nosso Gustavo do Fragata. Levou uma roda no segundo tempo. Queremos um treinador raiz, Rogério ou Argel. Deu de estagiário. Mas o... quem contrata estagiário é que tem que dar explicação pra vocês. Eu tô dizendo, vocês estão cobrando do cara errado. Estão cobrando do treinador. Parte 1. Mas quem trouxe o treinador e quem não dá explicação pra vocês é que vocês têm que cobrar. É os que se dizem dono que não compraram nada ainda. Ah, o dono do Brasil. Dono do Brasil da onde? Deve ser da Quitanda Brasil ali, da Feira Livre, tem a Quitanda do Seu Brasil ali. Ali que eles são dono. Dono de quê? Não compraram nada, as ações da Ação do Brasil. Então não tem dono de nada. No berro, só 7 de setembro. Dom Pedro I disse que ganhou no grito. É o único que eu sei que ganhou no grito. 11h36, futebol online segue na interatividade total.
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0: 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Eyes e Dara Face para você, Billy Idol. Hoje é Românticas do Sofá, eu tenho que dar crédito para a turma aqui. O Fabiano Sócio Chavante, Porto Alegre. Bom dia, Beto, tudo certo? O que dizer do Brasil? Tomou um sufoco no segundo tempo, deu de um time praticamente amador. Se não fosse o Carlos Eduardo, teria perdido. Nem nas vitórias esse time convenceu e mostrou superioridade. As vitórias foram sofridas, sempre no sufoco. Tu achas que algum técnico consegue organizar esses jogadores? Grande abraço, Fabiano Chavante. Sozinho, treinador vai ser difícil, se não tiver um departamento de futebol para dar respaldo para ele. E Argel, Rogério Zimmermann, esqueçam por muito tempo. Bom dia, Beto, estou na estrada, mas tive que parar e escrever. Obrigado pelas palavras em relação ao Chavante, Sérgio Oliveira. Abraço, querido. E tu sabe que são verdadeiras, são carinhosas, honestas e favoráveis ao clube. O meu querido Luiz Orlando Auro Cerulho, torcedor do Pelotas, mandou mensagem pra gente aqui Bom dia, meu amigo Beto Vetromilli, na escuta, Luiz Orlando e a Tereza Santos, bairro Castilhos. Também o Jader. Bom dia, professor Jader Figo, o homem da tesoura mágica. Bom dia, professor Beto. Obrigado, querido. Estamos aqui ligados no teu programa. Presidente Gilmar Bermudes assina embaixo do que tu falastes. Triste a realidade da dupla Brapel. Abraço, Jader Figo. Abraço, meu querido. Seu Gilmar Bermudes foi meu diretor na base do Brasil em 2000, quando a gente voltou profissional ali, né? Ah, a pessoa sabe muito, cara. Sabe muito. Trabalhava com aquela gurizada como poucos ali. Grande, seu Gilmar Bermudes. Abração, querido. Obrigado pelo carinho. Abraço, Jader Figo aí. A gente trabalhou com essa gente aí que é da gema, né? Essa gente aí é gema. É raiz Chavante, é essência Chavante. É com esses aí que eu aprendi alguma coisa. Essa gente que tem o tal DNA Chavante na veia, né? Tá bem? É, não é fácil. Vamos pro intervalo, eu volto seguidinha. Rapidinho, já estamos aqui.
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2: 11:39.
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1: É, tá legal, hoje é curtinho mesmo, né? Daqui a pouco tem horário político, então vamos tentar acelerar aqui, futebol online. Abraço Vanderlei Cabral lá em Canoas, também o Mauro Ávila aqui, mandou muito texto legal. Beto, tu como cronista esportivo de ponta, tu não acha que o treinador Chavan está mexendo demais no time? É o que ele tem, bruxo. O Brasil não está segurando os dois tempos aí, é que a gente tem que analisar um contexto. Quando a gente olha só o treinador, tá faltando gente. Será que quem é que conversa futebol com o treinador do Brasil? A comissão técnica, tá bem. E quem mais? É a direção do clube. Vocês não têm noção que faz falta um diretor de futebol. Se vocês soubessem isso, é como o cara numa casa aí, sem pai, sem mãe, e ter que se virar nos 30. Como é que eu vou saber se eu tô fazendo certo? Tem que alguém tem que cobrar, né? Bom dia, Beto, sempre na escuta. Que vergonha o meu Chavante, diz o Luiz Carlos Assador. Ninguém respeita mais o meu clube do coração. Valeu, bruxo. Não, respeito é a respeito, né? Que agora foram mexer nas abelhas. 550 mil de folha, melhor time da competição. Envenenaram os caras, agora vai ser só na medalha. E o Brasil vai ter que jogar mais com os caras. Olá, Beto, cá entre nós. Eu sou modernizadamente... em off, vou dar uns pitacos após online. Vem cá, eu falo off ou não? Rogério, depois tu me explica se é pra ler o teu comentário no ar, tá? O nascente aqui, porque eu fiquei confuso com a leitura. Com off, não sei se é off ou destaque ou se é off pra não ler. Depois tu me explica. Tô cansado de tanta opinião, todos têm saída para tudo, diz aqui o Amaral do BGV. Mas na hora do clube precisou a gente pra levantar. O clube adoeceu, todo mundo. Criticar é fácil, fácil é... Fazer é que é difícil. Tô legal de torcedor de sofá e de internet. Torcedor safrista. Só quero ver se o Brasil subir, aonde eles vão esconder a língua. Só jogo a toalha no final. Grande o nosso querido Amaral do BGV, apaixonado Chavante, né? Mas estão falando em Farney no Brasil e o Hélio, André Boanova... Cada um tem um cargo diferente. Primeiro que ontem eu falei do Farney Coelho aqui. Tem contrato em vigor com o Caxias, com cláusula rescisória, e a direção deseja continuidade do Farney Coelho, que está na Série A do Gauchão e Série C do Brasileiro. Projeto que ele já tem para andar, tá? A questão é de ele começar a poder ter um pouquinho de autonomia. Vir para cá, para começar do zero, plantar no asfalto, tu acha que ele vai vir? Já procuraram ele, América de Natal e o Primavera Paulista, ele não foi. Então, por enquanto, Farney Coelho também, pode ser sonho de verão de alguns, tá? Eu falei ontem aqui que eu tenho essa informação de bastidor. Obrigado, meu querido Inácio. Carla Lopes mandou pra mim aqui, não é a Carla, acho que é o Diego. Bom dia, Beto, sempre na escuta aqui no Capão da Canoa. Beto, eu acredito que o Lobão hoje vai ser um jogo difícil. Mas acho que ganhamos 2-1. Abraço, Diego Neves, Força Jovem do Pelotas, em Capão da Canoa. Valeu, bruxo. Obrigado. Também ligado com a gente, Gilson Renier. Bom dia, Beto. Vou ser sincero, honesto, rápido e objetivo. O time é pobre. Simples assim, Beto. Hein? Quem sabe o Farner Coelho seria o dirigente? Não. Também seria só se ele viesse um executivo. Ele tem que ter autonomia. E quem dá autonomia é dirigente. É quem tem a caneta. Se ele não tiver, não dá. Hein? O Juca e o Milton da churrascaria Hall te mandaram um abraço. Abraço ao Juca e ao Milton. Obrigado, queridos, para vocês pela audiência também. Giovanni Ferraz mandando pra gente aqui. Todo mundo, bom dia. É, Beto, a torcida tá ficando de saco cheio, mas nunca esqueçamos que o torcedor é paixão e não é bobo. Verdade. Todo mundo tá se trocando. Alguma coisa está errada, não entendi bem aqui. Mas Beto, estou me tocando de uma coisa. Quem procurou essa SAF? Ah, nós vamos chegar lá depois. Ou seja, tem tantas SAFs por aí, eram para ser ou para ter visto isso antes. Beto, aliás, tem algumas das pessoas que encaminharam o processo, em fevereiro já pediram até demissão do conselho. É público isso aí. Era para ter visto antes. Beto, a direção que estava antes foi quem errou. Se não der certo essa SAF, ela vai ter que se explicar. Pois ela quem procurou essa turma. É, aí é um processo mais longo para a gente detalhar, entendeu? Eu não gosto de transferir tudo para o que passou. Assim como eles diziam que as gestões passadas eram o problema do Brasil, só que as gestões futuras não melhoraram nada, deixaram o Brasil onde está. Então, não adianta ficar jogando para os outros, tem que avaliar o contexto e o que, que dá para fazer, né? E quem prometeu solução tem que resolver. Estão esperando um consultor, consultor do Trenó, não entendi bem aqui. O Thiago do Recicle, bom dia Beto, quando o torcedor Chavante vai acordar sobre o que está acontecendo com o seu clube? Estão cegos? O meu Pelotas não está longe, diz ele aqui, mas com 550 mil de folha daria para fazer mais e melhor. Estão iludidos? Tá, e essa frase se eu ler aqui vai dar conotação política, não vou ler. Como disse, meu Lobão não está longe desse amadorismo também. Abraço. É, por enquanto é venda de projeto. Quero saber construção. A realidade do Pelotas é outra também. A SAF do Pelotas vai na mesma régua. Quando a gente conseguir encontrar a concretização verdadeiramente, a gente fala disso. Por enquanto é projeto, discussão e futuro. Bom dia, não, eu não tenho essa de preferência, de lado para escolher bandeira. Não tem comigo, não tem, velho. Bom dia, Beto. Pelotas precisando urgentemente de um goleiro em nível titular, e aí me traz um goleiro que não atua desde novo. Pois é, o rapaz também não é para titular. É, depois eu vou avaliar o que que houve, vou descobrir o que que houve aí com esse rapaz aí. Tomara que ajude, né? Tipo, ah, também, aí os caras, né? Ah, é difícil. A gente tenta aqui, mas não dá. Luiz Moreiro Titica, lá em Santa Catarina. Bom dia, Beto. Eu quero ver agora, pois ontem a torcida foi esperar o grupo para conversar e, segundo informações, não desembarcaram na Baixada. Sou contra a violência, mas acho que não teria. Como sou contra a covardia dessa condução silenciosa e sim omissa de quem está gerindo o clube. Algumas perguntas. Cadê os representantes da SAF? Sumiram, ninguém fala. Quando eu digo SAF, é a turma que está intermediando, né? Porque a SAF, Grêmio Esportivo Brasil, está aí. O irmão do Emerson não aparece? Ah, mas o irmão do Emerson é da comissão técnica, da base, aí não tem nada a ver. Não é ele que tem que falar. É o Emerson que tem que falar, que se dizem que é o dono do Brasil. Até agora não venderam ação nenhuma, não sei como é que alguém é dono do que eu não comprei. Eu sou dono da Chevrolet, mas não comprei. E por que o time morre no meio do segundo tempo? Tá desentrosado, tá morto no ânimo, tá faltando cobrança e qualidade, talvez. Ouvi ontem na imprensa que tem uma sócia no grupo. Quem é, sabe, sei. Ela parece que tá ligada a um dos representantes do negócio. Seria esposa de um deles ou companheira de um deles. É o que dizem. Tá? Cabe melhor informação. Gilson Renier, não troca o pobre... Eu li podre? Não, eu li pobre. Ah, é podre, Beto, dizendo aqui, a palavra é podre. Ah, ele acha o time do Brasil podre, o Gilson, mas o Gilson também apela, né, Gilson? Que loucura. Mas não é isso aí tudo, cara, tá faltando comando, vai por mim. Digo assim, ó, só pra deixar vocês mais malucos. Só na teoria, com esse mesmo time que tá aí, mais alguns, na mão do Rogério, não é o Júlio César o problema, é a liderança que eu quero dizer. Era outra história. Mas também o Rogério não é milagreiro, vai fazer o que dá, né? Se não te der agulha e linha, como é que vai costurar? O Ricardo Cavaleiro Bento na Coabpel. Bom dia, Beto. Muito boa a tua fala. Mas na minha opinião, ninguém vai pegar o Brasil com essa dívida. No futebol estão fazendo o time jogar. Se der certo, segue o caminho. Se não der, estoura no treinador. Exatamente. Amanhã fala do Pelotas, porque hoje vai tomar bola na rede. Abraço. E amanhã o Pelotas, Brasil é repercussão hoje, né? Fazer o quê? Gente, tem muita mensagem no YouTube lá. Eu tenho 7 minutos ainda para chamar o bloco, né? Daqui a pouco tem horário político aqui. Troca a trilha que eu vou no YouTube, depois eu trago informações aí na sequência. Vamos lá no YouTube, tem muita mensagem na interatividade total.
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1: Tá legal, ao som do Chris the Bird, Lady in Red, a verdadeira. Bom dia, Beto. Boa quarta-feira, cadê a diretoria do Chavante? Sumiu? É, o futebol sumiu. O Fabrício Gripe, bom dia, Beto. Eu vou mudar de modalidade esportiva, larguei o futebol. Calma, vai dar certo. Vou, talvez, começar a assistir basquete, vôlei, Fórmula 1, qualquer coisa, disse Fabrício Gripe lá em Sapucaia. E ele acrescenta, 550 mil é time de Série C para subir. Pois é. Ou estão exagerando e mentindo no valor, ou estão viajando na maionese com o que estão gastando. Não sabe nada de futebol para 550 mil esse time, hein? Adilson Pereira, Beto, um abraço, pura verdade que tu fala. Obrigado, Adilson. Ricardo 4861. Bom dia, Beto. Na realidade,

Érico, voltando. Aqui tem Érica Pereira, mas aqui fala em Érico ou Érica Pereira? Desculpa então se eu li errado, é o Érico voltando. É que aqui tá Érica Pereira 27245, tá? Michel Gilles, ou Gilles. Aqui é o Michel Gil. Manda um abraço para o meu pai, Vilmar Soares, teu fã. Alô, seu Vilmar Soares, grande abraço pro senhor, obrigado pelo carinho. Abraço ao Michel Gilles também aí, tá bem? Gente, a gente tem que cumprir aquele horário em seguidinha aí, do horário da política obrigatório. Mas eu vou trazer informações, a repercussão do Brasil e a projeção do Pelotas depois do horário político. A gente vai até uma hora da tarde aqui no Futebol Online. Já voltamos.

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1: 11 horas e 56 minutos.

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3: 12 horas e 25 minutos.
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7: É, tá legal pra você de volta ao Futebol Online. Jorginho Alves assumiu a mesa de áudio. Leonir, abraço. Leonir tá indo lá, né? Já cumpriu conosco aqui o período da manhã e o Futebol Online com você. Até uma da tarde, exatamente. Então, relação aqui também. Bom, aí a texto da IA, difícil. O pessoal tá me ajudando aqui, né? Tudo bem. O importante é que a comunicação tá sendo feita ali e o aviso tá dado. 999-02-3414. Acho que um pontinho no meu som aqui, Jorginho Alves, aqui no meu... Um pontinho mais aí, Jorginho, beleza? Futebol Online para você, então, nesse bloco agora restrito, né? A gente ficou com o horário da propaganda eleitoral, tivemos uma demanda muito grande e ainda temos aqui muitas mensagens para completar aqui. O Bilharva, hoje é dia de lobo, assistindo daqui de Caxias do Sul. Abraço, Bilharva. Caxias do Sul também, muita gente nos assiste aí em Caxias também. Legal, obrigado pelo carinho da audiência de vocês. Beleza, aqui é o meu querido o Rogério Nascimento nos ajudando ali com o texto, né? É, exatamente. A IA faz algumas coisinhas, a gente vai lá, tenta corrigir, né? O ser humano ainda tem a valência importante, né? Mas obrigado pela ajuda aqui. O Orlando Guimarães está conosco aqui também, ligado com a gente. O Orlando que é chavante, né? Orlando Guimarães que é chavante. Olá, amigo, bom dia. Me conta o que pode estar acontecendo com o Brasil. Não tem nenhum desempenho. Várias coisas que a gente analisou desde as 10 da manhã aqui, 10 e 10, né? É, a gente analisou muita coisa no bloco. Tá no YouTube, aí se tu conseguires acompanhar depois, dá uma puxadinha no cursor e vê tudo que se falou até agora aqui. inclusive questões dessa nulidade diretiva que o departamento de futebol sofre, né? E estoura tudo no treinador, né? A torcida tá em cima do treinador. A torcida tem que cobrar é de quem botou o treinador aí, que não aparece para dar entrevista. É, exatamente. Esse pessoal aí que não dá as caras é que tem que ser cobrado, porque deles é que vem a responsabilidade maior, que não dirigem o futebol do clube. Até porque eles não sabem nada de futebol. Mas você vai saber tudo a partir de agora. Vem aí as primeiras do nosso futebol local. Música.

0: 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Brasil quase goleado pela APAFUT, 1-1.
1: Estamos chegando com as informações do Grêmio Esportivo Brasil nesta quarta-feira, aqui na programação da Rádio Universidade. E o Chavante empatou mais uma vez pela divisão de acesso. São 8 jogos totais e 5 empates da equipe de Júlio César Dunes. Dessa vez, contra a equipe da APAFUT, jogando ontem à tarde no SESI Caxias do Sul pela 8ª rodada da divisão de acesso, o placar ficou em 1-1. O Chavante abriu o placar com o Silvano aos 15 minutos da primeira etapa, mas Caion, na segunda etapa, aos 35 minutos, deixou tudo igual, um ponto para cada lado. Até trazendo outro dado, porque o Brasil cedeu o resultado novamente. Atenção ao dado. Em 8 jogos, em 7 nessa divisão de acesso, o Brasil saiu na frente. Apenas contra a equipe do Passo Fundo, onde o placar foi 0-0, o Brasil abriu o placar em todas as suas partidas, mas tem apenas 2 vitórias. Ou seja, no restante, não conseguiu segurar o resultado, sofrendo um empate ou até mesmo na única derrota que teve. Saiu na frente, mas sofreu a virada, um dado interessante e alarmante, porque o Brasil não tem conseguido segurar o seu resultado. Isso aconteceu contra a equipe da APAFUT. Para essa partida, Júlio César Nunes não mudou muito. A escalação inicial veio com Carlos Eduardo no gol, lateral direito Thiago Henrique, dupla de zaga Lula e Rafael Dumas, lateral esquerdo é o Otávio, entrou no lugar do Matheus Stride. Anderson Recife e Silas são os volantes, mais à frente Davi Torres de um lado e o Silvano de outro, Garré centralizado e o centroavante, nós especulávamos Vanilson, já que Gabriel Morbeck, centroavante, estava suspenso, cumprindo suspensão, vinha o outro centroavante, Vanilson. Mas Vanilson nem relacionado foi pelo desconforto muscular, alerta o clube, divulgou o clube. Com isso, o Andrei ganhou essa oportunidade. Com esse time, o Brasil veio a campo e numa primeira etapa onde teve as suas oportunidades, chegou no gol com o Silvano, mas no segundo tempo, todo da APAFUT, que chegou no empate também de pênalti. Até nos microfones da Rádio Universidade, o Masson falou, o Brasil não existiu na segunda etapa e acaba empatando mais uma. Com esse ponto somado, nesse momento, nesse início de quarta-feira, o Brasil ainda está no G8, 8º colocado com 11 pontos. O problema, tem mais 2 jogos da 8ª rodada. Os confrontos que tivemos nesta terça-feira, além do Brasil, ajudou o clube, porque o Brasil segue na zona de classificação nesse momento. Porém, tem 2 jogos hoje. O do Pelotas contra o Santa Cruz, com transmissão da Rádio Universidade, mas isso não influencia nada o Chavante, porque Santa Cruz e Pelotas estão à frente da equipe Chavante. O problema é que tem Gaúcho e Brasil de Farroupilha. E o Brasil de Farroupilha, caso vença na Arena Ambiente, pode ultrapassar o Brasil. E com isso, o Brasil estaria fora do G8 ao fim dessa 8ª rodada. Então, o Brasil vai ter que seguir secando, porque os resultados, de certa forma, ajudaram que aconteceram nesta terça-feira, e agora vai ter que secar o Brasil de Farroupilha. O Chavante, que volta de Caxias do Sul, vai ter desfalques, vai ter o retorno, claro, do Gabriel Morbeck, mas Silas levou o 3º cartão amarelo e está fora da partida. É o desfalque Chavante, que vai receber a equipe do Lajeadense no próximo domingo. Domingo, no estádio Bento Freitas, o Lajeadense, que é lanterna, Brasil trata como uma vitória indiscutível. Na necessidade. E eu sou o Lucas Fabião e volto na nossa programação esportiva. Até lá.
0: Obrigado, Lucas. Volta na programação da RU. Lembrando que 6 da noite tem... Aliás, hoje tem transmissão do Pelotas às 7 horas, né? Depois tem Esperando o Futebol, eu atualizo pra você. É, logo mais tem o jogo do Pelotas, então volta na programação esportiva. Bom, sobre o jogo de ontem, rapidamente, os jogadores saíram do Brasil falando sobre o jogo. Vamos recuperar o que disseram alguns jogadores depois do empate 1-1 com o APAFUT.
2: Masson tá por aqui, Masson. O que dá pra falar do que foi o confronto e, infelizmente, o Brasil não conseguindo a vitória?
3: Ah, um primeiro tempo diferente do segundo, né? Primeiro tempo onde a gente propôs, tentou jogar, criou jogadas, e no segundo que a gente não existiu. É isso que tem pra falar.
2: Muito bem, obrigado. Então aqui é o Masson na saída de campo. Davi Torres por aqui. Davi, o que dá pra falar do que foi a partida e, infelizmente, né, o Brasil não conseguindo sair com 3 pontos? Boa tarde.
4: Boa tarde, cara. gente vem numa sequência aí jogando bem, começando o jogo bem. Infelizmente a gente, segundo tempo, tá baixando, tomando gol. Não tem muito o que falar, é trabalhar para reverter a situação aí, pra gente conseguir nossa vitória no domingo.
2: Obrigado, aqui é o Davi Torres. Anderson Recife aqui. Recife, o que, que dá para falar do que foi o confronto e o Brasil voltando com um ponto para Pelotas? Boa tarde.
5: Cara, é complicado falar nesse momento. A gente tá conseguindo fazer o gol, sair ganhando e no segundo tempo a gente faz mais um segundo tempo muito abaixo. A gente não tem nem o que falar, cara. É trabalhar, levantar a cabeça, trabalhar, porque domingo já tem um jogo em casa e tem que somar os 3 pontos, porque a gente sabe como é a cobrança no Brasil. O time grande tem que estar lá em cima no topo da tabela.
2: O que, que pode falar o que aconteceu ali na confusão generalizada ali?
5: Cara, foi o jogador deles ali, soltando umas conversas erradas, mas aí é levantar a cabeça, situação de jogo ali, agora esquecer e ir embora pra Pelotas.
2: Obrigado, aqui é o Anderson Recife, na saída de campo. Vamos lá, então, aqui o Lula tá por aqui. Lula, o que, que dá pra falar do que foi o confronto, né, e o Brasil, infelizmente, saindo daqui com empate?
6: Pois é, né, acho que de novo a gente sai na frente, né, e acaba tomando um gol ali, de pênalti ali, meio duvidoso. Mas pra mim, acho que não foi pênalti, não, que ele pega só a bola, mas acho que quando você reclama de arbitragem, né? Acho que os caras. Acho que você tá pegando no pé, né? Mas acho que a federação tinha que ser mais rigoroso, né? Com os árbitros deles aqui do Sul. Porque não é o primeiro jogo. Acho que tem vários jogos aí que acontece. Acho que não só fora de casa, nem de casa também. Os caras acabam com o comprometimento do jogo, né? Acaba deixando o jogo muito difícil. Acho que não sei se eles não conseguem assumir um erro que eles cometem durante o jogo, entendeu? E conseguem segurar a bronca. Mas é assim, acho que o futebol. Acho que nossa equipe também precisa melhorar muito. Acho que não conseguimos segurar o resultado de novo fora de casa. Acho que temos que ganhar. Acho que dentro de casa a gente consegue empatar fora, mas dentro de casa a gente não consegue ganhar. E esse campeonato de ponto corrido, assim, a gente tem que ganhar dentro de casa, a gente tem que fazer o dever de casa. E a gente não está conseguindo. Então acho que agora é descansar, pegar essa volta para casa aí para poder domingo que tem uma grande final lá. Porque para nós agora todo jogo tem que ser uma final.
2: Obrigado, então aqui é o Lula, também na saída de campo, o último jogador, se eu não estou enganado, do Grêmio Esportivo Brasil na saída de campo, falando aí também na bronca, né, com a questão também da arbitragem da partida.
0: O choro é livre, não, tem que dizer pro Lula que com essa incompetência que o Brasil tá de não sustentar resultado, não é de um jogo, não é de um lance, a culpa não é da arbitragem. Aliás, o Brasil ontem também conseguiu um pênalti de graça, né, que aquele jogador da Pafute ontem já tem que mandar passar no RH e abraço para ele, porque ele fez um pênalti que não existe. Simplesmente deu uma voadora no jogador do Brasil, entregou um gol ali praticamente pro Brasil que não conseguia fazer. E o Carlos Eduardo ontem salvou o Brasil de pelo menos tomar 4. Pode olhar os lances aí. A Pafute. Então o problema não é o arbitragem, pode ser o seu Lula, sistema defensivo que não encaixou ontem. O Brasil tá com problemas realmente na dinâmica coletiva. E o histórico prova, né? Ganhou na chuva do Guarani de Venâncio lá naquele dia, o Guarani de Venâncio que já está na cola do Brasil, está com 9 pontos, eu disse para vocês, aquele time do Guarani, ele é corajoso, eu disse naquele jogo lá, eles vão para cima, eles não têm medo de jogar, está 1 ponto ou 2 aqui, deixa eu ver, o Guarani de Venâncio está com 9, o Brasil com 11, está 2 pontos. Agora, eu vou antecipar aqui só uma parte, depois a gente vai ter para falar na semana. Se não ganhar do Lajadense, bota todo mundo no Penha e manda embora. Com respeito ao Lajadense, mas é a pior campanha da competição. Não ganhou de ninguém, marcou 2 e tomou 12 gols. Se esse time do Brasil não ganhar do Lajadense, bota todo mundo no Penha e manda embora. E fecha esse departamento de futebol, porque não tem o que fazer. Aí não vai ter o que fazer mesmo contra o Lanterna, né? Se bem, eu sei que futebol tem surpresa. Bom, mas aí eu vou ter que começar a entender que o torcedor tem a sua parcela de razão. Que o time é podre, que o time é isso. E olha, eu ainda estou ponderando aqui, porque eu vejo que o Brasil tem individualidades, algumas delas, bastante importantes, que dá para melhorar o desempenho. Que o treinador está sozinho e não tem ninguém do departamento de futebol, da direção, para sustentar, porque ninguém entende nada também. Aliás, é melhor até, eu até corrigi isso aí, eu disse que tinha que ter alguém da eu já nem sei mais esse pessoal que é, porque dono eles não são, estão por procuração, eles não têm dono de nada. Dono é quem compra, eles não compraram nada ainda. Não saiu venda, como é que eu sou dono, porque eu não tenho propriedade? Procuração, gogó, no grito. Então, não tem. Então é melhor essa gente nem falar com o treinador, porque eles vão acabar atrapalhando mais, realmente é melhor. Bom, Brasil então joga com o Lajadense no próximo fim de semana, no feriadão aí dia 6, domingo. Bento Freitas, deixa eu só atualizar aqui para você. a 9ª rodada do campeonato da divisão de acesso. O Bento Freitas recebe 3 da tarde, domingo, Brasil e Lajadense. Brasil continua com o 8º lugar, 11 pontos. E o Lajadense é o Lanterna com apenas 2 pontos. É a defesa mais vazada da competição, o Lajadense. Se não ganhar do Lajadense, olha, eu não sei mais, aí não tem defesa. Aí não tem sustentação, não tem argumento, nem eu vou conseguir explicar aqui pro torcedor. O Júlio César Nunes falou também do resultado de empate a Pafute 1, Brasil também 1.
7: Brasil empata contra a Pafute, mais uma vez sai vencendo o confronto, gol no primeiro tempo, gol anulado também, que se gerou uma grande dúvida ali no impedimento do Lula na primeira etapa, a arbitragem marcou, sofre o gol no segundo tempo, sai com empate, uma avaliação do jogo.
8: Acredito que a gente competiu bem, fizemos um jogo muito consistente, de marcar forte, de jogar, de ter a personalidade, a estratégia deu certo, né? Porque a gente teve o desfalque aí de 2 centroavantes, a gente teve o desfalque do Morbeck pro cartão e o Vanilson de última hora. A estratégia de jogar com um jogador mais leve, com o Andrei atacando o espaço, deu certo, a gente conseguiu ter jogadas pelos lados com o Davi, com o Silvano, fomos muito fortes na marcação no primeiro tempo, conseguimos o pênalti, chegamos em outras situações. Voltamos para o segundo tempo, colocando mais um volante ali com o Vinícius, que também entrou muito bem, saltando na hora certa, pressionando. Eu acredito que a gente poderia até ter virado o primeiro tempo com 2-0, um gol legítimo, na minha opinião. Infelizmente, um erro que acabou prejudicando muito a nossa equipe, né? Não gosto de falar de arbitragem, nunca falo, mas hoje foi determinante para o resultado. Se a gente vira 2-0, já aí é outro jogo. Mesmo assim, um segundo tempo equilibrado, um segundo tempo onde a gente conseguiu neutralizar o adversário. Tem alguns momentos que eles vieram para cima, pesaram mais a última linha, a gente estava bem, tendo escapes. E fizemos as trocas, né? Fizemos as trocas para oxigenar a equipe, não só a do Vinícius, mas logo após os 15 minutos começamos a mexer a equipe. Jogadores que entraram tentaram, competiram, lutaram, mas a Pafute também, em seus domínios, tem mostrado ser muito forte, lutou e tentou um pênalti. Conseguiu um pênalti, e aí o placar acabou 1-1, não era o que nós queríamos, a gente estava muito confiante e muito focado dentro do vestiário para conseguir essa vitória. A prova foi que a gente lutou muito, o time estava vibrando muito, com energia dentro de campo, isso ficou visível, mas mais uma vez, a gente não consegue sustentar o resultado. Não tem tempo para lamentação, é sacudir a poeira, e já pensar domingo, não tem outro resultado. É vitória, 3 pontos para a gente ir lá para cima da tabela.
0: É, o Lajadense, é o Lanterna. Bom, aí a redenção nem tanto, né? Porque aí já fica mais que necessária a vitória, não há dúvida nenhuma, tá legal? As primeiras do futebol local, pelo lado chavante no futebol online, ao 12h45, a hora certa é Cidadela Buffet.
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0: Tá legal pra você. É Anne Lennox, lembra dessa? É, futebol local segue por aqui. Jorginho, já que a gente tá no futebol local, não precisa na vinheta agora. Porque hoje tem jogo do Pelotas. O Pelotas joga hoje à noite. Jogo duríssimo em Santa Cruz, bom time do Santa Cruz, tem batedor de falta, tem centroavante, olha, meteram 3 no Veranópolis e uma na trave lá em Veranópolis, hein? Olha, abre o olho, mas o Alessandro tá arrumando o time, né? Vamos saber, pelo lado do Pelotas também, quem chega aqui conosco é o repórter Fernando Moraes.
10: E o Esporte Clube Pelotas entra em campo logo mais, a partir das 7 horas da noite, o Lobo encara a equipe do Santa Cruz no Estádio dos Plátanos, em partida válida pela 8ª rodada da divisão de acesso. E o técnico Alessandro Telles tem praticamente toda a sua equipe à disposição. O atacante Brandão, que cumpriu suspensão após ter sido expulso contra o Passo Fundo, ali cumpriu a suspensão no jogo contra o Glória, está liberado e deve retornar ao time. Outro que também volta, mas de lesão, é o Thiago André, ele que vem sendo titular, vem marcando gols, vem sendo participativo no ataque do Sport Clube Pelotas, está recuperado de uma pancada que sofreu na partida contra o Passo Fundo e também deve ficar à disposição do técnico Alessandro Telles. Além, é claro, do lateral direito Lucas Rian. O jogador está em fase final de recuperação e pode ganhar alguns minutos nesta partida. Ele inclusive entrou no bid da CBF, o seu nome apareceu nesta tarde de terça-feira e legalmente está disponível para o confronto, assim como o atacante Jefferson, o jogador que veio do Serra Branca, jogador de 29 anos, também apareceu no boletim informativo diário da CBF e pode ser uma outra novidade. E o único que deve ficar de fora mesmo é o atacante Gustavo Hermel, por causa da documentação. O próprio Alessandro Telles, em entrevista coletiva na terça-feira, disse, né, o jogador ele estava emprestado ao Uberlândia, aí tem todo um trâmite burocrático e documental para ele se transferir para o Sport Clube Pelotas e aí sim, né, firmar o contrato e poder atuar. Mas o jogador já está na cidade, já está treinando com o restante do grupo e deve ser mais uma alternativa nas próximas rodadas. Eu projeto um Pelotas com a seguinte escalação: o goleiro Guilherme Medina no gol, a defesa com o Michel na lateral direita ou o Adson, na zaga Júlio Nascimento. Se o Adson atuar na lateral, o Michel pode ser deslocado para a zaga no lugar do Júlio Nascimento. Jéder e Fabinho, o meio de campo com Lucas Huck e Vitor Oliveira, e mais à frente o Jean Roberto. Na frente, Thiago André, o Thiaguinho, Mauri e o Brandão. Esse é um provável Pelotas para encarar o Santa Cruz logo mais. Pelotas que segue no G8, mesmo com praticamente toda a rodada finalizada, e uma vitória, então, seria essa manutenção na zona de classificação e, quem sabe, já ficar ali mais pertinho do G4 desta divisão de acesso e se firmar de vez na zona dos classificados. Ah, e lembrando que o Pelotas anunciou também o goleiro João Vitor. Ele tem 27 anos, chega para disputar posição. Não é exatamente aquele perfil que o Pelotas procurava, um perfil parecido com o Milton Rafael no quesito experiência, mas é mais uma opção que chega, vai ser aí a disputa entre ele e o Guilherme Medina pela titularidade. Com informações do Esporte Clube Pelotas para a Rádio Universidade, quem falou foi o repórter Fernando Moraes.
0: Obrigado, Fernando. Volta também logo mais, programação esportiva da RU. Em seguidinha, a gente atualiza o roteiro do dia com relação ao jogo. Alessandro Telles, ontem na sala de imprensa, falou pré-jogo Santa Cruz e Pelotas.
11: Tudo bem, Alessandro? Bom dia, prazer falar contigo. Como é que foi esse período, né? Apesar de curto, teve um final da semana com chuva, consegui ir para o campo. E o Pelotas volta para mais dois jogos fora, né? Da última vez não conseguiu nenhum ponto. Como é que tu avalia esse combo, né? Esses dois jogos fora, a importância de fazer pontos, né? Porque são dois jogos difíceis contra as equipes que nesse momento estão no G4.
12: Primeiramente, bom dia. Prazer é todo meu. Eu acho que essa semana foi a primeira semana que a gente conseguiu realmente fazer, né, a nossa periodização ali, né? Nós conseguimos trabalhar um pouquinho de força, um pouco de velocidade, né? E aí conseguimos ajustar algumas coisas defensivas, né? Começar a criar esse alicerce. E aquilo que eu sempre falo, a gente tem que seguir evoluindo. Acho que nós fizemos dois bons jogos. Particularmente não gostei do primeiro tempo contra o Glória, mas a gente já conversou internamente isso, o que, que a gente tem que arrumar. Outros ajustes, apesar que o campo tá bem, bem encharcado ainda, bem judiado, mas nós temos que se adaptar a tudo isso. E como você falou, são duas equipes, né, do G4. Nós temos que tirar pontos, nós temos que nos manter no G4 para assim dar mais tranquilidade para a gente seguir trabalhando, né?
0: E ainda seguiu, entre outras questões que foram feitas ao Alessandro Telles, né? O Gustavo Hermel, que já está no grupo, mas depende de liberação do IBID, já está treinando aí, ainda não tem definição se pode jogar ou não. A questão também estratégica da bola parada do Santa Cruz, que eu vi o jogo contra o Veranópolis, o Santa Cruz que tem uma bola parada muito boa, o lateral esquerdo, muita bola erguida, aquela bola que viaja para a segunda cabeçada chegar. Tem o Juliano que bate também, o número 11, bate direto, aliás fez um dos gols lá contra o Veranópolis, então tem uma boa bola parada aí também, o Santa Cruz. Em relação ao sistema de ajuste, Pelotas tem vazado na cozinha, que é a defesa. E o Alessandro explicou sobre esse ajuste do sistema defensivo.
13: Professor, em relação à questão defensiva ainda, né? Pelotas fez bastantes gols, né, contigo. Ainda sofre um pouquinho na parte defensiva. É mais difícil de conseguir ajustar. Realmente os técnicos falam que é mais fácil arrumar atrás para depois à frente. Mas aqui foi ao contrário, né? Rapidamente o time já desbloqueou, conseguiu fazer gols, mas ainda sofre um pouquinho na parte defensiva. O que fez? Muita conversa, campo, vídeo, porque vai para dois jogos fora onde vai ser bastante atacado.
12: Nós usamos todas as armas que temos, né? Em vídeos, em conversas, em mostragem no campo, né? Muito curtas, porque a gente não pode exceder, né, a parte física. O que eu vejo? Né? Realmente é muito mais fácil você destruir do que construir. Né? Mas nosso time é um time qualificado, atletas que gostam da bola, que gostam de jogar. Então, digamos que eles assimilaram rápido aquilo que nós pedimos. Agora, na parte do alicerce, realmente, nós sofremos 3 gols no primeiro jogo, e 1 gol no segundo, né? 1 gol de pênalti, uma bobeira nossa, mas já melhorou bastante, principalmente na bola aérea. Então são ajustes que nós vamos ter que fazer jogo a jogo, mas a equipe, os jogadores, eles têm muita fome, eles querem, e isso fica mais fácil você poder trabalhar, né? Porque quando eles querem realmente, eles querem fazer, e aí o ajuste são pequenos ajustes. Mas o que eu sempre falo para vocês, o futebol, ele é um caos, né? Ele depende de vento, clima, chuva, campo. Então, nós digamos que nós temos que nos adaptar melhor à competição. E quando a gente crescer mais e entender um pouco mais a competição, o nosso crescimento vai ser maior ainda.
0: Tá aí também o técnico Alessandro Telles explicando o que o Pelotas vai ter que fazer. Lembrando que às 19h nos Plátanos em Santa Cruz tem Santa Cruz e Pelotas, e mais um jogo ainda pela 8ª rodada hoje é lá na Arena B8, às 19h também, o Gaúcho e o Brasil de Farroupilha. Esse Brasil de Farroupilha, se vencer, dependendo aí de resultado, de critério, pode tirar o Brasil fora da 8ª posição, e o Pelotas, independentemente do resultado, ainda vai permanecer lá no G8, que é o 7º colocado com 11, o Santa Cruz é o 6º com 12, o Brasil, que é o 8º com 11, e depois a Pafute com 10, já jogou. O Guarani já jogou com 9, o Bagé está encostando com 9, o Brasil de Farroupilha com 8, joga hoje, o Gaúcho está com 7. Bom, o Gaúcho, se ganhar, não entra ainda nessa zona. Então, amanhã a gente vai conferir direitinho toda a tabela de jogos e essa relação também da como é que vai ficar a posição da dupla Brapel para o final de semana. Mensagem que está chegando no finzinho aqui, o Vinícius Souza. Bom dia, Beto. Nesse mesmo dia...

0: instruções ao torcedor para explicar por que que o time do Brasil está assim e atuar na solução do problema, o que praticamente nenhum deles sabe fazer. Jorginho Alves, logo mais, tem transmissão do time da Bola Branca. A gente vai só acompanhar aqui a escala para hoje. Hoje tem Santa Cruz e Pelotas. Também, deixa eu só atualizar, porque a planilha aqui correu muita informação. Logo mais, então, Santa Cruz e Pelotas, às 7 da noite. Às 6 horas tem Esperando Futebol com o Fernando Moraes, abertura da jornada. Também ali, em seguidinha, 20 para 7. Às 7 é o jogo, depois Por Dentro da Bola e Sala de Imprensa, Fernando Moraes comanda. Narração Gustavo Lousada, comentário João Antônio Ferreira, repórter Lucas Fabião. Central de Esportes, Fernando Moraes, mesa de áudio Wesley Dagani. E amanhã, a repercussão do Pelotas e a projeção também do Brasil e a dupla Brapel para o final de semana. Antes de fechar, sempre tem aquela mensagem legal para você curtir e pensar. E essa de hoje diz assim: quem só busca resultado esquece de construir a estrutura. A última da playlist de hoje.
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1: 13 horas e um minuto.
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0: senhores, boa tarde, 13 horas, 12 minutos, hora oficial da Chica Cristal, dia ensolarado, muito bonito, não se pode dizer o mesmo, né, Paulo Gastão Neto, que está chegando de Esteio, não se pode dizer o mesmo do momento nacional, que é um momento de preocupação, um momento tenso, né, um momento de mil e um cuidados, todo mundo na cena política brasileira vive, digamos, um dia diferenciado. Não, um dia não, desde ontem.
1: Desde ontem.
0: As coisas complicaram, se estremeceram, Luiz Hernani Ávila no estúdio.
1: Finalmente o sol.
0: Pois é.
1: Mas não se diz o mesmo na cena política.
0: Na cena política, né? Um ambiente tenso, pesado.
1: Eu penso que são duas vertentes. Uma dos acontecimentos, né, que envolvem, né, o STF e o ministro Alexandre de Moraes, e essas liberações dos diálogos e das mensagens por parte da Polícia Federal, e o pedido do ministro Mendonça, né, que acabou liberando todas essas mensagens. Isso acho que é uma questão. A outra questão é a eleição. Nós estamos a um mês da eleição presidencial.
0: Que já não se fala mais.
1: E o que esse episódio vai interferir no processo? Né? Até onde ele consegue interferir no processo? Porque o banqueiro, né, o Daniel Borcaro, que está preso, né, e que é o ponto central dessa celeuma toda, e que atinge a todos os lados, pelo que se pode imaginar, não há nenhum ator do processo que esteja imune a ele. Tá? Então, uns mais, outros menos. Aonde vai colar? Aonde vai grudar essa questão? Agora, a questão do ministro, né, do ministro Alexandre de Moraes, é muito delicada. É muito delicada. As mensagens são altamente comprometedoras. Eu vejo que a Suprema Corte do país fica extremamente abalada, e aquele órgão que julga as grandes questões nacionais perde o principal que deve ter, doutor Hernani, do mundo jurídico, que é a credibilidade. Né? As grandes questões, nós não estamos falando aqui de julgamento de primeira instância, de uma batida de carro, de um divórcio ou de uma celeuma local. Nós estamos falando das grandes questões nacionais. Ali são julgados as grandes pendengas do país, a ponto de um grande jornalista do Brasil, o William Vac, que está na CNN hoje, e eu o respeito muito, chegou a usar a expressão desobediência civil. Né? E isso é uma coisa que não está ainda no horizonte, mas já há um flerte com essa expressão, tanto que ele usou ontem no seu comentário.
0: A delicadeza do momento levou, por exemplo, o presidente do Supremo Tribunal Federal a uma fala, né, evidente, ele está caminhando sobre ovos, né, sobre areia movediça, né, dizendo que o Supremo terá alguns dias para tomar decisões.
1: Né, hoje pela manhã, né?
0: Ministro Fachin. Equilibrada a fala do Fachin e tal. Mas, ou seja, ele tem que dar um sinal. Ele é o presidente da Suprema Corte Brasileira, que deve estar vivendo o seu momento mais angustiante em toda a sua história. Né? Então, veja que situação delicada para o Fachin. Né? Mas a fala dele, eu achei uma fala no sentido de tentar diminuir o efeito, né, dessa fumaceira toda, desse conflito terrível que atinge a Suprema Corte brasileira.
1: O que é importante, eu falava aqui contigo, Cleito, antes da gente começar o programa, e serve para nós, e serve para as grandes redes, para os grandes jornais, para as grandes redes de TV, para os rádios, para os jornalistas, para os radialistas, para os homens de comunicação, é que no momento desses, que temos um processo eleitoral e temos essa crise institucional, é que haja uma desvinculação da questão ideológica e do engajamento político. Nós temos que tratar do fato como ele é, sem estar engajado politicamente. Fazendo campanha eleitoral não está abalizado a fazer análise sobre esses processos. Quem quiser vincular caso A com B, caso B com A, vai ficar mal. Vai comprometer a análise.
0: Mas
1: entende?
0: Com rede social na parada.
1: Aí é de história. Eles não estão vinculados à legislação eleitoral, como rádio e TV?
0: Não, eu sei.
1: caso A com B, caso B com A, vai ficar mal. Vai ficar mal, vai comprometer a análise.
0: Mas entende? Com rede social na parada.
1: Aí é de história. Eles não estão vinculados à legislação eleitoral como rádio e TV.
0: Não, eu sei. Eu só estou dizendo, deturpando manifestações, enfim, já encontra isso, né? Você encontra isso, né?
1: Fake news.
0: Porque o episódio é muito delicado. O episódio é muito, muito, muito, muito. O que se vive no país hoje é uma coisa diferenciada e. Meu Deus do céu,
2: Boa tarde a todos.
1: Ontem na Expo Inter, só se falava isso.
0: Sim, na Expo Inter.
1: Parou de falar.
0: Aqui só se
1: fala. Parou de falar em questões de julgamento de animais.
0: Você entra num Instagram da vida, é só isso, né? Hernani.
2: Boa tarde a todos. Uma instituição que ao longo da sua existência sempre foi modelar, guardiã da Constituição, e se tu retroagires no tempo, Cleito, e constatares aquelas pessoas que a compuseram, os ministros que a integraram, sempre preencheram os requisitos exigidos, não só do notório saber jurídico, da reputação ilibada e de um comportamento modelar e exemplar, de repente se vê esta instituição hoje literalmente tisnada, manchada, enodoada por uma situação que...
1: Estão envergonhados, como disse o Celso Melo ontem. Que eu sinto vergonha.
2: Quem já fez, quem foi ministro hoje, que está aposentado e observando os acontecimentos, evidentemente que tem que ficar num constrangimento exemplar. Porque o desdobramento disso, a maneira como os meandros de como isso aconteceu, são muito, muito lastimáveis.
0: Olha só, estamos todos aqui nos manifestando, um momento diferenciado, né, em relação à Suprema Corte, Luiz Hernani Ávila, Paulo Gastão Neto e Hernani Schmidt na ponta da linha. Estás me ouvindo bem, Hernani?
3: Muito bem, Cleiton, muito bem. Trouxe com absoluta tranquilidade.
0: O Gastão há pouco fazia a seguinte referência. A eleição presidencial, a eleição para o Senado, a eleição para a Câmara dos Deputados, a eleição para governador de Estado, a eleição para deputados estaduais, né, no item Senado, a escolha de dois senadores, etc. Quer dizer, isso tudo em matéria de datas, né? Um episódio ligado ao outro, não é ligado ao outro, um episódio próximo demais do outro, né? Próximo demais do outro. Agora vive-se uma semana de absoluto estresse em relação à Suprema Corte e temos que cuidar da eleição de 2026. Que momento, hein, Hernani Schmidt?
3: Impressionante, né? Sabe que o Brasil se assemelha a uma espécie de novela shakespeariana, guardadas as proporções, com o perdão da analogia, há algo de podre no reino da Dinamarca. As explicações para esses últimos acontecimentos e os desdobramentos dele exigem uma maturidade inesgotável, né? Exige do comando das instituições uma capacidade de discernimento, de transparência e de fidedignidade no cumprimento das suas funções, como não se pensava até bem pouco tempo atrás. O cenário é muito preocupante, no sentido de que oportunistas de toda a ordem. Perfeito. As pessoas não conseguem enxergar um palmo à frente do nariz do que os seus interesses políticos imediatos, intensificam uma linguagem de caos que só pode ser obstruída por um firme por quem deve tomar. Então penso que no âmbito da Procuradoria da República deve ser tomada alguma medida para preservar a identidade institucional, né? Então, o Procurador-Geral da República implicado naqueles debates, naquelas mensagens, o Supremo Tribunal Federal e a comunidade jurídica em geral devem exigir da mesma maneira um posicionamento muito esclarecedor em relação ao ministro citado, em relação à conduta processual do outro ministro, e nós podemos ter um debate em que a identidade política particular dessas pessoas, o que elas representam para o grupo A ou o grupo B, não esteja acima da necessidade de recompormos uma certa sobriedade nacional, um certo espírito republicano que nós temos deixado ir pelo esgoto, principalmente na última década, com essa mediocridade generalizada que tomou conta do discurso político.
0: Que frase boa, hein?
3: E um detalhe, meus amigos, que acho importante de refletirmos também, é voltarmos a ter uma compreensão abstrata, geral, a respeito das implicações da própria ordem econômica. Não é possível crer que seja um fenômeno aleatório que um banqueiro domine setores do judiciário, do legislativo, como essa situação atual desse senhor Bolsonaro. Se vocês repararem bem, desde que iniciou esse episódio, essa novela nacional em volta da atuação desse senhor, nós vamos vendo que a cada semana vão aparecendo novos personagens relevantes no cenário político, relevantes no cenário econômico e jurídico, de uma maneira que, como pode haver esse controle de um certo empresário, de um certo agente econômico das instituições? Então, essa concentração de poder estabelecida numa espécie de novo baronato nacional é algo muito preocupante. Preocupante.
0: Um processo eleitoral, meu Deus, há um mês da eleição, e uma figura centralizando tudo, mas não é de agora, esse mês, assim, um mês passado. Centralizando tudo, um banqueiro safado centralizando tudo, meu Deus do céu. Olha aqui, eu há pouco usei a expressão, já vou passar para outros conversários, né? Felipe Gomes Sete Alain, João Manuel King, Paulo Gastão Neto, Luiz Hernani Ávila, 13+24. Eu usei a expressão no início aqui, falando em caminhar sobre areia movediça, né? Todo mundo, né? Em favor do país, né? Buscar uma saída para isso tudo, mas caminha-se sobre areia movediça. E por conta do que tu disseste em relação ao Forcaro, nós estamos vivendo de novo aquele momento que no passado já foi repetidas vezes lembrado, o momento assim, ó, um gorila bêbado largar-se, um gorila bêbado no interior de uma loja de cristais, né? A loja de cristais é o Supremo Tribunal Federal, né? E o gorila bêbado é, mano, no momento, estamos discutindo o Supremo Tribunal Federal, né? O presidente do Supremo escolhendo as palavras, e acho que a fala dele não tinha outra alternativa a não ser escolher palavras, caminhar também sobre a areia movediça, para tentar dar um sinal de que o Supremo vive, de que o Supremo vai ter que tomar uma decisão. É uma decisão delicadíssima, mas ele vai ter que tomar essa decisão. Então, a imagem do gorila bêbado numa loja de cristais, eu acho que ela também traduz esse delicado, angustiante e focante momento da vida nacional, Hernani.
3: Ah, penso que sim. De antemão, meu abraço a todos aí. Espero em breve poder estar aí no salão confraternizando com os amigos, ok? Mas, então, penso que há uma relação real, né, com a antivéspera da eleição, etc. Mas eu gostaria muito de pensar numa solução não imediatista.
0: Sim.
3: Eu não creio que esse tema deva ser tratado, e quem quiser lidar com ele com seriedade tem que lidar com uma suspensão metodológica dos seus apetites eleitorais e políticos. Esse é um momento que todas as pessoas que têm tiveram a graça pública de ter uma boa formação, todas as pessoas que têm algum nível de compromisso ético comunitário precisam, nesse momento, então, suspender suas predileções pessoais e tentar compreender o que deve ser feito. Acho que a fala do ministro Fachin foi muito ponderada e pontual, e se as atitudes que ele vier a tomar ocorrerem dentro de um tempo que permita não serem esvaziadas pelo discurso irresponsável, me parece que ele age corretamente.
0: Bom.
3: Vou mais longe. Penso que o ministro Alexandre de Moraes e o procurador-geral da República deveriam pedir um afastamento. Deveriam sair dos postos em que estão hoje para viabilizar, inclusive, as presunções de suas inocências. Eu não estou estritamente preocupado com a eleição daqui a 30 dias. Eu estou muito preocupado com o futuro da nossa ordem constitucional. Porque, queiramos ou não, um ataque como vem acontecendo há anos contra o STF, ainda que haja ao longo do tempo alguns motivos relacionados a ministros, etc., desde muito tempo vem sendo o STF alvo de ataques, porque é a própria Constituição alvo de ataque. Porque o nosso tempo é um tempo que o que está em jogo é o próprio Estado Social de Direito. Estão em jogo aí interesses econômicos, militares, internacionais, muito maiores do que a gente imagina. Tem sido comum no debate político ultimamente lidar-se com retrocessos absurdos em relação a inúmeras conquistas de direitos legados pelas gerações passadas. Então nós temos o compromisso de submeter a análise desse tema para longe das nossas paixões. Penso que o plenário do STF, através da iniciativa da sua presidência, tem que tomar medidas para estancar definitivamente essa mistura nefasta
2: Espúria.
3: Das condições pessoais dos seus Espúria. Membros e da instituição. O Congresso perdeu várias chances de fazer isso com os seus membros e se afundou num completo esquecimento da sua relevância no universo popular. Hoje, o Supremo Tribunal Federal e a Ordem Constitucional estão sob esse mesmo tipo de risco. Então, doa a quem doer, pague quem tenha que pagar, resulte o que resultar no âmbito do processo político eleitoral que se avizinha. Não importa, medidas devem ser tomadas urgentemente. E esse modelo que na polarização política atual faça com que umas pessoas tomem partido pelo Mendonça, outras pessoas tomem partido pelo Moraes, não vai nos levar a nada. Então, nós precisamos necessariamente tornar impessoal esse debate, tornar desapaixonado esse debate e resgatar esta grande conquista das instituições passadas, das gerações passadas, perdão, que é uma ordem baseada no Estado democrático, social de direito. Penso que nós devemos levar isso muito a sério. Essa é a minha modesta contribuição, atendendo ao teu chamado, meu amigo Cleiton, e estendo um abraço e volto a palavra aí a todos os colegas no salão.
0: Agradeço muito a tua participação. E a casa 13 horas está sempre te esperando, de portas abertas. E apreciei a tua análise, muito, né? Feita aqui nesse dia turbulento, ensolarado, porém turbulento, né? Na esfera política e jurídica e do Supremo Tribunal Federal, em termos nacionais. Fortíssimo abraço e até a próxima, prezado Hernani.
3: Um grande abraço, Cleiton. Um abraço a todos os colegas da mesa. E é sempre um prazer atender o chamado de vocês. E, repito, em breve eu quero estar aí no salão, porque me alegra muito o convívio com os amigos.
0: A casa te espera. Grande abraço, querido amigo.
3: Grande abraço.
0: Pois é, né?
2: Eu imagino, Cleiton, o Hernani Schmidt teve uma vida acadêmica muito significativa. E, como professor, ele deve estar nutrindo um desencanto muito grande, porque ele é professor de filosofia do direito. E isso ele deixou já consolidado, porque nós estamos vivendo um momento de absoluto desalento. E se fala como alguém já afirmou, na possibilidade, que eu imagino tênue e que não acontecerá, da desobediência civil. Porque se alguém tem que gerar tranquilidade numa sociedade, repousa nessa instituição. E de repente que ela está passando por esse momento de total enxovalhamento, porque qualquer pessoa hoje no país está espancando como se geni fosse. E essa falta de credibilidade agora precisa ser retomada. Eu só espero que não haja, ao longo do tempo, o esprit de corps, a coesão social, de se protegerem desmedidamente.
4: E depois de tantas semanas sombrias, né? Eis que o sol se apresenta, é generoso hoje, né? E até manda dizer, eu estou aqui, mas mesmo ele apresentando-se e dizendo, eu estou aqui para aquecê-los, né? A alma está gelada, a alma nacional está gelada e até mais um pouco, indignada. Neife King.
5: Deixa o King, que é rei.
6: Boa tarde a todos. O que o Hernani falou agora há pouco, que o STF é responsável pela tranquilidade da nação em alguns aspectos. Só que outras instituições estão se valendo dessa insegurança do STF, se aproveitam disso para ter as suas vantagens, as mais diversas. Então, o que está acontecendo no país, nas assembleias, nas câmaras e outros lugares políticos, é de dar vergonha a qualquer país. É impressionante a quantidade de matérias, de notícias, onde várias centenas, milhares de pessoas sendo investigadas. E não para, é diariamente. O que é isso? É um aproveitamento para insegurança jurídica. Mas não vai dar em nada, deixa eu tocar. Isso realmente pode levar a algo muito pior do que a própria desobediência civil.
7: É que o exemplo...
8: Aquele que poderia, digamos... gerar justamente o contrário do que tu falaste, né? Não vai dar nada. Ou poderia dar, essa instituição maior é a que está envolvida. Né? Então, por isso que
7: é
8: esse.
7: É que o exemplo vem de cima. Né? Quer dizer, eu penso exatamente o inverso. Né? Essa instituição ela está num processo de endofagia. Né? Ela se politizou. Ela se agregou a segmentos que deveriam ficar longe. Até na hora de fazer um julgamento, um juiz da Suprema Corte, ele não pode ter nenhum vínculo com nenhuma instituição, seja ela pública ou privada. Não pode. E isto aconteceu. E vem acontecendo. Então, quando as pessoas se revoltam, elas não estão se revoltando por serem más. Elas estão se revoltando porque era ali que se depositava a confiança. Ninguém discutia uma decisão. Há muito tempo, na minha vida inteira, me surpreendeu quando começou essa história de dúvida.
8: Mas nós temos convocações dos ministros do Supremo, antigamente eram com base no seu notório saber jurídico. Isso era levado à risca. As últimas indicações vêm sendo por presidente da República, que sempre foi, mas voltadas para um viés ideológico. Dos dois lados.
7: Mas aí,
8: aquele ali é amigo do
7: presidente. Deixa eu concluir. Nós não podemos jogar a culpa em quem escolhe um presidente da República. Não podemos, né? Porque quantos candidatos tem? 4, 5, 6? Alguns nem sabemos se são candidatos ou não.
8: A coisa é soberana, a eleição é soberana.
7: Exatamente. Então, nós não podemos jogar a culpa nas pessoas que votam, porque elas vão votar naquilo que está disponível. Bom, então, as pessoas não são culpadas disso, né? Agora... quem escolhe esses ministros e nesse período todo, essa desconfiança que é geral em relação a ações de vários ministros, são certas ou não, não é o caso, entende? Tem a ver com as escolhas mal feitas. Eu concordo contigo. Mas, curiosamente, quem é que escolheu esses ministros, a maior parte deles? Foram os atuais presidentes, presidente e ex-presidente da República. Então, se as escolhas foram ruins, elas partiram de pessoas que nós fomos obrigados a escolher, porque foi o que nos colocaram à disposição. Então, quando a gente vota democraticamente, quando é campanha eleitoral, é democracia, democracia, democracia, né, se espera que ela, na cadeia toda, ela se manifeste. Mas, agora, eu não vejo ação...
8: As escolhas últimas foram com viés político, né? Sim. Então, o Alexandre Moraes foi secretário do Temer no estado de São Paulo, secretário de Segurança, filiado ao PSDB, filiado ao PT. Certo.
7: Nós estamos concordando, entendeu, com isso. Nós estamos concordando perfeitamente.
8: Ele foi ligado à política.
7: Eu concordo.
8: Não posso escolher porque tu já tivesse passagem política.
7: Eu vou dizer, nós estamos concordando com isso. Eu não estou dizendo nada diferente do que dizendo. Nada diferente. Realmente é isso aí, entende? Agora, que algum desses ministros passaram do ponto, passaram. Né? Passaram do ponto. Ah, pode dizer, não, como é que tu vai dizer isso se tu não é nem da área jurídica? Não, eu não sou da área jurídica, mas tem um ministro lá no Supremo que está dizendo isso. Né? E eu, vendo, lendo e assistindo as coisas, posso ter a minha opinião. Então, a minha opinião é que alguns ministros passaram do ponto. Foram além da capacidade do poder de decisão deles. Se intrometeram em poderes e começaram a se aproveitar disso que falou o João Manuel. Muitos deputados e senadores ficam quietos porque estão sendo julgados lá no Supremo. Agora, muitos deles estão sendo julgados há anos. Por que já não decidiram se o cara é culpado ou não? Pronto, já estaria fora. Porque interessa manter esse pessoal no cabresto. Isso é que está acontecendo. Então, não podemos culpar a população porque vota, não podemos achar que é errado as pessoas terem opinião em relação a isso, mesmo que não sejam pessoas que conheçam a área jurídica, né? Nada, porque a gente lê, a gente ouve, as pessoas podem não ter o conhecimento específico, mas não são burras, na maioria, né? O Brasil não é burro. O povo brasileiro não é burro. Se fosse, ele tinha desaparecido já, porque tudo que ele faz para sobreviver no meio dessa mixórdia toda, nesse desequilíbrio institucional todo, em todas essas confusões montadas e orquestradas por pessoas que deveriam ser da nossa máxima confiança.
4: Posso aproveitar aqui, me perdoem. Complete, Neif.
7: Não, está bem.
4: Olha aqui, ó. Tem um tempo. Só vamos ouvir. O Vinícius Machado Ferreira está na ponta da linha, esteve na jornada de Esteio, mas não vai falar sobre Esteio agora. Né? Vinícius, boa tarde.
9: Boa tarde, Cleiton, amigos da mesa 13, caros ouvintes. Impossível a gente, né, fazer outro comentário que não seja essa situação terrível que a gente vive no Brasil. Né? Eu vi em alguns veículos de imprensa a palavra crise. Eu acho que crise é quando a gente tem um problema no relacionamento dentro de casa, né? Isso é muito mais do que uma crise, um escândalo, né? Você deve lembrar ali no final dos anos 90, nós tivemos um escândalo do judiciário da época do Lalau, né? Você deve lembrar bem. Sim. Acho que a gente está agora uma versão 2.0 do Lalau, né? Algo gravíssimo que acontece, né? Numa instituição como o Supremo Tribunal Federal, onde a gente esperaria a maior credibilidade possível. Ontem ainda eu comentava, junto com o Paulo Gastal, lá na Expo Inter, né, a gente não vê nada disso, nem uma vírgula perto disso, na Suprema Corte dos Estados Unidos. Né, e a gente vê esse escândalo midiático do Supremo Tribunal Federal. Muito triste o momento que a gente vive, num pleito eleitoral que se avizinha. Né, hoje, só comentando um pouquinho aqui das ocorrências da Expo Inter, tem a presença aqui do presidenciável Flávio Bolsonaro, deve fazer alguns comentários, teve um almoço na Farsul, vai fazer uma caminhada pela Expo Inter, depois tem uma agenda em Porto Alegre, né? Já tivemos Augusto Cury também andando aqui pelos pavilhões da Expo Inter. Vamos ter alguns assuntos, né? Agora ainda até a conclusão da Expo Inter, outras entrevistas, né? Eu e o Paulo também gravamos bastante conteúdo bacana para vocês. Eu ainda vou fazer algumas visitas ali na feira. Hoje de noite temos algumas agendas também, algumas conclusões, principalmente da parte ali dos julgamentos de algumas raças animais, então vou estar fazendo essa cobertura especial para o Pelotas 13 horas, mas infelizmente a gente, né, tem que dar espaço, né, e como nós comentávamos ontem de tarde, né, Cleiton, não é como alguns outros veículos falando de futebol, outras amenidades, mas falar realmente do que interessa para para o Brasil do que interessa para o povo, né, dentro do cenário que está se desenhando, né? E curiosamente, até falando um pouquinho, dois destaques econômicos, né, um relacionado diretamente com essa movimentação toda da política nacional de Supremo Tribunal Federal, a Bolsa Brasileira, né, depois dessa revelação, ela toma um fôlego, né, porque sempre que os fatos começam a se desenhar de uma forma um pouco mais clara, o investidor, principalmente o investidor estrangeiro, acaba vendo um pouco mais de confiança, por incrível que isso possa parecer, ele acaba trazendo, né, esse vigor maior para a nossa Bolsa Brasileira. Tivemos uma alta bem significativa da Bolsa hoje, né, muito por conta dessa revelação desses fatos, que, né, a gente já esperava que algum momento fosse acontecer. Também alguma realização de lucros em algumas posições, então por isso que a gente vai ter um dia de volatilidade, talvez até o final da semana também. E queria trazer uma pauta que a gente não pode esquecer, né, a respeito da nossa eterna obra da BR-116. Nós tivemos hoje, só para não ficar fora da pauta, eu acho que é importante
4: para o nosso ouvinte
9: acompanhar, né, importante para o nosso ouvinte acompanhar, tivemos duas liberações de verbas, tá? Uma verba que se esperava ali na ordem dos 50 milhões de reais, mas ela vem na ordem dos 26 milhões de reais para a conclusão das quatro alças de acesso ali na nova ponte do Guaíba, né, que é uma obra que estava parada, né, desde de abril e agora se retoma. Vai ter um fôlego aí até o final do ano, pelo menos, mas a conclusão vai se dar ali em meados de 2027 ainda. E pro nosso alento, né, a retomada ali do trecho Guaíba-Pelotas, né, aquele setor de Guaíba ali que nós passamos, né, Paulo Gastal, extremamente abandonado e cada
8: vez mais
9: deteriorando mais. Né, esse trecho ganhou um fôlego aí na ordem dos 96 milhões de reais para fazer essa tocada dessa obra ali no trecho de Guaíba, que realmente é o trecho mais atrasado dessa duplicação da BR-116. Então, só para trazer esses dois pontos da área da economia aqui para vocês, mas deixar, né, o espaço e o destaque para os fatos aí que são extremamente relevantes e merecem total apreciação aí e tempo dedicado, né, para discussão aí na mesa. Então, deixar um caloroso abraço para vocês, né, outras novidades já da Expo Inter trago na sequência, né, envio para vocês alguns conteúdos, alguns comentários, mas a gente vai acompanhando de perto toda essa repercussão que vai ocorrendo no cenário político nacional.
4: Excelente. Antes de te dar uma boa tarde, só um registro. Augusto Cury esteve ontem, é isso? Visitando Esteio.
9: Exatamente.
4: Flávio Bolsonaro hoje, Augusto Cury ontem, né?
9: Exatamente.
4: E outros presidenciáveis, a perspectiva do anúncio de novas visitas?
9: Exato. A gente está aguardando, né? As agendas vão ficando um pouco comprometidas, né? Muito por conta desses acontecimentos, Brasília pegando fogo, né? Como nós conversávamos ontem. Então, as agendas dos candidatos vão se alterando, mas a gente vai, na medida do possível, atualizando o nosso público.
4: Excelente. Muitíssimo obrigado. Uma boa jornada em Esteio, Vinícius, e até mais tarde.
9: Muito obrigado. Um forte abraço a todos aí, bom trabalho.
4: Obrigado, amigo.
7: Hoje o Lula seria sabatinado lá pela Jovem Pan às 8 da manhã. Aí ele não foi.
4: Ah, hoje?
7: Hoje. Eles esperaram, mas ele não foi.
8: Também, se todos os candidatos fizeram ontem manifestação em relação aos episódios que falamos aqui agora há pouco, do STF, ele também não se manifestou, mas era até nos telejornais de ontem à noite, todos diziam, olha, tem que dizer alguma coisa, o presidente tem que se manifestar em relação a esse episódio. Né? Mas... Não houve nenhuma manifestação. Foi bem lembrada essa questão do Vinícius, eu ouvi pela manhã hoje, esses 96 milhões para a BR-116. Tanto para a ponte ali do Guaíba, que vai, realmente quem passa ali em direção à Expo Inter vê quatro viadutos sem a rampa, né? É uma coisa, já está há anos aquilo ali. Uma obra inacabada é uma coisa
7: ruim. Ali já é início da 101 ali já, nessa 116.
8: Mas tem
6: antes de Guaíba, tu tá falando?
8: Não. Falando da chegada na 101 e também para 116 para cá. Pra
6: bom,
8: então é o Dourado ali. Tu vai cair, tem uma alça que cai dentro de Eldorado. E coisa feia, uma obra inacabada. Impressionante, cara. Ali ela estampa o desperdício, né? E aí esse
7: trecho. E o perigo que é um caminhão caiu uma vez ali.
8: E esse trecho de. Guaíba até Taps, que ele se refere, que esse 96 de Guaíba também é excelente.
7: Agora, Taps.
8: Só deixa eu fazer um adendo.
7: Está atrasado ali, mais do que Guaíba.
8: A estrada já está ficando feia, por não ter manutenção. Uma coisa que nós falamos aqui. Já está ficando feio.
7: Os postos, sei, tem uma placa lá
8: os que postos diz. De pedágio que estão desativados, já está o capim tomando conta.
7: É uma floresta.
8: Já chegando na. Tipo, assim, a cidade fantasma. Estou chegando na região fantasma, zona sul do estado.
4: Tudo previsto.
8: Tudo previsto.
7: Não, e tem placas dizendo que o DENIT que está cuidando agora.
8: E placas com plástico preto, que ao invés de tirarem as placas, botaram um plástico preto, porque não tem mais cobrança de pedágio, onde se dizia, não aceitamos moeda estrangeira, o pedágio é tanto. Enfim.
6: A única placa que tem é
8: coisas que revelam,
6: desativado.
8: Coisas que revelam a falta de concatenar, né? Começou, terminou uma, começa a outra já.
7: É que tinha que ter começado todo esse processo bem antes, né?
4: Sim.
7: Quer dizer, faltou a conexão. Quer dizer, não houve conexão. Terminou e agora? Agora nós vamos. Bom,
6: deu sexta-feira.
8: Todo esse custo para recuperar esse.
6: Sim.
8: Essa deterioração já vai ser.
7: Isso aconteceu na Freeway. Eu acompanhei bem, porque eu tenho uma época que eu ia muito. E olha, ficou a estrada em tinha locais que ela cedeu.
6: Mas o DENIT está fazendo manutenção. Passei 2 meses lá e estava.
8: Muito precário. Muito precário.
6: Agora eu vou de novo agora, sexta-feira, para Dois Irmãos. Vou passar por ela, vou observar tudo. E na terça-feira que vem eu venho no programa.
2: Consegue sempre encontrar os Dois Irmãos?
6: Morrinhos.
2: Mas ainda sobre esse assunto, o STF e os candidatos à presidência, para que se em estados provocados, me chamou muito a atenção o candidato Zema. O que ele disse de uma forma cáustica a respeito do ministro Alexandre de Moraes. Ele enfatizou, verberou e reverberou que ele já deveria estar na cadeia. Assim mesmo.
7: Ele dizia já antes disso, ele já vinha dizendo há horas isso.
2: Foi impressionante o que ele disse ontem. E quando começaram a surgir essa problemática, quando começou a surgir essa problemática, a maneira incisiva e cáustica dele com respeito à observação que ele faz sobre o ministro.
8: Eu fico mais com a opinião do Hernani. O razoável e o prudente seria se afasta, ele próprio, se afastar, ele, o Paulo Gonet.
4: O PGR também.
8: O PGR se afasta. Como requer qualquer, digamos, democracia europeia, por exemplo, lá não dá para se dizer o mesmo lá no Japão e na China, lá eles dão um tiro na têmpora, eles próprios, né? Agora, na nossa democracia ocidental é mais, digamos, recomendável o afastamento. Vai investigar, se afasta.
2: Mas não se afasta. Pois é. Porque senão ele está dando. Ele está dando
8: mas é uma
2: peculiaridade receptividade nossa. Que tem culpa.
8: Mas é uma
2: e esse é o problema. Esse é o problema.
4: Se ouve muito assim na palavra popular e tal. Meu velho, tem que ter o desconfiômetro, né? Tem que ter desconfiômetro. Eles não têm desconfiômetro.
7: Agora, o Mendonça poderia afastá-lo. Sem juízo. Sem consultar o
2: que aconteceu.
7: Porque isso já existe, eu estava vendo aqui, né? Existe já uma decisão do Supremo, de situação similar, que ele, que é o responsável pelo processo todo, o inquérito, vamos dizer assim, né? Ele pode fazer isso.
4: Pois é.
7: Né? Tanto que eles já estão fazendo isso em várias situações.
2: Quer dizer, já aconteceu mais agora.
7: É uma decisão deles há bastante tempo. Está lá escrito.
4: Ele poderia. Pois é, mas é muito difícil, né, Neve?
7: Não.
4: É muito.
7: O que eu quero
4: sugerir e tal.
7: Eu sei. Não, eu não estou sugerindo.
4: Calma. Aliás, ele disse uma coisa interessante.
7: Eu não estou sugerindo nada.
4: Ele manifestou-se dizendo que o seu desejo é de reunir o Supremo, né? Colocar em plenário o assunto. Com a presença da imprensa, com sessão aberta, com a presença de toda a imprensa, para avaliar o caso. Né? Porque olha aqui, puxa vida, olha só a dividida que caiu para o ministro Mendonça. Né? Além dos. Hoje, por exemplo, você encontra.
7: Ali tem duas facções ali dentro.
4: Eu sei, mas sabe-se. Agora, você encontra, digamos assim, fotos e fotos e mais fotos em postagens daqui, dali, acolá e tal, do. do ministro do STF que morreu em Angra, do ministro, me ajuda aqui.
2: Teori Zavascki.
4: Teori Zavascki, né? Bom, claro, fazem especulações, é compreensível que elas sejam feitas, né? E depois ele começa a receber conselho daqui, dali, acolá, né? É, não ande de avião, é, não ande de jatinho, não é isso?
7: Ele já se, se manifestou, Cleiton, há mais tempo, logo não, começou, ele se manifestou sobre isso, que ele, tava, que ele era o alvo. Né? Tanto que a proteção a ele aumentou muito, sim, ele, a família e tudo mais.
4: Mas eu digo, né, tudo isso só para lembrar, Neif, que imagine-se que ele tomasse uma decisão, manda prender o Alexandre de Moraes. E aí?
7: Então, e aí, o quê?
4: Diante de um cenário cruel desse, sim, horroroso que está sendo vivido. Areia movediça, estamos caminhando sobre areia movediça.
8: Mas ele está indo justamente no sentido contrário, ele está sendo ponderado, ele está sendo com a voz mansa, ele fala tranquilo.
7: Em nenhuma situação.
8: Cada hora, cada dia que passa e o silêncio do ministro Alexandre de Moraes permanece, depõe contra ele.
4: Sim.
8: Porque uma pessoa com razão, sim, se tem razão, ela vem a público e vocifera e se defende.
7: Ele só fez isso lá dentro.
8: Tem até uma expressão, você não segura um homem com razão.
4: Não segura.
8: Você não segura um homem com razão. Ele esperneia para provar se ele tem razão.
7: É porque
8: agora, o silêncio...
7: É que ele fez a mesma coisa que ele usou como elemento para aumentar o tempo de prisão daquela do Batom. Tá? O nome dela? Não. Bom, aquela moça, né? Ela, por quê? Porque ela tinha apagado as conversas. E ele diz que quem apaga as conversas é porque está escondendo, isso prejudica o andamento do processo. Foi uma coisa bem clara assim. E ele fez o mesmo. Quer dizer, além das coisas todas, entende? Ele ainda está sofrendo das próprias decisões que tomou. Né? Eu não sei no que isso vai dar, não sei, porque tem outros ali, outros ministros que estão apoiando ele de forma absurda, né? Porque já sabe, se cair uma pedra, as outras podem afrouxar e começar a cair mais pedras, né? Isso aí é algo, né? E depois tem o Toffoli mesmo, ele está numa situação complicada, porque o caso dele ainda está correndo, né? Está correndo. Então tudo isso é matéria, é material, né, que pode prejudicar o andamento e até a capacidade de ação do próprio Mendonça.
4: A imprensa, digamos assim, noticiou uma barbaridade, não hoje, nem ontem, nem anteontem, há vários meses.
7: A Globo, nunca imaginei que a Globo ia fazer
4: isso. As relações complicadíssimas, dificílimas, nos últimos tempos, entre o ministro Moraes e o ministro Toffoli, vocês sabem, né? A relação entre os dois, ela se fragilizou uma barbaridade. Né?
7: Porque ele não foi defendido pelo Moraes quando ele achou que ia ser defendido naquelas confusões dele lá com aquele ressorte, que era exatamente o Vorkaro. O Vorkaro é o centro de tudo. E eu imagino se o Vorkaro agora vai ter que se defender, né? Agora ele vai ter que abrir o bico. Por quê? Porque os outros vão abrir. Então, ele, para se defender, ele vai ter que contar a história.
6: E sem falar na Roberta Luxinger.
7: Quem é ela? Não sei. Não conheço essa moça, nunca estive com ela. Não sei nem quem é ela.
6: Foto com ela, tia.
7: Não, minha não. Aquilo ali foi montagem.
2: Quem colocou mais condimento, mais tempero nessa história toda, e de forma rápida, foi o Procurador-Geral da República, quando imediatamente emitiu um documento tratando da fase que está sendo vivenciada, e disse: isso não pode ser acolhido, isso não pode ter validade alguma. Isso aí criou uma situação de muito desagrado. Juristas,
7: até porque ele tá errado,
2: juristas do centro do país dizem que ele, e aí entra a manifestação que o doutor Hernani Schmidt fez com muita propriedade, no sentido de que por cautela, que por cautela ele deveria ter saído de ação, e o subprocurador ou outros subprocuradores que tomassem a dianteira para mergulharem nessa situação e buscarem o rumo jurídico apropriado para a situação.
4: Estando o procurador-geral, veja, né, no centro, nos, altamente comprometido. Né, as gravações estão aí, sendo rodadas.
7: E o pior, né, esse é escolhido pelo presidente da República, não estava em nenhuma lista.
4: Estando ele comprometido, quer dizer, ele perdeu a oportunidade de silenciar, na medida em que a sugestão dele para acabar com tudo, né? Essa investigação toda, quer dizer, é um negócio, acima de tudo, um comportamento infantilóide. Um negócio.
2: Afoitamente.
4: Isso, afoito. É que o país está todo debatendo essa questão. Todo mundo com mil e um cuidados, evidentemente. Até porque o país precisa disso.
7: Mas, Cleiton, vai recair sobre ele isso.
4: O momento. Eu sei. Então. Mas o momento exige que tenhamos cuidado. Todos os segmentos, né? Existe, porque o risco maior atinge o quê? Atinge o país. O risco maior atinge por exemplo, o Supremo Tribunal Federal. Né?
2: Serenidade.

0: vem dizendo e conversando, a não ser aqueles que colocaram o Moraes como a figura do ano, né? Lembra? Sim, figura sim. Do ano, aqui, ó, foi colocada a figura do ano, né? E vai ser de novo, ele vai ser a figura do ano que vem, né? Mas, então, observa bem, Hernani, tu que és da área, né? Tu és, como é que tu te chamas mesmo?
1: Eu fui estimador jurídico.
0: Estimador jurídico, fui. Certo. Então, nos teus guindastes, nas suas, né, nas suas travessias, naquele, tu deves imaginar que esses fatos, eles são já a ponta. Porque eles vêm acontecendo há muito tempo, tiveram enormes consequências sobre a política brasileira, tiveram, né, ninguém é trouxa aqui para ignorar isso. Quer dizer, nós estamos esse ano numa crise política muito por conta dos desmandos que agora estão sendo revelados de ministros do STF.
2: Olha, disse o Paulo aqui. Querem a opinião de vocês, estão pedindo a opinião de vocês em relação, eu li a nota também, fiquei impactado, em relação à nota da Ordem dos Advogados do Brasil. Olha aqui, ó. Olha uma frase aqui, ó. Estamos acompanhando com atenção e extrema preocupação as notícias sobre a crise que atinge o Supremo e tal. Né? A OAB defende a apuração rigorosa e isenta em relação a quem quer que seja. De todos os fatos, asseguradas as garantias constitucionais do devido processo legal, da ampla defesa e da presunção de inocência.
1: Que garantia constitucional.
2: Né? Pois é, né? Mas é sempre a mesma nota.
0: Mas por que eu nunca mandaram essa nota lá para o Moraes quando ele estava fazendo exatamente o contrário disso?
2: Do Moraes, olha aqui, ó. Pois é. Então, a ordem se preocupa com os impactos dessa crise para o Brasil, sobretudo por envolver instituições essenciais da democracia e por ocorrer durante o período eleitoral. Ela, a OAB, seguirá cumprindo seu papel de defender a Constituição.
1: Sobral Pinto já dizia isso há muito tempo.
2: Meu Deus.
1: Isso é.
2: Era.
1: Descobrir a pólvora.
2: Que coisa impressionante. Isso
1: é, já é.
2: Pois é, o festival de.
1: É obviedade. Isso já é a própria. Eu dizia para o Paulo agora aqui. Que eu gostaria, nesse momento, estar ao lado do ministro Gilmar Mendes para saber a postura comportamental dele diante desse fato.
0: Parece que ele está em Portugal fazendo as palestras.
3: Permite uma colocação nova, ainda na política?
1: Faça.
3: Que me chamou a atenção. Das entrevistas com os presidenciais, eu assisti completo só uma. Foi do Augusto Cury. Na Rede Globo, Jornal Nacional, assisti completo. A gente sabe que ele não é um político, é um cara que sempre trabalhou na área de educação, médico,
0: psiquiatra.
3: Milhares de livros vendidos no mundo inteiro, traduzidos em mais de 60 línguas, se não me engano. Então é uma pessoa com conhecimento de causa, sobre alguns aspectos mentais, pelo menos. Aí, claro que essas entrevistas, eu tenho muita pena dos candidatos. Porque o cara querer, em 40 minutos, responder questões extremamente complexas de como salvar o Brasil da crise, meu Deus, ali é muita sacanagem.
0: Isso é entrevista com ele.
3: Com todos.
0: Não.
3: Com os outros. Alguns, inclusive, não consegui nem dar tempo para isso.
0: Não dá porque era um interrogatório, não era uma entrevista.
3: Mas como ele não tinha problema nenhum, não houve interrogatório com ele. Pegaram as perguntas chaves. E ele respondeu o que ele sabia que ia fazer, ia consultar as pessoas corretas. Ele não pode saber tudo. Tem que convidar pessoas com sábio poder nas áreas...
0: Parecido com a carta da OAB, assim.
3: Muito bem. Não. Falou as coisas que todo presidente fala. Bom, aí terminou a entrevista, eu corri para o Globo News. Eu sabia que eles iam avaliar a entrevista do cara. Foi assim, lastimável, aquele grupo de cinco que tem aquele horário. Começando pela líder chamada Natuza, que não gosta de ninguém de um determinado lado, te botaram o cara para baixo. Esse cara não conhece o Brasil, sabe nada do país. Como é que esse candidato quer ser presidente? Imagina o que ele falou. que ele vai reduzir a dívida, que hoje está em 87, 87

0: 7% do PIB para 2%. Ele não falou isso, cara. Ele falou que ele ia reduzir em 2% o valor da dívida, não que a parte.
1: Mas ele se perdeu feio em algumas questões.
0: Não, tudo não. Bem. A
1: e questão foram detonadoras televisão. Naquele dia para a candidatura.
0: Mas ele respondeu de dentro do que ele ia fazer, Cleiton. Telemedicina. Malharam o cara.
1: Pelo amor de Deus.
0: Tchê, e a telemedicina está crescendo uma barbaridade. Eu conheço várias pessoas que se tratam através da telemedicina. Funciona muito bem em determinados casos.
1: Já existe.
0: Não pode queimar uma ideia de maneira abrupta. Enfim.
2: Ele hoje, a Quest divulgou a pesquisa hoje, ele está em terceiro.
0: Sim.
2: É, o único conseguiu chegar em dois dígitos. Ele foi muito mal na entrevista, só que ele tem o seguinte. Ele passa que ele é aquilo ali. O eleitor vê que ele é aquilo ali. Ele não é um picareta, ele não está mentindo.
3: Ele é tranquilo.
2: Ele atrapalha.
3: Passa tranquilidade.
2: Ele atrapalha. Ponto. Mas ele foi mal. Um cara que quer ser presidente da República tem que ter um conhecimento de causa, né? Não entenderam? Mas os outros passam a ideia de que são. Vão fazer aquilo que já estão fazendo. E ele passa a ideia de que ele é atrapalhado e tal, por causa, mas só que ele passa, sabe o quê? Eu não estou enrolando aqui, eu estou dizendo o que eu penso.
0: Olha, quantos candidatos em outras épocas, com conhecimento de causa, nunca tiveram um bom governo? Aliás, sempre foi dito que o Brasil nunca foi governado pelas melhores pessoas. Nunca foi. Até hoje não tivemos alguém que fosse elogiado integralmente.
1: Agora houve passagens dele lamentáveis naquele debate, naquela entrevista.
2: Dom Pedro II, durante 60 anos. Durante 60 anos governou esse
3: país. Getúlio governou bem o país.
0: Bom, aí,
3: transformou o país. Botou o país no século XX. O Brasil
0: era apaixonada por ele.
3: O Brasil era do século XIX e transformou no século
2: XX. Fechou o Congresso.
3: É, teve que fechar o Congresso em 1937. Mas foi sete anos.
2: O Congresso
3: sete hoje. Anos depois. É. Não, tá certo, ele não teve coisas perfeitas, entende?
1: Foi feita uma pergunta lá do lado do Leonir e o nosso João Manuel King disse assim: a minha sogra é apaixonada por ele. Por quem? Não, porque o ouvinte não entendeu.
0: Ele falou, perdão.
1: O ouvinte não entendeu. Apaixonada por quem?
0: Chega
1: a
0: ouvir ele.
1: Pois é,
0: estamos nos referindo ao presidente Getúlio Vargas.
1: Mas tem que dizer, né?
3: Getúlio
2: Dornelles. Não, se tem Getúlio Vargas.
1: Não, a sogra dele.
0: Gaúcho São
1: Borges. Nesse meio tempo, entrou que a sogra do João Manuel King é apaixonada pelo Getúlio Vargas. E apontaram para a foto do Getúlio Vargas. Só que não disseram Getúlio Vargas. Apaixonada por ele.
3: E Pedro II era na monarquia.
1: Eu perguntei por ele quem? Pelo Getúlio Vargas.
3: O Getúlio Vargas. Mundo foi o melhor de todos.
0: Já está esclarecido.
3: Monarquia ou República?
2: O problema é de rádio tem que ter microfone. O Leonir participa sem ter microfone.
1: Aí
2: destrói o ouvinte.
1: Não, confunde o ouvinte. Eu fiquei confuso. Quando o João Manuel disse a minha sogra é apaixonada por ele, eu não estou entendendo.
2: Tem microfone, tem que ter, mas ele
1: não. Não, tu entendesse, mas eu não. Eu ouvi muito menos o ouvinte.
3: Não, mas ele.
1: Claro que o ouvinte não entendeu.
3: Ele apontou e eu disse Getúlio Vargas. Aí ele disse.
1: Estou falando ouvinte, Neif.
3: Eu sei, mas eu disse Getúlio Vargas. Ele disse a minha sogra.
0: Por exemplo, o Sérgio chegou agora. Aqui tinha uma câmera em cima dele chegando.
4: Boa tarde a todos.
1: Tudo bem?
4: Tudo bem. Eu estava ouvindo.
1: Acompanhaste os... o pessoal, né? Todo mundo caminhando sobre...
0: ovos.
1: Ovos, areia movediça.
3: Todo mundo ganha.
1: Um momento no qual. Todos nós aqui.
3: Não, eu não estava caminhando. Disse,
4: agora, é? Cleiton, no interstício.
1: Temos que nos preocupar com o país.
4: Da minha audição do 13, né? Eu não ouvi ninguém falar, e está sendo citado também o envolvimento, não sei se dele diretamente ou de familiares, do ministro Nunes Marques. Né? Eu li em algumas postagens. Né?
1: O presidente do Tribunal Superior Eleitoral, é isso?
3: É, também não ouvi.
0: Do STF, né? Ministro do STF.
4: Isso, ministro do STF.
0: Também presidente do...
3: A gente não falou em todos aqui, a gente falou só que
4: não falou. Claro, não.
3: E não tem tempo para falar em todos.
0: É tanta gente.
1: Mas envolvido com o Forcaro? Não.
4: É, com uma, me, eu não eu vou optar então, por te dizer que eu vou reler o conteúdo não levanto, te trazer depois.
3: Não levanta assim sem explicar, fica chato.
4: É. E da fonte também. Isso é muito importante.
1: A fonte. A fonte, qual é a fonte, né? Porque vamos avaliar uma coisa. É, em tempo de redes sociais, tudo é muito delicado. E muito complicado, né? Para o sujeito, meu Deus, tem que ter mil e um cuidados. Iniciava-se a conversa de hoje usando a expressão precisamos a loja de cristais, né?
0: Sim.
1: Não. Saber caminhar...
0: Por mais algodões que tem.
1: Por mais algodões que se tenha pela frente. Agora,
0: perigo total.
1: O país... Que não, o país precisa ser preservado na medida que vivemos nele, né, Neif? Vivemos nele, apostamos nele, esperamos que as coisas se... Eu estava vendo o noticiário todo do funeral do rei da Noruega, né? Acompanhei tudo isso e tal. Vocês viram os cuidados que eles têm com a... Impressionante, não escapa nada.
0: É,
1: não escapa,
0: é uma liturgia.
1: É, uma liturgia.
0: Muito conservadora.
1: Não escapa detalhe nenhum.
0: Patronizada.
1: O cidadão tem honra, orgulho de ser um norueguês. Tá certo? Até o jogador da seleção da Noruega, vocês viram que gesto bonito, né? É uma bela entrevista dele, do Haaland, né?
2: Cortou o cabelo.
1: Que admirava o rei, que já estivera conversara com o rei, que o rei era uma figura simpaticíssima.
3: Agora, Cleito, as pessoas não devem se achar que, falando em Brasil, que o povo brasileiro não possa se irresignar. Porque a resignação pode ser uma acomodação. Por que esses países são assim? Porque em algum momento eles tiveram que agir, o povo desses países teve que agir de forma mais drástica para colocar em ordem aqueles que iam administrar o país.
2: Ainda mais os vikings.
3: Dar ordenamento jurídico adequado, que funcionasse, que as pessoas estivessem sabendo que eram constituições que todo mundo pudesse conhecer rapidamente numa leitura. Hoje a Constituição, tu lê uma parte dela, depois o que mudaram. Né? E isso que ainda tem algumas coisas para serem mudadas que não aconteceu porque não teve tempo, não teve espaço de tempo para fazer então, isso.
1: Concordo contigo. Então. O Hernani Ávila há pouco fez uma homenagem a Sobral Pinto, né?
0: Sim.
1: Heráclito Fontoura de Sobral Pinto. Uma passagem que eu acho notável. A filha dele dá uma entrevista e diz assim: Papai não cuidava, nós vivíamos com dificuldades, né?
0: Sim.
1: Despesas caseiras, papai não se preocupava com isso. O Juscelino o convida para ser ministro do Supremo Tribunal Federal. Ele ficou furioso. Mas como? Mas como eu vou ser ministro do Supremo Tribunal Federal? Eu vivo da advocacia, eu defendo os mais altos interesses do país. Uma figura notável, Heráclito, que se preste uma homenagem nesse momento de tanta turbulência, de tanta pobreza de espírito, de tanta fragilidade política, de tanta safadeza esparramada num continente chamado Brasil, né? Que se preste uma homenagem à memória do doutor Heráclito Fontoura de Sobral Pinto. Estou falando isso na medida em que lembrei-me do Sobral porque tu o citaste, né? Bom, outra coisa, o Hélio Freitag Júnior, né, que prestigia muito 13 Horas e que é nosso amigo, diz assim, mensagem dele aqui para o 13 Horas. Não sei se já falaram, creio que sim, mas também tem o Toffoli ligado ao Vorcaro. Irmãos de Dias Toffoli foram sócios em um resort, o Neif lembrou o resort no Paraná, o Taiaia.
3: Já falamos.
1: Onde tu lê, irmãos, né? Entre aspas, irmãos, onde tu lê irmãos, leia-se testas de ferro. Né? Enfim, quer dizer, é o cenário que nos envolve, cenas dantescas do ponto de vista de dignidade pessoal e política. Dignidade pessoal e política. Aí eu fico lembrando de vultos, né? Históricos da política brasileira, o que eles estariam pensando desse momento, né? Meu Deus, aproveitando-se o fato de o Supremo estar na ordem do dia, para ficarmos restritos a vultos regionais, o que pensaria disso Paulo Brossard de Sousa Pinto?
0: Imagina. Né?
1: O que pensaria disso José Nery da Silveira?
0: Que outro gaúcho.
1: O filho de Lavras.
0: Isso.
1: Foi presidente do STF. O Brossard foi vice-presidente do STF e presidente do Tribunal Superior Eleitoral.
5: Agora
1: para limitarmos a dois vultos do Rio Grande.
5: Até agora não se manifestou, ou não foi procurado, Marco Aurélio Melo.
4: E o que dirá isso o Edson Fachin, né? Gaúcho de Rondinha.
1: Bom, o Edson Fachin, comentamos na largada aqui hoje, né? Que ele teve um gesto, veja, ele está também entre a cruz e a espada, ele está numa situação delicadíssima, né? Caminhando sobre ovos. O que que fez o Fachin? Deu um depoimento, não, um depoimento não, ele se posicionou-se em nome do Supremo Tribunal Federal, destacando que o tema será examinado, né, nos próximos dias.
5: Quando levar a plena.
1: Né, e para discutir a questão da ida a plenário, né? Da ida a plenário, como pede o ministro Mendonça, que vá a plenário com a presença de toda a imprensa. Com a presença da imprensa. Quer dizer, eu achei, Sérgio, ele deu o recado, transmitiu a mensagem dele, ele que tem, é claro, qualquer um de nós, enfim, que escolher as palavras para falar para o país inteiro. Ele o fez hoje de manhã, falando para o país inteiro, uma fala curta, mas uma fala que diz assim, para um pouquinho, o Supremo perdeu a voz? O Supremo calou total? Não, não, o seu presidente, o senhor
4: Edson
1: Fachin, manifestou-se, né? Manifestou-se. A fala dele, por curta que seja e por delicada que seja, ela traz um sinal de luz, um raio desse sol que estamos visualizando aqui do sétimo andar da Associação Comercial de Pelotas, né? Essa é a expectativa. Agora tudo passa a ser expectativa, né? É. Qual o próximo passo, Neif, King, Sérgio, Hernani, Gastal? Qual o próximo passo, né? Qual o próximo passo do Supremo Tribunal Federal? Qual o próximo passo do Congresso Nacional? Do presidente do Senado? Aliás, já se posicionou, né?
5: Entendo assim.
1: Já se posicionou. Né?
5: Deve haver, o mais depressa possível, uma resposta à provocação feita pelo Procurador-Geral da República.
1: Ah, sim, perfeito.
5: Que torna, segundo ele, todo esse manancial feito imprestável.
1: Imprestável.
5: Porque com vício, um vício, e aí tem que ser respondido isso.
1: Olha aqui, aliás,
3: ele foi ignorado.
1: Expressaste o mais importante.
3: Mas ele foi ignorado.
1: Começa por ele.
3: Não.
1: Pelo Gonê, começa pelo Procurador-Geral da República, né?
4: É do ponto de vista da lei, né?
5: Sim.
4: Da legislação.
1: Quer dizer, vamos lá. Procuradoria-Geral da República, um ponto de interrogação. Ele quer que anule tudo, meu Deus do céu. O país pegando fogo, ele quer que anule.
5: E aqui entram os juristas do centro do país, que são pessoas com conhecimento singular, dizendo que neste momento, diante da situação, ele deveria sair do foco, se tornar, ele pedir.
3: Impedido.
5: Pedir. Se dar por impedido.
3: Se dar por impedido.
5: E os subprocuradores, que um dos subprocuradores é gaúcho. Um dos subprocuradores da República.
1: E não sai da cabeça das pessoas.
2: E no meio disso tudo acontecendo, a semana que começou segunda-feira, é de um esforço do Congresso
5: concentrado
2: para aprovar a questão do 6x1, questão das terras críticas, das terras raras, que todo mundo foi para Brasília.
3: Senado, né?
2: Senado, foi para Brasília para isso, porque a semana que vem todo mundo volta para suas bases para tratar da eleição. O país para. Então, em meio a tudo isso, nós temos uma semana de decisões em Brasília.
4: E a escala...
2: A
4: escala 6x1, dentro do trâmite legal do Congresso, né, no Senado, ela teria que... sair da Comissão de Constituição e Justiça e, para ser votada, ela teria que esperar cinco sessões para depois ser votada. Mas hoje o relator, né, que é o Osmar Aziz, né? Ele disse que talvez ela fosse votada hoje mesmo. É. Né? Agora, Cleiton, tu
3: e o Hernani. Era uma mudança, tem que ir para voltar para a Câmara de Deputados.
4: Agora, eu acredito
2: que. Mas é um desejo do governo que seja votada assim para usar a aprovação na eleição.
4: Na campanha, é lógico. Agora,
3: só na eleição.
4: O Gastal traz essa ideia de utilização na campanha, é necessário a gente pensar também que essa lacuna que ficou o caso Vorkaro por muito tempo adormecido. Ninguém falou nada, ninguém fez nada. Agora quase que à luz da eleição,
3: não.
4: Surge
3: ele vinha todo sendo,
4: esse movimento.
3: Ele vinha sendo tratado. Não. Vinha sendo tratado normalmente.
1: É o nome mais
3: o problema é que quando aquele grupo que foi determinado lá da Polícia Federal, que estava esmiuçando a situação toda, chegou a alguns nomes, né? Que não é só o Moraes, né? Aí está esse procurador, e tá essa gente toda. O Galípolo está nisso aí também, né? Não é só ele, né? O
6: menino aqui de Pelotas.
3: Claro, o diretor...
2: O ex-ministro das Comunicações também.
3: Sim, tem vários. É que o nome mais em evidência é o do Moraes. Mas isso vinha sendo feito porque... Porque chegou a parar, antes dele pegar o processo, esse Mendonça, a coisa estava meio parada. Né? Aí ele pega, dá andamento, né? Exige que a Polícia Federal tenha liberdade para fazer o trabalho, né? E ele montou os grupos, e aí eles foram apresentando. Né? Quando chega esse nome, bom, não era um nome qualquer, né?
4: Sim, mas aí, durante todo esse período, parece que eu estou assistindo, vale a pena ver de novo, né? Quando o Moro levantava sigilo de coisas, assim, aquilo sim, tudo começava a fervilhar novamente.
3: E agora vão levantar o sigilo do Lulinha, e sim, vai ter outro, e vamos somar tudo isso.
4: Mas aí, Neif, quando eu digo vale a pena ver de novo, eu não sou do direito, está aqui o Hernani, o Cleiton, mas, por exemplo... Todo o processo contra o Lula teve como resultado a incompetência de foro em Curitiba. Anulou tudo.
6: De repente.
4: Exatamente.
6: De repente será.
4: Agora, todo esse processo.
2: O ministro do Supremo Tribunal Federal.
6: Bem, né? Lembrasse muito bem: haverá o levantamento de alguma questúncula para que isso fique anestesiado.
4: Exato, exatamente, porque teria que passar pelo procurador da justiça, não passou, fere a lei e tal, fere a Constituição, fere não sei o quê. Está
3: querendo dizer, que o Supremo agora vai pegar isso e vai prevaricar. É isso?
4: Não, eu não estou dizendo isso. Eu estou dizendo que se existe uma legislação...
3: Se tem a coelha e não deixar assim, estão prevaricando.
6: Tu já prevaricaste alguma vez?
3: Nem perseverei.
1: Enfim, olha aqui, há pouco perguntaram quem é o Faria, né? Foi quem recomendou o Vorcaro, correto? Bom, o Faria é casado com a filha do Silvio Santos.
6: Silvio Santos.
1: Né? Isso. Da dona do SBT.
4: Ah, que é o ex-ministro, né? Das Comunicações.
1: Casado com a filha do Silvio Santos.
4: É, mas se houver uma irregularidade legal.
6: Essa hora alguém está garimpando para descobrir aqui uma vírgula que não estaria no texto. Exato. E essa vírgula é significativa para um reentendimento.
3: Não, e também tem o mas, porém, todavia, contudo, né?
4: E isso não venha à tona, mas qual é o grande interesse, não só da classe política, mas da própria República, que passe a eleição.
1: Imagine-se a proposta de eleição, imagine-se a cabeça do cidadão comum, o eleitor, que não fala em rádio, que silencia... E conversa consigo mesmo, não é?
6: Basta que a cédula é grande,
1: ele fica conversando.
3: Mas aí está o nosso trabalho aqui, a gente tem que falar. Não, tudo bem, tem que dizer tudo isso. Quantas pessoas estão ouvindo a gente que não estavam ouvindo isso como estamos falando aqui?
1: Tá certo. O que eu quero
3: dizer é o trabalho da imprensa.
6: Isso que o Sérgio falou, Cleiton, alguns processualistas devem estar sendo provocados para descobrirem possibilidade
3: brechas
6: de rearranjo nessa situação.
1: Eu simplesmente imaginei a cabeça do cidadão comum, do eleitor.
3: Pô, que mensagem está passando para nós, hein?
1: Ele com seus pensamentos.
3: Que mensagem maravilhosa.
1: Ele com seus pensamentos, ele com as suas dúvidas, com as suas desconfianças, enfim, tudo possa acontecer na mente humana. Tudo pode acontecer na mente humana. Então, esse eleitor trabalha com o seguinte: trabalha com prazos. Na cabeça do eleitor, há uma eleição. Durante um mês. E na cabeça do eleitor há um impasse nacional envolvendo a Suprema Corte Brasileira, meu Deus do céu. E envolvendo a figura, digamos assim, juntamente com o Vorcaro, a figura mais falada na República Federativa do Brasil, inquestionavelmente, é Moraes. O Alexandre Moraes, não é? A figura mais falada.
3: Há bastante tempo. Acho que
6: o páreo está cabeça a cabeça,
1: cabeça
6: entre o Vorcaro e ele.
3: Agora, mas é que ele perdeu a...
6: Impressionante. De repente isso. Poderá pretear o olho da gatinha.
3: Ele perdeu um pouco.
4: Mas o páreo para que tu disse?
6: O afundamento.
1: Enforcaram e o Moraes centralizando tudo. Então, imagine-se o cidadão comum, né?
4: Agora.
1: Que sabe pouco desse episódio todo.
4: Lidando, Cleiton, com essa possibilidade do afundamento, como diz o Hernani aqui, de um ministro do STF, a gente tem que trabalhar com um novo cenário também, de que o próximo presidente da República talvez tivesse a possibilidade de escolher 5 ministros. Ah, um que está pendente, dois ou três que irão sair. O Fux está com 73 anos, a Carmen Lúcia com 72, o Gilmar Mendes com 70, tem uma vaga em aberta, e no caso de um atual, né, ministro do Supremo sair, né, seja qual for o motivo, é mais um que será escolhido. Imagina... E sabe quem é que vai ganhar nessa escolha? O Centrão, o Senado. Porque aí ele vai chamar o presidente da República eleito e vai dizer, olha, são 5 vagas, 3 são tuas e 2 são nossas.
6: Vamos jogar aqui o...
4: Né? E a gente aprova todo mundo.
3: É assim que eles fizeram, será?
4: Não sei.
3: Não, eu estou perguntando.
4: Mas a gente tem que lidar com possibilidades.
3: O medo que eu tenho é que, de repente, a escolha recaia sobre os mesmos que mal escolheram.
4: É, não é o exemplo que se teve agora, porque o Senado, pela primeira vez, rejeitou, em 100 e tantos anos, rejeitou uma figura apresentada pelo...
3: Pois é, da questão da
6: União, que era o advogado-geral da União.
1: Então,
0: eu acho que nós falamos uma coisa muito importante.
1: Pratica-se um exercício de futurologia.
4: Tem que pensar nisso.
0: Nós falamos algo muito importante.
1: Futurologia no curto prazo.
4: É.
0: Aqui se falou do STF, se falou dos ministros, os problemas que estão acontecendo, a preocupação do presidente do STF, o que, é que vai acontecer, etc. E tal. A OAB, leu a carta da OAB e tal, tudo bem. Agora, se esses fatos, não sei o que vai acontecer nos próximos meses antes da eleição, se não respingar em nenhum dos candidatos, para os eleitores, isso aí não afeta nada, nada.
3: É impossível isso não acontecer.
0: Precisaria ter um fato muito grave para mudar esse equilíbrio de força.
4: Afeta, King, eu vou
0: porque alguns eleitores não sabem. Claro, tem uma parte que estuda, que lê. Agora, o Cleiton está de concordar, a maioria dos eleitores, 70, 80%, não está lendo isso, as coisas estão acontecendo. Não sabe nada sobre isso.
3: Mas essa geração que foi formada agora nem sabe ler.
4: Eu concordo contigo sob uma determinada ótica, mas vou te mostrar um outro ponto de vista, que é o quê? Ontem eu estive presente aqui no Tribunal Regional Eleitoral, no prédio ali da Justiça Eleitoral, a ministra Maria de Lourdes, né, Gonzalez, desembargadora, presidente do Tribunal Regional Eleitoral do Rio Grande do Sul, está percorrendo o estado todo, Cleiton. Para quê? Para que haja uma campanha, inclusive eles trazem ali um material, uma colinha, um cartaz, para que haja um voto válido, útil, comparecimento, que não haja... Pelotas teve 24% de abstenções. É, Uruguaiana, 35%. Aqui, um quarto das pessoas não foram votar. Um quarto dos eleitores aptos. Então, isso, mais vocês me ajudam, quando o Neif diz que algumas pessoas não são letradas a ponto de ter esse entendimento, né? O que eu quero dizer... Estas pessoas, elas olham hoje o STF, depois que essa janela se abriu e eles dão entrevistas e falam e têm uma participação política efetiva, porque estão tendo também, né? Eles olham tudo isso como política. E daqui a pouco isso incentiva... É política.
3: Isso é política.
4: Mas eles não são políticos.
3: Não,
4: né?
3: São.
4: Não deveriam.
3: Ninguém não é político.
4: Não, eles são agentes...
3: Eles não podem fazer política.
4: Da justiça, exatamente. Mas... O que que acontece? Isso pode fomentar esse desinteresse pelo voto.
1: Agora,
4: penso eu.
3: 36 milhões não votaram.
1: Diante de um cenário lamentavelmente desestimulante, né? Pedir para o sujeito votar.
4: Exato.
1: Olha que choque, né?
4: Exatamente.
1: Pois é, eu me refiro ao paradoxo, né? O país pegando fogo em matéria.
4: Perfeito.
1: E aí um pedido delicado pedido, por gentileza.
6: Retomada da civilidade.
1: A civilidade, né? É brutal isso.
7: Sim, né? Pois é. A importância de eleger seus representantes.
3: Só nós dizermos isso aqui já é um sinal. Quer dizer, assim, acender a luz vermelha, né? Para que as pessoas não votem. Então.
7: Não, mas elas têm que votar.
3: Pois é, mas então. Pois é, eu sei, tem que votar.
7: E elas têm que entender, o processo político, ele se dá, de certa forma, separado do que acontece.
3: Sim, mas as pessoas têm que votar, e ao mesmo tempo, votar em quem? Quer dizer, ao mesmo tempo que a gente está dizendo que tem que votar, está colocando a dúvida, votar em quem? Foi o que disseram aqui.
7: Isso,
3: né? Isso é que eu estou dizendo, quer dizer, nós temos que dizer, existem pessoas para serem votadas.
1: Ah, sim, claro.
3: Boas, existem, entende?
1: Inúmeras, mas...
3: Inúmeras,
1: a chance de escolher alguém
3: que
1: mereça confiança.
3: Exatamente. Por isso que eu acho que é uma pena não existir aqueles comícios que a gente fazia nos bairros aí, e o candidato ia lá e falava, e o pessoal retrucava aquela coisa, e tinha aquele bêbado sempre ali, né? Então, aquilo é que falta. Né? Assim
1: não
3: como a gente diz, como a gente diz que com a internet nós conversamos com as pessoas, mas não estamos com as pessoas, né? Nas campanhas eleitorais, nós estamos com o candidato, mas não estamos com
7: o
3: candidato.
7: É verdade. E o pior, Neif, o que o Cleiton diz, não volta mais, não volta, porque as pessoas querem texto curto, áudio curto, e não tem mais paciência de ouvir ninguém.
1: Então... Não tem mais paciência de ouvir ninguém.
3: Não.
1: Você observa as rodas. É. Há uma roda, 6, 7, King, Neif.
3: Mas eu
1: dois ou três pendurados no celular.
3: Eu vou dizer aqui o seguinte, pessoal.
1: Não estão nem participando da roda.
3: Se a gente tivesse bastante gente ouvindo na periferia, que eu gostaria, né, que ouvissem, se juntem, conversem, porque sempre tem dois ou três ali que estão mais ligados, né, e vão conversar, vão dizer e vão falar, né. Eu, hoje de manhã, estava na esquina ali, estava o Ronda da nossa rua, mais um vizinho, mais um senhor que está aposentado, elas eram 5 ou 6, entende? Começamos a conversar, entende? E foi uma conversa boa, porque cada um tinha a sua ideia, a sua opinião, começou aquilo a fluir numa boa, de uma forma harmônica, entende? Nem todo mundo pensava igual, mas todo mundo ficou ciente dos pensamentos dos outros. Né? Não, claro que não. Assim, o que fez, quase aconteceu entre os dois ministros, não houve ali, entende? A gente conseguiu equilibrar. Né? E a gente não é ministro, né?
6: Discutindo sobre
3: tudo.
6: Conversa terminando.
3: Tipo conversa de bar, assim, então... entende?
6: Não esqueça. APAFUT 1, Brasil 1.
0: Isso aí nem rola mais.
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0: Eu queria rapidinho falar em um personagem que tu gostas muito. Que são os influencers nas redes sociais. É verdade o que eu estou dizendo ou não? Os influencers, né?
3: Principalmente os
0: que estão convencendo pessoas a adquirirem produtos, a viajar para cá, viajar para lá, enfim, vários tipos de coisas. Sabe o que está acontecendo na Europa? Os influencers, tem alguns que ganham muito dinheiro, se tornaram famosos, o poder subiu a cabeça, e eles estão fazendo o seguinte: eles vão num restaurante. Olha, nós vamos fazer uma divulgação aqui do teu restaurante, queremos comer tal coisa, tal, garçom serve, os caras comem, vão embora sem pagar e não divulga coisa nenhuma. Então, na França e na Itália, começou uma campanha, na porta do restaurante, não queremos influencer nesse restaurante. Já viste isso?
6: Não, mas me faz lembrar o dia do pendura.
0: Já ia falar, o dia do pendura.
3: Não é novidade.
6: O mundo jurídico aconteceu. Estou
0: se aproveitando dessa fama. Senhor.
3: Mas o Bavai ia deixar.
0: E fazendo esse tipo de coisa. Se a moda pega, meu amigo. Esse cara vai começar a morrer de fome.
1: Pois é, os influencers.
0: Interessante, né? Interessante.
1: Começando pela Europa, hein?
0: França e Itália. Para as fotos das placas.
3: Mas também vai terminar a divulgação, né?
0: Não, mas cara, hoje em dia qualquer um faz a sua divulgação.
7: É que normalmente...
6: Eu quero terminar só mostrando, mais uma vez, ainda com respeito a essa temática, Cleiton, a resposta que deverá acontecer, eu imagino, que o mais tardar até as 18 horas de hoje, é uma ideia que eu nutro e que acalento, estou embalando, sobre
5: a manifestação da Procuradoria-Geral da República, dizendo que isso é tudo o que aconteceu, isso é literalmente uma prova imprestável da maneira como foi provocada, coligida, seja lá o que for.
1: É impressionante, né?
5: Ah, sim.
3: Eu já vi um desses. O Reale. Não tem um Reale, um Reale Júnior, alguma coisa assim?
5: Não, tem um.
1: Foi ministro da Justiça.
5: Foi ministro.
3: Isso, esse aí.
5: Miguel Reale Júnior.
3: É um desses.
5: Miguel Reale Júnior.
1: Da PHC.
3: Eu não sei, cara. Eu vi ele falando. Cara de idade.
1: É,
3: né?
1: Isso mesmo.
3: E ele,
5: o pai dele foi um grande jurista.
3: E ele dizendo, e ele falando sobre tudo isso, teoria aí, uma conversa boa, bem clara, assim, entende? Uma pessoa que vê bem, conhece muito o que está falando, entende? E deixando bem claro, não tem nenhuma saída jurídica para esse caso. É isso, isso que tu estás falando agora. Realmente, sempre tem, vão procurar uma coisa, procurar outra e tal. Não tem, diz ele, porque o que aconteceu ali foi na análise da situação toda, naquela análise toda, né, apareceram esses personagens. Eles não foram pescados. Eles estavam no meio do local.
1: Para fecho de conversa.
7: E análise. Não, eu só vou deixar uma pergunta para o Gastal amanhã, né, para o Gastal nos trazer o olhar dele da Expo Inter. Hoje eu conversava com alguém que esteve na Expo Inter e me chamou a atenção porque a pessoa me disse que a Expo Inter esse ano não apresenta mais aquelas divergências políticas. Nós tivemos nas edições anteriores, né? Inclusive vaias ao governador, uma série de posicionamentos de um lado, de outro e tal, e me parece que a Expo Inter retomou assim, a prática da feira em si, deixando a política um pouquinho do lado de fora do portão.
3: Não,
7: do
3: mas Parque, hoje estava Brasil, lá...
7: Né? Não, visitas sim, visitas, mas tinha caminhões com adesivos gigantescos, tinha campanhas visuais muito potenciais nas edições anteriores, que hoje não está sendo visto, mas eu ouvi isso de uma pessoa que esteve lá. E amanhã a gente pode ouvir o Gastão. Amanhã a gente pode ouvir.
1: Muito bem, Sérgio Correia, senhoras e senhores ouvintes, os nossos melhores agradecimentos. Tenham todos uma boa tarde.
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9: 14:34.
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1: Lucas, no Evangelho de hoje, narra que Jesus estava na margem do lago de Genezaré e uma multidão de pessoas apertava-se ao seu redor para ouvir a Palavra de Deus. Vendo duas barcas de pesca ali paradas, Jesus entrou numa delas, que era de Simão, para ensinar a multidão. Quando terminou o ensino, Jesus disse a Simão: avança para as águas mais profundas e lançai vossas redes para a pesca. Simão respondeu: mestre, nós trabalhamos a noite inteira e nada pescamos. Mas, em atenção à tua palavra, vou lançar as redes. Assim fizeram, e apanharam tamanha quantidade de peixes que as redes se rompiam. Simão, também Tiago e João, filhos de Zebedeu, que eram sócios de Simão, ficaram espantados. Jesus, porém, disse-lhes: não tenhais medo. De hoje em diante, vós sereis pescadores de homens. Então levaram a barca para a margem, deixaram tudo e seguiram a Jesus. Avançar para águas mais profundas, dar atenção à palavra de Deus, lançar as redes, isso leva ao seguimento de Jesus. Sim, Jesus precisa de pescadores de homens. Jesus conta conosco, seus discípulos e missionários. Com a bênção do Deus misericordioso, o Pai, o Filho e o Espírito Santo. Amém.
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3: Olá, muito boa tarde, 14 horas e 41 minutos da tarde de São Presente, São Bonito, nesta tarde aí de quarta-feira, 2 de setembro de 2026. Muito boa tarde para você, onde você esteja. Receba aí o nosso carinhoso abraço neste 2 de setembro de 2026, uma data toda especial, aí especialmente aí pro pessoal da Santa Terezinha, né? Pessoal da paróquia de Santa Terezinha, pois está completando aí uma data toda especial a paróquia Santa Terezinha no dia de hoje, né? Fica o nosso abraço, nosso carinho todo especial neste dia, né? A paróquia está celebrando aí 70 anos de fundação após o pedido de uma freira. O sonho de um bispo e o trabalho árduo de um padre nascia a paróquia Santa Terezinha, né? É o nosso destaque. E a gente pegou aqui uns dados aqui com o padre Vilsemar. A gente vai reproduzir aqui a palavra do padre Vilsemar, que é o pároco lá da paróquia Santa Terezinha, nesse 2 de setembro, em 70 anos de fundação da paróquia Santa Terezinha, padre Vilsemar.
4: Especial para todos nós, dia em que nossa paróquia celebra 70 anos da sua fundação. A paróquia Santa Terezinha nasce no coração das Três Vendas, sendo uma semente da fé católica no meio do nosso povo. Há 70 anos atrás, Dom Antônio, com o seu decreto, funda a paróquia Santa Terezinha. A assistência religiosa aqui no bairro das Três Vendas nasceu, antes de tudo, de um desejo de uma irmã, conhecida como Madre Colombina. Olhando a porção do povo que vinha morar aqui, vindo das colônias e construindo aqui, fazendo aqui sua morada, a irmã Colombina pede então a Dom Antônio Zátera para que olhasse com carinho para essa pequena porção. E pede que tivesse santas missas. E como Jesus, que nasce de maneira muito simples, a nossa paróquia vai nascer de maneira muito simples. E não situada no lugar onde está o atual prédio da Igreja Matriz, mas sim do lado da Igreja Matriz, num pequeno estábulo, numa pequena estrebraria que foi colocada e melhorada para que pudesse ter ali assistência às santas missas. Os padres, então, do seminário, o padre Benjamin, o primeiro pároco, celebram as santas missas ali, e ao celebrar as santas missas ali, é criada, então, a paróquia Santa Teresinha, há 70 anos atrás. A nossa história vai se entrelaçar com o bairro das Três Vendas, o que torna bonito e torna-se, assim, 70 anos de história de amor. E vamos construir todos juntos, com a paróquia que somos, mais de 70 anos, junto ao povo de Deus, situado aqui no bairro das Três Vendas. O primeiro pároco de nossa paróquia, diferente do que muitos pensam, não foi o padre Roberto, foi o padre Benjamin. Todavia, o padre Benjamin ficou pouco tempo, mas aquele que deu a cara, o jeito e até a fama de ser conhecido como a Igreja do Padre Roberto foi o nosso querido padre Roberto, que chegou após, no ano seguinte. O padre Roberto, nas suas memórias, e também escrito num jornal paroquial nosso, fala que foi chamado pelo então bispo Dom Antônio no dia 24 de dezembro e anunciou então que viria para a paróquia Santa Teresinha. Aí começa a história de uma linda história de amor também do padre Roberto com toda a nossa comunidade. E agora eu faço um convite para você que mora no bairro aqui das Três Vendas: venha redescobrir a nossa paróquia Santa Teresinha, venha construir conosco mais 70 anos de história, aquela história que foi construída pelo padre Benjamin, Dom Antônio, padre Roberto e tantos padres que por aqui passaram. Agora é nossa parte, é nossa vez de construirmos a nossa história. Santa Teresinha já dizia: quero passar o meu céu fazendo bem sobre a terra. Nosso lema será 70 anos continuando fazendo bem sobre esta terra. Vamos juntos construir a nossa história, vamos juntos construir uma nova história de amor da paróquia Santa Teresinha, a fé católica, com toda a nossa porção do povo de Deus aqui no bairro das Três Vendas, em Pelotas. Então eu, padre Wilsemar, como toda a nossa paróquia, aguardamos você e sua família para continuarmos fazendo mais 70 anos o bem sobre essa terra. Deus abençoe você e sua família.
3: Aí o padre Wilsemar, aí, o nosso carinho todo especial nesta quarta-feira aí, o pessoal da paróquia Santa Teresinha, especialmente aí por esses 70 anos, né? 70 anos da paróquia de Santa Teresinha, que tem aí uma programação especial que o pessoal pode fazer todo esse acompanhamento. Então, parabéns aí, paróquia Santa Teresinha, aniversário nesta quarta-feira. Quarta-feira, então, de sol presente, temperatura batendo agora nos 21 graus e 2 décimos, com 67% umidade relativa do ar. A previsão, segundo o Centro de Pesquisas e Previsões Meteorológicas, para as próximas horas é de céu parcialmente nublado. Para quinta-feira é de céu parcialmente nublado, passando nublado com pancadas de chuva e trovoadas. Ventos de oeste e sudoeste fracos a moderados com rajadas ocasionais. A mínima de hoje nos 11, ou a mínima de amanhã, né? A quinta-feira, 11 e a máxima nos 23. A partir de sexta, a partir de quinta-noite, sexta, a temperatura começa a cair, né? Especialmente as mínimas. Sexta-feira, céu parcialmente nublado com períodos de claro, temperatura mínima está prevista para a noite, mínima em 9, máxima em 17, ventos de sudoeste e sudeste fracos a moderados. Sábado, céu claro passando a parcialmente nublado, ventos de sudoeste e sul fracos a moderados, mínima em 7, máxima em 17. E já com os dados do Climatempo, tem previsão aí de frio também para o domingo. Mínima em 6, máxima em 12. Possibilidade de algum chuvisco no domingo à tarde. E o 7 de setembro com frio e sol. Mínima em 6, máxima em 13. Sol com muitas nuvens durante o dia e períodos de céu nublado. Noite com poucas nuvens. Então essa é a indicação. Então para quem já está acompanhando, quem vai fazer aí feriadão, um abraço aí para todo esse pessoal. 14h48, está chegando aí o padre Marcos Bicalho e o Falando de Bíblia.
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6: Olá, gente amiga! Então, hoje queria deixar um abraço muito especial para os nossos companheiros aí da CAEX. E aí, moçada, vamos ficar firme, um dia de cada vez. Vamos ficar firme no tratamento, hein? Vamos estudar a Bíblia junto. Um grande abraço, um bom dia de recuperação a todos.
7: Estamos aí estudando o livro do Apocalipse. Só para a gente lembrar, então, o Apocalipse, aquele grande livro da revelação de São João, né? São João está preso na ilha de Patmos e tem uma grande revelação. Ele vê uma porta de entrada para o céu e aí ele entra por essa porta e lá, então, ele vê o grande trono com aquele que é capaz de tudo e esse trono cercado por vários outros tronos com os anciãos de roupa branca, com os quatro elementos, com os quatro seres vivos em volta. E aí depois aparece então na mão daquele que tudo pode um livro, um rolo, né? Um livro, um rolo. É, o rolo da vida, aquele que contém tudo, a história, o presente, o futuro, aquele que contém a solução dos problemas que os cristãos estão vivendo naquele tempo. Perseguição do Nero. Lembrando que naquele tempo, no início do cristianismo, os cristãos eram perseguidos, eram presos, torturados, eram muitas vezes colocados na arena lá com leões para lutarem, né? Lutarem entre si, etc, etc. Tá. Então, o que que acontece? Nesse livro está a solução dos problemas, só que o livro está lacrado. O livro está lacrado com 7 selos. Lembrando que o número 7 é aquele número que dá a enormidade, o completo. Então o livro está completamente lacrado. E aí São João chora, porque não encontra ninguém com a capacidade de abrir os selos. Até que ele percebe a presença do Cordeiro, o Cordeiro imolado, aquele que é capaz de abrir os 7 selos. Jesus, aquele que foi imolado por nós. E aí, então, o Cordeiro começa a abrir os selos, vai abrindo os selos um a um, e na hora, então, em que ele vai abrir o último selo, este último selo, ele é composto de várias trombetas. Isso é interessante, porque aí ele tem 7 anjos com 7 trombetas. Realmente é uma liturgia, né? É uma celebração. E a cada trombeta que ele vai abrindo, vai acontecendo algo de fantástico, né? Então, na primeira trombeta, cai granizo, fogo e 1/3 da terra é destruído. Na segunda trombeta, vem uma bola de fogo, né? Aliás, uma montanha de fogo, né? Que cai no mar e 1/3 de tudo que tem no mar é destruído. Na terceira trombeta, cai do céu uma estrela grandiosa e ela envenena 1/3 de todas as águas doces do mundo. Depois, na quarta trombeta, então 1/3 do sol, da lua, das estrelas tal, se apaga. Na quinta trombeta, vem o próprio demônio, abre o inferno e saem de lá as pragas, a destruição. Na sexta trombeta, então aparecem os 4 anjos presos nas 4 regiões onde habitavam os partos, né? Aqueles que são os guerreiros sanguinários e tal. E de novo, 1/3 de todo é destruído, até que então vai aparecer o sétimo selo, no sétimo selo, a 7ª trombeta. Então, lembrando que João está narrando o livro da história, o livro que é o passado, o presente e o futuro, que já abriu 6 selos. E agora, no 7º selo, aparecem então os 7 anjos com as 7 trombetas. A cada trombeta que o anjo toca, vai cair em todas essas pragas. As 5 primeiras, então, são as pragas: granizo, sangue, água envenenada, escuridão, gafanhoto, etc. Na 6ª trombeta, a cavalaria demoníaca, que mata 1/3 dos homens. Castigo de Deus, que vem vindo, e os homens ainda não se convertem. E finalmente, vamos ver, a partir do próximo programa, a sequência com a sétima trombeta. Pergunta: ao abrir o sétimo selo, o cordeiro se depara com anjos, cada um deles com trombetas. E a cada toque de trombeta vai acontecer uma catástrofe. A pergunta é: quantos anjos com quantas trombetas é a visão de João?
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1: 14 horas e 56 minutos.
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8: Em Conexão Rio, nesta tarde, agora 15 horas, vamos acompanhar agora o material da Rádio Vaticano com a quarta-feira, né? Quarta-feira de participação do Papa Francisco, né? O Papa Leão XIV, né? O Papa Leão XIV, que traz aí sua mensagem nesta quarta-feira, uma quarta-feira toda especial. Vamos acompanhar aí o Papa Leão XIV.
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10: Alô Brasil, alô países de língua portuguesa. Este é o programa da Rádio Vaticano, Vatican News, desta quarta-feira, 2 de setembro. Traremos para você que está sintonizado conosco as últimas informações sobre o Papa Leão XIV, a Santa Sé e a Igreja em todo o mundo. Nos estúdios hoje, Jackson Erpin, na assessoria técnica, Gabriele Di Domenico. E eis o pensamento bíblico que escolhemos hoje para você. Ao pôr do sol, todos os que tinham doentes atingidos por diversos males os levaram a Jesus. Jesus colocava as mãos em cada um deles e os curava. Do Evangelho segundo São Lucas, capítulo 4, versículo 40. E passemos aos destaques do nosso programa de hoje. A Igreja não pode permanecer passiva nem indiferente ao que acontece no mundo, disse o Papa Leão XIV em sua primeira catequese sobre a Constituição Pastoral Gaudium et Spes. A audiência geral desta quarta-feira voltou a ser realizada na Praça São Pedro. Publicado nesta quarta-feira, o documento da Comissão Teológica Internacional Cuidar da Nossa Casa Comum, que convida

0: uma resposta responsável e fraterna ao Deus Trinitário. Na tarde de ontem, Dia Mundial de Oração pelo Cuidado da Criação, Leão XIV rezou a Santa Missa no Borgo Laudato Si, nas Vilas Pontifícias, em Castel Gandolfo. Ainda não é tarde demais, afirmou em sua homilia, ao renovar seu convite a uma conversão ecológica. Nosso programa está começando agora. A audiência geral desta quarta-feira voltou a ser realizada na Praça São Pedro. Dentro do ciclo de catequeses sobre os documentos do Concílio Vaticano II, Leão XIV abriu um novo capítulo falando sobre a Constituição Gaudium et Spes. Os detalhes com Silvonei José.
1: A audiência geral desta quarta-feira voltou para a Praça São Pedro depois de 4 semanas sendo realizada na Basílica Vaticana. Diante de cerca de 15 mil fiéis, Leão XIV introduziu um novo documento do Concílio Vaticano II, a Constituição Pastoral Gaudium et Spes. O texto aprofunda um tema fundamental, que é a relação da Igreja com o mundo contemporâneo, reconhecendo uma nova ordem de relações humanas, como definiu São João 23.
2: Perciò, la Costituzione Conciliare Gaudium et Spes si apre dichiarando che la Chiesa sente come proprie le gioie e le speranze, le tristezze e le angosce degli uomini d'oggi.
1: A Constituição Conciliar Gaudium et Spes começa por declarar que a Igreja sente como suas as alegrias e as esperanças, as tristezas e as angústias dos homens de hoje, sobretudo dos pobres e de todos aqueles que sofrem. Essa partilha com a humanidade é o caminho que Cristo pede à Igreja, afirmou Leão XIV.
2: É uma condivisione que ci chiama a uscire da ogni passività e indifferenza dinanzi agli avvenimenti che accadono.
1: É uma partilha que nos convida a sair de toda a passividade e indiferença perante os acontecimentos, a história e a vida das pessoas, sobretudo perante a mudança rápida e profunda que hoje vivemos. Não é possível permanecer como espectadores desinteressados. Pelo contrário, é preciso escutar com o coração, deixar-se interpelar, envolver-se. Os fiéis são então chamados a assumir as dificuldades dos irmãos, sobretudo daqueles que são oprimidos pela injustiça, pela discriminação e pela violência. Nesse sentido, acrescentou o pontífice, a proximidade com a humanidade abre caminho a uma leitura mais profunda dos acontecimentos e da própria revelação. E, nessa mesma perspectiva, a Gaudium et Spes recorda o dever de a Igreja investigar a todo momento os sinais dos tempos e interpretá-los à luz do Evangelho. Esta Constituição Conciliar, portanto, exortou a Igreja a um compromisso permanente de conversão e a desmascarar as contradições que caracterizam o mundo contemporâneo. Como exemplo, o Papa citou o progresso científico e tecnológico que oferece sempre novas possibilidades, mas apenas a alguns, ou ainda uma maior disponibilidade de riquezas desproporcionalmente distribuídas, ou ainda, diante de ações que ameaçam o futuro do planeta, a incapacidade de renunciar ao consumo egoísta e a ilusão de que a guerra é um caminho eficaz para construir a paz.
2: In un tempo segnato da profondi mutamenti, da cui derivano preoccupanti squilibri, la Chiesa è chiamata a servire l'essere umano.
1: Assim concluiu Leão XIV, numa época de profundas mudanças, das quais decorrem desequilíbrios preocupantes, a Igreja é chamada a servir o ser humano, escutando e acolhendo as questões mais profundas do seu coração e os anseios que nele habitam, indicando em Cristo a chave, o centro e o fim de toda a história humana.
2: Cari fratelli e sorelle, la gioia e la speranza, Gaudium et Spes, siano i tratti distintivi de uma Chiesa que anuncia e testemunha o Evangelho.
1: Queridos irmãos e irmãs, que a alegria e a esperança, Gaudium et Spes, sejam as características distintivas de uma igreja que anuncia e testemunha o Evangelho, aproximando-se das mulheres e dos homens do nosso tempo.

0: E vamos saber com Andressa Colé como foi a saudação do Santo Padre aos peregrinos de língua portuguesa.
1: Rivolgo il mio benvenuto a tutti i pellegrini di lingua portoghese, in modo speciale ai gruppi venuti dal Brasile e da Portugal.
2: Dirijo as minhas boas-vindas a todos os peregrinos de língua portuguesa e, de modo especial, aos grupos vindos do Brasil e de Portugal. Saibam que nenhuma das suas legítimas aspirações escapa à atenção e ao cuidado pastoral da Igreja, que, como corpo de Cristo, possui um coração que os acompanha com ternura e compaixão. Que Deus os abençoe e Nossa Senhora os guarde. Essa foi a saudação do Papa Leão XIV aos fiéis de língua portuguesa, presentes na audiência geral desta quarta-feira, que voltou a ser realizada na Praça São Pedro e acolheu, inclusive, grupos provenientes do Brasil, especialmente de Recife, em Pernambuco, e da paróquia matriz Santo Antônio, da cidade de Cambé, no Paraná, além dos jovens portugueses da paróquia de Mazarefes, antiga freguesia da cidade de Viana do Castelo, no norte do país. O pontífice retomou a catequese do dia sobre a Constituição Pastoral Gaudium et Spes do Concílio Vaticano II, que trata da relação da Igreja com o mundo contemporâneo, de proximidade e acolhimento, de uma Igreja que seja caracterizada pela alegria e esperança, Gaudium et Spes. Uma proximidade também manifestada pelo Papa aos peregrinos e visitantes de língua inglesa, que vieram especialmente da Inglaterra, Escócia, Malta, Canadá e Estados Unidos.
1: In a particular way, I welcome the delegation of the Interreligious Platform for Dialogue and Cooperation in the Arab World.
2: De maneira especial, dou as boas-vindas à delegação da Plataforma Interreligiosa para o Diálogo e a Cooperação no Mundo Árabe, ao expressar meu profundo apreço pelo trabalho do Centro Internacional Rei Abdullah bin Abdulaziz para o Diálogo Interreligioso e Intercultural. Ofereço minhas orações pelo sucesso de suas deliberações, juntamente com a garantia de minha proximidade espiritual nestes dias. A IPDC, citada pelo Papa, é uma das 5 plataformas do Centro Internacional de Diálogo Interreligioso e Intercultural Rei Abdullah bin Abdulaziz, uma organização intergovernamental que promove a paz e o entendimento por meio de uma estrutura formada por líderes religiosos, seguidores de diferentes tradições e formuladores de políticas. Através de comunidades articuladas ao redor do mundo, procura reforçar as capacidades em nível comunitário, regional e nacional pela educação sobre práticas de diálogo, aumentando a compreensão da diversidade religiosa e cultural e promovendo a coesão social por meio da prevenção de conflitos. Os Estados-membros são formados pela Áustria, Espanha, Reino da Arábia Saudita e a Santa Sé, como observadora fundadora, desde as suas origens em 2012.
1: God bless you all.
0: Publicado nesta quarta-feira, o documento Cuidar da Nossa Casa Comum, elaborado pela Comissão Teológica Internacional. Raimundo Lima.
3: Como responder, de uma perspectiva cristã, à crise ecológica e social, míope e suicida, na qual a humanidade se encontra? Essa é a questão que está na base do novo documento da Comissão Teológica Internacional, intitulado Cuidar de Nossa Casa Comum, Resposta Responsável e Fraterna ao Deus Trinitário. Publicado esta quarta-feira, 2 de setembro, com a autorização de Leão XIV, o texto é fruto de reflexões realizadas entre 2022 e 2025. O ponto de partida é a tripla mutação que levou, ao longo dos anos, à perda da percepção espontânea da natureza como criação de Deus, ao surgimento de uma visão cada vez mais antropocêntrica e predatória na relação entre o homem e a criação, e à propagação de uma crise planetária. O documento está dividido em 3 capítulos. No primeiro, A Casa Comum, Obra do Deus Trinitário, destaca-se a marca não apenas divina, mas também trinitária presente na criação. Essa marca apresenta os traços da sacramentalidade, ou seja, é sinal de uma realidade sagrada e oculta que encontra sua máxima elevação na Eucaristia e da inter-relação, pois o ser humano responde à sua vocação desenvolvendo corretamente as relações com Deus, com os outros e com a criação. Nada nem ninguém é uma mônada, lê-se no documento. Tudo está interrelacionado para formar uma única comunidade de vida. O primeiro capítulo desenvolve-se, ademais, o diálogo com algumas visões científicas e filosóficas do cosmos, ilustrando como a fé no Deus Criador oferece algo que a ciência não consegue proporcionar, embora indague legitimamente as primeiras fases do universo. De fato, se a cosmologia reflete sobre como o mundo surgiu, a fé explica o porquê. Deus dá ao universo uma origem metafísica, não simplesmente física, e chama livremente à existência aquilo que, por si só, não existiria. O segundo capítulo, O Ser Humano na Casa Comum, começa com uma reflexão sobre o homem criado à imagem e semelhança de Deus, o que serve de ponto de partida para reafirmar que as diferenças de etnia, gênero, cultura, status social ou econômico não implicam, de forma alguma, em uma hierarquia. Utilizá-las para discriminar ou subjugar o outro afasta-se do desígnio de Deus. A Comissão Teológica Internacional resume, portanto, alguns dados muito alarmantes sobre a deterioração ecológica. O desaparecimento da diversidade biológica, a poluição atmosférica, a piora da qualidade da água, a guerra que acelera brutalmente a destruição do meio ambiente, as repercussões extremamente graves de tudo isso sobre os mais pobres, explorados em seus recursos naturais e forçados à migração. Daí o forte apelo lançado pela Comissão. Diante de uma crise ecológica sem precedentes, são necessárias não apenas soluções científicas e técnicas, mas também e sobretudo uma mudança nos valores culturais, uma verdadeira conversão ecológica no modo de vida. O documento propõe ainda falar de pecado contra a criação e contra o Criador, uma formulação teológica que une o dano ambiental à rejeição do desígnio divino da criação, evitando tanto a linguagem puramente científica, como ecocídio, quanto a dispersão da responsabilidade. O momento histórico atual, de fato, exige de todos, a começar por aqueles que são responsáveis pela vida pública, uma ação urgente em favor da sustentabilidade do planeta e da habitabilidade da casa comum. Não se trata apenas de uma exigência ética, mas também teológica. O olhar da fé leva a rejeitar também dois extremos inaceitáveis. O antropocentrismo predatório, que considera a humanidade como dona absoluta de toda a criação, e o biocentrismo ou ecocentrismo, que absolutiza a natureza. A proposta cristã, por outro lado, é a de um antropocentrismo situado, expressão do Papa Francisco retomada por Leão XIV, que coloca o ser humano como administrador e servidor da criação. Essa dupla vocação encontra seu ápice na Eucaristia, escola ecológica, graças à qual se promove uma atitude positiva e proativa em relação à natureza. O terceiro capítulo, O Cuidado da Casa Comum, oferece algumas diretrizes operacionais, articuladas em torno de cinco relações fundamentais da pessoa. Da relação com Deus, deriva a lógica jubilar, baseada na fraternidade, na solidariedade, na gratuidade e na humildade, ela conduz à justiça social. Da relação consigo mesmo, brota uma espiritualidade ecológica, que convida a um estilo de vida saudável, atento ao consumo. Cada ato de compra é um ato moral e responsável. Da relação com a criação decorrem princípios como a reverência, a sustentabilidade, a escuta do clamor comovente da terra, tragicamente ligado ao clamor dos pobres, o respeito pela vida, que permite ao homem utilizar os recursos naturais, mas com moderação e de acordo com as necessidades, a ascese e o jejum, resposta moral à superexploração dos recursos, especialmente nos países ricos, e um compromisso diferenciado de acordo com as responsabilidades das diversas nações. Além disso, da relação com o próximo emergem a sacralidade da vida humana, direito incondicional e inalienável que os Estados devem proteger e promover, inclusive por meio da rejeição da guerra. A destinação universal dos bens, a casa comum, deve ser cuidada também para as gerações futuras. A fraternidade, antídoto contra um individualismo falso, egoísta, atroz e ávido. A misericórdia e a opção preferencial pelos pobres. Como quinta e última relação, a Comissão Teológica Internacional reflete sobre a oferecida contribuição das diversas religiões para o cuidado da criação. Destacam-se, em particular, os elementos mais comuns, a interconexão entre tudo o que existe, o dever de respeitar todos os seres vivos, a responsabilidade do homem. Portanto, do ponto de vista da fé cristã, as portas estão abertas para uma colaboração interreligiosa na tarefa comum de cuidar respeitosamente de toda a criação. Na conclusão do documento, a comissão reafirma que a questão ecológica é uma questão teológica. A maneira como cuidamos da criação molda a relação com o próprio Deus. O texto convida a uma virada ecológica, seguindo o exemplo de São Francisco de Assis, e encerra-se com uma nota de esperança. A crise ambiental, por mais grave que seja, não abala a confiança em Deus, que faz novas todas as coisas.

0: E na tarde de ontem, Dia Mundial de Oração pelo Cuidado da Criação, Santo Padre celebrou a Santa Missa no Borgo Laudato Si, em Castel Gandolfo. Silvonei.
1: Em meio à natureza dos Jardins Pontifícios de Castel Gandolfo, Leão XIV presidiu na tarde desta terça-feira a Santa Missa por ocasião do Dia Mundial de Oração pelo Cuidado da Criação, que chega à sua 11ª edição. O dia 1º de setembro marca também todos os anos o início do tempo da criação, caminho ecumênico de oração e comprometimento com o cuidado da casa comum, que se encerra em 4 de outubro, festa de São Francisco de Assis, de quem celebramos os 800 anos de falecimento. Trata-se de um período em que a Igreja, juntamente com as outras comunidades cristãs, é convidada a renovar seu compromisso com a criação, deixando-se guiar pela oração, pela conversão e por gestos concretos de cuidado. Em sua homilia, o pontífice comentou as leituras escolhidas especialmente para este dia em que nos são dirigidos dois convites à contemplação das obras do Senhor. O livro da Sabedoria exorta a contemplar a beleza e o poder da criação, para que possamos apreciar o seu artífice. O Salmo 18 incentiva a erguer o olhar para contemplar os céus que proclamam a glória de Deus e o firmamento que anuncia a obra de suas mãos. Toda a criação fala-nos da grandeza do Criador, recorda o Santo Padre, desde que o olhar e o coração estejam abertos a tão grande mistério. Também o texto evangélico de Mateus convida à contemplação da criação, sublinhando o amor especial do Senhor pelo ser humano. Inspirado nesses textos sagrados, a exortação do Papa é para reservar alguns minutos de pausa na agitação das atividades cotidianas para saborear a grande harmonia da qual fazemos parte.
2: Mettiamo in modalità silenziosa tutti i rumori delle opere umane per ascoltare la voce melodiosa della creazione, in cui Dio, autore di ogni cosa, ci parla.
1: Coloquemos em modo silencioso todos os ruídos das obras humanas para ouvir a voz melodiosa da criação, na qual Deus, autor de todas as coisas, nos fala. Para o Santo Padre, esse exercício contemplativo constitui um primeiro passo para uma autêntica conversão ecológica, onde os efeitos do nosso encontro com Jesus Cristo se tornam evidentes na nossa relação com o mundo que nos rodeia.
2: Dalla contemplazione del creato e dall'incontro con il creatore nasce la coscienza del nostro posto speciale all'interno del meraviglioso piano di Dio.
1: Da contemplação da criação e do encontro com o Criador, nasce a consciência do nosso lugar especial no maravilhoso plano de Deus e da nossa responsabilidade pessoal e coletiva no cuidado da harmonia original. Assim, da tomada de consciência das nossas falhas e erros, nasce um esforço renovado para restaurar as relações entre as criaturas, segundo a vontade do seu autor, afirmou Leão XIV. Citando sua mensagem para este dia, o Papa retomou o apelo profético a transformar as espadas em relhas de arados, a transformar o mal em vida.
2: Non è ancora troppo tardi. Il tempo del creato ci chiama a una profonda conversione.
1: Ainda não é tarde demais. E o tempo da criação convida-nos a uma profunda conversão. O que tem sido utilizado para a destruição pode ser redirecionado para a vida, para o cuidado dos pobres, para a alimentação dos famintos e para a salvaguarda da criação. Leão XIV encerrou sua homilia recordando seu predecessor, Papa Francisco, que por sua vez se inspirou no pobrezinho de Assis para escrever a sua carta encíclica Laudato Si. Com São Francisco, queremos renovar o nosso compromisso de viver e promover aquela fraternidade universal que está inseparavelmente ligada ao dever de cuidar da criação. E recitou um trecho do Cântico de Louvor de São Francisco.
2: Laudato si, mi Signore, com tutte le tue creature, specialmente me sorlo frate sole.
1: Louvado sejas, meu Senhor, com todas as tuas criaturas, especialmente o meu Senhor e irmão Sol. Louvado sejas, meu Senhor, pela irmã Lua e pelas estrelas. Louvado sejas, meu Senhor, pelo irmão Vento. Louvado sejas, meu Senhor, pela irmã Água. Louvado sejas, meu Senhor, pelo irmão Fogo.
2: Laudato si, mi Signore, per sorra nostra Madre Terra, la quale ne sustenta e governa.
1: Louvado sejas, meu Senhor, pela nossa irmã, a Mãe Terra, que nos sustenta e governa. Em uma mensagem dirigida aos participantes do 25º Encontro Interinstitucional da Equipe Itinerante Amazônica no Brasil, o prefeito do Dicastério para o Serviço do Desenvolvimento Humano Integral convida a discernir sobre o que foi realizado e o que ainda precisa ser feito na região panamazônica para que isso se torne memória, conversão, gratidão e exame de consciência. 3 dias de encontro, de 29 a 31 de agosto, para celebrar e analisar os 25 anos da criação da Equipe Itinerante Amazônica, uma rede interinstitucional e intercongregacional, inicialmente impulsionada pela Igreja Católica e pela Companhia de Jesus, dedicada à defesa dos direitos humanos, à justiça socioambiental e ao acompanhamento das comunidades indígenas mais vulneráveis e isoladas da Amazônia. Motivo de ação de graças, afirma o Carnel Czerny, aos participantes do encontro realizado na Escola Agrícola Rainha dos Apóstolos, no Brasil.
0: E assim, queridos amigos, chegamos ao final do nosso programa desta quarta-feira, agradecendo a todos pela audiência. Até nosso próximo encontro.

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1: 15h28.
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10: Olá pessoal, está começando mais um episódio do podcast Coletivamente. Eu sou a Lívia, estudante de medicina do quarto ano. Estou aqui com a minha colega Luíse.
11: Boa tarde pessoal.
10: E hoje a gente vai falar sobre um tema muito importante, que é a sífilis congênita. E para conversar com a gente sobre esse assunto, nós recebemos duas profissionais incríveis. A doutora Lúcia Helena Ferrari, médica formada pela UFPEL, pediatra, gastroenterologista pediátrica, doutora em pediatria e saúde da criança, além de professora e coordenadora da pediatria da UCPEL, uma grande referência na saúde da criança em nossa região. Também contamos com a presença da doutora Rosana de Miranda Mendes, médica formada pela UFPEL, ginecologista e obstetra pela UCPEL, mestre em saúde da mulher, criança e adolescente, além de atuar com foco em pré-natal de alto risco e patologia obstétrica. Tudo bem, doutoras?
12: Tudo bem, boa tarde. Eu sou a prof. Lúcia e eu que fico com os recém-nascidos, né, para tratar a sífilis congênita. Obrigado pelo convite.
13: Boa tarde a todos. Obrigada pelo convite, sou a professora Rosana, acompanho o pré-natal de alto risco e as gestantes internadas na casa da gestante do Hospital São Francisco, acompanho os residentes e os alunos do 5º e 6º ano da UCPEL. Prazer estar aqui com vocês, vamos conversar um pouquinho sobre esse assunto aí, meio delicado.
12: É delicado e que realmente ocupa um espaço bem importante, né? Que é até por isso que a gente está aqui para conversar, né? Então, vamos lá.
10: Para começar, então, o que é exatamente a sífilis congênita e como ela acontece?
12: Bom, a sífilis congênita, na verdade, é a contaminação do bebê pela mãe que tem sífilis. Então, ela tem uma sífilis inadequadamente tratada ou não tratada. E daí, com isso, então, o treponema pálido, que é a bactéria que causa sífilis, cruza a barreira placentária. Então, isso se chama transmissão vertical e vai contaminar o bebê, o feto, intraútero.
10: Existe diferença entre a sífilis na gestante e a sífilis congênita no bebê?
13: É, sim. A sífilis na gestante é aquela sífilis adquirida durante a gestação ou antes da gestação, que vai acometer essa mulher, que pode ser tratada e deve ser tratada. E quando adequadamente tratada, não necessariamente vai comprometer o feto ou o recém-nascido. Mas se ela não é diagnosticada, não é tratada adequadamente, pode ocorrer a transmissão vertical, que se diz que é qualquer infecção que acontece durante a gestação e passa para o nenê, e aí sim comprometer o feto e o recém-nascido.
12: E aí, então, a gente vai ter a sífilis congênita. Então, a sífilis congênita é o quê? Quando esta mãe tem sífilis e aí, durante a gestação, vai haver a transmissão da sífilis para o feto, para o bebê, para o recém-nascido. Então, essa é a diferença.
10: Muitas pessoas ainda associam a sífilis a ISTs em adultos. Falta alguma informação sobre o risco na gestação e essa associação que se faz?
13: Sim. O que a gente fala, às vezes, é que as pessoas têm uma vergonha, né, de procurar atendimento, têm medo de serem julgadas, então esperam, pode surgir alguma lesão ou algum exame alterado e por vergonha, por medo, não procura atendimento. E a sífilis é uma lesão, uma doença que, às vezes, a lesão que causa, ela pode ser autolimitada, ela desaparece. E a pessoa tem a falsa ideia que tratou. E aquela sífilis pode ficar latente, que a gente chama. E na gestação, essa sífilis passa para o nenê. E aí, ela não buscou atendimento, porque uma série de fatores, né? E aí, passou a barreira da placenta e chegou no nenê. Então, ela pode achar que é uma doença que ela teve, mas como não tem sintoma nenhum mais, como aquela lesão desapareceu, ela não precisou buscar ajuda. E sim, não se fala por vergonha, porque fica com medo, tipo, eu não devia ter feito, né? Eu não devia ter saído com aquela pessoa, eu devia ter usado preservativo, mas eu não usei. Então, não busca o atendimento e acaba ficando desassistida. E aí, tendo a ideia de que é uma doença que, já como eu já falei, ficou tratada, não buscou o atendimento. Só que a gente tem que entender que a sífilis, ela é uma doença que ela tem cura e tem tratamento. Ela tem um tratamento e tem cura. E se a gente não buscar esse tratamento, ela vai passar para o nenê. E aí o tratamento no recém-nascido é muito pior, né? Podendo deixar sequelas do que se essa gestante, né, se ela for agora gestante, buscasse essa ajuda.
12: O que a gente observa é que, assim, a grande maioria das pessoas não sabe realmente que a sífilis pode passar para o recém-nascido. Então, na verdade, não só a sífilis, várias doenças, né, que a mãe tenha podem passar para o recém-nascido, mas a gente acaba batendo bastante na tecla da sífilis justamente por isso, porque ela é uma doença que é 100% tratável e curável, então, com isso, evitável. Então, a maneira que a gente tem é conscientizar, talvez, essas mães, então, e a população de que a sífilis, sim, pode passar para o recém-nascido. Por isso, a importância de fazer um diagnóstico e tratar adequadamente.
10: Trazendo um pouco para o cenário de Pelotas e do Rio Grande do Sul, a gente sabe que Pelotas e o Rio Grande do Sul vem chamando atenção pelo número de casos de sífilis congênita. Como vocês enxergam esse cenário atualmente?
13: A gente vê diariamente casos de sífilis, né? Tanto no pré-natal quanto gestantes admitidas na maternidade. Então, o Rio Grande do Sul, dentro, né? A região sul é a segunda região do país em casos de sífilis, perdendo para a região sudeste. O Rio Grande do Sul perde para o Paraná, e falando em região sul. E Pelotas tem vários casos de sífilis. Então, na nossa maternidade, a gente vê toda semana gestantes sendo admitidas com sífilis que não foi diagnosticado no pré-natal, ou porque a paciente não fez os exames que foram solicitados, ou porque ela não fez o pré-natal, então ela acaba tendo diagnóstico só na admissão da maternidade, o que não nos dá o tempo hábil do tratamento, né? E no nosso pré-natal mesmo, ao longo do pré-natal dessa gestante, a gente acaba diagnosticando e muitas vezes, mesmo com o diagnóstico, elas acabam não fazendo o tratamento adequado, o que nos deixa preocupados, porque acabam levando a inúmeros casos de sífilis congênita, né? Do recém-nascido comprometido. Acho que a Lúcia vê bastante isso, né? A enfermaria com os recém-nascidos.
12: A gente realmente tem essa ideia de que os casos são muitos, né? Pelotas tem um número muito grande de gestantes com sífilis e de recém-nascidos com sífilis. Esse número é alarmante, é preocupante, e o número de recém-nascidos tratando sífilis é realmente muito grande. Então, isso faz parte, né, desse cenário que a gente vive agora, e ao longo dos anos esses números vêm aumentando barbaramente, digamos assim.
10: Quais são as maiores dificuldades que a gente tem hoje para controlar a sífilis congênita na nossa região?
13: Acho que a gente barra bastante na questão do pré-natal, de diagnóstico, inicialmente. Então, a paciente que vai fazer uma adesão no pré-natal, vai fazer todos os exames solicitados, a partir dos exames solicitados, vai fazer o tratamento, que ela tem que entender que é um tratamento capaz de curar a sífilis, mas que tem que ter a adesão correta. Então, ele é um tratamento que algumas podem dizer que é chato, porque ele é injetável. Na maioria dos casos, quando é uma sífilis latente, a gente tem que fazer por 3 semanas consecutivas. Então, se a gente passa mais que 9 dias entre uma injeção e outra, a gente tem que começar o tratamento de novo. E, além disso, além da gestante ter esse comprometimento com o tratamento, a parceria tem que tratar. Então, quando não ocorre tudo isso em conjunto, tem que usar a medicação, que é de escolha, a penicilina, benzatina, benzetacil, né? A gente não considera adequadamente tratado. E aí a gente barra naquele ciclo de novo, do risco da reinfecção, do risco de recontaminação, né? E aí a sífilis congênita é presente de novo, né? Aí é o nenê que vai ter que investigar, que vai ter que tratar. E a minha impressão como obstetra é essa.
12: Na verdade, a gente vê, lamentavelmente, muitas mães que chegam com um pré-natal incompleto ou um pré-natal que começou tardiamente, então não deu tempo de fazer o tratamento adequado, né? Ou mães que não fizeram pré-natal, que não tem nenhuma consulta de pré-natal. Ou então, o que costuma acontecer, o parceiro não tratou, né? E essa mãe acaba se reinfectando, né? Então, a gente realmente observa isso a todo tempo, né? E há, muitas vezes, assim, desconhecimento de tudo, digamos assim, de uma maneira geral.
10: Vocês acham que vocês percebem, assim, na prática diária, que a vulnerabilidade social e a dificuldade de acesso à saúde influenciam nesses números de sífilis?
13: Eu acho que sim, questão de acesso ao pré-natal. Acesso ao pré-natal e, às vezes, desconhecimento do risco que essa sífilis traz para a gestação, para o recém-nascido, né? Para o nenê dentro da barriga e depois que ele sai da barriga. Mas, na população em geral, acredito que falte conhecimento do que a sífilis pode trazer para o feto, para o nenê dentro da barriga, e para ele fora, depois do nascimento. Então, A vulnerabilidade social às vezes dificulta o acesso ao pré-natal, mas o desconhecimento do que a sífilis pode causar no recém-nascido é na população em geral, eu diria assim. Não acho que é só essa responsabilidade, não é só isso que causa o aumento de sífilis congênita.
12: Eu acho que isso que a Rosana falou é importante. Então, assim, a gente tem que lembrar que a gente tem um número muito grande, né, na população que vive hoje, né, em condições de vulnerabilidade social. Então, até o entendimento desses pacientes da importância do pré-natal, o como chegar até esse pré-natal, o como fazer os exames, a importância disso, né? E dentro disso, a importância do cuidado, né? Do cuidado com eles mesmos, com a gestante mesmo, e do cuidado com o recém-nascido, da importância do tratamento. Mas, sim, né? Com certeza, andam juntos a vulnerabilidade social e essa dificuldade, assim, na realização do pré-natal.
10: Falando um pouquinho do pré-natal e diagnóstico, como deveria funcionar o rastreamento ideal da sífilis durante a gestação?
13: Toda gestante tem que fazer, ao longo do pré-natal, na primeira consulta de pré-natal, no primeiro trimestre, que a gente chama, então lá no iniciozinho do pré-natal, ela tem que fazer o exame para sífilis, além de outros vários exames, né, para a gente diagnosticar a sífilis. No momento que eu faço o diagnóstico, bom, veio positivo, eu tenho que iniciar o tratamento. Iniciado o tratamento, 30 dias depois do fim do tratamento, eu começo a fazer um outro exame que eu vou fazer todo mês nessa paciente. E aí eu vou ver se esse exame ele está crescendo, que a gente fala da titulação, ou se ele está diminuindo. Se ele está diminuindo, a gente considera que o tratamento está sendo adequado. E a gente vai seguir acompanhando até o final da gestação. Se ele começou a crescer, eu tenho que pensar se ela realmente fez esse tratamento, se a parceria tratou, se usou a medicação correta ou se teve um risco de reinfecção. E se eu detectei alguma falha nesse tratamento, eu vou ter que retratar essa paciente e vou começar tudo de novo. Faz os exames, acompanha essa titulação. Se lá no primeiro exame, no primeiro trimestre, veio negativo, eu posso repetir no segundo trimestre, na metade, no terço da gestação, e no último trimestre, no final da gestação. Sempre que eu detecto a sífilis, é a mesma coisa. Inicio o tratamento e faço esses exames todos os meses para ver se essa titulação está diminuindo e sim, sífilis está adequadamente tratada. Ou não está diminuindo, aí faço aquela investigação de novo. O que aconteceu de falha para eu tentar tratar? E aí, se eu conseguir fazer todo o tratamento e diminuiu a titulação, parceria tratou, foi com a medicação correta, eu entrego esse nenê para o pediatra com menos risco de sífilis congênita. E a pediatria, o pediatra vai investigar, a pediatra vai investigar de uma outra forma. Bom, não fez o tratamento adequado, o risco de sífilis congênita é bem maior. Aí a investigação é muito mais invasiva, né, Lúcia? Aí é uma internação mais longa, tratamento mais longo. A investigação nesse recém-nascido é mais invasiva. Mas, resumindo, a paciente tem que investigar sífilis no primeiro trimestre obrigatoriamente, no último trimestre obrigatoriamente. E no terceiro, no segundo trimestre, ela pode fazer também. Para a gente, se detectou sífilis, começar a tratar o mais rápido possível.
10: E qual é o papel do parceiro em relação ao tratamento e na prevenção também da reinfecção?
13: Fundamental. É chave de todo o tratamento. Porque se a gente não conseguir tratar o parceiro, o risco de reinfecção é muito grande. Então, a mãe fez todos, a gestante fez todo esse tratamento. Fez as doses corretas, não ultrapassou o dia de tratamento, a medicação correta. Mas o parceiro não fez o tratamento porque, bom, o teste dele deu negativo, ele acha que não precisa, ele não quis fazer injeção, ele tem o risco de reinfectar essa gestante. E aí ele tem que entender que não adianta ele dizer que o exame dele deu negativo porque o nenê, aquele nenê intraútero, né, dentro da barriga, ele não recebeu o tratamento adequado. Porque aquele pai, o parceiro, o companheiro daquela gestante pode ajudar na reinfecção. Então, o risco da sífilis congênita é maior, a investigação desse recém-nascido vai ser mais invasiva. Então, ele precisa entender que sim, ele faz parte do tratamento. Todo mundo tem que tratar.
12: Isso é fundamental. Essa conscientização é fundamental, né? Então, porque não é só a gestante. A sífilis é uma IST. Então, o parceiro obrigatoriamente precisa se tratar, independente se o resultado do exame dele vem positivo ou não. Ele faz parte disso e para evitar que essa gestante fique se recontaminando, então o tratamento do parceiro é fundamental.
10: E como os profissionais de saúde, tanto a gente como estudante, como vocês já formadas, a gente pode ajudar na adesão do tratamento em ambos, tanto a gestante como também o parceiro?
12: Acho que explicando os riscos, explicando o que é essa doença, explicando as consequências que podem trazer, tanto para a mãe como para o parceiro, mas neste caso aqui, no bebê, né? Na sífilis congênita. Então, o tratamento adequado é o pilar fundamental para barrar a transmissão da sífilis congênita, né? Então, tem que tratar. E acho que conscientização é a melhor, né, técnica que a gente tem e fazer uma busca ativa nessa gestante, se ela já consulta, né, na nossa UBS, então fazer uma busca ativa para que ela conclua o tratamento.
13: Eu acho que tem que deixar claro para esse casal que mesmo que eles não tenham sintomas, que o nenê dentro da barriga, ele precisa receber essa medicação e ele só vai receber através da gestante. E mesmo que não exista lesão, que eles não tenham nada, eu não estou sentindo nada, existe o risco de ter essa infecção tá chegando no nenê. Então, isso é muito importante. Mesmo que eles não vejam nada, que eles não sintam nada, essa infecção tá ali em algum lugar e pode ter implicações sérias para esse recém-nascido. Então, que sim, que eles precisam aceitar que isso pode acontecer e que eles precisam, sim, fazer o tratamento para que esse nenê possa, né, ter alguma chance de não ter a sífilis congênita.
10: Então, pessoal, a gente vai fazer um intervalinho rápido, tá? 2 minutinhos e a gente já volta.
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10: Pessoal, voltamos, estamos falando sobre sífilis congênita e agora focando um pouco nos impactos no recém-nascido, eu queria perguntar para a doutora, o bebê sempre vai nascer com sintomas ou pode nascer assintomático?
12: Não. Na maioria das vezes, digamos assim, que em 70% a 90% dos casos, esse bebê nasce assintomático. Né? Então, eu fazendo o exame físico nesse bebê, então visualmente olhando esse bebê, examinando esse bebê, eu não tenho como saber se ele tem sífilis ou não. Né? Daí a importância do diagnóstico, então, laboratorial, né? Então, se essa mãe tem história de tratamento de sífilis ou de sífilis com tratamento inadequado ou sem tratamento, então a gente vai fazer a investigação no recém-nascido, né? Então, esse recém-nascido vai fazer exames laboratoriais, vai fazer exames de imagem, vai fazer coleta de sangue e de líquor, para que a gente possa avaliar o comprometimento desse recém-nascido em função da sífilis congênita, se ele apresenta sífilis congênita ou não. Mas isso, claro, né? Isso pode atrasar o diagnóstico, por exemplo, se não é uma maternidade que esteja efetivamente acostumada a lidar, né, com casos de sífilis e de sífilis congênita. Então, essa triagem é obrigatória. Por quê? Porque é a partir dela que a gente vai triar o recém-nascido. Porque na grande maioria dos casos, ele é assintomático.
10: E caso ele nasça sintomático, quais são os principais sinais que ele pode apresentar?
12: Tudo, né? Na verdade, é uma gama infinita, assim, de sinais e sintomas. Então, esse bebê pode ter, inclusive, não nascer, né? A gente pode ter um óbito fetal por conta da sífilis não tratada. Esse bebê pode ter um retardo de crescimento intrauterino. Ele pode ter manifestações cutâneas, então nasce com umas bolhas, assim, que se chama pênfigo. Ele pode ter uma rinite serossanguinolenta, que é a rinite sifilítica. Ele pode ter lesões no pulmão, se chama pneumonite alba. Ele pode ter lesões no rim. Ele pode ter lesões no fígado, baço, então pode ter uma hepatosplenomegalia. Ele pode ter icterícia neonatal, ele pode ter anemia, ele pode ter plaquetopenia. Ele pode ter lesões ósseas em articulações. Então, enfim, realmente é uma gama infinita. E lembrando ainda que esse nenê pode ter comprometimento desse sistema nervoso central, porque o treponema cruza ali a barreira hematoencefálica e vai contaminar lá o sistema nervoso. Então, são muitas manifestações que esse bebê pode apresentar.
10: E alguns desses sintomas podem se tornar sequelas permanentes, né?
12: A gente costuma dizer assim, ó, a sífilis, né, é tratável. Tratável, 100% curável, e as manifestações que esse recém-nascido, que essa criança apresente, vão desaparecer, vão regredir totalmente com o tratamento adequado, né? Então, se esse nenê for diagnosticado e fizer o tratamento, ele não vai ter sequelas. Porém, se ele não fizer o tratamento, sim, depois dos 2 anos de idade, ele vai ter sequelas permanentes. Então, esse bebê pode ter sequelas visuais, né, por comprometimento, ele faz uma ceratite. Ele pode ter sequela auditiva, né, neurologicamente, ele pode ter essa sequela. Ele pode ter um atraso no desenvolvimento. Ele pode ter alterações dentárias, alterações ósseas e de articulação. E, de novo, né, se ele tivesse sido tratado adequadamente, não teria. Então, essas sequelas são em função de um tratamento não realizado, né? E aí serão sequelas graves e permanentes.
10: E como funciona o acompanhamento desse recém-nascido?
12: Esse recém-nascido, então, uma vez que essa mãe teve ou tem sífilis, né? E aí o nenê foi diagnosticado com sífilis ou necessita descartar. Então, esse nenê, ele vai realizar toda a investigação laboratorial e de imagem no hospital, vai fazer o tratamento. Então, são 10 dias de tratamento no hospital, com penicilina também. E aí, depois, esse bebê vai ser encaminhado para o ambulatório.

0: Né? Então, assim que a paciente descobre a gestação, fazer adesão ao pré-natal, fazer os exames solicitados. Caso o diagnóstico de alguma da sífilis começar o tratamento, né, o mais rápido possível, envolver a parceria nesse tratamento, então, e seguir acompanhando esses exames, como eu falei, né, todo mês, para detectar uma falha no tratamento e necessidade de retratamento, né? Então, esse eu acho que é a principal andamento, assim. Então, adesão ao pré-natal. E envolver a parceria e entender, né, as implicações que isso causa durante a gestação e para o recém-nascido, né? Essa é a importância, assim, da sífilis congênita.
1: E qual mensagem vocês gostariam de deixar para as gestantes e os seus parceiros também sobre a importância do pré-natal, principalmente pensando na sífilis?
2: Eu acho que é exatamente isso. É a importância do pré-natal. Então, mamães, isso é um ato de cuidado, isso é um ato de amor, né? De preservação com o nosso bem, mais precioso, né? Então, essa consciência da importância da realização do pré-natal, um pré-natal precoce, né? Que a gente faça, então, os exames, que faça os tratamentos que forem necessários, porque, claro, não só sífilis a gente pode ter na gestação, né? Mas, assim, esse cuidado com a gestação, com o serzinho que a gente está carregando. Então, acho que isso é fundamental.
0: Isso aí, entender que a sífilis pode ser diagnosticada e tem tratamento e tem cura, né? E outras doenças podem ser diagnosticadas na gravidez, que não são só da gestação, né? Que às vezes a gestante descobre ao longo do pré-natal doenças que ela não sabia que tinha. E que ela pode ficar bem, né? Ela pode fazer um tratamento, pode ter uma saúde garantida durante a gestação e ao longo da vida dela. Então, acho que é isso, que gestação é um momento que ela pode garantir a saúde dela durante a gravidez e ao longo da vida. Acho que é.
2: E justamente assim, garantindo a saúde dela, também ela está garantindo a saúde do.
3: Nível diagnosticável e tratável, né? Por isso, informação, acesso ao pré-natal e participação da família fazem toda a diferença. Eu quero agradecer muito à professora Rosana e à professora Lúcia pela presença, pelas contribuições e por compartilharem o conhecimento com a gente hoje. E também à minha colega Luíse pela participação no episódio de hoje. E agradeço também a você que nos acompanhou em mais um episódio do Coletivamente.
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4: Até a próxima.
6: Dezesseis horas e um minuto.
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Olá, tudo bem? Agora 16 horas com mais 4 minutinhos. É o horário oficial do Brasil. Quarta-feira, hein? Quartou 2 de setembro de 2026. Temperatura neste exato momento na marca dos 21 graus e 2 décimos. Céu de brigadeiro lá fora, hein? Que quarta-feira maravilhosa. Sensacional. E a partir de agora, você que está curtindo o programa Samalanço, sejam todos bem-vindos. Já estamos com imagens com o nosso YouTube. E a partir de agora, você dá volume na vitrola, porque para você que gosta do melhor do samba, pagode, swing, atualidade, lançamentos, cola conosco até às 6 horas da tarde, ou melhor, da noite, né? 6 horas da noite, para você conferir mais uma edição. E é claro, você pode fazer tanto, fazer parte deste contexto também. Por que, Birão? Porque você pode participar mandando alô e também mandando, mandando música, pedindo música para quem você quiser, sem problemas. Você pode mandar o seu texto de texto, né? Mensagens de texto ou também mensagens de áudio pelo nosso 984135473, ou também você pode mandar mensagens somente de texto ali no nosso zap e também pelo nosso chat, né, do YouTube. A partir de agora, a coordenação e a produção é do Rudinei Machado, na seleção musical José Carlos Farias, técnica Jorge Alves. A apresentação é minha, Bira Barcelos, e a gente começa com Tiaguinho, Me Balançou. Tá começando Samalanço, há mais de 30 anos que fazendo companhia.

bem, tá aí a primeira do seu balanço desta quarta-feira. Tiaguinho me balançou. Tá afim de pedir música? Então é só mandar o nosso 984-135-473. Tá à sua disposição pra você mandar o seu pedido musical, não só no nosso zap, mas também com o nosso chat do YouTube. É, meu amigo, faltava até ontem 44 pessoas inscritas pra bater a nossa meta de 1000 inscritos na nossa programação. Então, será que é hoje? Então, se você está curtindo a nossa programação e não é inscrito, inscreva-se no canal e ative as notificações. Samba Lanço, há mais de 30 anos te fazendo companhia no teu rádio. Você ouviu então o som do Tiaguinho, me balançou. E até as 19, ou melhor, até as 18, não foi ontem. Até as 18 horas o programa Samba Lanço vai, lembrando, né, convidando você para mais uma edição. Aliás, primeira, né? A primeira de muitas que vem por aí. O legado continua com a transmissão.

0: Chris Crash. É, quem é DJ sabe, aquele tchucu, tchucu, tchucu, os Scratch. Muito bem, então lembrando, dia 11 de outubro, nós estamos em setembro já, hoje é o segundo dia do mês de setembro, e aí você tem, né, 31 dias, 40 e poucos dias. 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Então, isso, você que curtiu na década de 70, 80 e 90, no Teatro Avenida, no Paulista, na Gremiação, vai voltar tudo de novo. 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A gente vai agora de Inimigos da HP, Eu Sei de Cor. Tá comigo, tá no Samba Lanço.
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0: Que isso, hein? Que isso, Jorge? O Jorge me mandou no WhatsApp aqui, rapaz, uma foto da gata Alfa FM. Roberto Ferro, Bira Barcelos, Tavinho Burker e Vander Wander. As meninas, claro, automaticamente que eu não vou conhecer, não vou saber o nome das meninas. Mas eram meninas bonitas, né, cara? Ei, Jorginho? Nunca aos domingos, Jorge Alves. Cara, mas a minha foto, meu Deus do céu. Bem gordinho, né, cara? Parecia uma lua. É, uma lua cheia. Cabelo preto ainda. Bem pretinho. Rapaz, valeu, Jorge. Isso aqui vai pra galeria. Ah, vai. Gata Alfa FM 94,5. Maravilha. Mas aqui você tá com o programa Samba Lança há mais de 30 anos te fazendo companhia. E muita companhia. Mumuzinho, fechadão com amor. Ainda teve o som do Pixote no meio do processo. E arrolou também o sucesso do Inimigos da Café. Música da Marília Mendonça, nossa rainha da sofrência. Eu sei de cor. E a primeira lá em cima foi som do Tiaguinho, Me Balançou. Aliás, só esse bloco bacana, hein? Só com músicas atuais da nossa programação José Carlos Farias, mas eu tô aqui para convidar você, porque afinal de contas, dia 11 de outubro vai começar tudo de novo. Tem Transa Negra, o som que comanda a massa na sociedade libanesa, 22 horas, e a gente espera por você para balançar o melhor da Black e da Soul Music, estilo essa aí, ó, Kunde Gang. Running it out. Música, aliás, só bala na agulha. Só bala na agulha, só as pedradas da década de 70, 80 e 90, onde a Transa Negra reinava em Pelotas. Não tinha como, né, Lia? Porque afinal de contas, ia no Teatro Avenida, lotado. Ia no Paulista, socado, lotadaço. Ia na Gremiação, também lotado. Ou seja, essa não vai ser diferente, não. Dia 11 de outubro, Transa Negra, o som que comanda a massa, a partir das 10 da noite. Lembrando, hein? 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É Pinheiro Machado, Piratini, Porto Alegre. O pessoal de Porto Alegre veio direto pra cá pra curtir aí a Transa Negra, o som que comanda a massa. Teremos convidados pra lá de especiais pra galera mostrar o seu talento, que na época mostravam o talento com a Transa Negra, o nosso amigo Renatinho, xerife do charme, também nosso amigo Nenê, confirmado das Sextas Blacks em Pelotas, também nosso amigo Deco, homenageando a Boate B52, e claro, o pessoal lá de Rio Grande, o Josué, da 560. Tá bom pra ti, Jorge? Ô, rapaz, só rapaz de responsa, hein? Só responsa. Então não dá pra perder. 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Mas Bira Barcelos, eu quero reservar minha mesa. 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Vamos dar sequência aí, programação do Samba Lança. Eu estou esperando a sua participação através do 984-13-5473. Sejam todos bem-vindos. 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E claro, o Samba Lança batendo a meta de 1000 inscritos, só a galera que sabe que vai ter somente a ganhar. 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Faltam 44 pessoas até ontem, então a gente tá tentando bater essa meta aí. Vamos ver se até a semana, hoje é quarta-feira, quinta e sexta e sabadão, vamos ver se até sábado a gente consegue bater a nossa meta de 1000 inscritos no canal do Rádio Sambalanço. Aliás, não é só no Rádio Sambalanço, não, pelo YouTube, estamos também linkados com a Rádio Universidade, com o nosso aplicativo Rádio Sambalanço, é maravilha, e tem também o nosso site que está bombando na web, radiosambalanco.vipfm.net. Vamos lá então, Jorge Alves. 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Nós vamos pro rápido intervalo, aquela primeira parada. E daqui a pouquinho nós temos aquele lançamento do mês de agosto, né? Do mês de agosto, que foi a Ranaia. A Ranaia que tá arrebentando nas estrelas da casa da Rede Globo. Então daqui a pouquinho ela vai cantar pra gente. Aliás, não só cantar, mas ela também tá ligada com a gente aqui na programação. Ela canta Bloqueio na sequência, que é o nosso lançamento do mês de agosto na nossa programação. Depois do intervalo, a gente volta na sequência. Porque tá no samba? Tá comigo, tá no Sambalanço.
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0: Agora faltando 28 para 5.
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0: Vai mandando aí, que dependendo do Pix, a gente até desbloqueia.
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0: Samba, muito pagode, muito swing, Belo reinventar. Ainda, aliás, o Belo tá de jurado no Estrelas da Casa. É, meu amigo, ele, a Anitta, muita gente bacana também. Ainda teve o som do Péricles, o Jorginho gosta. É, inigualável paixão. Ainda teve o som da Hanaya com um Bloqueio. Aliás, música do lançamento do mês de agosto aqui na nossa programação. Ela também tá arrebentando no programa Estrelas da Casa. Grande menina, tá em tudo que é. Tá em tudo que é turma ali. Ela tá sempre. Né, não é batom, mas tá sempre na boca ali. Grande Hanaya. Bloqueio é a nossa música do mês de agosto aí, é nosso destaque com a nossa grande baiana, baiana retada, só. Baiana retada, com a música Bloqueio aqui na programação do Sambalanço. E se rolar um pix, ela até bloqueia, né? Já desbloqueia. Se rolar um pix, até desbloqueia. Maravilha, você tá participando comigo? Então maravilha, 984-135-473, ou também pelo nosso chat do YouTube. Carmen Alice, lá no Fragata, beijo, amor, te amo demais. Ela tá sempre ligadinha, obrigado pelo bom trabalho, obrigado, valeu demais. Ela que mora lá no Fragata, mas fim de semana é Simões Lopes direto. Maravilha, você pode continuar mandando mensagens pelo YouTube ou também pelo nosso 984-135-473. Meu amigo Zé, lá do Simões, ele é a esposa, curtindo a nossa programação. Meu amigo Paulinho Vilar, grande Paulo Vilar, ligadaço, vai trabalhar conosco lá na Transanegra, o som que comanda a massa. Então, eu já lembro, o Paulinho vai estar na Copa. Grande Paulo Vilar. Então, lembrando, dia 11 tem, hein? Dia 11 tem o legado que vai continuar. Dia 11 de outubro tem Transanegra, o som que comanda a massa. Tum, tum, tum, tum, tum. Pela demora, eu já sei que é no Xux. Isso não é, como é que é, Jorginho? Não é um espaço, uma tripa. Tá aí no Xux, I Can't Wait. Essa aí, com certeza, você vai dançar ao som da Transa Negra, o som que comanda a massa. Aonde, Mira Barcelos? É lá na Sociedade Libanesa. Mas que horas começa? A partir das 22. Sendo que os portões vão abrir mais cedo. A produção vai estar todinha lá esperando por você, para você se ambientar. Então, a partir das 21, os portões estarão abertos e a festa Pancada Tecnológica começa a partir das 22 horas. Imperdível! Teremos DJs convidados, teremos o nosso amigo, perdão, Nenê confirmado, o homem da sexta Black, que rola, né, quase todas as sextas. Quase não, né? Uma sexta por mês ou duas sextas por mês. Ele faz ali no Mercado Central. Galera, curte demais. Eu já fui montão, já, cara. É bom demais. Eu não sei se é nessa sexta-feira que tem ou na outra. Mas é Grande Nenê confirmado. Tem aí, ó, Sextas Blacks ali no Mercado Central. Teremos também o nosso Príncipe do Charme. É o nosso amigo Renatinho lá do Simões Lopes. Teremos o pessoal lá de Rio Grande, né? O nosso amigo Josué da 560. E, claro, o nosso amigo DJ Deco. DJ Deco da Boate B52. Quem nunca, né? Quem nunca dançou nos passinhos da Boate B52. Imperdível. Timão tá formado e você não vai ficar de fora. Também vai ter Rudinei, Bira Barcelos nas picapes também. Rapaz, tô preparando o repertório. Aliás, o Rudinei tá preparando o repertório, o Jorginho Alves. Cara, tá bom demais. 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Se você não for, só você não vai. 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Muito bem, galera, você que tá curtindo aí a programação do Sambalanço, A gente sempre agradece o carinho da audiência, agradece a sua companhia, porque o Sambalanço te acompanha há mais de 30 anos, fazendo a alegria do teu rádio. E é claro, você participando comigo através do 984-135473 ou também pelo nosso chat do YouTube. Sinta-se à vontade, como se você estivesse na sua própria casa. Pode usar e abusar das nossas plataformas para você mandar alusão, tá? Se você está curtindo pelo nosso aplicativo, ele é 24 horas. Mas durante a semana, das 4 às 6 da tarde ou 6 da noite, você simplesmente clica ali no nosso aplicativo e o som da Rádio Universidade, programa ao vivo, tá no ar, assim como o sabadão. E depois das 18 horas, o Sambalanço, o aplicativo segue, porque é 24 horas com lançamentos, com música top demais, com a seleção musical do José Carlos Farias. 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E até às 18. 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Vamos lá com o nosso agendão, a mais um aqui do programa Sambalanço. Se porventura você está chegando agora, muito obrigado pelo carinho. 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Intervalo, Jorge Alves, daqui a pouquinho tem Boca Louca, Amor na sequência, porque tá no samba, tá comigo, cola aqui, porque tá no Sambalanço há mais de 30 anos. 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
0: Sambalanço informando a hora certa pra ti. Agora 16 horas e 56 minutos.
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Rapaziada, agora são 17 horas com mais 12 minutinhos. É o horário oficial do Brasil. A temperatura aqui na Terrinha do Doce, 20 graus. 70% de umidade relativa do ar também, 20 graus. E a nossa sensação térmica. Você acabou de ouvir aí o som do Brunão, do Sorriso Maroto, Escondido dos Seus Pais. Ainda teve o som do Envolvência, Quem Nunca, né? Mina de Fé. E a primeira foi o som do Boca Louca com a música Amor. Muito bem. Até às 18 horas, o programa São Balanço dando sequência e você participando comigo através do 984135473 ou também, é claro, do nosso chat do YouTube, que tem bastante gente. Ela já carimbou o ponto aqui, né? Carimbou o ponto, a nossa amiga Adriana Martins. Boa tarde, Bira, abraços. Hoje, amigo, esqueceu como é que é? Hoje, amigo, esqueceu. Ah, não, aqueceu. É uma beleza pra quem gosta. É bom, né? Hoje tá bom. É, não, né? Verdade, Adriana. Eu particularmente, eu sou meio que suspeito de falar de verão, porque eu simplesmente sou louco, né? Sou apaixonado pelo verão, né? Porque a gente, né? Na minha humilde opinião, a gente vive mais, né? Os dias são mais longos, a gente vive mais, a gente dorme um pouquinho mais tarde, né? Acordo mais cedo, porque não dá pra dormir muito tarde e não dá pra acordar muito tarde também, porque a cama fica insuportável no verão. Mas, independente, né? Tem gente, eu respeito todas as opiniões, né? Todos os gostos também, né? Pra quem gosta de inverno, quem gosta de outono. Duas estações que eu gosto. É a primavera, não, o outono. O outono e também o verão. O resto, pra mim, não precisava existir, mas como tem que existir o equilíbrio, né, Jorge? Tem pra primavera, verão, outono e inverno. Essas são as nossas quatro estações. Mas tem gente que gosta e tem gente que não gosta. Então, hoje aqueceu, amigo. É verdade, aqueceu. E pra quem gosta, é prato cheio. Então, valeu. A Trica Martins, a Adriana Martins, batendo ponto aqui na programação do São Balanço. O Darneli Pinheiro, uma boa tarde. Abraços. Muito obrigado pelo carinho dessa galera que eu amo de paixão. A galera que participa sempre com a nossa programação. Só falta pedir música, né? O pessoal tá meio tímido pra pedir música aqui na nossa programação. Mas essa galera toda que tá curtindo pelo site, pelo YouTube ou também pelo nosso aplicativo, eu convido, porque dia 11 tem, né? Dia 11 tem o legado vai continuar e teremos muito mais edições da Transa Negra, o som que

0: 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Transa Negra, o som que comanda a massa. Vamos dando sequência, vamos pagar a conta aqui na programação do Sambalanço, porque até as 18 o programa Sambalanço tem um oferecimento de Servigás Soluções. 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Maravilha, vamos lá para o nosso agendão, galera. Eu acho que até me perdi aqui, Jorge Alves. Até me perdi aqui, rapaz. Agora sim. 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Maravilha, deixa eu ver aqui o horário certinho pra galera. 17 horas e 18 minutos é o horário oficial do Brasil. 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Jorge Alves, mais uma parada. A gente volta na sequência com muito mais. Tá gostoso o programa de hoje, na quarta-feira, dia internacional do sofá, com muita música bacana, hein? Intervalo, eu volto na sequência com muito mais. Porque tá comigo? Tá no samba? Tá no Sambalanço.
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2: É, amigo, como eu sempre digo, ouve aqui, hein? Como eu sempre digo, faça tudo e não perca a tua hora. Samba Lanço informando, 17 horas e 31 minutos. É o nosso popular 29 para 6, é o horário oficial do Brasil. É, e até às 18 horas é o programa Samba Lanço, há mais de 30 anos, te fazendo companhia. Temperatura em 20 graus. Muito bem, você acabou de ouvir aí sucesso tudo. Deixa eu pegar aqui a informação, o Taramente, né? Não há limites, não há limites. Ian, com a música Vou Desligar, e a primeira foi som do Ferrugem, Amar ou Odiar. É, aliás, a toda essa galera que canta no programa Samba Lanço, eles não são bobo nem nada, estão sempre curtindo a nossa programação também lá, tá certo? Muito obrigado pelo carinho para todos os cantores e cantoras do nosso Brasil varonil, né, Jorge Alves? Maravilha, galera! Para você que está curtindo o programa, muito obrigado pela sua audiência. Esse é o Samba Lanço, há mais de 30 anos te fazendo isso, né? Fazendo parte da tua vida e te fazendo companhia diariamente, de segunda a sexta-feira, aqui pela 1160 da Rádio Universidade, também com o nosso aplicativo. Tá afim de curtir o nosso aplicativo depois das 18, só que não é ao vivo, mas segue a programação 24 horas. O ao vivo é de segunda a sexta-feira, das 16 até as 18 horas, e também no sabadão, das 9 ao meio-dia. Nosso amigo Fernandinho, tá ligadinho, tá vendo? Tá sempre, né? Cara, gente boa, Fernandinho. Grande Fernandinho, rapaz. Sabe tudo e muito mais. E mais um pouquinho. Muito bem. 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Entre 70, 80 e 90, reinou a Transa Negra em Pelotas, né? Tinha a Transa Negra e também tinha a Transa Som. Mas a Transa Negra era simplesmente demais. 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Terminou a trilha, Jorginho Alves, maravilha. 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Maravilha, galera. 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Programa Samba Lanço, que te acompanha há mais de 30 anos, fazendo a alegria do teu rádio. Depois do intervalo, eu tô voltando com muito mais e o destaque é o som do Roberto Costa. É isso, Jorge? Robertinho Costa canta na sequência aqui na programação do Samba Lanço, porque tá comigo, tá no samba, tá no Samba Lanço.
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Maravilha, gente! Agora faltando apenas 5 minutinhos que nos separam para o término de mais uma edição do programa Samba Balanço, 17 horas e 55 minutos, numa quarta-feira, dia 2 de setembro de 2026. Você acabou de ouvir aí o tio Luiz Carlos com Raça Negra, Amor Impossível, Sem Comentários, Estrela. Ainda teve o som do Fred, Linda e Inconsciente. Ainda teve o som do Roberto Costa com música No Balanço Dela. Gente, valeu demais a companhia, muito obrigado pelo carinho. E, é claro, a gente volta amanhã, se Deus quiser, a partir das 17 horas em mais uma edição, 16 horas. Daí mais uma edição do São Balanço, que conta com a coordenação e a produção do Rudinei Machado, na seleção musical José Carlos Farias, na técnica Jorge Alves. Apresentação é esse amigo de vocês, que sempre está contigo de segunda a sexta-feira e no sabadão também, durante toda a semana e no teu fim de semana também. Valeu demais, eu sou Bira Barcelos e a gente se encontra amanhã nas ondas do rádio, a partir, é claro, das 16 horas em mais uma edição do programa São Balanço. Para fechar o meu horário, a gente vai agora de Turma do Pagode, duvido. Valeu demais. Beijo, tchau. 3, 2,

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0: Bendito é o fruto do vosso ventre, Jesus.
1: Santa Maria, Mãe de Deus, rogai por nós, pecadores, agora e na hora de nossa morte. Amém.
0: E o Verbo se fez carne
1: e habitou entre nós.
0: Ave Maria, cheia de graça, o Senhor é convosco. Bendita sois vós entre as mulheres e bendito é o fruto do vosso ventre, Jesus.
1: Santa Maria, Mãe de Deus, rogai por nós, pecadores, agora e na hora de nossa morte. Amém.
0: Rogai por nós, Santa Mãe de Deus,
1: para que sejamos dignos das promessas de Cristo.
0: Oremos. Infundi, Senhor, a vossa graça em nossos corações, para que, tendo conhecido pela anunciação do anjo a encarnação de Jesus Cristo, vosso Filho, cheguemos pela sua paixão e morte na cruz à glória da ressurreição. Pelo mesmo Cristo, Senhor nosso, na unidade do Espírito Santo. Amém.

0: 18 horas e 1 minuto.
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6:06, muito boa noite, está começando o Esperando Futebol na Rádio Universidade. Logo mais, o Esporte Clube Pelotas entra em campo em mais um desafio pela Série A2 do Campeonato Gaúcho. É lá no Estádio dos Plátanos, diante da equipe do Santa Cruz, time que vem fazendo uma boa campanha na Série A2. Mas o Pelotas, apesar de um começo meio instável, vem encontrando seu rumo, vem encontrando seu caminho e busca agora somar pontos fora de casa nesses dois jogos que terá pela frente. A primeira parada é ali no Santa Cruz, né, o Estádio dos Plátanos, onde vai enfrentar o Galo logo mais a partir das 7 horas da noite. Nós estamos começando o Esperando Futebol na Rádio Universidade. É o Esperando Futebol com a temperatura de 18,5 graus na Princesa do Sul e que tem a força de UCPEL. 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

0: É 6:08, Esperando o Futebol então está começando e você é nosso convidado, participe conosco no 053-984-13-5473, WhatsApp da Rádio Universidade, mande sua mensagem, o seu palpite, quanto você acha que vai ser o jogo hoje, quem vai fazer os gols, mande lá no 053-984-13-5473 e também no nosso YouTube, o arroba RU Pelotas, mande a sua mensagem, mande o seu palpite, se inscreva no nosso canal, deixe aquele like na nossa live lá, nos ajuda bastante. E vamos começar a girar a nossa mesa aqui, já tá aqui do meu lado, aqui nos estúdios da Rádio Universidade, Lucas Fabião vai ser o repórter de logo mais, Lucas. O que, que tu pode falar dessas primeiras informações do Esporte Clube Pelotas que já está escalado para logo mais, Lucas? Muito boa tarde, boa noite, como preferir.
1: Boa tarde, ainda está de dia na cidade de Pelotas. Boa tarde, Fernando, a todo o time da Bola Branca e, claro, a todo mundo ligado na jornada esportiva da Rádio Universidade. Hoje o Esporte Clube Pelotas em campo vai visitar a equipe do Santa Cruz num duelo bastante interessante. É um duelo de equipes que estão dentro do G8 da competição, então é duelo direto. E como tu mencionou, nós já temos a escalação tanto do Pelotas e do Santa Cruz, então até mencionando antes de trazê-la, porque é aquilo que a gente esperava. O Pelotas tem retornos e com isso vai fazendo as alterações necessárias o técnico Alessandro Telles. É um Pelotas que esperava ter mais novidades para essa partida, ainda não aconteceu. Por que que eu digo novidades? Porque o Pelotas segue anunciando alguns reforços. Tem, por exemplo, o Jefferson. O Jefferson, que é um ponta, está à disposição pela primeira vez. Ele que veio do Serra Branca, estava disputando a Série D, teve 23 jogos, não marcou nenhum gol, nenhuma assistência, mas esteve por lá no Serra Branca. É um novo reforço do Pelotas e está no banco. Mas tinha a expectativa de Lucas Rian ser relacionado, até mesmo porque saiu no BID ontem, nesta terça-feira, esteve no BID, o Lucas Rian está retornando o lateral direito, mas não para essa partida, não foi relacionado, não está nem como titular, nem como reserva, mas é isso, tem os retornos. Então, Fernando, antes de mais nada, trazendo a escalação do Esporte Clube Pelotas aqui para o nosso ouvinte, o Pelotas está escalado com um Guilherme Medina, o 2, o Michel Bené, o 3, Júlio Nascimento, o 4, Jéder e o 6 é Fabinho. Lucas Hulk é o camisa número 5 e capitão, 8, Vitor Oliveira, 7, Thiago André, 17, Jean Roberto, 10, Mauri e 9, Brandão, os 11 iniciais do Alessandro Telles, que naquela partida contra o Glória e essa faz apenas duas alterações, porque teve dois retornos. O Brandão entra no lugar do Locão na centroavância porque estava suspenso. O Brandão na última partida acumula cartões vermelhos, 2 cartões vermelhos, o Brandão nessa divisão de acesso teve fora contra o Glória, mas agora retorna e fica com essa titularidade. Outro que volta, mas esse estava fora por causa de lesão, tinha sentido, levou uma pancada no joelho e ficou de fora contra o confronto contra o Glória, o Thiago André. Ele entra no lugar do Thiaguinho, então é o Alessandro Telles que tem duas alterações daquela equipe da última partida, onde venceu, e tem como opções o 12, Renan Carvalho, 11, Matheus Prado, 13, Christian Luca, 14, Wendel, 15, Giovani, 16, Iago, 18, João Linger, 19, Lucão, o 20, Thiaguinho, o 21, Jefferson, esse novo reforço que mencionei, o 22, Adson e o 23, Matheus, são as opções do técnico Alessandro Telles para uma possível segunda etapa e do que pensar para um segundo tempo. Mas é um Pelotas, Fernando, que está dentro do G8 da classificação. A vitória contra o Glória deu um gás, então agora o Pelotas está em dia com a divisão de acesso, não tem jogo atrasado e nesse momento está dentro da zona de classificação. Alessandro Telles prega manter a boa sequência, porque é apenas a terceira partida do Alessandro e nessas duas partidas o técnico avalia que é positivo. Gostou do desempenho tanto na estreia contra o Passo Fundo como contra o Glória e quer seguir evoluindo. Disse que não gostou da primeira etapa na última partida contra o Glória de Vacaria, mas resultou na vitória. Então, o feedback do treinador é positivo. O problema, a última vez que o Pelotas teve uma maratona fora de casa e vem novamente, agora tem o Santa Cruz, mas no sábado encara o Esportivo fora de casa, foram duas derrotas, então tem que manter essa impressão positiva que deixou na boca do Lobo, também fora de casa, Fernando. Então é uma partida interessante, é o Pelotas querendo se firmar no G8, tem os retornos tanto do Brandão e do Thiago André, e com essa escalação inicial está em Santa Cruz do Sul a equipe do Esporte Clube Pelotas para mais um desafio, esse pela oitava rodada.

0: bem, este Lucas Fabião com as primeiras informações e a escalação do Esporte Clube Pelotas, Lucas, e sigo contigo, vamos falar agora do adversário, o Galo, a equipe de Santa Cruz, que se reforçou bastante até durante a competição, né? Trocou o comando técnico entre a Copa FGF e a divisão de acesso e promete, né, dar trabalho ao Esporte Clube Pelotas, Lucas.
1: Promete, Fernando, como tem dado dificuldade às demais equipes da divisão de acesso, porque o Santa Cruz começou muito bem a competição, estava até começando a rodada na quarta colocação, agora acabou caindo com os resultados paralelos, mas busca seguir lá em cima. É um Santa Cruz que, como disse, vem muito bem, e até a gente conversou essa semana, na segunda-feira, com o Serginho Vieira, que é gerente de futebol de Santa Cruz, e ele menciona que o planejamento tem sido muito bom, o feedback é positivo. Planejamento por quê? O Santa Cruz é uma daquelas equipes que disputou a Copa FGF, e podemos até dizer, mesmo o Gramadense sendo campeão, até mesmo o Gramadense está na zona de rebaixamento, da Copa FGF, no momento, quem participou, quem começou antes, o Santa Cruz é o que tirou mais frutos, porque tem uma base daquele elenco que parou na semifinal para o Brasil, mas se reforçou também. Então é um Santa Cruz que, como tu mencionou, vem se reforçando durante a competição, já começou muito bem, mas está se encorpando. Tem, por exemplo, o Juliano, ele que passou pelo Esporte Clube Pelotas, o ponta, esteve aqui em 2019, 2020, ele foi campeão da Copa FGF 2019 com Pelotas, em 2020 esteve na Série D também com o Lobo, então o torcedor conhece muito bem ele. Então foi anunciado recentemente, já foi titular na última partida, na vitória por 3-0 do Santa Cruz, na casa do Veranópolis. Veranópolis que começou tão bem a competição, então é um Santa Cruz que tem impressionado, tem, eu posso dizer, até mesmo uma surpresa, porque tem feito jogos duros, mas tem o Juliano, tem o Rodrigo Mamá, que está de volta à partida. Era dúvida, porque ele teve uma lesão no jogo contra o Veranópolis e saiu na segunda etapa, então era realmente uma dúvida, estava na transição, mas o Santa Cruz esteve 9 dias parado, teve um tempo interessante, o técnico Carlos Moraes, para treinar essa equipe. Então deu tempo do Rodrigo Mamá se recuperar, mas também de treinar, porque a gente teve essa folga das equipes, a gente não, né? Nós aqui acompanhamos a dupla Brapel, o próprio Pelotas, mas o Santa Cruz não jogou. Então a última partida do Santa Cruz foi há 9 dias atrás, essa vitória contra o Veranópolis por 3-0. Então teve um tempo interessante e agora busca, em casa, nos Plátanos, seguir lá em cima. Muito forte a equipe do Santa Cruz em casa, mas Santa Cruz que também está escalado. E a gente traz aqui a escalação do Santa Cruz para o nosso ouvinte. O goleiro é Rodrigo Mamá, o camisa número 1. O 2, Jean Carlos. 3, Douglas. 4, Josué. 6, Lucas Severo. 5, Jonathan Lima. O 8, Jorge Vinícius. 7, Tuninho. 10, Maicon Assis. 11, Juliano. O 9, Batista. O técnico Carlos Moraes, que tem o 12, Henrique Dias. 13, Bernardo. 14, Lucas Evangelista. 16, João Pigoso. 17, Fred. 18, Adriel. O 19, Rafael Tanque. O 20, Jonas. O 21, Pepeto. O 23, Dudu Haas. E o 24, Léo Soares, como opções para uma segunda etapa. Mas, Fernando, como tu mencionou, é um Santa Cruz que tem dado trabalho, começou muito bem a divisão de acesso, está brigando no topo. Se vencer, vai entrando lá no topo da tabela de classificação. Tem um elenco bastante interessante, com nomes conhecidos do torcedor do Pelotas. E é um desafio interessantíssimo que tem o Pelotas no Plátanos.

0: Muito bem, este Lucas Fabião com as escalações e as primeiras informações também de Santa Cruz e Pelotas, duas equipes que almejam chegar ali pertinho do G4 desta divisão de acesso, encerrando essa oitava rodada da competição. Daqui a pouco a gente passa a tabela completa desta Série A2. E agora eu vou acionar ele, que também já está aqui conosco, João Antônio Ferreira, comentarista da partida de logo mais. E aí, João? As equipes já escaladas, o Pelotas com algumas mudanças, o Santa Cruz muito forte, né, com seus novos reforços, né, para essa sequência. O que dá para esperar desse jogo, João? Boa tarde ou boa noite, como preferir.
1: Boa tarde. Ainda um dia bonito, né? Aproveitar que hoje surgiu aí um astro aí no céu brilhante, né? E dá para falar que temos sol, que estamos com um dia bonito. Então, uma boa tarde ainda para nossos ouvintes, para todo mundo aqui do time da Bola Branca. Um jogo difícil, né? O Pelotas enfrentando um adversário que a gente vê pelo elenco muito qualificado. Ontem, conversando com o Alessandro Telles na coletiva pré-jogo, ele também falou, né, ressaltou que é uma equipe que, além, né, de ter características para, né, competição, boa bola parada, né, boa sustentação defensiva, né, uma equipe muito competitiva, né, nas trincheiras, ali no setor de meio campo, de brigar para o primeiro e segunda bola, é um Santa Cruz que também tem qualidade. Tem Juliano, o Jonathan Lima é um bom primeiro volante, né, o Juliano Alexandre é um bom ponta, Maicon Assis, que já roda aí no interior gaúcho há muitos anos, tem qualidade também, né, tem boas opções no banco, né, o Pepeto está no banco, o Lucas Evangelista chegou agora, acho que por isso também está no banco, a tendência é que talvez ganhe espaço na sequência da competição. Rodrigo Mamá, 1-0 para ele, é 25 minutos de bola não rolando, só que o Rodrigo Mamá...
0: Para dizer, João, que 90 minutos são curtos com o Rodrigo Mamá em campo, porque passa muito rápido.
1: Exatamente, então assim, é um goleiro experiente e bom, né? Além de ser um bom goleiro, ele incomoda os adversários, ele irrita os adversários, né, com um pouco com a cera, não só com a cera de matar tempo, mas também... De provocar, de resenhar com os adversários, né? É um gente fina, né? Nos damos todos muito bem, né? Todo mundo aqui já entrevistou o Rodrigo Mamá, acho que todo mundo gosta dele. É um grande gente fina aí que a gente conheceu no futebol e está sempre disposto a conversar com a gente, mas quando está do outro lado é difícil, né? É difícil porque ele prejudica bastante. Quando está do lado dos times aqui da cidade, aí beleza, mas quando é adversário é difícil porque a gente sabe que qualquer resultado, né, que esteja minimamente negativo, ele consegue ampliar cada vez mais a dificuldade do jogo. Carlos Moraes, um baita treinador também, já fez boas passagens aqui pelo futebol gaúcho, já teve boas equipes ali com o Sportivo e agora, né, com essa... assumiu a equipe do Santa Cruz depois da queda, né, do treinador ali, que saiu, né, quando o Santa Cruz caiu, né, quando o Silmar saiu na semifinal, né, depois de cair para o Brasil.
0: O Serginho, ele disse que foi uma parceria com empresários que trouxeram ele, né, então queria um técnico
2: que buscava mais experiência.
1: Não, e acho que conseguiu, né, tanto que, né, num grupo ali com o Brasil de Farroupilha, que claro, um pouco abaixo, mas o próprio Monson conseguiu passar de fase, conseguiu quase levar para as penalidades contra a equipe do Brasil, né? Foi um trabalho interessante e, como sempre deixaram claro, né, era uma espécie de estudo ali, de laboratório para a competição de agora. E agora a gente está vendo que foi muito acertado, né? Porque é uma equipe que, nesse momento ali, caiu para a sexta colocação com os resultados de ontem, mas, em caso de vitória, volta a brigar ali pelas primeiras posições. Está mostrando qualidade, está mostrando competitividade. E isso é muito importante porque vai se colocando cada vez mais, né, permanente nesse G8, pontuando hoje, permanece ainda mais, abre mais vantagem ali para as equipes que estão um pouco mais abaixo. Então, é um Santa Cruz perigoso, mas é um Pelotas que vem evoluindo agora com o trabalho do Alessandro Telles. Cada vez mais qualidade pelos jogos de beirada de campo, com troca de passes, nesse, né, jogo de passes curtos, né, de aproximação dos jogadores, superioridade numérica pelos lados, né, como ele falou, está tentando fazer com que pelo lado direito também tenha a mesma desenvoltura ofensiva que tem pelo lado esquerdo, mas também entendendo, né, que se o lado esquerdo está funcionando, não tem porque tu sair tanto do jogo pelo lado que funciona para tentar manter tanto o equilíbrio da equipe, né? Se estiver dando certo o lado esquerdo de ataque, foca pelo lado esquerdo, que é onde vai estar achando possibilidades. Principal, para mim, é a questão, né, o retorno do Thiago André. Não gostei muito do Thiaguinho na outra partida. O Thiago André também já não vinha tão bem, mas ainda assim mostrou um pouco mais, eu acho, nas partidas, né, que, nos momentos que esteve em campo. E vamos observar para ver se o Brandão consegue afastar esse momento ruim, faz gol e acaba sendo expulso na outra partida. Poderia ter dado, né, uma virada de chave com o gol, acabou não acontecendo por conta do cartão vermelho, mas é um jogador que, para essa característica do time do Pelotas, né, com o Alessandro, de trocar passes, de jogar curto, ele, com a mobilidade, com o potencial de atacar o espaço, é um centroavante que dá mais possibilidades do que o Lucão, que seria um jogador um pouco mais travado dentro da área. Mas vamos ficar de olho. Duas equipes de qualidade, um Pelotas que, por outros resultados, né, também chega com essa, um pouco dessa necessidade, né, de vitória para voltar cada vez mais para perto da liderança. Mas se pontuar fora de casa contra um adversário que está na frente, eu acho que não é o pior dos resultados, mas marca um pouco de passo pensando em chegar cada vez mais próximo da liderança para garantir, quem sabe, uma pontuação suficiente daqui a pouco já para passar de fase, principalmente para ainda sonhar em ficar, quem sabe, entre os quatro primeiros, entre os dois primeiros, né, para jogar os jogos decisivos dos mata-matas na boca do lobo. Mas vamos ver, o jogo de hoje é um jogo complicado pela qualidade e pela experiência que tem o time adversário.

0: Muito bem, tá aí João Antônio Ferreira, comentarista da partida de logo mais, com seu primeiro pitaco, sua primeira análise deste confronto Pelotas e Santa Cruz. São 6 horas e 25 minutos, a gente vai agora ao destaque da Central de Esportes. O que temos de jogos hoje, além, né, deste Santa Cruz e Pelotas? Eu já destaco que temos um confronto pela divisão de acesso que fecha essa rodada de número 8, a partida entre Gaúcho e Brasil de Farroupilha, o duelo que acontece lá na Arena BH, começa também às 7 horas da noite. A gente vai atualizar isso, esse jogo também, né? Saindo gol lá, a gente atualiza aqui, chama no plantão. E também, olha só, tem decisão para o São José. São José enfrenta a equipe do Goiatuba às 7 horas da noite, jogo válido pela Série D, o playoff de acesso, jogo número 2 desta decisão. Primeiro jogo 0x0 no Francisco Noveleto, e olha só, São José não pode empatar, São José tem que ganhar o jogo. Ah, mas empatou o primeiro jogo. O critério de desempate não é pênaltis, e sim a melhor campanha, né? O Goiatuba teve a sua melhor campanha, campanha superior ao do Zeca. Então, um novo empate dá o acesso ao time goiano. Não importa se for 0x0, 1x1, 2x2, 3x3. O Goiatuba, com qualquer empate, ele sobe a Série C do Campeonato Brasileiro. Então, São José, só a vitória interessa. Uma vitória simples serve para o Zeca voltar à terceira divisão nacional. Também vamos acompanhar o duelo entre Flamengo e Mirassol, partida que vale pelo Campeonato Brasileiro da Série A. E temos também Copa do Brasil, jogos entre Vitória e Vasco, esse às 9h30. Santos e Palmeiras também às 9h30 da noite. Olha, é difícil para o Santos reverter este placar, mas já teve palpite aqui na redação que se o Neymar faria 7 gols hoje. Esse é o palpite de alguns aqui na redação da Rádio Universidade. Bom, são 6 horas e 27 minutos, vamos voltar para a nossa terra aqui, acionar mais uma vez o João Antônio Ferreira. João, o Pelotas que até poderia ter algumas estreias, né, como trouxe bem o Lucas, o Jefferson está no banco, né, pode fazer a sua estreia, é um atacante. O Lucas Rian, ele está... Ainda tá. Ele apareceu no bid, né, Lucas? Que deu essa expectativa de que ele pudesse pintar pelo menos no banco de reservas. Não é o que acontece. E tem mais um atacante, esse é mais complicado, né? A questão documental dele também, que eu tô falando do Hermel, né?
1: Exatamente, Fernando, até antes do João falar, porque são 4 novidades que o Pelotas aguardava e aguarda ainda. Porque de 4, apenas uma apareceu. O Jefferson hoje está no banco de reserva, ele que é um ponta esquerda, direita, faz os dois lados, está regularizado no bid, é claro, e estava no Serra Branca. Ele tem 29 anos, esteve disputando a Série D com o Serra Branca, teve 23 jogos e nenhum gol e nenhuma assistência. Hoje ele pode estrear, mas o Pelotas ainda guarda 3 definições. Dá para dizer que é a estreia do Lucas Rian, porque ele não jogou pelo Pelotas, inclusive até o dia de hoje. São 38 dias parados o Lucas Rian, ele saiu no bid ontem, então está regularizado para estrear, só que não foi relacionado, então está a vias de fato de ser liberado e poder estrear com a camisa do Pelotas, Lucas Rian, lateral direito, que foi anunciado lá no começo, mas não conseguiu estrear. Quem também é aguardado é o Gustavo Hermel, ponta que retorna ao Pelotas depois de 2025. Ele já está aqui na cidade de Pelotas, mas não viajou com o elenco, porque está esperando uma questão de burocracia, regularizado. Porque ele estava no Uberlândia emprestado, ele pertence ao Norte, ou seja, tem todo um processo, ele precisa rescindir com o Uberlândia para voltar a ser um jogador do Norte e a partir do Norte emprestar para o Pelotas. Então essa questão de ser regularizado não deu tempo para essa partida, mas o Alessandro Telles fala que a expectativa é contar com o atleta para o jogo de sábado contra o Sportivo. O Pelotas volta à cidade depois do confronto contra o Santa Cruz, ou seja, na viagem pode buscar aqui o Lucas Rian e pode buscar o Gustavo Hermel, mas o Gustavo Hermel ainda não está regularizado, o Lucas Rian sim. E o outro é porque ontem o Pelotas anunciou um novo goleiro, ele é João Vitor, ele tem 26 anos, estava no Ercílio Luz e chega para ser mais uma opção para a meta, porque o goleiro Milton Rafael pediu para sair naquela partida contra o Passo Fundo, porque não gostou de ir para a reserva, pediu a rescisão e o clube liberou. Foi ao mercado e anunciou anunciou ontem João Vitor, ele acabou de ser anunciado, então nem mesmo relacionado foi, não viajou. E até uma curiosidade, porque ele estava no Ercílio Luz e ele era reserva do Wagner Coradin. Wagner Coradin era o goleiro que o Pelotas tinha contratado para a divisão de acesso, mas acabou melando. Mas enfim, são quatro novos reforços que tem o Pelotas. Um hoje, mais três pela frente, é o Pelotas que está no mercado em meio a essa divisão de acesso, João.
2: Pois é, é um Pelotas que a gente vem falando, né? Tem um elenco qualificado, mas é um elenco, para mim, ainda do mesmo potencial, da mesma qualidade de outros vários times. Acho que é um pouquinho acima do que esse elenco do Santa Cruz. Eu acho que é um elenco do mesmo nível do Veranópolis, do próprio União, do próprio Passo Fundo, né? Um pouco pior do que o do Brasil, porque o do Brasil é o melhor elenco, os torcedores gostando ou não, é o melhor elenco, não está jogando o suficiente? Não, por isso que a crítica tem sido grande, por isso que a crise está instaurada no Bento Freitas. Mas ainda assim, é o melhor elenco, é o maior investimento. Então, assim, o Pelotas está recheando cada vez mais o seu elenco, dando mais opções para o Alessandro Telles. Isso é muito importante. A gente vê, né, as condições, né, agora chegando o Hermel, é mais um ponta, e acho que, né, pelo que a gente viu até aqui, tirando o Mauri, que vem muito bem até aqui, né, o Hermel para mim seria, né, o outro titular, né, o Mauri na esquerda e o Hermel na direita, até para construir para o meio e finalizar, né, é um canhoto que joga, né, construindo para o meio para tentar a jogada em diagonal, né. O Alessandro até falou sobre ele, né, um jogador que pertence ao Norte, estava emprestado ao Uberlândia, tem que voltar para o Norte no bid, digamos assim, né, contratualmente, para depois ser liberado para chegar para o Pelotas. Então tem essa questão um pouco burocrática que pode, né, demorar um pouquinho mais para ele ser liberado. Pelo que a gente tem de informação, já está por aqui, já está treinando, já está fazendo todas as funções normalmente, né, já está aguardando essa parte burocrática para poder estar, né, à disposição do treinador. Mas é um Pelotas que, para mim, o principal não são nem os reforços. O principal, para mim, é os jogadores estarem cada vez mais se habituando com o estilo de jogo do Alessandro Telles. O Alessandro está cada vez mais também entendendo o que ele pode exigir, o que não pode exigir dos atletas, né? Conhecendo cada vez mais o seu plantel. E isso vai fazendo com que o Pelotas cresça também, né, de desempenho na competição. Vamos ficar de olho hoje, obviamente, né, um jogo fora de casa, depois de duas partidas em casa, mas é um Pelotas que vem crescendo na competição e ganhando algumas opções também de elenco, unindo útil ao agradável, digamos assim. E aí a expectativa é que continue, né, crescendo, continue evoluindo, né, jogo a jogo, à medida que também, né, o Alessandro vai passando cada vez mais questões táticas e trabalhando no dia a dia dos treinamentos. A tendência é um Pelotas que vá brigando cada vez mais aí na parte de cima da tabela, mas, obviamente, né, dentro de campo as coisas também têm que fluir. O fora de campo parece que está ajudando, né? A direção fazendo contratações, né? O Alessandro recebendo cada vez mais opções, né? Os jogadores, alguns também que estavam lesionados, né? O Lucas Rian, por exemplo, já voltando. O Adson agora também, né, que teve sem condições nas últimas partidas, também voltando. É um Pelotas que está crescendo agora, já, né, nesse momento de virada da primeira metade da competição.
0: Muito bem, este João Antônio Ferreira, também Lucas Fabião, trazendo as informações e a análise desse Esporte Clube Pelotas. Agora nós vamos passar aqui, vou colocar ali na nossa live, a classificação da Série A2 do Campeonato Gaúcho. Quem está lá na nossa live, lá no arroba RU Pelotas, pode conferir a classificação que tem, né, os seguintes times: o Passo Fundo, líder, cada vez mais líder dessa Série A2, tem 16 pontos. Segundo colocado, a equipe do União Frederiquense tem 14, seguido do Veranópolis e do Aimoré também por 14 pontos. A União está acima nos critérios de desempate. Quinto colocado é o Esportivo, com 13 pontos. Sexto, Santa Cruz, com 12. Sétimo, Pelotas, com 11. Oitavo, Brasil, também tem 11 pontos. Então a dupla Brapel ali fechando o G8 da competição. Por isso que é um jogo praticamente de 6 pontos, né, entre Pelotas e Santa Cruz. Quem vencer ali, o Pelotas vencendo, fica coladinho ali no Aimoré.
1: Se o Pelotas vence por 4-0, assume a vice-liderança da divisão de acesso. Mas é isso, para ver o equilíbrio da competição, né? Mas teria que fazer 4-0, mas se vencer, colaria ali no G4 com certeza.
0: É, 1-0 acho que o torcedor já fecha hoje como um resultado excelente, né, para o Pelotas. Fora do G8 ali, né, os times que não estariam se classificando, a Apafute com 10 pontos, é a nona colocada. Décimo, o Guarani de Venâncio tem 9, a mesma pontuação da equipe do Grêmio Bagé, que é o 11º. 12º, Brasil de Farroupilha tem 8 pontos. 13º, Gaúcho com 7. 14º, Glória com 6. É, tivemos ontem uma mudança no Z2, na zona de rebaixamento da divisão de acesso. O Glória sai dessa zona de rebaixamento e o Gramadense ingressa nela. O Gramadense tem 6 pontos. E o Lanterna, cada vez mais lanterna, né? Se por um lado nós temos o Passo Fundo, que é cada vez mais líder, o Lajeadense, cada vez mais lanterna, perdeu mais uma partida, tem 2 pontos. Mesmo que vença, né, o seu próximo jogo, não deixaria a lanterna. É o único time, inclusive, que não venceu nesta Série A2. Agora vamos mudar, vamos para os resultados. Quem está lá na nossa live pode conferir também os resultados desta 8ª rodada da divisão de acesso, que foi majoritariamente na terça-feira, né? Tivemos 6 jogos ali na terça-feira e os outros 2 complementando essa rodada de número 8 nesta quarta-feira. O Brasil empatou por 1-1 contra a Apafute lá no SESI Caxias do Sul. Tivemos a vitória do Glória de Vacaria de virada para cima do Esportivo no Altos da Glória. O Aimoré venceu o Gramadense por 2-0. O União bateu a equipe do Veranópolis por 1-0. O Veranópolis perdendo gás, né, nessa competição. Já tinha, inclusive, tomou 3 do próprio Santa Cruz, né, na rodada anterior, e agora perde mais uma. O Bagé empatou por 1-1 contra a equipe do Passo Fundo. O Guarani de Venâncio Aires bateu o Lajeadense pelo placar de 1-0. Nesta quarta-feira, então, nós temos Gaúcho e Brasil de Farroupilha lá na Arena BH e Santa Cruz e Pelotas, jogo que você confere aqui na Rádio Universidade. 6:37, registrando aqui alguns recados antes da gente ir para a reta final do nosso Esperando o Futebol. Boa noite, hoje é 2-0 Lobão. Abraço, Diego Neves, da Força Jovem do Pelotas, em Capão da Canoa. E olha só, lá no nosso YouTube, a Carla Lopes, um beijo pro meu esposo Diego Neves, da Força Jovem do Pelotas, aqui em Capão da Canoa, também apostando no 2-0 para o Lobão. O Gilson Renier, vou torcer pelo empate, gurizada, já que meu time não se ajuda, vou secar, é o que me resta. E ele diz, vou torcer pro Goiatuba também. Então o Gilson secando também a equipe do São José. O Renato Estrela não quer pegar banco, ele fala em relação ao Milton Rafael, né, que deixou o Pelotas, como disse o Lucas, após não ficar no banco de reservas, né, ele não queria ficar no banco de reservas, aí chegou um acordo ali com a direção e foi rescindiu seu contrato, foi desligado. E também ele diz que o Pelotas tem que aproveitar os pratas da casa agorizada. Hoje o Pelotas tem o Gugu e o Matheus, né, são os únicos que estão no time principal do Pelotas e estão jogaram nas categorias de base e agora estão no time principal. Também mandar um abraço pro Nilson aqui, mandando as fotos, né, já de olho na jornada esportiva, provavelmente secando a equipe do Esporte Clube Pelotas, o Nilson da Garra Chavante. Muito bem, 6:38, agora vamos aos destaques finais aqui no nosso Esperando Futebol, e eu vou com ele, Lucas Fabião, e as escalações, o destaque final da reportagem aqui no nosso Esperando, Lucas.
1: Vamos lá, Fernando, porque o Pelotas e o Santa Cruz estão escalados. O Pelotas vem com o goleiro número 1, Guilherme Medina, 2, Michel Benê, 3, Júlio Nascimento e o 4, Géder, o 6, Fabinho. Dupla de volantes, Lucas Huck e Vitor Oliveira, Lucas Huck com a camisa número 5 e o Vitor Oliveira com a 8, 7, Thiago André, 17, Gê Roberto, 10, Mauri, 9, Brandão, são os 11 iniciais do técnico Alessandro Telles, o Pelotas, com o retorno de Brandão e também de Thiago André. E o Santa Cruz também está escalado, o técnico Carlos Moraes manda a campo o goleiro Rodrigo Mamá, número 1, 2, Jean Carlos, 3, Douglas, 4, Josué, 6, Lucas Severo, 5, Jonathan Lima, 8, Jorge Vinícius, 7, Tuninho, 10, Maicon Assis, O 11 é Juliano, 9 Batista. Está escalado o Santa Cruz, que tem o retorno do goleiro Rodrigo Mamá, esteve lesionado, mas agora está à disposição e é titular. E também Jorge Vinícius, o Santa Cruz, também com duas mudanças, tanto Pelotas, tanto Santa Cruz, escalados para o confronto de logo mais.
0: Beleza, valeu Lucas Fabião, que retorna na jornada esportiva. João Antônio Ferreira, teu destaque final aqui no Esperando Futebol.
2: Destaco que vamos ficar de olho, né, num Pelotas, dessa vez fora de casa, né, sob o comando do Alessandro Telles, depois, né, de mostrar qualidade ofensiva, mas dificuldade na bola parada contra o Passo Fundo, qualidade ofensiva e um pouco melhor a contenção defensiva para vencer o Glória, dessa vez fora de casa contra o Santa Cruz, que está, né, um pouco pior na tabela, competindo um pouco menos do que o Passo Fundo, né, que conseguiu chegar na bola parada, mas não conseguiu criar tanto assim com bola rolando. Vamos ver se o Pelotas hoje mantém a eficiência ofensiva, a qualidade na posse da bola, na troca de passes, mas também mantém a qualidade defensiva, que o fez já vencer a partida com uma certa tranquilidade, né, sem sofrer tanto perigo defensivo contra o Glória, e principalmente, né, se a bola parada defensiva vai estar novamente, né, qualificada, como vimos no último jogo, a tendência, né, acertando esses três fatores, é de Pelotas conseguir buscar a vitória, fazer mais três pontos e rumar cada vez mais para a parte de cima da tabela.
0: Assim esperamos. 6 horas e 41 minutos, o Esperando Futebol vai ficando por aqui, mas não desligue o rádio. Após o intervalo vem ele, Gustavo Lousada, que comanda a jornada esportiva para Pelotas e Santa Cruz. 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Não desligue o rádio, o intervalo é rapidinho.

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0: noite! Estamos chegando com as emoções de mais uma jornada esportiva. Estádio dos Plátanos em Santa Cruz do Sul vai receber em instantes mais um duelo do Pelotas pela divisão de acesso. Santa Cruz e Pelotas é o duelo válido pela oitava rodada. É o Lobo buscando mais 3 pontos na divisão de acesso para subir na tabela de classificação. Pelotas que teve uma troca do comando técnico neste meio, né, do caminho da divisão de acesso e até o momento 4 pontos em 6. Claro que 2 jogos em casa, ainda com pouco tempo de trabalho do técnico Alessandro Telles, mas foi possível já ver uma evolução nesta equipe do Pelotas, especialmente aí na última partida onde bateu a equipe do Glória pelo placar de 2-1. Agora, 2 desafios fora de casa. O primeiro deles, daqui a pouquinho, às 7 horas da noite, contra o Santa Cruz, lá no Estádio dos Plátanos. Pelotas que enfrenta, né, neste desafio fora de casa, nesta excursão longe de Pelotas, 2 adversários que estão na parte de cima da tabela. Ou seja, certamente 2 duelos complicados a começar por hoje contra o Santa Cruz, que recentemente bateu o líder fora de casa por 3-0. Então vem com moral o time comandado pelo técnico Carlos Moraes. Nós estamos chegando com a jornada esportiva do time da Bola Branca da Rádio Universidade para Santa Cruz e Pelotas, jogo nos Plátanos, na narração de Gustavo Lousada, comentário de João Antônio Ferreira, reportagens de Lucas Fabião, na central de esportes o Fernando Moraes e na mesa de áudio o Wesley Dagani. Quando o relógio marca 6 horas e 46 minutos da noite desta quarta-feira, 2 de setembro de 2026, eu aproveito e chamo os destaques do futebol da RU. Chamando para o campo de jogo, Lucas Fabião, com os primeiros destaques do Pelotas. Boa noite, Lucas!
1: Boa noite, Lousada, a todo o time da Bola Branca e, claro, a todo mundo ligado na Rádio Universidade para mais uma jornada esportiva. Hoje é dia de Pelotas, o Pelotas está nos Plátanos para encarar a equipe do Santa Cruz. Duelo direto na zona de classificação, hoje o Pelotas dentro do G8 e quer seguir pontuando para seguir firme na tabela de classificação. Para isso, Alessandro Telles mantém grande base da equipe, faz apenas 2 mudanças. O Brandão, que estava expulso e suspenso da última partida contra o Glória, retorna e assume a centroavância. A outra mudança, sai Thiaguinho, entra Thiago André. Ele também estava fora da última partida porque teve uma lesão muscular, mas já está de volta, então são 2 alterações do Pelotas que busca nos Plátanos seguir firme no G8.
0: É, agora eu chamo o Lucas Fabião para trazer as manchetes do dono da casa, os destaques do Santa Cruz.
1: Santa Cruz que começou e vai muito bem na divisão de acesso. Começou antes da 8ª rodada na 4ª colocação. O técnico Carlos Moraes também tem a sua base de equipe e também faz apenas 2 alterações. Rodrigo Mamá, aquele mesmo, goleiro experiente do futebol gaúcho e conhecido do torcedor do Pelotas, volta ao time titular. Ele estava lesionado contra o Veranópolis, saiu na 2ª etapa depois de uma lesão, mas teve 9 dias o Santa Cruz de descanso e de preparação e o Rodrigo Mamá está de volta. Também sai Benhur do meio campo e entra Jorge e Vinícius. São as 2 mudanças no Santa Cruz, que usa dos Plátanos como a sua força na divisão de acesso, com um time conhecido, além do Rodrigo Mamá, que o torcedor do Pelotas conhece bem, Juliano, aquele campeão da Copa FGF 2019 com o Lobo, é titular. É o Santa Cruz que quer encarar o Pelotas e seguir lá em cima na tabela.
0: É, agora eu vou chamar João Antônio Ferreira, nosso comentarista, para trazer a sua manchete. Tem Pelotas fora de casa. Boa noite, João!
2: Boa noite, Lousada. Boa noite a todo o time da Bola Branca, a todos que estão nos acompanhando. Um Pelotas que vem em constante evolução, 2 jogos evoluindo sob o comando do Alessandro Telles, 2 jogos em casa, fez 4 pontos, pegando o líder da competição e quase conseguindo uma vitória. Então, Pelotas que vem evoluindo, vem jogando futebol cada vez melhor, mas principalmente, né, agora contra o Santa Cruz, um adversário que está acima na tabela, vai até os Plátanos para, quem sabe, conseguindo uma vitória, saltar cada vez mais para a parte de cima da tabela, sonhar ainda com a liderança. É um Pelotas que evolui e agora tem um desafio fora de casa à altura para ver se está já realmente num momento totalmente positivo.
0: E agora vou com ele, o plantão mais bem informado da Zona Sul, Fernando Moraes, para trazer as manchetes do futebol hoje. Boa noite, Fernando!
3: Boa noite, Lousada, boa noite a todo mundo que está acompanhando a Rádio Universidade. Além de Pelotas e Santa Cruz, vamos acompanhar o confronto entre Gaúcho e Brasil de Farroupilha, válido também pela divisão de acesso. E a decisão do São José, o São José encara o Goiatuba, jogo da volta dos playoffs da Série D do Campeonato Brasileiro. A ida foi 0-0, Zequinha precisa vencer para subir a Série C. Também destaque para a Série A do Campeonato Brasileiro, 7:30 tem Flamengo e Mirassol, 9:30 pela Copa do Brasil, Vitória e Vasco, Santos e Palmeiras.
0: É, participe, 0539-843-5473, siga também a Rádio Universidade, lá no Instagram, @ Rádio Universidade, no YouTube, Rádio Universidade de Pelotas, para você acompanhar o nosso trabalho e também interagir com o time da Bola Branca, nesta cobertura da divisão de acesso. E a partir de agora, prepare papel e caneta, torcedor, porque nós vamos escalar as duas equipes, começando com Lucas Fabião e a escalação do Esporte Clube Pelotas.

0: Pelotas está escalado para o confronto contra o Santa Cruz, com o Guilherme Medina, goleiro número 1, 2, Michel Benet, 3, Júlio Nascimento, 4, Jeder. O 6, Fabinho, é o lateral esquerdo. Dupla de volante, 5, Lucas Huck e capitão, 8, Vitor Oliveira. Thiago André é o 7, o Mauri é o 10 e o meio atacante é o G. Roberto. Camisa número 17, 9, Brandão. O técnico Alessandro Telles tem como opções para uma segunda etapa o 12, Renan Carvalho, 11, Matheus Prado, 13, Christian Luca, 14, Wendel, 15, Giovani, 16, Iago, João Lenger é o 18, 19, Lucão, 20, Thiaguinho, 21, Jefferson, 22, Adson, 23, Matheus. Time banco do Esporte Clube Pelotas, escalado para a oitava rodada.
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2: 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Agora Lucas Fabião chega para trazer time e banco do Santa Cruz.
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0: o Santa Cruz também está escalado, com o goleiro Rodrigo Mamá, número 1, 2, Jean Carlo, 3, Douglas, 4, Josué, 6, Lucas Severo, 5, Jonathan Lima, 8, Jorge Vinícius, 7, Tuninho, 10, Maicon Assis, 11, Juliano, 9, Batista. O técnico Carlos Moraes tem como opções o 12, Henrique Dias, 13, Bernardo, o 14, Lucas Evangelista, o 16, João Pigoso, 17, Fred, 18, Adriel, 19, Rafael Tanque, 20, Jonas, 21, Pepeto, 23, Dudu Haas, 24, Léo Soares. Time e banco do Santa Cruz, o mandante da partida de hoje.
2: 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Agora Lucas Fabião chega para trazer a arbitragem do jogo.
0: O dono do apito é Marcelo Oswald Bittelbron, que vai ser auxiliado pelo assistente número 1, Arthur Avelino Birk, e pelo assistente número 2, Giovanni de Paula Medeiros. O quarto árbitro é Matheus Souza Costa. Tá aí o quarteto de arbitragem.
2: 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Agora vou chamar novamente Fernando Moraes, agora para trazer o histórico do confronto entre Pelotas e Santa Cruz.
3: Vamos lá, Lousada, o histórico deste confronto, de acordo com o site O Gol, estão registrados 54 embates entre Pelotas e Santa Cruz. E o Lobo leva vantagem. São 23 vitórias da equipe Arucerulha, 18 empates e 13 triunfos da equipe do Santa Cruz. A última vez que essas equipes se enfrentaram foi na divisão de acesso de 2023. E o Pelotas levou a melhor, venceu por 1-0 com gol do zagueiro Mikael.
2: Muito bem, tá então Fernando Moraes trazendo o histórico do confronto. 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João, a tua expectativa é o Pelotas, que mostrou evolução jogando em casa e agora vai ter que dar continuidade longe de casa, o que na última vez que o Pelotas jogou duas partidas fora, a situação não foi boa. Vamos ver se será diferente desta vez, hein, João?
4: Exatamente, na tabela do Pelotas tem sido assim, dois jogos em casa, dois jogos fora. Fez 4 pontos nesses jogos em casa, mas teve 2 derrotas, né, fora anteriormente. Então, segue mais ou menos, né, numa condição negativa, né, de pontuações. Né, teve tropeço em casa, né, algumas partidas fora de casa que a gente esperava um pouco mais do Pelotas, até pensando, né, no que o Pelotas espera para a competição, né, na questão de se classificar, de quem sabe desclassificar entre os 4 primeiros, sonhar até em ficar ali perto da liderança para ter mais possibilidades de jogos da volta em casa, sob seu domínio, né, diante do seu torcedor, pensando em mata-mata. Agora, depois, né, de dois jogos positivos em casa, um empate contra o Passo Fundo, mas que já mostrou uma evolução, né, apesar de ter sido um resultado, sim, negativo, né, por não conseguir os três pontos em casa, contra uma equipe muito qualificada, que desempenha o melhor futebol até aqui, e que os detalhes, né, a bola parada defensiva acabou prejudicando Pelotas, a gente vai para o jogo de hoje. Fora de casa, contra um adversário que talvez, né, dificulte um pouco mais a construção do Pelotas com troca de passes, um Pelotas que gosta de ter mais a posse de bola do que o do adversário. Então, vamos ver como que o Pelotas vai se colocar na partida, se vai tentar tomar as rédeas do jogo, né, desde o início, se vai estudar um pouco o adversário. A gente tem visto que, sob o comando do Alessandro, o Pelotas controla um pouco mais o jogo, né? Diferente do que a gente via sob o comando do Daniel, né? Que tinha momentos onde o Pelotas ficava mais com a bola, tinham outros momentos que o adversário conseguia controlar, né? E principalmente, para mim, a diferença desses últimos dois jogos é que o Pelotas sabe mais o que fazer, não rifa tanto a bola, não chega nas beiradas do campo e já opta por fazer um cruzamento. O Pelotas tenta construir a jogada, os jogadores, eles primeiro atacam os espaços, cumprem as suas funções ali, né, de posicionamento, para depois sim, né, tentarem fazer a progressão ofensiva. Não adianta tu só fazer uma bola alçada para a área, porque muitas das vezes, se o jogador não estiver bem posicionado, a bola vai para a defesa, vão cortar e tem até a possibilidade de um contra-ataque. Então, é um Pelotas que joga melhor com a posse da bola agora sob o comando do Alessandro, e a expectativa é sim positiva para o jogo de hoje. Mas, respeitando um Santa Cruz que tem qualidade, que vem de bons resultados, tem apenas uma derrota na competição, apenas 4 gols sofridos, e em casa tem feito, né, dos Plátanos um local onde ele se habituou a jogar e a conseguir ter bons resultados. A gente vê o gramado bastante prejudicado, né? Não dá para reclamar tanto assim, porque os gramados aqui da cidade de Pelotas também estão bem ruins. Então, dessa forma, né, vai ser um pouco mais do mesmo. Pelotas está conseguindo trocar passes em gramados ruins. Vamos ver como é que vai ser hoje aí no gramado dos Plátanos.
2: Pois é, né? Parece que é um gramado irregular, assim como todos, né, desta divisão de acesso. Pelo menos não está chovendo, né? Pelo menos não choveu aí nos últimos dias, então, né? Não sei, na realidade ontem eu acho que choveu lá em Santa Cruz do Sul, mas hoje, né, o tempo está bom aqui no estado. Vamos ver aí como os jogadores vão lidar com o gramado lá do estádio dos Plátanos. Fernando Moraes, agora traga pra gente a interatividade, como que o ouvinte participa e também os recados do torcedor participando conosco.
3: Bora lá, Lousada, só uma correção, né? Eu falei que o gol do Pelotas tinha sido do Mikael, foi do Tony Júnior naquela ocasião. E o torcedor tá participando lá no 053-984-13-5473. Boa noite, gurizada. Será que o Lobão pega os três pontos hoje? Estou na torcida. Vamos, Lobo. Felipe Piloto mandando a sua mensagem. No YouTube, o Fernando Barbosa, estou na torcida pelo Santa Cruz. Moro aqui em Santa Cruz do Capibaribe, em Pernambuco. Abraço também. O Roginei Silveira manda as bandeirinhas azul e amarelas lá do Esporte Clube Pelotas. E o Thiago Perobon, tamo junto, galera, participando lá no nosso YouTube, o @RUPelotas, usada muito fácil para o torcedor interagir conosco e participar da nossa jornada esportiva.
2: Muito bem, participe, interaja conosco, é o time da Bola Branca, ao lado da dupla Brapel, nesta divisão de acesso. Neste momento, os dois capitães, o Rodrigo Mamá pelo lado do Santa Cruz, o Lucas Huck pelo lado do Pelotas, estão sorteando aí os lados, né, quem sai com a bola nesta primeira etapa. Pelo que deu para entender aqui, a bola é do Pelotas neste primeiro tempo, né, o Rodrigo Mamá escolheu ali o lado, né, o lado direito das cabines de transmissão, né, que será atacado pelo Pelotas neste primeiro tempo. João Antônio Ferreira, vamos falar mais um pouquinho sobre essa equipe do Pelotas, que hoje teve, né, os retornos aí, né, do Thiago André e também do Brandão, que não atuaram no último jogo. Podemos dizer que esse é o time titular do Pelotas, ou tu acha que aí

0: briguem por essa lateral direita. O Michel, acredito que esteja mais tapando um buraco e vá brigar, inclusive, pela titularidade na zaga. Mas hoje, pelo que tem de opções, pela questão física dos atletas, é o titular, o Pelotas.
1: Vai começar o jogo. Saída mesmo com a equipe do Pelotas, que vai atacar a direita das cabines de transmissão. O Santa Cruz à esquerda. Boa sorte ao Lobo. E vai começar a apita o árbitro! Começa! Santa Cruz e Pelotas nos plátanos. É o Lobo buscando mais uma vitória longe de casa. Venceu a equipe do Lajadense na primeira rodada. E agora busca aí a segunda vitória longe de casa nesta divisão de acesso. Trabalha a jogada do time do Pelotas. A bola chega aqui na direita com o Michel Benetti. Ele já faz o lançamento buscando lá o Jean Roberto. Fez o corte à defesa. Na sequência brigou ali o Jean e fez, aliás, o Michel, e fez a falta em cima do jogador da equipe do Santa Cruz, que era o Juliano, que caía ali pelo lado esquerdo. É a primeira falta do jogo favorável à equipe do Santa Cruz, Lucas Fabião.
2: Michel Benetti tentava o lançamento do lado direito procurando o Jean Roberto, que na disputa não levou a melhor. O defensor do Santa Cruz cabeceou para frente e o Michel Benet no retorno acabou cometendo a falta no camisa número 5, Jonathan Lima. Tem falta a equipe do Santa Cruz quase no meio campo.
1: Jonathan Lima, ex-jogador do Pelotas, vai para a cobrança da falta. Ele faz o lançamento lá na frente, cortou a defesa, completa ali o Lucas Huck, tenta ali o toque o Thiago André. Lucas Huck ainda briga, a bola sobra ali para o Michel Benet, tenta a jogada, sobrou, vem chegando a equipe do Santa Cruz, invadiu a área, saiu do gol o goleiro Guilherme Medina. Era o Maicon Assis que chegava pelo lado esquerdo, Lucas.
2: E a primeira chegada do jogo é do Santa Cruz. Maicon Assis sozinho conseguiu, entre três, entrar na área, não conseguiu finalizar, foi bloqueado. Ficou na mão do goleiro Guilherme Medina, mas chegou a equipe mandante.
1: Jader trabalha a jogada no campo defensivo, faz o passe mais atrás. Quem está com ela agora é o zagueirão Júlio Nascimento. Ele domina, vai levando a bola ali para a frente, faz o passe lá na esquerda, domina ali o Vitor Oliveira, trabalha mais atrás ali com Jader. Jader de novo para Júlio Nascimento. Pelotas trabalha a bola no seu campo de defesa. Bola na direita para Michel Benetti. Ele faz o passe aqui para o Thiago André. Tentou a jogada, a bola bateu no jogador da equipe do Santa Cruz, que era o Lucas Severo, e esta bola saiu em lateral. É lateral para a equipe do Pelotas fazer a cobrança. 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Olha o Pelotas chegando do lado direito, tentou a jogada ali. O jogador que era o Thiago André acabou perdendo a bola e ela sobra para o time do Santa Cruz, que está jogando com o Juliano, mas ele saiu com bola e tudo, e é lateral para a equipe do Pelotas no campo de ataque. 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Trabalha a jogada do time do Pelotas, bola chegou quicando ali no Júlio Nascimento, conseguiu dominar, se virar em cima da marcação. Lucas Huck foi empurrado, caiu, pediu a falta, a arbitragem não marcou. Vem o Santa Cruz para o contra-ataque, mas aí o jogador Batista tentou a jogada, acabou perdendo. Ela volta para o time do Pelotas e já trabalha, acelera o jogo lá na esquerda, onde está posicionado o camisa 10, que é o Mauri. Mauri faz o lançamento, a bola procurando ali o jogador que é o Brandão, e ele brigou ali com a marcação, acabou cometendo a falta, Lucas.
2: O Mauri foi até um meio de campo, saiu da ponta para o meio campo central da partida, buscando a bola, e tentou o lançamento ali no Brandão, que na casquinha acabou ficando na mão do goleiro Rodrigo Mamá, que tranquilamente recompõe a bola em jogo, e agora o Santa Cruz vem novamente.
1: 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Trabalha a jogada do time do Santa Cruz, a bola no campo defensivo com o zagueirão, que é o Josué. Ele faz o lançamento, perna esquerda na bola, ela passa por todo mundo e vai sobrar para o goleirão, que é o Guilherme Medina, dentro da área de defesa do Pelotas. 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Júlio Nascimento trabalha a jogada, deixa a bola ali com o Jeder. Jeder domina, vai avançando com a bola dominada, perna esquerda, faz o passe para o Vitor Oliveira. Trabalha ali com o Mauri de primeira, boa bola aqui na esquerda, tentativa com o Fabinho, bateu por último no jogador da equipe do Santa Cruz, que era o Giancarlo. Por ali, lateral para o Pelotas, campo de ataque lado esquerdo. Mauri domina, faz o passe para o Fabinho, escapou bem da marcação, vem chegando o time do Pelotas, mais atrás a bola ali com o Mauri. vai levando o time do Pelotas para o ataque, trabalhou com o Lucas Huck, de novo com o Fabinho, tentou o passe e cortou a defesa, briga ali o

0: Lucas Hulk jogou longe, jogador do Santa Cruz. Essa bola volta para o Pelotas, que recua, deixa para o goleirão Guilherme Medina, que sai da área para trabalhar a jogada com Júlio Nascimento. Vamos chegando a 4 minutos, quase 5 deste primeiro tempo. Júlio Nascimento inverteu a bola lá na esquerda, mas ela não chegou no Mauri. E essa bola sai em lateral para a equipe do Santa Cruz. Vem aí, final de semana de mais jogos da dupla Brapel. No sábado, vamos até Bento Gonçalves acompanhar Esportivo e Pelotas a partir das 5 horas. O Esperando Futebol começa às 3h30. E no domingo tem Brasil e Lajadense a partir da 1h30 da tarde. O Esperando Futebol, a bola rola às 3 horas no estádio Bento Freitas. É o time da bola branca ao lado da dupla Brapel nesta divisão de acesso. Trabalha a jogada do time do Santa Cruz, a bola aqui na esquerda com o Juliano, trabalhou a jogada com o Lucas Sever, tentou ali a tabela, ela bateu por último no jogador do Pelotas. É isso, Lucas Fabião?
1: Exatamente, lateral para a equipe do Santa Cruz, Lucas Sever e Juliano tentaram na dobradinha criar alguma coisa pelo lado esquerdo, foi bloqueado ali pelo sistema defensivo do Pelotas. Michel Benê por ali conseguiu o lateral, Santa Cruz já cobrado.
0: Já cobrado o lateral, a bola volta ali para o jogador que é o Maicon Assis, ele faz o passe aqui no, na intermediária, fez o corte Mauri, ela sobra para o jogador que era o Josué, deu um balão na bola, ela vai lá do outro lado, sobe Fabinho, toca de cabeça, esta bola fica ali para o time do Santa Cruz, tentou o passe o Jean Carlos, a bola não chegou ali no Tuninho, e esta bola sai em lateral para o Pelotas no campo de ataque, aliás, no campo de defesa, lado esquerdo, no momento, né, que as imagens aí da FGF TV mostram, né, o torcedor do Pelotas, Força Jovem, que está presente, né, aliás, eles estão em todas, né, foram em todos os jogos fora de casa aí, gurizada da Força Jovem, acompanhando o Pelotas nesta divisão de acesso. 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Bola na direita, domina a bola ali o Michel Benetti, faz o passe mais atrás para Júlio Nascimento, trabalha a jogada do time do Pelotas no campo defensivo, a bola com o Jeder, Jeder domina, faz o lançamento, buscando lá o Fabinho, fez o corte de defesa, domina ali o jogador que é o Giancarlo, trabalha a jogada, vem chegando o time do Santa Cruz, escapou ali o Jorge Vinícius, fez o lançamento buscando o Juliano, cortou a defesa, volta a bola ali para Jonathan Lima, ele abre aqui na esquerda para o jogador Lucas Severo, Lucas Severo faz o passe para o Juliano, cortou ali o Michel Benetti, ela chega até o Brandão, faz o pivô, escora de cabeça, Thiago André tabelou com o Jean Roberto, voltou no Thiago André, acabou perdendo a bola e ela fica para o zagueirão Douglas da equipe do Santa Cruz, que deu um balão na bola. Lá do lado direito para o Tuninho, ele domina para cima do Fabinho, faz o passe, boa bola para Maicon Assis, vem chegando o time do Santa Cruz, a bola fica para o Jeder, que trabalha a jogada com Vitor Oliveira, sai jogando o time do Pelotas, Vitor Oliveira para o Jean Roberto, dominou ali com dificuldade, fica a bola para o time do Santa Cruz, lá na direita com o Tuninho, Tuninho briga pra cima ali do Fabinho e a bola acabou, aliás, nem foi a bola, foi o jogador da equipe do Santa Cruz que foi tocado, é falta para o time de Santa Cruz do Sul aí, Lucas Fabião.
1: Fabinho, na marcação, acabou no seu ímpeto de vontade cometendo a falta, a bola estava rente à linha lateral, ia sair em lateral, acabou fazendo a falta ali o Fabinho, mas com calma o Santa Cruz já cobrou a falta, vai trabalhando a bola no seu sistema defensivo.
0: 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Lucas Severo domina a bola, faz o lançamento, tenta ali o toque o Batista, ela sobra para Júlio Nascimento, que fica com a bola ali o Jeder, de Jeder para Mauri, tá jogando Pelotas, bola para Lucas Hulk, domina, abre na direita onde está posicionado o jogador que é o Thiago André, ele de costas pro gol, fez o passe mais atrás para ali a reação positiva do Alessandro Teles, segue trabalhando a bola o time do Pelotas aos 8 minutos, quase 9 deste primeiro tempo. Fabinho domina e toca mais atrás ali para o jogador que é o Jeder, Jeder domina, deixa a bola para o seu companheiro de defesa, o Júlio Nascimento. Vamos chegando a 9 deste primeiro tempo. Jeder, lado esquerdo de defesa, faz o passe em progressão, buscando lá o Fabinho, a bola bateu na marcação, vai sobrar para o Douglas, que faz o passe, tentativa de bola ali para o jogador que é o Tuninho, de Tuninho mais atrás para o Giancarlo, ele faz o lançamento na velocidade lá do jogador que é o Maicon Assis, ele briga com o Lucas Hulk, melhor para o Hulk, que despacha, ela sobra para o Batista, meio campo, faz o passe mais atrás ali para o jogador que é o Jorge Vinícius, abre na direita lá para o Tuninho, para cima da marcação ali do jogador que é o Mauri, trabalhou com o Giancarlo, a bola vem mais atrás, trabalha o time do Santa Cruz. Quem está com ela agora é o Jorge Vinícius, mais atrás ali para o número 2, que é o Giancarlo. De Giancarlo para Douglas, de Douglas para Josué. Trabalha a bola o time do Santa Cruz. Josué faz ali o passe por dentro, boa bola para Maicon Assis, acabou se desequilibrando, perdeu a bola, ela sobra para o time do Pelotas, mas o lançamento do Lucas Hulk foi errado, ela fica nos pés da defesa do Santa Cruz, que está jogando ali com o Douglas. Douglas para o Giancarlo. Giancarlo na direita, faz o passe em progressão, buscando ali o Maicon Assis. Ela vai sobrar para o goleirão Guilherme Medina. E atenção, torcedor ligado na universidade, chegou a hora de conferirmos tempo e placar do futebol DRU. 10 minutos, primeiro tempo de jogo nos Plátanos, 0-0 Santa Cruz e Pelotas, Fernando Moraes.
2: No outro jogo pela divisão de acesso, Gaúcho e Brasil de Farroupilha vão empatando por 0-0, mesmo resultado de Goiatuba e São José. Lembrando que o resultado parcial do jogo do Zeca dá a vaga para o Goiatuba. 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
0: 10 minutos, primeiro tempo de jogo, lançamento ali para Jean Roberto, acabou não conseguindo domínio, ela sobra para Batista, vem para o contra-ataque o time do Santa Cruz. Juliano na esquerda, domina atrás por dentro, vai levando, bom passe, mas não passa ali pelo Júlio Nascimento, que afasta. Ela sobra para Giancarlo, campo de defesa do Santa Cruz, trabalha mais atrás ali com o Douglas. Douglas domina, camisa número 3 às costas, vai levando, deixa a bola para o seu companheiro de defesa, que é o Josué. Josué aqui na esquerda, tenta o domínio aqui, o Lucas Severo faz o passe mais atrás, vai chegar até o Rodrigo Mamá. Aproveito para chamar João Antônio Ferreira, 11 minutos. Podemos dizer, João, que não teve nada até agora do jogo, em termos de lances perigosos, de lances marcantes. O que tu tá achando do jogo até o momento, hein, João?
4: Muito disputado, pouquíssimo espaço, né? Chegou no ataque ali, uma boa tabela, uma boa triangulação a equipe do Santa Cruz pelo lado direito. Pelotas conseguiu se reajustar defensivamente, teve que voltar lá para o zagueiro e aí recomeçar toda a jogada. Sim, o Pelotas também faz, troca passes, chega mais ou menos na zona central e tem que retornar a bola para os zagueiros, né? As duas equipes marcando bem, tirando bastante o espaço. Santa Cruz começa com um pouco mais de posse de bola, mas uma posse que não está gerando situações de ataque. Quem sabe agora?
0: Lançamento ali para o Maicon Assis, fez o corte Michel Benetti, essa bola sai em lateral, é lateral para o Santa Cruz fazer a cobrança, 12 minutos do primeiro tempo, vai o Lucas Severo ali para a cobrança do lateral, ele faz o passe, cortou ali o Juliano, volta a bola para o Lucas Severo, cortou ali o Thiago André, voltou para o Severo, cruzamento, Júlio Nascimento domina e sai jogando para o Pelotas, tentou o passe ali para o Brandão, ela bateu no Douglas, não consegue o domínio o Brandão, e aí o passe foi para o goleiro Rodrigo Mamá, que está jogando para a equipe do Santa Cruz. 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Josué domina, faz o lançamento, a bola chega aqui na frente para o Jeder, que rebate essa bola, perna direita, joga essa bola para o campo de ataque, vai subir o Jean Roberto, tentou o passe ele buscando o Brandão, cortou a defesa, essa bola sobe, vai brigar ali o Batista, bateu no joelho dele, volta pro meio campo, disputa ali do Vitor Oliveira, que consegue o domínio, o Douglas dominou errado, e aí deu um empurrão ali no Mauri, bem no círculo central do gramado, é falta para o Pelotas, Lucas Fabião.
1: E é se atrapalhando, o Santa Cruz que estava com a bola, o Douglas acabou não conseguindo o domínio, e o Mauri estava ali na marcação, estava na disputa, acabou fazendo a falta, o Douglas tem falta, o Pelotas que já cobrou rasteiro, e no sistema defensivo vem aí Vitor Oliveira.
0: Vitor Oliveira domina e escapa da marcação, faz o passe, a bola bate ali no Jonathan Lima, recupera o time do Santa Cruz com o Batista, fez o passe ali o Maicon Assis no melhor estilo, La Mano de Deus, meteu a mão na bola ali, Lucas.
1: Pois é, vinha o Santa Cruz na recuperação, a bola pelo alto, colocou a mão na bola, o Maicon Assis, e a vantagem foi para o Santa Cruz. A bola seguiu para o Santa Cruz, mas o árbitro Marcelo Bittelbron pegou o toque de mão no meio campo ali dos Plátanos.
0: É, vai para a cobrança da falta no campo de defesa, Lucas Hulk deixa ali para o Júlio Nascimento, ele faz o passe para Lucas Hulk e sai jogando para o Pelotas no campo de defesa, camisa número 5 às costas, trabalha por dentro para o Thiago André, na direita para o jogador que é o Michel Benetti, ele erra o passe, a bola volta para o time do Santa Cruz, Jonathan Lima fez ali a proteção, tentou cavar a falta, a arbitragem não caiu na dele, mas na sequência o Thiago André perdeu a bola para o Juliano, que conseguiu cavar o lateral para a equipe do Santa Cruz no campo campo de defesa. 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Vitor Oliveira faz o passe para o jogador que é o Mauri. Escapa da marcação. Ainda jogador camisa número 10 faz o passe mais atrás. Quem está com ela é o Júlio Nascimento. De Júlio Nascimento para Lucas Hulk. Lucas Hulk faz a inversão de bola lá do outro lado, buscando o Fabinho. Vai subir o Fabinho, tocou na bola. Ela sobrou para o Brandão, dentro da área, de costas para a marcação. Trouxe para a perna direita, bateu para o gol em cima da marcação ali do Jonathan Lima. Fez o corte, a defesa, mas o Brandão dominou e quase que ele leva perigo aí, o Lucas Fabião. Mas antes eu vou porque o Juliano dominou. Entrada da área, deixou para Maicon Assis, que bate para o gol. Guilherme Medina, vai sobrar Batista, bateu, desviou na marcação, Vitor Oliveira domina e sai jogando para o Pelotas. Agora o jogo foi lá e cá, Pelotas ameaçou, mas quem levou o perigo foi o Santa Cruz. Lucas Fabião, conta aí.
1: O jogo ficou rápido, porque primeiro começou com o Pelotas no lançamento do Lucas Hulk para o Fabinho, lançamento longo, o Fabinho venceu de cabeça, o Brandão recuperou, foi entrando na área, tentou o giro, mas bateu bloqueado. No contra-ataque veio a equipe do Santa Cruz, o Juliano encontrou o Maicon Assis sem marcação, entrando na área, ele bateu e obrigou ao Guilherme Medina espalmar, fazer grande defesa, mas o Pelotas chegou e no contra-ataque quase que abre o placar a equipe do Santa Cruz.
0: É, finalmente as equipes levaram perigo, né, para os goleiros que até agora não, aliás, até o momento anterior não haviam trabalhado. O Mamá ainda não trabalhou, mas o Guilherme Medina estava lá atento para fazer a defesa, a primeira defesa do goleiro no jogo, aos 16 minutos deste primeiro tempo, 0-0 o placar, lá nos Plátanos em Santa Cruz do Sul. 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No domingo tem Brasil e Lajadense, mas antes no sábado tem Sportivo e Pelotas lá em Bento Gonçalves, e é claro, cobertura completa do time da Bola Branca, 16:30. Júlio Nascimento trabalha com o Lucas Hulk. Girou, escapou da marcação, deixou com o Brandão. Sai da área, cai aqui pelo lado direito, vai levando Pelotas para o ataque. E aí ele tentou o passe para o Thiago André e meteu esta bola para fora. O Brandão também não se ajuda, né, o Lucas?
1: Um passe simples que errou o Brandão, que é o centroavante, mas estava dando uma de ponta, fazendo uma dobradinha com o Thiago André. Avançou o Brandão e fez o toque para o lado para o Thiago André. Mas o passe foi muito forte, saiu em lateral. Lateral para a equipe do Santa Cruz, já cobrado.
0: É, já cobrado. Tentou ali o Michel Benetti, completa de qualquer maneira o Jorge Vinícius. Joga esta bola aqui para o campo de ataque do Santa Cruz, mas ela vai sair em lateral para a equipe do Pelotas fazer a cobrança. A imagem mostra, tem uns jogadores do Pelotas, eu acho que estão fora do banco, né? Não tem espaço pro banco, eles estão sentados no chão ali. Tem três, não sei se são da comissão, algo do tipo, mas eles estão sentados no chão ali, pelo que a imagem mostrou aqui nas imagens da FGF TV. Tenta a jogada ali o Thiago André, a bola fica viva, cortou a defesa, vai esta bola para fora, lateral para a equipe do Pelotas.
4: Só um detalhe, fala aí, João, sobre isso, né? Porque geralmente o time da casa tem mais jogadores no banco do que o time reserva, né? Pelotas não, Pelotas hoje tem um jogador a mais do que o próprio Santa Cruz jogando fora de casa, né? Ainda mais contrastando, digamos assim, com o que a gente viu do Brasil ontem, com poucas opções, né, no banco de reservas. O Pelotas hoje levou mais do que 11, né, para o banco de reservas. Tem essa possibilidade, gera opções para o treinador. O problema é que o estádio não comporta, eu acho, todo mundo no banco sentado. Alguns tiveram que sentar no gramado ali mesmo.
0: É verdade, a bola com o Lucas Hulk, trabalha a jogada com o Mauri, camisa dessas costas, tenta o lançamento lá para o Fabinho, cortou a defesa, a bola bateu no Fabinho, fica viva, mas ela bateu no braço do Fabinho, a arbitragem está parando e marcando a falta, Lucas Fabião.
1: No momento que a bola ficou num bate-rebate no lado esquerdo ofensivo da equipe do Pelotas, o lançamento para o Fabinho, que acabou batendo no braço dele, pegou a falta ali o Marcelo Biltebron e vai cobrar a falta no sistema defensivo da equipe do Santa Cruz com o Jean Carlos.
0: É verdade, o Pelotas tem 12 jogadores no banco de reservas, né? Então levou aí praticamente toda a delegação do time do Pelotas para esta partida. E aí, né, os estádios da divisão de acesso, né, como disse o João, não comportam aí tantos jogadores assim. E sobrou três ali que ficaram fora do banco, né, e sentados ali no chão do estádio dos Plátanos. Trabalha a jogada Vitor Oliveira, tenta a jogada, gira para cima na marcação do Maicon Assis, é obrigado a voltar mais atrás ali com o Jeder. Jeder para Lucas Huck, domina escapando da marcação, faz o passe por dentro para Jean Roberto. Lucas Huck inverte a jogada, não conseguiu ali dominar o jogador do Lobo, e ela sobra para Lucas Huck, toma a bola do Toninho e já trabalha a jogada com o Vitor Oliveira, que de primeira acionou o Fabinho. De Fabinho para Mauri, Mauri para Vitor Oliveira, Vitor Oliveira de novo para Mauri, de novo para Vitor Oliveira, só de primeiro time do Pelotas. Bola com o Fabinho, vai meter esta bola na área, segunda trave, Thiago André de cabeça, sai do gol Rodrigo Mamá, vai ficar com ela Lucas Fabião.
1: O Pelotas que abusa do seu lado esquerdo com três jogadores, Vitor Oliveira, Fabinho e também o Mauri. Nessa troca de passe entre os três foram avançando, Fabinho conseguiu o cruzamento, no segundo pau estava o Thiago André, que de cabeça tranquilamente defendeu o goleiro Rodrigo Mamá, e vem o Santa Cruz no contra-ataque.
0: Vem o Santa Cruz com o Juliano, fez o passe por dentro, não consegue o domínio mais com Assis, Júlio Nascimento corta e sai jogando para Jean Roberto de calcanhar, boa bola para Vitor Oliveira, tem espaço o time do Pelotas para descer para o contra-ataque, tem o Mauri, tem o Jean Roberto, tem também o Brandão. Vitor Oliveira abriu na esquerda para o Mauri, pintou cruzamento, pegou mal na bola, Jonathan Lima está cortando, era uma boa chance do Pelotas, tinha até mais gente do que os defensores do Santa Cruz, mas errou o passe o jogador Mauri, e ela sobra para o Toninho, que traz o Santa Cruz para o ataque, a bola ali para o Jean Carlos, fez o passe por dentro, Batista dentro da área, girou de costas, fez o passe pro Juliano, corta a defesa no bate-rebate melhor para a defensiva do Pelotas. Jonathan Lima mata no peito, escapa da marcação do Brandão, faz o passe para Jean Carlo, na direita para Toninho, Toninho mais atrás para Jean Carlo, trabalha a jogada do time do Santa Cruz. Jorge Vinícius para o Toninho, Toninho para o JV, o nosso querido Jorge Vinícius, faz o passe para o número 4, que é o Josué. Josué domina, trabalha a jogada ali por dentro com o Juliano, acabou perdendo a bola, Jonathan Lima fez o passe, boa bola na esquerda para o Lucas Severo, pintou cruzamento, atenção, a bola desviada pela defesa do Pelotas, completa Vitor Oliveira, e na entrada da área afasta ali o Lucas Huck. Arbitragem para e marca falta para o Pelotas no campo de defesa, Lucas Fabião.
1: O Santa Cruz que vinha novamente, tentou o cruzamento, o Lucas Severo, na disputa o Batistas não conseguiu criar nada, a bola ficou num bate-rebate e no meio de campo, no rebote, acabou o meio-campista da equipe do Santa Cruz fazendo a falta no Pelotas, que com calma, só agora a bola vai chegando ali no Jeder, vai cobrar, vai ficar até mesmo com o Guilherme Medina, falta pro Pelotas dentro do seu campo defensivo.
0: E atenção, torcedor ligado da Universidade, chegou a hora de conferirmos tempo e placar do futebol da RU. 22 minutos deste primeiro tempo nos Plátanos, em Santa Cruz do Sul, tá 0 para o Santa Cruz, 0 também para o Pelotas, Fernando Moraes.
2: É esse resultado que não altera nada no posicionamento das equipes. Santa Cruz segue ali em sexto lugar com 13 pontos, o Pelotas é o sétimo colocado com 12 pontos dentro deste G8 da divisão de acesso. 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
0: Vem chegando o time do Pelotas ali com o Fabinho, a bola bateu na marcação e sai em lateral. 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Jeder escapa da marcação, vai levando Pelotas para o campo de ataque. Tenta o passe, a bola bateu. Bateu ali na marcação, sai em lateral. É lateral para a equipe do Lobo. Fabinho vai para a cobrança. Jean Roberto para o Fabinho. De novo para Jean Roberto. Bateu na marcação, sai em lateral. Novo lateral para o Pelotas. Um pouquinho mais à frente ali pelo setor esquerdo. Aos 23 minutos da etapa inicial. Fabinho tá ali com a bola, deixa para Lucas Huck, tem espaço, entrada da área, ele bate pro gol, e o tapinha do Rodrigo Mamá, jogando esta bola para escanteio, ela teve o desvio e levou perigo, quase o gol do Lobo aí, Lucas Fabião.
1: A primeira grande chance do Pelotas, cobrança de lateral do Fabinho, que viu o Lucas Huck, o volante, sem nenhuma marcação, então o lateral foi direto para o Lucas Huck, que tava com espaço, chutou de longe, o chute que parecia despretensioso, acabou caindo e fazendo o Rodrigo Mamá fazer uma grande defesa, de mão trocada, grande defesa do Rodrigo Mamá e consegue um escanteio. Tem escanteio Pelotas com o Mauri na bola.
0: Daqui a pouco eu vou na informação, porque o Pelotas tem cobrança de escanteio com o Mauri, que mete esta bola na área. O desvio, corta a defesa ali com o Tuninho. Ela fica para o time do Santa Cruz, que tenta o contra-ataque, mas aí Thiago André deu aquele empurrãozinho no Maicon Assis e a arbitragem marca falta para o Santa Cruz no campo de defesa. Tem gol aonde, hein, Fernando Moraes?
2: É, tem gol do São José, Grafite. Abre o placar aos 24 minutos da primeira etapa. O gol está sendo checado, mas por enquanto o São José vai vencendo a equipe do Goiatuba por 1-0 e subindo a Série C do Campeonato Brasileiro.
0: É, lembrando, né, pra quem tá ligando o rádio agora, tá por fora, né, o empate ele serve para o Goiatuba, apesar do primeiro jogo ter sido 0-0, né, Fernando?
2: Exatamente, não temos pênaltis, né, nessa fase da Série D do Campeonato Brasileiro. Como o Goiatuba teve uma campanha melhor que a do Zeca, qualquer empate dá o acesso ao time goiano. O São José precisa vencer, é o que está fazendo agora.
0: É, agora teve um choque ali entre o Jonathan Lima, o jogador do Pelotas, apareceu ali o jogador que era o Lucas Huck.
1: Ele mesmo.
0: E a arbitragem está parando a jogada, né, para atendimento ali ao Jonathan Lima. Aproveito para chamar João Antônio Ferreira. E aí já, 25 minutos deste primeiro tempo, 0-0. Pelotas começou a se assanhar um pouquinho, está chegando mais no ataque. E a pouco o Lucas Huck quase marcou. O que estás achando desse jogo até o momento?
4: Começou a tomar um pouco as rédeas do confronto, se adaptar, digamos assim, ao gramado, à postura da equipe do Santa Cruz, né, que estava dificultando muito, fechando os espaços para Pelotas trocar passes. A gente vê que Pelotas ele se molda diferente, né, quando está com a posse de bola lá atrás. Né, o Michel fica como o zagueiro pela direita, o Júlio Nascimento, zagueiro pela esquerda, e o zagueiro central, na verdade, o Jeder, zagueiro pelo lado esquerdo. Mais à frente, o Fabinho se torna quase um ponta e às vezes o Vitor Oliveira quem vem dar uma opção de passe mais curto, né? O Pelotas realmente enxerga esse lado esquerdo como um fator muito positivo, ofensivo, o Fabinho com muitas características ofensivas. Então, quando sai jogando, né, pelo lado, quando sai jogando da defesa o Pelotas, o Fabinho já sobe para realmente ser uma arma ofensiva e aí o Pelotas vai trocando passes. Tem o Vitor Oliveira um pouco mais caído pela esquerda, ou o Lucas Huck um pouco mais centralizado, mas puxando para a direita. O Gê Roberto, ele tenta se aproximar um pouco mais para onde está a bola, e o Mauri também, mesmo sendo, né, um ponto, ele volta um pouco mais para participar da construção da jogada e deixa o Fabinho aberto. Vem Pelotas.
0: Brandão de primeira pro Mauri. Lucas Huck devolveu no Mauri. Corta. Josué afasta de qualquer maneira a defesa. Volta a bola para Vitor Oliveira por dentro para Lucas Huck. De primeira erra o passe. E esta bola vai direto para fora em lateral para o Santa Cruz. Fernando Moraes. Traga recados, torcedor participando conosco na nossa live e também no WhatsApp, hein, Fernando?
2: Exatamente, torcedor que segue participando conosco, o Nilson retorna aqui no nosso WhatsApp, manda uma foto de um churrasco, né? Está ouvindo a Rádio Universidade, secando Pelotas e fazendo o seu churrasco. O Paulinho também diz que está na escuta, estou secando o Pelotinhas. A Renata também participando conosco lá no nosso WhatsApp. E o Claudio Omar Lousada, conhece ele, Gustavo?
0: Conheço.
2: Aqui fazendo um exercício físico na academia, curtindo a transmissão da Rádio Universidade. Esse narrador não é estranho, acho que essa voz me parece familiar. Aquele abraço, torcedor, participando no WhatsApp e no YouTube, Lousada.
0: É, um abraço a você que está nos acompanhando. Muito obrigado pela audiência. 27 minutos do primeiro tempo. 0-0 o placar para Santa Cruz e Pelotas. Está com a bola ali o Douglas, campo de defesa. Vai levando esta bola para o campo de ataque. O Brandão chega agora na marcação. Ele faz o lançamento para o Maicon Assis na direita. A bola quica no gramado, passou pelo Geller. Ele tocou na bola e por isso, né, teve que evitar o escanteio. Jogou esta bola para a lateral. É lateral para a equipe do Santa Cruz. Quando vamos chegando a 28 deste primeiro tempo. 0-0 ao placar para o Pelotas fora de casa e vai trazendo um pontinho, né, para a Princesa do Sul. Volta a campo no próximo sábado contra o Esportivo em Bento Gonçalves. Vai jogar esta bola na área ali, o Tuninho corta, Fabinho sobrou, batida pro gol do Giancarlo e esta bola foi por cima do gol, é tiro de meta, Lucas Fabião.
1: Cobrança de lateral da equipe do Santa Cruz, que jogou na área, acabou não tendo ninguém ali fazendo a casquinha por parte do Santa Cruz nem no Pelotas, a bola apenas acabou sobrando para o meio campo, mas o meio campista da equipe do Santa Cruz arriscou de fora, mas a bola subiu demais, apenas tiro de meta para o goleiro Guilherme Medina. O placar segue em 0-0 nos Platos e a informação é para o CPL.
0: Sai jogando o time do Pelotas ali com o Géder. Trabalha a jogada com o Fabinho, não consegue o domínio. Lateral para o Santa Cruz no campo de defesa.
4: Lousada, João, é mais uma situação que a gente vê, né? Aquele passe, claro, não vou botar a culpa 100% no gramado, né? O camisa nova do Pelotas, o Brandão, ele deixou de olhar para o Thiago André, que tinha parado, né? Não tinha prosseguido ao lado dele. E aí, quando o passe vai um pouco à frente, né, para a progressão da jogada, o Thiago tinha ficado para trás e a bola foi direto para a lateral. Mas é o Pelotas que às vezes está com essa dificuldade, né? Ele dá o passe, a bola chega variando um pouquinho, né? O Júlio Nascimento quase perdeu a bola numa área central, né, defensiva, uma zona perigosa já nos minutos iniciais da partida. Agora esse passe um pouquinho mais forte chegou um pouco variando e o Fabinho já não conseguiu o domínio. O gramado, ele prejudica um pouco mais essa condição do passe chegar redondo no jogador. Então às vezes até isso tem que ir te habituando um pouco mais com o gramado, mas o Pelotas, a gente já vê, consegue ter um pouco mais da posse e vai para ataque.
0: É, vinha para o ataque porque o Mauri foi puxado e a falta está marcada para o Pelotas no campo de ataque. Falta foi cobrada ali no campo de defesa, cobrou o curto, cobrou o rápido, o Júnior Nascimento. Vitor Oliveira faz o passe por dentro, a bola chega até o Mauri, que domina, tenta ali o drible, escapou da marcação ainda. Mauri faz o passe para Lucas Huck, de Lucas Huck para Vitor Oliveira, pisa na bola, devolve para Lucas Huck, intermediária, fez o passe, boa bola na direita para Thiago André, dentro da área, cortou para a perna direita, bateu para o gol em cima do Lucas Severo, e a arbitragem está marcando o tiro de meta. Ela bateu por último no Thiago André ainda, hein, Lucas?
1: O Pelotas, que como na maior parte do jogo vem pelo lado esquerdo, acabou não encontrando espaço, começou a transicionar para o lado direito. Lucas Huck encontrou ali o Thiago André, que na disputa com o Lucas Severo acabou batendo no próprio Thiago André, pediu o escanteio o atleta do Pelotas, mas ganhou o tiro de meta que o goleiro Rodrigo Mamá já cobrou e a bola está em disputa bem no meio-campo dos Plátanos.
0: Jonathan Lima deixou a bola ali para o Tuninho, escapou da marcação, era o Juliano que caía por ali. Ela sobra para Lucas Huck, vem o Pelotas para o ataque. Lucas Huck abre na esquerda, ultrapassagem do Fabinho, vem com a bola dominada lá pelo setor esquerdo, com espaço, vai carregando, ameaçou o cruzamento, agora sim, meteu na área, atenção, subiu o Brandão, tocou de cabeça, e esta bola passou à esquerda, quase o gol do Pelotas, tá amadurecendo, tá chegando esse gol do Lobo, hein, Lucas?
1: E o Fabinho, pelo lado esquerdo, foi avançando, até que cruzou na área e encontrou o centroavante, o Brandão, que deu uma leve casquinha, mas não foi o suficiente para direcionar a bola para o gol do Rodrigo Mamá. Quase que o Pelotas consegue abrir o placar.
4: Só o detalhe, né? O Fabinho, ele foi levando a primeira opção do Pelotas, não é fazer o cruzamento na área, né? Foi até o que eu falei com o Daniel, a primeira opção era sempre alçar a bola na área. Com o Alessandro é trocar passes, é que o jogador se aproxime de onde está a bola, de onde está o portador da bola, para fazer uma tabela, para progredir com passes curtos. Como o Fabinho não tinha essa possibilidade, fez um cruzamento onde estavam os jogadores do Pelotas. Era 2 contra 2 na segunda trave, melhor para o Brandão, que infelizmente não conseguiu acertar o canto. Mas são cruzamentos orientados, direcionados para os atletas do Pelotas. Bem diferente do que acontecia quando estava indo o Daniel, que já falei, negócio do trabalho do Daniel Franco, mas a questão ofensiva do Pelotas com o Daniel era muito mais chuveiro para a área do adversário do que qualidade na construção. Com o Alessandro isso tem melhorado, e até mesmo quando está fazendo os cruzamentos para a área, está acertando os jogadores do Pelotas, está levando perigo.
0: E atenção, torcedor ligado na Universidade, chegou a hora de conferirmos tempo e placar do futebol da RU. 32:30, primeiro tempo de jogo nos Plátanos, segue 0-0 Santa Cruz e Pelotas.
2: É destaque para o empate na tarde de ontem entre Apafute e Brasil pelo placar de 1-1. Também a vitória do Glória, a primeira vitória do time de Vacaria na competição, venceu o Esportivo por 2-1. Também tivemos Aimoré 2, Gramadense 0, União 1, Veranópolis 0, Bagé 1, Passo Fundo 1 e o Guarani de Venão Soares bateu o Lajadense por 1-0. 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
0: 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Tem cobrança de falta, time do Santa Cruz, é longe da área, vai ali o Lucas Severo para fazer a cobrança, 33 minutos do primeiro tempo, Lucas Severo meteu esta bola na área, subiu de cabeça, essa bola passa à direita ali do Guilherme Medina, até achei que tinha sido um toque contra, mas foi o jogador do Santa Cruz que desviou, tiro de de meta para o Pelotas, Lucas Fabião.
1: Tive a mesma impressão, Lousada, porque teve falta a equipe do Santa Cruz, Lucas Severo jogou para a área, houve a casquinha, eu achei que tinha sido até mesmo contra, mas me parece que foi do Jonathan Lima que deu a casquinha, saiu em tiro de meta para o goleiro Guilherme Medina, 0-0 nos plátanos, e a informação é para o Dr. João Siqueira.
0: Vamos chegando a 34 deste primeiro tempo, trabalha a jogada do time do Pelotas, campo de defesa, quem está com ela é Lucas Huck inverte a bola aqui na direita, dominou Thiago André, escapou da marcação, vem chegando o Pelotas, Thiago André fez o cruzamento, a bola bateu na marcação, vai brigar ali o Tuninho, briga também com o jogador Thiago André, ela sobra para Lucas Huck, só que a arbitragem pegou a falta em cima do Tuninho, Lucas Fabião.
1: Pelotas vinha pelo lado direito, estava ali na disputa o próprio Thiago André, depois que o lance acabou ficando apertado para ele, chegou a marcação do Santa Cruz, acabou fazendo a falta o Thiago André, falta para a equipe do Santa Cruz no seu sistema defensivo.
0: 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Cruzamento, corta a defesa. Volta a bola para o time do Pelotas com o Vitor Oliveira. Ele abre da esquerda, onde está posicionado o jogador, que é o Fabinho. Fabinho domina, deixa com o Vitor Oliveira. Ele pisa nela, vai levando a bola para o lado esquerdo. Deixa mais atrás, onde está o jogador Fabinho. De Fabinho. Fabinho mais atrás para quem domina, que é o Jeder. Jeder para Júlio Nascimento. 35, etapa inicial, 0-0 lá nos Plátanos. Pelotas vai trazendo um pontinho para a casa e vai voltar à estrada no sábado. Tem Esportivo e Pelotas lá em Bento Gonçalves. Vitor Oliveira vai levando esta bola, faz o passe na esquerda para o Fabinho, que foi atropelado. E tem falta para a equipe do Pelotas. Podia pintar um cartão amarelo aí, né, Lucas Fabião?
1: Podia, porque vinha o Pelotas pelo lado esquerdo, o Mauri por ali, junto com o próprio Fabinho, que foi calçado ali pelo 7 da equipe do Santa Cruz, o Tuninho. Ficou barato, não teve cartão amarelo, não achou para isso o Marcelo Biltelbron, mas o Pelotas tem uma falta interessante, falta que vai ser cobrada, que me parece, pelo Mauri.
0: 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Lado esquerdo, uma boa possibilidade para o Pelotas, ele faz o cruzamento, sai de soco o Rodrigo Mamá, ela fica para Jean Roberto na entrada da área, ele recua, deixa mais atrás para o Fabinho, vai pintar novo cruzamento, não, Fabinho vai bater para o gol e ela passa à esquerda, é tiro de meta para o Santa Cruz, Lucas.
1: O lance começou com a cobrança de falta, Mauri jogou na área e o Rodrigo Mamá na disputa conseguiu dar um soco na bola, afastar, tirar da área. No rebote estava Fabinho, que arriscou dali mesmo, a bola subiu, saiu para fora, tiro de meta para a equipe do Santa Cruz.
0: 36 minutos e 30, o Pelotas está jogando fora de casa, está... melhor na minha, no meu entendimento, já teve aí boas oportunidades na partida, por enquanto 0-0 o placar para Santa Cruz e Pelotas. No meu entendimento, Pelotas está melhor, e no teu, João Antônio Ferreira, vamos chegando a 37 primeiro tempo.
4: Está melhor, já criou boas oportunidades, foi uma chance clara ali no cabeceio do Brandão, né, a bola passou triscando a trave do goleiro Rodrigo Mamá, agora uma nova chegada, né, um bom cruzamento ali no meio da pequena área, né, onde tinham os jogadores do Pelotas, quase que o Lucas Huck se antecipou ao Rodrigo Mamá, não conseguiu, né, tentou a finalização de longe ali, o Fabinho pegou mal na bola, mas é um Pelotas que já tem mais volume de jogo, consegue ter um pouco mais de controle na posse, consegue, né, trabalhar melhor a posse da bola para ter a superioridade numérica em algum dos lados e concretizar sua jogada ofensiva. Está chegando, claro que falta ainda, né, aquele momento de finalizar e obrigar o Rodrigo Mamá a fazer defesas, né, a trabalhar um pouco mais, testar o goleiro da equipe do Santa Cruz, mas já mostra mais qualidade, já mostra um pouco mais de controle Pelotas.
0: 37, quase 38, Pelotas agora está sendo atacada porque o Santa Cruz tenta ali com o Tuninho, que bateu no jogador do Pelotas, mas bateu por último no Tuninho, e a lateral para o Pelotas já cobrado. Brandão sofreu a falta, a arbitragem marcou, até teve vantagem ali o Michel Benetti, mas a arbitragem voltou atrás e marcou a falta, e já se estranharam ali o Michel Benetti também, o camisa número 4, o Josué. Só um testa-testa ali, o Lucas Fabião.
1: Pois é, um atrapalho do Santa Cruz em duas sequências, né, porque estava no campo ofensivo e acabou desperdiçando uma boa oportunidade junto com o Juliano e o próprio Lucas Severo. Depois o lance continuou, recuperou o Pelotas e o Josué cometeu a falta. Falta bem assinalada e se estressou o Josué, mas nada, Nada a se preocupar, o Pelotas já está com a bola e vindo pelo seu lado direito.
0: Júlio Nascimento, boa bola por dentro ali para Thiago André para Jean Roberto para Thiago André de primeira, Michel Benetti, Thiago André de novo, lado direito, mais atrás a bola ali para Jean Roberto, ele inverte a bola lá do lado esquerdo, boa bola para o jogador que é o Vitor Oliveira, que domina, meteu esta bola na área, corta a defesa com Douglas, ela sobra para Lucas Huck, intermediário, ele vai levando pelo lado esquerdo, acelerou o passe na esquerda para Fabinho, de Fabinho para Lucas Huck escapa da marcação, fez o passe para o Fabinho, cruzamento, teve o desvio, e esta bola sai em escanteio para o Lobo, Lucas Fabião.
1: O Pelotas com dificuldade de encontrar espaço, tanto pelo lado direito, pelo lado esquerdo, novamente veio pelo lado esquerdo, o Fabinho tentou o cruzamento, mas acabou que o Jean Carlos, de cabeça, para não ter nenhuma chance de perigo, mandou para escanteio, tem escanteio Pelotas, o Mauri tá na bola.
0: Mauri vai para a cobrança do escanteio, o lado esquerdo, na perna esquerda vai jogar esta bola na área, vamos chegando a 40, por enquanto 39 e 30 deste primeiro tempo. Mauri vai para a cobrança do escanteio, ele ajeita a bola, ele vai até a bola novamente, o árbitro vai lá dentro da área, conversa ali com os jogadores, né, para evitar que ele empurra, mas teve uma confusão ali quando abriu.
4: A câmera sumiu e quando volta, tá o Rodrigo Mamá desmaiado,
0: tá
4: quase.
0: Tá o Rodrigo Mamá deitado ali. Alguém fez alguma coisa com o Mamá aí, ô Lucas Fabião.
1: Pois é, tá até ali o árbitro Marcelo Bittelbron, muito provavelmente como nós, perguntando o que que aconteceu, porque o Rodrigo Mamá tá no chão, agora tá sendo levantado. Tava a disputa ali, né? Os jogadores na pequena área, todo mundo meio colado, acabou sobrando algum contato com o Rodrigo Mamá, que gosta de uma cera, mesmo jogando em casa, mas agora sim, vai cobrar o escanteio, Mauri.
0: Vai para a cobrança do escanteio, Mauri fez o levantamento, segunda trave, subiu de cabeça, Júlio Nascimento, e esta bola saiu em linha de fundo, Pelotas está levando perigo pelo alto, desta vez foi o zagueirão que quase abriu o placar, Lucas.
1: Grande chance do Pelotas, cobrança de escanteio do Mauri, encontrou o zagueirão Júlio Nascimento, que cabeceou, a bola acabou passando para fora, mas com perigo, grande chance do Pelotas, mas o placar segue em 0-0 nos plátanos para Unimed Pelotas.
0: E atenção, torcedor ligado na Universidade, chegou a hora de conferirmos tempo e placar do futebol da RU. 40 minutos, quase 41 do primeiro tempo, 0-0 Santa Cruz e Pelotas. Fernando Moraes.
2: Atualizando a Série A do Campeonato Brasileiro, Flamengo e Mirassol, jogo que começou agora há pouco, às 7h30, placar de 0-0. 9h30, tem Copa do Brasil, Vitória e Vasco da Gama. O Vasco venceu a ida por 1-0, Santos e Palmeiras. O Palmeiras venceu a ida por 3-0. 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
0: 41 minutos e 15, lançamento, a bola chega até o Fabinho, girou pra cima da marcação, caiu no gramado, pediu a falta, a arbitragem não marcou, mas a bola voltou pra ele, Mauri tabelou ali com o Jean Roberto, que não consegue devolução, e na sequência ele puxou o Jean Carlos, falta para a equipe do Santa Cruz no campo de defesa, o Lucas Fabião.
1: Pelotas pelo lado esquerdo, o Fabinho fez um sonseiro, estava conseguindo se livrar da marcação, mas foi chegando em grande número, a equipe do Santa Cruz conseguiu ali ser maioria. Mas na sequência do lance, o Jean Roberto cometeu a falta para o Santa Cruz no sistema defensivo, o Douglas já cobrou.
0: Lançamento, sobe Jeder, toca de cabeça, fica a bola ali para o time do Pelotas com o Lucas Huck, no pé de ferro ganhou e segue o jogo para o Lobo. Jean Roberto meteu esta bola aqui na direita, ela não chega no Thiago André, e na sequência a falta foi marcada em cima do Maicon Assis, ô Lucas.
1: Michel Benet acabou que, para evitar qualquer contra-ataque, estava recebendo ali o camisa número 10, Maicon Assis, nem deu tempo de dominar, porque o Michel Benet já estava ali para cometer a falta. Falta para a equipe do Santa Cruz, e o camisa número 8, Jorge Vinícius, vai deixando a bola para o Josué.
0: 42 assim, minutos, diga.
4: Assim como tem que caprichar na finalização, né? Essa bola aí, se o Jean Roberto ele dá uma cavadinha por cima da defesa, foi até pelo visto que o que pediu o Alessandro Telles, né? Porque era seria uma chance clara do Pelotas de gol ali num passe por cima, né? Passando da defesa, tentou o passe rasteiro, conseguiu interceptar o defensor. E aí o Jean Roberto, na mesma hora, virou pro banco e pediu calma, né? Entendeu que errou, mas pediu calma ali porque foi uma interpretação errada ali, a leitura errada da jogada, tentou o passe rasteiro, era mais fácil cavar por cima da defesa e deixar o Brandão provavelmente na cara do goleiro, ele acabou errando o passe. Tem que caprichar tanto na finalização, mas nessas possibilidades aí de passe em profundidade, também precisa caprichar um pouquinho mais o Pelotas para gerar mais possibilidades de gol.
0: Júlio Nascimento faz um lançamento na esquerda, boa bola, domina Fabinho, bota no chão, fez o cruzamento, a bola chega até o Brandão, que não consegue o domínio, mas voltou para ele, girou, boa jogada, Brandão perde o esquerdo. esquerda, bateu pro gol e esta bola sai à direita da meta do Rodrigo Mamá. É mais uma chegada do Pelotas, Lucas Fabião.
1: Chegada rápida do Pelotas, porque veio com o lançamento longo do Júlio Nascimento para o Fabinho, e o Fabinho dominou e já cruzou na área para o Brandão, que se atrapalhou ali no domínio, mas conseguiu se recuperar. No meio da marcação, tentou a finalização, acabou não dando em nada. Tiro de meta para o goleiro Rodrigo Mamá e também para o defensor Josué cobrar 0-0 nos Plátanos.
0: 43, quase 44, sobe Batista, a bola sai pela linha lateral, a lateral para a equipe do Pelotas, bateu por último no jogador do Santa Cruz, e esta bola sai em lateral, ou ele está marcando a falta? É falta, né? Subiu ali com o braço o jogador do Santa Cruz, portanto a arbitragem marcou poste de bola para o Pelotas, aos 44 minutos do primeiro tempo. Agora o árbitro da partida está chegando ali para conversar com algum jogador, né, que a imagem ainda não mostra, mas o jogo está parado nos Plátanos, em Santa Cruz do Sul. Acho que é algum problema lá com o Guilherme Medina. Isso mesmo, Lucas Fabião.
1: Tá caído ali o Guilherme Medina, não estava nem mesmo participando do lance. Parou ali o jogo o Marcelo Bittelbron para ver o que estava acontecendo com o Guilherme Medina, mas não parece nada. Ajudou ali, deu uma mãozinha o Marcelo Bittelbron, tá de pé o Guilherme Medina. Agora sim vai ser retomada a bola em jogo.
0: Muito bem, 45 minutos. É a reta final deste primeiro tempo do Estádio dos Plátanos. Pelotas vai fazendo um bom primeiro tempo, mas por enquanto não conseguiu tirar o zero do placar. 45 minutos, ficamos por conta do Marcelo Bittelbron para saber o tempo de compensação nesta primeira etapa. Não tivemos aí muitas paradas, né? Tirando ali a queda do Rodrigo Mamá, mais um minuto, portanto, né? Só mais um minuto, então vamos até 46 neste primeiro tempo. Jeder faz o passe para o jogador que é o Michel Benetti, ele faz o lançamento, a bola chega aqui no campo de ataque, corta Lucas Severo, fica a bola para Lucas Huck, domina, mata no peito, tenta a jogada ali com o Thiago André, cortou o Juliano, na sequência o próprio Michel Benetti jogou essa bola para fora, Lucas Huck, que chegava por ali, evitando ali o ataque do Santa Cruz, tocou na bola de cabeça e ela foi pela linha lateral, a lateral para o Santa Cruz fazer a cobrança. 45 e 40, reta final deste primeiro tempo. De até aqui, zero para o Santa Cruz, zero também para o Pelotas. Daqui a pouco, por dentro da bola com o Fernando Moraes e toda a repercussão desta primeira etapa. De até aqui, tudo zerado em Santa Cruz do Sul. Lançamento lá para o Brandão, vai brigar com o Douglas, mas a arbitragem está parando, está encerrando o primeiro tempo nos Plátanos. Zero para o Santa Cruz, zero também para o Pelotas. Vem aí o por dentro da bola, domina que a bola é tua, Fernando Moraes.
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2: Dezenove horas 47 minutos, 7h47 da noite, estamos chegando com o Por Dentro da Bola aqui na Rádio Universidade. Intervalo de jogo, zero para a equipe do Santa Cruz, zero também para o Sport Clube Pelotas. O resultado não altera a classificação do Lobo nesta Série A2 do Campeonato Gaúcho. 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Intervalo de jogo 0-0, Pelotas e Santa Cruz. E aí, João, pouco a se falar desse jogo, né? Um jogo não muito movimentado, né? Foi mais truncado, já diria o outro, né? Pouca inspiração e muita transpiração, João.
4: Acho que o início da partida, na primeira metade desse primeiro tempo, foi assim. Depois o Pelotas começou a achar mais espaços, né? O Medina fez uma boa defesa naquele contra-ataque, mas o Pelotas também conseguiu, né, chegar com perigo. Para mim foi chance clara de gol do Brandão, o cabeceio passa muito perto da trave, ele consegue, né, subir nas costas do defensor e ganhar no toque de cabeça. Pelotas teve esse cabeceio que também foi uma chance de gol agora no finalzinho com o Júlio Nascimento. Para mim Pelotas foi melhor, criou, mas não criou chances claríssimas para sair, né, com esse 1-0, né, não obrigou o Rodrigo Mamá a fazer defesa. Por outro lado, né, a equipe do Santa Cruz não chegou tanto, não teve tanto volume, mas conseguiu ali a finalização de média distância, de fora da área, que o Guilherme Medina teve que fazer a defesa. Não foi uma defesa tão difícil, né, uma defesa, né, no canto, mas ainda assim, né, em chute no gol, o mais perigoso foi do adversário. Em finalizações, num geral, as melhores chances foram do Pelotas, só faltou calibrar o cabeceio, né, dessa vez.
2: Esperamos isso no segundo tempo. 7 horas e 50 minutos, 10 para as 8. Por Dentro da Bola vai fazer um rápido intervalo. Na sequência tem mais análise do João Antônio Ferreira, atualização dos resultados e a interatividade. Já voltamos.
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0: Estamos de volta com o Por Dentro da Bola aqui na Rádio Universidade. Intervalo de jogo 0 para o Pelotas, 0 para a equipe do Santa Cruz. Intervalo também no estádio da Arena BH, 0 para o Gaúcho, 0 para o Brasil de Farroupilha. Posso dizer aqui, tô com os jogos abertos aqui, né, no monitor. Posso dizer, João, não foi um jogo também muito emocionante lá, né? Se aqui o jogo do Pelotas não foi tão empolgante, o Gaúcho e o Brasil de Farroupilha foi pior ainda. E também intervalo de 1 para o São José, 0 para o Goiatuba, resultado que vai colocando o Zeca na Série C do Campeonato Brasileiro. Resultado parcial, lembrando que só a vitória interessa ao time do São José. São José que com o empate não subiria, né, por ter uma campanha inferior à equipe do Goiatuba. Campeonato Brasileiro da Série A, gol de Carrascal, o Flamengo vai vencendo a equipe do Mirassol por 1-0. 9:30 tem Copa do Brasil, Vitória e Vasco. Vasco tem a vantagem e o Santos enfrenta a equipe do Palmeiras. Os jogos começam às 9:30 da noite. Palmeiras venceu a ida pelo placar de 3-0. Também destacando a Copa Argentina, Vélez e Boca Juniors. Esse jogo acontece às 9:15 da noite. A nossa interatividade aqui no 053-984-13-5473, também no YouTube, o @RioPelotas. O Márcio Gouveia, ele manda o seguinte, uma crítica, né, ao Brandão e o Thiago André. Ele diz que são muito ruins e diz que o Pelotas não tem ataque. Também, deixa eu pegar o nome dele ali, o Alberto, ele manda o seguinte, boa noite, amigos. O campo da Pafute e esse do Santa Cruz são menores ou é a posição da câmera que dá essa impressão? A pergunta do Alberto lá no nosso YouTube. Também tem o Renilton que manda Lobo 2-1, mandando o seu palpite lá no nosso canal no YouTube, @RioPelotas, siga participando conosco. E aí, João, o Brandão e o Thiago André estão abaixos assim mesmo, né, parecem insuficientes, o que tu viu desses dois jogadores e também do ataque do Pelotas como um todo?
1: O Brandão, né, a gente vê que se dedica, né, participa das jogadas, teve o cabeceio, teve a finalização ali para fora, que ele errou o domínio, né, tem erros e tem acertos, né, é um jogador que é participativo porque sai mais da área, recebe mais passes, né, participa mais das jogadas. O Lucão é um jogador mais para ficar dentro da área e esperar a bola chegar nele, ou receber um passe, né, de costas para a defesa e com isso, né, fazer o pivô, dar o passe na sequência para os lados ou para alguém que tá chegando de frente para o gol, né? Mas são características um pouco diferentes. O Thiago André é mais difícil de entrar no jogo, porque a gente vê, né, o Michel Benek, ele não tem tanta, né, tanto cacuete, tanta qualidade para jogar, né, ofensivamente. É, né, um zagueiro que está, né, jogando de lateral, com muita dificuldade para passar do meio e ajudar na construção, né, para fazer uma tabela, para dar um passe mais à frente, para dar um passe em progressão, é um pouco mais complicado. Então o Thiago André, ele acaba ficando um pouco mais sozinho, ou o Jean Roberto é quem chega junto com ele, aí fica aquele 3-2, né, 3 defensores contra os dois jogadores do Pelotas. O Thiago André é um pouco mais velocista, o Jean Roberto é um jogador que fica um pouco mais na contenção, né, para receber o passe e aí progredir, digamos assim, né, ele não avança tanto para atacar o espaço. Então é um pouco mais difícil para o Thiago André participar tanto do jogo, né? Tanto que ele teve um cabeceio ali no cruzamento do Fabinho, né? O primeiro cruzamento que o Fabinho fez no jogo foi na cabeça do Thiago André na segunda trave, mas um cabeceio que não pegou tão bem na bola, ficou mais para a dividida ali, né, do Rodrigo Mamá, não foi tanto em direção ao gol, né? O Brandão tentou completar para o gol, mas o Mamá chegou antes, né, e por isso fica com um pouco mais de dificuldade. Quando teve a oportunidade ali num contra um, ele cortou para a direita para tentar a finalização, a bola explodiu no defensor em cima dele e saiu em tiro de meta. Pelotas joga melhor pelo lado esquerdo, então pro lado direito, né, pro jogador da ponta direita participar mais pro jogo, né, aí o Pelotas teria que movimentar melhor o Lucas Hulk, cair mais pra direita, o Jean Roberto cair mais pra direita, o Brandão cair mais pra direita, e aí tu movimentaria todo um setor de meio campo, de jogadores que ficam mais centralizados pro lado direito pra isso dar certo. Do lado esquerdo é mais intuitivo. Já tem o lateral esquerdo, já tem o volante que cai mais para a beirada, já tem o ponta e o Jean Roberto é um a mais. Né? O Brandão não precisa chegar para lá, o Brandão pode ficar na área e aí ficam dois jogadores, né? um centro da área e outro no outro lado, na segunda trave, para poder receber um cruzamento, para pegar um rebote ou, se quiserem fazer o pêndulo, a jogada chegar para lá. Por isso que é mais difícil, né, do Thiago André participar. O Brandão, do mesmo jeito que está, né, tentando, às vezes erra passe, erra um domínio, mas também está sendo voluntarioso, né, teve um cabeceio, teve uma finalização. Eu acho que das partidas, né, do Brandão até aqui, é a que ele mais participou, né, do jogo. Teve já duas finalizações, né, não mandou em gol, mas já foram duas finalizações. Eu acho que o Pelotas está bem, é continuar progredindo, trocando passes, né, se achando no jogo, conseguindo ter essa superioridade pelo lado esquerdo, mas quem sabe, né, construir um pouco mais para dentro. Óbvio que o espaço é maior, né, pela beirada do campo, um pouco mais na ala, mais na linha lateral, mas ainda assim a condição que eu vejo do Pelotas, né, pelo lado esquerdo, para não ficar só alçando essa bola na área, né, que até aqui teve, né, dois bons cabeceios, mas que não resultaram em gol, que nem foram no gol, é melhor tu tentar conduzir essa bola um pouco mais para dentro, seja com o Fabinho, seja com o Mauri, né, para que a bola chegue pelo menos na entrada da área e o Pelotas tenha a possibilidade de finalização, né, diagonal, finalização cruzada, porque no cabeceio a gente viu que até consegue finalizar a jogada, mas os jogadores hoje estão com uma dificuldade de mandar essa bola na direção do gol. Para mim foi o primeiro tempo que o Pelotas foi melhor, mas sem conseguir fazer o Rodrigo Mamá fazer grandes defesas, né? A melhor chance que o Rodrigo Mamá teve que realmente participar fazendo defesa foi na finalização ali do Lucas Hulk de média distância.
0: Muito bem, este João Antônio Ferreira, comentário deste intervalo de jogo de 0 para a equipe do Pelota, 0 para o Santa Cruz. Vamos passar agora, aqui está na, botar ali na nossa live, a classificação atualizada nesse momento da Série A2 não muda, né, os resultados de momento, 0 para o Pelota, 0 para o Santa Cruz e 0 para o Brasil de Farroupilha, 0 também para a equipe do Gaúcho, os dois jogos que fecham esta oitava rodada da divisão de acesso e não altera a classificação, né? Temos o Passo Fundo em primeiro com 16, segundo União Frederiquense 14, terceiro Veranópolis 14, quarto Aimoré também com 14 pontos, quinto Esportivo com 13, mesma pontuação que o Santa Cruz está chegando com esse empate de momento, né? 13 pontos, sétimo Pelotas com 12, também vai ganhando mais um pontinho na tabela o Lobo. Oitavo Brasil fechando a zona de classificação ali tem 11 pontos. Nono Apafute com 10, décimo Guarani de Venâncio com 9, mesma pontuação do Grêmio Bagé e agora também do Brasil de Farroupilha que vai chegando a 9 pontos, 0-0 contra o Gaúcho que chega a 8. O Glória com 6 pontos é o primeiro time ali fora da zona de rebaixamento, aí entra o Gramadense com 6 pontos em 15º e o Lajeadense, lanterna, com apenas 2 pontos. Essa a tabela de classificação da Série A2 do Campeonato Gaúcho. Tivemos também

0: Mudaria alguma coisa nesse time do Pelotas para o segundo tempo, no momento que os goleiros ali, né, já retornam para fazer o seu aquecimento para a segunda etapa, as equipes ainda não, o trio de arbitragem já está ali. Mudaria alguma coisa, João, nessa formatação do Pelotas? Talvez o Matheus Prado esteja pedindo passagem ou não?
1: Ainda não. Inclusive, não vi muita coisa do Matheus Prado até agora, tá? Entra geralmente no segundo tempo das partidas, mas já o Pelotas está com o resultado encaminhado, né? Contra o Glória foi assim, contra a equipe do Passo Fundo, honestamente, nem me lembro dele ter muita ação no jogo, né? Mas em outros jogos não conseguiu fazer muita diferença, não. É, não tenho achado o Jean Roberto muito bem, mas geralmente quando o Prado entra, ele não entra nessa função, né, de meio armador, meio atacante. Ele está entrando como um segundo homem do meio campo. Aí não adianta, né? Não adianta fazer muitas trocas, principalmente pensando, né, num Mauri sair da ponta esquerda para jogar mais centralizado, porque os pontas, né, o João Lenger até fez o gol na última partida, entrou muito voluntarioso, mas, né, não sei se essa é a realidade para todos os jogos do João Lenger. O Thiaguinho até aqui não foi muito bem, então eu prefiro deixar o Mauri na ponta esquerda. Se for para o Prado entrar, para mim tem que entrar um pouco mais ofensivo aí no lugar do Jean Roberto, mas não é o que tem acontecido, vamos ficar de olho, né? Quem sabe o Santa Cruz teve mudança, Pelotas não, Lucas.
2: Pois é, o Pelotas é o mesmo da primeira etapa, mas o Santa Cruz fez uma alteração. Saiu o 8, Jorge Vinícius, e entra o 14, Lucas Evangelista. Lucas Evangelista, que é um reforço recentemente anunciado pela equipe de Santa Cruz do Sul, mas o Pelotas não mexe e o Santa Cruz faz a troca do Jorge Vinícius pelo Lucas Evangelista.
0: Beleza, as equipes já no gramado, vai começar o segundo tempo e eu devolvo a bola para Gustavo Lousada. Vem aí o segundo tempo de Pelotas e Santa Cruz.
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0: Muito bem, valeu Fernando Moraes, que comandou por dentro da bola. Vai começar o segundo tempo de Santa Cruz e Pelotas. Atenção, já estou aqui com o meu cronômetro preparado. Apita o árbitro! Começa o segundo tempo de Santa Cruz e Pelotas, lá nos Plátanos. Lobão fez um bom primeiro tempo, tem que fazer o gol, tem que ganhar esse jogo para subir na tabela. Olha o lançamento lá do Jonathan Lima, fez o corte Michel Benetti, ela sobra para Batista, na esquerda para Juliano, domina para cima da marcação, fez o passe por dentro, Batista dominou, escapou do Vitor Oliveira, mas ele consegue retomar e sofre a falta. A arbitragem não marcou, mas ele foi puxado ali. E agora o Michel Benetti corta e afasta o perigo, a bola fica viva para Vitor Oliveira, domina, faz o lançamento na direita, boa bola para o Thiago André, dominou botando na frente. Thiago André evitou a saída da bola, fez o drible, mas foi melhor ali, o Josué jogou essa bola para fora, lateral para a equipe do Pelotas. Lucas Fabião confirmando então a troca no Santa Cruz no intervalo.
2: Saiu o 8, Jorge Vinícius, e entrou o 14, Lucas Evangelista, na equipe do Santa Cruz.
0: Estamos chegando a um minuto deste primeiro tempo, aliás, deste segundo tempo. 0-0 ao placar, domina o Pelotas, campo ofensivo, a bola ali com o Jean Roberto, faz o passe, boa bola ali para o Michel Benetti, de novo para Jean Roberto, mais atrás para Vitor Oliveira, dominou, fez o lançamento para o Mauri, dentro da área, dominou de calcanhar, tentou o passe, a bola volta para o Jean Roberto, que bate, bateu no zagueiro, voltou nele, agora a defesa do Santa Cruz está afastando. Batista deu a casquinha para o Toninho, contra-ataque agora, é ele contra o Júlio Nascimento, mas o zagueirão do Lobo botou o pé na bola e jogou esta bola para fora. Que perigo, era mano a mano. Melhor para o defensor do Lobo aí, ô Lucas.
2: Um contra-ataque perigosíssimo da equipe do Santa Cruz, que veio na velocidade com o Toninho, mas o Julinho Nascimento levou a melhor.
0: Lucas Evangelista cruzou na área, ela quicou no gramado e ficou tranquila nas mãos do Guilherme Medina. 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Vai para a cobrança do lateral aí o time do Santa Cruz. Camisa número 14 que entrou no intervalo, Lucas Evangelista, vai jogar esta bola para dentro da área ali no latereio. 2 minutos e 10, segundo tempo, 0-0 ao placar nos Plátanos. Ele troca a bola, pede ali uma bola substituta ali para Gandula. E agora sim ele vai meter esta bola ali no latereio aos 2 minutos e 30 da etapa complementar. Lançamento dentro da área, desvio de cabeça, sobe Jeder, corta, completa ali o Lucas Huck, briga lá o Josué por cima, e agora o Fabinho dá um balão nesta bola, e ela vai sair aqui em lateral para o time do Santa Cruz no campo defensivo. 2:40, segundo tempo, 0-0 ao placar.

0: Lucas Evangelista. Parece que entrou aí como um lateral direito, né? Tá pelo menos caindo aqui pela direita, cobrando os laterais aí, o jogador da equipe do Santa Cruz. Jeder faz o lançamento. Nem foi um lançamento, né? Tô sendo generoso aí com o Jeder. Ele deu um balão pra cima e é novo lateral para a equipe do Santa Cruz fazer a cobrança. 3 minutos de bola rolando neste segundo tempo. 0-0 o placar para Santa Cruz e Pelotas. 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Quarta defesa, volta a bola para o time do Pelotas ali no campo defensivo com o Mauri, tenta o giro ali, o Brandão, boa jogada, foi tocado, fez a proteção e a arbitragem marca só o lateral para a equipe do Pelotas. Tá chegando ali o Fabinho para fazer a cobrança aos 13:30 do segundo tempo. Ele recua, deixa mais atrás com Jeder, de Jeder para Júlio Nascimento, que vai levando esta bola para o campo ofensivo. Camisa número 3 às costas, deixa a bola aqui com o Vitor Oliveira, mais atrás para o Jeder. Ele faz o lançamento, o Fabinho tentou ali um toque de calcanhar, pegou errado na bola e essa bola sai em lateral para o Santa Cruz. O Lucas Evangelista vai para a cobrança, camisa número 14 às costas. Ele faz lá o lançamento, buscando o Batista lá na frente, corta o Fabinho. Essa bola volta para o Lucas Evangelista, que mata no peito, chega o Brandão. Lucas Evangelista botou na frente, chegou o Vitor Oliveira, tocou a bola ali que chegava nos pés do Toninho. E é novo lateral para o Santa Cruz. Evangelista jogou lá para o Michael Assis, fundo de campo, fez o cruzamento, corta a defesa, completa de qualquer maneira ali o Jeder. Sobe ali o Giancarlo, raspa na bola, sobra para o Douglas, que faz o recuo lá para o goleirão, que é o Rodrigo Mamá, que de perna esquerda dá o balão lá para frente, buscando o campo ofensivo. Cortou a defesa, volta a bola ali para o time do Pelotas. Lucas Huck de primeira para o Thiago André, mas a arbitragem está parando o jogo porque teve choque de cabeça ali, Lucas Fabião.
1: E está caído ali o Jean Roberto com a mão na cabeça, levou a pior. Está por ali também o atleta da equipe de Santa Cruz fazendo um carinho na sua testa, mas quem levou a pior realmente foi o Jean Roberto, que teve ali um choque de cabeça, parou, claro, automaticamente o árbitro Marcelo Bittelbron. Choque de cabeça não tem tolerância no jogo de futebol, e agora com mais calma, colocando uma aguinha na cabeça, vai levantando ali o Jean Roberto.
0: 5 minutos e 10 deste segundo tempo. O jogo tá parado, né? Teve ali um choque de cabeça o Jean Roberto, mas aparentemente tá tudo certo com ele, camisa número 17 do Pelotas. 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O jogo tá parado, o Jean Roberto tá saindo de campo, tá chegando lá na linha lateral, tá apontando ali, tá reclamando com alguém ali, o Jean Roberto, mas ele vai, neste momento, retornar ao gramado dos Plátanos, em Santa Cruz do Japão. Ah, ele tem que ficar um minuto fora, será que esse é o protocolo? Porque ele tá lá pedindo, a bola foi pro outro lado e o árbitro não autorizou a entrada do Jean Roberto. Vamos ver se ele vai ficar um minuto aí, como exige, né, o novo protocolo aí de atendimento. E agora o Josué deixou o braço no rosto do jogador do Lobo e a falta está marcada, Lucas Fabião.
1: E temos o primeiro cartão amarelo do jogo. O Josué, que é esquentadinho, né? Já tinha reclamado no primeiro tempo de uma falta que ele mesmo cometeu, e agora ele simplesmente meteu a mão na cara ali no atleta do Pelotas e obrigou o Marcelo Bittelbron a abrir a caixa de ferramentas. Foi ali no rosto do Lucas Huck, falta bem assinalada, cartão amarelo também. O primeiro da partida vai para Josué, camisa número 4.
0: 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Jeder trabalha a jogada no campo defensivo ali com o Júlio Nascimento. Ele domina e toca na direita para o Michel Benetti. Aliás, era o Lucas Huck, faz o lançamento, mata no peito o Thiago André, mas sai com bola e tudo. E é só lateral para o Santa Cruz fazer a cobrança no campo de defesa. 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
2: Lousada, só para falar, né, a mudança de posicionamento. Josué virou o primeiro volante, Jonathan Lima virou o segundo volante, né, com a saída do Jorge Vinícius, né, o Jonathan Lima era o primeiro e o Jorge Vinícius era o segundo volante. Com a troca, Jonathan Lima subiu um pouco mais, o Josué, que estava de zagueiro, sobe para a primeira volância. Jean Carlo, que era o lateral direito, vira o zagueiro pelo lado direito e o Lucas Evangelista entrou na lateral.
0: Muito bem, bem observado aí pelo João Antônio Ferreira, as mudanças aí do técnico Carlos Moraes, né, mudou uma peça, né, mas ajustou aí os jogadores que estão em campo. Jonathan Lima faz o passe de trivela, jogou esta bola na área, a bola passa pelo Juliano e fica tranquila nas mãos do Guilherme Medina. Lucas Fabião.
1: Bonita tentativa de passe do Jonathan Lima, que de trivela tentou procurar ali o ponta direita, o Juliano, acabou não dando em nada, o Guilherme Medina ficou tranquilamente com ela, acabou não resultando nada, o placar é 0-0 nos Plátanos e a informação é com peças e acessórios Pioneiro.
0: 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Jeder faz o passe para Júlio Nascimento. Campo de defesa, vai levando esta bola para o ataque ali, o jogador da equipe do Lobo, trabalha a jogada com o Jeder, campo defensivo, agora ele faz o lançamento aqui buscando o Fabinho, cortou a defesa, a bola tá viva no meio, tentou o passe ali buscando o Maicon Assis, era o Juliano por ali, cortou a defesa, Jonathan Lima toca de cabeça, ela sobe, Juliano domina, tenta ali o Lucas Huck no bate-rebate, melhor para o Jean Roberto, mas a arbitragem já estava marcando a falta em favor do Pelotas, Lucas Fabião.
1: A bola estava num bate-rebate ali pelo alto, acabou havendo um contato. O árbitro que já marcou falta e o Pelotas rapidamente cobra, está com um elo, o Jean Roberto.
0: Jean Roberto, lançamento aqui na esquerda para o Fabinho, muito forte, protegeu o Lucas Evangelista e está marcado o tiro de meta. A informação, Fernando.
3: Segundo gol do Flamengo diante do Mirassol, Lucas Paquetá aos 42 da primeira etapa, Flamengo 2, Mirassol 0.
0: 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Lançamento, toca na bola ali o Brandão, ela fica para o time do Santa Cruz, que trabalha aqui na direita com o Lucas Evangelista, vai avançando, entrou no segundo tempo, tá cheio de gás, fez o passe para o Tuninho, Tuninho mais atrás ali para Jonathan Lima, camisa número 5 às costas, trabalha mais atrás ali com o Giancarlo, de Giancarlo para Douglas, Douglas zagueirão, tá ao lado do Giancarlo agora, como observou o João Antônio Ferreira, né, o Josué passou para volante, está ali ao lado do Jonathan Lima. Aí várias trocas, né, de posicionamento do time do Santa Cruz nesta segunda etapa. E atenção, torcedor ligado na universidade, chegou a hora de conferirmos tempo e placar do futebol da RU. 10 minutos e 20 deste segundo tempo, de por enquanto 0-0, mas o Santa Cruz está chegando, lançamento, cortou ali o Michel Benetti, ela fica ali para o time do Santa Cruz aqui na direita, com o Tuninho para cima do Vitor Oliveira, ele bota na frente, lado direito, vai avançando, ainda Tuninho, fez o passe, cortou a defesa, fica para o Juliano, escorou no Tuninho, bateu em cima do Juliano, e aí o Vitor Oliveira sai jogando para a equipe do Pelotas, agora completando o giro do tempo e placar, vamos chegando a quase 11, Fernando Moraes, 0-0.
3: É, pela divisão de acesso também, 0-0, 12 minutos do segundo tempo para Gaúcho e Brasil de Farroupilha, e o São José segue ganhando de 1-0 da equipe do Goiatuba, mas uma pressão absurda lá do time goiano. Pelo Campeonato Brasileiro, Flamengo 2, Mirassol 0, 9-6, tem Vitória e Vasco, Santos e Palmeiras pela Copa do Brasil. 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
0: E agora a falta está marcada, é falta para o time do Santa Cruz, Lucas Fabião.
1: E chegou com perigo a equipe do Santa Cruz, porque o Tuninho cruzou a bola na área, só que não tinha ninguém para fazer o contato. Pelo lado esquerdo estava ali o Batista, foi recuando a equipe do Santa Cruz, acabou cometendo a falta ali o Michel Benet, foi esgotando a paciência até o árbitro pegar essa falta. Tem falta a equipe do Santa Cruz, está na bola ali o Lucas Severo e também o Juliano.
0: Vai o Juliano para a cobrança, Lucas Severo na perna esquerda, Juliano na perna direita, é o Juliano que faz o lançamento, Guilherme Medina saiu, foi tocado ali, essa bola entrando, cortou a defesa, deu um susto no torcedor do Pelotas, mas ele sofreu a falta, né, Lucas?
1: Sofreu a falta, cobrança de falta da equipe do Santa Cruz. O Juliano jogou na área, acabou que o Giancarlo, na disputa com o Medina, cometeu a falta. Ficou com ela o Guilherme Medina, só que com o contato do Giancarlo a bola ia escapando e até o Jeder evitou o gol. Se tivesse tudo valendo, não seria gol porque o Jeder salvou. Mas o lance já estava paralisado porque o Guilherme Medina sofreu a falta e até agora está caído por ali, está valorizando a falta e agora está pedindo água. Fez o gestinho ali da água e sentadinho ali na área está tomando uma hidratação, um líquido.
0: É, tá se hidratando aí o Guilherme Medina. João Antônio Ferreira, 12 minutos, quase 13. O que tá achando deste segundo tempo?
2: Segundo tempo, o início do segundo tempo com a mesma cara do início do primeiro, né? Um jogo de um pouco mais de estudo das duas equipes, menos espaço, pelotas com um pouco mais de dificuldade de trocar passes e avançar para o campo ofensivo. Santa Cruz chegando, né, com os contra-ataques, tentando atacar as costas do Fabinho, que, como eu falei, quando Pelotas tem a bola e inicia a construção lá atrás, o Fabinho vira um ponta e o Vitor Oliveira, basicamente, vira o lateral esquerdo. Então, nessa troca de posição, às vezes, tenta, se o passe é errado do Pelotas, atacar justamente pelo lado direito de ataque a equipe do Santa Cruz, explorando um pouco mais de espaço que tem no lado esquerdo defensivo do Pelotas.
0: Jonathan Lima faz o lançamento para Maicon Assis, não consegue o domínio, aliás, conseguiu, né, mas a marcação chegou firme ali do Jeder e jogou esta bola para fora. É lateral para o Santa Cruz, está chegando o Lucas Evangelista para fazer a cobrança aos 13 minutos da etapa final. Jonathan Lima faz o passe para o Lucas Evangelista, vai avançando, chega Vitor Oliveira, deixa para Jean Roberto, Jean Roberto para Lucas Huck, escapou da marcação e sofreu a falta. É falta para o Pelotas no campo defensivo, Lucas.
1: Santa Cruz vinha com a bola, mas o Pelotas apertou a marcação e conseguiu o contato ali, o Lucas Huck, falta para a equipe do Pelotas, vai reclamando aí o Lucas Huck que foi pisado, que o pisão teria sido mais forte, pedindo um cartão, acabou não dando nada, falta para o Pelotas já cobrado e novamente o Lucas Huck com a bola.
0: 14 minutos do segundo tempo, Lucas Huck na direita, domina ali o jogador que é o Júlio Nascimento, mais atrás ali para o Lucas Huck, lançamento lá para o Thiago André, que tocou na bola, era o Michel Benetti por ali, tentou ali o toque de peito, a bola fica para o time do Santa Cruz, que está chegando lá pela esquerda com o Juliano, fez o lançamento, boa bola, Maicon Assis desviou e ela fica tranquila nas mãos do Guilherme Medina. 14 minutos e 20 do segundo tempo, 0-0 o placar para Santa Cruz e Pelotas. Vitor Oliveira faz o lançamento para a velocidade do Thiago André, vai para cima da marcação ali do Josué, vai balançando, trouxe a perna direita, ameaçou o cruzamento, ainda ele fez o passe mais atrás, essa bola chega até o Michel Benetti, de Michel Benetti para o Júlio Nascimento, Júlio Nascimento para Jeder, Unimed Pelotas, aqui tem gente, aqui tem vida, aqui tem Unimed, 14, quase 15, segundo tempo, Júlio Nascimento, Pelotas estava no ataque, preferiu voltar, foi voltando e agora está no campo defensivo, Jeder para Mauri, de primeira para o Lucas Huck, matou no peito, devolveu no Mauri, vai avançando, ele ameaçou o chute, abriu na esquerda para o Fabinho, perna esquerda, meteu na área, corta de qualquer maneira a defesa, mesmo com gramado pesado, com gramado irregular, Pelotas trabalha essa jogada e quase, quase chegou ao gol, tá ainda no ataque, Fabinho faz o passe para o Lucas Huck, Lucas Huck domina, boa bola para o Fabinho, não consegue o domínio na sequência, arbitragem pega a falta, Lucas Fabião, Lobão chegou pela esquerda.
1: Chegada do Pelotas que começou no primeiro lance com o Mauri, que ameaçou o chute e colocou o Fabinho na correria, o cruzamento foi bloqueado. Depois o Pelotas na sua segunda oportunidade, a bola foi muito longa para o Fabinho, acabou cometendo a falta por ali, mas tentou novamente chegar o Pelotas, mas o placar segue em 0-0 nos Plátanos e a informação é para o CPEL.
0: É, vamos chegando a 16 deste segundo tempo, Vitor Oliveira domina, vai trazendo Pelotas para o ataque, ultrapassa ali aqui, divide o campo, deixa para Jean Roberto, gramado pesado, ele não consegue ali ter o domínio, agora sim ele controla a jogada e deixa mais atrás com Júlio Nascimento, e devolve para Jean Roberto, Jean Roberto domina, abre esta bola ali para o Thiago André, na direita para Michel Benetti, ele domina, faz o passe mais atrás, novamente ali com Jean Roberto, ele gira para cima da marcação do Maicon Assis, faz o passe para o Júlio Nascimento, devolve no Jean Roberto, dominou, fez o passe mais atrás para Jeder, campo defensivo, perna esquerda, faz o lançamento buscando aqui o Fabinho, a bola passou pelo Fabinho e vai sair em lateral, o Fabinho até tentou evitar a saída da bola, mas ela sai em lateral para a equipe do Santa Cruz fazer a cobrança. Fernando Moraes, eu quero mais recados, torcedor participando na nossa live também no WhatsApp, por enquanto 0-0, mas e o termômetro aí da arquibancada virtual, hein?
3: É, os torcedores que seguem participando, mensagens que chegam no nosso WhatsApp. O Paulo, ele manda o seguinte, diz que vai ser 1-0 para o Pelotas com gol do Brandão. Também temos aqui o Renato, ele diz que o Michel tem que ser zagueiro, porque ele não é um lateral que chega muito no ataque. O Pelotas precisa de laterais mais ofensivos, como o Fabinho. Torcedor participando, alguns até satisfeitos com o empate, Lousada.
0: Pois é, 17 minutos deste segundo tempo. Agora o jogo está parado ali, Lucas. Acho que teve uma trombada, né, do Brandão com o jogador que é o Giancarlo. A arbitragem não marcou falta, apenas o lateral,
2: O Giancarlo estava reclamando ali que, né, foi tocado na hora que ele deu o chutão, né, afastando para a lateral, mas a arbitragem deixou seguir.
0: Olha o passe buscando ali o Brandão, fez o corte à defesa. Essa bola sobe e fica ali com Júlio Nascimento. Júlio Nascimento para Lucas Huck. De primeira, abre na direita para Michel Benetti. Michel Benetti domina para Lucas Huck. Faz o passe, boa bola, Jean Roberto para o Michel Benetti, muito forte, esta bola foi para fora. Pelotas vai ter, né, João, em breve aí, o Lucas Rian, né, que veio para ser esse lateral direito titular. Por enquanto, Michel Benetti está dando conta na lateral, mas ele não é aquele lateral incisivo de chegar na frente como o Fabinho, por exemplo, né?
2: É um jogador que dá uma contenção melhor defensiva, até mesmo na bola parada defensiva, né, que depois do susto que foi tomar os 3 gols de bola parada contra a equipe do Passo Fundo, né, com o Adson, lateral, né, fez a troca ali o professor Alessandro Teles. Mas perde muito ofensivamente, né? A gente está vendo o Thiago André sozinho, vem o Santa Cruz.
0: Vem o Santa Cruz com o Lucas Evangelista, escapou da marcação. Cruzamento na área, Batista dominou, fez o passe mais atrás. Jonathan Lima bateu pro gol e esta bola sai em tiro de meta para o Pelotas, Lucas Fabião.
1: Pois é, chegou o Santa Cruz na velocidade com o Tuninho, que cruzou na área e o Batista fez o pivô. Dominou e escorou para o camisa número 5, Jonathan Lima, que bateu, mas bateu mal, bateu para fora. Tiro de meta para o goleiro Guilherme Medina. Placar segue a 0-0, até para complementar a informação de vocês, Lucas Rian está regularizado no BID da CBF, ou seja, pode estrear pelo Pelotas, mas não foi relacionado, ele está voltando de uma lesão muscular, a última partida dele foi há 38 dias atrás.
0: Então ele tem aí, né, ainda, né, uma situação física, vai certamente ser colocado aos poucos aí nessa equipe do Pelotas, mas é mais um reforço, né, que o Pelotas ganha para esta reta decisiva aí da divisão de acesso. O Hermel já está em Pelotas, deve, né, estrear já no próximo sábado, ainda tem, né, uma questão burocrática em relação ao Hermel, mas a previsão é que ele fique à disposição para sábado, Lucas.
1: Exatamente, ele já está em Pelotas, então até o Pelotas, depois da partida contra Santa Cruz, volta à cidade. O Alessandro falou na coletiva em pré-jogo que espera contar com o atleta para a próxima partida. Tem o Jefferson, que é o ponta, novo reforço que está no banco de reservas, então pode pintar a qualquer momento. E também tem o goleiro João Vitor, esse não está regularizado, não foi relacionado, mas o Pelotas tem 4 reforços pela frente. O Jefferson no banco, o Lucas Rian, que vem pela frente e não estreou, o próprio João Vitor e o Gustavo Hermel.
0: Tenta ali o Maicon Assis, saiu com bola e tudo, a arbitragem está parando e marcando a posse de bola para o Santa Cruz. Ali tinha sido falta no lance anterior, então é bola para o Santa Cruz. E atenção, torcedor ligado na universidade, chegou a hora de conferirmos sempre o placar do Futebol da Rio. 20 minutos e 30 do segundo tempo, 0-0 Santa Cruz e Pelotas.
3: Vale lembrar que esse resultado não altera a classificação. Pelotas é o 7º colocado, vai chegando a 12 pontos. Fica ali entre os 8 classificados até o momento. 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
0: Olha o cruzamento ali do Lucas Severo. Esta bola foi afastada pela defesa. Thiago André briga. Ganhou a jogada, a arbitragem não marcou a falta. É contra-ataque do Pelotas. Thiago André lá do direito, tem o Mauri. Fez o passe pro Fabinho, dominou, bateu em cima da marcação. Jean Carlos Salvador. Poderia ser o gol do Pelotas. Esta bola sai em escanteio. Contra-ataque de Almanac do Lobo, Lucas Fabião.
1: Tudo começou com uma falta mal cobrada do Lucas Severo. O lance voltou e na disputa entre Thiago André e Lucas Severo, o Thiago André teria cometido a falta. O árbitro não deu nada e na velocidade o Thiago André veio no contra-ataque. Acabou não resultando em nada, mas reclama bastante a equipe do Santa Cruz, porque o começo do lance foi numa disputa entre o Lucas Severo e o próprio Thiago André. Tá caído até agora o Lucas Severo, mas teve a oportunidade, não marcou nada a arbitragem, e veio o Thiago André na velocidade, contra-ataque que poderia ter sido mais perigoso, mas chegou o Pelotas na velocidade.
0: não me pareceu falta, né? Uma disputa normal ali pelo alto. Acho que o nosso querido Lucas Severo, não, o Giancarlo deu uma valorizada ali, João.
2: É que ele levou a pior, né? Mas pra mim foi contato normal. Conseguiu saltar um pouco mais alto o Thiago e aí parece que acertou com o ombro no atleta da equipe adversária, enquanto o Pelotas vai fazendo algumas trocas. 11 e 21 estão ali, o Lucas.
1: O 11 é o Matheus Prado e o 21 é o Jefferson. Tem estreia no Pelotas. O Jefferson vai estrear. Vamos ver quem vai sair, mas vai vir aí o Matheus Prado e o Jefferson. Vai sair o 6, Fabinho, para a entrada do Matheus Prado. 6, Fabinho, sai, entra o 11, Matheus Prado, e entra o 21, Jefferson, no lugar do 7. Do 7, que é o Thiago André. Então, mudança dupla no Pelotas. Vem aí, então, o próprio Jefferson e o Matheus Prado. Estreia. Jefferson, que veio da Série D do Campeonato Brasileiro, vai ser opção, mas mudou. Errou. Não é o 7. O 7 fica. O Thiago André vai sair. O 10, Mauri. É do Santa Cruz. Pegou.
0: Ah, é do Santa Cruz.
1: É do Santa Cruz. É que foi. Então, vai sair o 10 da equipe do Santa Cruz, o Maicon Assis, e vai entrar o 21, o Pepeto. Então tá tudo certo, entrou ali o próprio Matheus Prado e o Thiaguinho, e saiu o Thiago André e o Fabinho do lado do Pelotas.
0: É, agora tenta ali o cruzamento, a bola fica para o time do Santa Cruz, que desce no contra-ataque na velocidade do Juliano aqui pela direita, tá marcado pelo Jeder, Juliano domina, faz o passe mais atrás aqui para o Tuninho recebe, lado direito, vai avançando, deixa novamente com o Juliano, Juliano domina, abre esta bola para o jogador que é o Tuninho de novo para Juliano, trabalha a jogada do time do Santa Cruz, Juliano agora mete na área, ela bate ali no Mauri, vai saindo, não sai porque o Matheus Prado deu ali, se esforçou, né, e conseguiu evitar a saída da bola que seria escanteio, mas agora o Jean Roberto dominou errado, na sequência ele toma a bola ali do Josué, melhor para o Jean Roberto que já trabalha aqui com o Brandão. Ele sai da área, vem no campo de defesa, trabalha a jogada ali com o Matheus Prado e ele recua mais atrás com o Jeder. João Antônio Ferreira, sai Fabinho, entra Matheus Prado, sai Thiago André, entra Jefferson. O que muda nesta equipe do Pelotas, 24 segundo tempo.
2: Thiago André e Jefferson, mesmas funções, né? Dois pontas, saiu um para a entrada do outro. Saiu o Fabinho, lateral esquerdo, com isso puxou o Vitor Oliveira para o lado esquerdo da defesa, né? Vira o lateral esquerdo do Vitor Oliveira, que já vinha fazendo essa função praticamente, né? Como falei, Vitor Oliveira abria um pouco mais, né, defensivamente, e o Fabinho subia para se tornar o ponta, né, pelo lado esquerdo. E com isso, agora o Vitor Oliveira se torna oficialmente o lateral esquerdo e o Prado entra para ser este segundo volante e ajudar um pouco mais o Pelotas a construir, né, com a posse de bola.
0: 24, quase 25 deste segundo tempo. 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Lançamento, a bola chega até o zagueirão Douglas, que domina e afasta o perigo ali da área. Na sequência, o Michel Benetti fez a falta. É falta para a equipe do Santa Cruz no campo defensivo. Vamos com a jornada esportiva aqui do time da Bola Branca, né? Neste final de semana tem jornada dupla no sábado e no domingo. No sábado tem Pelotas e Esportivo lá em Bento, né? Esportivo e Pelotas. E no domingo tem Brasil e Lajeadense. Boa rodada aí para a dupla Brapel, Pelotas fora e o Brasil em casa, Lousada, nesta sequência de competição. Fala comigo.
1: Só para a gente ficar de olho, porque o Thiago André saiu, ele era um dos atletas pendurados. Mas agora em campo tem dois atletas que ficam de olho com um possível terceiro cartão amarelo e a suspensão na próxima partida. E é a dupla de meio campistas, o Lucas Hulk e o Vitor Oliveira, ambos em campo estão pendurados. Se levarem cartão amarelo, ficam de fora da próxima partida. E no banco, o Christian Luca, o João Linger e o Lucão também estão pendurados no Pelotas.
0: Muito bem, agora falta, meteram a mão no pescoço ali do jogador do Pelotas, é o Matheus Prado. Pelotas vai botar esta bola na área aí, ô Lucas Fabião.
1: Falta, Matheus Prado ali foi caindo em câmera lenta, valorizando o seu lance, mas levou ali uma trombada, uma mão no rosto por ali, levou a falta, vai ter falta, o Pelotas, Mauri vai se posicionando, mas está todo mundo caminhando para a área, ou seja, vem bola na área do Santa Cruz, tem chance na bola parada a equipe do Pelotas.
0: 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Mauri meteu na área a meia altura, nem foi a meia altura, foi rasteiro, fez o corte parcial inicialmente, mas ela volta pro time do Pelotas. Prado meteu no Mauri, mas aí é complicado, né? O gramado ele não ajuda, a bola chega um caroço geralmente e fica complicado de dominar, né, Lucas?
1: Duas infelicidades do Mauri, né? Não foi bem agora, porque na cobrança de falta pegou mal na bola, foi rasteiro, não deu em nada. E na sequência a bola sobrou ainda pro Pelotas e no lançamento do Matheus Prado pro Mauri, o Mauri não conseguiu ficar com ela, a bola saiu em lateral, mas vem aí o Santa Cruz. Santa Cruz vai tocando bola no seu sistema defensivo, o placar segue 0-0.
0: 27 do segundo tempo, trabalha a jogada o time do Santa Cruz ali no campo de defesa. Bola com Douglas, Douglas faz o passe, Jonathan Lima tentou ali de primeira, boa bola para o Juliano, Juliano para Batista, Batista tentou o passe lá no Pepeto, fez o corte ali, Jeder de cabeça e ela fica para o Mauri, Mauri para Lucas Huck, de primeira lá na direita para o Jefferson, primeira participação dele, já dominou escapando da marcação, botando na frente Jefferson, na velocidade, caiu, e a arbitragem nada marcou, mas já meteu uma na velocidade lá, apertou o R1 ali, o Lucas Fabião.
1: Foi bem o Jefferson, na primeira marcação do lateral da equipe do Santa Cruz, ele conseguiu se livrar, mas na sequência acabou perdendo a bola e vem o Pelotas.
0: Vem o Pelotas, Mauri tentou o passe no Brandão, faz o corte, a defesa, e é lateral para a equipe do Pelotas fazer a cobrança, tá chegando ali o camisa número 10, o Mauri, para a cobrança do lateral. Faz o passe ali para o Vitor Oliveira. Vitor Oliveira trabalha a jogada com Jeder. Jeder trabalha ali mais atrás com o Júlio Nascimento. Camisa número 3 às costas. Vai avançando. Abre na direita para o Michel Bennett. Boa bola para o jogador que é o Jefferson. Jefferson mais atrás para o Michel Bennett. Faz o passe ali por dentro. Boa bola para o Matheus Prado. Matheus Prado pisa nela. Faz a bola chegar até o Jeder. De Jeder, ele lança a bola aqui buscando o Brandão, ele briga ali com o Lucas Evangelista, o Jean Roberto, brigou Jean Roberto com o Lucas Evangelista, melhor para o defensor do Santa Cruz, fez o corte, mata no peito ali o Vitor Oliveira, deixa com Prado, Prado para o Vitor Oliveira, cortou a defesa, Pepeto recupera, mas o time do Pelotas briga, Pepeto tenta a jogada, acabou perdendo na sequência, volta a bola para o time do Pelotas, volta a bola para Jefferson, para cima da marcação ali do Lucas Severo, ele botou na frente, linha de fundo, melhor para o Lucas Severo, que cava a falta e ganha, é falta para o Santa Cruz no campo de defesa, Lucas Fabião.
1: Era no 1-1, o Jefferson contra o lateral da equipe do Santa Cruz, o Lucas Severo, no 1-1, eles foram avançando, acaba que o Jefferson, no contato, fez a parede ali, o Lucas Severo conseguiu o contato, falta para a equipe do Santa Cruz, que marcou o árbitro, mas o placar segue 0-0 nos plátanos em oferecimento de Unimed Pelotas.
0: 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vai brigar lá o Brandão, ela sobra para o Lucas Evangelista, que dominou, se livrando da marcação, o pessoal do Pelotas pediu ali o toque no braço, mas a arbitragem nada marcou, Lucas Severo balança ali para cima do Jefferson, no pé de ferro, ganhou e sai jogando lá pelo setor esquerdo, na sequência ele erra o passe, briga lá o Lucas Huck, ganha, a bola ataca com o Pelotas, Lucas Huck para Jean Roberto, vem chegando o Lobo, bola do Jean Roberto na direita para o Jefferson, fundo de campo para cima da marcação, balançou, perna esquerda, bola mais atrás ali para o Michel Bennett, é o Lucas Huck, agora sim o Michel Bennett domina, 30 minutos do segundo tempo, a bola para o Júlio Nascimento para Jeder, Jeder, boa bola por dentro, ela chega até o Mauri, chegou a bola para o jogador do Pelotas, mas aí fez o corte a defesa e na sequência a falta do Vitor Oliveira, é falta para o Santa Cruz e vai pintar cartão amarelo, Lucas Fabião.
1: Amarelo para o Vitor Oliveira, acabou fazendo a falta ali no meio campista da equipe do Santa Cruz, é o primeiro amarelo do Pelotas na partida, o Vitor Oliveira, que estava pendurado, ou seja, não vai enfrentar na próxima rodada, no próximo sábado, o Lajeadense. Primeiro cartão amarelo do Pelotas no jogo, Vitor Oliveira está suspenso para a próxima partida.
0: E atenção, torcedor ligado na universidade, chegou a hora de conferirmos tempo e placar do futebol da RU. 31 minutos do segundo tempo, segue tudo igual, 0-0 lá nos Plátanos para Santa Cruz e Pelotas, Fernando Moraes.
3: É 26 minutos do segundo tempo para Goiatuba e São José, segue 1-0 para o Zeca, o Zeca resistindo bravamente e subindo a Série C do Campeonato Brasileiro. No outro jogo da divisão de acesso, 0 para o Gaúcho, 0 para o Brasil de Farroupilha. Na Série A do Campeonato Brasileiro, intervalo de jogo, Flamengo 2, Mirassol 0, Rádio Universidade no ar, novas possibilidades.
0: Jefferson, cruzamento, Mamá pegou, Bauri bateu pro meio, essa bola vai entrando, corta de qualquer maneira a defesa. Era a chance clara do Pelotas, teve um pé salvador do Santa Cruz que afastou, e agora acertar o jogador do Pelotas. Tem falta e o Pelotas criou uma grande oportunidade aí, ô Lucas Fabião.
1: Grande oportunidade. O Jefferson veio pelo lado direito, ele bateu cruzado. Ao bater cruzado, encontrou o Mauri, que tentou no contrapé do goleiro. Acabou o goleiro espalmando para o meio e o Mauri tentou pegar no contrapé. Em cima da linha, tirou ali o Jean Carlos da equipe do Santa Cruz, mas chegou o Pelotas. Jefferson cruzou e espalmou o Rodrigo Mamá. No rebote, Mauri acabou batendo e tirou em cima da linha o atleta do Santa Cruz. E agora tem falta para o Pelotas. Mas a melhor chance do Pelotas, podemos dizer, no jogo.
0: É, e tem o 17 do Santa Cruz que está em campo. Ele cometeu essa falta aí, a gente não viu, né? Porque algumas transmissões não mostram, né? Mas ele está em campo ali, o Fred, o Lucas Fabiano.
1: É, exatamente, a gente vai ter que confirmar quem saiu. Mas o Fred, camisa número 17 da equipe do Santa Cruz, entrou. E o Pelotas em breve também vai mexer.
0: Olha a cobrança curta para Vitor Oliveira. Bola mais atrás aqui para o Júlio Nascimento. Acho que não foi uma boa escolha essa cobrança curta. Mauri para o Júlio Nascimento. Tem que botar essa bola na área. Agora sim ele faz. Jogou na área. Subiu ali o Jean Roberto. Está cortando a defesa. Ela sai em posse para o Pelotas em lateral. Achei que fosse uma jogada ensaiada, mas não, né? Se atrapalharam ali, mas na sequência a bola volta para o time do Pelotas, Lucas.
1: Pois é, não deu em nada. Uma atrapalhada do Pelotas, que tinha uma oportunidade de novamente chegar o goleiro Rodrigo Mamá. Acabou não dando em nada, mas o lance seguiu e o Pelotas conseguiu um lateral perto ali do escanteio. Tem lateral já cobrado.
0: Jefferson domina, faz o passe. Michel Benetti, perna esquerda, meteu na área, sai do gol Rodrigo Mamá e fica com ela, Lucas.
1: Cobrança de lateral do Pelotas pelo lado direito. O cruzamento veio, ficou tranquilamente com o goleiro Rodrigo Mamá.
0: É, que fez o lançamento, a bola bateu ali no jogador Vitor Oliveira, sobrou para o Fred, mas aí o Lucas Huck, muito bem o Lucas Huck, hein? Tá fazendo uma grande competição, camisa número 5 do Pelotas, teve um grande desarme ali em cima do Fred, e esta bola fica para o time do Pelotas, quando vai ter mais uma troca, Lucas.
1: Vai sair o 10, Mauri, e vai entrar o João Lenger no Pelotas. De olho, porque o João Lenger está pendurado, não pode levar cartão amarelo, mas saiu o 10, Mauri, entrou o 18, João Lenger no Pelotas.
0: Eu não tô vendo mais o Juliano nesse time do Santa Cruz, parece que foi ele que saiu, né? Tô tentando aqui, enquanto narro, observar, mas eu acho que o Juliano não tá mais em campo, né? Porque a imagem não mostrou, né? Então a gente vai ter que ir na dedução mesmo, mas eu não tô vendo o Juliano em campo. Jean Roberto, entrada da área, perna esquerda, ele bate pro gol, pra fora! Ela passa raspando a trave direita do Rodrigo Mamá. O gol tá amadurecendo, o Pelotas tá chegando e quase o Jean Roberto marcou, o Lucas Fabião!
1: Jean Roberto recebeu o passe, foi avançando e caçou a canhotinha. Bateu pra fora, mas chance perigosa. Rodrigo Mamá pulou e não ia alcançar se fosse ali mais pertinho do canto da trave, mas chega o Jean Roberto, maestro da equipe do Pelotas. O chute foi pra fora, mas o placar segue em 0-0.
0: João Antônio Ferreira, o Pelotas melhora no jogo, já cria duas boas oportunidades, se apertada pra sair vitorioso lá de Santa Cruz do Sul, hein, João?
2: Isso mesmo, vai entrar o 18 e o 19, né, já pra ajudar o Lucas Fabião na equipe do Santa Cruz, mas depois, né, ali de uns 20, 25 minutos morno com o Pelotas, com dificuldade de atacar, os últimos 10 minutos já foram de mais pressão do Pelotas, conseguiu se reajustar na partida, tá com um pouco mais de volume de jogo, tá conseguindo controlar mais a posse de bola e construir suas jogadas.
0: E tá construindo mais uma com Jean Roberto, que abre na direita para Jefferson, entrou bem o Jefferson, na perna esquerda, ameaçou o cruzamento, agora sim, meteu na área, a bola sobrou, bateu ali no jogador do Santa Cruz, e sai em escanteio. O Lobo tá em cima, Lucas Fabião!
1: Tá em cima, o Jefferson fez o cruzamento, acabou batendo no defensor da equipe do Santa Cruz, o Jean Roberto poderia ter tirado essa bola da linha de fundo, mas preferiu fazer a parede para conseguir o escanteio. Tem escanteio, Pelotas, camisa número 21, o Jefferson está na bola.
0: É, o Jefferson vai para a cobrança, na perna esquerda, meteu na área, subiu de cabeça, subiu também a defesa do Santa Cruz, teve um um jogador do Pelotas ali que subiu. Se ele desvia essa bola, morria no fundo da rede. Mas é nova posse de bola para o Pelotas em lateral, Lucas Fabião.
1: Escanteio do Jefferson, me pareceu o Jean Roberto que fez a casquinha por ali. A casquinha que fez tocar no defensor de Santa Cruz. E no defensor de Santa Cruz a bola saiu em lateral, tem lateral. O Pelotas segue avançando.
0: Segue avançando, a bola chega até o Vitor Oliveira. Aliás, é o Matheus Prado, trabalha com o João Lenger. Agora sim, Vitor Oliveira domina, girou para cima da marcação. João Lenger tentou o passe, não entendeu ali o Matheus Prado, a intenção até foi boa, né? Mas o Prado não acompanhou e ela fica para o time do Santa Cruz. Mas João Lenger foi lá, recuperou, deixou para o Matheus Prado, que foi atropelado, e é falta. Falta boa para o Pelotas. O Pelotas está em cima. Tô sentindo que vai sair esse gol aí, hein, Lucas?
1: Tá, vai sair esse gol em breve, porque o Pelotas segue mantendo a bola no seu campo ofensivo. Dessa vez o Matheus Prado estava segurando a bola lá no lado esquerdo. Acabou que o Lucas Evangelista, o lateral, fez a falta no Matheus Prado. Tem uma falta interessante de Pelotas. Não dá pra dizer que é quase um escanteio, mas daqui a pouco melhor do que isso. Tá por ali o Jefferson, também parece o próprio Matheus Prado por ali. Tem falta o Pelotas, interessante, vem bola na área.
0: Vem bola na área, vamos chegando a 37 minutos. Jefferson na perna esquerda, Matheus Prado na perna direita. Matheus Prado tá saindo da bola, é o Jefferson que vai para a cobrança. É falta boa para o Pelotas pelo setor esquerdo. Vai para a cobrança ali o Jefferson. O árbitro tá lá na área ainda conversando lá com os jogadores, né? Tá naquela resenha. E o Jefferson aproveita ali para ajeitar a pelota aos 37, quase 38 deste segundo tempo. Pelota está bem no jogo, Pelota está buscando o gol. Vai o Jefferson para a cobrança. O árbitro volta lá, ele tinha autorizado a cobrança, agora ele volta e vai apresentar cartão ali pro Jeder, o Lucas Fabião.
1: Pois é, tá um... o pessoal tá posicionado ali na pequena área pra cobrança de falta, acabou sobrando um amarelo pro Jeder. Daqui a pouco o árbitro vai lá dizer, olha, vou marcar pênalti com contato, mas talvez na reclamação do Jeder, cartão amarelo para o zagueiro da equipe do Pelotas, e vem aí a falta.
0: Jefferson meteu na área, segunda trave, toque de cabeça, a bola tá viva, ali na área, corta a defesa, tá viva a bola ainda, Lucas Huck briga, corta Lucas Evangelista, John Lenger toca de cabeça, a bola volta para o time do Pelotas, Júlio Nascimento, Lucas Huck tocou errado, mas ela voltou, João Lenger pro Jean Roberto, acabou perdendo, agora vem pro contra-ataque o time do Santa Cruz, bola com Fred, corta ali de qualquer maneira, Michel Benetti joga esta bola para a lateral, é lateral para a equipe do Santa Cruz, agora sim vai pitar as trocas, Lucas Fabião.
1: É no Santa Cruz, vai sair o 9 Batista e vai entrar o 19, é o Rafael Tanque, centroavante por centroavante, e vai sair também o 7 Tuninho e vai entrar o 18 Adriel, duas trocas na equipe do Santa Cruz, dois atletas do campo ofensivo.
0: Tem gol!
3: Tem gol, gol do Brasil de Farroupilha. Andrei, um golaço por cobertura. Abre o placar lá na Arena Bieite. 0 para o Gaúcho, 1 para o Brasil de Farroupilha.
0: É, vem chegando o time do Santa Cruz. Brandão, deu carrinho, tocou na bola, não. Ele tocou realmente no jogador do Santa Cruz. É falta, tem que cuidar porque ele já tem duas expulsões, o Brandão. E agora deu um carrinho forte aí, o Lucas.
1: Exatamente, falta do Brandão. E o Jonathan Lima ali juntou os dois braços e implorou por um cartão amarelo para o Brandão, que saiu de cabeça baixa, o Brandão, porque sabia que estava errado, mas acabou sendo barato, não levou cartão amarelo. O Brandão, que, como tu mencionou, está retornando de suspensão, porque tinha sido expulso na penúltima partida.
0: 39, quase 40, Unimed Pelotas, aqui tem gente, aqui tem vida, aqui tem Unimed, tem cobrança de falta agora o time do Santa Cruz. Pelotas passou aí uns longos minutos, né, quase 10 ali, pressionando, mas quem tem a oportunidade agora é o Santa Cruz. O Pepeto já deu a... já fez ali o sinal que ele vai meter aquela bola fatiada para dentro da área. Será que ele vai confirmar? Pepeto meteu a fatiada na bola, ela chega na entrada da área, tá brigando a defesa do Pelotas com o Lucas Huck, ele levanta, toca de cabeça, Fred tenta, ela vai sobrar pro Jonathan Lima, lado direito, fez o cruzamento, Guilherme Medina fica com ela aos 40 do segundo tempo aí, Lucas Fabião.
1: O lançamento foi pra área e acaba que o Jonathan Lima tentou o cruzamento pro meio. Guilherme Medina ficou tranquilamente com ela e nesse momento Guilherme Medina fica caído, dizendo que daqui a pouco teve algum contato forte, mas parece que nesse momento Pelotas vai gostando do empate, placar segue em 0-0, teve um contato ali do camisa número 19, o Rafael Tanque, realmente poderia ter deixado ali o cotovelo, tá caído até agora o Guilherme Medina, mas com isso o tempo vai passando e o placar é 0-0 nos Plátanos e o oferecimento é para peças e acessórios pioneiros.
0: E atenção, torcedor ligado na universidade, chegou a hora de conferirmos tempo e placar do futebol da RU. 41 minutos do segundo tempo nos Plátanos em Santa Cruz do Sul. Tá tudo igual, 0 para o Santa Cruz, 0 também para o Pelotas, Fernando Moraes.
3: E no momento que tem um pênalti a equipe do Goiatuba para fazer a cobrança aos 36 minutos da segunda etapa. Pênalti para a equipe goiana, pode empatar o jogo e desbancar a equipe do São José. O Brasil de Farroupilha está vencendo a equipe do Gaúcho pelo placar de 1-0, resultado que tira o Brasil daqui de Pelotas do G8. O Brasil de Farroupilha vai entrando na zona de classificação com 11 pontos, mesma pontuação do Brasil. 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
0: Fala comigo.
1: Cartão amarelo para o Guilherme Medina. Se o goleiro estava fazendo cera, o árbitro não gostou. Amarelo para o goleiro do Pelotas.
0: João Lenger tentou a jogada, acabou perdendo. Volta a bola ali para o Adriel, lado direito. Tenta a jogada ali o time do Santa Cruz. Mas brigou, o Prado conseguiu recuperar. Essa bola vem para o Pelotas. Brandão, lado esquerdo, tentou o passe. A bola bateu no Lucas Evangelista. Ganha lateral o time do Pelotas pelo setor esquerdo de ataque. 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Jogo parado. Lucas Fabião, teve falta para o Santa Cruz no campo de defesa.
1: Teve falta. Vinha o Pelotas, mas acabou cometendo a falta tranquila no sistema defensivo e tem bola longa para a equipe do Santa Cruz. Jogou lá para o meio da área.
0: É, vai tentando ali o time do Santa Cruz. A bola chega até o Rafael Tanque, que domina, faz o passe mais atrás para Lucas Evangelista, escapou da marcação, ainda ele trabalha a jogada ali com o Fred, de Fred mais atrás, essa bola chega até o Josué para Pepeto, Pepeto domina de costas para a marcação, ele abre lá na esquerda para Lucas Severo faz o passe, ela chega até o Jonathan Lima, domina com dificuldade, o Michel Benetti recupera e faz o lançamento, essa bola vai direto para fora em posse para a equipe do Santa Cruz, bola já cobrada, bola do Pepeto, boa bola na esquerda pro Lucas Severo, pintou cruzamento, bola perigosa, toque de cabeça pro meio, Rafael Tanques corou pro Fred, bateu pro gol Medina! Guilherme Medina voa no canto para fazer uma grande defesa, Lucas Fabião!
1: Grande defesa, porque o cabeça número 18 do Santa Cruz escorou para o 17 da equipe do Santa Cruz, o Fred, que bateu o rasteiro e fez o Guilherme Medina se esticar. Bola rasteira, perigosa no seu canto esquerdo, se esticou o goleirão do Pelotas. Grande defesa, mas acabou que nem tocou nele. Me pareceu que a defesa era dele. Mas foi tiro de meta para a equipe do Pelotas, mas chegou com perigo a equipe do Santa Cruz.
0: E teve o gol mesmo, Fernandes?
3: Não no pênalti, Lousado. O Fábio Ramos chegou a pegar o pênalti, pegar o rebote, mas a bola ficou viva na pequena área ali. O jogador do Goiatuba conseguiu botar pro fundo das redes. 39 minutos, segundo tempo. Um pro Goiatuba, um pro São José. Resultado que vai eliminando o Zeca da Série D.
0: É, tem ainda alguns minutos o Zeca pra tentar o gol do acesso. Vem chegando o time do Pelotas. Lucas Huck pra Brandão. Dominou. Fez o passe para Jean Roberto. Na direita para Jefferson. Vem chegando o time do Pelotas. Bola mais atrás para Lucas Huck. Ele dominou. Meteu na área. Corta Lucas Evangelista. Ela sobra para o jogador que é o Vitor Oliveira, trabalha a jogada ali com o João Lenger, passou o Vitor Oliveira, João Lenger preferiu ficar com ela, trouxe por dentro, fez o passe, boa bola pro Brandão, escorou pro Jean Roberto, corta a defesa, vai subir ali o Lucas Huck, ele toca na bola, briga com o Pepeto, melhor para o Michel Benetti, que fica com a bola tá com o Lobo, Lucas Huck para Jean Roberto, fez o passe, corta de qualquer maneira a defesa, volta a bola, mata no peito ali o Brandão, trabalha a jogada, Jean Roberto, e sofreu a falta, tomou uma pegada e o Pelotas tem falta perigosa aí, Lucas Fabião.
1: Falta perigosa, o Pelotas que novamente vai rodando a bola no seu campo ofensivo, procurando espaço, o Jean Roberto acabou levando uma entradinha do Jonathan Lima, cabeça número 5 da equipe do Santa Cruz. Jean Roberto consegue uma falta interessante, pode jogar na área, mas também tem a possibilidade de bater direto. No momento que sobe ali o quarto árbitro, Matheus Costa, a minutagem para o segundo tempo, os acréscimos, teremos 4 minutos de acréscimo.
0: 4 minutos de acréscimo, portanto, vamos até 49. O Pelotas tem cobrança de falta perigosa, falta boa. É aquela bola para o Jean Roberto tirar da barreira e acertar o gol, porque o goleirão da equipe do Santa Cruz, Rodrigo Mamali, vai aceitar. 45 e 30. O Pelotas tem boa chance. O Jean Roberto bate bem na bola. Ele já marcou um lindo gol nesta divisão de acesso. E agora ele tem a cobrança de falta para fazer a equipe do Pelotas pelo lado direito. Ele já foi autorizado, vai pra bola, Jean Roberto, perna esquerda, bateu pro gol e esta bola explodiu no travessão, quase o gol do Lobo, esta bola tá explodindo no travessão. E ele tá balançando até agora, hein, ô Lucas Fabião?
1: Jean Roberto, com a sua canhotinha, mandou uma bomba e a bola explodiu no travessão do Rodrigo Mamá e com certeza o travessão tá balançando até agora. Cobrou a falta com a canhota, bola no travessão, nem até o Rodrigo Mamá girou ali, nem viu onde a bola foi. A bola parou no travessão, grande chance do Pelotas.
0: É, e agora quem tem a falta é a equipe do Santa Cruz. O Jeder chegou ali no Rafael Tanque, uma falta quase na linha lateral, mas é no campo ofensivo do Santa Cruz, Lucas Fabião.
1: Pois é, vinha no contra-ataque depois dessa grande chance do Pelotas, acabou que o Jeder, que está amarelado, fez uma falta, não reclamou, mas agora se teve uma grande chance em bola parada da equipe do Pelotas, é mais distância. Essa do Santa Cruz vai ser bola na área, mas nos minutos finais, Lucas Severo tem uma cobrança de falta, a equipe do Santa Cruz vai todo mundo se posicionando ali para a grande área.
0: 46 e 50 deste segundo tempo, últimos dois minutos de bola rolando lá nos plátanos, vai para a cobrança da falta, Lucas Severo meteu esta bola na área, um balão lá para a área, sai do gol Guilherme Medina e toca de soco, afasta o perigo, ela sobra para Fred, pintou um novo cruzamento, bola perigosa, corta Michel Benetti, ela fica para o PP. Peto intermediária, faz o lançamento para dentro da grande área, sobe Vitor Oliveira, tá cortando, e na sequência o nosso querido Giancarlo meteu um balão nessa bola e certamente tirou a bola do estádio, acertou lá no posto, lá atrás do estádio dos Plátanos, o Lucas Fabião.
1: Tem algum frentista feliz da vida, torcer que não tenha nenhum carro ali que tenha caído a bola, porque o Giancarlo tentou pegar de primeira, mas o que ele fez foi isolar a bola, saiu em tiro de meta para o goleiro Guilherme Medina, o placar é 0-0 nos Plátanos, minutos finais.
0: É, minutos finais de jogo, 47 e 40, fez o passe o Lucas Huck, ela fica para o Vitor Oliveira, mas a arbitragem está parando o jogo, não marcou a falta, né, Lucas, mas como o jogador do Pelotas ficou caído, ele vai parar o jogo aí para um possível atendimento, e vamos ver ali, né, agora no replay. Pô, foi muito falta, né? O número 18, o Adriel, atropelou ali o Brandão, o Lucas.
1: Exatamente, ficou caído ali, colocando a mão nas costas. Não deu a falta, bola ao chão, já ficou com o Vitor Oliveira.
0: Vitor Oliveira para o Lucas Huck. Lucas Huck domina, abre esta bola aqui na esquerda. Essa bola não chega no João Lenger. Fica para o Lucas Evangelista, que... Aí o João Lenger, né, para evitar ali uma possível... subida do Lucas Evangelista para o ataque, deu aquela puxadinha e foi falta para a equipe do Santa Cruz. 48 e 30, últimos 30 segundos de futebol lá nos Plátanos, em um jogo onde o Pelotas criou boas oportunidades, poderia ter tirado zero do marcador, mas por enquanto empate fora de casa para o Lobo. O Santa Cruz tem a última oportunidade, faz o lançamento, cortou a defesa, completa ali o Lucas Huck, Jean Roberto para o Lucas Huck, agora sim ele afasta o perigo, esta bola vai chegar lá no ataque do Lobo, vai brigar o Jefferson. Rodrigo Mamá bateu nela, mas aí o Jefferson já tinha feito a falta ali no lance anterior, quando teremos mais um minuto. Então vamos até 50, Lucas.
1: Exatamente, vamos até 50, mais um minuto pela paralisação, pela cera, mas agora acabou sofrendo a falta ali o atleta da equipe do Santa Cruz, me parece o Giancarlo, porque o Jefferson acabou fazendo uma falta simples, mas é falta, e agora vai avançando o Santa Cruz. Se o Pelotas está agora segurando, parece o resultado, o Rodrigo Mamá manda o pessoal avançar, porque quem está mais avançado é o próprio goleirão para jogar a bola lá para a área do Pelotas.
0: É, e agora eu vou falar novamente, últimos 30 segundos de futebol lá nos Plátanos. O árbitro deu mais um minuto, né? Então já estamos com 49 e 30, a arbitragem prometeu o jogo até 50, o Santa Cruz vai tentar aquela última bola, tentar jogar aquela bola na área para quem sabe marcar o gol da vitória. Essa bola sobe ali Vitor Oliveira, boa atuação também do Vitor Oliveira, agora o Matheus Prado joga essa bola pro alto, vai terminar o jogo, mas a bola ainda tá no ataque ali com o João Lenger, fez o corte de defesa, é lateral para o Pelotas, tem pressa o jogador do Lobo, mas o árbitro está encerrando o jogo nos Plátanos, 0 para o Santa Cruz, 0 para o Pelotas, mais um ponto do Pelotas nesta caminhada na divisão de acesso, saída de campo dos jogadores, 0-0 o placar, Lucas Fabião.
1: Foi até interessante porque o árbitro encerrou o jogo no mesmo momento que o Alessandro Telles, a bola estava com o Pelotas, fez assim, calma, calma, já vai acabar, e acabou no mesmo instante, ou seja, Estava aliviado, feliz com esse pontinho somado pelo Pelotas, placar 0-0. O Pelotas segue dentro do G8 da classificação e agora vai ficando de olho no próximo adversário. Pelotas volta a campo no próximo sábado, segue fora de casa, vai encarar o Esportivo na Montanha dos Vinhedos. Antes disso, vem até Pelotas, vai treinar amanhã e na sexta-feira viaja até Bento Gonçalves, mas agora ali nos Plátanos, um clima amistoso, até porque do lado do Pelotas, do lado do Santa Cruz, tem muitos jogadores que se conhecem. Tá o pessoal ali num clima leve, descontraído, o placar ficou 0-0 mesmo.
0: E aí, João, gostou da atuação do Pelotas? Eu vou te falar, eu gostei, viu? Pelotas criou boas chances, apresentou aí um bom futebol. Se tivesse que ter um vencedor, seria o Lobo. Tu concorda comigo, João?
2: Concordo. Pelotas teve boas oportunidades, teve ali o lance, né, que tentou a finalização do rebote depois do cruzamento do Jefferson. Para mim, uma das melhores oportunidades do jogo como um todo, que o Lucas Evangelista desviou e aí com o desvio dele a bola bateu no G. Roberto e saiu da direção do gol, né, mas providencial, né, primeiro toque do defensor da equipe do Santa Cruz. Teve a chegada com o Fabinho ali naquela finalização que foi travada também num bom contra-ataque. Pelotas criou um pouco mais, mas não conseguiu levar tanto perigo para o Rodrigo Mamá. O Rodrigo Mamá levou o perigo, mas não obrigou o Mamá a fazer tantas defesas, né? Foi uma partida onde o Pelotas conseguiu chegar, conseguiu concretizar as jogadas, mas na hora da finalização ela beijou a trave, ela foi triscando a trave, não acertou tanto a reta do gol, né? Mas ainda assim, Pelotas criou um pouco mais, poderia ter saído com a vitória, mas acho que ainda assim fica um resultado justo esse empate, e não dá para dizer que é um resultado ruim pro Pelotas, né? Conseguiu fora de casa empatar contra uma equipe que está na sua frente da tabela. Agora vai ter mais um confronto difícil contra o Esportivo para depois voltar para casa, depois vai ter até mesmo o Clássico Brapel.
0: Muito bem, terminou o jogo e a situação na tabela de classificação. Fernando Moraes também teve a vitória do Brasil, não sei se já acabou o jogo. Brasil de Farroupilha acabou. Que acabou vencendo, né?
3: Exatamente, o Brasil de Farroupilha vence o Gaúcho por 1-0. Coloca mais pressão, né, sobre o técnico Fabiano Daitz, entra no G8, né, o Pelotas fica em sétimo lugar com 12 pontos, o Brasil de Farroupilha agora é o oitavo com 11, supera o Brasil daqui de Pelotas nos gols marcados, 10-9, então o Brasil daqui, né, o chavante fora do G8 neste momento, e o Pelotas na sétima posição com 12 pontos, Lozano.
0: Muito bem, João Antônio Ferreira, teu destaque final para daqui a pouquinho ampliares no Sala de Imprensa. Pelotas empata fora de casa, tem mais um jogo no final de semana, mas é uma evolução que a gente consegue ver do trabalho aí do Alessandro Telles, diferente do que foi nos outros dois jogos que jogou fora, que perdeu os dois jogando muito mal. Hoje pelo menos o Pelotas conseguiu competir e agora vai a Bento Gonçalves no sábado, quem sabe buscar um resultado melhor, hein, João?
2: Exatamente, né? Mostra mais competitividade o Pelotas, mostra um pouco mais de competência também para superar o adversário, né? Pelo menos no volume de jogo, né? Foi um jogo muito truncado, um jogo bastante complicado, mas que o Pelotas conseguiu se impor, conseguiu ter bons momentos de troca de passes, de construção ofensiva, mas a finalização hoje não estava tão calibrada, né? Então, dessa forma, o placar de empate, né, no 0-0 ele prevaleceu, mas é uma evolução sim do Pelotas, principalmente, né, comparando com os outros jogos fora de casa.
0: Eu vou encerrando o meu trabalho aqui na Jornada Esportiva. Trabalhei em Santa Cruz 0, Pelotas também 0, ao lado de João Antônio Ferreira nos comentários, reportagens do Lucas Fabião, Central de Esportes do Fernando Moraes, mesa de áudio do Wesley Dagani. Fique agora com Sala de Imprensa e as vozes e a repercussão do empate fora de casa do Pelotas pela divisão de acesso. Amanhã, 10 horas, tem o Futebol Online com o Beto Vetromilli. Eu volto no Papo da Bola, mas antes tem o Lance Rápido. Lance Rápido às 6. Papo da Bola às 7, a programação da Rádio Universidade para repercutir os resultados da dupla Brapel neste meio de semana. Dois empates, Brasil ontem contra a Pafute e o Pelotas hoje contra o Santa Cruz. A todos um forte abraço, fique agora com Sala de Imprensa, tchau!
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3: Horas 58 minutos, muito boa noite, está começando Sala de Imprensa aqui na Rádio Universidade, a repercussão do empate sem gols entre Pelotas e Santa Cruz. em um jogo onde o Lobo foi melhor até na reta final da partida, mas não conseguiu tirar o zero do placar. O resultado mantém a equipe Alucerulha no G8, ao sétimo colocado, com 12 pontos conquistados até o momento. Vitória do Brasil de Farroupilha fora de casa tira o Chavante do G8 da divisão de acesso. 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Além, claro, desse empate do Pelotas, da vitória do Brasil de Farroupilha, estamos acompanhando o São José, que vai empatando por 1-1 contra o Goiatuba, resultado que não serve para o Zeca. Temos 52 minutos do segundo tempo, placar de 1-1, São José agora na pressão, foi heróico, até resistiu até quando deu, levou um empate num pênalti que eu preciso rever, né? O replay me achei duvidoso, mas o Fábio chegou a pegar a cobrança, o rebote, e o zagueiro do São José acabou colocando contra o seu próprio patrimônio, um puteiro cruel lá pro Zeca, que vai empatando, vai ficando fora. 52 minutos, tem 9 de acréscimo, tem um pouco menos aí de 2 minutos para buscar o resultado, o Zeca. Mas vamos falar aqui do Lobo, João Antônio Ferreira, um empate para ti positivo para o Pelotas, não vou dizer nem com gosto de vitória e nem com gosto de derrota, né? Mas um resultado que para ti, assim, dentro daquilo que se projetava da competição, né? É um ponto conquistado ou foram 2 pontos perdidos?
2: Eu acho que é um ponto conquistado por ser fora de casa contra um adversário que está sendo bastante competitivo, né? Dá para dizer a mesma coisa, por exemplo, do empate